0: Amarelo e vai entrar o 7, Júnior Santos.
1: E aí, Michele, curtiu essa mexida aí no Botafogo?
2: É importante, né? Claro que vai ter uma alteração de lado aí, porque eu até estava conversando com a Thalita agora, né? O Júnior Santos atua muito mais pelo lado direito e o Cauã Toledo estava jogando pela esquerda, então talvez ele tenha uma adaptação. De repente o Edenilson caindo um pouco mais pelo lado esquerdo. Não resolve todos os problemas, porque o Edenilson ainda está em campo e não fez um bom primeiro tempo. Para mim foi tão mal quanto o Cauã Toledo. É, e o Cauã Toledo ele ainda não tá pronto, né? Então, assim, fez um primeiro tempo realmente muito ruim de um jogador que não tem ainda todas as ferramentas para encarar um jogo de Série A. E aí envolve não só você trabalhar a bola, você ter bola no pé, ter qualidade técnica. Você também tem que cumprir tarefas defensivas. E o Cauã Toledo não conseguiu fazer isso, né? Então, tem todos esses ajustes aí pro Botafogo no segundo tempo. Agora tem o Júnior Santos para tentar formatar algum tipo de ataque, né? Formar algum ataque ali pela ponta direita do Botafogo, ou formando uma dupla de ataque com o Danilo Pereira, como foi o Cauã Toledo no primeiro tempo.
1: Muito bem, o Furacão volta para o segundo tempo, também com mexida, hein, Thalita?
0: Isso, o Chico está saindo 21, Leozinho, entra o 18, Vargas, vai entrar também o 27, o Portilha, para a saída do 14, Luiz Gustavo.
1: Muito bem, vamos para o segundo tempo de 2 para o Atlético Paranaense, 0 Botafogo. Tá de volta ele, a maior fera do nosso timaço.
3: Valeu, Francisco Aiello comandando a central da bola nesse intervalo até aqui. 2 para o Atlético Paranaense, 0 para o Botafogo. A saída vai ser do Alvinegro neste segundo tempo. O árbitro apitou e já temos bola rolando.
4: Botafogo, Atlético Paranaense.
3: Com o time do Furacão, tirando bola lá da entrada da grande área, o Botafogo pressiona, tentando jogada agora. Edenilson na resvalada de cabeça, ela não alcançou o Júnior Santos pelo lado direito, afasta de qualquer maneira, tira o perigo lá de dentro, era o Mendonça. Então vamos lá, saíram 21, Leozinho e o Luiz Gustavo, é isso?
0: Isso, 14 Luiz Gustavo, entrou 27 Portilha e entrou 18 Vargas.
2: Portilha é um jogador de marcação, né? Então ele troca um pelo outro, né? Portilha foi titular, inclusive, durante parte aí da temporada, mas o Luiz Gustavo é o dono da posição. E o principal dessa troca é a saída do Leozinho, que não fez um bom primeiro tempo. É um jogador que utiliza muito a perna canhota, né? Ele não utiliza tanto a perna direita. E o Kevin Vargas é um excelente nome desse time do Atlético Paranaense. É o nome mais cotado aí desse banco de reservas, o que oferece mais ameaça no ataque, pode aparecer tanto pelo lado direito como pelo lado esquerdo. Então, olho no camisa número 18, o colombiano Kevin Vargas, que entrou no Furacão.
3: Tentativa agora do desarme, o time do Atlético Paranaense na roubada, agora o tapa de primeira na ponta, a bola tocada, não chegou ali no Dantas, ela foi direto no domínio do goleirão Gabriel Batista. Pouco mais de um minuto neste segundo tempo, a bola volta agora pelo lado direito com Vitinho, empurra a jogada agora com o Atlético Paranaense, baixando as linhas, Ferrarese gira da direita, a bola chega na esquerda com Medina, Justino, a bola passa por ele, voltando agora no toque do Álvaro Montoro, ainda com Medina aparecendo pela meia esquerda, segura a jogada agora, pressiona, tentando roubar do Jadson, ela volta com Justino, tocando pelo lado direito com Ferrarese, segurando a jogada agora com o time do Botafogo, pedindo Vitinho pelo lado direito, o passe foi para ele, tapa de primeira Júnior Santos, do que dominou, acabou apanhado no pé de apoio, o toque do Arthur Dias e a falta aconteceu, é a favor do Botafogo pelo lado direito no campo de ataque, vem tentando ali, rapidez agora para cobrança, busca a jogada Alan, deixando com Ferrarese, tabelando com Alan, devolução no Ferrarese, fala aí Michele.
2: Detalhe para uma questão tática do Botafogo, né? Montoro, um dos melhores jogadores do time na temporada, foi adaptado a jogar pelo lado esquerdo para o Edenilson jogar mais centralizado.
3: Poxa, mas olha, quem tem padrão, deixa pra lá, deixa pra lá, deixa pra lá.
2: Me pede pra explicar, pra encontrar uma razão razoável pra isso que eu não vou conseguir.
3: Se tiver um jeito de tirar goleiro do time pro Edenilson jogar, vamos colocar essa prática aí. Ai, ai, ai. Deixa a bola agora com Alan, deixando pelo lado esquerdo agora no campo de defesa do time do Atlético Paranaense. Ataca o Botafogo, vem pela direita agora com Ferrarese, todo mundo do bota lá na frente, a exceção do Gabriel Batista. A bola volta com Vitinho, deixando pra Ferrarese, tudo pela direita, centralizado, aparece agora o Alan, quase 3 minutos deste segundo tempo. A bola volta pelo lado esquerdo ainda com a bola dominada, Justino ali da esquerda faz a jogada girar pela direita, vem com Ferrarese, lançamento lá pro campo de ataque, Júnior Santos, do que ele dominou, já tentou ali, entrega de jogada para Vitinho, antes dele chegou ali o jogador, que era o Aguirre, era ele, tirando tudo lá de trás. A bola sai em arremesso lateral, é pro Botafogo bater pelo lado direito com Vitinho, preparado para repor a bola em jogo. Galera tá, ela tá meio bolada com o Vitinho, Thalita.
0: É um jogador que vive entre tapas e beijos com a torcida do Botafogo.
3: É isso, lança a bola para a grande área, chegou a Aguirre tirando também da cabeçada.

0: Contusão ou lesão, caído em campo para não sair por um minuto. Na cobrança de escanteio, naquele empurra-empurra ali, vamos retardar o máximo possível, Michele.
1: É, mas aí o árbitro pode impedir isso também, né? Autoriza a cobrança. Ué, não levantou? Paciência, irmão. Depois
0: fica deitado aí.
1: Exato.
0: Teles cobre o escanteio na primeira trave, chegou tirando ali na zaga do Atlético Paranaense, o Benavides, ela sai em arremesso lateral, prepara o próprio Alex Teles para a cobrança pelo lado esquerdo, 4 minutos e meio deste segundo tempo, bola lançada, tentou desviar, a bola direto saiu pela linha de fundo, não, ele deu o escanteio, tive a impressão do toque do Ferrarese, mas a zaga do Atlético Paranaense foi quem tocou por último, o Botafogo nesse início de segundo tempo, na pressão, agora prepara mais uma vez para cobrar o escanteio, Alex Teles pelo lado esquerdo com o time do Botafogo querendo diminuir a desvantagem, dá 2-0 para Atlético, a bola foi lançada, entrada da pequena área, chegou tirando Dantas, ela volta na meia lua, toca de cabeça, o Alan ainda pelo lado direito, dentro da grande área, tentativa agora do chute cruzado, a bola sobrou com o Júnior Santos, tentativa do levantamento, mas o lance não valeu. O que que houve, Thalita?
1: Justino, na hora que foi fazer o domínio ali na grande área, ele acabou ajeitando com o braço na hora do domínio, por isso que foi marcada ali a falta a favor da equipe do Atlético Paranaense dentro da grande área.
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0: Bola tocada no campo defensivo do Atlético Paranaense, chega a defesa do Botafogo também na resvalada de cabeça. Edenilson, a bola sobra agora com o Júnior Santos, ele deu as costas para a marcação, chega na tentativa do toque de cabeça, ela sobra também de cabeça, Vitinho tirando o perigo lá de trás, volta no toque de cabeça, vem o Danilo Pereira, ela se oferece para o jogador que era o Júnior Santos lá na frente, chegou o Edenilson dominando, ele consegue ali uma jogada incrementada do drible, voltando com o Vitinho, ilude a marcação, João Cruz ficou para trás, Vitinho corre no meio, leva para o pé esquerdo com direita, ele tocando bola agora com o Alex Teles, vem o time do Botafogo. Campo de ataque, Montoro, tira o perigo agora na tentativa do giro, virou do primeiro marcador, fez o toque lá na ponta canhota pro Alex Teles, limpou a marcação, levou pro pé direito o cruzamento, a bola tocada de cabeça, Jadson chega tirando, o perigo saiu da grande área, mas não do campo de defesa do Atlético Paranaense, porque o Botafogo pressiona aos 6 minutos e meio deste segundo tempo, olha aberta a jogada agora pelo lado esquerdo com o Alex Teles, ele traz do pé direito o lançamento, campo de ataque com Medina, não conseguiu a sequência do lance, a defesa do Furacão chegou dominando, impressionante, como até no momento em que o adversário pressiona mais, o Atlético Paranaense tem solidez na sua marcação e na sua ideia de jogo, busca Ferrarese agora com a bola do protegida, tira Júnior Santos na proteção, ele conseguiu a sequência do lance, levou a trombada do Dias, a bola acabou sendo tocada, mas a falta aconteceu, Arthur Dias varreu o Júnior Santos em Thalita.
1: Arthur Dias, jogador que tem uma história interessante com o Atlético Paranaense, que ele estava numa lista de dispensas. E o Rodrigo Belão, junto com outro auxiliar técnico da equipe do Atlético Paranaense, insistiram na permanência dele, ele era atacante. E aí foi passando para agora zagueiro, jogador de 19 anos, titular absoluto na equipe do Odair Helman, camisa 4 aí do Furacão.
3: E vai render um dinheiro legal para o Atlético Paranaense, tá? Que é muito bom jogador, atua em diferentes lados da defesa. É excelente zagueiro o Arthur Dias, um dos melhores do Campeonato Brasileiro, ainda mais pensando nos mais jovens.
0: Não, e pela capacidade técnica dele, pela condição física, altura, estatura, o posicionamento, é um grande jogador sim. Temos aí a promessa de um grande nome no futebol. Prepara para a cobrança. É o time do Botafogo na falta. Agora com Teles, levantamento para dentro da grande área. Chegou tirando da zaga, a bola sobrou com o Ferrarese. Lançamento ajeitado, Vitinho chutou, a bola bate na zaga. Chegou na tentativa da finalização, Danilo Pereira no bate-rebate, não alcançou o Edenilson e o goleiro Santos foi lá para fazer a defesa. Fogão aí, Thalita.
1: Danilo Pereira participando bem ali ofensivamente dentro da grande área, tentou a finalização, explodiu na defesa, tentou mais uma vez, a bola ia pro canto direito, mas o Santos conseguiu em dois tempos fazer a defesa.
0: Quase 8 minutos e meio deste segundo tempo, lançamento agora pelo lado direito, o Dantas achando agora do campo de ataque, posicionamento do Leozinho, faz a abertura de jogada pelo lado esquerdo, Mendonça, com a bola dominada no pé esquerdo, Viveiro está na grande área, ele no bico esquerdo, voltando mais atrás, agora com o Leozinho, será que ele pega de longe não na tabela, tocada de bola mais atrás, Jadson, abrindo pelo lado esquerdo, vem com o Leozinho, 8 minutos e meio, segundo tempo, levantamento feito, pega de outro na bola, tenta tirar a zaga do Bota, conseguiu, a sobra agora com o Edenilson, abre pelo lado esquerdo, para cima da marcação, para, prende, volta, tentou ali a jogada, para cima do primeiro, a bola voltando com o time do Botafogo, na jogada agora buscando o lance, é com o jogador que é o Álvaro Montoro, pelo lado esquerdo, para, prende, volta, novamente, novo drible, conseguiu, ele é habilidoso, consegue esconder a bola, devolvido pelo lado esquerdo agora com o Alex Telles, para cima da marcação, a bola voltando, novamente como ela dominada, Alan, 9 minutos, segundo tempo, a bola volta com o Ferrarese, pelo lado direito no campo de ataque, ele vai para cima agora do toque de bola com o Júnior Santos.

0: Os lançamentos não aconteceu. Cadê o Vitinho? Era pra aparecer lá na ponta, ficou ali escondido no meio de dois. Ô Vitinho, tu se ajuda, hein, Vitinho? Volta pelo campo de ataque. É o time do Bota agora com Justino. Deixa com Ferrarese. Pelo lado direito, descola o lançamento na ponta direita, buscando o Júnior Santos. Leva na linha de fundo. O drible não aconteceu. Deslocado no corpo. Essa bola acabou indo pela linha de fundo. É tiro de meta para o goleiro Santos cobrar. Eu tava aqui falando, Michele, sobre assim a solidez do Atlético Paranaense. Eu tô falando quando enfrenta o Botafogo, Flamengo, o Palmeiras, que pode ganhar, pode empatar, pode perder. Foi eliminado, por exemplo, da Copa do Brasil, levando uma goleada lá em Salvador. Mas é um time que no seu trabalho, na sua ideia de jogo, naquilo que apresenta em campo, tem solidez, né, Michele?
1: Com certeza. A gente está falando, e para mim, Brasileirão é muito isso. Se você não tem elenco, você tem que montar uma boa defesa, né, para além de ter um artilheiro. O Atlético Paranaense tem a segunda melhor defesa do Brasileirão com 20 gols sofridos. Igual a do líder Palmeiras, que é a primeira, a melhor defesa, portanto, do Brasileirão. Então passa por essa solidez defensiva e hoje com 4 laterais a menos, hein? 4 jogadores de defesa a menos.
0: Verdade.
1: Que não estão jogando, mas é um trabalho tão bom do Dair Helman que o Benavides, que normalmente atua como zagueiro pela direita, hoje está jogando de lateral. E não se impressione, Hugo, se daqui a pouco ele pintar na lateral esquerda. Porque ele, o Odair, ele faz isso, ele vai desenvolvendo seus jogadores. É um excelente trabalho, assim, dá gosto de ver jogar.
0: Com certeza, e eu confirmo a hora certa, 9:16. Ligado no nosso timaço, você confere agora o tempo e o placar do jogo. Passados 11 do segundo tempo, 34 para o fim da partida. E no placar do Futebol Globo CBN, Campeonato Brasileiro, é a última partida válida pela 24ª rodada. Aqui no Nilton Santos, confere aí.
2: Atlético Paranaense,
0: 2, João Cruz e Viveiros.
2: Botafogo,
0: 0. Hugo Lago. Pelo lado esquerdo vem a defesa do Atlético Paranaense, agora com o toque do Arthur Dias. João Cruz aparece, volta, Jackson, intermediária defensiva. A bola tocada com Aguirre, pedido pelo lado direito, mais uma vez a jogada agora com Dantas, descolando o lançamento lá para o campo de ataque. Na primeira não deu, voltando ali a proteção, agora era com o jogador, era o Mendonça, tentando lá pelo lado direito agora. Aliás, o Mendonça estava aqui, não era ele. Era o Vargas que estava lá, ó, entrando ali na grande área. Era ele mesmo.
3: Errou!
0: Gabriel Batista estava ali, mas já corrigiu. Volta pela direita, agora com o Júnior Santos, arrancando com o time do Botafogo. Ele afunila a jogada, aparece agora na pedalada, tira do primeiro jogador, era o João Cruz, a bola aberta pelo lado esquerdo com o Teles, capricha Teles, será que ele pega de longe, pé esquerdo, mandou a bomba, ela explode na zaga, chega tirando lá atrás, tudo a zaga do Atlético Paranaense, era a proteção do Mendonça, não chegou no Viveiros, a bola roubada pelo Botafogo, Júnior Santos mandou a bomba! Ela subiu, foi pra fora, Thalita.
4: Bem longe ali do gol do Santos, depois que o Pecarese conseguiu ali interceptar a bola, deu o passe para camisa 7 e uma finalização de longa distância. Vocês falavam sobre o Arthur Dias, jogador que ainda pode render, não só esportivamente, mas financeiramente, mas falando esportivamente, o João Cruz, autor do primeiro gol do Atlético Paranaense, tem um objetivo muito claro para a carreira, a Copa de 2030. Quer ser um jogador para evoluir aí nos próximos anos, para quem sabe Carlo Ancelotti colocar o nomezinho dele na lista para 2030, Hugo.
0: Olha, não estou dizendo que ele é um jogador selecionável ou muito menos que está pronto, mas a forma como ele joga chama atenção, Michele.
1: Chama muito a atenção e o Atlético Paranaense, ele tem a sorte, que entenda a sorte como competência, de ter dois jogadores da base com essa característica, né, de receber, de proteger. Eu vou usar como paralelo aqui, mas não é mesmo nível de jogador, até porque esse jogador que eu vou citar, o auge dele, ele jogou muito, mas a carreira dele poderia ter sido muito maior. Eles são muito parecidos com o Arthur, na época que jogou no Grêmio. Que o Arthur, ele protegia, girava, encontrava o melhor espaço, mapeava bem o campo. O João Cruz e o Dudu. O Dudu, camisa número 53, está no banco de reservas. Os dois, 20 anos de idade apenas. Se forem bem desenvolvidos, se eles quiserem também melhorar, eles têm aí um potencial altíssimo.
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0: E o fogão na pressão, Thalita.
4: Alex Telles já tá ali prontinho para cobrança do escanteio lá pelo lado esquerdo.
0: Teles vai para a cobrança do escanteio com a camisa 13 de Pecanhoto, vai mandar a bola da grande área. Vamos lá, Teles, capricha. Quem sabe o gol do Fogão. Autorizado, ele vai de Pecanhoto, levantamento, primeira trave, falhou a zaga na primeira. A bola tocada na direção do gol. Uma finalização, não sei se sem querer ou na base do susto, mas essa aí poderia ter resultado no gol, em Thalita.
4: Júnior Santos conseguiu a finalização no bate-rebate ali dentro da pequena área. Ela passa à esquerda do gol, defendido pelo goleiro Santos. Daqui a pouquinho, camisa 53, Dudu vai entrar no Atlético Paranaense.
1: Normalmente o Odair faz essa mudança, né? Ele tira o João Cruz e coloca o Dudu. Acredito que vai ser essa alteração também que ele vai processar logo mais no Atlético Paranaense, como eu destaquei. Dois jogadores muito parecidos, né? Dois jovens, muito talentosos, têm bola no pé, têm chegada à frente. Eles marcam e jogam muito bem nesse time do Furacão.
0: Medina na roubada de bola, ficou no chão, jogador do Atlético Paranaense, o Botafogo não quis saber, recebe agora o Edenilson, pé direito descolando o lançamento lá pro campo de ataque, na ponta direita, Danilo Pereira sai da grande área, desarme por baixo, a bola sai em arremesso lateral, e ó, tá caído ali, sentindo muito Portilha, hein, Thalita?
4: Foi uma disputa, o Botafogo consegue recuperar a bola na disputa ali com camisa 27 do Atlético, mas ele tá caído, rolando de um lado, rolando do outro, os médicos caminhando calmamente ali para a beira do campo, mas por enquanto tá sozinho ali, caído no gramado, camisa 27 Portilha.
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4: 8 para a entrada do 53, o Dudu.
1: Dois jogadores bem parecidos, né? Tem essa capacidade de controle de meio campo, de girar com a bola, mapear bem os espaços, passar a bola e também atacar a área. E o Dudu também, excelente opção. São bem parecidos mesmo, assim. Não muda muito o Atlético Paranaense por essas trocas, dois jogadores de muito potencial.
0: E não bota já já o Guinho, hein?
4: O Guinho e Cadi. Daqui a pouquinho a dupla do Botafogo, dupla da base, inclusive, vai entrar na equipe alvinegra.
1: O Guinho que é titular do Botafogo, né? Mas a hierarquia da titularidade foi modificada para esse jogo, para o Alan jogar. O meio campo que não funcionou. Agora está 2-0. A tarefa do Botafogo é muito mais difícil, mas vai entrar aí o Huguinho e o Cadir nessa missão, né? De dar um pouco mais de ritmo para esse ataque.
0: Teles cobra escanteio, entrada da pequena área, chega a zaga do Furacão, tirando a bola, sobrou com o Álvaro Montoro, ele gira para cima da marcação do Mendonça, tenta pelo lado esquerdo, passe achou pelo bico da grande área, o chute colocado com desvio, o goleiro Santos tentou evitar, não conseguiu, o Fogão agora vai bater o escanteio pela esquerda.
4: Até pela esquerda o Álvaro Montoro consegue encontrar passes impressionantes, que só o camisa 10 do Botafogo está conseguindo nesse jogo. Ele consegue encontrar o Danilo, que faz a finalização, a bola desvia, vai pela linha de fundo, escanteio pela esquerda, Teles cobra.
0: 13 na camisa, vai Alex Teles, preparado para a cobrança desse escanteio. Capricha, Teles, capricha para o Fogão fazer esse gol. Preparado para a cobrança, corre para a bola já autorizada pelo árbitro, pé esquerdo, levantamento, entrada da pequena área, bola do bate-rebate, socou na cabeçada, agora era o Justino, chega tirando a zaga do Atlético Paranaense, ela voltou, mandou a bomba, Justino, eu não acredito! Foi ele que perdeu, Thalita?
4: Foi, dentro da grande área, bate-rebate, a bola sobrou nos pés do Justino. Andou muito longe, zagueiro, zagueirando. Sai o 25, Alan com vaias, com muitas vaias. Entra o 75, o Guinho. E sai também o 6, Medina, para a entrada no 37, o Cadinho. O Edenilson segue aqui.
1: Eu não consigo entender muito bem. Eu não consigo entender muito bem o que faz o Edenilson permanecer em campo, né? Se fosse, o Botafogo tem um jogo logo mais. Tem que preservar alguns jogadores. O jogo do Botafogo é hoje, é Campeonato Brasileiro para ontem. O Edenilson em campo não se justifica, assim. Nem a titularidade, muito menos a manutenção.
0: Tô de acordo, até porque assim, é um jogador experiente, ok. Se tivesse ali dando a cadência ao meio campo, carimbando as jogadas, participando de forma efetiva, ainda que num placar adverso como esse, vá lá, se justificaria. Mas nem isso, né?
1: É, nem isso e aquilo, né? Eu tento não olhar o RG. Por quê? Porque o Cauã Toledo é jovem e pra mim não tá pronto. E é jovem e não tá pronto. O Edenilson é mais velho e não tá pronto. Pra esse nível aqui, pra essa disputa que o jogo pede, ele não está pronto. Eu não entendi por que o Belão fez a opção pelo Edenilson. E o Huguinho, pra mim, entra tarde no jogo. Isso é não honrar o que ele fez até agora com a camisa do Botafogo. Ele entrou na pior. Ele esteve ali na pior. E aí, para esse jogo aqui, ele é sacado do time titular sem nenhuma explicação. Não faz sentido nenhum. Não faz sentido nenhum. E o Montor, mesmo deslocado, o Thalito trouxe muito bem. Mesmo deslocado, agora ele quase gerou uma chance de perigo para o Botafogo, só faltou finalizar melhor.
0: Pé direito na bola, o Guinho faz o lançamento lá na ponta esquerda, Alex Telles, do que dominou, ganhou a grande área, linha de fundo, tentou o cruzamento, a bola muito forte, saiu pela linha de lado, é arremesso lateral para o Atlético Paranaense, o Guinho chegou bem, o Telles passando lá na canhota, hein, Thalita?
4: O Rodrigo Belão aí na beira do gramado elogiou o Guinho, belo, belo lançamento para o Alex Telles, que na linha de fundo fez o cruzamento, só que aí foi muito forte, lateral para o Atlético aqui pelo lado esquerdo.
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0: Confere agora o tempo e o placar do jogo. 20, passados 20 no segundo tempo, 25 para o fim da partida e no placar do Futebol Globo CBN, Campeonato Brasileiro, rodada 24 da competição, aqui no Nilton Santos, confere aí.
2: Atlético Paranaense,
0: 2, João Cruz e Viveiros.
2: Botafogo,
0: 0.
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0: Com você nesta noite de segunda-feira. Noite fria no Rio de Janeiro, hein? É, tá frio aqui no Rio de Janeiro. Tá frio, hein, Thalita? Tá frio aí embaixo, aí, Thalita?
4: Tá frio, sim. Antes de descer, sabe quem é que tava com frio?
0: Quem?
4: Michelle Silva. Se a Michelle Silva tá com frio, a gente pode sentir frio.
1: É que a galera do ar...
0: Capaz.
1: A galera do ar... Capaz. Eu adoro esse. É que a galera do ar-condicionado... Tipo assim, modo Rio Grande do Sul, ativar, tá ligado? Aí ficou difícil, né? E olha que eu vi.
0: Aí dá pra sentir frio. O problema é que aqui tava ativado no modo Patagônia, né?
1: Não, pô. Caprichou. E olha que eu não sou de sentir frio, não, hein? Mas agora que eu sou carioca, né? Eu já tô falando biscoito, já tô falando que 20 graus é frio.
4: Biscoito,
1: é. Isso.
0: Ah, isso que eu ia falar. Essa era a ressalva. Se você é carioca e tá falando biscoito, você ainda não é tão carioca assim.
1: É, biscoito, Vasco e tal.
0: Isso aí. Caminha esse. 21 minutos e meio no segundo tempo. Segura a jogada agora o Aguirre. Lino recua, aparece com o goleiro Santos. Na altura da marca do pênalti, abrindo jogada pelo lado direito. Atlético Paranaense tem o lançamento do Dantas. Aparecendo no campo de ataque. Essa bola não saiu pela linha de lado. Tá livre aqui o Mendonça pelo lado esquerdo. O Botafogo ameaçou, roubada, não conseguiu. A bola volta ainda pelo lado direito. Correndo para a bola o jogador que é o Dudu. Arrancando com o time do Atlético. A bola dentro da grande área. Cruzamento era para o Viveiros. Não chegou na bola o camisa 9. Chegou tirando a zaga do Fogão. 22 minutos, Michelle Silva. E o jogo até aqui, Michelle?
1: Olha, Hugo, tem um copo meio cheio, um copo meio vazio. O copo meio cheio pro Botafogo é que o Atlético Paranaense já não chega ao ataque tem algum tempo, mas é um time sempre ameaçador, né? Sempre tem o perigo de chegar. O copo meio vazio é que mesmo com toda essa posse de bola que tem o Botafogo, o time do Botafogo não consegue criar, não consegue tabelar, não consegue construir jogadas. E agora... Acho que pintou ali um momento de... O Edenilson foi ali mostrar, né, que olha aqui em casa, não dá pra fazer isso e tal. Acabou até tomando cartão, porque foi pra cima do jogador do Atlético Paranaense. O jogador do Atlético Paranaense sofreu a falta, né, enfim. Não tem muito o que o Edenilson reclamar. Mas o time do Botafogo tem mais posse de bola e não consegue criar. Não consegue tabelar, não consegue se achar em campo e passa também por isso. Pela escolha do Belão. Ele escolheu manter o Edenilson, escalar o Edenilson e fazer todas as adaptações no time para o Edenilson jogar. Até colocar o Montoro deslocado lá pelo lado esquerdo. Ele já fez? Já fez. Mas não é a melhor posição, não é a posição que ele mais rende.
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0: Vitinho, o Fogão tá perdendo o jogo 2-0. Alguém te avisou? Sim, agora cobra o arremesso lateral. Mendonça, ele adiantou demais. A bola voltou no Júnior Santos. A bola devolvida, na verdade, era com o Edenilson. Júnior Santos não conseguiu dominar porque o Edenilson tocou errado. A bola foi embora pela linha lateral. Mendonça prepara para a cobrança do arremesso. O árbitro começou a contar agora. Mendonça já tá com a bola dominada ali. Ele fez até malabarismo, pediu um trocadinho no sinal e não conseguiu ali começar a contar o árbitro. Agora contou. Voltando na jogada agora com o próprio Mendonça. Manda a bola para o campo de ataque. Viveiros falhou. Ferrarese na primeira, tentou na disputa de bola. Viveiros levou a melhor, toma a frente do lance, escora a jogada novamente com Vargas. Ficou no chão Viveiros. O árbitro disse que não houve a falta, deu vantagem. Com ela dominado, Vargas gira para cima da marcação, levou na ponta canhota, pé esquerdo, cruzamento. A bola bate no Ferrarese e sai pela linha de fundo. É escanteio para o Atlético Paranaense cobrar. O Viveiros tá irritado ali, Thalita.
4: Ele ficou pedindo uma falta do Guinho que não aconteceu. Nessa aí o André Luiz Bento foi muito bem, mas na sequência a bola ficou nos pés ali do Vargas, que tentou o cruzamento e o Ferrarese com o pé conseguiu fazer o corte. Escanteio pela esquerda pro Atlético, Dudu na bola.
0: Prepara pra cobrança com a camisa 53, é Dudu, vai erguer essa bola na grande área. Quase 25 minutos passados no segundo tempo, o Botafogo tá no prejuízo, o Atlético Paranaense vencendo por 2-0, quer o terceiro gol. Alô defesa do Fogão. O árbitro já autorizou a cobrança do escanteio pelo lado esquerdo. Dudu, pé canhoto na bola, faz o levantamento, entrada da pequena área, no toque de cabeça, a bola nas mãos do goleiro. É, o Gabriel Batista pegou ali, finalização foi no meio do gol, foi o Aguirre quem tocou de cabeça e o Atlético Paranaense quase fez o terceiro, mas é o Botafogo quem tem a posse de bola agora com o Vitinho. Ele toca para Álvaro Montoro, aparecendo agora pelo lado direito, faz o levantamento. Vitinho tá sendo vaiado, tô falando que a galera tá bolada com ele, hein, Thalita?
4: É, sendo vaiado, camisa 2 do Botafogo, Vitinho. Não está agradando muito a galera, não.
0: Bom, ele está com participação grande nesse prejuízo do Botafogo, Michele?
3: Ah, ele está, não está sozinho nessa, né? Tem muita gente para dividir, mas ele está sim.
0: Tentativa do Botafogo pelo lado direito, cruzamento, chega a zaga do Furacão e o Santi Rodrigues já está de papo com o Belão, hein, Thalita?
4: É isso, o Santi Rodrigues, camisa 23, jogador que o Botafogo está negociando com a MLS. Então pode ser que muito em breve ele saia, Hugo.
0: Viveiros, cruzamento da ponta esquerda, buscando na grande área, a bola não chegou ali na tentativa do Jadson, saiu pela linha de lado. Fala, fala, Michele.
3: Sabe quem é que estava na marcação do Viveiros?
0: Quem,
3: agora?
0: quem?
3: O Guinho.
0: Ah.
3: Começou na reserva, sabe?
0: Pois é, acompanhando até aqui, né? Pois é, amigo.
3: Acompanhando. O Viveiros, tá? Artilheiro do Brasileirão.
0: E quem é que saiu aí, Thalita?
4: Adivinha? É difícil, porque assim, se ele fosse terminar. Mas,
0: Edenilson,
4: por uma grande surpresa, muita resistência, o Belão tirou o Edenilson, que tá amarelado, e entra o Santi Rodrigues, camisa 23.
0: Não, eu não adivinhei, não, eu vi na placa mesmo. Sou um homem honesto, eu não ia ficar aqui bancando o oráculo, né, porque não que precisasse de um talento esotérico para adivinhar que o Edenilson sairia, mas do jeito que o Belão o manteve, era capaz até de não acontecer, Michele.
3: É, então, me surpreendeu até, viu, porque manteve até agora, né, não sei, enfim, só se for cansaço mesmo, mas fez uma partida muito ruim o Edenilson, né. É um dos jogadores mais experientes, se espera mais dele, né? Que ele consiga coordenar esse meio-campo ou aparecer na frente. Já tá um pouco mais velho, né? De repente o jogador ele se adapta para aparecer na frente com mais qualidade, né? E não foi o que aconteceu, né? Ele ficou sempre no meio do caminho e não conseguiu ajudar o Botafogo hoje, o Edenilson, como não vem ajudando na temporada.
0: Cortou de cabeça o Arthur Dias, a bola voltou, o Botafogo com o Cadinho, mandou a bomba, ela explodiu na zaga. Jogadores do Bota pedem o toque de braço, ela sobra pelo lado direito agora com o Vitinho, tentativa do toque mais atrás, Ferrarese tocou na entrada da grande área com o Guinho, driblou a marcação, derrubado! Jadson chegou varrendo ali, Thalita, a falta é boa pro Fogão.
4: Uma ótima falta pro Botafogo, cometida ali pelo Jadson, passe do Ferrarese, um passe até que foi forte, mas o Guinho fez muito bem a leitura da jogada, ele viu que talvez não ia conseguir chegar na bola, e aí ele dá um toquezinho pro lado, pra tirar da marcação do Jadson, e ele ia conseguir passar pelo jogador do Atlético, que só vai no corpo do jogador do Botafogo, falta ali pelo lado direito, tá o Teles e o Santi Rodrigues na bola.
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0: dois, três, quatro, cinco, seis jogadores na barreira do Atlético. Cinco de pé e um deitado. Quem é que está deitado ali? É o Jadson agora ali, ó. Está se esticando todo. Mais para cá. Mais pra cá, tá ali o Santos. Eu tô dando aspas aos Santos. É verdade. Tá ali, no melhor estilo sereia ali, ó. De ladinho ali, posando pra foto, ó, ó, ó, ó. Farmando aura ali, ó. Vai, é isso aí. Teles prepara pra cobrança, pé esquerdo, a bola bate na barreira, sobrando de Ferrarese. Chega tirando o Viveiros, ajudando tudo lá atrás. 29 minutos quase do segundo tempo. Ela volta agora com o Vitinho, é mais pelo lado esquerdo, a sobra de bola na defesa do Botafogo. Ele descola o lançamento, Montoro também tá sumido, Montoro deslocado. Busca a jogada agora no campo de ataque, é com o Guinho, descolando o lançamento pro Álvaro Montoro na ponta esquerda, ele amorteceu no pé direito, ele tenta

0: Liga pra cima da marcação, peca direito nela, fez o levantamento antes do toque de cabeça, chegou a finalização! Só que a finalização foi do zagueiro, hein, Thalita?
1: É, foi toque bandido ali, né, do zagueirão do Atlético Paranaense. A sorte é que o Santos estava bem atento no lance e conseguiu fazer a defesa tranquila.
0: Partido do Justino para o Guinho, a altura da intermediária, ataca o Botafogo, volta pelo lado esquerdo agora com o Santi Rodrigues, ele tira do primeiro marcador, evolui na jogada, agora pelo lado direito dando opção, Ferrarese ganha o campo de ataque, olhou para a grande área, descolou o cruzamento, a bola bate ali no jogador que era o Mendonça, chega tirando a defesa do Atlético Paranaense, buscando jogada agora no contra-ataque, ela sobra novamente com o Vargas, deixando para Mendonça, faz ali a finta para cima da marcação, Ferrarese não chegou, a bola sobrando novamente com o time do Atlético Paranaense, pelo lado esquerdo consegue tirar ali o Portilho. A bola sobrando, o Botafogo roubou. Entrada da grande área com o Álvaro Montoro. Trouxe pro pé direito, driblou o marcador, chutou rasteiro na trave. Essa bola bateu no pé da trave, não saiu pela linha de fundo. O Botafogo evolui na jogada agora pelo lado esquerdo, agora com Teles, deixando para Santi. De longe ele faz o lançamento para dentro da grande área. Chega, a zaga tirando com Portilha. Ela sobra com o time do Bota, Teles, novo cruzamento. A bola chega na defesa do Atlético. Chega tirando tudo lá de trás. E eu confirmo a hora certa, 9h36. Ligado no nosso timaço, você confere agora o tempo e o placar do jogo. 30, passados 30 no segundo tempo, 15 para o fim da partida e no placar do Futebol Globo CBN, Campeonato Brasileiro, é a 24ª rodada da competição. Aqui no Nilton Santos, confere aí.
2: Atlético Paranaense,
0: 2, João Cruz e Viveiros.
2: Botafogo,
0: 0. Hugo. Tem falta o Atlético Paranaense para cobrar. Na meia esquerda, Thalita.
1: Metida pelo Guinho, em cima do Vargas. Ali pelo lado esquerdo. Primeiro que o Viveiros consegue sair da marcação do Ferrarese, mas dá o passe para o Vargas, que ia atacando. E aí o Guinho puxou ele pela camisa. Pelo lado esquerdo, a falta. O Montoro, por enquanto, é o único jogador na barreira do Botafogo.
0: Dudu prepara para a cobrança, pelo lado esquerdo ele já vai, de pé esquerdo, fazer o levantamento para dentro da grande área, ele que entrou na vaga do João Cruz, realmente, são jogadores bem parecidos na forma de jogar, até na estatura mesmo, enfim, o Daí Helman sabe das coisas, não trabalha há tanto tempo assim no Atlético Paranaense, fazendo um bom trabalho à toa, cruzamento para a grande área, chega a zaga do Bota, tirando a bola, se oferecendo novamente com Danilo Pereira, ele fez a ajeitada, vem o Santi Rodrigues, domina, volta novamente, traz para o pé direito, já foi tocado na tentativa de sair em contra-ataque, a falta aconteceu, e vem amarelo, Thalita, tô vendo aqui a movimentação, foi pro Dantas, é isso?
1: Isso, camisa 25, matou o contra-ataque do Botafogo, que era puxado pelo Santos lá pela esquerda, Hugo.
0: Vem o time do Botafogo, é pela canhota agora com o Álvaro Montoro deslocado, Vitinho deu opção, ponta direita, levou na linha de fundo, cruzamento, chega o Atlético Paranaense tirando com o Jadson, a bola sobrando agora aos 32 minutos deste segundo tempo, Futebol Globo CBN, aqui tem jogo.
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0: Tempo, Michele Silva. E o Botafogo, Michele?
4: O Botafogo está tentando chegar, né? Tem mais posse de bola, tá... vai daí. Perdão, né? Eu fui inocente agora, que era o Vitinho ali frente a frente com o goleiro, também não ia sair um negócio muito interessante. O Atlético Paranaense só passou a atacar mais porque o Vargas entrou, né? O Kevin Vargas está servindo o Viveiros.
0: Passe do Vargas para o Viveiros, invadiu a grande área, pé direito, chutou, emplacou! Gol do Atlético Paranaense, Viveiros!
2: Atlético Paranaense!
0: Numa ótima jogada construída pelo lado esquerdo, ele se posicionou bem. O Vargas esperou o momento certo do passe, conseguiu o lançamento. E o Viveiros deu tapa na frente, pela direita invadiu a grande área, chutou rasteiro. A bola ainda bateu na trave direita do goleiro Gabriel Batista, antes de morrer no fundo das redes. Terceiro gol do Furacão, terceiro gol do Atlético Paranaense. Segundo do Viveiros, 33, segundo tempo, 9 na camisa. Viveiros faz mais um.
2: Atlético Paranaense,
0: 3.
2: Botafogo,
0: 0. Thalita.
1: Gol é do Viveiros, mas a jogada é toda do Vargas. Saída rápida do goleiro Santos, depois de um lançamento do Botafogo todo errado. O Santos dá o passe para o Vargas pelo lado esquerdo e ele vai na velocidade, cruza o meio campo. E é o que você disse, espera a movimentação ali do Viveiros lá pelo lado direito. Passe rasteiro nas costas do Alex Telles, que não consegue ver nem a marcação, nem o jogador chegando por trás. Viveiros domina pelo lado direito, finaliza a bola. bola ainda toca na trave antes de morrer no fundo das redes. 16º gol do Viveiros no Campeonato Brasileiro.
0: Bom, 34 minutos, situação do Botafogo um pouco mais complicada, hein, Michele?
4: É, bem mais, né? E aí foi realmente no desespero do Botafogo aquela tentativa de ataque por cima. E aí o Santos acabou saindo bem ali, né? Vamos lá, o Vitinho não tem gol no Brasileiro, não tem nem finalização certa. E o Santos tentou uma bola por cima pro Vitinho ficar cara a cara com o Santos. Não combina, não faz sentido. Não faz nenhum sentido essa jogada. E aí, sabendo que o Atlético Paranaense é um time que ataca rápido, Kevin Vargas entrou muito bem, como já fez em outros jogos também. Um jogador super desequilibrante, colombiano, 24 anos apenas. Começou entrando pela direita, agora chegando pelo lado esquerdo, constrói essa belíssima jogada. E a capacidade do Viveiros, né, de sair da referência, de atacar os diferentes corredores do campo. E aí, frente a frente ali, tendo a linha da finalização, ele não perdoa o artilheiro do Brasileirão.
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0: Olha o problema aí, Thalita.
1: É, o Guinho se irritando do lado do Botafogo e o Viveiros se estressando do lado do Atlético Paranaense. Torcida do Botafogo, além de, enfim, falar algumas coisas pro time, também chamou o Belão de burro, que há pouco fez a última mexida. Tirou 10, Álvaro Montoro, que saiu, claro, com aplausos, e entrou 11, Matheus Martins.
4: Não tem como. É claro, xingamento isso aí, eu não concordo, não existe, né? Mas eu tenho uma pergunta pra Thalita, Hugo, se você me permite.
0: Tá liberada. Belão, você também, Thalita, pode responder, tá liberada. Tá
4: bom. Belão vai ficar? É definido o técnico até o fim do ano?
1: Não, isso não. O que tem de planejamento é que ele fique pelo menos até o jogo contra o Palmeiras. Essa sequência é mais difícil.
4: É, o Botafogo pretende contratar um técnico, então um outro técnico.
1: Mas não está descartada essa contratação. É tudo naquela. Vamos avaliar o processo, ver como ele vai desempenhar nos jogos. Sim, esse ano. A visão foi positiva. Não vamos mexer no comando técnico até o jogo contra o Palmeiras, porque vamos apostar na prata da casa. Conhece os jogadores, conhece o elenco principal e o time de base. Mas a priori, até o jogo contra o Palmeiras.
4: A galera tá bem indignada, hein? Acho que esse tempo até o jogo contra o Palmeiras aí vai ser complicado.
0: Bem complicado, porque o Botafogo está indo para mais uma derrota no Campeonato Brasileiro. Perdeu para o Vitória no domingo retrasado e hoje mais um resultado negativo. A situação vai se complicando com uma queda na tabela já sendo notada. Botafogo, que hoje, em caso de vitória, poderia ganhar uma posição superando o Corinthians, agora está vendo a situação na tabela de classificação do Brasileirão se complicar. Botafogo no ataque, a batida de primeira do Matheus Martins, o goleiro Santos pegou. Fala, Michele.
4: Não, e assim, repetindo a diferença, pelo menos de gols, do confronto entre os dois no primeiro turno lá na Arena da Baixada, né? 4-1 para o Atlético Paranaense, hoje por enquanto 3-0, e o Belão estava na beira do gramado naquele jogo também.
0: Com certeza, e a gente está aqui de olho a bola tocada agora com o Atlético Paranaense tendo domínio. 38 minutos deste segundo tempo, 38 da segunda etapa. Busca jogar o Atlético agora pelo lado esquerdo, agora com o Jadson deixando bola para o Vargas. Ele recomeça a jogada. E a gente estava falando aqui também do Vargas, né? A jogada que ele organiza para o terceiro gol mostra bem algo que é muito difícil ver no futebol atual e no futebol de uma maneira geral. É o cara que é destro, mas conduz bem com a canhota. É o cara que é canhoto, que conduz bem com a direita. Ele tem essa facilidade, né?
4: Tem uma ambidestria, né? Usa bem as duas pernas, né? E a bola colada no pé, né? Característica do bom jogador. Então, Kevin Vargas vai dar trabalho aqui no futebol brasileiro. É bom anotar esse nome aí, porque ele vai incomodar.
0: Pode naturalizar, não?
4: Ah, não.
0: Pode mais não.
4: Rola não.
0: Não, porque eu ia... Tô aqui a fazer a proposta, cara. Ia descer lá. Não, mas não pode não. Não pode. 38 e meio deste segundo tempo. Olha a bola tocada agora com a proteção feita. Alex Telles deixa na ponta, canhota, ele ameaça o cruzamento, fez o levantamento, segunda trave, a bola desvia e sai em escanteio. E uma alteração aí no Atlético. Fala, Thalita.
1: Tá saindo 9, Viveiros para a entrada do 70, Renan Peixoto.
4: O Renan Peixoto é um atacante, né? 26 anos, inclusive nasceu aqui no Rio de Janeiro. Vai dar um descanso pro Viveiros, acho que tem muito a ver com isso, né? E aí ele passa a entrar ali, talvez até fazendo essa referência de ataque. O Kevin Vargas também pode aparecer ali mais centralizado. e talvez até dar um pouquinho de descanso pro Mendoza, né, que já chegou desgastado para essa partida e faz a ala esquerda.
0: Chega ali na cobrança de escanteio, o Botafogo, a bola sobrou depois do Nezinho, da zaga, o chute com o Nezinho, empate!

0: na batida de longe, chegou o Santi desviando, a bola acabou enganando o goleiro Santos, fundo da rede, com o Botafogo diminuindo a desvantagem aqui no Nilton Santos, diminui com o Santi Rodrigues, 39 minutos do segundo tempo, 39 segunda etapa, é o primeiro gol do Bota.
1: Botafogo
0: 1,
1: Atlético Paranaense
0: 6. Fala, Thalita.
2: É, seja bem-vindo ao Campeonato Brasileiro. Santi Rodrigues não marca desde o dia 24 de janeiro, mas a última vez fez pelo Campeonato Carioca. É o primeiro gol dele no Brasileirão. Uma finalização de longa distância, de fora da área. 12º gol do Botafogo de fora na área da temporada de 2026. Defesa afastou depois do escanteio do Alex Telles lá pelo lado esquerdo. Ele domina pela esquerda, ajeita a bola e finaliza. O desvio mata o goleiro Santos. Mas ele não tem nada a ver com isso. Santi Rodrigues diminui e faz. Botafogo 1, Atlético 3.
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0: De falta, entrelinha lateral do campo e da grande área pela ponta canhota, levantamento, primeira trave, toca o Vitinho de cabeça, uma falta que ele mesmo cometeu, mas totalmente desnecessário. Tem escanteio para bater o Atlético, Thalita.
2: Isso, depois de um levantamento, talvez fosse direto para fora, o Vitinho desviou ali de cabeça, 53, Dudu, pelo lado esquerdo, vai cobrar o escanteio.
0: 41 minutos do segundo tempo, 41, segunda etapa. Dudu prepara para a cobrança do escanteio, o Botafogo na defesa e o Atlético no ataque. Autorizado pelo árbitro, fez o levantamento, pé canhoto na bola, bola resvalada, sobrando agora. Santi Rodrigues não dominou, chegou tirando de qualquer maneira lá de trás. Era a tentativa do Kadir, a bola volta com o time do Atlético, a bola sobrando com o Dudu, escorregou. Kadir tomou a frente da jogada, agora arranca pelo lado direito, descolando o lançamento para a corrida do Júnior Santos. A bola não saiu pela linha de lado, ele consegue ali na chegada, tentativa do desarme. Arthur Dias comemorou bastante essa. Esse desarme, Tata.
2: Tem que comemorar mesmo. Fez bem ali a leitura, conseguiu bem a recuperação também, a recomposição. Corte providencial pro Júnior Santos. Vamos dominar ali pelo lado direito, porque o Danilo Pereira tava na área esperando a bola.
0: Vitinho toma distância para a cobrança do arremesso lateral, vaiado pela galera, manda a bola resvalada agora do Ferrarese, chega tirando a zaga do Atlético Paranaense, a bola volta com o Santi, devolução feita, entregando jogada agora, buscando o Justino, pelo lado esquerdo com o Alex Telles, olhou para dentro da grande área, fez o levantamento, buscando também agora a resvalada de cabeça, sobrou com o Cadinho, pé direito, chutou, a bola explode na zaga, emendou de voleio, para fora! Do jeito que ela veio, devolvida sem querer pela defesa, ele tentou armar um sem pulo, só que sem direção, hein, Tatá?
2: Ele tentou um pouco de espaço ali na grande área, acabou ficando muito bem marcado, e aí na tentativa da defesa de cortar, acabou não conseguindo, a bola levantou, e o Cadi ali num voleio tentou encontrar o gol, mas ela passou à esquerda do goleiro Santos.
0: 43 quase deste segundo tempo, Botafogo amargando uma derrota, por enquanto 3-1, mas está tentando o segundo gol, está tentando diminuir essa desvantagem. Bola tocada agora no campo de defesa, Arthur Dias descolando o lançamento, Vargas no que ele domina, já tentando ali a jogada, só que ó, foi apanhado lá pelo Kadir, hein? Agora o Kadir está indo ali, é, também não foi assim, tá tentando fazer ali a limpada na barra, porque ele chegou duro ali pra cima do Arthur Dias, que agora tá caído. Se continuar caído, meu querido amigo. Alô, Arthur Dias, tu vai ficar caído aí? Tu vai sair um minuto já, hein? Mas o árbitro não quis saber dessa história não, hein, Tata?
2: É, levantou ali agora o Arthur Dias, o árbitro já se distanciou e o Cadinho tem que ficar neném, que ele tá pendurado, gol.
0: Ah, é?
4: É, e pegou bem, tá?
0: É, pois é.
4: Pegou bem ali no tornozelo, sorte do Cadinho.
0: Por isso que eu te falei. Ele tentou chegar ali para limpar a barra, mas a chegada foi dura.
4: É, o árbitro foi parceiro dele, porque era a chegada para cartão.
0: Quase 44 minutos do segundo tempo. 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
0: do time do Botafogo. Ela evolui lá pelo lado esquerdo. Agora vem com o Matheus Martins. Pede o Teles. A bola largada agora com o capitão alvinegro. Alex Teles. Ele tabela agora mais uma vez com o Santi Rodrigues. Ele foi o autor do único gol até o momento com o Botafogo. Amargando uma derrota por enquanto aqui no Nilton Santos. Está 3-1 para o Atlético Paranaense. O Atlético Paranaense se consolida no G4. Essa derrota. A gente estava vendo ontem, né, o jogo entre Palmeiras e Vasco, que para o Vasco interessava, mas também para o Flamengo, que poderia ficar na mesma distância que começou do Palmeiras para o início da rodada. E esse jogo aqui, além da vitória que interessava ao Botafogo, a derrota do Atlético Paranaense, caso viesse, também era boa para o Fluminense. Nada aconteceu, hein, Michele?
4: É, nada disso aconteceu, exatamente. Ao mesmo tempo que é uma vitória fundamental para o Atlético Paranaense, né? Porque uma rodada que o Fluminense venceu, que o Cruzeiro venceu e encostou, e que o Flamengo, que é o primeiro adversário ali à frente do Atlético Paranaense na tabela, o Flamengo perdeu, é uma vitória importantíssima para os comandados do Odair Helma.
0: 45, nós vamos a 50 neste segundo tempo. 5 minutinhos mais além dos 45. O árbitro da partida cresceu 5 minutos neste segundo tempo. Enquanto o goleiro Santos, sem pressa, vai cobrar ali o tiro de meta. O árbitro já está ali, ó, na contagem dos 5 segundos. Ele corre para fazer o levantamento. Fala, fala.
4: Na verdade, tem que ter um pouquinho mais de pressa agora, né?
0: É. Pois
4: o árbitro,
0: é.
4: Corre aí, querido. Tá 3-1, tá mais de 45, mas tem que jogar. Gostei, adorei essas regras. Adorei.
0: Eu também. Agora, repito o que eu disse lá atrás, quando acompanhamos na Copa do Mundo e depois da implementação dessas regras aqui no futebol brasileiro. Os árbitros precisam fazer valer essas regras. Estamos acompanhando. Está gostando da atuação das arbitragens com as novas regras em vigor, Michele?
4: Tenho gostado sim.
0: É isso aí, vamos lá, tem que colocar em prática. Buscando jogada agora pelo lado esquerdo na cobrança do arremesso lateral, é com o Teles voltando, 46, segundo tempo, de longe o chute do Matheus Martins, a jogada tirada pela defesa do Atlético Paranaense, ainda com o Botafogo no campo de ataque, ele chega na intermediária, abrindo pelo lado direito, agora com o Júnior Santos, lançamento, bola desvia no jogador, que era o Peixoto, Renan Peixoto, cedeu o escanteio, Thalita.
6: Cedeu, numa jogada que começa com o Matheus Martins, ele entrega ele para o Júnior Santos, que tenta ali o cruzamento, mas o Renan faz o corte. Matheus Martins vai cobrar o escanteio.
0: Bate com o pé direito, levantamento, olha a batida de primeira, tentativa do gol do Botafogo, a bola vai entrando e placou!

0: conseguiu desviar e a bola acabou indo para o fundo das redes com o Fogão, diminuindo a desvantagem, com o Fogão conseguindo esse segundo gol, fazendo esse resultado positivo, quem sabe acontecer. Santi Rodrigues no bate-rebate, o goleiro Santos traído, a bola acabou indo para o fundo das redes, o Botafogo faz o segundo, diminui a desvantagem, incendeia o fim do jogo, eu confirmo, Santi Rodrigues, 23 na camisa aos 47, diminui para o Fogão.
1: Botafogo
0: 2,
1: Atlético Paranaense
0: 3. Já o Votalita, quando vem agora o contra-ataque na saída de bola, o Atlético Paranaense com Vargas pela ponta esquerda, para cima da marcação ali do jogador, que era o Vitinho, rolando bola mais atrás, aparece para fazer o domínio, novamente com a bola o Portilha, fazendo a devolução, a bola acabou muito forte, saindo linha de lado, é arremesso lateral pro Bota, Thalita Gitsi, o segundo gol do Bota.
2: Escanteio pelo lado direito com o Matheus Martins, jogou lá na grande área, quem desvia primeiro é o Danilo Pereira. Não sei se ele tentou o passe ou a finalização, não pegou tão bem assim, mas a bola sobra com o Santi Rodrigues, que chega com a pontinha da chuteira o suficiente para tirar do goleiro Santos. A bola morre no fundo das redes, devagar, devagarinho. Santi Rodrigues, segundo dele no Brasileirão e o segundo do Botafogo. O Atlético tem 3.
0: Botafogo na pressão, bola lançada, chegou na direita, Vitinho, cruzamento, goleiro Santos, saiu Michele. Menos de 2 minutos, aliás, menos de 1 minuto e meio para acabar o jogo. O jogo tá incendiando, hein?
3: É, pena que incendiou muito tarde, né? É. Porque, enfim, a gente não sabe o que teria sido o jogo com escolhas diferentes, enfim. Mas que bom que o Botafogo fez esse gol, né? E vamos ver o que, o Botafogo pode inventar nesse 1 minuto que falta. Proibido não tá.
0: Não tá mesmo, ó. 49, é o último minuto de jogo. Gabriel Batista, curte uma de líbero, manda a bola lá pra frente no chutão, tentando a jogada agora no campo de ataque, corta a zaga do Atlético Paranaense, chegou Benavides tirando a bola, vai pela linha de lado, arremesso lateral, é pro Bota bater, pelo lado esquerdo, Tere já bateu, caiu o jogador do Botafogo, o árbitro tá parando o jogo. Tá parando o jogo porque tem jogador do Botafogo rolando ali, Thalita.
2: É, rolando dentro da grande área, num lance ali que seria lateral pro Botafogo pelo lado esquerdo. Tem ali uma disputa dentro da grande área.
0: Acho que é o Ferrarese, né?
2: É. Ele tem que estar muito convicto que o árbitro vai marcar pênalti. Porque se ele não tivesse a convicção, assim, mas tem que ser uma convicção muito boa, ele cedeu uma oportunidade para o Atlético Paranaense de amarrar o jogo quando o Botafogo tinha um lateral para cobrar ali pelo lado esquerdo, já no campo ofensivo.
0: Eu acho que ele cedeu a oportunidade do Atlético Paranaense amarrar o jogo no campo defensivo.
3: Foi nada, tá? Foi nada.
0: Tô achando.
3: Ferrarese se choca com o braço do Dantas numa tentativa de... Ai, pegou no meu rosto. Ah, sério. Chega a ser feio o cara fazer isso, tá? Fica até feio.
0: Não, feio e pouco inteligente. Porque se não foi nada, tem VAR, tem câmeras por todos os cantos desse estádio. Pra quê? Fala pra mim. Pra quê? Ai, ai, ai.
3: É tentar ganhar uma vantagem que o futebol atual já não permite mais, né?
0: E perdendo o jogo, pior é isso. Vai pra cobrança de falta, Teles é na altura da intermediária, manda essa bola pra grande área, o Botafogo pode empatar. O Botafogo tava tomando de 3-0, fez um gol, fez dois, tá aí com uma derrota mínima, diferença mínima no placar, capricha Teles, 50 minutos do segundo tempo, o árbitro prometeu mais 1 minuto, levantamento do Teles pra dentro da grande área, a bola desviada, saiu o goleiro Santos, foi lá pra fazer a defesa, rapidamente ele já vê a movimentação, vai repor a bola em jogo, já tá ali com a bola nas mãos, o Botafogo vem pra recomposição, o goleiro Santos tá ali reclamando, tem jogador do Botafogo na frente dele, agora que o árbitro começou a contagem, tá ali reclamando também a zaga do Botafogo, o árbitro apitou pela última vez, fim de jogo aqui no Nilton Santos.
1: Atlético Paranaense
0: 3,
1: Botafogo
0: 2. Bom, briga ali no campo, né? Parece que se tornou uma regra também, nas novas regras implementadas pela FIFA, olha, todo jogo acabando tem que ter uma pancadaria. Thalita, o tempo fechou ali.
2: É, assim que o árbitro apita o fim da partida, existe ali uma confusão entre o Cadi e o jogador do Atlético Paranaense. Mas o Cadi, sim, ele fez um gesto ali que a gente está acostumado a esse gesto ser associado ao protocolo antirracismo, né? Mas assim, é uma briga ali entre eles, jogadores do Botafogo, jogadores do Atlético Paranaense. Tem ali um empurrão de um lado, um empurrão do outro, o Ferrarese acusando, foi tocado no rosto. Enfim, a confusão segue ali no círculo central entre os jogadores do Atlético e também os seguranças do Botafogo, que já estão ali. para tentar conter os ânimos dos atletas, enquanto o árbitro observa tudo ali a distância segura para não ser atingido, Hugo.
0: Bom, fim de jogo aqui no Nilton Santos, às 9 horas e 57 minutos, deu Atlético Paranaense, 3-2 para cima do Bota, e eu confirmo que ao final desta 24ª rodada do Brasileirão, aqui na Globo e na CBN, vem mais uma atração para você.
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5: A Globo e na CBN, Botafogo demorou demais a reagir, gente, mas demorou muito, muito mesmo para reagir. O Atlético Paranaense chegou a fazer 3-0 e o Botafogo marcou 2 gols em 10 minutos, quase 10 minutos, né? O primeiro aos 39 e o segundo aos 47. Ô, Thalita, você está acompanhando ainda, né? A saída dos dois times. Muita confusão ainda, hein, Tata?
2: Chico, não, agora não mais, assim. Os jogadores do Atlético ficaram ali mais concentrados no círculo central, esperando os jogadores do Botafogo se encaminharem ali pro, pro túnel que dá acesso aos vestiários. O árbitro segue, né, o trio de arbitragem segue ali no campo, mas nesse momento a confusão já foi contida, a confusão que começa ali com Portilha.
5: Vamos ouvir o Santi aqui rapidinho.
2: Ficarese, Chico.
5: Vamos ouvir o Santi, que fez os 2 gols do Botafogo.
6: Partida ali, fez os gols, mas pecou na defesa. Enfim, como é que você pode falar dessa partida, as falhas do Botafogo também e os gols?
7: Não, creio que em defesa, sim, tivemos 2 erros que, bueno, terminaram em gol. Isso nos complicou um pouco o partido. Depois, em ataque, bueno, creio que temos que ser mais eficazes. Hace muito tempo que venimos com esses problemas a la hora de definir. Pero bueno, a lo último, con un poco de garra, de esfuerzo, nos acercamos, pero no alcanzó, no fue suficiente.
5: Agora você vai me responder. Aí o Santi Rodrigues, né, falando que a defesa bobeou ali nos 2 gols e o ataque tem que ser um pouco mais eficiente, né, para poder matar as jogadas que são criadas. Botafogo teve oportunidade, gente. Teve oportunidade. Já Michele Silva vai apresentar os números do jogo e vai falar, né, a quantidade de oportunidades que o Botafogo teve no jogo, com bola na trave, nos dois tempos. Bola na trave no primeiro e também no segundo tempo. Já Michele vai falar sobre essas oportunidades criadas pelo Botafogo durante o jogo. Jogadores do Atlético Paranaense comemoram junto com a torcida paranaense que está presente no estádio Nilton Santos. Com essa derrota do Botafogo, o Botafogo continua na segunda página da classificação do Campeonato Brasileiro. E que campeonato está fazendo o Atlético Paranaense, gente? Vitória importante demais. Furacão se mantém na terceira posição e dá uma colada legal no Flamengo, hein? Claro que tem um jogo a mais. O Furacão fez hoje 24 jogos. O Flamengo tem 23. Mas a diferença é só de um ponto. É só de um ponto. O Flamengo tem 45 pontos e o Atlético Paranaense tem 44. Estou esperando algum jogador do Atlético Paranaense conceder entrevista ao Sport TV após a vitória hoje do Furacão por 3-2, com 2 gols do artilheiro do Campeonato Brasileiro, Viveiros, 16 gols, é ele que fala em entrevista ao Sport TV.
8: Da partida, primeiramente, e até onde o Atlético pode chegar no campeonato? Já está ali perto do primeiro lugar, está em terceiro, dá para sonhar com o título? Então, o que você achou do jogo e até onde o Atlético pode chegar?
7: Bueno, buenas noches primero que todo. Creo que sabíamos que iba a ser un partido muy difícil. Bueno, gracias a Dios con nuestra idea de juego hoy sumamos 3 puntos más. Y bueno, el equipo tiene en secreto un objetivo, ¿no? No podemos decirlo todavía, pero luchamos día a día por ese objetivo cada partido. Y bueno, vamos paso a paso. Hoy se sumó 3 más y bueno, vamos a pelear más para llegar allá a la cima. Y no, contento porque estamos ganando ya afuera y eso es muy importante para nosotros. Ahora tenemos un lindo partido en casa y vamos también a dejarlo todo con nuestra gente.
8: Você tem 13 gols com a perna direita, 3 gols com a perna esquerda e ainda não fez nenhum gol de cabeça. Te faz falta fazer esse gol de cabeça? O Odair disse que vai colocar você para cabecear até ficar com a cabeça inchada.
7: Bom, acho que estamos trabalhando, na semana trabalhamos, todo sai bem na semana, só que o time já sabe minha característica, que é bola longa. Eles já sabem o que tem que fazer quando estão aí. Então, se chega a bola na cabeça y faço gol, gracias a Dios. Si no, tengo pierna izquierda, pierna derecha, que también faço gol. Muito.
8: para finalizar.
5: Está aí o Viveiros, né? Jogador da equipe do Atlético Paranaense, artilheiro do campeonato com 16 gols. São 13 gols com o pé direito e 3 gols com o pé esquerdo, nenhum gol de cabeça. E na primeira resposta dele, ele falou sobre a importância de ponto a ponto, tá? De ponto a ponto a gente trazer, né, isso aí justamente, ou seja, ir conquistando, né, jogo a jogo os pontos importantes para o Atlético Paranaense dentro do Campeonato Brasileiro. E eu quero ver a galera alvinegra, hein? 97.9988. 97.9988. Falou também de um objetivo secreto. Gente, o objetivo secreto do Atlético Paranaense só pode ser o título, né? É isso, porque assim, eu acho que G4, Libertadores, o Atlético Paranaense não vai ter muito mistério, né? Não tem muita dificuldade. Objetivo secreto seria um título. Assim, acho que sonhar é um direito do Atlético Paranaense. Tem que torcer agora contra o Flamengo, tem que torcer agora contra o Palmeiras. A diferença é muito grande ainda para o Palmeiras. O Atlético tem 44 e o Palmeiras tem 51. Nesse exato momento são 7 pontos de diferença. Aliás, isso, 7 pontos de diferença. É muita coisa. Mas sonhar todo mundo tem o direito, né? E o Atlético Paranaense está no direito dele. 97.9988, 97.9988. Estou esperando sua participação aqui no Futebol Globo CBN.
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0: 10h05 no horário de Brasília. Já eu vou ver a galera do Botafogo, tá, gente? O jogo tava 3-0 pro Atlético Paranaense. Botafogo fez dois gols com o Santi Rodrigues, o primeiro aos 39 e o segundo aos 47. Sei lá, hein? Se tem mais 5 minutos de jogo, nem sei se de repente o Botafogo conseguiria o empate. Mas quero saber a questão envolvendo treinador. Se a galera acha que tem que ter um novo técnico, ou dá para ir com o Rodrigo Belão até o final do Campeonato Brasileiro. Gente, só tem Campeonato Brasileiro para Botafogo, tá? Não tem mais Copa do Brasil. Botafogo começou na Liberta, caiu lá para a Sula e já está fora da Sula também. Então só tem Campeonato Brasileiro. E nesse exato momento, dando um F5 aqui, ó, na minha classificação, eu vejo o Botafogo 11º colocado, ou seja, segunda página da tabela, 11º colocado com 30 pontos. Qual é o campeonato do Botafogo até a rodada 38? É vaga na Sula? É vaga na Liberta? Será que tem algum risco de brigar contra rebaixamentos? Só tem 30 pontos. Teoricamente, faltam 15 ainda para chegar aquele número mágico lá de 45 e não sofrer qualquer tipo de risco de um rebaixamento. Pode mandar mensagem para a gente. 97.9988. A gente vai te ouvir aqui dentro dessa central da bola. Porque agora 10h06 é hora de opinião. O que foi mais uma derrota do Botafogo no Campeonato Brasileiro? Atlético Paranaense 3. 2 para o Fogão. Tudo isso na voz dela, comentarista do futebol Globo CBN. Fala você, Michele Silva.
1: Olha, Chico, um jogo em que o Botafogo, ele, nos minutos finais, ele até conseguiu fazer dois gols, né? Mas dois gols muito fruto do acaso, muito na força da insistência e de um Atlético Paranaense que no segundo tempo praticamente não chegou ao ataque, né? Em termos de volume de jogo, se a gente comparar, o Atlético Paranaense que fez dois gols com 13 minutos, na segunda etapa, ele praticamente não chegou ao ataque, ele não subiu tanto, né? Ele não participou tanto do jogo ali ofensivamente. Defendeu sim muito bem, mas ofensivamente ele não participou tanto, né? Foram apenas duas finalizações do Atlético Paranaense na segunda etapa. Em relação ao primeiro tempo, que finalizou 5 vezes, 4 certas, né? A gente percebe uma diferença muito grande de volume de jogo. Em cima disso, o Botafogo cresceu no segundo tempo, a partir de mudanças também feitas pelo Belão. E aí aquele velho debate, ele acertou porque colocou os jogadores que estavam no banco, então ele mexeu bem, ou ele escalou mal? É um debate que se tem em relação ao jogo de hoje. Para mim, as decisões do Belão, elas foram bem equivocadas. E aqui fala uma pessoa que sempre tenta entender por que o técnico faz algumas alterações ou escolhe alguns nomes. Agora, no cenário atual, que a gente não sabe, não se tem nenhuma informação de lesão, de desgaste, de algo assim, eu não consigo entender o Guinho começar no banco de reservas. O Guinho que veio do banco no segundo tempo e numa das primeiras jogadas dele já deu um passe vertical, um passe que serviu bem o ataque, coisa que o Botafogo não estava conseguindo fazer. Ele já se combinou ali numa jogada com o Montoro. Depois, no mano a mano com o Viveiros, ele conseguiu dar boa resposta também, né? Ele conseguiu tirar ali o Viveiros da jogada, conseguiu roubar a bola. E depois ele ainda sofre uma falta ali no campo de ataque, uma jogada praticamente perdida. Então ele teve ações positivas bem interessantes, no intervalo muito mais curto de tempo, no momento que o jogo já estava bem mais difícil para o Botafogo. A gente falou anteriormente, quando o Atlético Paranaense faz o primeiro gol, quando ele abre o placar dos jogos, ele fica muito maior no jogo, ele cresce no jogo o time do Furacão. Por quê? Porque é uma equipe que precisa desse espaço, né? Gosta muito desse espaço. O próprio Viveiros falou sobre isso, né? Que o time sabe como ele ataca, o time sabe como ele gosta de receber essa bola. Lançamento nas costas, no espaço, lançamento no espaço. E quando é que você tem esse espaço? Quando você passa a jogar um pouco mais fechado e sair nos contra-ataques. Esse é o cenário de quando você já tem 1-0. Né? Então o Botafogo, ele acabou ficando num cenário bem desconfortável e do outro lado o Atlético Paranaense num cenário muito mais favorável, muito melhor para o Furacão do que para o Botafogo.

0: troca, ele não consegue fazer recomposição. Isso é básico para um jogador que precisa, que precisa de minutos na Série A. Ele precisa, o Cauã Toledo precisa desenvolver isso do jogo dele. Senão ele não vai jogar. No futebol atual, ele não vai conseguir jogar. O Edenilson, uma escolha também, na minha opinião, até questionável, assim, mas você tem ali a ausência do Danilo Santos também no meio campo, então tava complicado de escalar, a gente entende. Aí ele escalou o Alan para ser o primeiro volante do time desse jogo contra o Atlético Paranaense. Mais uma vez, acho que ele acaba cometendo um erro que ele também cometeu contra o Cienciano. Um jogo em ritmo alto, um jogo que o Botafogo precisava atacar, um jogo difícil, né, duro, mesmo jogando em casa, ele coloca um jogador sem ritmo de jogo. Né, ele coloca um cara que está voltando de lesão, que está nesse processo de retornar. O Alan pode até dar mais respostas, respostas melhores do que ele deu hoje, porque para mim ele fez um jogo horroroso. Os erros não passam diretamente por ele, né, a exceção do primeiro gol ali. Mas ele é o principal jogador de meio campo, mais experiente, e que deveria ditar os movimentos do time na saída de bola. Ó, pessoal, aqui estamos pressionados, estica, faz o gesto, mostra, sabe? E não, ele ficou tentando jogar contra um dos times que melhor pressiona do Brasileirão. Não foi por acaso que o Botafogo tomou 2 gols com 3 minutos. Foi porque tentou sair jogando em uma das jogadas no lance do segundo gol, acionando o Cauã Toledo de costas, uma jogada que não é a característica dele. E ele foi jantado pela marcação de um time que está muito mais consolidado do que o Botafogo. Então, os 2-0 que o Botafogo toma muito cedo, que condicionam o restante do jogo, ele é basicamente 1+1=2. É a questão lógica. Um time muito mais pronto, pressionando alto contra um time que estava com meio campo modificado, mesmo jogando em casa com um trabalho de 2 dias, de uma semana, sei lá, de 2 jogos. Então, a tarefa do Botafogo já era muito complicada. Aí ficou tentando sair curto, nesse cenário totalmente desfavorável, acabou tomando 2 gols muito cedo. E aí a escolha dele por manter o Edenilson ainda no segundo tempo, pra mim ela não faz nenhum sentido. O Guinho entrou muito melhor, inclusive o Belão ele acaba deslocando o Montoro pro lado esquerdo, fazendo todas as adaptações pro Edenilson jogar, e a partida do Edenilson não justifica isso. Pra mim, escolhas bem equivocadas. Inclusive o terceiro gol sofrido pelo Botafogo é uma bola esticada do Santi pro Vitinho atacar a área. O Vitinho não tem gol no Campeonato Brasileiro. O Vitinho não tem nem finalização certa no Campeonato Brasileiro. Essa jogada, ela não faz nenhum sentido. O Botafogo tem que melhorar muito, viu, Chico? Criou bastante ali, quase buscou, quase chegou no 3-3, mas muito fruto do fôlego e da vontade e pouco de organização. Organização mesmo, quem teve hoje foi o Furacão.
1: Essa é Michele Silva, comentarista do Futebol Globo CBN e análise da Mi, né? Para essa derrota do Botafogo, mais uma no Campeonato Brasileiro. Estou atualizando aqui a minha tabela para ver quantas derrotas o Botafogo já tem na competição. Essa foi a 9ª derrota. A 9ª derrota do Botafogo na competição. Eu confirmo que o Botafogo está no meio de tabela. É 11º colocado, com 30 pontos. Michele, antes de ouvir a galera, qual é o campeonato do Botafogo? O Botafogo completou hoje 23 jogos. Botafogo tinha um jogo a menos, né? Deixa eu ver se é 23 mesmo. 23 jogos.
0: Isso.
1: Que tem o Botafogo. Qual é o campeonato do Botafogo até o final da competição? É risco de rebaixamento? É vaga na Sula? Dá pra pensar em vaga em Libertadores da América? Qual é o campeonato brasileiro do Botafogo pra você, Michele?
0: Olha, eu acho que o Botafogo tem que tentar brigar por vaga na Libertadores, assim. É claro que... Aí, Chico, entram várias questões. Por quê? Por exemplo, se a gente avaliar que o Guinho surgiu muito bem, que o Arlesson até deu uma boa resposta no gol, é muito cedo para avaliar ainda, mas o Guinho surgiu bem, Justino surgiu bem, Ferrarese e Justino se combinaram bem, Alex Telles é um cara de bola parada que pode ajudar muito o Botafogo, né, e já ajudou na temporada, a Thalita trouxe bem as informações, é um cara que contribui muito em participações em gols na temporada, o Alex Telles. Tem o Medina ali que está tentando se encaixar, né, ainda tem um espaço... Uma questão para melhorar, principalmente chegar da frente. Mas você tem ali pelo menos uma dupla de zaga, pelo menos uma dupla de volantes, né, com o Medina e o Guinho. Tem o Danilo que, se recuperar o futebol que o levou à Copa do Mundo, é um acréscimo gigantesco, artilheiro do Botafogo na temporada com 10 gols. E tem o Montoro, que para mim é o principal talento desse time do Botafogo em termos de qualidade técnica, para jogar no espaço curto, para servir o ataque. Se o Botafogo tivesse pontas e um centroavante que finalizassem melhor,

0: Nossa, o Montoro seria um dos principais garçons do futebol brasileiro, eu afirmo com muita certeza. Então, se a gente pensar essas peças, a gente considera o seguinte: poxa, esse time pode brigar por vaga na Libertadores. Só que é o time. Aí eu te pergunto de volta, Chico: é o time de qual treinador? Nem treinador o Botafogo tem.
1: E outra coisa, tudo isso tem que dar certo também, né? E a gente sabe, que no futebol as coisas, assim, elas não acontecem também desta maneira, né? A gente está já chegando no mês de setembro, terminando agosto, faltam 4 meses para terminar a temporada, e tudo isso que você disse, eu concordo, acho que o Botafogo de hoje é um Botafogo completamente diferente daquele Botafogo que iniciou a temporada lá no mês de janeiro. Mas, assim, eu não sei se nesse pouco tempo é possível tudo isso aí da liga, tudo isso aí se encaixar e ver um Botafogo com vaga no G4. Não sei, Michele, eu entendo a sua linha de raciocínio, mas eu acho que muita coisa junta para poder dar certo mesmo.
0: É, não, e é complicado, mas, assim, eu tento considerar também o seguinte: Botafogo oscila e nesse momento muito mais para baixo do que para qualquer outra coisa, então é difícil visualizar esse cenário.
1: Exatamente.
0: Mas, por exemplo, Bragantino oscila, Bahia oscila, Fluminense, Cruzeiro, Flamengo, Palmeiras, que são os outros times à frente, tem Libertadores para jogar, né? Então, tem, e aliás, Palmeiras ainda tem outra competição, né? Tem Copa do Brasil também, Cruzeiro também tem Copa do Brasil. Pode ter uma divisão de foco aí, que pode acabar beneficiando o Botafogo. Corinthians também tem outra competição para jogar, tem a Libertadores, né? O Atlético Mineiro também, né, tem essa divisão de foco. Então, o que eu digo é que não está proibido, porque esses caras já jogaram isso, entendeu? Você traz um técnico, a coisa encaixa e acontece. Agora, é difícil de visualizar isso, porque, com todo respeito ao Belão, quando eu digo que o Botafogo não tem um técnico, é porque não tem um técnico efetivado. O Botafogo não tem um técnico. E aí fica realmente complicado de fazer qualquer projeção.
1: Não,
0: que time
1: também
0: existe,
1: né,
0: sem um técnico? Que time existe? Nenhum.
1: E outro, menos mal que, como só tem um Campeonato Brasileiro, vamos imaginar o seguinte: se contratar um técnico hoje, só hipoteticamente falando, tá? Contrata um técnico hoje, ele vai chegar amanhã, amanhã é terça-feira, o Botafogo só joga no fim de semana. O que que eu quero dizer? Botafogo agora só joga, gente, fim de semana. É só brasileiro. Na verdade, 23 para 38, faltam 15 jogos. Faltam 15 jogos para acabar o ano para o Botafogo. Só isso.
0: E esse jogo atrasado é contra o Grêmio, tá? A Thalita me falou aqui.
1: Então, faltam 15 jogos. Diferentemente de Flamengo, de Fluminense, de Vasco, que estão jogando outras competições. Para o Botafogo, só restam 15 jogos para acabar o ano de 2026. Na teoria, para dar tempo de trabalho para o treinador, é possível. Porque você só vai jogar no fim de semana, que é Campeonato Brasileiro. Então, assim, mas isso aí deveria ser uma coisa urgente. Uma coisa. A Thalita falou, deixa eu colocar.
0: Até porque, né, Chico? Só rapidinho, até porque daqui a pouco o Botafogo já não aproveita mais essa oportunidade de ele só jogar o brasileiro. Daqui a pouco tem outros times também só jogando o brasileiro, né?
1: Não, e outra, bate o desespero, começa a bater o desespero. Porque a sequência do Botafogo não é fácil, né, Thalita? A sequência é um pouco ingrata de jogos,
2: não,
1: né?
2: É, vai enfrentar o Flamengo dia 30, dia 6. Se eu não me engano, é dia 6, enfrenta o Palmeiras. E aí depois tem um jogo contra o Bragantino. São quatro jogos em sequência aqui no Rio de Janeiro, contabilizando com o duelo contra o Cienciano. E depois do jogo contra o Bragantino, que também é aqui no Nilton Santos, pega o Mirassol fora. Aí depois tem um clássico contra o Vasco. Então o Botafogo tem realmente uma sequência mais complicada no Campeonato Brasileiro. A boa notícia é que joga sempre aqui no Rio, então minimiza o desgaste de viagem. Mas, mesmo assim, é uma sequência bem difícil,
1: aí, né?
2: Que vai enfrentar
1: o G3
2: do Brasileirão.
1: Vai pegar o segundo colocado e o líder, né? Seguidos. Segundo colocado.
0: O que pode contar a favor do Botafogo é a divisão de foco desses dois times, né?
1: Pode contar.
0: Mas, por exemplo, o Flamengo contar. Não tem isso, que não tem Copa do Brasil. Então,
1: exatamente.
0: O desgaste pode pesar no jogo contra o Palmeiras. Contra o Flamengo, não.
1: É. 97.9988, deixa eu ver a galera do Botafogo, como é que ela viu essa derrota hoje, mais uma do Fogão no Campeonato Brasileiro. Fala aí, galera.
3: Pessoal da Globo, o que está precisando de acontecer no Botafogo é o Botafogo acabar.
1: Que isso?
3: Porque já morreu.
1: Que isso?
3: Esse time tá preguiçoso, entregando ouro, tá com salário atrasado.
1: Não.
3: O que que tá acontecendo? E esses caras que não querem jogar, mandem embora essas pragas, pô. Álvaro de Gato tá em Goiás.
1: Ô, Álvaro, calma, Álvaro. Segura um pouco, rapaz. Fica tranquilo aí que a coisa vai melhorar. 97.9988, fala aí, galera.
4: Banco da Hospitalidade Clube, aqui é Cordeiro da Maranhão da Bahia, rapaz, do Botafogo. Tá um time difícil, viu? Não sei se o pessoal quer se lançar em dia, porque tá um time com uma vergonha. Esse jogador que tá aí, é poucos que merecem ter cabelo do Botafogo, é poucos, viu? E nós estamos atrás de um atacante que só vai chegar, não resolver tudo não, mas vai melhorar, viu?
1: É o Tiquinho.
4: 80% do time vai melhorar, porque ele é botafoguense de coração, já faz diferença, viu? Esse time que tá aí, fala a verdade, viu? Pode abrir um buraco e jogar tudo dentro, porque estão tudo morto.
1: Obrigado, a galera na bronca, né? Na bronca com o time.
2: Chico!
1: Sim, Thalita.
2: Só pra informar uma coisa importante, né? Porque os dois citaram isso, não tem salário atrasado, não, tá? O Botafogo tá com salários em dia.
1: Sim,
2: que tem
1: sim.
2: Atrasado e algumas questões envolvendo direitos de imagem, isso aí de meses atrás. E aí, por conta da entrada na recuperação judicial, alguns jogadores do elenco acabaram entrando aí nessa questão de lista de credores. Mas salário em dia.
1: Muito bem, tem mais uma participação aqui do torcedor, 97.9988, a gigante galera alvinegra tá na bronca, tá chateada, essa gigante galera alvinegra, gente, tá aí, ó, tá chateada, fala aí, galera.
5: Boa noite, pessoal, aqui é Marcelo, de Vitória da Conquista.
1: Ô, Marcelo, pelo tom de voz.
5: Você tem que ser titular desse time, pelo amor de Deus, e sacar o Guinho. Pra botar o Denilson, que não vinha jogando na Alan.
1: Michele quieta, falou isso,
5: o técnico tentou inventar, porque não existe.
1: Isso aí. Aí, Marcelo, aí. A Michele falou sobre isso, cara. Michele passou o jogo inteiro falando sobre isso. Falou 4.298 vezes isso. Eu anotei tudo aqui, ó. Todas as vezes que ela falou. Como é que pode o Guinho no banco e o Edenilson jogando? Uma, eu anotei. Aí 4.000, como é que pode? Aí eu anotei também.
2: Ah, eu acabei sendo um pouco repetitiva, talvez.
1: Não, longe disso, querida. Que isso, amiga? Não, não, não.
2: Ah, obrigado, Chico. As tuas palavras me confortam.
1: Claro que não. 10h23. Tá na hora de saber quem é que mandou bem no jogo.
6: O craque do jogo.
1: É Edenilson, o craque do jogo, Michel.
2: Meu Deus do céu, Chico. Eu queria entender, eu juro. Eu queria entender a moral.
1: Você entendeu
2: que Edenilson
1: até agora por que o Edenilson jogou? Será que não é minutagem para dar uma segura? Hein? Para segurar um pouquinho?
2: Quê?
1: Pode ser?
2: Mas por quê? Por que segurar o Botafogo?
1: Não, eu tô perguntando, é só uma perguntinha, só uma perguntinha. Será que não pode ser isso, Michele?
2: Eu não consigo entender.
1: Ou ele quis ir para esse jogo com jogadores mais experientes, de repente?
2: É, essa foi uma leitura que eu fiz, sim. É. Ainda mais, né? Alan, Edenilson.
1: Isso.
2: Né?
1: Isso, deixou
2: mas
1: a garotada
2: assim,
1: no banco
2: assim.
1: Pra de repente aproveitar a experiência dos caras, né? Dos jogadores mais rodados.
2: Aproveitou bem. 15 minutos tava 2-0. É. E olha, o Alan devia ter conduzido meio campo do Botafogo hoje, não fez isso, né? Enfim, experiência tem que aparecer também, né?
1: Segundo
2: não
1: gol
2: pode ser
1: na
2: só
1: conta
2: no papel.
1: Dele. Segundo gol na
2: muito
1: conta
2: na conta dele.
1: Dele.
2: Muito na conta dele. Melhor em campo pra mim. Ah. Não, vou ser óbvio aqui. O artilheiro do Campeonato Brasileiro, né?
1: Que não faz gol de
2: Kevin
1: cabeça.
2: Viveiros. Não isso, isso é. E não finaliza de fora da área também.
1: Verdade.
2: É só de dentro da área, perna direita. Não, e mais legal, né, Chico? Ele falando assim, eu tenho ali a perna esquerda e tenho a perna direita. Meu amigo, se você soubesse como tá difícil encontrar.
1: É verdade. Verdade. Agora, Mia, objetivo secreto pra você. Qual é o objetivo secreto? Você teve a mesma leitura que eu tive? É campeonato brasileiro?
2: Sim.
1: Ser campeão brasileiro?
2: Sim, tô contigo na tua leitura, assim. Ele falou secreto ali, mas, gente, pelo amor de Deus, né? Gente, observando a tabela, só tem o Brasileirão pra disputar. Só pode ser isso, né? Eu tô contigo
1: outra
2: na tua
1: coisa,
2: leitura,
1: assim,
2: acho que é
1: olhando
2: título, sim.
1: Exatamente, porque se o Atlético Paranaense hoje tivesse, sei lá, na nona colocação, na oitava colocação, ia dizer, objetivo secreto é vaga na Liberta direta, né, em 27. É fase de grupos. Agora, meu camarada... Tu é terceiro colocado, tá um ponto do Flamengo. Um ponto do Flamengo, objetivo secreto só pode ser ser campeão brasileiro. Esse é o objetivo secreto.
2: Não é fugir do rebaixamento de 44
1: exatamente.
2: Pontos na 24ª rodada.
1: Eu tô imaginando o seguinte, isso é aquele trabalhinho de motivação, né? que o técnico Odair Helman deve estar fazendo. Toda a preleção ele deve dizer, olha, nós temos um objetivo secreto, ninguém pode dizer qual é, só a gente sabe qual é, a gente vai em busca dele, se a gente conseguir, aí a gente revela. Isso ele falou lá na primeira rodada, na segunda rodada. Isso é trabalho motivacional. É trabalho motivacional. Se der certo, lá na frente todo mundo vai saber o que é. Aí vai ter imagens, vai ter jogador falando.
0: Documentários.
1: É, se der errado, ninguém vai dizer que esse era o objetivo, que foi feito um trabalho motivacional do treinador com os jogadores. Mas se der certo,
0: ô, Chico,
1: isso vai aparecer lá na frente. Fala.
0: É, e tu sabe que para o Odair isso é bem interessante, né? Porque o Odair já teve trabalhos em que ele foi muito bem. Eu lembro de um excelente trabalho dele no Inter, que ele chegou na final da Copa do Brasil e acabou perdendo para o Atlético Paranaense. E ele várias vezes já se tornou refém da expectativa que ele criou. Então faz todo sentido essa leitura, entendeu?
1: Claro.
0: De, olha, não vamos externar, vamos ficar aqui com esse nosso planejamento. E vale destacar, né? O Atlético Paranaense só tem o Brasileirão, sendo que Palmeiras tem três competições, Flamengo tem duas, né? Então tem essa questão dos concorrentes ali. E mais dois detalhes. A Arena da Baixada, que é muito forte para o Furacão, e os dois enfrentamentos, os dois confrontos diretos que ainda tem para acontecer. O Atlético Paranaense vai receber ainda, em outubro, o Palmeiras, e lá em novembro, faltando ali três rodadas para acabar o Campeonato Brasileiro, o Flamengo vai receber o Atlético Paranaense. Só para colocar uma pimentinha nessa discussão sobre título brasileiro.
1: Sobre objetivo secreto, né? Justamente isso.
0: Não vamos falar. Objetivo secreto, isso.
1: O Viveiros foi o craque. E do Botafogo, livra alguém, Mia?
0: Ah, Chico, difícil, viu? Hoje foi complicado.
1: Nem o Montoro você vai livrar hoje?
0: Não, foi complicado. O Montoro foi até deslocado, colocado ali para fazer uma ponta esquerda com o Alex Telles. Ah, eu acho que vou... Hoje foi difícil, tá?
1: Então,
0: hoje
1: tá
0: foi
1: bom.
0: Difícil.
1: Então vou liberar.
0: Mas
1: você.
0: Assim, vou dar um desconto pro Ferrarese ali.
1: Ferrarese.
0: Mas difícil, difícil. Tá.
1: Nem o Santos que fez dois gols, gente?
0: Tá, pode ser.
1: Então personagem,
0: bem,
1: né?
0: Chute mascado,
1: isso,
0: coisa assim, meio...
1: Isso. Mas feio não fazer gol,
0: vamos ver
1: tá?
0: O que que dá.
1: Mas feio não fazer gol, tá bom? Olha aqui,
0: tá
1: ó.
0: Tá bom, tá anotado.
1: 10h28, vamos saber quem é que mandou mal no jogo hoje.
7: O pior.
1: Quem é que pisou na bola? Hoje é fácil, hein, Mia?
0: Nossa, o que mais tem é concorrência, né?
1: Vários concorrentes hoje.
0: Hoje tem concorrentes fortes.
1: Escolhe, fica à vontade.
0: Mas assim, eu vou... Primeiro, Edenilson foi muito mal no jogo, né? Só pra citar aqui. Cauã Toledo, pra mim, foi muito mal também, mas eu dou um desconto pela idade, dou um descontinho, né? Mas ele tem que melhorar, tem que se desenvolver, é jovem, tem margem pra isso. É, pra mim, o Alex Telles também fez um jogo ruim, tá? Nem a bola parada hoje ele conseguiu acertar ali, conseguiu ter um bom desempenho. E o terceiro gol, o Viveiros ataca as costas dele como se ele fosse nada, né?
1: Mas
0: pra mim, o pior em campo... Oi?
1: Eu acho que essa minutagem do Alex Telles, minutagem alta...
0: Tá pesando, né?
1: Tá pesando, Mia. Tá pesando.
0: E ele é um cara que sempre sai, né, Chico?
1: Sobretudo no segundo tempo, cara. Essa minutagem, assim, de jogar muito... Ele tá jogando demais, eu acho que isso tá pesando já. Estamos chegando em setembro, então assim, eu acho que está começando a pesar em cima
0: também?
1: Dele.
0: É, um outro diferencial, né? Hoje ele tinha para cobrir o lado dele ali, o lado esquerdo. Uma das principais estratégias para quando você tem um lateral que cansa muito rápido ou que tem dificuldade defensiva é a dobra de marcação, né? Todos os times fazem.
1: Claro,
0: hoje quem tava para fazer a dobra com ele era o Cauã Toledo.
1: É.
0: Cauã Toledo não acompanhou nenhuma vez, né?
1: Exatamente.
0: Então hoje ele tava mais desgastado ainda que o normal. Mas para mim o pior em campo é o Alan.
1: Alan, que perdeu a bola no segundo gol, né? E o time do Atlético Paranaense, com Viveiros, marcou aos 12 minutos do primeiro tempo o segundo gol da partida. 10 e
0: não se ofereceu para jogar, né? Esse é o ponto.
1: É verdade.
0: Assim, para além das falhas nos gols, para mim, um cara de 35 anos, com o currículo que ele tem de Napoli, de Everton, de futebol europeu, tá voltando de lesão, entendo, mas assim, pra jogar um jogo desse aqui, tem que ter pegada. Hoje o Jadson, no meio campo do Atlético Paranaense, jogou muito, muito. E o Alan não conseguiu fazer isso, ele não conseguiu comandar o time dele, coisa, não conseguiu comandar o meio campo dele.
1: E outra coisa, se é um garoto, você entende, mas o cara experiente, o jogador experiente sabe, aliás, jogador não, o profissional de qualquer área, quando ele é experiente, cara, ele sabe se posicionar, ele sabe conduzir as coisas, ele sabe levar as coisas. Então assim, cara, dá uma segurada, aquela bola, cara, assim, desnecessário. Ele tentou fazer algo ali que não era pra fazer. Ali ele garoteou demais, entendeu? Nitidamente sem ritmo de jogo.
0: Nitidamente sem ritmo de jogo. Fazendo aquilo ali.
1: É verdade.
0: A gente ia falar que tá na conta da idade, que não tá preparado.
1: Exatamente. 10h31 para fechar com você, Michele Silva, comentarista do Futebol Clube CBN. Qual é a avaliação e a nota da arbitragem no jogo de hoje, Mi?
0: Uma arbitragem, assim, relativamente tranquila. Não vi nenhum problema significativo. Vou dar uma nota 7,5.
1: Nota 7,5. Para fechar mesmo, é para contratar técnico rápido já ou espera mais um pouco, Michele?
0: Se for para manter por mais de 90 dias, contrata já. Se for para deixar só 90 dias, deixa o Belão.
1: Entendi. A filha da dona Selma está ainda aí ou não?
0: Está.
1: Ah, está aí?
0: Estou aqui.
1: Então, dona filha da dona Selma, aniversariante do dia, dona Selma, quais são as informações finais do Botafogo, hein, Thalita Giudice?
2: Botafogo deve anunciar essa semana o Tiquinho Soares, Chico, jogador que chegou ao Rio de Janeiro hoje, né? Hoje de manhã ele chegou ao Rio para, enfim, realização de exames, tirar aquelas fotos, enfim, para fazer o anúncio da contratação do jogador que chegou ao Botafogo em 22, esteve na equipe alvinegra 22, 23 e 24. Nas últimas duas temporadas passou pelo Santos e pelo Mirassol, vai ser o próximo reforço da equipe alvinegra. Apenas alguns detalhes mais burocráticos aí para o Botafogo finalmente anunciar o Tiquinho Soares, que hoje esteve aqui no Nilton Santos para acompanhar a derrota do Botafogo por 3-2 para o Atlético Paranaense, Chico.
1: Legal, a sua mãe é gente boa demais, mas você hoje falhou comigo, com o Jorge Presuntinho e com o João Aquino, né? Porque você esqueceu da gente no bolinho, no salgadinho, no docinho. Mas tá perdoada, dona Thalita.
2: Se passar aqui no Nilton Santos, a gente entrega.
1: Pois é. Só pensou no Hugo Lago,
0: tá querendo
1: Alan,
0: que ela entregue agora.
1: Na Michele, só que é verdade, né, cara? É verdade. Eu, Jorge
0: Não quer mais nada, não?
1: E João Aquino, ó, ficamos assim, ó. Tixe, mas tudo
2: se
1: bem.
2: Se você andasse aqui nos arredores do Nilton Santos, conhecido como Engenhão, os arredores... Quem sabe, Chiquinho, mas...
1: Não, aí é Nilton aí Santos, pelo amor de Deus, tem nada de
2: então,
1: Engenhão.
2: Então, arredores e Engenhão. Mas aí é difícil.
1: Mas é Engenhão mesmo ou Nilton Santos, gente? Um beijo, Italita.
2: Estádio Nilton Santos. Arredores.
1: 10h33 no horário de Brasília. Hugo Lago, Michele Silva, Thalita Giudice. Os três contaram a vitória do Atlético Paranaense em cima do Botafogo por 3-2. Olha só, galera, a partir de amanhã a gente vai ter o início dos jogos das quartas de final da Copa do Brasil. Deixa eu confirmar para você aqui, ó, todos os jogos das quartas de final, jogos de ida. Amanhã, terça-feira, a bola rola para Cruzeiro e Atlético Mineiro. Esse jogo no Mineirão, mano de campo do Cruzeiro. Na quarta-feira, duas partidas. Tem Vasco e Vitória, transmissão do Futebol Globo CBN. Atenção, galera vascaína, hein? Nada de Maracanã. Esse jogo será na Colina Histórica, em São Januário. Na quarta-feira também, jogo de ida. Na Nubank Park, no Nubank Park, tem Palmeiras e Santos. No Nubank Park, tem Palmeiras e Santos. Também às 9:30. E na quinta-feira tem o primeiro Grenal. Mano de campo do Internacional. Tem Internacional e Grêmio. Vamos girar um pouco aqui com essa informação dos quatro jogos. Começando falando do Internacional e Grêmio. Do Grenal que acontece na quinta-feira. Eu chamo o Felipe Duarte, da Rádio Gaúcha, que tem a informação, Felipe.
8: Boa noite, Aiello. Boa noite a todos os amigos da Rádio Globo, CBN. Prazer enorme estar falando com vocês. Uma pena que projetando um jogo que sempre tem muita expectativa, né? O clássico Grenal aqui no Rio Grande do Sul. Mas dessa vez com duas equipes bastante aquadas na temporada, né? Vivem uma temporada bastante ruim. Grêmio e Inter os dois, né, os dois clubes disputando uma luta contra o rebaixamento, e a sensação de que esses clássicos agora pela Copa do Brasil chegam num mau momento. As equipes não vencem no Campeonato Brasileiro, vem, inclusive, de tropeços importantes nessa última rodada, né? O Grêmio perdendo para o Bragantino com um gol no último minuto em Bragança Paulista, e o Internacional empatando em casa contra um Atlético Mineiro que preservava, inclusive, alguns titulares, já pensando no seu clássico, né? No clássico mineiro contra o Cruzeiro. Bom, dentro de campo, o que, que se projeta nessa abertura de semana? Semana de clássico é assim, muito mistério envolvido, né? Mas, da parte do Inter, que é o mandante, o técnico Paulo Pezzulano vem repetindo a mesma escalação, a mesma forma de jogar, sem a presença de um centroavante, né? Utilizando ali Alan Patrick como um falso 9, Carboneiro e Bernabé sendo dois atacantes de mais mobilidade, Bernabé, um lateral esquerdo improvisado no ataque. Isso, de certa forma, explica o momento que vive o Inter, né? A escassez de gols, a dificuldade de colocar a bola na rede do adversário. Um time que cria muitas possibilidades, criou, por exemplo, contra o Remo no estádio Beira-Rio, mas não conseguiu criar essa vantagem no placar e acaba sofrendo gol de empate já no final, na penúltima rodada. É bem verdade, foram contratados dois atacantes, o sueco brasileiro, tem dupla nacionalidade, Niklas Eliasson, que estreou nos minutos finais contra o Atlético Mineiro, e principalmente o centroavante Antônio Sanabria, paraguaio, que foi trazido da Cremonese da Itália. O jogador não foi relacionado para a última rodada do Brasileirão, deve ficar à disposição para o Clássico Grenal, mas não atua desde a Copa do Mundo. Serviu a seleção paraguaia na Copa do Mundo, entrou num período de férias, precisa de um período de adaptação ao futebol brasileiro e também de aprimoramento da parte física. Essa é a grande questão. Se Paulo Pezzulano, numa questão emergencial, vai colocar já o centroavante para iniciar a partida. Da parte do Grêmio, são muitas questões diante de um Grêmio que vem apresentando as suas próprias dificuldades de mecânica de jogo, né? O trabalho do técnico Luiz Castro parece não ter decolado aqui no Sul e muitos pontos de interrogação onde não haviam, né? O principal deles, o centroavante. Carlos Vinícius é o goleador do Grêmio na temporada com 18 gols, mas há 6 jogos não balança as redes adversárias. A ponto de, na última partida contra o Bragantino, o treinador ter tirado Carlos Vinícius para colocar o dinamarquês Bright White, que também não foi bem, mas na entrevista coletiva foi elogiado pelo treinador, dando indícios de que, quem sabe, né, Bright White e Carlos Vinícius disputem essa posição já para o clássico. Também tem outras questões de dúvida quanto à contratação de Danilo Barbosa, ex-volante do Botafogo, do Palmeiras, que até fez a estreia nos minutos finais contra o Bragantino. De repente ele pode ganhar a posição do peruano Noriega. E ainda a questão médica envolvendo o zagueiro Gustavo Martins, que sofreu um edema muscular na coxa ainda no jogo contra o Atlético Mineiro na penúltima rodada. Está fazendo tratamento, pode aparecer em campo ou não. Se ele ficar de fora, Kahneman, velho conhecido da torcida gremista, mas que já não é mais o mesmo, né? Daquele período glorioso vivido pelo Grêmio, pode ser o escolhido para começar o jogo. Bom, por essas informações já dá para perceber que o Clássico Grenal chegou num mau momento, onde nem Inter e nem Grêmio estão preparados para essas batalhas. Jogo de ida na quinta-feira no estádio Beira-Rio, o jogo da volta na quinta-feira que vem na Arena do Grêmio. Que Clássico Grenal que chega num mau momento para as duas equipes aí. Um grande abraço. Mais uma vez, um prazer enorme falar com vocês.
1: Valeu, Felipe. E você tem toda a razão, né? Assim, a gente olha para a tabela do Campeonato Brasileiro e vê a situação de Grêmio, de Internacional. E, lamentavelmente, a gente vai ter um Grenal, não digo esvaziado, mas não do jeito que a gente imaginava. Porque se Grêmio e Inter estivessem bem no Campeonato Brasileiro, a gente ia ter um jogo, né, espetacular nessa Copa do Brasil. Se bem que, eu acho que na hora que a bola rolar na Copa do Brasil, Grêmio e Inter vão dar de tudo. O jogo em si, eu acho que vai ser um jogo muito pegado, muito disputado, mas acho que de baixo nível técnico, até porque Grêmio Internacional, tecnicamente, não estão vivendo um bom momento. Bom, na quarta-feira tem jogo do Vasco, transmissão no Futebol Globo CBN, a bola rola às 9h30 da noite. Tem Vasco e Vitória, Edson Mauro, Carlos Eduardo Éboli, Renan Moura, e eu estarei no comando da Central da Bola. Informações do Vitória, adversário do Vasco na próxima quarta-feira. E mais uma vez eu lembro, hein? Galera vascaína, nada de Maracanã. O Vasco não conseguiu tirar o jogo de São Januário e colocar no Maracanã. Maracanã não será palco de Vasco e Vitória. O jogo será quarta-feira, 9:30 da noite, em São Januário. Informações do adversário do Vasco, informações do Vitória, Ataíde Barbosa, CBN Salvador. Fala você, Ataíde.
9: Um forte abraço a você, Aiello, e aos ouvintes da Central da Bola, Rádio Globo, CBN, Rio de Janeiro. O time do Vitória se reapresentou hoje à tarde na Toca do Leão, depois do revés deste domingo contra o arquirrival Bahia, quando o time comandado pelo técnico Jair Ventura perdeu por 2-0, o treinador rubro-negro começou a juntar os cacos do Leão da Barra visando o jogo contra o Vasco da Gama, quarta-feira à noite, 21h30, São Januário, pela Copa do Brasil. Os atletas que atuaram contra a equipe do Bahia fizeram tão somente um trabalho regenerativo, aquele trabalho mais leve, em um dos CTs aqui da Toca do Leão. Os jogadores que não atuaram fizeram um trabalho mais intenso no habitat rubro-negro. Para esse compromisso contra o Vasco, Jair Ventura tem dois desfalques. Um preocupa o torcedor do Vitória, que é justamente o volante Gabriel Baralhas. De acordo com informações oficiais do Vitória, o jogador sofreu um desconforto muscular e fica fora dos três próximos jogos do Vitória, incluindo o Bavi ontem. Não jogou ontem, não joga contra o Vasco e não joga contra o Atlético Mineiro próximo sábado em Belo Horizonte pelo Campeonato Brasileiro da Série A. O também volante Kaique Gonçalves é outro desfalque para o treinador Jair Ventura. O atleta está com trauma no joelho e está entregue ao departamento médico da equipe rubro-negra. Sendo assim, Aiello, Jair Ventura não tem muito o que fazer não, viu? Ele precisa ajustar o time do Vitória, precisa levantar a autoestima do elenco visando o jogo contra o Vasco. E o provável time do Vitória para o duelo contra o Vasco, Vitória pode ser formado com Lucas Arcanjo no gol, Brits na lateral direita, ou Jair Ventura também tem a opção do lateral Matheus Silva, a zaga com Kaká, Luan Cândido e Ramon na esquerda. A meia cancha do Vitória com Emanuel Martínez, Zé Vitor e Mateuzinho. Mateuzinho que vem sendo criticado bastante pela torcida do Vitória devido à sua queda de rendimento. E com isso, Jair Ventura, ele tem como opção também colocar o jogador Pochettino. E aí vem a trinca de ataque do Vitória. Eric na direita, René centralizado e o argentino Diego Tássia formando o ataque do time rubro-negro. Este é o provável time do Vitória para o duelo contra a equipe do Vasco. 21h30, quarta noite em São Januário, Rio de Janeiro, cidade maravilhosa.
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0: a estreia dele com a camisa do Atlético. Tem outra dúvida: será que o Maicon ou o Alan Franco será o primeiro volante do Atlético no jogo de amanhã? Tô apostando num Galo com Everson, a linha de três, Natanael, junto do Juan, Vitor Hugo e o Lodi pelo corredor esquerdo. O meio-campo, com essa dúvida de Maicon ou Alan Franco, junto do Castanho, Fred e o Bernard. Na frente, o Cuejo, ao lado do Cassierra, que é o centroavante. Acho que ele começa com o Cassierra e não com o Reirier, já que o Atlético tende a jogar no contra-ataque, tende a jogar no erro do Cruzeiro no jogo de amanhã no Mineirão. O bicho vai pegar, é rivalidade à flor da pele, até porque na final do Campeonato Mineiro, o Brasil, o mundo acompanharam, né? 23 expulsões depois do apito final é o recorde. Então, tô achando que é a maior rivalidade do Brasil. O bicho vai pegar tanto amanhã, também na semana que vem, na Arena MRV. Um abraço a vocês, um excelente fim de noite.
1: Obrigado, Guilherme. Vamos aproveitar um pouquinho, né? Antes da sequência aqui dos jogos da Copa do Brasil, eu vi um pouquinho do técnico do Botafogo, né? O Rodrigo Belão, que está dando entrevista coletiva e a gente acompanha um pedacinho aqui dentro dessa central da bola.
2: Eu acho que, por exemplo, no que o Atlético proporciona de dificuldade para as demais equipes, que é uma bola nas costas do Viveiros, acho que a gente sofreu muito pouco. Então, eu acredito que a gente conseguiu, com exceção, você vê no final do jogo que a gente está muito mais próximo de fazer o gol, a gente acaba sofrendo um terceiro gol, que é uma situação no que eles proporcionam em muitos momentos dos jogos deles. E acho que hoje foi bem amenizado, acho que tanto o Justino quanto o Fiarese conseguiram evitar muitas transições ali e bolas nas costas do lado deles. Então eu não achei que a gente foi frágil defensivamente pelo momento quando a gente está sem a bola, né? Então eu acho que a gente acabou tomando gols em transição, então eram momentos de mudança do comportamento.
1: Muito bem, esse é o técnico do Botafogo, Rodrigo Belão, né? Falando em entrevista coletiva após a derrota hoje do Botafogo por 3-2 para o Atlético Paranaense. Vamos na sequência aqui, já que na próxima, amanhã, né? Amanhã tem o jogo do Cruzeiro e do Galo, e na quarta-feira, junto com Vasco e Vitória, a bola rola para Palmeiras e Santos. Jogo no Nubank Park, e o André Neto tem as informações da partida. Você, André.
3: Boa noite, Aiello e amigos do Futebol Globo CBN. Palmeiras e Santos começam a disputa pelas quartas de final da Copa do Brasil nesta quarta-feira em cenários bem diferentes. O Verdão vem de goleada para cima do Vasco por 4-1 neste último domingo e voltou a abrir vantagem na liderança do Campeonato Brasileiro. Técnico Abel Ferreira pode ter praticamente força máxima para o clássico, com os retornos de Piquerez e Paulinho. Os dois jogadores treinaram durante boa parte das atividades nesta segunda-feira. Piquerez sofreu um edema na coxa esquerda que o tirou da partida no fim de semana e participou do treino de hoje como coringa. Já Paulinho está em transição física após sofrer uma lesão na coxa. Sofrendo mais uma vez com lesões, o camisa 10 deve ficar como opção no banco de reservas. Quem segue fora é o atacante Ramon Sosa, que ainda se recupera de uma lesão na coxa esquerda, além do lateral esquerdo Jefté, que teve uma lesão no menisco do joelho direito e pode nem jogar mais neste ano. Além da dupla, Palmeiras pode ter se despedido do atacante Alan, que tem negociações avançadas para reforçar o Manchester City. A equipe inglesa chegou no valor de 40 milhões de euros pedido pelo Verdão e deve concretizar em breve a transferência. Do outro lado, o Santos perdeu uma grande oportunidade de aliviar a sua situação no Campeonato Brasileiro ao empatar em casa com o Mirassol. O Peixe segue na 14ª posição no Brasileirão, apenas 2 pontos acima do próprio Mirassol, que abre a zona de rebaixamento. Por isso, o Campeonato Brasileiro segue sendo a prioridade do Peixe na temporada, que mesmo estando classificado para as quartas de final tanto na Copa do Brasil quanto na Copa Sul-Americana, só vai sonhar com o título mesmo quando o risco de rebaixamento estiver mais distante. Mesmo assim, a expectativa é de força máxima para o clássico nesta quarta. Aí vem aquela pergunta, né, Aiello? O Neymar vai jogar? A resposta é: só ele sabe. Neymar não tem atuado em campos com grama sintética, que é o caso do Nubank Park, casa do Palmeiras, o que coloca em xeque a presença do camisa 10 no clássico dessa quarta. Desfalques praticamente certos são o zagueiro Lucas Veríssimo, que ainda se recupera de uma lesão na panturrilha, e o volante e lateral direito Gabriel Menino, com uma entorse no joelho. O garoto Gabriel Bontempo voltou a atuar na etapa final contra o Mirassol após sofrer uma lesão na coxa e pode pintar como novidade na equipe titular, ainda mais em caso de uma ausência confirmada de Neymar na partida. Então é isso, Aiello. Clássico Paulista nesta quarta-feira, às 9h30 da noite, no Nubank Park. Jogo de ida das quartas de final da Copa do Brasil. A volta na semana que vem, no mesmo dia e horário, na Vila Belmiro.
1: Valeu, André. Obrigado pelas informações. E olha aqui, ó, a FIFA vai realizar o sorteio da primeira fase da Copa do Mundo da FIFA, Copa do Mundo Feminina, ano que vem, no dia 11 de dezembro. A data foi divulgada nesta segunda-feira no Museu de Arte Moderno MAM, do Rio de Janeiro. O mesmo local que vai sediar o evento daqui a 4 meses. O museu recebeu a visita da taça original do Mundial, acompanhada de Jill Ellis, diretora de futebol da FIFA. Então, sorteio da Copa do Mundo Feminina no dia 11 de dezembro deste ano, lá no Museu de Arte Moderna, no MAM, no Rio de Janeiro. E para fechar essa Central da Bola, deixa eu chamar o João Aquino, já que a gente teve a abertura da temporada europeia das principais competições. E o Aquino acompanhou tudo. Fala você, Aquino.
4: Fala, Aiello. Fala, galera ligada no Futebol Globo CBN. As principais ligas europeias voltaram no último final de semana. E já teve de tudo nessa primeira rodada. Vitória nos acréscimos, reforços decidindo e, claro, brasileiros brilhando. Começando pelo campeonato inglês, onde o atual campeão Arsenal estreou com vitória sem sustos diante do recém-promovido Coventry City, 3-0. Mas se o Arsenal venceu com tranquilidade, o Manchester City venceu com muita emoção. A equipe perdia até os 38 minutos do segundo tempo, buscou o empate e nos acréscimos o croata Josko Gvardiol garantiu a vitória, 2-1. Já o rival Manchester United não teve tanta sorte. Perderam fora de casa para o Hull City por 2-0. E detalhe, a última vez que esse time havia vencido uma partida na elite do futebol inglês foi em abril de 2017, quase uma década. Cabe o destaque também para o empate entre Newcastle e Liverpool, um 2-2 eletrizante, que foi decidido aos 54 minutos do segundo tempo. Dominic Szoboszlai fez o gol de empate dos Reds, um pontinho para cada. Atravessando o Canal da Mancha, chegamos na França. O Paris Saint-Germain, atual campeão francês e da Liga dos Campeões, estava perdendo para o Rennes por 2-0 até os 25 do segundo tempo. Mas era o dia do estreante. Ferran Torres, o autor do gol do título mundial espanhol e o mais novo reforço do PSG, marcou 2 gols e buscou o empate para o Paris. Rennes 2, Paris também 2. Outro que estreou com vitória foi o Mônaco do professor Felipe Luiz, vencendo o Le Havre, pelo placar mínimo, 1-0. Chegando na Espanha, Real e Barça estrearam com o pé direito no campeonato espanhol. O Real Madrid venceu com muita emoção. Estava empatando em 1-1 diante do espanhol até os 44 minutos do segundo tempo. Até que o estreante Carlos Espi, o jovem de 21 anos, recém-chegado do Levante, marcou o gol da vitória. O outro gol do Madrid foi marcado por Bellingham aos 9 minutos do primeiro tempo. Real 2, Espanhol 1. Já o rival Barcelona venceu com mais tranquilidade. Goleou o Elche fora de casa por 5-0. E o destaque fica para o brasileiro Rafinha, que marcou o primeiro e o terceiro gol do Barça. E no campeonato italiano teve brasileiro decidindo também. O zagueiro Bremer, que esteve entre os 26 convocados de Carlo Ancelotti na Copa do Mundo, marcou o único gol da Juventus diante do Frosinone. E bastou. Juve 1, Frosinone 0. Além da Juventus, os principais clubes do futebol italiano também venceram na estreia. A Inter de Milão goleou o Monza por 4-1. A Napoli derrotou o Genoa por 2-0, o Milan venceu o Torino por 2-1 e a Roma goleou a Fiorentina por 4-0. Vale lembrar que o campeonato alemão começa na próxima sexta-feira, mas nesse último sábado já teve o Bayern e Borussia Dortmund valendo taça. E quem venceu foi o gigante da Baviera, o Bayern de Munique. 2-1 Bayern, que conquistou seu 12º título da Supercopa da Alemanha. Pronto, Aiello, agora a galera já está atualizada sobre o que rolou nesse pontapé inicial do futebol europeu. Abraços!
1: Valeu, Aquino. E você sempre vai trazer uma atualização, né? Das rodadas dos campeonatos europeus, né? Dos principais, do inglês, do italiano, do espanhol, do alemão, sempre aqui dentro dessa Central da Bola. 10h56, estamos fechando o Futebol Globo CBN, a produção do João Aquino e na mesa de efeitos, o Jorge Presuntinho. Tá feito o convite para você, hein? Quarta-feira tem Futebol Globo CBN, Copa do Brasil, jogo de ida, Vasco e Vitória, e o nosso timaço vai contar tudo. Um abraço, galera.

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0: Está no ar a Voz do Brasil. As notícias do governo federal que movimentaram o país no dia de hoje.
1: Olá, boa noite.
2: Boa noite para você que nos acompanha em todo o país.
1: Segunda-feira, 24 de agosto de 2026.
2: Vamos aos destaques do dia.
1: Saúde.
2: Meu SUS Digital vai oferecer teleatendimentos a mulheres em situação de violência e mães atípicas. Graziele Bezerra.
3: Cada usuária poderá realizar até 10 sessões. Ao final das sessões, a mulher poderá ser encaminhada para a continuidade do cuidado em um centro de atenção psicossocial.
1: Motoristas já podem consultar em um único lugar as passagens por pedágios eletrônicos e verificar se há tarifas pendentes.
2: Plataforma reúne dados sobre registro, situação da tarifa e canal de pagamento. Luciana Colares de Holanda.
4: O pedágio eletrônico, chamado de Free Flow, permite a passagem de veículos pelos pontos de cobrança sem a necessidade de parada em cancelas ou cabines fiscais.
1: Mobilização por pessoas desaparecidas.
2: Familiares podem doar DNA para auxiliar nas buscas. Pablo Mundim.
5: O DNA do familiar é incluído em bancos de perfis genéticos e pode ser comparado com materiais de pessoas encontradas vivas ou mortas cuja identidade ainda não foi confirmada.
1: Hoje, na apresentação da Voz do Brasil, Luciana Vasconcelos e Luciano Seixas.
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1: Pequenas empresas devem ficar de olho. O número de serviços disponíveis em órgãos do Poder Público Federal deve aumentar. E assim, podem surgir novas oportunidades de negócios.
2: E como funciona? Por meio de plataforma, o órgão público divulga uma necessidade de serviço ou de aquisição de alimentos. E os fornecedores cadastrados podem enviar suas propostas com o preço pelo qual realizariam o trabalho.
1: Quem tem mais informações ao vivo é Gabriela Noronha. Boa noite, Gabriela.
6: Boa noite, Luciano. Boa noite a todos os ouvintes da Voz do Brasil. Boa noite, Luciana. Olha, é isso mesmo. Bancos públicos, Correios e outras entidades federais, como o Fundo Nacional de Desenvolvimento da Educação, o FNDE, vão utilizar a plataforma Contrata Mais Brasil para contratar microempreendedores individuais em serviços de manutenção e pequenos reparos e também outros serviços. Com a assinatura do termo de adesão nesta segunda-feira, as instituições públicas se somam aos demais órgãos federais, como escolas, prefeituras, governos estaduais e também que já utilizam, né, a ferramenta para contratar os serviços. A lista inclui profissionais de diferentes áreas, como explica o ministro do Empreendedorismo, da Microempresa e da Empresa de Pequeno Porte, Paulo Henrique Pereira.
7: É a possibilidade de uma escola contratar o pedreiro, pintor do bairro, que às vezes tem a filha ou o filho estudando na escola, para fazer o serviço público, ao invés de mandar esse dinheiro para uma grande empresa. É um hospital que vai comprar comida de um produtor local, ou uma agência do Banco do Brasil que vai buscar lá a cozinheira para fazer um evento que é uma empreendedora local, deixando o dinheiro nos territórios, nas localidades.
6: E olha, para participar, o MEI e microempresas devem acessar a plataforma com a conta gov.br, informar o CNPJ, realizar o cadastro no sistema de cadastramento unificado de fornecedores e, quando necessário, selecionar os serviços que oferecem. A partir daí, eles poderão enviar propostas para oportunidades disponíveis em seu município ou região. E a contratação é realizada toda de forma digital e pode ser concluída em até 5 dias após a publicação da demanda pelo órgão público. A secretária-geral do Ministério da Defesa, Sinária Wagner Fredo, conta como o sistema auxilia a contratação de serviço nas Forças Armadas.
8: Há uma conexão com os fornecedores locais para serviços de pequena monta. Então, a partir desse valor, que são aquisições até 13 mil, são feitas essas contratações. E hoje, dessas 390 unidades cadastradas, 148 já fizeram pelo menos uma aquisição.
6: E olha, a plataforma e o formulário de cadastro para fornecedores e órgãos públicos estão disponíveis no endereço oficial contratamaisbrasil.sistema.gov.br. Luciano.
2: Muito obrigada, Gabriela Noronha, pelas informações ao vivo aqui na Voz do Brasil.
1: governo federal publicou no Diário Oficial resolução que define os segmentos que têm direito a crédito pelo Plano Brasil Soberano.
2: Tem direito a solicitar empréstimos ao BNDES, Banco Nacional de Desenvolvimento Econômico e Social, exportadores afetados pelas tarifas extras impostas pelos Estados Unidos e companhias e fornecedores que estão sofrendo com os conflitos no Oriente Médio.
1: Também podem acessar os recursos, projetos industriais e tecnológicos nas etapas de lavra associadas a beneficiamento, refino ou transformação de minerais.
2: E ainda produtores de fertilizantes e setores industriais de relevância para a balança comercial brasileira.
1: Quem usa o pedágio eletrônico nas rodovias, aquele que você passa sem parar na cancela e efetua o pagamento depois, agora pode acompanhar seus registros por aplicativo.
2: Em um só local, será possível conferir as passagens em pedágios, os valores e até dar uma entrada em contestação.
3: O pedágio eletrônico, chamado de Free Flow, permite a passagem de veículos pelos pontos de cobrança sem a necessidade de parada em cancelas ou cabines fiscais. E a partir de agora, o motorista que usa esse sistema vai poder consultar todos os registros de passagem por meio do aplicativo CNH do Brasil, que tem mais de 81 milhões de usuários. Será possível consultar registros nas rodovias que utilizam o sistema, sejam elas federais ou estaduais. O ministro dos Transportes, Jorge Santoro, deu detalhes sobre a plataforma.
9: Qualquer pessoa pode consultar as suas passagens nos postos de Free Flow no país inteiro. Com o aplicativo ela vai ter a noção exata se passou ou não passou, quando ela passou, em qual rodovia ela passou. Agora ele tem um órgão oficial que é a Senatran que diz, ele passou ali realmente. Ah, mas eu não passei. Então ele vai lá no aplicativo, ele pode fazer a contestação, eu não passei, não concordo com aquela cobrança. Até nisso o aplicativo é mais moderno.
3: Hoje, 14 concessionárias já estão integradas à plataforma. O aplicativo envia notificações sobre a cobrança e o motorista tem até 30 dias para pagar pela passagem no pedágio. Mas atenção, o pagamento não é feito pela plataforma. O CNH do Brasil direciona o usuário ao canal disponibilizado pela concessionária. Reportagem Luciana Colares de Holanda.
1: Parentes de desaparecidos contam com a tecnologia para ajudar na localização dessas pessoas.
2: Em todo o país, postos de coleta de DNA do Ministério da Justiça e Segurança Pública estão preparados para receber os familiares que ainda não tenham doado material genético.
1: A doação é simples e aumenta as chances pela busca da pessoa que desapareceu.
10: São 342 postos de coleta disponíveis em todo o país. A coleta é uma forma de ampliar as chances de identificação de pessoas desaparecidas. O secretário nacional de Segurança Pública, Chico Lucas, explica que o DNA do familiar é incluído em bancos de perfis genéticos e pode ser comparado com materiais de pessoas encontradas vivas ou mortas cuja identidade ainda não foi confirmada.
11: Existe, então, um universo de pessoas que ainda possam ser identificadas. Por quê? Porque muitas vezes os parentes não vão atrás, os parentes não sabem. A amostra só pode ser usada para fins de localização de desaparecidos, porque a pessoa pode ter receio de ser, por exemplo, comparado com um criminal. Então, essa identificação não serve a fins criminais, só civis.
10: Desde 2021, foram 815 identificações de pessoas desaparecidas através dos bancos de DNA. A recomendação é que participem da campanha, preferencialmente familiares biológicos diretos, pai ou mãe, filhos ou irmãos da pessoa desaparecida. Menores de idade também podem participar, acompanhados e autorizados por um responsável. A coleta é simples, feita com um cotonete ou uma pequena esponja na parte interna da bochecha. Não é necessário estar em jejum. Simone de Jesus, da Coordenação de Políticas sobre Pessoas Desaparecidas do Ministério da Justiça, defende que o procedimento ajuda na identificação.
12: Quem tem um familiar desaparecido, que doe seu material, que isso é uma possibilidade muito importante de poder resolver e ter uma resposta numa situação que a gente sabe que é tão desesperadora para todos os familiares.
10: Quem já forneceu DNA em campanhas anteriores não precisa repetir o procedimento. O perfil continua armazenado e pode ser comparado em novos registros. O familiar deve procurar os postos indicados pelo Ministério da Justiça, munidos de documento de identificação, o memorando de encaminhamento da delegacia e, se possível, documentos da pessoa desaparecida. Reportagem Pablo Mundim.
2: Os endereços dos postos de coleta podem ser consultados em gov.br/mj.
1: Escuta, acolhimento e orientação a mulheres em situação de vulnerabilidade.
2: A partir de hoje, serão disponibilizados 100 mil teleatendimentos a elas pelo SUS.
1: Conheça os detalhes na reportagem de

0: pessoas no território.
1: Para agendar um atendimento, basta acessar o aplicativo Meu SUS Digital com a conta gov.br, selecionar a opção Acolhe Mais e realizar o cadastro. Em até 24 horas, a paciente receberá o contato da equipe do SUS para escolher a data e o horário da consulta. Cada usuária poderá realizar até 10 sessões, com possibilidade de realizar um novo ciclo quando necessário. Especialistas em saúde mental foram capacitadas para identificar situações de risco em que a paciente esteja, como explica o ministro da Saúde, Alexandre Padilha.
2: Começa com a psicóloga, combinando com aquela mulher, qual que é a palavra que você pode usar como código para interromper a consulta, se você se sentir em situação de risco, se o agressor passar por aqui, entrar por aqui, né? O papel vai ser acolher e buscar construir o conjunto do cuidado junto ali com o município, junto com a rede local, com as potências que a rede local tem, né?
1: Ao final das sessões, a mulher poderá ser encaminhada para a continuidade do cuidado em um centro de atenção psicossocial ou em um outro serviço da rede. O teleatendimento está disponível de segunda a sexta-feira, das 8 da manhã às 8 da noite, e aos sábados, das 8 da manhã às 2 da tarde. Reportagem Graziele Bezerra.
3: E uma ferramenta digital ajuda quem deseja se livrar do vício em bebidas alcoólicas.
4: Disponível no Meu SUS Digital, o Modera Brasil disponibiliza testes, dicas e informações e pode recomendar ao usuário a procurar ajuda médica.
3: O tratamento para o alcoolismo está disponível no Sistema Único de Saúde.
5: Davi Alves de Souza, morador de Brasília, é filho de um pai alcoólatra e perdeu a mãe aos 7 anos de idade. Ele conta que encontrou na bebida uma forma de preencher o vazio deixado pela mãe. Aos 42 anos, decidiu buscar ajuda para abandonar a dependência.
6: Pedi trabalho, pedi esposa, falei assim, eu não quero mais, eu acho que eu vou conseguir, eu tenho certeza que eu vou conseguir.
5: Dados do Ministério da Saúde apontam que cerca de 20% dos brasileiros com mais de 18 anos ingerem pelo menos 6 doses de álcool em uma única ocasião. O consumo excessivo é um dos principais fatores de risco para diversas doenças. Também provoca prejuízos emocionais e sociais, como lembra a gerente do Centro de Atenção Psicossocial, Álcool e Outras Drogas de Samambaia, Gabriele Tereza de Jesus.
7: Normalmente a família chega um momento que não quer mais, nem os filhos, nem a esposa. Então eles vêm na questão do trabalho, deixam de ir ao trabalho ou perdem o emprego, ficam em situação de rua.
5: A ferramenta Modera Brasil, disponível no Meu SUS Digital, oferece meios de prevenção ao uso exagerado de bebidas alcoólicas. O aplicativo permite ao cidadão avaliar o padrão de consumo e recomenda, quando necessário, procurar os serviços da rede pública de saúde. O Modera Brasil foi desenvolvido pela Universidade de São Paulo em parceria com o Ministério da Saúde, como explica a secretária de Atenção Primária à Saúde, Ana Luísa Ferreira Caldas.
8: O aplicativo ele vem como uma ferramenta de autocuidado apoiado para fazer a avaliação do nosso consumo alcoólico enquanto cidadãos, mas também traz diversas ferramentas dentro do próprio aplicativo para educação e saúde, traz o consumo, né, de quanto que custa esse consumo alcoólico que as pessoas acabam utilizando na sociedade de maneira geral, exatamente para a gente poder fazer promoção da saúde, levar o autocuidado apoiado e conhecimento técnico baseado em evidência para a população se sentir também segura com as informações na palma da mão.
5: E para quem precisa de ajuda para enfrentar problemas relacionados ao consumo de álcool, a Unidade Básica de Saúde é a primeira porta de entrada para o cuidado no SUS. As equipes orientam como reduzir ou interromper o consumo e oferecem ainda tratamento de saúde para doenças associadas ao uso de bebidas e, quando necessário, encaminham para um atendimento especializado nos Centros de Atenção Psicossocial, Álcool e Outras Drogas, CAPS. Reportagem Cleide Lopes.
4: A vacinação de crianças e adolescentes menores de 15 anos segue em todo o país até 1º de setembro dentro da campanha nacional de multivacinação.
3: Pais e também responsáveis devem procurar uma unidade de saúde e levar a caderneta de vacinação em papel ou pelo

0: Meu SUS Digital para conferir se há doses em atraso e manter a proteção contra mais de 20 doenças.
1: No último sábado, o Dia D reforçou a mobilização com atendimento em unidades de saúde, pontos móveis e espaços públicos.
2: Em Brasília, o servidor público Daniel Moreira aproveitou o dia de folga para atualizar a caderneta de vacinação dos filhos.
3: Eu trouxe as crianças para verificar se a cobertura vacinal estava adequada, se não. E aproveitei e também verifiquei se as minhas vacinas estavam em dia.
2: Famílias inteiras reservaram o sábado para ficar em dia com a saúde. Unidades básicas de todo o país abriram as portas para a campanha de multivacinação. O ministro da Saúde, Alexandre Padilha, falou da importância da vacina.
4: Vocês, pais e mães atuais, só não têm paralisia infantil, só não tiveram meningite, só não tiveram sarampo, porque um dia o seu pai e a sua mãe saiu de casa e te levou para vacinar. Hoje a vacina está o ano inteiro lá. Se tiver dificuldade de levar na unidade de saúde, faz uma autorização para tomar a vacina na escola, que as equipes de saúde da família de todo o país vão até as escolas vacinar as crianças. Então tem toda a oportunidade para vacinar, manter sua criança protegida.
2: Por causa do surgimento de um surto de sarampo em vários países das Américas, a vacinação contra a doença está sendo reforçada, como destacou o ministro Alexandre Padilha.
4: Quem é de São Paulo, São Bernardo e Guarulhos, são três cidades que hoje têm pouco mais de 20 casos identificados desde o começo de julho, precisa tomar a vacina do sarampo, mesmo se achar que está com a caderneta atualizada.
2: O dia D de vacinação também atraiu idosos e gestantes aos postos de vacinação. Foi o caso da aposentada Dalva Dourado.
5: Sem as vacinas, né, como que a gente vai se livrar das epidemias, das doenças? Tem que vacinar.
2: Já a bancária Ana Paula Medeiros trouxe o filho e acabou também sendo vacinada.
6: Eu tomei três, todas que estavam em atraso, e aí agora já está tudo em dia.
2: A pequena Maria Clara de Andrade, de 10 anos, resumiu bem o sentimento de estar imunizada.
7: Se você pegar uma doença, pode ser pior do que vacinar, bem pior.
2: A campanha segue até o dia 1º de setembro, com a oferta de 20 vacinas do calendário nacional. A estratégia protege contra doenças graves como meningite, tuberculose, hepatite e cânceres associados ao HPV. Reportagem Luana Karen.
0: Já está disponível para consulta o quarto e último lote da restituição do Imposto de Renda 2026.
1: O valor pode ser creditado na conta do contribuinte até o dia 31 de agosto.
0: A consulta ao lote pode ser feita no portal ou no aplicativo da Receita Federal.
8: A consulta ao quarto lote de restituição do Imposto de Renda à Pessoa Física de 2026 começa nesta segunda-feira, dia 24 de agosto. O lote também inclui restituições residuais de anos anteriores. São 521.935 restituições, que somam quase R$1.240.000,000. O crédito será realizado em 31 de agosto e é feito somente em conta do titular da declaração. Entre os beneficiados estão contribuintes com prioridade legal, como idosos, pessoas com deficiência ou doença grave e contribuintes cuja a principal fonte de renda seja o magistério. A consulta pode ser feita no portal da Receita Federal, gov.br/Receita Federal, em Meu Imposto de Renda e depois em Consultar Minha Restituição. Também é possível verificar a situação pelo aplicativo da Receita Federal. Se houver pendências na declaração, o contribuinte pode corrigir as informações por meio de uma declaração retificadora. Dilson Santa Fé, para a Voz do Brasil.
1: Foi apresentada esse mês a versão atualizada de uma publicação com o mapeamento de riscos para a prevenção de desastres naturais no país.
0: O texto traz avanços científicos e técnicos das últimas décadas, desde a obra original publicada em 2007.
1: O objetivo é apoiar os municípios na elaboração de planos, projetos e obras de redução de riscos diante dos impactos trazidos pelas mudanças climáticas.
0: Entre elas, o fenômeno do El Niño, que traz impactos como chuvas acima da média na região sul e seca e calor acentuados na porção norte.
1: Foi o que apontou Rodolfo Moura, diretor do Departamento de Mitigação e Prevenção de Risco do Ministério das Cidades.
9: Isso é possível atuar nos desastres, a gente conhece o risco. No momento que a gente está vivenciando agora, de crise climática, de possível intensificação dos processos com El Niño que se avizinha. Então a gente entende que é um documento que pode já surtir efeito como um documento que pode trazer ações de prevenção de norte a sul do Brasil.
0: A publicação está disponível no site gov.br/cidades.
1: A música brasileira e suas partituras agora na internet.
0: Um espaço onde notas, acordes e melodias que fazem parte da nossa história estão a um clique de distância.
1: O novo portal de partituras amplia o acesso a esse patrimônio musical, colaborando também para o ensino musical brasileiro.
0: Chico Buarque, Tom Jobim, Hermeto Pascoal, nomes da música brasileira que agora têm partituras de suas composições reunidas na plataforma online Partituras Brasileiras. A diretora do Centro de Música da Fundação Nacional de Artes, FUNARTE, Eulícia Esteves, explica o que é possível encontrar no site.
10: Partituras do nosso cancioneiro popular, partituras de música de concerto, de compositores brasileiros, ou seja, é uma plataforma de partituras de compositores nacionais, para várias formações, para orquestras, para bandas e para instrumento solo também.
0: O acervo contempla materiais voltados ao ensino musical. Além das partituras, é possível também conhecer obras da música brasileira em formato digital. Na plataforma, o usuário pode pesquisar em itens como catálogo geral, ensino musical e Bienal da Música Brasileira Contemporânea. Eulícia Esteves, da FUNARTE, destaca quem pode usar o material.
10: Músicos, professores, pesquisadores, amantes da música brasileira de uma forma geral.
0: A plataforma vai permitir o aumento gradual do acervo, como explica o músico, pesquisador e professor Renato Borges.
11: Porque já existe uma quantidade razoável de repertório que é disponibilizado, né, e em projetos digitais a tendência é que essa quantidade vai aumentar com o passar do tempo.
0: A pesquisa da partitura pode ser feita pelo nome do compositor, título da obra e formação instrumental, como banda marcial, por exemplo. Também é possível pesquisar por diferentes instrumentos e tipos de voz, como soprano e tenor. O endereço da plataforma é partiturasbrasileiras.funarte.gov.br. Reportagem, Márcia Fernandes.
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0: A lista de espera do programa Universidade para Todos, o ProUni, para o segundo semestre do ano, recebe manifestações de interesse nos dias 26 e 27 de agosto, quarta e quinta-feira.
1: Podem participar os candidatos que não foram pré-selecionados nas chamadas anteriores e aqueles que não conseguiram vaga por falta de formação de turma.
0: O processo é gratuito e deve ser feito pelo Portal Único de Acesso ao Ensino Superior.
1: Essas foram as notícias do Governo Federal.
0: Uma realização da Secretaria de Comunicação Social da Presidência da República.
1: Com produção da empresa Brasil de Comunicação.
0: Fique agora com as notícias do Poder Judiciário e do Congresso Nacional. Uma boa noite.
1: Boa noite para você. Até amanhã.
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15: Supremo inicia audiência pública para debater a constitucionalidade de dispositivos da lei antifacção.
16: TST discute o controle do uso de banheiro no trabalho.
15: STJ decide que judiciário só pode determinar tratamento pelo SUS no exterior em situações excepcionais.
16: Boa noite, eu sou Arthur Filho.
15: E eu sou Walter Lima.
16: O Supremo iniciou hoje uma audiência pública para debater a constitucionalidade de dispositivos da lei antifacção.
15: Ao todo, 48 expositores foram admitidos para apresentar argumentos técnicos sobre dispositivos da nova legislação, que são questionados em 4 ações diretas de inconstitucionalidade em tramitação na Corte.
16: Oficialmente denominada Marco Legal do Combate ao Crime Organizado, a lei que entrou em vigor em março alterou alterou o Código Penal, o Código de Processo Penal e outras leis penais.
15: O texto define como facção criminosa o agrupamento de pelo menos 3 pessoas que empreguem violência, grave ameaça ou coação para exercer controle territorial ou social, intimidar a população e autoridades ou atacar serviços estruturais essenciais. A audiência será retomada amanhã pela manhã e se estende na parte da tarde.
16: Judiciário só pode obrigar o SUS a custear tratamento médico no exterior em casos excepcionais, como comprovação de que não há tratamento eficaz disponível no Brasil.
15: Para o STJ, o direito à saúde não garante acesso à melhor tecnologia médica disponível no mundo. Fátima Uchoa.
17: Com esse entendimento, a segunda turma do STJ manteve a negativa do TRF4 para que a União custeasse o transplante intestinal e o tratamento de uma menina de 11 anos em hospital dos Estados Unidos. O ministro relator Marco Aurélio Belize explicou que havia dados técnicos sobre hospitais brasileiros habilitados para o referido transplante. O ministro também ressaltou que a proteção integral assegurada a crianças e adolescentes não afasta a necessidade de observar os critérios técnicos, a organização do SUS e a igualdade na distribuição de recursos, devendo a proteção integral ser harmonizada com a sustentabilidade do sistema e com as escolhas legítimas de política pública.
16: O TST faz audiência pública nesta terça-feira para debater o controle e a limitação do uso de banheiro por empregados durante o trabalho.
15: O assunto diz respeito principalmente a setores específicos como teleatendimento e frigoríficos. Simone Moura.
18: Para muitos trabalhadores, o tempo de trabalho é tão cronometrado que é difícil até ir ao banheiro durante o serviço. Mas essa é uma necessidade básica de qualquer pessoa. Por isso, o assunto virou tema de audiência aqui no TST. O Tribunal Superior do Trabalho quer ouvir trabalhadores, empresários, médicos, para discutir a possibilidade de acordos e convenções coletivas flexibilizarem regras relacionadas ao uso de banheiros em atividades como teleatendimento e frigoríficos. A audiência será realizada às 14h desta terça-feira na sede do TST, com transmissão ao vivo pelo canal do Tribunal no YouTube.
16: Participação dos eleitores é destacada pelo presidente do TSE durante a eleição simulada no Maranhão.
15: O teste reuniu mais de 1000 eleitores e reproduziu as condições de uma eleição real. Vitor Struck.
19: A participação dos eleitores é fundamental para garantir a força e a legitimidade da democracia. A avaliação é do presidente do TSE, ministro Cássio Nunes Marques, que acompanhou uma eleição simulada em Paulino Neves, no Maranhão. A iniciativa, promovida pelo TRE do Maranhão, é acompanhada pelo TSE. Funcionou como um ensaio para as eleições gerais de 2026. A simulação reproduziu as etapas de uma eleição real, desde o primeiro voto até a emissão do boletim de urna no fim do dia. Técnicos e observadores do TSE acompanharam a operação. Segundo o presidente do tribunal, o uso da tecnologia na justiça eleitoral tem como objetivo garantir que a vontade do eleitor seja registrada de forma exata, transparente e segura.
20: A tecnologia, para essa justiça especializada, nunca representou um fim em si mesmo, mas sim o meio pelo qual garantimos que a vontade do eleitor seja registrada de forma exata, transparente e inviolável.
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16: A você, uma boa noite.
15: E até amanhã.
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21: Eu sou Paula Groba.
22: E eu sou Ricardo Nakaoka.
21: E estes são os destaques de hoje do Jornal do Senado, que começa agora.
22: Fim da escala 6x1 é defendida em sessão de homenagem ao Tribunal Superior do Trabalho.
21: PEC com mudanças na segurança pública chega ao Senado.
22: Campanha mobiliza familiares de desaparecidos para coleta de DNA.
21: Boa noite.
22: Boa noite.
21: O mundo do trabalho mudou, os desafios também. A inteligência artificial, a automação e as plataformas digitais estão transformando profissões, jornadas e relações entre trabalhadores e empregadores. Em meio a tantas mudanças, velhos problemas permanecem, mas ganham novas formas.
22: Uma sessão especial do Senado celebrou nesta segunda-feira os 80 anos do Tribunal Superior do Trabalho. Durante o evento, parlamentares e representantes da Justiça Trabalhista defenderam o fim da escala 6x1 e o combate à precarização no mercado laboral. A repórter Marcela Diniz traz os detalhes.
3: Em 1946, o então Conselho Nacional do Trabalho passou a integrar oficialmente o Poder Judiciário e a se chamar Tribunal Superior do Trabalho. De lá até hoje, muita coisa mudou nas relações entre patrões e empregados. Terceirização, trabalho intermitente e outros tipos de contrato que não abrangem direitos que eram consagrados em outros tempos, como férias remuneradas e auxílio-doença. A tecnologia também impactou o mundo laboral. Diante dessa realidade, a Justiça do Trabalho precisa compreender os novos cenários e assegurar proteção ao elo mais fraco, o trabalhador. O presidente do TST, ministro Luiz Felipe Vieira de Mello Filho, comentou esse desafio.
4: A inteligência artificial, a automação, a economia digital e o trabalho intermediado por plataformas já fazem parte da realidade de milhões de pessoas. A própria noção de tempo e local de trabalho passa por profundas mudanças. A velha exploração do trabalho assume novas faces e desafia, cotidianamente, o mistério de distribuir justiça social.
3: O senador Paulo Paim, do PT do Rio Grande do Sul, defendeu que o Congresso aprove leis que garantam proteção trabalhista e o direito de viver para além do trabalho.
5: É urgente que o Brasil ponha o fim da escala 6x1 e promova a redução da jornada de trabalho para 40 horas semanais sem redução salarial. Isso é modernizar as relações de trabalho.
3: Ministros do TST já defenderam publicamente a aprovação da proposta de emenda à Constituição que acaba com a escala 6x1 e reduz a jornada máxima para 40 horas semanais. A PEC está na Comissão de Constituição e Justiça do Senado.
21: O Senado analisa o projeto de lei que torna obrigatória a realização do teste do bafômetro ou exames toxicológicos para todos os condutores envolvidos em acidentes de trânsito.
22: A proposta também estabelece que o crime de homicídio culposo ao volante sob efeito de álcool ou drogas seja inafiançável. A reportagem é de Bruno Lourenço.
23: O projeto torna obrigatória a testagem de alcoolemia ou de outras substâncias psicoativas em motoristas envolvidos em sinistros. O autor, senador Fabiano Contarato, do PT do Espírito Santo, que já foi delegado, afirma que a medida busca evitar dúvidas na perícia e agilizar a identificação de casos de embriaguez logo após a ocorrência.
24: O que o projeto faz é que, em estado flagrancial, ele vai ser preso em flagrante. Aí o juiz, na audiência de custódia, é que vai avaliar se ele vai manter a prisão em flagrante ou se ele vai converter a prisão em flagrante preventiva.
23: Além da testagem compulsória, a proposta veda a concessão de fiança nos casos em que o motorista alcoolizado ou drogado causar a morte de outra pessoa. A medida já foi aprovada na Comissão de Segurança Pública.
21: E a segurança pública pode ganhar novas regras diretamente na Constituição. A chamada PEC da Segurança Pública começa a avançar no Senado após ser enviada à Comissão de Constituição e Justiça. Entre outros pontos, a proposta prevê maior integração das ações de segurança entre União, Estados e Municípios.
22: Com a escolha de um relator, o texto poderá entrar na fase de discussão. Os detalhes com o repórter Herman Kulitz.
25: A chamada PEC da Segurança Pública busca modificar a Constituição com o objetivo de combater com mais rigor o crime organizado, de ampliar a atuação da Polícia Federal, de criar polícias municipais, de aumentar os recursos para a segurança pública e para o sistema penitenciário, além de trazer outras medidas que ajudem no enfrentamento da criminalidade. Como destacou o relator da proposta, senador Rogério Carvalho, do PT de Sergipe.
26: Para que a gente possa aprovar definitivamente uma emenda constitucional que defina claramente o financiamento do sistema prisional brasileiro, que a gente possa integrar os órgãos de segurança pública, municipais, estaduais e federal, que a gente possa integrar as inteligências e com isso ter mais financiamento e mais gestão da segurança pública, responsabilizando todos os entes federados e assim garantir ao povo brasileiro o direito à segurança, à liberdade de ir e vir.
25: Após análise na comissão, o texto poderá seguir para o plenário do Senado, onde precisará de pelo menos 49 votos favoráveis em 2 turnos para ser aprovada.
21: E familiares de pessoas desaparecidas podem procurar até a próxima sexta-feira pontos de coleta em todo o país para fornecer o material genético.
22: O DNA poderá ser comparado com bancos de dados e auxiliar na identificação e localização de desaparecidos. Repórter Rodrigo Rezende.
2: Até a próxima sexta-feira, 28 de agosto, familiares de pessoas desaparecidas podem entrar em contato com as secretarias de segurança dos 26 estados do país e do Distrito Federal para que profissionais façam a coleta de DNA e outros materiais que permitam o auxílio na busca pelos desaparecidos. A presidente da Comissão de Direitos Humanos do Senado, senadora Damaris Alves, do Republicanos do Distrito Federal, afirma que a situação é urgente.
6: A Comissão de Direitos Humanos tem dado uma atenção especial porque hoje no Brasil nós estamos com mais de 100 mil pessoas desaparecidas e mais de 55 mil são crianças. Onde estão nossas crianças?
2: A coleta de DNA é indolor e deve ser preferencialmente feita por familiares de primeiro grau da pessoa desaparecida, caso de pai, mãe, filhos ou irmãos. Para mais informações, acesse gov.br/mj.
21: O projeto que transforma em lei o mapa do caminho para zerar o desmatamento e fazer a transição energética no Brasil está em análise nas comissões do Senado.
22: A ideia de mapa do caminho foi apresentada pelo Brasil na COP30 no ano passado em Belém. Repórter César Mendes.
7: O projeto do senador Beto Faro, do PT do Pará, inclui na Política Nacional sobre Mudança do Clima os mapas para uma transição justa à economia de baixo carbono e para o desmatamento zero. Segundo o autor, a medida transforma essas diretrizes em política de Estado e pode servir de referência a outros países em desenvolvimento. O climatologista Carlos Nobre também defende ações de restauração florestal em grande escala.
8: 4 biomas brasileiros estão na beira do ponto de retorno: Amazônia, Cerrado, Pantanal e Caatinga. É essencial que o Brasil vá nessa linha desses mapas.
7: O mapa do caminho vai permitir um planejamento de longo prazo para o Brasil reduzir suas emissões e combater o desmatamento, alinhado com os compromissos internacionais assumidos no Acordo de Paris.
9: Eleições 2026.
21: O dinheiro é um dos combustíveis das eleições. É ele que ajuda a financiar campanhas, pagar equipes, produzir materiais e levar candidatos até os eleitores. Neste ano, quase 5 bilhões de reais estarão disponíveis para a disputa eleitoral.
22: Mas afinal, de onde vem todo esse dinheiro e como ele é dividido entre partidos e candidatos? A repórter Patrícia Oliveira explica.
10: O fundo eleitoral é formado por dinheiro público e é destinado apenas para as campanhas em ano de eleições. Em 2026, dos quase 5 bilhões de reais para os 30 partidos registrados no TSE, o PL é que vai ficar com a maior fatia, cerca de 882 milhões de reais. A divisão leva em conta o tamanho das bancadas na Câmara e os votos recebidos pelos partidos na eleição anterior para deputado federal. Também considera a representação no Senado e 2% são divididos igualmente entre todas as legendas. Os partidos definem como distribuir a sua parcela entre os candidatos, como explica o cientista político Rafael Favetti.
11: Os partidos, a rigor, podem usar livremente, tal qual a sua diretoria executiva queira usar na campanha. Porém, os partidos prestam contas à Justiça Eleitoral terminadas as eleições.
10: O eleitor pode acompanhar essa prestação de contas dos partidos pelo site do TSE.
22: 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Com a edição de Paula Groba e trabalhos técnicos de João Lira, o Jornal do Senado fica por aqui. Acompanhe agora as notícias da Câmara dos Deputados. Boa noite.
21: Boa noite e até amanhã.
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27: Projeto estimula energia limpa em assentamentos da reforma agrária.
0: Deputados atualizam regulamentação dos profissionais da radiologia.
1: Propostas ampliam controle sanitário sobre suplementos alimentares.
0: Boa noite. Projetos que ampliam o controle sanitário sobre suplementos alimentares estão prontos para serem incluídos na pauta de votações do plenário da Câmara. Saiba mais sobre o assunto na reportagem de José Carlos Oliveira.
12: O deputado Felipe Carreiras, do PSB de Pernambuco, acredita em rápida aprovação de propostas que ampliam o controle sanitário e as punições para fraudes e publicidade enganosa em torno dos suplementos alimentares. Os três projetos de lei foram recomendados pelo grupo de trabalho que ele coordenou na Câmara dos Deputados, já tiveram o regime de urgência aprovado e, portanto, estão prontos para votação no plenário. Além de criminalização e aumento de multa diante de irregularidades, as propostas têm foco em segurança alimentar.
17: Nós temos a grande chance de ter uma legislação moderna, de referência internacional, na medida que nós procuramos enxergar todos os mercados mundiais que comercializam suplemento. A gente pensa na proibição e uma multa para a rede social que estiver possibilitando esse tipo de propagação discriminada, assim como as big techs que ofertam no Mercado Livre, no Amazon, na Shopee, esse tipo de produto. Pior do que a suplementação inadequada é a substância falsificada. E está entrando no Brasil, sendo sugerida por esses digital influencers que não têm nem formação médica.
12: Entre 2000 e 2025, 63% dos processos analisados pela Agência Nacional de Vigilância Sanitária foram relacionados a suplementos, envolvendo uso de anabolizantes, manipulação do teor de proteínas e rótulos irregulares. Nas audiências públicas promovidas pelo Grupo de Trabalho entre outubro do ano passado e março deste ano, técnicos da Anvisa relataram casos de suplemento ômega 3 feito apenas de óleo vegetal com aroma de peixe, whey protein e creatina à base de farinha com saborizante e substâncias tóxicas do agronegócio em laboratório de suplemento alimentar. Felipe Carreiras deverá ser o relator das propostas de controle sanitário dos suplementos alimentares no plenário da Câmara. O deputado lembrou que as audiências no grupo de trabalho ouviram todos os setores envolvidos, desde as empresas até médicos e nutrólogos. Da Rádio Câmara de Brasília, José Carlos Oliveira.
18: Saúde.
19: Baleia Rossi, do MDB de São Paulo, apresentou o projeto que estabelece diretrizes para ampliar a atenção à saúde da mulher durante o climatério e a menopausa no SUS. Ele explica que a ideia é qualificar o atendimento, ampliar o diagnóstico e facilitar o acesso a tratamentos.
0: O texto também institui a Semana Nacional de Conscientização sobre o Climatério e a Menopausa, a ser realizada na primeira quinzena de março. O objetivo, segundo Baleia Rossi, é ampliar a informação sobre o tema, reduzir estigmas e fortalecer as ações de educação em saúde.
18: Previdência.
19: Júnior Lourenço, do Maranhão, é favorável ao projeto que regulamenta a aposentadoria especial de agentes comunitários de saúde e de combate às endemias. Para ele, a medida é importante para garantir direitos previdenciários àqueles que atendem diretamente à população.
0: Júnior Lourenço explica que a proposta prevê aposentadoria com integralidade e paridade aos 50 anos para mulheres e aos 52 para homens, após 20 anos de atividade. O texto também estabelece regras para quem tem tempo de serviço em outras funções.
18: Trabalho.
19: Projeto de Rodrigo Valadares, do PL de Sergipe, cria uma modalidade de aprendizagem voltada a jovens egressos do serviço militar obrigatório. O texto permite que empresas de segurança privada substituam a cota de aprendizes pela concessão de bolsas preparatórias a esses jovens.
0: Rodrigo Valadares explica que o projeto reduz para 19 anos a idade mínima para atuação como vigilante de quem comprovar a prestação do serviço militar e dispensa. Para ele, a medida amplia a inserção de ex-militares no mercado de trabalho e reduz a vulnerabilidade desses jovens.
18: Votação.
19: O projeto que amplia o reconhecimento de profissionais da radiologia foi alterado na Câmara e retorna ao Senado para análise das modificações. Saiba mais com a repórter Sofia Peçanha.
4: A Comissão de Constituição e Justiça aprovou o projeto que atualiza a regulamentação das profissões de técnico e tecnólogo em radiologia e de bacharel em ciências radiológicas. A proposta, já aprovada pelo Senado, altera a lei que regula o exercício das profissões da área desde 1985. Entre as mudanças está o reconhecimento formal das categorias de bacharel, tecnólogo e técnico em radiologia, além da ampliação das áreas de atuação profissional. O texto busca adequar a legislação às novas tecnologias utilizadas em exames e tratamentos de saúde, além de atividades industriais e de segurança que utilizam radiação. O projeto já havia sido aprovado pela Comissão de Saúde. Na reunião, o relator, o deputado Ricardo Silva, do PSD de São Paulo, destacou a importância desses profissionais para o funcionamento dos serviços de saúde.
5: Eles buscam beneficiar os profissionais técnicos em radiologia, os quais têm atuação relevante nos serviços de saúde, principalmente na produção de exames radiológicos indispensáveis ao diagnóstico de patologias.
4: Além de atualizar as regras para o exercício da profissão, o texto determina quem pode obter registro nos conselhos regionais de técnicos em radiologia, estabelece regras para a supervisão das técnicas radiológicas e reforça exigências relacionadas à proteção radiológica e à segurança dos trabalhadores e usuários dos serviços. Na prática, a proposta busca dar mais segurança jurídica aos profissionais ao definir quem pode atuar em cada atividade e quais são as responsabilidades de cada função. Durante a votação na Comissão de Constituição e Justiça, a deputada Érica Cocai, do PT do Distrito Federal, defendeu a proposta, afirmando que uma das principais mudanças é o reconhecimento dos tecnólogos em radiologia na legislação.
13: E por fim dizer que nós temos uma legislação que é uma legislação antiga, que não previa o tecnólogo, e tecnólogo agora vai poder fazer concurso público. Tecnólogo vai poder adentrar na saúde como tecnólogo. Portanto, é um reconhecimento.
4: Como a proposta que atualiza a regulamentação dos profissionais das técnicas radiológicas sofreu alterações durante sua análise na Câmara, ela retorna agora ao Senado para análise dessas modificações. Da Rádio Câmara de Brasília, Sofia Peçanha.
18: Desenvolvimento Regional.
0: O grupo do PL do Rio Grande do Sul defende a criação de um regime excepcional para agilizar obras e compras em estados e municípios atingidos por calamidades climáticas. A medida flexibiliza regras de licitação e reduz prazos para acelerar a reconstrução da infraestrutura pública.
19: O projeto também permite contratações simplificadas para obras de prevenção, como drenagem, contenção de encostas e sistemas de alerta. Zucco explica que a intenção é reduzir a burocracia sem abrir mão da transparência e da fiscalização dos recursos públicos.
18: Meio ambiente.
0: Mário Negromonte Júnior, do PSB, pede que a Comissão de Finanças e Tributação realize uma audiência pública para discutir os impactos econômicos, fiscais e patrimoniais da atuação do ICMBio e das unidades de conservação federais em Una, no sul da Bahia.
19: Segundo Mário Negromonte Júnior, as restrições ambientais afetam atividades agropecuárias, investimentos, acesso ao crédito e a arrecadação do município. Ele defende um debate para conciliar a preservação ambiental com segurança jurídica dos proprietários e o desenvolvimento da região.
18: Transportes.
0: A Câmara aprovou e encaminhou para análise do Senado o projeto que prorroga até 2032 a dispensa do adicional ao frete para a renovação da marinha mercante em transportes com origem ou destino nas regiões Norte e Nordeste. André Abidon, do PP do Amapá, observa que a cobrança pode representar de 8 a 40% do valor do frete.
19: De acordo com André Abidon, a prorrogação ajuda a reduzir os custos de transporte e dá mais segurança para empresas planejarem investimentos nas duas regiões. O benefício vale para a navegação entre portos brasileiros e para o transporte por rios e lagos.
18: Economia.
0: Afonso Florense, do PT da Bahia, assina projeto que cria a Lei de Proteção da Soberania Econômica Nacional contra sanções estrangeiras. A proposta proíbe que sanções unilaterais impostas por outros países produzam efeitos no Brasil.
19: De acordo com Afonso Florense, a medida protege a autonomia do país e impede o encerramento injustificado de contas bancárias e contratos por exigências externas. O deputado sustenta que o objetivo é proteger a economia e a legislação de interferências estrangeiras.
0: A proposta de emenda à Constituição que amplia a imunidade tributária de organizações religiosas foi aprovada na Câmara. Gabriel Mota, do União de Roraima explica que o texto também impede a cobrança de impostos na aquisição de bens e serviços necessários ao funcionamento das instituições.
19: Gabriel Mota avalia que a mudança dá mais segurança jurídica à aplicação do benefício tributário. A proposta se estende a creches, asilos, orfanatos, monastérios, seminários e comunidades terapêuticas sem fins lucrativos geridas por essas organizações.
18: Agricultura.
0: Uma comissão aprovou o projeto que institui incentivos à geração de energia limpa em assentamentos da reforma agrária. A repórter Maria Neves tem mais detalhes.
3: A Comissão de Minas e Energia da Câmara aprovou o projeto do deputado Mercinho Lucena, do PSD da Paraíba, que cria incentivos para a geração de energia elétrica de fontes renováveis em áreas da União destinadas à reforma agrária. Pelo texto, poderão se beneficiar da lei pessoas físicas ou jurídicas organizadas em cooperativas e associações que representem assentados. Para viabilizar a geração de energia limpa nos assentamentos, a proposta assegura acesso prioritário a linhas de financiamento em bancos públicos e prioridade no licenciamento de obras de rede elétrica. O projeto também permite que o excedente de energia de microgeração e de minigeração distribuída seja adquirido por distribuidoras ou órgãos públicos. De acordo com o relator, deputado Júlio Lopes, do PP do Rio de Janeiro, o projeto cria a possibilidade para que cerca de 1 milhão de famílias acessem novas fontes de renda por meio da comercialização de excedentes energéticos. Na opinião do parlamentar, ao permitir que essas famílias instalem e operem usinas de energia limpa, o projeto cria um ambiente de negócios favorável ao cooperativismo e ao associativismo rural.
14: É um projeto que tem um mérito muito especial de dar àquelas pessoas que estão em áreas destinadas à reforma agrária, portanto, pessoas que não têm propriedade, que não têm terra, que não têm outras possibilidades de desenvolverem projetos de energia e, a partir desses projetos, terem uma capitalização, terem uma renda. E eu entendi que isso será de grande valia para a capitalização dessas áreas mais pobres do Brasil, ajudando essas populações menos assistidas.
3: O projeto, que cria incentivos para a geração de energia renovável em assentamentos da reforma agrária, ainda será analisado pelas comissões de Agricultura, de Finanças e Tributação e de Constituição e Justiça. Da Rádio Câmara de Brasília, Maria Neves.
19: Marcelo Moraes, do PL do Rio Grande do Sul, é favorável ao projeto que atualiza as regras do crédito fundiário para a compra de imóveis rurais. Segundo o deputado, a proposta torna a política de acesso à terra mais justa ao considerar as diferenças de preços entre as regiões do país.
0: Marcelo Moraes afirma que os limites atuais estão defasados e dificultam o acesso de agricultores familiares ao programa. Para ele, a medida fortalece o crédito fundiário, amplia a inclusão produtiva e contribui para o desenvolvimento regional e a segurança alimentar.
18: Esporte.
19: Arthur Oliveira Maia, do União da Bahia, é autor da proposta que proíbe a publicidade, a propaganda e o patrocínio de apostas de cota fixa, as chamadas bets, em todo o país. O projeto ainda veda a contratação de influenciadores, atletas e celebridades para divulgar as apostas.
0: O texto proíbe também o patrocínio de eventos e a utilização de marcas de bets em estádios, arenas e outras instalações. Arthur Oliveira Maia acrescenta que 20% da área de exposição das plataformas de apostas deve ser destinada a alerta sobre os riscos do jogo.
18: Ciência e tecnologia.
19: Fernanda Coelho Filho, do União de Pernambuco, solicita a criação da Frente Parlamentar em Defesa do Programa Espacial Brasileiro. O deputado entende que o colegiado pode colaborar com a formulação de políticas públicas voltadas para o setor espacial e de inovação tecnológica.
0: Fernando Coelho Filho afirma que a iniciativa visa fortalecer a soberania nacional com o desenvolvimento de programas em telecomunicações e monitoramento climático e territorial. Ele argumenta que a frente vai atuar para garantir recursos orçamentários para o setor.
19: Antônio Doido, do MDB do Pará, celebra a aprovação na Câmara de projeto que impede o bloqueio de recursos do Fundo de Universalização dos Serviços de Telecomunicações. Ele ressalta a importância do FUST no financiamento de ações para ampliar o acesso à internet no país.
0: Antônio Doido avalia que a medida pode assegurar mais recursos para levar internet de qualidade a escolas públicas, áreas rurais e comunidades que ainda não têm atendimento adequado. O texto também prevê mais investimentos para a infraestrutura das próprias operadoras.
19: Juscelino Filho, do Maranhão, é favorável ao projeto que estabelece novas regras para o compartilhamento de postes de energia elétrica por empresas de telecomunicações. A proposta busca ampliar a organização das redes e garantir acesso isonômico à infraestrutura.
0: O texto atribui à ANEEL e à Anatel a definição das regras técnicas e econômicas do compartilhamento e prevê prazo de 5 anos para a regularizar ocupações irregulares. A proposta, que tem o apoio de Juscelino Filho, também incentiva a modernização da infraestrutura.
18: Segurança Pública.
19: Mário Frias, do PL de São Paulo, defende ampliar o prazo da prisão temporária em investigações de organizações criminosas e associações criminosas de alta complexidade. A medida vale para casos que dependam de provas como quebras de sigilo e análise de dados digitais.
0: Pela proposta, a prisão temporária poderá durar até 40 dias, com possibilidade de prorrogação por igual período, mediante decisão judicial fundamentada. Segundo Mário Frias, o texto também estabelece prazo de 30 dias para o Ministério Público se manifestar após a conclusão do inquérito.
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18: Justiça.
19: Felipe Francischini, do Podemos, do Paraná, quer reforçar a proteção patrimonial da mulher na dissolução do casamento ou da união estável. Ele defende que medidas de bloqueio e proteção de bens não poderão atingir imóveis ou outros bens dados como garantia em financiamentos.
0: Felipe Francischini afirma que a medida evita que bens que ainda pertencem juridicamente ao banco ou a outro credor sejam incluídos na proteção patrimonial. Segundo o deputado, a intenção é assegurar que as medidas incidam apenas sobre bens efetivamente disponíveis.
18: Últimas notícias.
19: O jornal Câmara dos Deputados irá a Salvador nesta sexta-feira para mais uma gravação itinerante da Voz do Brasil nos estúdios de emissoras da Rede Câmara de Rádio.
0: Lado a lado, um âncora da Rádio Câmara de Brasília e um âncora da emissora local vão apresentar as principais notícias do dia. O programa gravado em Salvador irá ao ar na próxima segunda, dia 31.
19: Termina agora o jornal Câmara dos Deputados, produzido pela Rádio Câmara, com trabalhos técnicos de Everson Urani e apresentação de Márcio Aquiles Sardi e Val Monteiro. Boa noite.
0: Uma ótima noite. Você fica agora com o Minuto do TCU.
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2: 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Boa noite.

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1: Terça-feira, 25 de agosto de 2026. O governo federal vai propor um salário mínimo de R$ 1.741 para 2027 na proposta do orçamento que será enviada ao Congresso até o fim de agosto. Segundo o ministro da Fazenda, Dário Durigan, a estimativa segue a política de reajuste legal e continuará corrigindo aposentadorias e benefícios sociais vinculados ao piso. O valor definitivo ainda dependerá dos índices oficiais de inflação divulgados no fim do ano. A nova pesquisa Quest apontou o senador Sérgio Moro, do PL, na liderança da corrida pelo governo do Paraná, com 37% das intenções de voto. Em seguida, aparece o deputado Requião Filho, do PDT, com 21%. O ex-secretário estadual de infraestrutura, Sandro Alex, tem 15%. Segundo a Quest, em um eventual segundo turno, Moro venceria os rivais. Contra Requião Filho, marca 51% ante 27%. Já em um embate direto com Sandro Alex, soma 38% contra 19% do aliado do governador Ratinho Júnior. Encomendado pela RPC, afiliada da TV Globo no Paraná, o levantamento ouviu 804 eleitores de 16 anos ou mais entre os dias 20 e 23 de agosto. A margem de erro é de 3 pontos percentuais para mais ou para menos. A pesquisa foi registrada na Justiça Eleitoral sob o código PR-05388-2026. Cruzeiro e Atlético Mineiro abrem nesta terça-feira as quartas de final da Copa do Brasil. O clássico começa às 21h no Mineirão. Na quarta-feira, o Vasco enfrenta o Vitória e o Palmeiras pega o Santos. O outro jogo será na quinta-feira, entre Internacional e Grêmio, no Beira-Rio. Em Brasília, 4 minutos.
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2: 5 minutos desta terça-feira, hoje, 25 de agosto de 2026. Muito bom dia. Obrigado a você que nos acompanha aqui na CBN, em todo o Brasil, em diversas partes do mundo. Começa aqui o CBN Madrugada, a produção de Yasmin Caetano. Comigo aqui na mesa de som, Ricardo Garcia. Nós vamos na sua companhia até às 5 da manhã com muita informação, muita prestação de serviço, contando, é claro, sempre com a sua participação via WhatsApp, via YouTube, via Instagram, pelo e-mail também. Daqui a pouquinho a gente lembra os caminhos, registra as participações, porque agora vamos a alguns dos principais destaques do dia. Começamos com as investigações que envolvem as famílias Bolsonaro e Lula da Silva. A manchete é de Isa Stassarini.
3: As repercussões em torno do filme Dark Horse e as atualizações do caso Lulinha no STF expõem o debate político dentro da Suprema Corte. Nesta segunda, o ministro Flávio Dino deu autorização para que os dados da operação do filme de Bolsonaro sejam compartilhados com a Polícia Federal. Em outra frente, o ministro André Mendonça deve negar o pedido da Procuradoria-Geral da República para enviar à primeira instância inquéritos que envolvem Lulinha. Institucionalmente, o presidente do Supremo tenta distanciar decisões da disputa ideológica.
2: E o que diz Flávio Bolsonaro sobre as suspeitas, Bruna Barbosa?
4: O candidato do PL à presidência, Flávio Bolsonaro, cumpriu agendas em São Paulo ao longo de toda a segunda-feira. Em compromisso na Fiesp, voltou a negar responsabilidade sobre a prestação de contas do filme Dark Horse sobre Jair Bolsonaro e afirmou que o presidente Lula é quem deve explicações em referência ao caso Lulinha.
2: Lula aposta em pautas positivas no Congresso, destaca Rani Veloso.
5: Em uma última chance de votação antes das eleições, o presidente Lula articula a aprovação do fim da escala de trabalho 6x1. A pauta pode favorecer o governo nas eleições, assim como criar uma agenda positiva em meio ao desgaste gerado pelas investigações sobre o filho do presidente, o Lulinha. Lula se reúne nesta quarta com os presidentes da Câmara e do Senado para destravar as pautas de interesse, mas a medida enfrenta forte resistência da oposição e do setor produtivo, que tentam adiar a decisão.
2: Meia-noite e oito, Romeu Zema foi o primeiro sabatinado na TV Globo. A manchete é de Igor Cardim.
6: Em sabatina à TV Globo, o candidato do Partido Novo à presidência da República, Romeu Zema, defendeu ajuste fiscal e a responsabilidade nas contas públicas para reduzir os juros. Zema afirmou ser possível chegar a uma taxa de 6%. Na entrevista, o candidato também prometeu preservar o poder de compra dos aposentados. Zema defendeu anistia aos condenados pelo 8 de janeiro e citou o modelo de segurança de El Salvador como referência. O candidato ainda cometeu um ato falho ao responder que tem, abre aspas, uma série de políticas contra as mulheres, fecha aspas.
2: O dia seguinte é o debate esvaziado. A manchete é de Karen Lemos.
7: Os presidenciáveis Ronaldo Caiado e Renan Santos repercutiram os destaques do primeiro debate entre os postulantes ao cargo da TV aberta. Caiado brincou com o fato de o vice Gilberto Kassab ter dormido no evento. Já Renan Santos disse ter achado sexy a fama de agressivo que ele ganhou após o encontro entre candidatos.
2: E a proposta do governo para o novo salário mínimo, Samantha Klein?
8: A equipe econômica está propondo um salário mínimo em 2027 com ganho real e valor acima da expectativa, R$ 1.741, um reajuste de 120. A proposta entra no projeto de lei orçamentária, que será enviado ao Congresso Nacional até a próxima segunda-feira.
2: A disputa agora pelo governo de São Paulo com Pedro Pupulin.
9: Fernando Haddad exaltou André Mendonça pela atuação à frente das investigações que ligam Lulinha ao escândalo do INSS, mas destacou que vazamentos seletivos podem comprometer a responsabilização de envolvidos. Tarcísio de Freitas se reuniu com empresários e comerciantes na capital e os agradeceu pelo apoio.
2: Presidente do Banco Central em São Paulo, assunto para Fábio Portugal.
10: O presidente do Banco Central atribuiu o aumento do endividamento das famílias ao avanço das ofertas de crédito. Ao participar de evento da Febraban em São Paulo, Gabriel Galípolo disse que o endividamento segue crescendo, mesmo com a melhora do emprego e da renda, e destacou preocupação com linhas de crédito sem garantia e usadas para despesas recorrentes.
2: O Discord contesta a decisão do Supremo. A manchete é de Igor Cardim.
6: O Discord apresentou um recurso contra a decisão da Agência Nacional de Proteção de Dados, que determinou a suspensão das transmissões ao vivo da plataforma no Brasil. A Big Tech alega que a NPD não possui atribuições para fazer este tipo de bloqueio. A empresa pede a suspensão imediata dos efeitos da medida e a anulação da decisão cautelar. A NPD diz que vai analisar o recurso.
2: Petroquímica Braskem pede socorro. Quem informa é Karen Lemos.
7: O pedido de recuperação extrajudicial da Braskem derrubou as ações da petroquímica nesta segunda-feira. Os papéis encerraram o dia com queda de mais de 6%. Além disso, a bolsa...

0: A ação, coordenada pelo Ministério da Justiça, segue até sexta-feira e vai contar com 334 pontos de coleta em todo o país. O material genético dos familiares será comparado com amostras de pessoas encontradas sem identificação, vivas ou mortas. A iniciativa busca ajudar a identificar essas pessoas e dar respostas às famílias que convivem com desaparecimento de parentes.
1: Violência contra a mulher, de Goiás, a manchete de Laila Alves.
2: Vai continuar preso um homem suspeito de sequestrar e manter em cárcere privado a ex-companheira de 24 anos. O caso aconteceu em Águas Lindas de Goiás, no entorno do Distrito Federal.
1: Corrida contra o tempo pela saúde de Lito Souza, manchete de Nadédia Calado.
3: O piloto e influenciador Lito Souza, internado com a doença de Creutzfeldt-Jakob, rara e fatal, pode entrar nessa semana em um estudo experimental nos Estados Unidos. A mulher dele disse que ele pode passar por uma entrevista e destacou que a busca por tratamento precisa ser rápida para proteger a cognição do marido antes que a doença avance.
1: Operação Salvamento do BRB. A manchete é de Felipe Igreja.
4: Acionistas do BRB autorizam o banco a buscar medidas judiciais para responsabilizar ex-gestores envolvidos no caso Master. A ideia é propor ações cíveis para o ressarcimento dos prejuízos causados. Até o momento, o único ex-dirigente preso é o ex-presidente Paulo Henrique Costa. A PF pediu prazo de mais 60 dias para identificar outros gestores envolvidos em transações fraudulentas.
1: Crime bárbaro no Rio de Janeiro. Quem destaca é a Isa Morena.
5: Novas imagens mostram um dos envolvidos na morte do ciclista Cláudio Rafael Landeiro utilizando a bicicleta dele após as agressões. A vítima foi espancada em Copacabana, na zona sul do Rio, após ser acusada injustamente de roubar o veículo. Davi Santos Machado, que foi preso na semana passada, aparece pedalando a caminho da delegacia para prestar depoimento sobre o crime dias após a morte de Cláudio.
1: Abandono de incapaz, do Paraná, manchete de Vinícius Silvestrini.
6: A bebê foi encontrada com vida depois que uma vizinha ouviu o choro e acionou o atendimento de emergência. Durante ações realizadas na região, os investigadores da Polícia Civil levantaram a possibilidade de que uma adolescente grávida morasse nas proximidades. Após ser ouvida e ter a versão confrontada com os indícios encontrados, ela confirmou que havia dado à luz durante a madrugada.
1: Manchete agora aqui no CBN Madrugada, policial de São Paulo, com Lucas Taveira.
7: A Polícia Civil realizou a segunda fase da Operação Ouro Reverso, que investiga uma rede suspeita de receber, derreter e revender joias roubadas em São Paulo. A apuração começou após a polícia investigar um colar de ouro de R$2 milhões dado pelo influenciador Buzeira a Neymar em 2023. O jogador não é investigado e não há indício de irregularidade da parte dele.
1: Dezesseis minutos agora desta terça, o destaque do esporte, o futebol, com Gabriel Dudziak.
8: O Atlético Paranaense venceu o Botafogo por 3-2 na noite desta segunda-feira no estádio Nilton Santos, no encerramento da 24ª rodada do Campeonato Brasileiro. O Furacão chegou a abrir 3-0 no placar com um gol de João Cruz e dois de Viveiros, mas no final do jogo, Santi Rodrigues marcou duas vezes para descontar pelo Glorioso. Com o resultado, o Atlético se manteve em terceiro lugar, mas há um ponto do Flamengo, que é o segundo colocado, enquanto o Botafogo segue em 11º, com 6 pontos de vantagem em relação ao Z4. Hoje começam as quartas de final da Copa do Brasil. Às 9h, o Cruzeiro joga com o Atlético Mineiro no Mineirão. Amanhã, às 9h30, o Vasco recebe o Vitória em São Januário, enquanto o Palmeiras encara o Santos no Nubank Park. Já na quinta-feira, às 20h, o Internacional será mandante contra o Grêmio no Beira-Rio.
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1: Vamos saber como é que fica o tempo em todo o Brasil nesta terça com a Josélia Pegorim.
10: O frio começa a diminuir no sul do Brasil, mas as condições para a chuva começam a aumentar.

0: Nesta terça-feira, pancadas de chuva moderadas a fortes poderão acontecer em áreas do oeste e do centro-norte do Paraná. No leste do Paraná, onde está a região da Grande Curitiba e também no Vale do Itajaí, há condições para chuva de fraca intensidade, predomínio de céu nublado, sensação de frio o dia todo. O frio começa a diminuir, sim, no sul do Brasil, mas ainda teremos condições para geada ao amanhecer em áreas do extremo sul do Rio Grande do Sul e também nas áreas mais elevadas das serras do Rio Grande do Sul e de Santa Catarina. A passagem de uma frente fria pela costa da região sudeste aumentou muito a umidade no leste da região, nas áreas mais próximas ao oceano. E por isso, nesta terça-feira, todo o leste de São Paulo, incluindo aí a capital, o litoral paulista, todo o estado do Rio, todo o Espírito Santo, áreas do leste de Minas Gerais, onde estão, por exemplo, a zona da Mata Mineira, também a região do Vale do Rio Doce, vão ter predomínio de céu nublado. Ao longo do dia tem condições de chuva, em geral, de fraca intensidade. Na região do estado do Rio de Janeiro e também na zona da Mata Mineira, até pode acontecer alguma chuva de moderada intensidade. E a novidade é que tem condições para algumas pancadas de chuva na região de Belo Horizonte, onde não chove há cerca de um mês. Pelo interior de São Paulo, no centro-oeste e norte paulista, Triângulo Mineiro, noroeste de Minas e na maioria das áreas aí do centro-oeste do Brasil, teremos uma terça-feira com sol forte, temperaturas em rápida elevação e o ar seco durante a tarde. Na fronteira de Mato Grosso do Sul com Paraguai, já voltam a ocorrer pancadas de chuva moderadas a fortes. Quase todo o norte e o nordeste do Brasil vão passar esta terça-feira com muito sol, o calorão de quase 40 graus em algumas áreas e ar muito seco. Pancadas de chuva devem acontecer no Acre, no sudoeste do Amazonas, no extremo norte do Amazonas, em Roraima, no Amapá e também no litoral do Pará. José de Pegorim, da Clima Tempo, para a CBN.
1: 20 minutos agora desta terça-feira. Mais uma vez, muito bom dia. Muito obrigado a você que nos faz companhia aqui no CBN Madrugada com Ricardo Garcia na mesa de som. Vamos juntos até às 5 horas da manhã com muita informação, muita prestação de serviço. Estamos aqui na companhia, viu, Ricardo Garcia, do nosso ouvinte, o Edivaldo, lá de Camocim, São Félix, Pernambuco, Pedro Vaz, de Jacareí, Joinville, Santa Catarina, Francis Romanos. Manda também o seu bom dia, José Dorismar Melo, de Ipueiras, no Ceará. Obrigado ao Alutan Lopes, da Praia do Cacipesca, em Fortaleza. Brasilzão sempre conosco, na companhia, pelo YouTube. Pessoal que troca ideias no chat e acompanha as imagens do nosso estúdio. Clóvis Mota Oliveira. Muito obrigado ao Tadeu, da Ilha do Governador, no Rio de Janeiro. Edivaldo Correia, de Paracuru, no Ceará. Márcio Silva. Muito obrigado pelas mensagens, também via Instagram. Você pode sempre interagir também aqui na rede social, no Instagram, no @phcgalvão. Repetindo, @phcgalvão. Hélio Luiz Souza está chegando aqui. O Wanderson Teixeira Santos, Samir Zaitun, também via Instagram, no @phcgalvão. Chegando aqui também o Paulo Roberto Boff. Muito obrigado pelas mensagens. 12:21, a gente vai falar de eleições. A Isis Tassiarini tem informações sobre as investigações que pesam sobre os dois principais candidatos. Nós vamos então à capital federal com as informações da Isa Tassiarini.
2: Os recentes desdobramentos de investigações do Supremo Tribunal Federal que respingam nos candidatos à eleição Lula e Flávio Bolsonaro expõem a queda de braço entre as diferentes alas dentro do Supremo às vésperas das eleições. Nesta segunda-feira, o ministro Flávio Dino, indicado por Lula, atendeu ao pedido da Polícia Federal para que os dados da operação contra a produtora do filme Dark Horse sejam compartilhados com a corporação. investigação. As informações foram reveladas pela colunista Bela Megali. O caso está sob sigilo na Suprema Corte. Em outra frente, o ministro André Mendonça, indicado por Bolsonaro, tem sinalizado nos bastidores que deve negar o pedido da Procuradoria-Geral da República de encaminhar as duas investigações contra Fábio Luiz Lula da Silva, o Lulinha, para a primeira instância, mantendo assim o controle sobre o caso. A alegação da PGR é que a apuração não envolve autoridades com foro privilegiado. Porém, internamente, a avaliação no gabinete de André Mendonça é que o STF se baseia na origem da investigação, assim como foi com os 1.400 condenados do 8 de janeiro. Embora nenhum deles tivesse foro privilegiado, o caso nasceu com a tentativa de golpe de Estado liderada pelo então presidente Jair Bolsonaro e por ministros de Estado. Outro caso é o do ex-deputado estadual do Rio de Janeiro, Rodrigo Bacelar. Apesar de não ter foro, o processo dele também ficou no Supremo, porque as condutas estariam conectadas a outras investigações que miram grupos criminosos e a conexão com agentes públicos. Apesar dos recentes desdobramentos, institucionalmente o presidente do STF, o ministro Edson Fachin, reforça a postura de blindar a Suprema Corte do debate ideológico. Nos bastidores, ele reforça o discurso de manter na política o que é da política e o do direito o que é do direito e garantir uma imagem institucional do Supremo Tribunal Federal. De Brasília, Isa Stassiarini.
1: Não há dúvida nenhuma que a questão da corrupção deve ser debatida, deve ser assunto em qualquer campanha política. Infelizmente, essa é a realidade. A gente tem muita coisa mal explicada ainda neste nosso país, em boa parte por culpa da nossa justiça, que não fez a sua parte de julgar, né, processos anulados, tanto no caso do Flávio Bolsonaro, como no caso do presidente Lula. E isso, obviamente, que gera atritos, gera dúvidas e alimenta essas questões. Então, não há dúvida nenhuma que isso tem que ser debatido, né? E deveria ter sido debatido lá na Band, domingo, não foi, né? Porque os dois candidatos que lideram as pesquisas e que têm muita coisa a explicar não estavam presentes, tanto o presidente Lula como o Flávio Bolsonaro. Então não há dúvida nenhuma que são assuntos que devem ser debatidos, tanto a questão da corrupção como da violência urbana. É o assunto principal do momento. Foi lá no debate esvaziado, tem sido o assunto de todos os candidatos e, repito aqui, não há dúvida nenhuma que é um assunto também que tem que ser debatido. Agora, lamento, viu, meu caro Ricardo Garcia, ouvintes aqui do CBN Madrugada, fazer uma reflexão. Eu lamento que estes assuntos, repito, são importantes, estejam tomando o espaço de outros temas, talvez até mais importantes ainda, para que a gente tenha uma mudança efetiva no nosso país. Será que algum dia a gente vai chegar a um ponto de não precisar mais debater ou não precisar mais destacar com tanta ênfase estes assuntos nos debates políticos? Eu gostaria, imagino que o nosso ouvinte aqui do CBN Madrugada também gostaria. Que a questão da corrupção, que a questão da violência urbana passasse a ser assuntos menores dentro dessa pauta dos candidatos à presidência, ao governo do Estado, Congresso Nacional. Mas, infelizmente, neste momento, estão ganhando as manchetes. Eu espero, sinceramente, que tenhamos, a partir das próximas semanas, debates, propostas. Daqui a pouco começa as campanhas no rádio, na TV, dia 28 de agosto começa, nas áreas da educação principalmente. A gente tem destacado aqui, não é porque eu estou falando isso, é porque especialistas, é só olhar o exemplo dos outros países que conseguiram efetivamente uma transformação econômica e social, investiram pesadamente na educação, educação de qualidade, educação pública de qualidade. Obviamente tivemos avanços nas últimas décadas aqui no Brasil, mas é só olhar os números que mostram os exames internacionais do Brasil comparado a outros países, como estamos ficando para trás em matemática, em língua portuguesa, em ciências. Assim a gente não vai a lugar nenhum. Então, espero que haja debate efetivo, candidatos colocando a educação como prioridade zero nesse país. Saúde, a gente não vê o pessoal destacando a saúde. Infraestrutura, trabalho. Programas nacionais para permitir formação, melhoria do nosso capital humano. Para que essas pessoas possam se emancipar, se liberar da dependência do Estado. É isso que a gente precisa. Então, espero realmente, né? Repito aqui, não há dúvida nenhuma que é importante debater violência urbana, é um dos principais problemas hoje no país, é só ver as pesquisas, questão da corrupção que infelizmente nos assola ainda, mas eu espero realmente que alcancemos este momento em que educação, saúde, infraestrutura, formação técnica, trabalho sejam os assuntos principais em discussão para que você, eleitora, eleitor, possa se definir por um candidato. 12:28, a Bruna Barbosa traz informações aí sobre o candidato Flávio Bolsonaro, como que ele se defende dessas questões ligadas, que ainda estão mal explicadas, ligadas ao Banco Master, ao Vorcaro, a questão das rachadinhas, obviamente, vai ser abordada também nos debates.
3: O candidato à presidência pelo PL, Flávio Bolsonaro, reafirmou que a prestação de contas do filme Dark Horse, que conta a trajetória do ex-presidente Jair Bolsonaro, já foi apresentada. Ao ser questionado sobre a produção, Flávio desviou o foco para acusações contra o governo Lula e citou o caso envolvendo o filho do presidente, o empresário Fábio Luiz Lula da Silva. A manifestação ocorre após o ministro Flávio Dino, do Supremo Tribunal Federal, autorizar o compartilhamento com a Polícia Federal de dados apreendidos em uma operação da Polícia Civil de São Paulo contra a produtora do filme. O material será usado na investigação que apura se recursos de emendas parlamentares destinados a entidades ligadas à produção foram utilizados para financiar o longa. O caso envolve, entre outros parlamentares, o deputado Mário Frias, que destinou R$2 milhões em emendas à ONG ligada à produtora. O candidato Flávio Bolsonaro afirmou que as informações já foram divulgadas pela imprensa e voltou a questionar o governo Lula em referência ao caso Lulinha.
4: A prestação de contas foi feita dentro da investigação que está acontecendo em São Paulo e a própria imprensa vazou. Vocês publicaram, não fui eu. Então, assim, da minha parte, eu digo o seguinte, quem tem que prestar conta não sou eu, é o Lula que tem que prestar conta. Ele é que tem que prestar conta porque ele está fazendo uma reunião escondidinha contra o presidente da República com Augusto Lima e Vorcaro. Vocês querem insistir com uma relação privada de um filme privado que não tem contrapartida pública de nada. Gente, não adianta, vocês não vão me colocar na mesma página desse cara. Não vão me colocar. Hoje o governo Lula que deve explicações, vão cobrar explicações dele.
3: Após participar de uma reunião com dirigentes na Fiesp, Flávio Bolsonaro também foi questionado sobre uma possível articulação da campanha com o governador Tarcísio de Freitas do Republicanos para aumentar engajamento do governador na campanha presidencial do senador. O bastidor foi revelado pela jornalista da Globo News, Ana Flor. Flávio negou que precise de um acordo com Tarcísio para manter a parceria política e afirmou que a proposta de acabar com a reeleição foi uma iniciativa própria.
4: E eu não preciso de pacto com Tarcísio para a gente caminhar junto. Nós sempre caminhamos juntos e é assim que a gente vai continuar. A questão de ter protocolado uma PEC com o fim da reeleição para presidente da República foi uma iniciativa minha, porque eu acredito que o melhor modelo é sim um único mandato de presidente da República. O Congresso vai discutir se é de 4, se é de 5 anos.
3: Flávio cumpriu agendas em São Paulo nesta segunda-feira, mas não acompanhou Tarcísio de Freitas nos compromissos de campanha do governador. Mais cedo, Tarcísio afirmou que a divisão das agendas permite que os dois candidatos estejam em diferentes regiões e voltou a defender a necessidade de alinhamento entre os governos estadual e federal. De São Paulo, Bruna Barbosa.
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0: Terça-feira, 25 de agosto de 2026. O presidente da Colômbia, Abelardo de la Espriella, determinou o início imediato de operações conjuntas entre a polícia e autoridades migratórias para deportar estrangeiros em situação irregular. A medida foca inicialmente em indivíduos com histórico criminal e depois em migrantes não regularizados. A decisão atinge principalmente a expressiva comunidade venezuelana no país. A Polícia Civil de São Paulo tem 5 dias para compartilhar com a Polícia Federal documentos e dados recolhidos durante a Operação Wi-Fi, que teve como alvo o Instituto da Produtora do Filme Dark Horse. A determinação é do ministro Flávio Dino. A investigação apura se emendas parlamentares foram desviadas para bancar o filme sobre Jair Bolsonaro. A Polícia Paulista precisa enviar relatórios, dados contábeis e extrações de celulares recolhidos nos endereços da produtora responsável pela obra e de empresas associadas. Pesquisa Quest, divulgada nesta segunda-feira sobre a disputa pelo governo de Santa Catarina, mostra o governador Jorginho Melo, do PL, com 50% das intenções de voto no primeiro turno. João Rodrigues, do PSD, tem 17%. No segundo turno, Jorginho Melo aparece com 56% das intenções contra 24% do candidato do PSD. No horário de Brasília, 12:34.
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0: Meia-noite e 35 aqui no CBN Madrugada, nós vamos a Brasília. Rani Veloso tem informações sobre o presidente Lula, que aposta em pautas positivas no Congresso Nacional com fins eleitorais.
1: O presidente Lula avança nesta semana na articulação pelo fim da escala de trabalho 6x1. A próxima semana é a última de votação no Congresso antes das eleições. A estratégia decisiva para tentar emplacar a pauta positiva no momento em que o governo tenta lidar com o desgaste provocado pelo vazamento de conversas envolvendo Lulinha. O filho do presidente é investigado por tráfico de influência em um suposto esquema de lobby no governo. Lula marcou reunião nesta quarta com os presidentes da Câmara, Hugo Mota, e do Senado, Davi Alcolumbre. Na mesa, além do fim da escala de trabalho 6x1, está a medida provisória da taxa das blusinhas e o marco regulatório dos minerais críticos. O governo tem pressa. O fim da taxação de compras internacionais perde a validade no dia 8 de setembro e precisa ser votada no esforço concentrado da próxima segunda até o dia 4. Do outro lado, a oposição e o setor produtivo tentam barrar o fim da escala 6x1 no Senado. Aliados do senador e candidato à presidência da República, Flávio Bolsonaro, lideram a articulação. O coordenador da campanha dele, líder da oposição, Rogério Marinho, já havia apresentado outra PEC alternativa que estipula ao trabalhador a remuneração em horas efetivamente trabalhadas. Já a equipe econômica da campanha de Flávio, liderada por Daniela Marques, classifica a PEC apoiada pelo governo como populista e diz que a mudança terá um custo enorme para quem produz. Nos últimos dias, o presidente da Federação das Indústrias do Estado de São Paulo, Paulo Scaff, intensificou as articulações com os senadores com o objetivo de deixar o debate para depois das eleições. Para a Fiesp, colocar a escala de trabalho na Constituição é uma anomalia mundial. O cientista político Alexandre Bandeira disse à CBN que a matéria, além de mobilizar votos, reflete a polarização no Brasil.
2: Está sendo trazido apenas nessa batalha entre aqueles que apoiam a campanha do presidente Lula e querem ver o projeto ser votado o mais rápido possível e aqueles que estão do lado do candidato senador Flávio Bolsonaro, que querem deixar essa discussão para depois das eleições.
1: O relator do fim da escala 6x1, o senador Omar Aziz, disse à CBN que vai apresentar o seu parecer na próxima quarta, dia 2 de setembro. Aziz já havia dito que é a favor da proposta e que dará saúde mental aos trabalhadores. A oposição deve fazer um pedido de vista, ou seja, mais tempo para análise, o que pode durar horas ou dias, a depender da vontade dos parlamentares. O fim da escala foi aprovado pela Câmara dos Deputados no dia 27 de maio. De Brasília, Rani Veloso.
0: Bom, esse é um tema dos mais polêmicos, né? O fim da escala 6x1. A gente já falou muito sobre isso aqui no CBN Madrugada, já escutamos muita gente, né? Normalmente o pessoal mais ligado à indústria ou comércio é contra essa mudança neste momento, ou pelo menos uma mudança drástica, e obviamente, né, pessoas ligadas aos trabalhadores, a sindicatos, que ouvimos também, são a favor. O que a gente acha é que isso deve ser tratado com a maior responsabilidade possível. A mudança é positiva, não há dúvida nenhuma, é positiva para o trabalhador, isso deve acontecer, mas o que a gente percebe com os exemplos de outros países é que a mudança tem que ser gradual, principalmente porque na maioria dos países essa alteração foi feita de outra forma. Primeiro, melhorou-se a produtividade do trabalho e depois fez-se a mudança. Aqui no Brasil estão querendo inverter a questão. Não há nenhum tipo de alteração, nenhum tipo de esforço para que haja uma melhoria da produção do trabalho. A gente vem perdendo espaço nesse quesito nos últimos anos, com uma perda de produtividade do nosso capital humano, nosso trabalhador, diante das mudanças tecnológicas, né? Por isso a necessidade de investimento em educação técnica, por isso que a gente bate nessa tecla aqui, né, Ricardo Garcia, como é importante que a gente tenha mais alunos no ensino médio fazendo a escola técnica. Já melhorou muito nos últimos 5, 6 anos. A gente voltar um pouquinho atrás aqui, era 9% apenas, agora está em 13%, 14%, chegando praticamente a 15%, o número de estudantes do ensino médio fazendo já a escola técnica, que sai da escola no ensino médio já com uma profissão. Isso ajuda demais a nossa produção. Se a gente for olhar lá fora, o CDE, o Clube dos Países Ricos, principais países da Europa, lá chega a 40% a média de estudantes que já saem do ensino médio com uma qualificação. Isso não há dúvida nenhuma que ajuda na nossa produção e seria uma enorme ajuda para que pudéssemos acabar com a escala 6x1 o mais rápido possível. Então, o que tem que ser feito, e a gente analisou muito o que aconteceu nos outros países, é flexibilidade para que os setores, as indústrias, os empreendedores possam ter condições de negociar com os seus funcionários, porque uma coisa é você fazer a mudança num comércio que tem lá meia dúzia de funcionários. Outra coisa é você fazer essa mudança numa indústria que tem 1.000, 2.000 funcionários. Obviamente que tem que ser tratados de forma diferente. Então, repito aqui, esperamos que a mudança seja feita, talvez não vai ser antes da eleição, né? Até acho que isso não deve ser decidido de forma assodada, né? Estamos aí a 2 meses das eleições, mas que seja implementada com parcimônia, né, de forma gradativa, para que, obviamente, a trabalhadora, o trabalhador possa ganhar, mas que não seja um tiro que saia pela culatra, um tiro no pé. Porque temos que ser realistas, não adianta achar que você vai, de uma hora para outra, diminuir as horas trabalhadas e não vai ter um efeito disso na economia. Haverá efeitos. A gente espera, obviamente, que a indústria, o comércio, possa assumir esses efeitos. Porque senão, se isso for repassado, obviamente que haverá aumento de preços ou então demissões. Essa é a realidade. E quando a gente fala em assumir essas mudanças, obviamente que não dá para a gente achar também que não deva ter negociações. Porque não adianta nada a gente fazer uma mudança de uma hora para outra que reduza a nossa atividade econômica, que force uma empresa, uma indústria a fechar as portas ou que o preço do produto vá lá para cima. Ninguém quer isso, mas temos que ser realistas na hora de tomar essa atitude. Então, por isso, obviamente, que a gente espera muita responsabilidade por parte do Congresso Nacional nessa votação para que permita, repito aqui, que haja flexibilidade, negociações, para que a gente chegue num resultado que seja bom para todas as partes. Não há dúvida nenhuma que para o trabalhador, para a trabalhadora, será excelente, né? Permitir que essas pessoas possam ter mais tempo para decidir o que elas querem fazer. Ficar mais com a família, mais tempo de lazer, tempo para fazer um curso, para estudar, para melhorar a sua qualificação. Vai ter gente que vai usar esse tempo para trabalhar em outro lugar e é legítimo isso. O importante é que a pessoa tenha a opção de fazer do tempo dela o que for melhor naquele momento. Tem gente, a gente está ouvindo aí há pouco, daqui a pouco a gente vai botar a reportagem do presidente do Banco Central falando do endividamento da população brasileira, números absurdos, muita gente endividada. Então, obviamente que se houver uma mudança neste momento da escala, vai ter gente que vai precisar trabalhar um pouco mais. Isso não é o desejável, mas é a realidade. É a realidade. Bom, continuamos falando de eleições. Tivemos nesta segunda-feira a largada das entrevistas que serão realizadas diariamente, sabatinas, aos candidatos à presidência da República na TV Globo. E o Igor Cardim traz para a gente as informações sobre a participação do candidato Romeu Zema.
3: O candidato do Novo à presidência da República, Romeu Zema, defendeu o ajuste fiscal e a responsabilidade com as contas públicas como caminho para promover a redução da taxa de juros no país. Em sabatina à TV Globo, o ex-governador de Minas Gerais defendeu a manutenção do poder de compra dos aposentados e descartou um aumento imediato na idade mínima da Previdência. Sobre a legislação do salário mínimo, Zema garantiu a reposição inflacionária, se houver, e disse que se a economia estiver bem, dará aumento real. O candidato afirmou que é possível chegar a uma taxa de juros de 6%.
4: Com um governo sério, com credibilidade, combatendo corrupção, fraudes, essa taxa cai para 6%. Só aí nós vamos ter uma economia de 800 bilhões por ano.
3: Questionado sobre investigações de esquemas bilionários de fraudes e crimes ambientais em Minas Gerais ocorridos durante a sua gestão, como na Operação Rejeito, o candidato repudiou o caso, defendeu rigorosa apuração e punição pela justiça, tratou como frutas podres os servidores afastados e presos pelo esquema. Sobre os desdobramentos do julgamento da tentativa de golpe de Estado em 8 de janeiro, Romeu Zema criticou a atuação do Poder Judiciário e defendeu a anistia aos condenados.
4: Eu discordo porque não existe na história da humanidade uma tentativa de golpe ou um golpe de Estado que tenha sido um movimento de vandalismo, de depredação, como aquele que aconteceu em janeiro de 2023. Eu darei anistia, ou pelo menos, no mínimo, um tribunal que não seja político, um tribunal que seja judicial. Porque o que nós vimos no Brasil foi perseguição, que deve se punir pela depredação, pelo vandalismo.
3: Na pauta de segurança pública, Zema citou o modelo de combate à criminalidade adotado por El Salvador pelo presidente Nayib Bukele, como referência para o Brasil no encarceramento de criminosos. Segundo ele, é possível adaptar as ações adotadas por Bukele dentro da lei brasileira. Ao ser questionado sobre o aumento de casos de feminicídio durante seu mandato no governo mineiro e quais compromissos assumiria no combate à violência contra as mulheres, Zema cometeu um ato falho.
5: Que compromisso o senhor assumiria no combate à violência contra as mulheres?
4: Eu tenho uma série de programa contra as mulheres, que inclusive eu levei adiante.
3: Sobre a saúde pública, Zema disse que tomou as vacinas contra a Covid-19, acredita na ciência e recomenda a imunização, mas se disse contra a imposição de vacinação. Afirmou ainda que bandido mata muito mais que doença. A sabatina de Romeu Zema abriu a rodada de entrevistas da semana, que contará com outros 5 candidatos à presidência. De Brasília, Igor Cardim.
0: 12:48, a gente continua falando de eleições. Karen Lemos tem os detalhes aí do dia seguinte ao debate esvaziado.
6: O candidato à presidência pelo PSD, Ronaldo Caiado, brincou com o cochilo do vice Gilberto Kassab durante o debate presidencial da Band e disse que, se for eleito, os brasileiros poderão dormir com a mesma tranquilidade.
7: E vocês viram que o sono do Kassab ontem lá é para demonstrar para o Brasil todo que o Caiado na presidência, todo mundo vai ter aquele sono do Kassab que vocês viram que foi esse futuro, tá certo? Então vocês fiquem tranquilos que eu vou dar toda a tranquilidade para o brasileiro dormir em paz.
6: A declaração foi feita nesta segunda-feira, durante o lançamento do Pacto Brasil de Futuro, da Comunitas, na Zona Oeste de São Paulo. No mesmo evento, Caiado e o governador do Rio Grande do Sul, Eduardo Leite, protagonizaram outra troca bem-humorada. Depois do candidato do PSD pedir votos, Leite respondeu com um pedido de emprego em um eventual governo de Caiado. A cena chama atenção, tendo em vista que Leite foi o principal adversário de Caiado dentro do PSD pela candidatura à presidência no início do ano. O gaúcho chegou a se apresentar como o único pré-candidato de centro do partido. Também em São Paulo, o candidato à presidência pelo Missão, Renan Santos, se reuniu com dirigentes e investidores de um banco americano. Renan também foi questionado sobre o debate presidencial de domingo e achou positivo que ele saiu com a fama de agressivo no encontro que teve ainda as presenças de Caiado e Augusto Cury, do Avante. Lula, do PT, Flávio Bolsonaro, do PL e Romeu Zema, do Novo, decidiram não ir ao evento.
8: Acho sexy. Precisa ser agressivo. Se a situação brasileira ela é dramática, não vai ser sendo calmo e plácido que eu vou resolver ela. Nem que eu vou ativar as pessoas indignadas. A gente tem que entender uma coisa. essa eleição foi construída pelo Banco Master, e é bem claro, pelo Banco Master, para fazer com que o Lula ou o Flávio vençam, porque ambos estiveram, em alguma medida, na folha de pagamento do Master. É uma eleição da impunidade, é uma eleição que ninguém vai no debate, porque eles não querem que as pessoas falem de política. Eles não querem fazer coletiva, eles não querem ouvir ninguém, eles não querem participar de debate, eles querem que as pessoas fiquem calmas, quietas, sonolentas, e vão para a eleição igual um boizinho vai para batedouro.
6: Renan Santos também reafirmou que não quer o voto do eleitor de Lula. Para ele, quem vota no atual presidente é irresponsável e que está tornando a vida do brasileiro mais insegura, nas palavras dele, por um fetiche ideológico. O candidato do Missão disse que levou propostas econômicas para a reunião que teve na Faria Lima, coração financeiro de São Paulo, e aproveitou para atacar os adversários Lula e Flávio. Ele disse que o candidato do PL fala de tesouraço nos gastos públicos, mas não detalha a proposta, e que o petista nem sequer toca no assunto. Renan disse ainda que vai acabar com as bets, que as empresas de apostas online serão destruídas no eventual governo dele. Com colaboração de Pedro Fagundes, de São Paulo, Karen Lemos.
0: Faltam 9 minutos agora para 1 da madrugada. Samantha Klein, de Brasília, tem informações sobre a proposta de orçamento para o ano que vem e um novo valor para o salário mínimo em 2027.
9: O governo vai enviar ao Congresso proposta de salário mínimo no valor de R$ 1.741 para o ano de 2027, um aumento de R$ 120 na comparação com o mínimo atual, que é de R$ 1.621, e vale para todos os trabalhadores do regime CLT. O montante representa uma alta de R$ 24 acima da expectativa feita lá em abril, que era de R$ 1.717. O valor foi atualizado devido novas estimativas da inflação para este ano. Para fazer o cálculo, o governo seguiu a regra que contabiliza a variação do Índice Nacional de Preços ao Consumidor de 12 meses acumulado até novembro de 2026, mais 2,5% de ganho real, conforme determina o arcabouço fiscal. O valor vai constar no projeto de lei orçamentária anual de 2027, que será enviado ao Congresso. O ministro da Fazenda, Dario Durigan, fez o anúncio na noite desta segunda-feira.
10: Necessariamente cumprindo a legislação brasileira, dentro do nosso espírito de privilegiar a população mais carente, vai também para a Previdência, vai também para os benefícios sociais que têm indexação com salário mínimo. Portanto, é importante que a gente fale, né, para o Brasil, atenção Brasil, que a gente faça essa comunicação. O orçamento está muito bem encaminhado, com o salário mínimo definido.
9: O reajuste do salário mínimo também repercute sobre todos os benefícios previdenciários do INSS, seguro-desemprego e abono salarial, que são vinculados ao piso. Durigan ainda afirmou que a equipe projeta o aumento das contas obrigatórias um pouco inferior ao aumento geral do orçamento. O titular da Fazenda ainda confirmou que a previsão de receita dos novos tributos da reforma tributária do consumo vai constar no projeto orçamentário. A equipe econômica tem até o dia 31 para enviar a peça orçamentária ao Congresso. A partir disso, o texto precisa ser analisado pela Comissão Mista de Orçamento. De Brasília, Samantha Klein.
0: Bom, a gente continua na área econômica, né? O Fábio Portugal tem informações sobre o presidente do Banco Central. Esteve em São Paulo, participou de evento dos bancos e para ele, o alto endividamento não é culpa dos juros elevados, né? Estranho isso, viu? Fábio Portugal.
11: O presidente do Banco Central, Gabriel Galípolo, alertou para o avanço de modalidades de crédito caras e sem garantia em um cenário de endividamento elevado das famílias. Em participação no evento Febrabantec, em São Paulo, Galípolo disse que, na visão dele, não foi a alta dos juros básicos que causou o superendividamento, mas sim o aumento da oferta de empréstimos provocado, entre outras coisas, pela política oficial de crédito.
12: A gente tem que falar algumas coisas óbvias aqui. Não dá para ficar contente com uma notícia de que o crédito cresceu e depois reclamar que o endividamento cresceu. O crédito que um banco ou uma instituição financeira dá é a dívida de que alguém que tomou. E aí, acreditem, a maior razão do endividamento é a dívida. Então, se você promoveu, de alguma maneira, uma elevação do crédito, é normal você esperar que o endividamento também cresça.
11: O presidente do Banco Central se disse preocupado com o fato do crescimento recente das dívidas ter sido puxado principalmente por linhas de crédito usadas para consumo e despesas recorrentes. Gabriel Galípolo ressaltou que o endividamento continua avançando, apesar da melhora no mercado de trabalho. Em junho, a taxa de desemprego caiu para 5,4%, o menor nível para o período. Em maio, a renda disponível das famílias atingiu o recorde de R$ 822 bilhões. Para o presidente do BC, a preocupação não está apenas no tamanho da dívida, mas também no tipo de crédito contratado. Ele diferenciou financiamentos usados para construir patrimônio, como a compra de um imóvel, de dívidas feitas para bancar despesas de consumo e que não deixam um bem para o consumidor. Segundo os dados apresentados pelo Banco Central aos investidores, 37 milhões de brasileiros passaram a usar cartão de crédito de 2020 a 2024. E os usuários com dívida com juros subiram de 34 milhões para quase 53 milhões. A renda comprometida com o cartão passou de 38,5% para 54%. E a inadimplência, já alta em 55%, saltou para 64,5%. De São Paulo, Fábio, Portugal.
0: Bom, não precisa ser economista, né, para chegar à conclusão, né, Ricardo Garcia, ouvintes aqui do CBN Madrugada, que os juros altos têm um impacto enorme nesta inadimplência. Porque o que o presidente do Banco Central fala é óbvio, né? Se você aumenta o crédito, né, há a possibilidade, obviamente, de aumentar as dívidas. Agora, o grande problema não é o aumento das dívidas, o grande problema é a inadimplência. A gente ouviu aí o Fábio Portugal, que está aumentando. Um terço, praticamente, das famílias brasileiras está hoje com contas em atraso. Cada três famílias, uma está com contas em atraso. Esse número vem aumentando. E não há dúvida nenhuma que o elevado juro, a taxa Selic, tem culpa nessa história. Obviamente. Né? E a culpa, obviamente, não é do Banco Central. Não estou querendo aqui colocar a culpa no Banco Central. Mas a culpa é de uma conjuntura, né, em boa parte do presidente Luiz Inácio Lula da Silva, né, que mantém uma postura de irresponsabilidade fiscal. O governo está gastando muito mais do que arrecada. E olha que arrecada, hein? Arrecada e muito. E muito. E ainda assim estamos tendo déficit primário. Déficit primário. Não estou nem falando daquele dinheiro usado para pagar a dívida, não. É final do mês, fechou as contas. Você arrecadou X, você gastou Y. O Y está sendo maior do que o X. Então, se isso não é uma irresponsabilidade fiscal, né, que tem feito com que a nossa dívida bruta ultrapasse 80% do PIB, né, jogando para o ano que vem, né, uma questão extremamente preocupante. Extremamente preocupante para quem estiver lá no Palácio do Planalto, seja o presidente Lula ou outro candidato à presidência. Então, essa questão, obviamente, que dificulta abaixar os juros, que o Banco Central tem mantido elevado para segurar a inflação, porque aí é pior ainda, né? Se vier a inflação, é pior ainda. A história mostra, né? Quem tem um pouquinho mais de idade deve lembrar, né, Ricardo Garcia? Né? Década de 80, 90... É o que a inflação fazia com o salário da trabalhadora, do trabalhador. Então não há dúvida nenhuma que esse juro elevado acaba criando um problema a mais, que é a inadimplência. As pessoas que tomaram empréstimo lá atrás para pagar em 3, 4, 5 anos estão vendo a sua dívida crescer muitas vezes porque não dá conta de pagar. Um minuto agora para uma da madrugada. Vamos agradecer a participação da ouvinte, do ouvinte CBN, pelo WhatsApp, pelo YouTube. Rafael Celestino está em Nova Esperança, no Paraná. Edmilson Galvão, olha só, hein? Filho do nosso xará Paulo Roberto Galvão, que infelizmente não está mais entre nós, diz aqui o Edmilson. Está em Ubatuba, litoral norte de São Paulo. Obrigado pela sua mensagem, pela companhia. Também muito obrigado pela mensagem do nosso ouvinte, o Flávio Gomes, da cidade de Guarabira, na Paraíba, também na nossa companhia via WhatsApp pelo 11 999 11 9981. Aqui no YouTube, Admilton Nunes, Odimar Pontes, Ricardo Marques, pessoal trocando ideias no nosso chat, o Edmilson Damião chegando de Jaboatão dos Guararapes, Pernambuco. E muito obrigado a você que nos acompanha também via Instagram, aqui na rede social, no arroba PHC Galvão, repetindo, arroba PHC Galvão, você pode interagir por aqui, como faz o Edson Ponce lá no Rio de Janeiro. Obrigado, Edson, pela sua companhia, e muito obrigado também pela mensagem que chega do nosso ouvinte, o Ricardo de Biase Amaral, direto da Praia do Cassino, no Rio Grande do Sul, também interagindo via Instagram no arroba PHC Galvão. Muitíssimo obrigado. Quem já está por aqui é Edmilson Fernandes.
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0: Terça-feira, 25 de agosto de 2026. O INSS voltou a permitir a contratação de empréstimo consignado para aposentados e pensionistas sem a exigência de biometria facial. A validação, que era obrigatória para coibir fraudes, agora pode ser substituída pelo acesso ao Meu INSS via conta gov.br com autenticação bancária. A medida visa atender beneficiários com dificuldades técnicas ou limitações físicas no reconhecimento facial. Motoristas já podem usar o aplicativo CNH do Brasil para consultar as passagens registradas em pedágios eletrônicos, conhecidos como Free Flow. A funcionalidade vale para rodovias federais e estaduais e permite a passagem de veículos pelos pontos de cobrança sem a necessidade de parar. As pessoas também terão acesso a informações centralizadas para identificar a concessionária responsável e o canal indicado para fazer o pagamento. A FIFA confirmou que o sorteio dos grupos da Copa do Mundo Feminina no Brasil será realizado no dia 11 de dezembro, no Museu de Arte Moderna do Rio de Janeiro. A capital fluminense já havia sido escolhida para sediar a partida de abertura e a grande final do torneio, que acontecerão no Maracanã. A competição contará com 32 seleções na disputa pelo título mundial. 18 equipes já estão classificadas. De Brasília, 1:03.
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3: 1:04.

0: bem, aqui no CBN Madrugada, espaço para a gente falar um pouco mais aí sobre as eleições, a corrida à presidência da República. Nosso convidado aqui no CBN Madrugada é o cientista político Bruno Silva, comentarista aqui da CBN. Bruno, muito bom dia, é um prazer tê-lo aqui no CBN Madrugada.
1: Olá, muito bom dia para você, Paulo Galvão, bom dia para todos os queridos ouvintes que estão nos acompanhando. Uma satisfação enorme da minha parte poder conversar contigo e com toda essa audiência.
0: Bom, eu queria começar, Bruno, falando sobre o tema da violência, né? A segurança pública. Parece, né, a gente acabou de acompanhar na noite desta segunda-feira a entrevista do Romeu Zema, candidato do Novo, à TV Globo, uma sequência de entrevistas que vão acontecer ao longo desta semana. No debate de domingo da Band também, o tema da segurança ou da insegurança também foi muito presente. Por que que um tema que no passado recente ficava restrito aos governadores, porque é uma atribuição dos estados, das polícias militares, prover a segurança à população, por que que um tema como esse está tão falado neste momento na eleição presidencial, hein, Bruno?
1: Ah, bacana, Paulo. Eu acho que você citou um ponto que é muito importante, né? O fato de que é uma responsabilidade que até constitucionalmente, legalmente falando, em termos de prática política mesmo, sempre esteve mais nas mãos dos governos estaduais por conta do gerenciamento direto das polícias, né? Tanto as militares quanto as respectivas polícias civis, dentro de uma lógica de um policiamento, tanto do ponto de vista investigativo quanto ostensivo. Mas acho que se tornou um tema cada vez mais central e que vem canalizando a atenção, a energia, principalmente daqueles que se colocam agora à frente da presidência, por ter se tornado o assunto mais dramático da vida da sociedade brasileira, viu, Paulo? Acho que esse é o ponto central, né? Muitas pesquisas de opinião têm feito os apontamentos no sentido de que segurança pública ocupa hoje um espaço que é um espaço extremamente complicado, delicado, né? Os brasileiros olham para a sua realidade, para o cotidiano, para o dia a dia, e se sentem, por vezes, muito inseguros. Esse é um dos motivos, né? Ou seja, a insegurança cotidiana, vamos dizer assim, do dia a dia, principalmente em alguns centros específicos, onde a gente sabe que muitos desses centros têm uma grande presença de elementos, como é o caso do crime organizado, né? Então, acho que isso salta bastante aos olhos, porque exige por parte daqueles que são os que estão à frente da política nacional, vamos dizer assim, né? Daquele que vai ser o futuro presidente, uma capacidade de conseguir auxiliar não só os estados, mas de coordenar nacionalmente uma política pública. Ele não é um tema tão novo, tão recente assim. Se a gente lembrar num passado próximo, para ficar só nesse registro, quando Michel Temer assume a presidência na ocasião pós-impeachment de Dilma, a questão da segurança pública vinha também sendo cada vez mais um tema. E ele tenta, inclusive, uma articulação de uma espécie de criação de um Ministério Nacional para tentar prover o tema, enfim, fazendo intervenções, inclusive, que depois foram intervenções muito centrais, como no caso do Rio de Janeiro, mas não avançou para uma construção política onde o governo federal pudesse ter um protagonismo no sentido de realmente conseguir gerenciar e organizar isso a nível nacional, porque esbarra justamente também nos desafios que são desafios dentro do campo estadual, né? Então, os próprios governadores, por vezes, a depender dos seus alinhamentos políticos, a depender também das suas vontades, né, podem ficar mais próximos ou mais distantes daquele que é o governo federal da ocasião no que diz respeito a tratar sobre esse tema. É um tema que certamente incomoda a todos nós, porque ele possui muitas ramificações, que vai desde essa situação que eu estou citando aqui, da insegurança do dia a dia, mas passa principalmente pelas questões envolvendo, por exemplo, como no caso do Estado de São Paulo, que é um dos temas que tem saltado cada vez mais aos olhos, né, a violência contra a mulher. Se a gente observar em muitas das cidades no dia a dia as estatísticas ali de boletim de ocorrência, o que mais chama atenção é justamente esses casos de agressão contra as mulheres, onde infelizmente a casa, para muitas delas, não é o ambiente mais seguro, quando em tese deveria ser, né? Um ambiente de acolhimento, de tranquilidade, enfim, mas infelizmente não é assim que funciona. A gente tem visto também, ainda dentro dessa pauta da segurança pública, um aumento expressivo, e os dados, né, desse ano também, do Atlas da Segurança apontam para isso, das questões envolvendo, por exemplo, golpes cibernéticos, que é algo também que tem chamado bastante atenção, golpes do ponto de vista bancário, pessoas se passando por outras, a questão do Pix também, que chamou muita a atenção, né, a partir dessas fraudes. Então, acho que quando a gente fala em segurança pública, nós temos diferentes lógicas hoje que afetam as nossas vidas e, por vezes, afetam dentro de certos contextos em uma proporção diferente, né? Então, quando você está num grande centro, infelizmente, morando numa área que é controlada, por exemplo, por uma facção criminosa, a sua sensação de segurança é uma, né? É relacionada a esse tipo de universo pesado. Quando você está, de repente, por exemplo, né, no interior do estado, onde às vezes você não tem necessariamente um controle dessa facção, mas você tem essa sensação, essa percepção até subjetiva de que você anda inseguro pelas ruas, pode vir a ser assaltado, pode ser vítima de um, né, de um golpe, algo nesse sentido, a sensação é outra. Então, acho que quando colocado em contraste a nível nacional, e se fala falta da segurança pública, o tema da segurança pública, é preciso matizar, inclusive, e tentar compreender essas ramificações. Então, eu penso que sim, hoje nós chegamos num nível onde o governo federal, de fato, vai ter que ter um protagonismo muito grande no sentido de coordenar ações a fim de poder atacar certos nichos específicos a partir da leitura da peculiaridade e da especificidade desse território.
0: Certo. E, Bruno, como que você acha que o tema corrupção pode impactar as campanhas a partir de agora? A gente vai ter, a partir da semana que vem, dia 28, o início das campanhas na TV e no rádio. Neste domingo, durante o debate da Band, estiveram ausentes tanto Lula quanto o Flávio Bolsonaro, e os candidatos Renan Santos e Caiado, né, por diversas vezes, estiveram lá próximos aos púlpitos, e afirmando que ambos não estiveram lá, não foram, porque não tinham como explicar as denúncias, né? O Flávio Bolsonaro está aí envolto em acusações relacionadas à ligação dele com o Vorkaro do Banco Master, a questão da rachadinha, que é um fato, né? Não é uma suposição, mas um fato de que houve rachadinha lá na Assembleia Legislativa. O Lula envolto aí com as denúncias em relação ao filho, suspeitas em relação ao Lulinha, o passado também, a questão do Mensalão, do Petrolão, que até agora o PT não fez um meia-culpa. Como você vê essa questão da corrupção impactando ou não as próximas semanas aí de campanha, hein?
1: A corrupção, eu acho que é um tema que ela nunca sai do radar do Brasil nos últimos anos, sobretudo olhando essa perspectiva do que diz respeito às disputas presidenciais, né, Paulo? Você mesmo citou aí vários

0: já estavam da política e das oportunidades futuras que acabaram tendo, que ficaram muito mais difíceis de se manter dentro dessa estrutura competitiva, mas principalmente porque o próprio sistema de competição, os partidos, as grandes lideranças, ou foram pegas dentro desse esquema, ou saíram do jogo, ou então ficaram profundamente sob suspeita, né? Lula, obviamente, tem uma trajetória específica dentro disso, porque ele foi preso, todos nós sabemos, é fato público, condenado, aquela vez, depois, por uma decisão do Supremo Tribunal Federal, em virtude de tudo aquilo que ficou, né, esmiuçado, apresentado, pós-operação Spoof, a questão do Sérgio Moro, a articulação também com os promotores, enfim. Então, depois de toda aquela reviravolta, o Supremo Tribunal vai lá e acaba dizendo que o processo deveria ter sido conduzido de uma outra maneira e Lula sai e disputa as eleições. Então, esse histórico a gente conhece. Então, é óbvio que... Por que eu estou resgatando isso? Porque é óbvio que qualquer informação, qualquer notícia, que menor seja, qualquer fato que gere qualquer ponta de dúvida, vamos dizer assim, em relação à idoneidade do atual presidente, sempre vai ser explorado politicamente. E veja, mesmo que isso possa, lá na frente, não vir a dar em nada, né? A gente não sabe ainda como vai acabar transcorrendo essa questão do Lulinha. O fato com que é o seu filho, né? O fato concreto é que em outros momentos da disputa presidencial isso já havia aparecido, não é a primeira vez, não é uma novidade em se tratando de disputa. 2006 já teve outros inquéritos, outros processos ali envolvendo Lulinha, depois em outras eleições mais para frente, se me falha a memória, 2014, 2018 também já tinham fatos relacionados a ele, todos eles depois arquivados, mas sempre aquela questão, né, Paulo, que na minha visão pesa muito mais às vezes sobre o eleitor do que apenas os fatos em si. Mas é aquela dúvida que paira no ar. Será que tem algum esquema? Será que alguém foi beneficiado? Não foi? Por isso que é importante, obviamente, que a polícia faça o seu trabalho, que a imprensa consiga ir esmiuçando e trazendo os fatos à tona para a gente sempre compreender aonde começa esse fio da meada. Isso falando de Lula, que obviamente, na minha percepção, tende a ter um impacto mais negativo e mais dificultoso para ele, justamente em virtude dos anos, né, que o PT esteve à frente do poder e principalmente em virtude dos fatos que foram caracterizados por questões de corrupção ao longo, né, dos seus governos, como é o caso que você citou, Mensalão, Petrolão, né, enfim, toda a Lava Jato. Então, acho que esse é um primeiro ponto. Penso particularmente que pesa mais sobre ele do que necessariamente quando a gente olha, por exemplo, para o Flávio, que também é alguém que tem um histórico extremamente complicado, né? A família tem um histórico que é complicado. A gente sabe que é um sujeito que teve envolvido, um personagem político que esteve envolvido desde delitos que, infelizmente, são mais corriqueiros, né, dentro desse nosso sistema político, como é o crime, por exemplo, de rachadinha, de divisão ali de recursos dentro do gabinete, enfim, até casos que são casos muito mais dramáticos e complicados e que merecem um esclarecimento fundamental na sociedade brasileira, como são essas vinculações, né, entre ele, por exemplo, e Daniel Vocaro, e todo esse financiamento que envolve não só o filme, né, que foi produzido aí em virtude do seu pai, mas principalmente essas relações, que são relações sempre delicadíssimas, né, Paulo e queridos ouvintes, quando a gente olha empresários, são empresários ou banqueiros, como no caso dele, que tem uma capacidade muito grande de poder atrair atores políticos e muitas das vezes ir a desvirtuar um jogo democrático como um todo. Mas me parece, pelo menos num primeiro momento, né, que essas questões envolvendo todo esse histórico do Flávio, da família, como um todo, tendem a pesar menos, principalmente por conta da maneira como eles têm se articulado pelas redes sociais, a fim de construir contranarrativas, de tentar, de alguma maneira, conduzir o debate a partir das redes e muitos daqueles que o seguem, minimizando esses eventos, diminuindo o impacto desses eventos, e também pelo fato de que o seu pai esteve à frente de um governo, que foi um governo que durante 4 anos lhe rendeu também ônus dos mais significativos, mas não diretamente a Flávio e os outros personagens, né, da família ali, Flávio, Carlos, enfim, e outros que sempre estiveram à frente de cargos do Poder Legislativo e não à frente de cargos do Poder Executivo, que dão maior visibilidade quando da ocorrência desses escândalos, né? Então não era para ser, em resumo, mas esses crimes menores, infelizmente, parlamentares insistem em cometer no Brasil, parece que não entram com a mesma força ou com a mesma intensidade do que quando a gente tem os personagens que são os personagens centrais do Executivo, viu, Paulo?
1: Estamos conversando aqui no CBN Madrugada com o cientista político, comentarista aqui da CBN, o Bruno Silva. Bruno, eu tenho falado bastante aqui no CBN Madrugada, um estudo tanto da USP quanto da Universidade de São Carlos.

0: trabalhos, eles identificaram lá o chamado engajamento pelo ódio, né? Um momento que a gente vive no país em que boa parte das eleitoras, dos eleitores estão se engajando com determinado candidato ou partido, não porque acreditam nos projetos, nos programas daquele candidato ou partido, mas porque não querem o outro, né? As eleições passadas mostram isso claramente em números, né? Indicando aí que quase metade dos eleitores, tanto de Lula quanto de Jair Bolsonaro naquele momento, votaram neste candidato, naquele candidato, não porque queriam ele, mas no caso dos que votaram no Lula, porque não gostariam que o Bolsonaro permanecesse, e os que votaram em Bolsonaro porque não gostariam que o PT voltasse ao poder. E a gente está percebendo nesta corrida eleitoral os dois principais candidatos, né, representando esses dois polos, ambos com uma rejeição de quase 50% do eleitorado. Né? O que explica isso? Como sair dessa situação, hein, Bruno?
1: É um imbróglio grande, viu, Paulo? É um imbróglio grande, né? Eu costumo também chamar atenção a respeito do seguinte, né? É claro que aqui, arredondando muito as estatísticas, mas só para passar uma ideia de proporção, né? A gente vive no Brasil uma espécie de política do terço, na minha percepção, nos últimos tempos e nesses dois últimos ciclos eleitorais, vamos dizer assim, né, que vem de 2018 para cá, que a gente ainda vai entender como vão ficando esses realinhamentos a médio e longo prazo, né? A gente tinha uma lógica de disputa, sobretudo se tratando de eleições presidenciais, que a gente pode chamar de uma polarização, de uma disputa entre PT e PSDB, que veio de maneira muito estruturada desde os anos 90, nas eleições de 94, né, FHC e Lula, até 2014, quando da última eleição que a gente viu ali, da ex-presidente Dilma Rousseff. Né? De lá para cá, muito em função daquilo que eu falava há pouco, na minha percepção que foi o impacto da Operação Lava Jato, a mudança na lógica do sistema de financiamento de campanhas no Brasil, proibindo, por exemplo, que as empresas possam doar diretamente, e isso fez com que muitos dos políticos corressem para o colo do Estado, turbinassem fundos de financiamento, se tornassem, teoricamente, menos dependentes desses empresários. Um dos movimentos que a gente verificou mais recentemente é, inclusive, de muitos empresários vindo para dentro da disputa política. Isso começa lá atrás com Calil e Dória em 2016, depois 2018 já se amplia, 2022 a gente já tem uma quantidade maior, e esse ano, por exemplo, 2026, se a gente olhar a autodenominação, né, ou seja, a profissão ali mais declarada por parte dos parlamentares, salta aos olhos essa categoria de empresários. Tem tanto a ver com aqueles que se veem dessa maneira, mas também muitos que efetivamente são grandes empresários, mas que vieram cada vez mais entrando na política. Então, acho que você tem um caldo, primeiro de tudo, né, para a gente poder entender isso, que faz com que as eleições em si de 2026, elas sigam uma nova lógica de polarização, que é uma polarização que, a meu juízo, tem a ver com essa política de terço que eu venho comentando. Então, uma política de terço, um terço que é efetivamente ali lulista, ou que quer Lula, que quer o presidente, um outro terço que acabou herdando, inclusive, essas antigas bases do PSDB, que é hoje o que se vê mais nessa auto-identificação mais à direita e, portanto, mais bolsonarista, embora o núcleo duro seja até menor, né? Tem pesquisas, tem análises qualitativas, inclusive, que são feitas sobre isso. E a gente tem um terço que é aqueles que ficam nessa oscilação, como se fosse um pêndulo, né? Ora tendendo mais a um ponto, ora tendendo mais ao outro. E a questão fundamental é que este terço é o terço decisivo, né, Paulo? No final das contas, quando a gente olha principalmente para essas eleições e para essas disputas presidenciais. E aí entra aqueles que são os indecisos e entram muito daqueles que vão acabar embarcando numa lógica de uma eleição plebiscitária, infelizmente, né? Que cai nisso que você estava justamente chamando a atenção, e que eu concordo. E não é alguém que vai e escolhe, não é um eleitor que vai e escolhe, por exemplo, por um projeto A, por um projeto B, por uma política pública ou pelo gosto de um dos candidatos, mas opta por aquilo que, dentro de um cálculo político, entende ser o menos pior, ou entende ser o personagem que pode vir a dar menos dor de cabeça uma vez à frente do exercício do poder, né? E isso é muito ruim, porque certamente empobrece a democracia, empobrece do ponto de vista da gente qualificar o debate, e acho que parte, inclusive, dessa lógica plebiscitária se fez presente naquilo que a gente comentava há pouco aqui, que é essa ausência completa de um debate, né? Então, assim, a gente tem o primeiro debate que, em tese, deveria contar com a presença, né, de todos aqueles que são os principais candidatos, enfim, Lula, Bolsonaro, né, o Flávio Bolsonaro, o Zema, enfim. E que, no final das contas, quando a gente foi ver, não foi bem isso que aconteceu, né? A gente teve ali o Caiado, a gente teve o Augusto Cury, a gente teve o Renan Santos, que são aqueles que estão na parte de baixo, até pelo menos até aqui, das pesquisas pontuando, e que acabaram falando muito mais para os seus e, de alguma maneira, tentando desqualificar os demais do que defender qualquer tipo de proposta, até pela dinâmica que o jogo acabou estabelecendo, né, Paulo? Então, o que eu penso é assim, a gente tem vivido um processo que, em termos de eleições presidenciais, nos últimos ciclos de eleições, onde a gente tem cada vez mais um debate que ele está muito contaminado, né, por percepções demasiadamente subjetivas, por pouca discussão efetiva sobre eficiência de políticas e de serviços, por temas que às vezes tangenciam aquilo que deveria ser os temas centrais, como é o caso da saúde, como é o caso de pensar a sustentabilidade da previdência, os índices educacionais no país que são demasiadamente desafiadores, os investimentos pensando nessa transição do mundo do trabalho que nós temos observado e acompanhado no dia a dia, que é acompanhado de precarização, de pejotização e uma série de outros fatores, aquilo que vai impactar lá na ponta, no dia a dia das pessoas, que é o custo de vida, a própria dimensão econômica mais efetiva com base em dados, em fatos. Então isso acaba ganhando um segundo plano, e o que se instala? O que se instala é principalmente muito mais uma lógica afetiva, né, dos gostos ali, de quem gosta deixa de gostar, de quem prefere deixa de preferir, de modo muito subjetivo, e a objetividade do debate político vai se perdendo, infelizmente.
0: Muito bem, Bruno Silva, cientista político, comentarista da CBN, conosco aqui no CBN Madrugada. Bruno, mais uma vez, muito obrigado, um bom dia e até uma próxima, hein?
1: Eu que agradeço pelo convite, viu, Paulo? Um grande abraço a você, um abraço forte aí a todos os queridos ouvintes. Excelente dia a todos, até.

0: 1h25, a gente vai abrir espaço agora aqui no CBN Madrugada para o Pedro Pupulin.
1: O candidato do PT ao governo de São Paulo, Fernando Haddad, elogiou nesta segunda-feira o ministro do Supremo Tribunal Federal, André Mendonça, pela condução das apurações sobre o suposto envolvimento de Fábio Luiz da Silva, o Lulinha, filho do presidente Lula, com o escândalo do INSS. O petista também criticou vazamentos sigilosos sobre as investigações e afirmou que o governo federal está concedendo autonomia à PF para quaisquer investigações.
2: Porque senão você vai chegar no fim do processo, o processo vai ser anulado e você não vai conseguir condenar a pessoa. Então, se você seguir o protocolo com a liberdade que o governo federal está dando, o governo federal não está mexendo um dedo para trocar ministro, superintendente, delegado geral, está todo mundo trabalhando, inclusive com a liderança do ministro André Mendonça, que está muito empoderado para fazer o que precisa ser feito.
1: Haddad ainda celebrou o fato de que seu adversário na disputa estadual, o governador Tarcísio de Freitas, do Republicanos, terá somente, nas palavras dele, o dobro do tempo do petista em TVs e rádios no horário eleitoral gratuito, que começa no dia 28 de agosto. Haddad disse que achava, inicialmente, que a diferença de tempo entre os dois seria mais desproporcional. Tarcísio terá 6 minutos e 20 segundos de propaganda na TV, contra 2 minutos e 40 segundos de Haddad. Haddad também cancelou uma agenda de campanha que deveria ter acontecido em São Miguel Paulista, zona leste da capital, por questões de logística. De acordo com integrantes da campanha do petista, Haddad precisou cancelar a agenda para conseguir participar a tempo de um jantar com empresários. Já Tarcísio de Freitas fez nesta segunda a primeira caminhada de rua de campanha ao Palácio dos Bandeirantes. Antes, participou de um encontro com empresários e comerciantes do centro da capital, que entregaram um manifesto de apoio à candidatura dele. Na ocasião, os empresários elogiaram a gestão Tarcísio por ações na área de segurança e destacaram a necessidade de continuidade das medidas de recuperação do centro da capital. Tarcísio agradeceu o apoio e afirmou que pretende ampliar as ações de segurança e revitalização do centro. Com colaboração de Bruna Barbosa, de São Paulo, Pedro Pupulin.
0: Hora 28 minutos de São Paulo, vamos ao Rio de Janeiro com a Isa Morena, tem as últimas informações sobre a morte brutal do Cláudio Landeiro.
3: Um dos agressores do ciclista Cláudio Rafael Landeiro, morto após ser acusado injustamente de roubar a bicicleta que utilizava, foi visto com o veículo dias depois do ocorrido. Davi Santos Machado usou a bicicleta para ir até a delegacia de Copacabana, na zona sul do Rio, prestar depoimento sobre as agressões. Filmagens obtidas pela CBN mostram Davi pedalando pela rua Hilário de Gouveia, onde a delegacia fica localizada. Ele foi preso semana passada, junto de Jorge Luiz Ricardo Dias, Ailton José da Silva e Felipe Eduardo dos Santos Silva, acusados de envolvimento nas agressões contra Cláudio. Neste fim de semana, a justiça decidiu pela permanência dos quatro na prisão. A Polícia Civil ainda procura um quinto envolvido, que aparece em filmagens, chutando a cabeça da vítima duas vezes. Jorge e Davi eram contratados por comerciantes para fazer segurança da região de forma clandestina. Segundo o titular da Delegacia de Copacabana, Ângelo Lages, a polícia pretende avançar nas investigações sobre a contratação do serviço.
4: No que tange a segurança privada clandestina, a gente vai avançar também. A gente vai ouvir quem teria contratado esse segurança, de alguma forma eles fomentavam esse exercício irregular de profissão, né? Uma vez que a atividade de segurança em via pública é exclusiva do Estado.
3: Cláudio Rafael foi espancado na noite do dia 11 de agosto por cerca de 9 minutos e, de acordo com a perícia, atingido por mais de 60 vezes com um pedaço de madeira. A bicicleta, a qual foi acusado de roubar, pertencia à irmã de Cláudio. Ele chegou a ser levado para o Hospital Municipal Miguel Couto, mas morreu horas depois. Do Rio de Janeiro, Isa Morena.
0: Uma e meia.
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0: Terça-feira, 25 de agosto de 2026. O Discord apresentou recurso contra a suspensão de lives determinada pela Autoridade Nacional de Proteção de Dados. A empresa pede a anulação imediata da medida cautelar. A defesa da plataforma alega que o órgão não possui competência legal para tal suspensão e afirma que a proibição de atividades cabe à justiça. Segundo a ANPD, a suspensão valerá até que o Discord comprove que adotou medidas efetivas para proteger crianças e adolescentes durante o uso da plataforma. O ministro do Supremo, Alexandre de Moraes, afirmou que o combate ao crime organizado não se resolve com aumento das penas. Segundo o magistrado, é possível avançar no enfrentamento dessa questão a partir da centralização das ações, cooperação entre as instituições e compartilhamento de informações. A declaração ocorreu durante a abertura da audiência pública na corte para discutir pontos da lei antifacção. As ações da Braskem tiveram forte queda na bolsa após anúncio do pedido de recuperação extrajudicial. Os papéis encerraram pregão cotados a R$ 4,73, um recuo de 6,7%. A dívida financeira abrangida pela recuperação soma quase R$ 57 bilhões. Horário de Brasília, 1:32.
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0: Uma hora 1:33, que temos todos os dias nesse horário, Ricardo Garcia.
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0: O Nilson planeja juntar dinheiro para ter uma reserva de emergência. Ele pergunta se, para esse objetivo, é melhor o Tesouro Direto ou o CDI bancário. Nilson, a reserva de emergência é um valor normalmente equivalente a um ou alguns meses das suas despesas mensais, investido em aplicações de renda fixa de baixo risco e com liquidez imediata. A reserva de emergência é importante porque os imprevistos acontecem, e você pode usar essa reserva para quitar as despesas extraordinárias sem precisar tomar um financiamento. Atualmente, com juros de 14% ao ano, é possível encontrar várias aplicações seguras e com rentabilidade muito acima da inflação. No Tesouro Direto, a melhor aplicação para a reserva de emergência é o Tesouro Selic 2031. Existe também o Tesouro Reserva, mas por enquanto apenas para os correntistas do Banco do Brasil. Nos bancos tradicionais, você tem o CDB atrelado ao CDI. O CDI é, na prática, um indexador que corrige a maior parte das aplicações oferecidas pelos bancos. Como regra geral, os títulos bancários rendem um percentual do CDI. E para ter uma base de comparação, se a remuneração for de 100% do CDI, o ganho vai ser praticamente igual ao do Tesouro Selic. Portanto, tanto o Tesouro Selic quanto o CDB do banco que você tem conta corrente atrelado ao CDI com liquidez diária são boas opções para você investir a reserva de emergência que pretende fazer. Até a próxima. E continue mandando as suas perguntas para cbndinheiro@cbn.com.br.
1: 1h36, obrigado a você que nos faz companhia aqui no CBN Madrugada. O Genival de Leme, em São Paulo, interior paulista. Obrigado também ao Laércio, está em Várzea Grande, Mato Grosso, bairro Costa Verde, participando pelo YouTube, trocando ideias com os demais ouvintes, acompanhando as imagens do nosso estúdio, pelo WhatsApp 11 999 11 9981. Muito obrigado pela mensagem do Manuel Ricardo de Abadia de Goiás, também José Queiroz, Jardim dos Olivas, Guarulhos, preocupado com São Paulo Futebol Clube. Tá feia coisa, né? Franklin Henrique, direto de Goiânia, também na nossa companhia. Pelo e-mail você pode sempre participar. É só entrar no site cbn.com.br, clique lá no Fale com Âncora, como fez o Heitor Martins, direto de Brasília. E também obrigado a você que participa via Instagram, aqui no @phcgalvão. Repetindo, @phcgalvão. Você pode interagir aqui pelo Instagram, como fez o nosso ouvinte William Barbosa. William está em Goiânia. Muito obrigado pela mensagem. E também o contato aqui via Instagram do Paulo Carneiro. Muito obrigado. 1h37, agora é o momento da Vera Magalhães e o Viva Voz.
2: Viva Voz está no ar, segunda-feira, dia de Pedro Doria, meu colega aqui no Globo e também cofundador e editor do Meio. Boa noite, Pedro.
3: Boa noite, Vera. Boa noite, Maurício, parceiro, tudo bom?
2: É isso, parceiros, porque o Ideia e o Meio fazem pesquisa junto, está aqui comigo Maurício Moura, ele é economista, fundador do IDEA, professor da Universidade George Washington. Boa noite, Maurício.
4: Boa noite, Vera. Boa noite, Pedro. É um prazer estar aqui com vocês.
2: É isso. O ouvinte não sabe, mas vale revelar um bastidor aqui. Quando a gente estava pilotando esse programa, que é como a gente chama, fazer um teste para ver se o formato vai funcionar, esse foi o time, essa foi a configuração do piloto e foi muito legal. Então, acho que hoje você não vai se arrepender de passar a próxima hora com a gente. Acho que tende a se arrepender menos do que quem viu o debate presidencial de ontem, que é o nosso primeiro tema, senhores. Pedro, você aguentou até o final?
3: Teve debate ontem. Vera, você está me pegando de surpresa. E agora o que eu falo? Vera, é aquilo, né? Foi um debate com Renan Santos, brincando de ser Renan Santos, xingando todo mundo, dizendo que um terço do eleitorado é canalha e o resto dos eleitores do Lula são otários. Teve Caiado tentando fazer o papel de adulto na sala, mas essencialmente dizendo que a educação em Goiás é assim, a inteligência artificial em Goiás é assada, a segurança em Goiás não sei qualquer coisa, e por favor, eleitor, ligue para alguém de Goiás.
2: É, deu até o DDD.
3: E teve Augusto Cury, né? O debate foi isso. Eu acho que muitos dos nossos ouvintes sequer sabiam que Augusto Cury era candidato à presidência.
2: E poderiam ter ficado sem saber, porque ele chegou a ameaçar fazer um forfé também, como os demais fizeram. Maurício, você estava acompanhando o que eu vi, porque você estava comentando na TV Cultura, e você acompanha debates pelo mundo afora há muito tempo, e no Brasil, pelo menos desde 89. Por que que a gente está conseguindo descredibilizar até uma instituição como os debates televisivos?
4: Vera, a minha visão é que o Brasil, nesse aspecto de debate presidencial, ele está na contramão da democracia mundial, né? A gente tem vários exemplos de países onde a organização do debate é feita por uma comissão ou por uma organização autônoma, independente, né? Isso tem várias implicações, né? A primeira implicação, que é a mais importante, é que nos países como Estados Unidos, México, Argentina, França, Espanha, existe um pool de emissoras transmitindo o debate. Todas as emissoras estão transmitindo o debate no mesmo horário. Isso diminui muito o poder de barganha das campanhas e decidir que debates elas querem participar e como elas querem participar de cada debate. No caso do México e da Espanha, México, Espanha e Estados Unidos tem uma comissão autônoma. Na Argentina, tem uma lei que a presença dos candidatos é obrigatória no debate presidencial, e se eles não aparecerem, eles perdem tempo de propaganda. E o Brasil não, o Brasil, infelizmente, o Brasil ele tem o debate que eu até chamo isso de um debate com sobrenome, né? É o debate da Band, é o debate da SBT, é o debate da Globo. Isso faz com que as campanhas possam arbitrar onde elas querem, que público elas querem atender. E por isso que a gente tem um histórico de duas coisas que para mim são muito ruins. O primeiro é o histórico de candidatos que não aparecem no debate, isso vem inclusive desde 89. E a gente tem o histórico de uma audiência muito baixa de debate. Se você comparar a audiência dos debates brasileiros com esses países que eu citei, é vergonhoso, né? A gente tem, para você ter uma noção, mesmo o debate nos Estados Unidos, os piores índices de audiência são 35, 40 pontos de audiência. Se a gente teve 3 pontos ontem, foi o pico. Então, esse modelo de cada um tem o seu, ele prejudica o eleitor.
2: Ontem até tinha um pool, né, Pedro? Mas é isso. Acho que também a liberalidade de se convidar candidatos que a lei eleitoral não obriga que sejam convidados deu uma justificativa para que os líderes Lula e Flávio Bolsonaro não comparecessem, né? Eu acho que, assim, as emissoras tentam ali facultar a todos o direito de falar, mas as pessoas vão para lá e acabam chegando lá e fazendo outra coisa, né?
3: Vera, eu acho que a gente está vendo nessa eleição... veja, o Maurício tem toda a razão. Desde 1989, o Fernando Collor já faltou vários debates, com exceção do debate da TV Globo. Quer dizer, com exceção de Dilma Rousseff, todos os candidatos que estavam liderando as pesquisas evitaram ao máximo debates na história das nossas 9 eleições desde 89. Agora, ontem foi a primeira vez que teve um debate que o segundo colocado também faltou. Isso é uma novidade.
4: Não só isso, Pedro. Foi a primeira vez que não teve um debate com ninguém acima de 10% nas pesquisas presente. Isso é histórico.
2: Não, em 22 o Lula e o Bolsonaro foram. Então, a última tinha sido muito quente em termos de debate, né? As anteriores teve isso que vocês falaram, mas na de 22 o Lula e o Bolsonaro foram, porque estavam muito perto e foram. Agora estão muito perto e não foram, né?
3: Eu tenho a impressão que a gente está vendo o acirramento de um movimento que no mundo ocidental começou em 2016, aqui no Brasil em 2018, que é esse fenômeno da digitalização da comunicação nas eleições. O que, que eu quero dizer com isso? O que essa digitalização oferece? Oferece essencialmente para você essa possibilidade de você escolher com quem você fala. Essa possibilidade de você falar com o seu nicho e acirrar o seu nicho, né? Tratar o adversário como inimigo. Isso aconteceu, isso se deu em 2018, isso estava lá presente em 2022. Me parece que esse fenômeno que a gente está vendo de crise dos marqueteiros é a mesma coisa. É essa sensação que as campanhas têm de que agora elas devem falar apenas com os seus eleitores. Então, mesmo os candidatos que foram, você vê Renan Santos, por exemplo, ele estava lá muito mais preocupado em preparar cortes para distribuir nas suas redes sociais do que qualquer outra coisa. E o que a gente vai ver cada vez mais nessa eleição é tanto Lula quanto Flávio, em particular, que são os dois líderes, escolhendo pontualmente entrevistadores sem experiência ou entrevistadores do mesmo time, vão fazer muitas lives, os comícios vão ser todos sempre organizados digitalmente, e fora uma exceção ou outra, tipo Sabatina do Jornal Nacional, a gente raramente vai ver esses dois líderes se expondo a qualquer situação que eles não estejam controlando toda a imagem, toda a comunicação o tempo todo. É evidente que a democracia perde muito num tipo de eleição assim.
2: O Pedro citou duas vezes o comportamento do Renan de ontem. A gente também preparou um corte de uma fala dele, justamente uma que o Pedro mencionou no início. Pode soltar.
5: Tirando um pedaço dele, que é aquele eleitor que está no Bolsa Família, que ainda acredita que o Lula é a única fonte de comida dele, de maneira errônea, o eleitor restante que apoia esse cara está sendo canalha. Canalha, está rifando o nosso futuro e eu não quero o voto dele. Obrigado.
2: Recusar voto é uma máxima que existia em eleição, é que voto você não recusa. Estamos subvertendo até isso, é isso, Maurício?
4: Não, e você nunca agride o eleitor, né? Ou a eleitora, né? A gente está numa fase que a gente ouve que as eleitoras votam mal, que o cara vai para o debate e agride o eleitor, isso não costuma funcionar. Muito pelo contrário, né? O histórico de candidatos no mundo que eu acompanhei que, de alguma maneira, questionaram a capacidade do eleitor de tomar a decisão, basicamente é um histórico péssimo. Então, eu fiquei muito surpreso com essas falas, né? Porque isso vai contra o princípio básico de pedir voto, né? Não criticar o eleitor, né?
2: Ele parece querer colocar numa centrífuga e maximizar o que foi o Pablo Marçal em 2024, né, Pedro? Essa ideia de um candidato antissistema e o apelo que isso teria nesse nicho. Você falou falar para um nicho. Primeiro, falar para um nicho, você não amplia eleitorado. E me parece que tem um limite para uma aposta no antissistema num contexto de Brasil, com todas as diferenças regionais que o Brasil tem.
3: Eu tenho a impressão que o Renan está apostando num jogo que é um jogo muito típico de comunicação em rede social, em que você separa em dois conjuntos de pessoas o mundo. É a minha tribo e aqueles que são os inimigos mortais da minha tribo. Então, no fim das contas, você olha para a consolidação de voto de Lula e Flávio, você vê isso com muita nitidez, né? 70% de voto consolidado numa ponta, 70% de voto consolidado na outra ponta. O Renan sabe que ele está disputando um voto de direita e, nesse jogo dessa polarização afetiva, ele faz essa aposta, possivelmente correta, tá, Vera? Infelizmente correta, que é o seguinte: se ele xingar o máximo possível o sujeito que pertence à tribo adversária, ele acirra os votos, acirra os ânimos, o eleitorado, e consolida assim, de repente, a sua chance de odiar. No fim das contas, o que ele está fazendo é o seguinte: eu odeio mais os outros do que o Flávio vota em mim.
2: Ele quer ser o terceiro, quer se consolidar nesse bloco dos terceiros?
4: Eu acho que tem dois objetivos, assim, olhando de fora, né? Primeiro, obviamente, o objetivo dele ser o terceiro colocado e, num eventual segundo turno, ele ser um ator relevante no segundo turno. Mas a sensação que eu tenho também é que eu acho que o objetivo do Missão também é eleger deputado, né? E eleição de deputado é uma eleição de nicho, é uma eleição diferente. Então, eu acho que ele está jogando esses dois jogos. Agora, você tem razão. O que ele fez ontem não amplia o eleitorado, né? Basicamente, ficou focado na tribo dele, ali, como mencionou o Pedro. Mas se ele conseguir eleger deputado, acho que é um grande êxito da candidatura dele.
2: E ele, com esse comportamento, acaba justificando o que o Lula fez de não ir ao debate e concedeu uma entrevista no mesmíssimo horário do debate. Porque ele diz: olha, eu estava até disposto a ir, como a gente sabe que não é verdade, mas eu ia ser muito atacado, a política está muito rebaixada. A gente separou uma declaração do Lula na entrevista que ele concedeu à Rede Record no mesmo horário. Pode soltar.
6: Hoje, se você comparar a disputa de hoje com a disputa daquele tempo, você percebe que diminuiu a importância dos políticos que disputam a eleição. Diminuiu. Ou seja, tem gente que acha que pode ser candidato por causa da internet. Tem gente que acha que brincar na internet ou lacrar a internet dá ele o direito de ser presidente da República. Ser presidente é diferente. É tomar decisões. Tomar decisões é uma coisa séria. Eu acho que piorou o processo político do Brasil.
2: Quanto a isso, acho que resta pouca dúvida, né, Pedro? A gente só não sabe o quanto, de certa maneira, o PT e o bolsonarismo também contribuíram para piorar, né?
3: É claro que piorou a política do Brasil, mas não por causa disso, né? O presidente está esquecendo do Marronzinho, o presidente está esquecendo do Enéas, o presidente está esquecendo de uma quantidade imensa de políticos absolutamente irrelevantes que disputaram eleições no passado. A gente sempre teve esses candidatos a presidente folclóricos, nanicos e irrelevantes. Talvez eles tenham aumentado a chance de construir, por conta da internet, um fã-clube de alguma forma consolidado. Isso é certamente o caso do Renan. Mas não é que eles não existissem antes. Existiam, eles sempre existiram. Não era por isso que a gente não tinha debate. Não era por isso que a gente não tinha eleições em que pelo menos os dois, três candidatos, às vezes quatro candidatos mais à frente, tinham momentos de real debate a respeito de projeto do país. Qual é o projeto de país do presidente Lula? Qual é o projeto de país de Flávio Bolsonaro? Não tem, né, Vera? Não tá posto. Ninguém está tomando risco, inclusive, de dizer o que pretende fazer como presidente da República.
2: Isso leva a essa disputa de rejeições, né, Maurício?
4: Não, totalmente. Mas só fazer um ponto. Agora virou moda você dar entrevista com o debate em paralelo, né? O Trump fez isso nas primárias dos Estados Unidos. Exatamente. Deu uma entrevista ao vivo ali numa live em paralelo ao debate. Se não me engano, o Bolsonaro fez isso em 18. Ele deu uma entrevista também em paralelo a um debate, eu acho que depois da facada. E o
2: Lula... que foi na Record mesmo.
4: E o Lula tá fazendo a mesma coisa, que basicamente, assim, só para voltar no tema, né? Isso não aconteceria se tivesse um pool de emissoras que criam um desincentivo a não aparecer. E você tem toda a razão, esse tipo de manifestação, tanto que a gente viu no debate ontem, como de alguma maneira o Lula, né? Porque se você pensar democraticamente, o candidato é um candidato, ele não tem que avaliar como é que tá a qualidade dos políticos adversários dele, ele tem que fazer isso no debate de ideias. Isso, obviamente, afasta o eleitor da política, e a consequência maior disso, né, Vera, são as rejeições que a gente vê hoje, principalmente no primeiro e no segundo colocado nas pesquisas, né?
2: E aí você falou, né, um debate entre pessoas que ninguém tinha nem perto de 10%, e a possibilidade que algum deles poderia ter de usar o debate para se destacar e conseguir crescer um pouco, não foi o que eles fizeram. Vamos ver o desempenho do candidato mais mainstream que tinha no debate de ontem, que era o ex-governador de Goiás, Ronaldo Caiado.
7: Eu nunca imaginei na minha vida você vir com a campanha, a mais importante eleição da história do país, e de repente, os dois que estão disputando ali as maiores rejeições junto ao eleitorado brasileiro, se negarem a estar presente. Você não pode admitir um problema que tem de um lado o Dark Horse e do outro o Dark Lobby.
2: Pedro tentou, né, lançar um nenhum nem outro, ali fazer uma frase de efeito, mas a verdade é que faltou punch, né? Nada do que ele dizia parecia encaixar ali.
3: Faltou, eu soube de dois grupos de foco, e pelo menos nesses dois, com grupos de classe C, aparentemente o Caiado foi aquele que consideraram o melhor no debate. Mas não foi aquele que consideraram o melhor no debate porque deu uma atuação magistral, né? É simplesmente porque fez o papel do adulto. Simplesmente porque, de alguma forma, era um político mais experiente, tudo mais, tal. Agora, essa frase é ruim, né, Vera? Você exige muito do eleitor entender o que a palavra dark quer dizer e o que a palavra lobby quer dizer, partindo-se do princípio de que esse eleitor saiba que o nome do filme, do biopic do Bolsonaro é Dark Horse, né?
2: E que o lobby do Lulinha realmente
3: é muita informação que está
2: existindo. Para um eleitor que estava pesquisando, né, Maurício, a altura do Caiado e a altura do Renan Santos no Google exige uma pesquisa bem mais...
4: Não, ficou bastante contrastante, né? Agora, é interessante que o Caiado, obviamente, dos três de ontem, era o único que já tinha participado de debate antes, né? Foi uma estreia de debate, tanto para o Augusto Cury quanto para o Renan Santos. E aí, obviamente, ele já tendo participado, ele obviamente tem um tom mais afinado com o que é um debate. E claramente os dois estavam... principalmente, obviamente, o Renan, porque ele foi mais estridente em diversos aspectos, né? Mas eu concordo, né? Ele era o único político ali que tinha participado e, pelo menos, o tom, ele foi o melhor, né?
2: E pelo que você viu dos grupos focais que o Pedro mencionou, mexeu alguma coisa?
4: Eu acho que dificilmente vai mexer, obviamente a gente vai ver concretamente com as pesquisas quantitativas que saírem essa semana, mas eu tenho muita dificuldade de acreditar que esse debate pode ter resolvido não só a intenção de voto, mas uma coisa muito importante para os três lá, que era se apresentar ao Brasil, né? Que eles têm um nível de conhecimento muito mais baixo que Flávio, Bolsonaro e Lula. Eu acho que nem isso foi endereçado ontem, mas a gente vai ver agora nas pesquisas essa semana, né?
2: Aí a gente tem um outro evento do qual vai ser difícil eles fugirem, porque é um evento que nas últimas eleições se consolidou como um dos mais importantes de toda a eleição, que agora vai mudar um pouco de formato, que são as entrevistas do JN. Agora não mais no JN, mas depois do Jornal Nacional. Pedro, aí a gente vai ver Lula e Flávio Bolsonaro pela primeira vez um pouco mais fora do script que eles... traçaram para si. Tem muita coisa para dar conta, né? Nenhum dos dois prestou contas e deu satisfações de muitos BOs que eles estão tendo que administrar, né?
3: Vai ser uma responsabilidade imensa para o Tralli e para a Renata, porque muito possivelmente, tanto no caso do Flávio quanto no caso do Lula, vai ser a única vez que eles vão estar durante o primeiro turno perante jornalistas profissionais, de fato, preparados para fazer perguntas muito duras, muito difíceis e num ambiente de altíssima audiência, né? Eu realmente lamento essa situação toda, porque parte do resultado da polarização na qual nós nos metemos, não apenas nós, mas a que dói é a nossa, né? Porque somos nós que a vivemos. Parte do grande problema que essa polarização gera é justamente essa permissão para que os candidatos, eu volto a insistir nesse ponto, passem a campanha inteira falando apenas com os seus, reforçando apenas a mensagem com os seus. A gente está dando facilidade demais para esses dois candidatos que são os líderes.
2: A gente está com um probleminha de eco na fala do Pedro, não só do Pedro, de todos nós. Acho que agora melhorou. Pode retomar, Pedro.
3: Essa polarização acaba fazendo com que a sociedade brasileira, a gente acaba dando essa licença para que os candidatos possam passar o primeiro turno inteiro sem de fato serem pressionados, sem de fato enfrentarem momentos de tensão, sem de fato terem que responder perguntas difíceis. E veja, essa é, das eleições recentes, talvez aquela em que exista simultaneamente escândalos de corrupção envolvendo os dois líderes, com muita evidência, com muita investigação por parte da Polícia Federal. No caso do Flávio Bolsonaro, tem áudio dele pedindo para um banqueiro, que é o banqueiro responsável pelo maior escândalo financeiro da história do Brasil, o maior escândalo registrado, pedindo dinheiro para ele. No caso do presidente da República, tem o filho dele envolvido no esquema de lobby super sério, que encosta no INSS, que encosta em tentativa de venda de medicamentos para o Ministério da Saúde, que inclui dar de presente joias para o chefe de gabinete. E eles vão conseguir escapar de boa parte disso sem que o eleitorado se queixe.
4: Ô Vera, posso compartilhar uma experiência que eu tenho de fazer pesquisa e entender essas sabatinas, principalmente sabatinas do Jornal Nacional, desde 2010? É muito importante que se tem um equilíbrio entre fazer perguntas que vão colocar os candidatos numa espécie de armadilha ou colocar eles, assim, tentar testá-los e deixar espaço para eles falarem de proposta. Porque o que eu aprendi, que os eleitores mais indecisos, mais independentes, que não convivem com a política no dia a dia e tal, eles não gostam do sistema de você colocar, de emparedar o candidato e ficar basicamente buscando uma pegadinha, uma armadilha. Isso, na verdade, afasta as pessoas desse tipo de sabatina. E eu testei isso muito. Então, precisa haver um equilíbrio entre, obviamente, fazer as perguntas que você tem que fazer, que o jornalismo tem que fazer, mas tem que dar um espaço para eles mostrarem o que eles realmente querem fazer, porque é isso que as pessoas, principalmente as pessoas que estão desengajadas aí na, na divisão do país, na polarização, vão estar buscando essa sabatina. Eles não vão estar buscando quem que é o candidato mais corrupto, porque inclusive esses eleitores acham que todos os candidatos são corruptos. A questão é um pragmatismo de ser, pô, eu vou ficar lá vendo a Renata ou quem tiver lá só emparedando, só criando armadilha, ou ele vai poder falar sobre o que, que ele vai fazer na saúde, na educação, na segurança pública. Então é importante esse equilíbrio, porque o que eu aprendi foi que costuma afastar os eleitores dependendo do grau de intensidade de confronto ali.
2: É, isso a gente também sente quando participa da sabatina. Se você pergunta muito pesado, ah, essa daí é, é do outro. Se você pergunta muito leve, ah, tá amaciando pro candidato. Difícil achar o tom.
1: 1h59, aí a Vera Magalhães e o Viva Voz, obrigado pela companhia, pessoal participando aqui pelo YouTube, trocando ideias, Benedito Santos, Edilson Damião, pelo WhatsApp 11 999 11 9981. Obrigado pela participação do Luiz Ribeiro de Abreu e Lima, Pernambuco, e também o Ivamar de São Carlos, no interior de São Paulo. Obrigado a você que participa também via Instagram, aqui no @phcgalvão, repetindo, @phcgalvão, você pode interagir também por aqui, como faz o Marcos Antônio Bruno. Muito obrigado pela mensagem. Vem aí, Edmilson Fernandes.
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0: segunda-feira, 24 de agosto de 2026. E a terça-feira. O candidato à presidência, Romeu Zema, afirmou que pretende realizar um ajuste fiscal rigoroso para reduzir a taxa básica de juros, a Selic, dos atuais 14% para 6% ao ano. Em entrevista à TV Globo, o ex-governador de Minas Gerais também prometeu assegurar a reposição da inflação no cálculo do salário mínimo, mas não garantiu aumento real. O presidenciável do Partido Novo defendeu ainda a anistia aos condenados pelos atos golpistas de 8 de janeiro de 2023, a privatização de empresas estatais e a ampliação em 10 vezes da oferta de escolas em tempo integral no país. Na área de segurança pública, Zema citou o modelo adotado em El Salvador como referência para o endurecimento de penas e a ampliação do encarceramento no Brasil. A entrevista com Romeu Zema foi a primeira de uma série que a TV Globo está fazendo esta semana com os presidenciáveis. Hoje, o entrevistado será Ronaldo Caiado, do PSD. O Supremo Tribunal Federal instituiu um novo penduricalho de até 22,5% para cerca de 270 servidores que ocupam cargos em comissão e funções de confiança na corte. Segundo o STF, a gratificação é voltada a atividades de alta complexidade técnica e administrativa. O impacto anual estimado é de 17,5 milhões de reais. O benefício foi criado 6 meses depois de o ministro Flávio Dino determinar limites para a concessão de penduricalhos no judiciário. No horário de Brasília, 2:02.
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3: 2:03, bom dia a você que nos faz companhia aqui no CBN Madrugada com Ricardo Garcia na mesa de som. Vamos até às 5, hein? E agora a Josélia Pegorim traz as informações sobre a previsão do tempo para esta terça-feira em todo o Brasil.
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4: O frio começa a diminuir no sul do Brasil, mas as condições para a chuva começam a aumentar. Nesta terça-feira, pancadas de chuva moderadas a fortes poderão acontecer em áreas do oeste e do centro-norte do Paraná. No leste do Paraná, onde está a região da Grande Curitiba e também no Vale do Itajaí, há condições para chuva de fraca intensidade, predomínio de céu nublado, sensação de frio o dia todo. O frio começa a diminuir, sim, no sul do Brasil, mas ainda teremos condições para geada ao amanhecer em áreas do extremo sul do Rio Grande do Sul e também nas áreas mais elevadas das serras do Rio Grande do Sul e de Santa Catarina. A passagem de uma frente fria pela costa da região sudeste aumentou muito a umidade no leste da região, nas áreas mais próximas ao oceano. E por isso, nesta terça-feira, todo o leste de São Paulo, incluindo aí a capital, o litoral paulista, todo o estado do Rio, todo o Espírito Santo, áreas do leste de Minas Gerais, onde estão, por exemplo, a zona da Mata Mineira, também a região do Vale do Rio Doce, vão ter predomínio de céu nublado. Ao longo do dia tem condições de chuva, em geral, de fraca intensidade. Na região do estado do Rio de Janeiro e também na zona da Mata Mineira, até pode acontecer alguma chuva de moderada intensidade. E a novidade é que tem condições para algumas pancadas de chuva na região de Belo Horizonte, onde não chove há cerca de um mês. Pelo interior de São Paulo, no centro-oeste e norte paulista, Triângulo Mineiro, noroeste de Minas e na maioria das áreas aí do, do centro-oeste do Brasil, teremos uma terça-feira com sol forte, temperaturas em rápida elevação e o ar seco durante a tarde. Na fronteira de Mato Grosso do Sul com o Paraguai, já voltam a ocorrer pancadas de chuva moderadas a fortes. Quase todo o norte e o nordeste do Brasil vão passar esta terça-feira com muito sol, o calorão de quase 40 graus em algumas áreas e ar muito seco. Pancadas de chuva devem acontecer no Acre, no sudoeste do Amazonas, no extremo norte do Amazonas, em Roraima, no Amapá e também no litoral do Pará. Josélia Pegorim, da Clima Tempo, para a CBN.
3: Duas e seis, agora o Gabriel Duziar que traz para a gente as informações do esporte.
5: O Atlético Paranaense venceu o Botafogo por 3-2 na noite desta segunda-feira no estádio Nilton Santos, no encerramento da 24ª rodada do Campeonato Brasileiro. O Furacão chegou a abrir 3-0 no placar com um gol de João Cruz e dois de Viveiros, mas no final do jogo, Santi Rodrigues marcou duas vezes para descontar pelo Glorioso. Com o resultado, o Atlético se manteve em terceiro lugar, mas há um ponto do Flamengo, que é o segundo colocado, enquanto o Botafogo segue em 11º, com 6 pontos de vantagem em relação ao Z4. Hoje começam as quartas de final da Copa do Brasil. Às 9h, o Cruzeiro joga com o Atlético Mineiro no Mineirão. Amanhã, às 9h30, o Vasco recebe o Vitória em São Januário, enquanto o Palmeiras encara o Santos no Nubank Park. Já na quinta-feira, às 8h, o Internacional será mandante contra o Grêmio no Beira-Rio.
3: Maria Cristina Fernandes, conversando com o Fernando Andrade e com a Tatiana Vasconcelos.
6: Adiantei aqui para o nosso ouvinte o seu assunto, Maria Cristina, o debate de ontem, o primeiro, ou que era para ser, né, o primeiro confronto entre todos os candidatos à presidência, bastante desfalcado pelos dois principais candidatos e também por um terceiro candidato, candidato do Partido Novo, Romeu Zema.
7: Pois é. É sempre lamentável quando os candidatos faltam a debates, porque por mais que a gente assista entrevista, faça entrevistas com os candidatos, é no debate que o confronto entre eles, né, a disputa de votos, são políticos, né? O discurso político é confrontado. Os candidatos estudam seus adversários para pegar o ponto fraco. O questionamento de um candidato para outro é muito diferente daquele que o jornalista faz. Ali são dois personagens do ringue da política, que são os personagens do ringue da política que se defrontam. Então, é sempre lamentável quando a gente tem não apenas duas, né, o presidente Lula e o senador Flávio Bolsonaro, mas também o ex-governador Romeu Zema, ausentes do debate. Dito isso, Tati Fernando, eu fiquei imaginando com o desempenho do candidato à missão, o Renan Santos, fiquei pensando se, de fato, não teria sido melhor para eles participar. Porque o que se disse é que eles não queriam ficar expostos ali, o presidente Lula não queria ficar exposto àquela coisa histriônica do Renan. E o Flávio, sem o Lula, também não ia ficar ali para levar pancada de todo mundo. E o Zema, de quem se desconfiou que ele poderia, inclusive, vir a desistir da eleição, ele confirmou hoje a participação nas sabatinas do Jornal Nacional, na Globo, mas o fato é que aquele comportamento histriônico e agressivo do Renan, ao fim e ao cabo, pode até beneficiar quem está ali ao lado. Vide o que aconteceu com o Cury, né? Uhum. Que é o candidato do Avante, né? O Augusto Cury. O que fez o Renan, né? Ele chamou o presidente da República de bêbado, disse que era preferível, de fato, ficar bebendo em casa, ficar com a Janja. Nossa. Que é a primeira dama. Sobre o Flávio, ele disse que era um idiota, um cachorrinho que ficou perdido na ninhada, disse que ele tinha problemas gástricos, para não avançar muito, para poupar o ouvinte. E E aí, lá para as tantas, o Augusto Cury disse, olha, ele vestiu o figurino do psiquiatra. Olha, você tem boas ideias, mas tem um perfil muito agressivo, Renan, né? Uma coisa, ele agiu ali como meio paternal com o Renan, né? O Caiado, Ronaldo Caiado, ex-governador de Goiás, candidato pelo PSD, eu acho que ele fez a proposta mais factível de todo o encontro, que é o confisco de bens de autores do feminicídio. Ele até tentou discutir isso, mas não conseguiu. O Cury logo encaixou, disse, olha, quando eu me eleger presidente, eu vou colocá-lo para ser xerife do meu governo. E o Cury está, somado os três, você não tem ali 10%, né, dos votos. Então são três hoje três nanicos. E era um nanico falando para o outro, né? Então, não houve, assim, de fato, um debate. Cada um falou o que quis, houve pouca interação entre as propostas. O embate que teve ali, o Renan e o Cury, o Renan contra a escala 5x2, o Cury argumentando que 30% dos brasileiros estão com burnout. E o Cury manteve até o fim esse tom de autoajuda, né? E disse que esse ambiente digital mexe com o ciclo da dopamina, o tempo inteiro ela falando dos neurodivergentes, né, que são os portadores de déficit de atenção, que são distúrbios emocionais mais que hoje se tornaram mais comuns, né, o autismo. E lá para as tantas, né, ele também fez a sua performance A Vida é Bela e Breve como uma Gota de Orvalho, né? Uma coisa realmente patética, ele disse para o Caiado, e antes de se despedir declarou-se apaixonado pela esposa, que o acha lindo. Então este foi o nível do debate. Agora, este show de horrores não foi capaz de manter a atenção do candidato a vice do Caiado, que é o presidente do PSD, Gilberto Kassab. A imagem invadiu as redes sociais hoje, que ele foi flagrado cochilando na audiência.
6: E não foi uma vez só.
7: Pois é, não foi uma vez só. Então, nem todo esse show de horrores foi capaz de manter o Kassab atento, né? E o bem-humorado, o Caiado tuitou hoje pela manhã que, quando ele for eleito presidente, o eleitor vai poder dormir tranquilo, que nem o Kassab na audiência. Então, este foi o debate de ontem. Os próximos serão diferentes, eu não sei. Mas

0: desse rapaz, mas assim, ao fim e ao cabo, expor ao eleitor, a quem assiste, o ridículo que é você conduzir um debate, você pautar a sua participação por esse tipo de histrionice e agressividade, eu não sei se não acaba beneficiando quem consegue manter a postura, sabe, Fernando? É uma pergunta que eu me faço, não tenho pesquisa sobre isso. Mas se você consegue manter a postura e mostrar o ridículo que é isso, porque se o eleitor fica acordado até tarde, num domingo à noite, né, precisando acordar cedo no outro dia, para ficar vendo esse tipo de coisa, realmente assim, não ajuda nada,
1: E é uma
0: né?
1: falta de respeito com o eleitor, né, Maria Cristina? Vamos combinar.
0: Falta de respeito, é coisa de quem não está na eleição. Quem está na eleição para fazer, para ganhar seguidor, né? Para cultivar esse seguidor da. Aliás, é uma coisa bastante comum nesse discurso político do Renan. Ele fez uma, ele fez suas redes sociais, ele fez a fama do Missão, ele conseguiu ter audiência com um discurso para a machosfera, né? Um discurso misógino. E hoje em dia, nos debates, nas entrevistas, quando ele é indagado sobre isso, ele defende, ele diz que não tem nada disso, que algumas expressões, alguns momentos que ele teve foram brincadeira, que ele não acredita naquilo. Uma coisa é um comportamento nas redes, outra é aqui como candidato. Como se uma coisa não explicasse a outra, né? Ele conseguiu se viabilizar como candidato por conta de uma audiência cultivada e conquistada nas redes com esse tipo de comportamento.
1: Sim.
0: Então não há como separar as duas coisas, né? E ele trata como se fossem dois universos distintos. Não são. É o mesmo universo e que ofereceram esse espetáculo pavoroso na noite de ontem.
1: Perfeito, perfeito. Vamos ver como é que vem, né, agora, como é que serão os próximos embates, né? Porque teremos Sabatina aqui na CBN, vai ter uma série de entrevistas também na TV Globo, tem uma agenda bem cheia daqui até o dia 4, né? Ou até o dia
0: Pois
1: 2, né?
0: é, amanhã convido os ouvintes. Estarei lá na bancada com o Milton Jung, o Lauro Jardim e a Malu Gaspar para entrevistar o Romeu Zema às 10h30 da manhã na CBN e nos sites do Valor e do Globo.
1: Timaço,
2: Estaremos ligados.
1: imperdível.
2: Legal. Maria Cristina Fernandes conversando com a Tatiana Vasconcelos, com Fernando Andrade. O Igor Cardim de Brasília traz informações aqui sobre um recurso apresentado pelo Discord. A plataforma quer continuar fazendo transmissões ao vivo.
3: O Discord apresentou nesta segunda-feira um recurso contra a decisão da Agência Nacional de Proteção de Dados, que determinou a suspensão das transmissões ao vivo da plataforma no Brasil. A informação foi divulgada pelo G1 e confirmada pela CBN. A empresa pede a suspensão imediata dos efeitos da medida e a anulação da decisão cautelar. No recurso, a defesa do Discord questiona a competência da ANPD para determinar a suspensão de serviços com base no ECA digital. A plataforma alega que as sanções, como advertência e multa, podem ser aplicadas pela autoridade administrativa, mas a suspensão temporária e a proibição de atividades seriam atribuições da justiça. A plataforma também aponta supostos vícios formais no processo e afirma que uma decisão com alcance nacional não poderia ter sido tomada de forma monocrática. A suspensão determinada pela ANPD atingiu a ferramenta Go Live e recursos de transmissão e compartilhamento de vídeos ao vivo. O Discord cumpriu a decisão no dia 17 de agosto. Segundo a agência, a restrição deve permanecer até que a plataforma comprove a adoção de medidas efetivas para proteger crianças e adolescentes durante o uso do serviço. No recurso, o Discord afirma ainda que a medida também prejudica usuários que não têm qualquer relação com as condutas investigadas, incluindo famílias, estudantes, comunidades e empresas. Caso a suspensão não seja anulada ou

0: reconsiderada, o Discord pede que o processo seja encaminhado ao Conselho Diretor da ANPD. Em nota, a agência confirmou o recebimento do recurso apresentado nesta segunda e informou que o documento está sendo analisado. Nesta terça-feira, a agência vai realizar uma coletiva de imprensa para tratar de processos de fiscalização de plataformas digitais. Segundo a ANPD, detalhes sobre o assunto serão apresentados durante a coletiva. De Brasília, Igor Cardim.
1: 12h19, agora a gente abre espaço para aquele papo sempre muito interessante no Michel Alcoforado com Fernando Andrade e Tatiana Vasconcelos.
2: Bom, Michel Alcoforado hoje vai explicar por que o crescimento da contratação de profissionais neurodivergentes no Brasil ainda está longe de significar inclusão. Eu posso apostar que são bons em contratar e são péssimos em manter a pessoa ambientada e trabalhando confortavelmente ali, sendo tratada de maneira diferente, porque os diferentes a gente trata de maneiras diferentes mesmo. Se eu tivesse 10 reais, apostasse nisso, eu ia ganhar quanto? Uns 8?
3: Não, você ia ganhar tudo, ainda ia ter que te pagar pela falta de originalidade na pauta.
2: Mas isso é puro feeling, viu, Michel?
3: Não, é super interessante, quis trazer aqui essa pauta, porque sai um levantamento feito pela GUP, que, se eu não me engano, é uma dessas consultorias que ajudam no recrutamento de novos profissionais do mercado. E eles fizeram uma pesquisa super interessante mostrando como é que anda a contratação de profissionais neurodivergentes. Só para todo mundo ficar na mesma página, profissionais neurodivergentes são aqueles que já passaram por algum diagnóstico médico, revelando, né, o certificando de que eles sofrem ou são acometidos por algum grau de autismo, TDAH, dislexia, descalculia, síndrome de Tourette, por aí vai. É super interessante a gente trazer esse assunto aqui, porque, obviamente, quando a gente está pensando no mercado de trabalho, sobretudo numa sociedade muito massificada, onde o ideal era que todo mundo se encaixasse na cadeira que o empregador tem, não dá para a gente pensar no mundo em 2026 sem levar em consideração que nem todo mundo caberá na mesma cadeira do mesmo modo. E aí a neurodivergência entra como elemento importante, que é como vamos trazer outros profissionais ou pessoas que não estão dentro dos limites daquilo que a gente considera como padrão em termos de comportamento ou de saúde mental ou de qualquer noção do que a gente está pensando que é o normal, aí com muitas aspas. E é difícil a gente tocar nesse assunto porque qualquer palavra parece fora do lugar, mas eu acho que é importante a gente discutir mesmo assim. E a pesquisa da GUP mostrou que, quando a gente compara, por exemplo, nos últimos 2 anos, o número de contratação de profissionais neurodivergentes aumentou em 66%, o que é um número muito animador quando a gente olha para o passado e com a dificuldade que esses profissionais enfrentaram para entrar no mercado de trabalho. Então, é animador pra caramba. Mas qual é a grande questão? Depois que eles entram, é difícil continuar, tá? E por que que até conseguem entrar? Conseguem porque os programas de recrutamento têm se sofisticado ao ponto de entender como é que o processo de contratação ou de entendimento de que aquele profissional está apto ou não ao desempenho da função vem se sofisticando para entender outras formas de ser e estar no mundo. Mas o que é importante é que também as empresas entendem que a diversidade pode ser importante para os seus negócios. Qual é o grande dilema que se apresenta? É depois que o contratado entra dentro da organização. Por quê? Porque as empresas não estão preparadas para atendê-los. E que tipo de dilemas são esses que eles estão enfrentando? São 3, de 3 ordens. Primeiro ponto que os especialistas chamam a atenção é para a ideia de compatibilidade. É como a gente entende a tua neurodivergência e como é que ela pode te potencializar ou te dar um lugar dentro do ambiente de trabalho. Só que temos que fazer isso sem apostar em estereótipos. E quais são os estereótipos comuns? Ah, o fulano que tem TDAH, ele é mais criativo por si só. E aí colocam ele na vaga de criativo. Então você cola um rótulo no fulano e ele precisa começar a desempenhar aquilo porque disseram, olha, todo mundo com TDAH tem tal coisa, e não é assim. Um outro elemento importante que a pesquisa aponta é que os autistas também estão sempre sendo lidos como aqueles que têm super capacidades em determinadas funções. Então, numa empresa que o setor de contabilidade precisa de alguém com muita atenção, pessoas que têm dificuldade de entrar em contato com outras e gostam de atividades onde tenham ali um foco mais claro na resolução de determinado problema, teoricamente elas desempenhariam melhor essas funções. O que também acaba rotulando. Então, compatibilidade é um elemento importantíssimo. Mas há dois pontos decisivos também dentro desse processo para conseguir manter ou estimular a permanência desses profissionais dentro das empresas, que é como eles serão recebidos pelas outras pessoas. E o terceiro ponto é o ambiente. Se o ambiente está preparado para isso. Porque alguém que se distrai fácil por conta de o TDAH, talvez a gente tenha que pensar num ambiente onde um fone de ouvido seja usado, ou alguém que tem algum grau de autismo, talvez o home office seja o melhor caminho para essa pessoa conseguir desempenhar suas funções. Então, inventar que empresa é essa para receber aqueles que estão conseguindo passar pelo processo seletivo é um desafio enorme, e aí a gente está dando uma patinada. Eu acho que a teoria do rótulo, que é uma teoria que os sociólogos vão desenvolver nos anos 70 e nos anos 80, é fundamental também para a gente não cair em erros crassos, né? Porque quando eu contrato você e você passa por um processo e você levanta a mão e diz, olha, eu tenho aqui TDAH ou eu sou acometido por algum grau de autismo e por aí vai, como é que esse assunto é comunicado dentro da empresa para aquilo não virar um estigma? Né? Porque o estigma ele tem o poder de englobar todas as suas singularidades em torno de uma só frase, ou de uma só palavra, ou de um diagnóstico só. E isso pode ser um problema muito grande, porque qualquer acidente, qualquer desvio, qualquer coisa que não saiu como esperado, começa a ser automaticamente ligado a um determinado diagnóstico. Então, eu que não tenho diagnóstico claro de nada, se eu derrubo um copo, as pessoas vão dizer, ih, caiu por acidente. Agora, se um colaborador que foi diagnosticado com alguma dessas síndromes começa a deixar o copo cair, as pessoas vão dizer, ah, ele deixou o copo cair por causa disso ou daquilo. Então, é um assunto delicadíssimo. Acho que a gente, como não tem resposta fácil para um problema tão complexo, a única saída é a gente trazer mais profissionais para dentro desse debate, colocar a diversidade como um tema central dentro das empresas e conversar sobre como é que vai ser o novo jeito da gente resolver isso.
4: Nossa, interessante, porque dentro da diversidade que toda grande empresa ou boa empresa quer ter, dentro disso vai ter que existir a diversidade cognitiva.
3: É
4: isso que é.
3: Que é super. É mais uma camada de diversidade. Exatamente. Que a gente precisa tomar cuidado. E a gente precisa estar atento, e assim, assim como a gente já conversou com outros campos da diversidade.
2: Sim.
3: Não é as empresas não estão fazendo isso porque elas são só legais. Elas estão fazendo isso porque as pesquisas, inúmeras pesquisas no setor de cultura, ou mesmo de RH e por aí vai, já apontam que empresas mais diversas são aquelas que conseguem criar produtos que vão atender ou vão navegar pelo mercado de um jeito melhor e, por conta disso, vão ter mais sucesso financeiro. Então, trazer esses profissionais para dentro é algo que é importante para o negócio, não só pela responsabilidade social dessa organização, mas também para o negócio funcionar, mas elas precisam estar preparadas para lidar com isso.
2: E aí tem que ver se estão dispostas, né, Michel? Porque para situações novas a gente tem que aprender e vai aprendendo fazer junto, né? Vai aprendendo enquanto vai fazendo. Você falou sobre um desafio que foi imposto às empresas lá atrás, quando foi muito cobrado, com razão, que contratassem mais pessoas de orientação sexual diferente, que tivessem atenção e abrissem vagas afirmativas para pessoas negras, por exemplo. E não são poucos os relatos das pessoas que ingressam nessas empresas e a cultura da empresa acaba expulsando a mesma pessoa que foi contratada. Então a gente tem uma nova página aí de lição para fazer, parece, né?
3: E temos que fazer. É difícil, talvez, porque é mais fácil a gente continuar fazendo o que a gente está fazendo, sobretudo para quem está podendo, né, se aproveitar do privilégio de continuar fazendo o que está fazendo, mas não temos escolha, a gente precisa começar a se movimentar para dar conta desses novos, desses novos entendimentos do que é o mundo do trabalho, do que é o mundo e do que é o contato com os outros.
2: E, ó,
3: vamos olhar com carinho para esse tema.
2: Eu estou tentando achar aqui, tem estudos que mostram que quanto mais diversas as empresas, maior o faturamento delas. E tem vários estudos que mostram isso, inclusive dados da McKinsey. Achei
3: que é uma
2: aqui,
3: grande consultoria.
2: Organizações com diversidade de gênero e étnica, na alta gestão, sobretudo, porque esse é um outro debate, né? Quando a gente fala de diversidade, que tem um teto, parece. Mas quanto mais mulher e pessoas negras, né? Quando a gente fala de diversidade, é isso. Na alta gestão, maior, 36% mais chance de apresentar lucro acima da média do mercado. Então, ninguém está falando de caridade aqui, não. A gente está falando de negócio.
3: Não. E no caso dos neurodivergentes também, assim, é muito importante, porque boa parte desses diagnósticos, eles criam uma série de potencialidades que podem interessar, para além, como já disse, né, para além da responsabilidade social dessa empresa, super habilidades que são interessantes para o negócio. Então, alguém que tem uma habilidade com números acima do normal, que é dotado de hiperabilidade, como se fala hoje, né? Isso pode ser muito interessante para a empresa, só que, ao mesmo tempo, às vezes isso complica um contato interpessoal. Então, que empresa é essa e como é que essa empresa vai se organizar para conseguir se aproveitar dessa grande habilidade que esse novo colaborador apresenta e saber mitigar a dificuldade que ele tem em outros campos. É assim que a gente vai conseguir manter recorrência, né?
4: Só para ilustrar o que a gente está dizendo, o Hector fala aqui uma coisa bem interessante. Ele trabalhou com um colega que participava de um programa de inclusão. Ele tinha um colega que era autista, um nível alto e tal, com habilidades muito elevadas, mas bastante específicas. Aí o principal desafio, conta ele, era a aceitação dos demais funcionários e, olha que legal, a capacidade dos gestores de delegar tarefas adequadas às suas competências. Olha o desafio, né? Porque o gestor tem que saber o que vai perguntar, o que vai delegar para determinada pessoa com essa disfunção. Poxa, legal.
3: Tem que cobrar o gestor tem que estar preparado para isso, né? Então, os departamentos de... Depende do nome, depende do lugar, né? Mas recursos humanos, people, pessoas, sei lá o quê, precisam super investir não só no recrutamento de novos perfis, mas também de como essas empresas vão se organizar em torno disso.
2: Perfeito.
4: Tá bom.
2: Michel, aqui a gente acha isso mesmo, do Michel. Perfeito.
1: Michel Alcoforado, conversando com Fernando Andrade, com Tatiana Vasconcelos.
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0: Terça-feira, 25 de agosto de 2026. O ministro do STF, Alexandre de Moraes, afirmou que o atual sistema eleitoral faliu e defendeu uma ampla reforma política no país. Para ele, o modelo proporcional enfraquece o Congresso e estimula o distanciamento partidário. Como alternativa, o ministro sugeriu a adoção gradual do voto distrital misto na escolha de parlamentares. A nova pesquisa Quest sobre a disputa pelo governo do Rio Grande do Sul mostra o deputado federal Luciano Zucco, do PL, e a ex-deputada Juliana Brizola, do PDT, tecnicamente empatados. Bolsonarista marca 26%, enquanto a pedetista aparece com 23%. O vice-governador Gabriel Souza, do MDB, tem 9% das intenções de voto. O Atlético Paranaense venceu o Botafogo por 3-2 no Nilton Santos, no encerramento da 24ª rodada do Campeonato Brasileiro. A equipe paranaense aparece na terceira posição na tabela com 44 pontos, um a menos que o Flamengo, vice-líder da competição. O Botafogo tem 30, está na 11ª posição. Horário de Brasília, 2 horas e 34 minutos.
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0: Duas horas e 35 minutos e espaço aberto agora aqui no CBN Madrugada para Leandro Gouveia.

0: Em destaque no Panorama CBN, Flávio Dino autoriza a Polícia Federal a acessar provas sobre produtora do filme Dark Horse em investigação de São Paulo. Braskem protocola pedido de recuperação extrajudicial para reestruturar dívida de mais de 50 bilhões de reais. Sorvetes Häagen-Dazs vão deixar o Brasil depois de quase 30 anos. Aplicativo CNH do Brasil passa a registrar passagens em pedágio sem cancela. Donald Trump anuncia nova tarifa contra o Canadá e chama primeiro-ministro de palhaço. Olá para você que está aqui comigo, eu sou o Leandro Gouveia e essa é a segunda edição do podcast Panorama CBN de segunda-feira, 24 de agosto de 2026. Em menos de meia hora eu te conto as principais notícias do dia. Ministro Flávio Dino, do Supremo Tribunal Federal, autorizou que a Polícia Federal tenha acesso a dados da investigação da Polícia Civil de São Paulo sobre envolvidos com a produção do filme Dark Horse, sobre o ex-presidente Jair Bolsonaro. A informação foi revelada pela jornalista Bela Megali, do Globo e da CBN. Os dados envolvem a produtora Karina Ferreira da Gama e duas entidades ligadas a ela, a empresa Go Up e a ONG Instituto Conhecer Brasil. A empresária é a responsável pela produção do filme. Em junho, a Polícia Civil paulista fez buscas em dois endereços residenciais dela e nas sedes das empresas. Os agentes investigam suspeitas de fraudes e desvios de recursos públicos em contratos da ONG com a Prefeitura de São Paulo. E agora a Polícia Federal vai usar o material apreendido em um inquérito próprio que corre no STF e apura se verbas de emendas parlamentares foram desviadas para financiar o filme, o que seria irregular. A investigação da PF envolve cinco parlamentares. Entre eles está o deputado federal Mário Frias, do PL. Em 2024, ele enviou R$2 milhões em emendas para a ONG de Karina Ferreira da Gama. Em maio, Mário Frias disse que o dinheiro indicado por ele não foi direcionado para a produção do filme. Com a decisão do ministro Flávio Dino, os peritos da Polícia Federal vão analisar o material apreendido em São Paulo para cruzar as informações financeiras e checar o caminho do dinheiro público. O Tribunal Regional Eleitoral de São Paulo rejeitou mais um recurso de Pablo Marçal, do PRTB, e manteve a decisão que o deixa inelegível até 2032. A decisão da Justiça Eleitoral, tomada na última sexta-feira, também confirmou a aplicação de uma multa de R$420 mil. A condenação é pelo uso indevido dos meios de comunicação durante a campanha para a Prefeitura de São Paulo em 2024, quando Marçal ficou em terceiro lugar no primeiro turno. A Justiça Eleitoral entendeu que o candidato comprometeu a igualdade da disputa ao criar uma estrutura financeira para incentivar influenciadores digitais a produzir e espalhar vídeos com cortes da campanha dele. A defesa de Marçal buscava anular toda a condenação. No começo de agosto, o plenário do TRE paulista já tinha negado outro recurso contra o candidato por 7-0. E essa nova derrota no Tribunal de São Paulo acontece 4 dias depois de uma decisão no Tribunal Superior Eleitoral que restringiu de forma preventiva a campanha de Marçal para a presidência da República. Os ministros proibiram o acesso dele aos recursos do fundo eleitoral e do fundo partidário, além de vetar a participação no horário gratuito de rádio e televisão e nos debates da TV. Os Estados Unidos anunciaram uma nova leva de sanções contra o Irã. A medida atinge cerca de 60 pessoas, empresas e embarcações ligadas ao governo iraniano em setores como energia nuclear, produção de mísseis, petróleo e tecnologia. A ação faz parte da estratégia batizada pelo presidente Donald Trump de Dia D da Guerra Econômica, que busca sufocar a economia de Teerã. O secretário do Tesouro americano, Scott Bessent, afirmou que o governo norte-americano definiu um cronograma para que outros países interrompam transações com os iranianos. Ele avisou que quem mantiver negócios com o país vai sofrer punições e pode ser expulso do sistema financeiro em dólar. Segundo o secretário, Donald Trump está ligando pessoalmente para líderes mundiais com pedidos específicos para cortar laços com o governo iraniano. Bessent adiantou ainda que uma grande instituição financeira vai ser sancionada no decorrer dessa semana por ter laços com o Irã. O governo iraniano declarou que qualquer país que aderir à pressão dos Estados Unidos vai enfrentar consequências. E a União Europeia aprovou um novo pacote de ajuda militar para a Ucrânia. no valor de 6,1 bilhões de euros, o equivalente a 36 bilhões de reais. O anúncio foi feito pela Comissão Europeia, que destacou a urgência em reforçar a defesa ucraniana por causa dos quase 400 ataques com mísseis feitos pela Rússia só no mês de julho. Esse dinheiro faz parte de um empréstimo maior de 90 bilhões de euros concedido à Ucrânia. Mais da metade do dinheiro vai para a compra de munições e mísseis interceptadores do tipo Patriot, usados para conter os ataques russos. Isso vem sendo uma demanda constante do presidente Volodymyr Zelensky. A liberação da ajuda coincide com o Dia da Independência da Ucrânia, que completou 35 anos nesta segunda-feira. A presidente da Comissão Europeia, Ursula von der Leyen, reforçou o compromisso do bloco no apoio aos ucranianos. Outros aliados também anunciaram apoio. No sábado, o presidente da França, Emmanuel Macron, garantiu o envio de novos interceptores. Por outro lado, o governo russo acusou o Reino Unido de atrapalhar as negociações de paz ao enviar para a Ucrânia dados para a produção de mísseis de longo alcance. O porta-voz do governo russo, Dmitry Peskov, ameaçou destruir as fábricas desses mísseis em solo ucraniano. O primeiro-ministro britânico, Andy Burnham, foi a Kiev nesta segunda-feira para a comemoração do Dia da Independência, disse que o país vai continuar ajudando a Ucrânia, apesar das ameaças da Rússia. No sábado, o presidente russo Vladimir Putin declarou que a Ucrânia abriu a caixa de Pandora ao atacar a economia do país, com bombardeios a refinarias de petróleo e armazéns de varejistas online. Nas últimas semanas, a Rússia também intensificou os ataques contra a Ucrânia e deixou dezenas de mortos. Na economia aqui do Brasil, a Braskem, maior petroquímica da América Latina, protocolou nesta segunda-feira o pedido de recuperação extrajudicial com o apoio de credores que representam quase 40% de uma dívida de 56 bilhões de reais. A empresa tem agora 90 dias para ter a adesão de credores que representam mais de 50% da dívida. A empresa informou que a reestruturação vai ficar restrita às dívidas financeiras, ou seja, com os bancos, e não vai afetar os compromissos com fornecedores e clientes que continuam sendo pagos normalmente. A informação foi revelada pelo jornalista Lauro Jardim, do Globo e da CBN.
1: O que ela fez agora, depois de, de meses de negociações com os credores, foi conseguir, quer dizer, com esse pedido de recuperação extrajudicial, cuja tendência é ser aceito pela justiça, ela está pedindo mais 90 dias para os credores para continuar negociando o plano de reestruturação dessa dívida bilionária que a empresa tem. É uma empresa importante para o país, uma empresa grande, empresa inclusive com operações internacionais, mas que, como eu disse, vem há anos sofrendo com dificuldades financeiras.
0: A decisão já era esperada pelo mercado financeiro, que previa a movimentação por causa do alto endividamento da empresa em títulos emitidos no exterior. A petroquímica também pediu a reestruturação da subsidiária no México, a Braskem Idesa, que entrou com pedido de recuperação judicial nos Estados Unidos. O mecanismo permite que a empresa continue funcionando enquanto negocia a dívida sob supervisão da justiça americana. O plano prevê um aporte de 476 milhões de dólares da Braskem para manter o controle da unidade mexicana. A empresa foi criada em 2002 pela integração de ativos da antiga Odebrecht, hoje Novonor, e do grupo Mariani. A Braskem tem a Petrobras como uma das principais acionistas. A gestora IG4 Capital comprou recentemente a participação da Novonor, a antiga Odebrecht. Além dos preços baixos no setor petroquímico global, o caixa da companhia foi pressionado pelos custos do afundamento do solo em bairros de Maceió, em Alagoas, provocado pela exploração de minas de salgema. Nesta segunda-feira, as ações da empresa caíram 5,3%, mas só desde março, para você ter uma ideia, as ações da empresa já caíram 65%. E com o apoio da Vale, que subiu 2,8%, o principal índice da Bolsa de Valores de São Paulo fechou em alta de 0,5% aos 171.906 pontos. O dólar comercial subiu 0,16%, cotado a R$ 5,15. O euro vale R$ 6,00, ficando praticamente estável. E a fabricante de alimentos americana General Mills confirmou que vai deixar de distribuir os sorvetes Häagen-Dazs no Brasil. A decisão encerra uma presença de 29 anos do produto no país. A companhia informou que o fim da distribuição faz parte de uma mudança global na estratégia da empresa. Agora, diz que vai focar em categorias consideradas prioritárias no mundo, como comida mexicana, snacks, rações para animais e a própria marca de sorvetes Häagen-Dazs, mas fora do mercado brasileiro. Em março, a empresa já tinha anunciado a venda das operações no Brasil para o grupo Três Corações por R$800 milhões. O negócio inclui marcas conhecidas dos brasileiros, como a Yoki e a Kitano. E a Paramount Skydance fechou a venda da rede de cinemas UCI no Brasil. A operação envolve 25 complexos e mais de 200 salas em 11 estados, incluindo Rio de Janeiro e São Paulo. A informação foi revelada pelo jornal O Globo. A compra foi feita por uma associação entre a paulista Cine Araújo e o grupo Vila Rica, dono da mineira Cinearte. Com esse negócio, a Cine Araújo chega a 432 salas e passa a ser a terceira maior rede do país, atrás apenas da Cinemark e da Cinépolis. A venda ocorre enquanto a Paramount tenta aprovar a fusão com a Warner Bros. Motoristas já podem consultar pelo celular as cobranças de pedágios sem cancela registrados nas rodovias de todo o país. O Ministério dos Transportes lançou uma atualização no aplicativo CNH do Brasil para centralizar as informações desse sistema conhecido como Free Flow. A nova ferramenta reúne as passagens registradas em estradas federais e estaduais, mostra qual é a concessionária responsável pelo trecho e indica o canal para o pagamento da tarifa. É uma forma de evitar que o motorista esqueça de pagar. Só a concessionária do Rodoanel, em São Paulo, ainda não foi integrada ao sistema federal. Enquanto isso não acontece, nenhuma multa por falta de pagamento vai poder ser aplicada aos motoristas nessa rodovia. O aplicativo notifica apenas o proprietário do veículo e a cobrança não pode ser transferida para outro motorista. As informações ficam salvas na plataforma por até 5 anos e o usuário tem 30 dias para pagar a tarifa depois que recebe a notificação. Quem não faz o pagamento comete infração grave, com multa de R$ 195,23, além de 5 pontos na carteira de motorista. Para quem utiliza as etiquetas adesivas, as chamadas tags, a cobrança continua sendo feita de forma automática pela empresa contratada. Por causa das dificuldades na cobrança, o Ministério dos Transportes chegou a suspender, em abril, 3,7 milhões de multas por evasão de pedágio eletrônico. Uma proposta em análise ainda no Conselho Nacional de Trânsito quer prorrogar até dezembro a data limite para a integração total das concessionárias. Se for aprovada, a medida vai dar uma nova chance para os motoristas quitarem os débitos sem a cobrança de multa. A Anvisa aprovou o registro do segundo medicamento genérico de semaglutida no Brasil. A autorização foi dada para a Germed Farmacêutica. A semaglutida é a substância usada em remédios conhecidos como o Ozempic e o Wegovy para tratar diabetes tipo 2 e obesidade. A novidade só é possível porque a semaglutida é produzida por síntese química e não por processos biológicos. Essa diferença permitiu o desenvolvimento de versões sintéticas depois que a patente da fabricante original acabou no início do ano. Por lei, os remédios genéricos precisam ser vendidos com um valor pelo menos 35% menor do que o medicamento de referência. Com duas fabricantes nacionais na disputa, a concorrência vai pressionar os preços nas farmácias, onde os tratamentos hoje custam a partir de R$ 460. E a Anvisa e a farmacêutica Roche cancelaram o registro do medicamento Elevides, que é usado no tratamento da distrofia muscular de Duchenne em crianças de 4 a 7 anos que ainda caminham sem ajuda. A doença genética rara provoca a perda progressiva da força muscular e é considerado um dos medicamentos mais caros do mundo, podendo custar até R$ 20 milhões, e não faz parte da lista do SUS. A decisão foi tomada a pedido da própria fabricante. Segundo a Anvisa, os dados atuais não atendem aos requisitos regulatórios do Brasil. Nos Estados Unidos, o remédio já tinha sido suspenso depois da morte de 2 pacientes por falência hepática aguda. O cancelamento não altera a obrigação da empresa de monitorar os pacientes brasileiros que receberam o produto entre dezembro de 2024 e agosto deste ano. A Anvisa informou que pode avaliar novos dados no futuro com prioridade. No cenário policial, a justiça determinou o bloqueio de R$ 34,5 milhões em contas bancárias de investigados numa operação contra uma rede de receptação de joias de ouro em São Paulo. A Operação Ouro Reverso 2 cumpriu 4 mandados de prisão e 28 de busca e apreensão na capital paulista e em Guarulhos. A investigação mira um esquema que começa no roubo de alianças e outras joias nas ruas, passa pelo derretimento das peças para apagar os registros e termina com a reinserção do metal no mercado. Segundo a Polícia Civil, o grupo é dividido em executores dos roubos, processadores que derretem o ouro e financiadores que lavam o dinheiro com empresas de fachada. Além do bloqueio de contas, a justiça determinou o sequestro de 7 veículos e um imóvel. A ação é um desdobramento da primeira fase da operação em maio do ano passado, que apreendeu R$2.700.000 em ouro e joias. Agora, a rixa entre Estados Unidos e Canadá. O presidente Donald Trump anunciou que vai aumentar para 50% as tarifas sobre carros, caminhões, autopeças e aço importados do país vizinho. A medida vai entrar em vigor em 1º de janeiro. Trump escreveu numa rede social que o Canadá explora os americanos há anos e criticou os impostos cobrados sobre produtos agrícolas dos Estados Unidos. Trump declarou que essas taxas criaram um déficit comercial de US$60 bilhões e disse que a situação não é sustentável. Ele rebateu as críticas, dizendo que produtos fabricados em solo americano não vão pagar nada e voltou a subir o tom ao declarar que os Estados Unidos não precisam do Canadá. Trump alegou ainda que 95% dos negócios canadenses dependem do mercado americano. Também nessa segunda-feira, o primeiro-ministro do Canadá, Mark Carney, disse que não fica surpreso com as ameaças tarifárias do presidente americano. Carney afirmou que um acordo benéfico para os dois lados ainda é possível, mesmo depois do fracasso das negociações no fim de semana. O impasse vem de uma escalada rápida no conflito comercial. No sábado, a Casa Branca já tinha anunciado tarifas de 50% sobre bens canadenses depois do fim das conversas sem um acordo. E o Canadá, por sua vez, anunciou taxas de retaliação contra produtos dos Estados Unidos a partir de 8 de setembro. No domingo, Trump criticou o Canadá nas redes sociais, afirmando que o país quer os benefícios de ser um Estado americano sem ser um. E nessa segunda-feira, a troca de chumbo continuou, depois desse anúncio de uma nova tarifa. O primeiro-ministro da província de Ontário, no Canadá, Doug Ford, disse em entrevista à Associated Press que o presidente americano Ronald Reagan, o ícone do Partido Republicano dos anos 80, vomitaria ao tomar conhecimento das políticas comerciais de Trump. E o primeiro-ministro da província ameaçou cortar o fornecimento de eletricidade e minerais críticos aos Estados Unidos. Já o presidente Trump se referiu a Doug Ford e ao primeiro-ministro Mark Carney como palhaços que precisam cair na real e entrar na linha. E antes da última notícia, eu convido você a mandar mensagem para o Panorama. Meu e-mail é leandro.gouveia@cbn.com.br. No Instagram é só procurar por Lê Reis Gouveia. E não esquece de dizer o seu nome e a cidade de onde está ouvindo. Sexta-feira eu perguntei quem aí começou a ouvir o Panorama nesse último ano em que eu estou à frente do podcast. Chegaram muitas mensagens. No meu Instagram, o Carlos Shen, que é criador de conteúdo, tem milhares de seguidores, ele me mandou uma mensagem dizendo que atuou por muito tempo como jornalista em uma redação internacional, reportando notícias do Brasil e da América Latina para o público chinês. Mas desde que saiu, perdeu um pouco do hábito de acompanhar as notícias. E aí ele diz que o Panorama tem ajudado bastante a se manter informado de uma forma bem descontraída. Ele disse: você e a Bianca Santos fazem parte da minha rotina diária e geralmente ouço vocês quando estou fazendo exercícios. Obrigado e parabéns pelo trabalho. Espero que venham muitos anos de programa pela frente. Muito legal, Carlos. Fiquei muito feliz em saber dessa notícia, viu? Tem outro aqui, o César da Rocha, professor de Belo Horizonte, Minas Gerais. Comecei a acompanhar o Panorama no fim do ano passado. Hoje é meu podcast de notícias diário. Parabéns pelo trabalho. É muito bom ficar bem informado com bom humor e alguns trocadilhos. Um abraço. Valeu, César. E também o Antônio Pandolfi Filho, de Aracruz, Espírito Santo. E ele lembra até o dia. Falou que começou a ouvir o Panorama pela segunda edição do dia 12 de fevereiro deste ano. Olha que beleza. E ele acrescenta: a Rádio Sucupira voltou a me surpreender. Parece que a novela, de fato, abordou quase tudo de politicagem do Brasil. Sobre a novela O Bem Amado, né? Porque na sexta-feira a gente exibe a Rádio Sucupira. E o Luciano Paiva foi lá no meu Instagram também, disse que é fã do Panorama e aproveitou para parabenizar sobre os episódios da Rádio Sucupira. É impressionante como todos os nossos meandros políticos cabem no contexto da novela. Eu não sei se rio ou se choro. É melhor dar risada, viu, Luciano? Nos próximos dias eu vou lendo mais mensagens, porque foram muitas, e eu agradeço muito pelo carinho. Se você quer começar todos os seus dias bem informado, não esquece de seguir o Panorama aí no seu aplicativo favorito. Assim o episódio novo já aparece para você assim que for publicado. E eu termino esta edição com um desabafo amoroso. Garçom.

0: casos de amor.
1: Só que aí você vai trocar garçom por motorista de aplicativo. Garçom. Essa história foi compartilhada no portal G1 de Goiás. E aí eu trouxe pra você. Foi em uma noite de sexta-feira, por volta das 9 horas, que o motorista de aplicativo Carlos Coutinho viveu uma história bem diferente no trabalho. Ele estava no fim do expediente em Goiânia quando aceitou uma chamada. Ele precisava de só R$100 para bater a meta do dia. E aí, antes mesmo dele chegar ao local, a passageira mandou uma mensagem pelo chat do aplicativo. Ela contou que tinha acabado de terminar o namoro e que precisava desabafar com alguém. Para convencer o motorista a ouvir a história, ela ofereceu R$150. Como ele estava com muita fome, o Carlos fez uma contraproposta e sugeriu trocar o dinheiro por uma pizza. Não, compra uma pizza aí e a gente conversa, né? E a mulher aceitou. Quando o motorista chegou no endereço, a pizza já tinha chegado, o Carlos cancelou a viagem e os dois ficaram na área da casa comendo e conversando por cerca de 1h30. A passageira desabafou sobre o relacionamento complicado que viveu, disse que o ex-namorado tinha afastado ela de quase todos os amigos, parece que teve traição no meio e tudo. E no fim, os dois trocaram contatos de telefone, mas não voltaram a se falar com frequência. No fim, uma corrida que era para ser só mais uma, acabou virando uma conversa, uma pizza e uma situação que eu jamais imaginaria, disse o motorista. Podia ter terminado de outra forma, né, o Anderson Wendel? Mas, de qualquer forma, curiosíssima essa conversa aqui. Tem até o print da conversa lá no portal G1. É verídico, viu? Já imaginou? Motorista de aplicativo. Você já deve ter ouvido dezenas de casos de amor.

no chão. Com Reginaldo Rossi, a gente vai encerrando esta edição do Panorama. A produção e o roteiro foram feitos por mim, Leandro Gouveia, e a edição e a sonorização por Anderson Wendel. A próxima edição chega às plataformas por volta das 7 da manhã com Bianca Santos, e eu volto na sequência. Até lá!

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0: terça-feira, 25 de agosto de 2026. O governo federal vai sugerir um salário mínimo de R$ 1.741 para 2027 na proposta do orçamento que será enviada ao Congresso até o fim de agosto. Segundo o ministro da Fazenda, Dario Durigan, a estimativa segue a política de reajuste legal e continuará corrigindo aposentadorias e benefícios sociais vinculados ao piso. O valor definitivo ainda dependerá dos índices oficiais de inflação divulgados no fim do ano. A nova pesquisa Quest apontou o senador Sérgio Moro, do PL, na liderança da corrida pelo governo do Paraná, com 37% das intenções de voto. Em seguida, aparece o deputado Requião Filho, do PDT, com 21%. O ex-secretário estadual de Infraestrutura, Sandro Alex, tem 15%. Segundo a Quest, em um eventual segundo turno, Moro venceria os rivais. Contra Requião Filho, marca 51% ante 27%. Já em embate direto com Sandro Alex, soma 38% contra 19% do aliado do governador Ratinho Júnior. Encomendado pela RPC, afiliada da TV Globo no Paraná, o levantamento ouviu 804 eleitores de 16 anos ou mais entre os dias 20 e 23 de agosto. A margem de erro é de 3 pontos percentuais, para mais ou para menos. A pesquisa foi registrada na Justiça Eleitoral sob o código PR-05388-2026. Cruzeiro e Atlético Mineiro abrem hoje as quartas de final da Copa do Brasil. O clássico começa às 21h no Mineirão. Na quarta-feira, o Vasco enfrenta o Vitória e o Palmeiras pega o Santos. O outro jogo será na quinta-feira entre Internacional e Grêmio no Beira-Rio.
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2: Olá, tudo bem com você? Seja muito bem-vinda, seja muito bem-vindo a mais um capítulo do Mundo Corporativo, que hoje se dedica a falar de diversificação de ofertas e experiência do cliente. Nosso convidado é Eduardo Lemos, vice-presidente executivo de operações da Cielo. Eduardo Lemos, muito obrigado pela sua gentileza ter aceitado nosso convite aqui no Mundo Corporativo. Um bom dia para você.
3: Bom dia, Milton. Bom dia, pessoal. Obrigado pelo convite, Milton. Prazer estar aqui com vocês, pessoal do CBN.
2: Eduardo, por um bom tempo a gente olhava para a Cielo e enxergava como a empresa da maquininha, né? Ou algo semelhante a isso. Vocês se transformaram. Como que se conduz essa transformação capaz de mudar, inclusive, essa percepção no mercado?
3: Legal, Milton. Você resumiu bem, tá? A gente realmente passou por uma transformação grande, né? De ser uma empresa muito identificada com o nosso equipamento, até hoje ter um portfólio de produtos super completo, né? Porque hoje até a maneira de pagar, a maneira de receber dinheiro mudou completamente, né? A gente viu, tinha já cartão de crédito, débito, agora tem o Pix, tem o comércio físico, tem o comércio online. Então, quando a gente pensou nessa transformação, como que a gente apoia os nossos clientes a fazerem essa transformação completa e a viabilizar vendas, né? Vendas com segurança, vendas com alto nível de conversão, com melhorar o negócio dele e a experiência com o cliente dele por diversos canais, né? Então, hoje a Cielo, a gente ainda opera muito no mundo físico, né? Inclusive, a nossa maquininha hoje, ela é praticamente um celular, né? Ela tem muita funcionalidade. mas a gente tem vários produtos para apoiar os nossos clientes no mercado de e-commerce, antifraude. A gente tem muitos dados que a gente fornece para o nosso cliente para apoiar ele a crescer vendas. Então, realmente, a gente está presente em todas as arenas que os nossos clientes precisam realmente fazer vendas com segurança, com velocidade e melhorar o negócio dele.
2: E o que mais mudou dentro da empresa para que essa transformação ou essas transformações fossem possíveis? Tecnologia, cultura, modelo do negócio?
3: Exatamente, acho que mudou. O primeiro ponto é o pilar de experiência do cliente, né? Realmente a gente conseguir entender qual é a necessidade desse cliente quando ele está abrindo uma loja física ou quando ele está começando a operar num e-commerce e conseguir entregar valor real para ele, né? Então, por exemplo, um cliente que está abrindo uma loja física, né, ele vai operar uma máquina nossa, ele quer operar só a solução de pagamento, ele quer ter um parceiro que apoie ele, se ele for um restaurante, aí ele vê o catálogo, o cardápio dele na maquininha, outras soluções de pagamento. Por exemplo, a gente tem parceiros que, se você é um salão de beleza, ele consegue fazer a marcação de agendamento ali usando a maquininha, controle de estoque. Então, quando a gente pensa o mundo físico, tem uma série de soluções para isso. O cliente que vai para o mundo online, a gente garantir que realmente é seguro, que a gente ajuda ele na taxa de conversão. Então, o primeiro pilar, com certeza, foi de experiência do cliente. E o segundo teve muito a ver com tecnologia, tá? A gente conseguir realmente, a gente, por natureza, já é uma empresa de tecnologia, né? Mas a gente conseguir traduzir essa tecnologia com simplicidade para o cliente, né? A gente opera clientes de diversos tamanhos, né? Desde o cliente que ele mesmo opera ali sozinho a loja dele, até varejistas enormes, empresas enormes. Então, a gente conseguir ter soluções de tecnologia que falem a língua desses diversos segmentos e que traduza toda essa complexidade que acontece na nossa cozinha lá, né, da Cielo, com simplicidade para a ponta, de modo que ele não precisa se preocupar com o que a gente está fazendo e que ele saiba que a operação de pagamento dele vai acontecer, ele vai receber o dinheiro e ele pode confiar na Cielo.
2: Ouvindo você falar aqui, eu fiquei com uma ideia na cabeça de que a primeira coisa que você tem que fazer quando pensar como fazer essa transformação é entender quem é realmente o seu cliente. Porque quando eu penso na Cielo, por exemplo, ou empresas que são do ramo de vocês, para mim o cliente era eu. Né? Era o consumidor final lá, o que faz a compra. Mas de verdade, vocês estão olhando um ecossistema mais amplo.
3: Exatamente. Então hoje a gente vê, quando a gente pensa no nosso ecossistema, né, a gente tem o estabelecimento comercial, que na prática é quem contrata a gente, né? Então a gente entende as dores desse estabelecimento comercial por indústria, né? Se é um restaurante, se é uma loja que vende roupa, que vende moda, a gente entende o tamanho desse cliente, mas a gente é muito preocupado também com a jornada do cliente desse cliente, né, que vai usar o pagamento ali na hora, e também dos nossos parceiros, né? Então, e principalmente pensando na evolução dos meios de pagamento, né, hoje, quando a gente vê, por exemplo, você já deve ter tido experiência nisso, você quando vai fazer uma compra online, por que que você escolhe usar o cartão de crédito, usar um boleto, usar o Pix, né? Às vezes você vai escolher pelo Pix porque você não quer ter o trabalho ali de fazer o cadastro novo do teu cartão de crédito, se for um site novo. Então, a gente entender esse tipo de jornada e trazer facilidade para o nosso estabelecimento comercial é fundamental, mas a gente só consegue ter sucesso nisso se conseguir entender o cliente desse estabelecimento comercial. Tá?
2: Você falou em algumas soluções, dentre elas, você disse que vocês têm uma coleta de dados que pode ajudar estratégias. Me explica isso de uma maneira mais prática, como é que funciona, talvez pegando um exemplo que vocês tenham aí dentro da empresa, que pode servir até como um case para a gente contar aqui para os nossos ouvintes.
3: Legal, a gente trabalha em diferentes frentes. Primeiro, a gente tem uma frente que ninguém melhor do que a gente para conseguir entender que tipo de transação que está sendo feita na maquininha que o cliente está usando, né? Então, se o cliente consegue usar esses dados de maneira inteligente, a gente consegue fornecer em que período ele consegue fazer mais vendas, que tipo de produto. Então, a gente tem uma série de dados que é completamente disponível para os nossos clientes hoje utilizarem, né, e conseguir potencializar vendas e ofertas para eles, né? A gente também tem outra frente importante, que a gente consegue pegar os dados do que está acontecendo no campo e trabalhar a experiência de cliente de maneira muito preventiva, tá? Então, hoje, por exemplo, a gente manutenção de máquina, né? Hoje a gente consegue fazer perto de 50% da manutenção de máquina a gente faz antes mesmo da máquina apresentar um problema na ponta, porque a gente consegue entender saúde do equipamento, saúde de bateria, a gente consegue enviar proativamente a bobina, né, que tem alguns lugares que chamam aquela filipeta, né, que o cliente presta, antes mesmo de acabar, porque eu entendo o consumo. Então, também tem uma parte de dados que a gente usa de maneira muito inteligente aqui para melhorar a experiência do nosso cliente, né? Então, tem esse segundo pilar e tem o outro que é principalmente na questão de segurança e conversão, né, de vendas. A gente tem o objetivo de cada vez mais trazer mais segurança com a maior conversão possível, né? Então, também a gente usa muito dados nesse lugar para o cliente conseguir entender que ele tem a solução mais segura, que vai ajudar a potencializar mais ainda o negócio dele.
4: Eu, como um comerciante, por exemplo, eu consigo, inclusive, definir preços dos meus produtos com base nessas informações que eu tenho de vocês?
3: Com certeza, com certeza. Inclusive, se você, como a gente estava falando no início, né, o celular virou maquininha, né? Você consegue hoje usar o seu celular com maquininha da Cielo, e a maquininha virou celular também. Então, hoje você consegue, utilizando essa inteligência de dados, né, definir ofertas, definir melhores momentos de venda e também cadastrar, usar a maquininha ali para usar o seu próprio RP, né, que é o teu controle de caixa ali. Você consegue ter na maquininha. Inclusive, a gente tem alguns clientes que controlam, tem aplicações dentro da maquininha que controlam estoque, né, que ajuda você ter... se você tem mais do que uma loja, você tem o estoque distribuído, você consegue em tempo real ali na máquina acessar qual estoque está em qual loja e consegue fazer a distribuição a partir dali de maneira muito, muito rápida.
4: Bom, nós estamos falando aqui de diversificação e muitas empresas falam na necessidade de diversificar. Agora, eu sempre penso que nós temos que ter algum cuidado com as tentações, né? Como que se decide quais são as novas soluções que realmente fazem sentido para o cliente ou para o negócio que vocês estão, e quais são aquelas que apenas aumentam a complexidade?
3: Legal, essa é uma pergunta super interessante, tá? Porque eu tenho dois pontos nessa pergunta. O primeiro é você conseguir priorizar, né? Você tem que realmente entender onde dói para o cliente, né? Para você conseguir entregar alguma coisa que vai dar valor real. Quando você sair no campo, você conseguir falar com o teu cliente que, pô, você resolveu aqui um problema

0: Cliente, como é que vocês medem as respostas desse mercado diante das soluções que vocês oferecem?
1: Legal, isso é bem importante porque, primeiro, há uns 2 anos atrás, a gente se colocou o desafio de ser líder de experiência do cliente no mercado e a gente conseguiu alcançar esse feito. Então, realmente, quando a gente vê todo essas soluções que a gente entrega, a gente é líder de experiência. E a gente mede isso principalmente com o indicador de NPS, né? Que o indicador de NPS é basicamente uma pergunta que a gente entende se você indicaria a Cielo para amigos, para conhecidos. E nada melhor do que essa pergunta, né? Para ver o nível de confiança que você tem naquela empresa, naquele produto. Então, o principal indicador que a gente usa é NPS, né? E a partir disso, a gente desdobra em toda a operação, em toda a área de tecnologia e vendas também da empresa.
0: Eduardo, vamos pensar mais aqui sobre essas soluções que vocês oferecem para os clientes. Nós tratamos da questão da segurança. Hoje em dia, eu imagino que esse seja um ponto crucial, né? Nós estamos diante de uma série de fraudes tecnológicas, cyberataques. Qual é o conceito de vocês no tema da segurança?
1: O conceito nosso da segurança, ele é... A gente tem uma visão bem ampla de segurança, né? Porque, primeiro, a gente precisa ser muito confiável para o nosso cliente. Então, a gente precisa garantir que a gente usa as melhores modelagens de inteligência artificial, de coletar dados no mercado, para conseguir passar o que é bom e bloquear o que é ruim, tá? Então... Porque também se você tem uma taxa de conversão muito baixa, significa que o estabelecimento comercial lá na ponta, ele está deixando de fazer negócio, né? E se você deixa passar muito, provavelmente você vai passar o que não era para passar, alguma fraude, alguma coisa do tipo. Então, a gente tem modelos, né, que usam dados, inteligência artificial, que ajudam muito nessa identificação e na garantia de conversão. Então, esse é o primeiro pilar super importante. Quando a gente fala de segurança, tem um outro pilar que é tão importante quanto esse, que é a confiabilidade, né? Então, a gente precisa garantir confiabilidade das nossas soluções e dos nossos equipamentos para o cliente quando ele precisa da gente. Então, eu vou dar um exemplo aqui. Se você é um restaurante que está no momento de pico, né? Meio-dia, você está com um monte de gente no teu salão e a máquina deixa de funcionar, né? Como é que a gente garante que a gente tem o melhor nível... de confiabilidade de equipamento, que as nossas máquinas quebram cada vez menos e que quando precisar ele vai ter contingência, né? Uma contingência rápida, que a gente vai lá, troca a máquina com super velocidade e que ele não fica sem a solução dele para viabilizar negócio. Então, esses dois pilares são super importantes, que na prática o que a gente está falando é não deixar o cliente na mão, né? Fazer com que quando ele precisa da Cielo, ele tenha a solução funcionando.
0: Aliás, vai ao encontro daquilo que geralmente a gente fala quando trata de tecnologia. A melhor experiência do cliente é quando ele nem percebe que a tecnologia existe. Perfeito. Ali no meio daquele caminho. Perfeito. Como é que a gente transforma essa ideia, esse conceito que eu tratei aqui, numa operação diária? É dessa maneira, olhando o dia a dia das pessoas, o dia a dia do cliente de vocês?
1: É olhando o dia a dia. E sabendo que, então, como eu falei, a gente atende o Brasil inteiro... De segmentos do cliente, que é o empreendedor, ele mesmo, até empresas muito grandes. Então, é você conseguir adaptar a tua operação, inclusive, para isso, né? Você, por exemplo, a gente tem casos que a gente usa rotas fluviais de alguns dias até chegar no meio do Amazonas para conseguir entregar a máquina, para fazer a manutenção da máquina. E aquele cliente, é fundamental a máquina para ele ter a conectividade, né? Então, como é que a gente consegue atuar no Brasil inteiro com bastante velocidade... e bastante confiança para garantir essa experiência, né?
0: Tá. Aliás, qual é o tamanho da Cielo hoje?
1: A gente atua hoje em 100% do Brasil, tá? Para você ter uma ideia de tamanho, 7% do PIB do Brasil passa pela Cielo, tá? A gente faz milhões e milhões de transações, então realmente é uma escala brutal que a gente atua e aí garantir a confiança, né? Garantir que chegue em cada canto remoto do Brasil... É mais importante ainda, né?
0: Em algum momento aí, você está há 2 anos na Cielo, né? Em algum momento você teve que encarar alguma falha operacional que ao menos tenha servido de lição para você?
1: Com certeza, várias, né? Então muitas vezes o cliente nem vê, né? Porque a gente consegue resolver antes. Então, quando eu falo

0: do nosso modelo é preditivo, né? Que a gente faz boa parte das manutenções, do envio de bobina já, sem nem antes o cliente saber que está acontecendo. É um exemplo disso, né? A gente, quando começou, eu lembro, tem um caso interessante aqui, quando a gente começou a fazer essa, trabalhar com essas modelagens de envio de bobina, a gente trabalhava e enviava quando via que estava acabando. Aí teve um segmento específico, por exemplo, posto de gasolina. A gente foi ver em posto de gasolina, a modelagem não conseguia capturar parte disso, a gente viu que o frentista, na verdade, ele tinha o hábito de puxar um pouquinho mais a bobina, e a gente foi ali atuando. Então, a experiência na prática é muito, muito relevante para a gente conseguir, lá dentro, quando a gente está trabalhando nessa, com essa quantidade de dados, entender se o que a gente está vendo está conectando com a realidade prática, né?
1: Eu fico pensando você e sua equipe toda lá dentro da Cielo, no dia a dia, né? Porque para onde vocês vão, vocês ficam olhando para tentar entender o que está acontecendo nesse mercado. Imagino isso, né? Vai no restaurante, vai na venda da esquina, para tentar compreender como é que está funcionando isso aqui, não só da Cielo, mas como as coisas estão funcionando, e de repente sai uma ideia dali e aquilo pode ser levado à frente?
0: Com certeza, com certeza. Então, e principalmente pensando no futuro, né, Milton, no futuro da indústria que a gente está, é uma indústria muito dinâmica, e que a gente vê que muitas vezes a gente impulsiona a transformação e às vezes não, às vezes vem da própria indústria. Então, por exemplo, o tema que eu trouxe do Pix aqui, quando a gente pega hoje o consumo total das famílias no Brasil, se a gente soma o que é gasto em cartão de crédito, débito e mais Pix, já 80% do consumo das famílias está nessas modalidades, é bastante coisa, né? Então, isso transformou brutalmente o como eles usam, como a gente usa, né? O pagamento no dia a dia. Hoje as máquinas da Cielo aceitam Pix, geram QR Code, a transformação do e-commerce, né? Uma outra modalidade que mudou, foi transformacional, a gente tinha muito pagamento boleto, né, no e-commerce, o Pix acabou com isso. Então, essa transformação muitas vezes é impulsionada pela Cielo, às vezes é impulsionada pelo mercado, que a gente vai ter que ter muita velocidade para conseguir se adaptar e entregar soluções que se adequem a isso, né?
1: Você falou em futuro, quando você imagina a experiência de pagamento daqui a alguns anos, assim, o que acredita? Bom, primeiro que deixará de existir ou fará parte da nossa rotina.
0: Legal, isso e a gente realmente acredita que sempre vai ter alguém tendo que pagar alguma coisa e alguém tendo que receber, né? Então, tá migrando cada vez mais para a moeda digital. Hoje no Brasil, 85% dos pagamentos já são pagamentos digitais, né? Então, representatividade de dinheiro diminui cada vez mais e segue com a tendência de diminuir. Então, primeiro isso, né? A gente vê a representatividade realmente de pagamentos digitais cada vez mais relevante, né? A gente vê toda a inovação que a inteligência artificial está trazendo, né? Então, agent commerce, né? Você tendo a tua ferramenta preferida de inteligência artificial falando com a gente do varejista, escolhendo tua compra, né? Muitas vezes já usando até a sua solução de pagamento. Isso é um futuro que já está aqui, né? A experiência do cliente sendo cada vez mais completa, como a gente falou, novas soluções, usando mais dados, usando mais modelagem. E principalmente, aí tem uma camada que passa por tudo isso, né? Você, quando pensa esse tipo de inovação, você não tentar trazer a inovação para o que você já conhece e faz hoje, né? Porque se você simplesmente, por exemplo, vamos falar um pouco de inteligência artificial, se você simplesmente quer jogar inteligência artificial no teu processo que existe hoje ou na tua maneira de pensar hoje, provavelmente você vai falhar, né? Então, a melhor maneira é você pensar muitas vezes o processo do zero, reconstruir, pensando no futuro, né? O que, que vai ser? Desde como você tem que operar, o que você tem que vender, qual o processo que você tem que montar, que time que você tem que ter, né?
1: A inteligência artificial é que ajuda vocês a ter aquela percepção de quando uma máquina vai dar problema? A inteligência artificial está nesse processo?
0: Com certeza, tá nesse processo, e aí a gente consegue, de maneira muito proativa, entender exatamente o que está acontecendo com o equipamento do campo, qual é o feedback do cliente, e fazer o que tem que ser feito de maneira remota, muitas vezes.
1: Né? Qual é a visão que a Cielo tem em relação a todo o investimento que está se fazendo hoje em IA?
0: A gente tem uma visão, hoje a gente já tem mais de 500 iniciativas de IA rodando na empresa, tá? Então, a gente vai desde áreas como áreas de vendas sendo impactadas por inteligência artificial. Então, que tipo de informação, melhor informação a gente consegue dar para o nosso vendedor, de modo que quando ele vai falar com o cliente, ele consiga ser mais assertivo com o cliente, né? Que ele vai garantir em que situação o cliente está, que ele tem essa informação, que tipo de problema ele teve ou não, que oportunidade tem. Então vai desde os times de vendas, os times de operações, trabalhando muito com os modelos preditivos e melhorando a experiência do cliente, e os times de tecnologia a mesma coisa, tá? Então quando a gente pensa em, por exemplo, resolução de incidentes, né? Você perguntou de incidentes. Hoje a gente tem uma camada de IA que já faz uma monitoria muito mais clara do que pode ser um incidente ou não, inclusive de controle de respostas para incidentes, que reduziu só a criação dessa modelagem, reduziu o nosso tempo de resposta para incidentes em 50%.
1: Tá. O que segue dependendo exclusivamente ali da capacidade humana, mesmo numa empresa que está cada... uma empresa de tecnologia, como vocês são, né? Porque de alto investimento em tecnologia e com todo esse investimento em inteligência artificial.
0: Legal. Na essência, eu realmente acredito que vai continuar sendo sobre pessoas. Tá? Então, é a pessoa que vai trabalhar com a AI, é a pessoa que vai trabalhar no modelo híbrido, seja com os agentes, com as modelagens. E o que a gente está descobrindo é que conforme você vai criando essas camadas de inteligência artificial, você descobre mais oportunidade, ou seja, você tem cada vez mais oportunidade para atacar, mais coisa para fazer, e você consegue colocar o teu elemento humano em coisas que você não estava conseguindo nem cobrir, né? Então, o modelo híbrido realmente é a resposta, tá? É você conseguir realmente aliar o que você vai ter de melhor na inteligência artificial com o elemento humano, e vai continuar sendo sobre pessoas.
1: E qual é o seu desafio como vice-presidente de operações da Cielo hoje?
0: O meu desafio é, primeiro, é essa questão da gente alcançou a liderança, experiência do cliente, como é que agora a gente se manter, às vezes você quando alcança a liderança, se manter às vezes é até mais difícil do que você chegar lá, né? Então, como se manter na liderança, experiência do cliente numa indústria que está em completa transformação, seja transformação regulatória, seja transformação como o nosso cliente usa a gente, transformação de tecnologia. Então, eu vejo esse como o principal desafio, tá? A gente realmente conseguir agora entregar cada vez mais valor para o nosso cliente numa indústria que está só começando o nível de transformação que está acontecendo.
1: Tá, o que vocês estão debatendo agora internamente lá na Cielo que vai chegar no mercado daqui a pouco e você pode contar?
0: Legal, a gente está...
1: Ou pelo menos o que vocês estão sonhando, né?
0: Legal.
1: Já que você não precisa entregar nenhum projeto, mas enfim, mas o que vocês estão sonhando? Por que eu estou perguntando isso? Até vou explicar aqui para o nosso ouvinte, porque são 20 e poucos anos de mundo corporativo aqui apresentando. Então, parte dessas transformações que vocês passam, eu acompanhei entrevistando pessoas. Uhum. E eu lembro que era um grande sonho na época em que passar o meu relógio numa máquina pagaria. Perfeito. Pagaria. Aquilo era assim, a coisa era o futuro. O futuro já foi embora faz tempo, tem outras coisas acontecendo por aí. Uhum. Enfim, por isso que eu estou te fazendo essa pergunta agora.
0: Legal, o que está no forno lá para gente? A gente tem pensado cada vez mais como fazer. Então, primeiro a gente está no meio de uma das maiores mudanças que a gente fez de parque no campo, né, de equipamento de máquina, né? Então, como a gente entrega, usa o nosso equipamento que está na mão do cliente para entregar cada vez mais, né? Então, seja cada vez mais aplicações que ele vai usar além da solução de pagamento, né? Então, a gente está transformando completamente a jornada que ele usa na máquina. Então, é a jornada que vai ter cada vez mais produto. A gente está lançando também coisas como o eSIM, que é uma solução que em breve ele não vai mais precisar escolher que tipo de operador ele vai ter na maquininha, porque a gente consegue mudar automaticamente para a operadora que tem o melhor sinal. Então imagina...
1: Sim, é aquele chip.
0: Exatamente. Então, você imagina soluções em lugares mais remotos, né, que a pessoa às vezes tem que ficar escolhendo qual das principais operadoras ele vai usar. A gente hoje já faz isso para ele, mas tem um efeito de troca de chip. Com o eSIM ele não vai precisar fazer isso, né? A gente troca automaticamente sem ele nem notar a experiência. E toda a parte de dados, inteligência artificial, que é a gente conseguir fazer na nossa cozinha cada vez mais coisas que entrega valor para ele ficar preocupado com o tocar o negócio dele, né? Que é o que a gente tem que fazer para o nosso cliente. O nosso cliente ele tem que ficar preocupado em fazer o que ele faz bem, que é tocar o nosso negócio, e as questões de meio de pagamento a gente faz.
1: Eduardo Lemos, quero agradecer a sua gentileza de ter aceitado o nosso convite e principalmente de ter aceitado compartilhar a experiência de vocês, o conhecimento de vocês para todos aqueles que nos acompanham aqui no Mundo Corporativo. Muito obrigado e até uma nova oportunidade.
0: Eu agradeço, Milton. Um abraço, obrigado.
1: Eduardo Lemos, vice-presidente executivo de operações da Cielo, conversou com você no Mundo Corporativo. Essa entrevista completa fica à sua disposição no canal da CBN, no YouTube, no nosso site, lá no Spotify, no podcast mais próximo do seu celular e no meu blog, miltonjung.com.br, Jung você escreve com J-U-N-G. Lá, além do vídeo completo, tem os destaques e tem o espaço também para você deixar o seu comentário. Tornaram possível este Mundo Corporativo Carlos Greco, Letícia Valente, Débora Gonçalves e Rafael Furugem. Até o próximo capítulo do Mundo Corporativo.
2: Muito bem, Milton Jung conosco aqui no CBN Madrugada.
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0: Terça-feira, 25 de agosto de 2026. Supremo Tribunal Federal realiza hoje o segundo dia de audiência pública para debater a lei antifacção. A norma é alvo de ações que questionam a constitucionalidade de regras como o aumento de penas para até 60 anos, o bloqueio antecipado de bens e monitoramento de conversas entre presos e advogados. Durante as exposições, ministros defenderam a integração interestadual contra o crime organizado. Entidades da sociedade civil, defensoria e Ministério Público divergiram sobre o rigor das punições e a preservação de garantias constitucionais. O Tribunal Regional Eleitoral do Amazonas iniciou o transporte fluvial de urnas eletrônicas para cidades do interior do estado. A primeira remessa foi destinada à região do Alto Solimões, em embarcações protegidas contra a água. Em alguns casos, as urnas precisam viajar mais de 1.000 quilômetros pelo rio até os locais de votação. A operação de envio dos equipamentos foi antecipada pelas autoridades eleitorais para prevenir eventuais dificuldades logísticas causadas pelo período de estiagem e pelos efeitos climáticos na navegação dos rios. O Brasil confirmou ao menos 4 casos de febre do Nilo Ocidental, incluindo uma morte registrada em Santa Catarina. O estado de São Paulo identificou seus 2 primeiros registros históricos da doença, transmitida pela picada de pernilongos comuns. As autoridades de saúde reforçaram a vigilância epidemiológica para mapear os locais prováveis de contágio e monitorar a circulação do vírus. No horário de Brasília, 3 horas e 33 minutos.
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0: Três horas e 34 minutos aqui no CBN Madrugada, espaço aberto para o Dr. Luiz Fernando Correia.
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2: Muito bom dia, doutor Luiz Fernando Correia.
3: Bom dia, Milton. Bom dia, Nadédia. Bom dia, ouvintes.
4: Bom dia, doutor.
2: Doutor Luiz Fernando ganhou destaque no noticiário uma doença que pouco se falava aqui no Brasil, o Creutzfeldt-Jakob, em função do caso Lito Souza. Eu gostaria até que o senhor nos explicasse que doença é essa.
3: Bom, então vamos começar por aí, né, Milton? A doença de Creutzfeldt-Jakob é chamada de, tecnicamente, de encefalopatia, ou seja, a doença do cérebro, espongiforme transmissível, ou seja, é uma doença neurodegenerativa rara, ela é progressiva, ela é fatal, e ela é causada diferentemente, ela não é causada por vírus, bactéria ou parasita, ela é causada por prions. Os prions são proteínas naturais do nosso corpo, mas que se dobram de uma forma normal e passam a ser autorreplicantes, ou seja, não precisa mais nada do corpo mandar fazer mais proteína, elas começam a se multiplicar sozinhas. E aí, inclusive, passam a ser resistentes aos métodos de desinfecção físico-química que a gente conhece. Quando atingem o sistema nervoso central, o acúmulo dessa proteína anômala, ela destrói os neurônios, deixando o tecido cerebral justamente com um aspecto esponjoso, quando é feito o exame anatomopatológico depois do falecimento, né? Daí o nome dessa doença. É uma doença extremamente rara. A estatística mundial é de 1 a 2 casos por 1 milhão de habitantes por ano, o que suporta a classificação como doença rara. Ela tem 4 formas para fazer uma análise rápida. Uma forma esporádica, que são 85% dos casos. Não se sabe a causa identificada dessa forma da doença. Tipicamente ocorre em volta dos 60 anos de idade. Tem uma forma genética que responde por 10 a 15%, que é ligeiramente mais precoce e está ligada a uma mutação no gene PRNP, no cromossomo 20. E tem a forma iatrogênica, porque como eu falei que essa proteína ela é autorreplicante e de difícil limpeza, vamos dizer assim. Quando você faz um procedimento com um paciente, você pode contaminar equipamento cirúrgico, mas como isso já é conhecido, quando você tem a suspeita mesmo, no caso, você já faz a separação, enfim, isso não acontece desde os anos 70. E tem uma forma mais rara, que é a forma raríssima, que é a variante da doença, que é o que a gente conhecia e falou muito durante uma época, a doença da vaca louca. Ou seja, é a transmissão desse prion através da contaminação de carne bovina. Porque isso mesmo, essa dobrada da proteína também pode acontecer nos animais. E aí se contamina a carne bovina por encefalopatia bovina. E aí você tem a vaca louca. Mas essa é a mais rara de todas, geralmente acontece com doente jovem. Ou seja, doença de Creutzfeldt-Jakob não é sinônimo de doença da vaca louca. A doença da vaca louca é uma variante muito rara, enfim. Por isso ela passa a ser uma doença, inclusive, de notificação compulsória no país, no Brasil e no resto do mundo, né, Milton? Ela, infelizmente, é um quadro de demência rapidamente progressiva, ataca a parte muscular da pessoa, tem uma perda de coordenação, enfim, é uma doença, porque eu infelizmente só vi um paciente desse tipo, e é uma doença muito dramática de acompanhar, Milton.
4: E doutor, o que repercute mais agora é a possibilidade do Lito entrar num estudo clínico, né? Queria te ouvir sobre isso.
3: Olha só, isso é bastante complexo, né? O Lito é um cara, posso dizer que eu acompanho ele há muito tempo nas redes sociais, um cara super legal. Eu gosto muito de viajar, viajo muito agora, andar de avião. Gosto mesmo de andar de avião, então eu acompanhava ele por causa disso, aprendi muito com ele, isso tem que dizer aqui. Mas é muito complicado na DES. As pessoas têm que entender que, por mais que a gente queira que ele seja incluído em um estudo o mais rápido possível, estudo clínico exige metodologia científica e exige critério de inclusão e de exclusão. Então, por melhor que seja a pessoa, por mais querido que seja a pessoa, não é por isso que a gente vai conseguir incluir alguém no estudo clínico. É duro dizer isso, principalmente para a família. A família tem mais do que correr atrás mesmo, do maior força, tem mais do que fazer o barulho que tiver que fazer para conseguir. Agora, isso não vai ser garantido só por isso, tá? Não vai ser garantido porque ele tem o diagnóstico, não vai ser garantido porque o governo fez pressão, não vai ser garantido porque é um cara legal. Pode ser que ele entre no estudo científico se o quadro clínico dele, se as condições clínicas dele, se o diagnóstico comprovado com os dados que ele tem permitam que ele seja incluído ou não em um estudo clínico. Isso tem que ficar muito claro, porque ciência só se faz com rigor, e rigor de metodologia científica. A gente não pode criticar de um lado, por exemplo, como a gente critica a poliolaminina, que não tem critério algum nessas inclusões que estão sendo feitas, e querer incluir o outro porque é legal. A gente não pode ter metodologia científica de estimação. A gente tem que fazer seguir o rigor do método. Por isso que eu deixo claro isso. Para a família, toda a força, corram atrás, façam o barulho que puder fazer para que se chegue até as pessoas que comandam o estudo. Que aí sim, a partir desse contato, eles vão avaliar a situação. Se couber inclusão no estudo clínico, melhor ainda. Mas não vai ser por pressão que isso acontece. Não deveria ser por pressão que isso acontece, né, Dédia? Esse é o grande comoção do dia de ontem. Nas últimas 24 horas, as redes sociais estão inundadas sobre isso. Infelizmente, nós estamos em período eleitoral, então tem político surfando essa onda. O Ministério da Saúde já se meteu no meio, já fizeram comunicação com o Ministério das Relações Exteriores. Eu acho que tudo isso é viável. Agora, não vai ser por isso, não deveria ser por isso que ele seja incluído ou não. Isso fica muito claro para todo mundo. Pesquisa clínica exige método e método exige rigor. Lamentavelmente tem que valer para todo mundo. É assim que funciona a ciência, gente. Isso é chato de falar, é duro de ouvir, principalmente para quem está mexido emocionalmente, mas é assim que a ciência tem que ser feita.
2: Obrigado, doutor Luiz Fernando. Bom dia.
3: Bom dia para você, Milton, Nadé, e todos os ouvintes.
4: Bom dia.
0: Doutor Luiz Fernando Corrêa, conversando com Milton Jung, com a Nadédia Calado, e a Nadédia até traz mais informações para a gente sobre esse assunto.
4: A empresária Mila Seidel, mulher do piloto e influenciador Lito Souza, diz que ele deve passar por uma entrevista de elegibilidade nessa semana para um estudo experimental sobre a doença de Creutzfeldt-Jakob em um centro médico de Nashville, nos Estados Unidos. Segundo Mila, o médico de Lito também está em contato com a Mayo Clinic, no Arizona, para compartilhar os relatórios médicos dele. Um estudo europeu em fase mais avançada ainda não deu retorno concreto à família.
5: Talvez a gente tenha essa semana já, tem que ser rápido, na verdade, né? Uma primeira entrevista para ver se ele é elegível. O nosso médico também está em contato com o da Mayo Clinic, passar os relatórios médicos para eles. A gente ainda não conseguiu nada mais concreto com o pessoal da Europa. Esse é muito importante porque eles estão na fase 3, né? Então, assim, é tipo o remédio no braço mesmo, não tem placebo, né? Então, esse seria muito bom.
4: Lito está internado desde a semana passada no Hospital Israelita Albert Einstein, em São Paulo, com perda progressiva de movimentos e da visão, mas segue lúcido. Em entrevista à Folha de São Paulo, Mila disse que o diagnóstico está fechado e que a busca por um tratamento rápido pretende proteger a cognição do marido antes que a doença avance no cérebro. Ela afirmou que esperar é perder cada vez mais, porque nenhum remédio promete recuperar o que já foi perdido. Ela disse ainda acreditar que tem duas opções, velar o marido ou lutar por ele, e que decidiu lutar. O médico Luiz Fernando Corrêa, comentarista de saúde da CBN, explicou o que é a doença de Creutzfeldt-Jakob.
3: Chamada tecnicamente de encefalopatia, ou seja, a doença do cérebro, é uma doença neurodegenerativa rara. Ela é progressiva, ela é fatal. Ela não é causada por vírus, bactéria ou parasita, ela é causada por prions, proteínas naturais do nosso corpo, mas que se dobram de uma forma normal. Quando atingem o sistema nervoso central, o acúmulo dessa proteína, ela destrói os neurônios, deixando o tecido cerebral justamente com um aspecto esponjoso.
4: Para ele, a inclusão em um estudo clínico depende de critérios específicos.
3: Estudo clínico exige metodologia científica e exige critério de inclusão e de exclusão. Por melhor que seja a pessoa, que é duro dizer isso, principalmente para a família. A família tem mais do que correr atrás mesmo, do maior força, tem mais do que fazer o barulho que tiver que fazer. Agora, isso não vai ser garantido só por isso. Pode ser que ele entre no estudo científico se o quadro clínico dele, se as condições clínicas dele, se o diagnóstico comprovado com os dados que ele tem permitam que ele seja incluído ou não em um estudo clínico.
4: A doença de Creutzfeldt-Jakob é rara. A estatística mundial é de 1 a 2 casos por milhão de habitantes por ano. No Brasil, entre 2005 e 2021, o Ministério da Saúde registrou cerca de 1.600 casos suspeitos. São Paulo lidera o número de confirmações no país. De São Paulo, Nadédia Calado.
0: Três horas e 44 minutos, a gente vai abrir espaço agora para o Kevin Camada, do interior de São Paulo, tem mais informações sobre um caso ainda muito misterioso de furto de materiais de pesquisa biológicos da Universidade de Campinas.
6: A Polícia Federal anexou imagens de câmeras de segurança ao inquérito que apura o furto de amostras de materiais biológicos na Unicamp. As gravações mostram movimentações consideradas atípicas da pesquisadora Soledad Palameta Miller e do marido dela, o doutorando Michael Edward Miller, em áreas restritas do Laboratório de Virologia da Unicamp. Os registros foram feitos à noite, aos finais de semana e em períodos de recesso. Michael é gravado acessando os ambientes sem os equipamentos de proteção individual que são obrigatórios em áreas de classificação de segurança máxima NB3. Dentre os materiais que são manipulados no local estão amostras de vírus, como dengue, chikungunya, zika, H1N1 e coronavírus humano. As imagens não registram o momento em que os frascos de vírus são removidos dos biofreezers. Entretanto, no relatório de incidente que faz parte do processo, a Polícia Federal fala em indícios de retirada do material. Já a pesquisadora Soledad Miller é gravada circulando por áreas com risco biológico NB2 e NB3. Em janeiro do ano passado, ela se desligou do grupo de pesquisa do qual fazia parte, e por isso a polícia diz que se trata de ingresso não autorizado em ambiente controlado. A corporação também diz que, embora não haja registro do momento exato de extração dos frascos, a combinação entre as imagens, os dados de acesso biométrico e o sumiço imediato do material sustentam os indícios de autoria do furto contra o casal. Segundo a polícia, a hipótese de terrorismo biológico foi descartada, já que a motivação seria relacionada a pesquisas internas do casal. A PF também garante que todas as amostras foram recuperadas e que não houve contaminação externa. Soledad Miller responde ao processo em liberdade provisória e está proibida de acessar os laboratórios. Ela também é alvo de uma sindicância interna na Unicamp. Já Michael Miller é investigado pelo furto do material. Soledad pode responder por furto qualificado, fraude processual, perigo para a vida ou saúde de outrem e manutenção ou transporte irregular de organismos geneticamente modificados. De Campinas, Kevin Camada.
7: Faltam 13 minutos para as 4, já a previsão do tempo para todo o Brasil nesta terça-feira. Será que o frio vai continuar, Ricardo Garcia? Ouvintes aqui do CBN Madrugada, daqui a pouco a Josélia Pegorim conta pra gente também os principais destaques do dia. E eu vou dar o bom dia aqui pro Antônio Hamilton, de Mogi das Cruzes, manda mensagem via WhatsApp pelo 11 999 11 9981. Márcio Alexandre, de Caratinga, Minas Gerais, também muito obrigado pela mensagem que chega, do Ayrton Dias de Campinas. Ele e a Sueli estão escutando as notícias, tomando chocolate quente com croissant. É o menu de hoje, Ricardo Garcia. Nada mal, né? Chocolate quente com croissant. De Pacatuba, no Ceará, o Tasso Rodrigues, Maurício Silveira de Goiânia. Obrigado a você que participa também pelo e-mail. É só entrar no site cbn.com.br, clique lá no Fale com Âncora. O Glauber Gleidson Pérez, de Pindamonhangaba, no interior de São Paulo. Heitor Martins, de Brasília, também por aqui. E obrigado a você que interage também via Instagram, no @phcgalvão. Repetindo, @phcgalvão, você pode interagir aqui pelo Instagram, como faz o nosso ouvinte Marcos Antônio Bruno, que está chegando pelo Instagram. O Didi, de Minas Gerais, também sempre na nossa companhia. Silvio César Silva, muito obrigado também pela mensagem, pelo contato via Instagram, no @phcgalvão. Vamos acionar Karen Lemos, tem informações sobre o pedido de recuperação extrajudicial da petroquímica Braskem.
8: As ações da Braskem fecharam em forte queda nesta segunda-feira após a empresa protocolar um pedido de recuperação extrajudicial na Justiça de São Paulo, segundo a apuração do comentarista da CBN e colunista do jornal O Globo, Lauro Jardim. Os papéis encerraram o dia com queda de 6,71%, cotados a R$ 4,73. Além da recuperação extrajudicial, a Braskem terá outra mudança importante na Bolsa. A agência Bovespa informou que os ativos da companhia serão retirados de 18 índices de ações a partir desta terça-feira. Segundo a agência, a exclusão ocorre porque os negócios com os papéis da Braskem passarão a ser listados sob o título de recuperação extrajudicial. Agora, com o pedido, a petroquímica terá 90 dias de proteção para negociar um plano definitivo de reestruturação. O Banco do Brasil, o BNDES, o Itaú Unibanco, o Bradesco e o Santander estão entre os maiores credores. Na semana passada, a Braskem havia informado que tinha intensificado as negociações com os parceiros comerciais. A empresa tinha conseguido uma tutela judicial que suspendeu por 60 dias determinadas execuções e bloqueios de bens. O prazo vencia nesta semana, após a segunda vara de falências e recuperações judiciais de São Paulo ter concedido a medida em meio à pressão sobre a liquidez da petroquímica. A Braskem registrou lucro de R$ 3,330 bilhões no segundo trimestre, após reverter prejuízo em lucro. Mesmo assim, enfrenta dificuldades financeiras e negocia uma reestruturação mais ampla da dívida. Com colaboração de Lucas Soares e Lucas Taveira, de São Paulo, Karen Lemos.
7: Faltam 9 minutos agora para as 4 da manhã. Falando em reestruturação, Felipe Igreja traz informações sobre a tentativa de salvamento do Banco de Brasília, o BRB.
9: Os acionistas do Banco de Brasília aprovaram nesta segunda-feira a autorização para o ajuizamento de medidas de responsabilização civil contra ex-administradores que venham a ser identificados como responsáveis por prejuízos causados em operações com o Banco Master. A deliberação dos acionistas ocorreu por maioria de votos durante uma Assembleia Geral Extraordinária. Essa autorização não representa definição prévia de responsabilização de pessoas específicas, mas sim um rito essencial para a apuração da responsabilidade por parte da Polícia Federal. Na semana passada, a corporação pediu ao ministro André Mendonça, do Supremo Tribunal Federal, mais 60 dias para concluir o inquérito envolvendo o BRB. Isso porque a corporação afirmou ter identificado mais diretores do banco que poderiam estar envolvidos em irregularidades e transações fraudulentas. A ideia é continuar as investigações, colhendo depoimento e analisando documentações antes de encerrar o inquérito. O ex-presidente do BRB, Paulo Henrique Costa, é o único ex-dirigente preso preventivamente nessa investigação. O presidente da Associação Brasileira de Defesa dos Clientes e Consumidores de Operações Financeiras e Bancárias, Raimundo Nonato, afirma, no entanto, que não é simples provar o envolvimento dos ex-gestores do banco nas irregularidades.
10: Quando um banco busca judicialmente responsabilizar ex-administradores, significa que a instituição está tentando apurar se determinadas decisões, ações ou omissões de antigos gestores contribuíram para causar prejuízos ao patrimônio do próprio banco. Não basta existir um prejuízo para que o administrador seja automaticamente responsabilizado. É necessário individualizar a conduta e demonstrar, conforme o caso, que houve uma atuação contrária à legislação, além da existência do dano e da relação entre a conduta do gestor e esse prejuízo.
9: A PF suspeita que o BRB gastou cerca de 12 bilhões de reais para comprar carteiras fraudulentas do Master e quer aprofundar as apurações sobre outros dirigentes do banco. Paulo Henrique Costa, assim como Daniel Vorcaro do Master, tentou uma delação premiada, mas também não teve sucesso. Enquanto isso, a governadora Celina Leão aguarda uma resposta do Ministério da Fazenda a um ofício enviado na semana passada, solicitando uma nova reunião para tratar da operação de crédito para tentar salvar o BRB. No documento, Celina pede que o ministro Dario Durigan avalie a viabilidade de convidar o grupo de bancos que vinha discutindo ser fiador do empréstimo do DF de 6,6 bilhões de reais junto ao Fundo Garantidor de Créditos. A Fazenda ainda não tem data para a reunião.
11: De Brasília, Felipe Igreja.
7: De Brasília para São Paulo com o Vinícius Silvestrini, tem informações sobre caso aqui também é uma barbaridade, né? Um adolescente de 16 anos que abandonou uma recém-nascida na grande Curitiba, bebê foi resgatada por uma vizinha, o Vinícius Silvestrini tem os detalhes.
12: A bebê foi encontrada com vida depois que uma vizinha ouviu o choro e acionou o atendimento de emergência. Segundo o delegado João Paulo de Souza, a Polícia Civil foi acionada pela manhã e iniciou as diligências para identificar quem havia dado à luz e deixado a criança no local. Durante as entrevistas realizadas na região, os investigadores levantaram a possibilidade de que uma adolescente grávida morasse nas proximidades. Após ser ouvida e ter a versão confrontada com os indícios encontrados, ela confirmou que havia dado à luz durante a madrugada.
13: Ao conversarmos ali com essa adolescente, confrontarmos algumas versões, algumas omissões que foram identificadas na história, a adolescente veio a confirmar que ela realmente, no momento de desespero, teria tido um parto essa madrugada, no começo da madrugada, e teria, no momento de desespero, enrolado essa criança, que ela, segundo argumentado por ela, acreditou que estaria morta, teria deixado essa criança, então, nesse terreno baldio. E alguns minutos após, a criança deu sinal de vida, chorou e foi encontrada.
12: A adolescente de 16 anos afirmou aos investigadores que não sabia que estava grávida e que teria escondido a gestação da família. Os pais também disseram que não tinham conhecimento da gravidez. De acordo com o delegado, a jovem relatou que teria sido vítima de violência sexual meses atrás e afirmou que não teve outras relações sexuais. O relato será investigado pela Polícia Civil. A bebê nasceu com 40 semanas de gestação. Ela chegou à maternidade por volta das 4 horas da manhã, apresentando sinais de hipotermia grave, mas respirando espontaneamente. A bebê então foi encaminhada para a UTI neonatal da maternidade do Hospital de Clínicas da Universidade Federal do Paraná, em Curitiba. A adolescente foi ouvida pela Polícia Civil e liberada. Conforme o delegado, não havia mais sinais de flagrante quando ela foi localizada. Por ter 16 anos, a jovem não responde criminalmente como adulta. O caso será tratado como ato infracional e encaminhado para análise das autoridades competentes.
13: Apesar de ser adolescente, também existe a responsabilidade jurídica. Ela vai responder não a um crime, mas a um ato infracional análogo ao crime de infanticídio tentado. E ela vai responder a um procedimento chamado boletim de ocorrência circunstanciado.
12: Ainda segundo o delegado, a decisão sobre eventual responsabilização cabe ao judiciário, após a análise do caso pelo Ministério Público. A Polícia Civil também aguarda os resultados das perícias e dos exames para esclarecer as circunstâncias do parto, das lesões apresentadas pela bebê e investigar o relato de violência sexual feito pela adolescente. De Curitiba, repórter Vinícius Silvestrini.
7: 3 horas 57 minutos, continuamos, viu, Ricardo Garcia, na página policial. Lucas Taveira tem informações sobre uma operação da polícia contra quadrilhas que agiam com ladrões de joias e aí transformavam a joia, derretiam, revendiam. Vamos entender essa história.
14: Um colar de ouro avaliado em 2 milhões de reais que o influenciador Alexander Souza Silva, conhecido como Buzeira, deu de presente a Neymar durante um cruzeiro em 2023, foi o ponto de partida de uma investigação da Polícia Civil contra uma rede suspeita de receber, derreter e revender joias roubadas em São Paulo. Segundo a apuração do portal G1, o jogador de futebol não é investigado no caso. A polícia também não afirma que o ouro utilizado na fabricação do colar tenha origem criminosa. A investigação do presente dado pelo influenciador, que é investigado por lavagem de dinheiro, levou os agentes até Douglas Bonetti Rocha, apontado como fabricante da joia. A partir do depoimento dele, os policiais chegaram em Rony Gonçalves, elo entre os criminosos e comerciantes do centro de São Paulo. Nesta segunda-feira, a Polícia Civil realizou a segunda parte da Operação Ouro Reverso, coordenada pelo Departamento Estadual de Investigações Criminais. Foram emitidos 35 mandados na capital paulista e em Guarulhos, na região metropolitana. Foram 28 de busca e apreensão, 4 de prisão temporária e 3 de prisão preventiva. A justiça também determinou o bloqueio de mais de 34 milhões de reais em 13 contas bancárias dos envolvidos. O delegado Ronaldo Saieg explicou que as empresas recebiam ouro roubado, derretiam o material e produziam novas peças com o objetivo de eliminar rastros criminosos.
15: Desvelar todo o circuito do ouro, circuito criminoso do ouro, desde da subtração por meio de furto ou roubo, passando pelos intermediários até chegar nas empresas. As empresas que acabam comprando esse ouro sabendo que ser de origem criminosa, porque tem razão de como ele chega, através de intermediários que também são criminosos, que também são alvos da operação.
14: A primeira etapa da operação, realizada em maio do ano passado, apreendeu quase 3 milhões de reais em ouro e joias e mais de 150 mil reais em dinheiro. Com colaboração de Guilherme Gimenez, de São Paulo, Lucas Taveira.
7: São 4 horas, vem aí Edmilson Fernandes.
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0: Terça-feira, 25 de agosto de 2026. O presidente Lula vai se reunir amanhã com os presidentes do Senado, Davi Alcolumbre, e da Câmara, Hugo Mota, para articular a votação de propostas prioritárias do Executivo no Congresso. O governo busca avançar com temas como o fim da escala de trabalho 6x1, a PEC da Segurança Pública, o Marco de Minerais Críticos e o fim da taxa das blusinhas. Uma pesquisa Quest divulgada nesta segunda-feira mostra um empate técnico na disputa pelo governo de Alagoas. O ex-ministro Renan Filho, do MDB, tem 42% das intenções de voto contra 40% de JHC, do PSDB. Na simulação de segundo turno, os dois candidatos estão empatados numericamente, com 42% das intenções de voto cada um. O levantamento foi encomendado pela TV Asa Branca Alagoas. A Quest ouviu 804 eleitores entre os dias 20 e 23 de agosto. A margem de erro é de 3 pontos percentuais, para mais ou para menos. E o nível de confiança é de 95%. O levantamento foi registrado no TSE sob o protocolo AL-05503-2026 e BR-09091-2026. O presidente da Colômbia, Abelardo de la Espriella, determinou o início imediato de operações conjuntas entre a polícia e autoridades migratórias para deportar estrangeiros em situação irregular. A medida foca inicialmente em indivíduos com histórico criminal e depois em imigrantes não regularizados. A decisão atinge principalmente a expressiva comunidade venezuelana no país. Horário de Brasília, 4:02.
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2: 4:04 com Ricardo Garcia aqui na mesa de som. Vamos juntos até às 5 horas da manhã. Muito bom dia para você que nos acompanha. E agora a Josélia Pegorim traz para a gente a previsão do tempo para esta terça-feira.
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3: O frio começa a diminuir no sul do Brasil, mas as condições para a chuva começam a aumentar. Nesta terça-feira, pancadas de chuva moderadas a fortes poderão acontecer em áreas do oeste e do centro-norte do Paraná. No leste do Paraná, onde está a região da Grande Curitiba e também no Vale do Itajaí, há condições para chuva de fraca intensidade, predomínio de céu nublado, sensação de frio o dia todo. O frio começa a diminuir, sim, no sul do Brasil, mas ainda teremos condições para geada ao amanhecer em áreas do extremo sul do Rio Grande do Sul e também nas áreas mais elevadas das serras do Rio Grande do Sul e de Santa Catarina. A passagem de uma frente fria pela costa da região sudeste aumentou muito a umidade no leste da região, nas áreas mais próximas ao oceano. E por isso, nesta terça-feira, todo o leste de São Paulo, incluindo aí a capital, o litoral paulista, todo o estado do Rio, todo o Espírito Santo, áreas do leste de Minas Gerais, onde estão, por exemplo, a zona da Mata Mineira, também a região do Vale do Rio Doce, vão ter predomínio de céu nublado. Ao longo do dia, tem condições de chuva, em geral, de fraca intensidade. Na região do estado do Rio de Janeiro e também na zona da Mata Mineira, até pode acontecer alguma chuva de moderada intensidade. E a novidade é que tem condições para algumas pancadas de chuva na região de Belo Horizonte, onde não chove há cerca de um mês. Pelo interior de São Paulo, no centro-oeste e norte paulista, Triângulo Mineiro, noroeste de Minas e na maioria das áreas aí do centro-oeste do Brasil, teremos uma terça-feira com sol forte, temperaturas em rápida elevação e o ar seco durante a tarde. Na fronteira de Mato Grosso do Sul com o Paraguai, já voltam a ocorrer pancadas de chuva moderadas a fortes. Quase todo o norte e o nordeste do Brasil vão passar esta terça-feira com muito sol, o calorão de quase 40 graus em algumas áreas e ar muito seco. Pancadas de chuva devem acontecer no Acre, no sudoeste do Amazonas, no extremo norte do Amazonas, em Roraima, no Amapá e também no litoral do Pará. Josélia Pegorim, da Clima Tempo, para

0: 4:07. A CBN começa hoje uma série de sabatinas com os principais candidatos à presidência da República, em parceria com os jornais O Globo e Valor Econômico. As entrevistas começam às 10 da manhã e vão até o meio-dia. O entrevistado de hoje será o candidato Romeu Zema, do Partido Novo. Ontem, o ex-governador mineiro abriu a série de entrevistas da TV Globo com os presidenciáveis. O candidato defendeu um ajuste fiscal para reduzir a taxa básica de juros nos atuais 14 para 6% ao ano, mas não explicou como.
1: A dívida do Brasil só tem crescido, cerca de 10 trilhões de reais. Com a taxa de juros atual 14%, isso representa 1 trilhão e 400 bilhões de juros por ano. Com um governo sério, com credibilidade, combatendo corrupção, fraudes, essa taxa cai para 6%. Só aí nós vamos ter uma economia de 800 bilhões por ano. É uma questão de credibilidade. Um governo com gestão consegue avançar na redução de gastos.
0: Questionado sobre a gestão fiscal como governador de Minas Gerais, Zema afirmou que o endividamento do Estado foi herdado de administrações passadas e ampliado por cobranças federais. O candidato sustentou que não realizou novos empréstimos e encerrou o mandato com superávit orçamentário. Ao falar sobre propostas de ajuste fiscal, Zema disse que, se eleito, garantirá a reposição da inflação no salário mínimo, mas não prometeu aumento real, como é atualmente. O ex-governador afirmou que, inicialmente, não pretende alterar a idade mínima de aposentadoria. Ele condicionou eventuais revisões previdenciárias ao aumento da expectativa de vida e à formalização do mercado de trabalho. Sobre saúde pública, o ex-governador declarou ser favorável às vacinas, mas reafirmou que é contra a obrigatoriedade da imunização infantil. O candidato do Novo voltou a prometer anistia aos condenados pelos atos golpistas de 8 de janeiro e classificou os julgamentos no Supremo Tribunal Federal como nitidamente políticos. Na área de segurança, o candidato do Novo citou o modelo prisional de El Salvador como referência para o aumento de detenções no combate à violência. Em maio de 2025, Zema visitou o país para conhecer a política adotada pelo presidente Nayib Bukele.
2: Quero retomar a pergunta que eu fiz ao senhor e vou citar algumas decisões do Nayib Bukele. Suspensão de direitos, detenções arbitrárias em massa, prisões sem mandado, ampliação do tempo de prisão sem ordem judicial, redução drástica de habeas corpus, dificuldade de acesso a advogados, julgamento coletivo de centenas de réus, prisões baseadas em denúncia anônima. O senhor concorda com essas medidas?
1: Não concordo.
2: Mas se o senhor não concorda com essas medidas, por que que o senhor se inspira na política do Nayib Bukele?
1: O que eu vi lá foi o seguinte: colocaram os bandidos atrás das grades e, com isso, os homicídios caíram 99%. Será que não é isso que nós queremos aqui no Brasil?
2: Com essas medidas?
1: Nós podemos fazer prisões aqui dentro da nossa lei.
0: O entrevistado de hoje na sabatina da TV Globo será o candidato Ronaldo Caiado, do PSD. Durante o dia, ele participa em São Paulo de um fórum da Associação Brasileira de Infraestrutura e Indústrias. Ontem, Caiado participou do lançamento do Pacto Brasil de Futuro, da Comunitas, organização que desenvolve ações entre empresários e agentes públicos. O candidato do PSD defendeu condicionar o repasse de recursos federais da educação ao desempenho das redes municipais e estaduais de ensino.
3: Fazer com que haja essa responsabilização atingindo todos os prefeitos e todos os governadores em relação à aplicação do dinheiro na área da educação. No sentido de nós demonstrarmos que existirá uma gestão competente do dinheiro e, em contrapartida, você vai medir a qualidade da educação de cada colégio, de cada município.
0: O presidente Lula participa hoje da cerimônia do Dia do Soldado no Quartel-General do Exército, em Brasília. O evento conta com formatura militar, desfile cívico-militar, entrega de condecorações e presença de autoridades civis e militares. Ontem, o presidente se reuniu com 6 ministros e o vice-presidente Geraldo Alckmin. Lula assinou o decreto de expansão do Contrata Mais Brasil, plataforma digital que permite órgãos públicos contratarem serviços e comprarem alimentos de pequenos produtores ou microempreendedores individuais.
4: A gente está fazendo com que o dinheiro circule na comunidade. O dinheiro circule na vila, no bairro e na cidade. Você ganha na sua cidade, na sua comunidade. Você gasta na sua comunidade. Você desenvolve a sua comunidade e vai viver todo mundo melhor.
0: O candidato Renan Santos almoçou com dirigentes e investidores de um banco na Faria Lima, em São Paulo, principal centro financeiro do Brasil. Entre as propostas econômicas, Renan defendeu medidas para reduzir gastos públicos e cortes de até 250 bilhões de reais em despesas no orçamento anual. Ele disse que, se eleito, vai propor mudanças nas regras do orçamento, como a parcela obrigatória com saúde e educação.
5: Um exemplo, um município pequeno no Rio Grande do Sul, a população envelheceu e precisa gastar mais com saúde, menos com educação. Com a vinculação, você precisa gastar mais também com educação. Isso não melhora a educação e tira dinheiro da saúde. Ao desvincular, a gente faz com que o orçamento fique mais funcional e o Estado não precisa se endividar tanto para poder se bancar. Isso vai fazer uma economia de muitos e muitos bilhões de reais.
0: Flávio Bolsonaro desembarca hoje em Alagoas para a primeira viagem ao Nordeste após o início oficial da campanha. Ontem à noite, o candidato do PL visitou a sede da Federação das Indústrias do Estado de São Paulo, a Fiesp, na Avenida Paulista. Durante o encontro, Flávio disse que quer estimular o desenvolvimento econômico no país, investir em empreendedorismo, inovação e educação em todos os níveis de ensino. Na entrevista, Flávio Bolsonaro voltou a se recusar em prestar contas sobre os gastos com o filme Dark Horse. O senador pediu 134 milhões de reais ao banqueiro Daniel Vorcaro para supostamente financiar o filme sobre a trajetória do pai.
6: A prestação de contas foi feita dentro da investigação que está acontecendo em São Paulo e a própria imprensa vazou. Vocês publicaram, não fui eu. Mas então, assim, da minha parte, eu digo o seguinte: quem tem que prestar conta não sou eu, é o Lula que tem que prestar conta.

0: passagens aéreas para Fábio Luiz Lula da Silva, o Lulinha. O advogado Marco Aurélio de Carvalho, responsável pela defesa do filho do presidente, afirmou que o cliente não cometeu atos ilícitos e não teve passagens pagas pela lobista no período citado, quando residia na Espanha. O defensor classificou os vazamentos do inquérito como criminosos e sustentou que as falhas processuais levarão à nulidade das investigações. 4:16. O governo vai sugerir um salário mínimo de R$ 1.741 na proposta de orçamento que será enviada ao Congresso até segunda-feira. O valor estimado representa um aumento de R$ 120 em relação ao piso atual, seguindo os critérios legais de reposição da inflação somada à variação do PIB. O novo valor projetado servirá de base para a correção de aposentadorias e pensões do INSS, além do benefício de prestação continuada, seguro-desemprego e abono salarial. O montante final definitivo será fixado apenas no fim do ano, após o fechamento da inflação acumulada em 12 meses até novembro. Segundo a equipe econômica, o texto do orçamento de 2027 prevê receitas decorrentes dos impostos da reforma tributária e projeta um resultado fiscal positivo para o país. O governo também prevê que as despesas obrigatórias tenham um ritmo de crescimento inferior ao avanço geral do orçamento, garantindo a sustentabilidade das contas. O ministro da Fazenda, Dario Durigan, disse que o aumento não vai prejudicar o arcabouço fiscal.
1: Necessariamente cumprindo a legislação brasileira, dentro do nosso espírito de privilegiar a população mais carente, vai também para a Previdência, vai também para os benefícios sociais que têm indexação com salário mínimo, portanto, é importante que a gente fale, né, para o Brasil, atenção Brasil, que a gente faça essa comunicação, o orçamento está muito bem encaminhado.
0: 4:18. Cruzeiro e Atlético Mineiro abrem hoje às 9 da noite no Mineirão as quartas de final da Copa do Brasil. Amanhã o Vasco enfrenta o Vitória e o Palmeiras pega o Santos. O outro jogo será na quinta-feira, entre Internacional e Grêmio, no Beira-Rio. Pelo Brasileirão, no encerramento da 24ª rodada, o Atlético Paranaense venceu o Botafogo por 3-2 no Nilton Santos. A equipe paranaense aparece na terceira posição da tabela com 44 pontos, um a menos que o vice-líder Flamengo. O Botafogo tem 30 e é um 11º colocado. 4:19, espaço aberto agora para Sardenberg e Merval Pereira.
2: Ontem à noite ocorreu o primeiro debate entre os presidenciáveis. Normalmente é o debate que abre a campanha, enfim, a temporada de debates na televisão pela TV Bandeirantes, mas só compareceram 3 candidatos, o Ronaldo Caiado, o escritor Cury e o Renan Santos. E havia ali a oportunidade para eles, enfim, mostrarem os seus programas e tal, né? O que, que você achou do debate, meu irmão?
3: Ah, o Sandenberg foi um fracasso total, né? A falta dos dois líderes já era uma complicação, e será uma complicação em todos os debates, né? Aí o Zema aderiu também, não ia. Então ficaram os 3 lá, falando mal do Lula, principalmente. Falaram um pouco mal do Flávio, mas como eles todos são da centro-direita, pouparam um pouco o Flávio Bolsonaro. Mas, na verdade, foi mais demonstração de que nenhum deles tem capacidade de disputar a ida para o segundo turno, né? Nenhum deles se mostra capaz de reverter essa situação, capaz de propor ideias novas, capaz de se mostrar um líder que possa levar o país para frente. Não houve nada disso, não há nada disso. Então, eu acho que o debate o Lula e o

0: Flávio se preservaram, é natural, é uma pena, mas é natural. É, e eu acho que essa coisa do debate está ficando um pouco já fora de moda. Eu acho que não está mais levando atenção à campanha, né? Não está mais envolvendo essa disputa, porque a disputa está muito reservada, né, para dois candidatos. Então os outros perdem o fôlego, perdem o ânimo para disputar, e não indo os dois, fica todo mundo perdido no meio desse debate completamente sem oposição, né? É uma direita que está praticamente isolada no Flávio, os outros candidatos somados, sei lá, deve ter o quê? 10 pontos, alguma coisa assim.
1: Uhum.
0: Então, não é assim que a eleição vai empolgar os eleitores, não é dessa maneira.
2: E vocês sabem, Merval Sardenberg, que os nossos ouvintes, a gente recebeu muitas mensagens de ouvintes profundamente insatisfeitos com as ausências, inclusive pedindo que fosse obrigatório. A gente não é obrigado a votar, por que eles não são obrigados aí no debate? O que não sei se é factível, e também não sei quantos eleitores se incomodam tão profundamente o suficiente para que as campanhas reconsiderem essa estratégia de preservação. Mas os nossos ouvintes não gostaram nada.
0: Pois é, eu acho que tem toda a razão, porque o natural é que se expusessem ao debate, né, e apresentassem seus projetos. Agora, não creio que essa revolta seja suficiente para mudar o panorama. Não acredito que seja uma coisa que a maioria esteja mobilizada para isso, né, ou que mude o voto. Inclusive porque, para mudar o voto, algum deles que esteve presente no debate ontem deveria ter mostrado uma coisa superior, né? E não foi o caso. O Renan Santos partiu para grosseria, né? Para agressividade. O Cury não tem muita relevância, né? E o Caiado continua falando de Goiás, de não sei o quê, uma coisa que vai muito sempre para o passado, né? E sem projetos para o futuro. Então, eu acho que ninguém se apresentou como alternativa a essa polarização.
3: De todos que você falou, quem parece que mais perdeu a oportunidade foi o Caiado, né?
0: Ah, sim, com certeza. Ele perdeu a oportunidade de se mostrar acima dos outros que estão ali empatados com ele ou próximo dele, né? Ele não tem fôlego para mais que isso, não.
3: Tá certo.
4: Quatro e 24, aí o Merval Pereira conversando com o Sardenberg, com a Nadédia Calado. Agradecer a participação dos nossos ouvintes. Rogério Maranhão está ligado aqui na nossa programação. Muito obrigado também ao Wagner Pedroso, de Sertãozinho, no interior de São Paulo. Manuel Ramos, de Maceió, Alagoas. Professor Edinho, Serra Redonda, na Paraíba, manda também o seu bom dia. Obrigado ao Sérgio e à Irani, de Fortaleza, audiência internacional, bom dia, que chega aqui a partir de Portugal. Lauri, quem manda a mensagem. Grande Luiz Cerqueira, de São Paulo, obrigado, Cerqueira, pela companhia diária aqui no CBN Madrugada, via YouTube, pessoal que está trocando ideias no nosso chat democrático. Ana Cristina, direto de Curitiba. Obrigado ao Antônio Carlos Angama, motorista, carreteiro, também ligado. Paulo Roberto Matei, a Grace Carvalho, Tijuca, Rio de Janeiro, muito obrigado pela companhia. Vanesca Cristine Figueiredo, também participando, Paulo Roberto Matei, João Domingos, pessoal chegando aqui no YouTube, muito obrigado pelas mensagens, também via Instagram no arroba PHC Galvão, repetindo, arroba PHC Galvão, você pode interagir por aqui, pelo Instagram, como faz o Marcos Antônio Bruno, o Nagel Noronha, está chegando aqui, muito obrigado também pela mensagem, e o contato via Instagram no arroba PHC Galvão, também do nosso ouvinte Wanderson Santos, também chegando via rede social, muito obrigado. 4:26 agora. Vamos a Goiás com Laila Alves, tem informações aqui sobre a prisão de um homem acusado de manter a ex-companheira em cárcere privado.
1: Vai continuar preso um homem suspeito de sequestrar e manter em cárcere privado a ex-companheira de 24 anos. O caso aconteceu em Águas Lindas de Goiás, no entorno do Distrito Federal. Ailton Rodrigues Mendes passou por audiência de custódia neste sábado. De acordo com a Polícia Civil, a vítima estava desaparecida desde o dia 17 de agosto. Ela foi vista pela última vez saindo de uma clínica por volta de 1h. Conforme o delegado João Flávio de Magalhães, a mulher chegou a entrar em contato com a família pelo WhatsApp na última quarta-feira, dizendo em um áudio que estava tudo bem. O suspeito também mandou mensagem para familiares, afirmando que não estava em Águas Lindas de Goiás. A Polícia Civil tentou falar com Ailton Rodrigues, mas não teve retorno.
5: E como ele fez um contato com a família para dizer que estava tudo bem, nós da polícia tentamos contato com ele, naturalmente, para saber se ele tinha alguma informação no paradeiro da vítima. E ele nunca respondeu nenhum contato nosso. Isso já na quarta e na quinta-feira. Mandamos intimações e ele nunca respondia. Isso foi chamando a atenção da gente. Desapareceram juntos. Ele podia colaborar com as investigações se ele tivesse bem intencionado, mas ele nunca nem respondeu, né, nossas ligações, nossos contatos. E na sexta a gente teve a informação do veículo novo que ele adquiriu. Muito possivelmente adquiriu somente para a prática desses crimes, né?
1: Quando Ailton foi encontrado, ele dirigiu o carro. O homem foi abordado, desobedeceu a ordem de parada da polícia, tentou fugir, mas foi preso. Já a mulher foi encontrada no cativeiro com as mãos e pés amarrados, amordaçada e com uma máscara no rosto. Ainda segundo o delegado, o suspeito foi questionado e afirmou que dopou a vítima com antidepressivos.
5: Ele disse que na segunda tarde, no momento em que ela saiu da clínica, ela foi até a casa dele para que eles tivessem mais uma conversa sobre o término ou continuidade dessa relação. E nesse momento, ele dopou ela com antidepressivos contra a vontade dela, né, sem ela saber. E com ela dopada, ele levou ela até o local onde ela foi encontrada. Ela ficou de segunda a sexta. Ela relata para a gente também que pode ter sofrido condição carnal contra a vontade dela enquanto estivesse acorrentada, né, que já configuraria um estupro de vulnerável. Isso tudo tem que ser apurado durante as investigações.
1: Ele foi autuado em flagrante pelos crimes de sequestro, cárcere privado e porte ilegal de arma de fogo. Uma pistola também foi apreendida com ele. Em nota, a defesa disse que, por cautela e respeito ao andamento das investigações, vai optar por não antecipar questões relacionadas ao mérito, aguardando a conclusão do caso e a produção do relatório policial. De Goiânia, Laila Alves.
4: 4:29. Aproveitar na tempo aqui de agradecer mais um pouco o pessoal que participa via WhatsApp pelo 11 999 11 9981. Carlos Muniz de Camaragibe, Antônio Costa na audiência, muito obrigado pela mensagem. E o bom dia que chega também de Lili Soares, participando conosco aqui, DDD 85. Ricardo Garcia, me ajuda aí, por favor, DDD 85, onde está a Lili Soares, que manda a sua mensagem. Ceará, muito obrigado. E obrigado a Norma, que está mais perto um pouquinho da gente aqui, está na aclimação aqui em São Paulo.
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0: Terça-feira, 25 de agosto de 2026. Começa hoje no Rio de Janeiro o júri popular do sargento da Polícia Militar Carlos Fernando Dias Chaves, acusado de matar dois jovens em outubro de 2015. As vítimas, Thiago Guimarães Dingo e Jorge Lucas Paz, passavam de moto perto de uma viatura quando foram baleadas pelas costas. O policial alegou ter confundido um macaco hidráulico transportado na garupa com uma arma, versão contestada por outros PMs da equipe. O réu responde por duplo homicídio. O INSS voltou a permitir a contratação de empréstimo consignado para aposentados e pensionistas sem a exigência de biometria facial. A validação, que era obrigatória para coibir fraudes, agora pode ser substituída pelo acesso ao Meu INSS via conta gov.br com autenticação bancária. A medida visa a atender beneficiários com dificuldades técnicas ou limitações físicas no reconhecimento facial. Motoristas já podem usar o aplicativo CNH do Brasil para consultar as passagens registradas em pedágios eletrônicos conhecidos como Free Flow. A funcionalidade vale para rodovias federais e estaduais e permite a passagem de veículos pelos pontos de cobrança sem a necessidade de parar. Pessoas também terão acesso a informações centralizadas para identificar a concessionária responsável e o canal indicado para fazer o pagamento. Horário de Brasília, 4h32.
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0: Quatro e trinta e três.

0: Muito bem, aqui no CBN Madrugada, espaço para a gente falar um pouco mais aí sobre as eleições, a corrida à presidência da República. O nosso convidado aqui no CBN Madrugada é o cientista político Bruno Silva, comentarista aqui da CBN. Bruno, muito bom dia, é um prazer tê-lo aqui no CBN Madrugada.
1: Olá, muito bom dia para você, Paulo Galvão, bom dia para todos os queridos ouvintes que estão nos acompanhando. Uma satisfação enorme da minha parte poder conversar contigo e com toda essa audiência.
0: Bom, eu queria começar, Bruno, falando sobre o tema da violência, né? A segurança pública. Parece, né, a gente acabou de acompanhar na noite desta segunda-feira a entrevista do Romeu Zema, candidato do Novo, à TV Globo, uma sequência de entrevistas que vão acontecer ao longo desta semana. No debate de domingo da Band também, o tema da segurança ou da insegurança também foi muito presente. Por que que um tema que no passado recente ficava restrito aos governadores, porque é uma atribuição dos estados, das polícias militares, prover a segurança à população, por que que um tema como esse está tão falado neste momento na eleição presidencial, hein, Bruno?
1: Ah, bacana, Paulo. Eu acho que você citou um ponto que é muito importante, né? O fato de que é uma responsabilidade que até constitucionalmente, legalmente falando, em termos de prática política mesmo, sempre esteve mais nas mãos dos governos estaduais por conta do gerenciamento direto das polícias, né? Tanto as militares quanto as respectivas polícias civis, dentro de uma lógica de um policiamento, tanto do ponto de vista investigativo quanto ostensivo. Mas acho que se tornou um tema cada vez mais central e que vem canalizando a atenção, a energia, principalmente daqueles que se colocam agora à frente da presidência, por ter se tornado o assunto mais dramático da vida da sociedade brasileira, viu, Paulo? Acho que esse é o ponto central, né? Muitas pesquisas de opinião têm feito os apontamentos no sentido de que segurança pública ocupa hoje um espaço que é um espaço extremamente complicado, delicado, né? Os brasileiros olham para a sua realidade, para o cotidiano, para o dia a dia, e se sentem, por vezes, muito inseguros. Esse é um dos motivos, né? Ou seja, a insegurança cotidiana, vamos dizer assim, do dia a dia, principalmente em alguns centros específicos, onde a gente sabe que muitos desses centros têm uma grande presença de elementos, como é o caso do crime organizado, né? Então, acho que isso salta bastante aos olhos, porque exige por parte daqueles que são os que estão à frente da política nacional, vamos dizer assim, né? Daquele que vai ser o futuro presidente, uma capacidade de conseguir auxiliar não só os estados, mas de coordenar nacionalmente uma política pública. Ele não é um tema tão novo, tão recente assim. Se a gente lembrar num passado próximo, para ficar só nesse registro, quando Michel Temer assume a presidência na ocasião pós-impeachment de Dilma, a questão da segurança pública vinha também sendo cada vez mais um tema. E ele tenta, inclusive, uma articulação de uma espécie de criação de um Ministério Nacional para tentar prover o tema, enfim, fazendo intervenções, inclusive, que depois foram intervenções muito centrais, como no caso do Rio de Janeiro, mas não avançou para uma construção política onde o governo federal pudesse ter um protagonismo no sentido de realmente conseguir gerenciar e organizar isso a nível nacional, porque esbarra justamente também nos desafios que são desafios dentro do campo estadual, né? Então, os próprios governadores, por vezes, a depender dos seus alinhamentos políticos, a depender também das suas vontades, né, podem ficar mais próximos ou mais distantes daquele que é o governo federal da ocasião no que diz respeito a tratar sobre esse tema. É um tema que certamente incomoda a todos nós, porque ele possui muitas ramificações, que vai desde essa situação que eu estou citando aqui da insegurança do dia a dia, mas passa principalmente pelas questões envolvendo, por exemplo, como no caso do Estado de São Paulo, que é um dos temas que tem saltado cada vez mais aos olhos, né? A violência contra a mulher. Se a gente observar em muitas das cidades no dia a dia as estatísticas ali de boletim de ocorrência, o que mais chama atenção é justamente esses casos de agressão contra as mulheres, onde infelizmente a casa, para muitas delas, não é o ambiente mais seguro, quando em tese deveria ser, né? Um ambiente de acolhimento, de tranquilidade, enfim, mas infelizmente não é assim que funciona. A gente tem visto também, ainda dentro dessa pauta da segurança pública, um aumento expressivo, e os dados, né, desse ano também, do Atlas da Segurança apontam para isso, das questões envolvendo, por exemplo, golpes cibernéticos, que é algo também que tem chamado bastante atenção, golpes do ponto de vista bancário, pessoas se passando por outras, a questão do Pix também, que chamou muita a atenção, né, a partir dessas fraudes. Então, acho que quando a gente fala em segurança pública, nós temos diferentes lógicas hoje que afetam as nossas vidas e, por vezes, afetam dentro de certos contextos em uma proporção diferente, né? Então, quando você está num grande centro, infelizmente, morando numa área que é controlada, por exemplo, por uma facção criminosa, a sua sensação de segurança é uma, né? É relacionada a esse tipo de universo pesado. Quando você está, de repente, por exemplo, né, no interior do estado, onde às vezes você não tem necessariamente um controle dessa facção, mas você tem essa sensação, essa percepção até subjetiva de que você anda inseguro pelas ruas, pode vir a ser assaltado, pode ser vítima de um, né, de um golpe, algo nesse sentido, a sensação é outra. Então, acho que quando colocado em contraste a nível nacional, e se fala falta da segurança pública, o tema da segurança pública, é preciso matizar, inclusive, e tentar compreender essas ramificações. Então, eu penso que sim, hoje nós chegamos num nível onde o governo federal, de fato, vai ter que ter um protagonismo muito grande no sentido de coordenar ações a fim de poder atacar certos nichos específicos a partir da leitura da peculiaridade e da especificidade desse território.
0: Certo. E, Bruno, como que você acha que o tema corrupção pode impactar as campanhas a partir de agora? A gente vai ter, a partir da semana que vem, dia 28, início das campanhas na TV e no rádio. Neste domingo, durante o debate da Band, estiveram ausentes tanto Lula quanto o Flávio Bolsonaro, e os candidatos Renan Santos e Caiado, né, por diversas vezes, estiveram lá próximos aos púlpitos, e afirmando que ambos não estiveram lá, não foram, porque não tinham como explicar as denúncias, né? O Flávio Bolsonaro está aí envolto em acusações relacionadas à ligação dele com o Vorkaro do Banco Master, a questão da rachadinha, que é um fato, né? Não é uma suposição, mas um fato de que houve rachadinha lá na Assembleia Legislativa. O Lula envolto aí com as denúncias em relação ao filho, suspeitas em relação ao Lulinha, o passado também, a questão do Mensalão, do Petrolão, que até agora o PT não fez um meia-culpa. Você vê essa questão da corrupção impactando ou não as próximas semanas aí de campanha, hein?
1: A corrupção, eu acho que é um tema que ela nunca sai do radar do Brasil nos últimos anos, sobretudo olhando essa perspectiva do que diz respeito às disputas presidenciais, né, Paulo? Você mesmo citou aí vários momentos, enfim, que foram momentos dramáticos aí, olhando para a trajetória, por exemplo, né, do PT, de Lula, de vários desses personagens, vamos dizer assim, que estão presentes nessa disputa nacional. Mas também, ao mesmo tempo, a gente sabe que essa pauta da corrupção, em muitos momentos da nossa história, ela acabou não recaindo apenas sobre um ou outro partido político, mas recaiu sobre parte substancial da classe política. Acho que o último grande, pelo menos se a gente pode chamar dessa maneira, infelizmente, né? O último grande evento envolvendo uma miríade de atores políticos significativos, né? Ou seja, uma quantidade grande de parlamentares, de siglas, de orientações políticas e ideológicas, foi certamente a Operação Lava Jato. Então isso trouxe um impacto significativo, não só do ponto de vista daqueles que já estavam da política e das oportunidades futuras que acabaram tendo, que ficaram muito mais difíceis de se manter dentro dessa estrutura competitiva, mas principalmente porque o próprio sistema de competição, os partidos, as grandes lideranças, ou foram pegas dentro desse esquema, ou saíram do jogo, ou então ficaram profundamente sob suspeita, né? Lula, obviamente, tem uma trajetória específica dentro disso, porque ele foi preso, nós todos sabemos, é fato público, condenado aquela vez, depois por uma decisão do Supremo Tribunal Federal, em virtude de tudo aquilo que ficou, né, esmiuçado, apresentado pós-operação Stuffing, a questão do Sérgio Moro, a articulação também com os promotores, enfim. Então, depois de toda aquela reviravolta, o Supremo Tribunal vai lá e acaba dizendo que o processo deveria ter sido conduzido de uma outra maneira, e Lula sai e disputa as eleições. Então, esse histórico a gente conhece. Então, é óbvio que... Por que eu estou resgatando isso? Porque é óbvio que qualquer informação, qualquer notícia, que menor seja, qualquer fato que gere qualquer ponta de dúvida, vamos dizer assim, em relação à idoneidade do atual presidente, sempre vai ser explorado politicamente. E veja, mesmo que isso possa, lá na frente, não vir a dar em nada, né? A gente não sabe ainda como vai acabar transcorrendo essa questão do Lulinha. O fato que é o seu filho, né? O fato concreto é que em outros momentos da disputa presidencial isso já havia aparecido, não é a primeira vez, não é uma novidade em se tratando de disputa. 2006 já teve outros inquéritos, outros processos ali envolvendo Lulinha, depois em outras eleições mais para frente, se me falha a memória, 2000 e 14, 2018 também já tinham fatos relacionados a ele, todos eles depois arquivados, mas sempre aquela questão, né, o Paulo, que na minha visão pesa muito mais às vezes sobre o eleitor do que apenas os fatos em si. Mas é aquela dúvida que paira no ar. Será que tem algum esquema? Será que alguém foi beneficiado? Não foi? Por isso que é importante, obviamente, que a polícia faça o seu trabalho, que a imprensa consiga ir esmiuçando e trazendo os fatos à tona para a gente sempre compreender aonde começa esse fio da meada. Isso falando de Lula, que, obviamente, na minha percepção, tende a ter um impacto mais negativo e mais dificultoso para ele, justamente em virtude dos anos, né, que o PT esteve à frente do poder e principalmente em virtude dos fatos que foram caracterizados por questões de corrupção ao longo, né, dos seus governos, como é o caso que você citou, Mensalão, Petrolão, né, enfim, toda a Lava Jato. Então, acho que esse é um primeiro ponto. Penso particularmente que pesa mais sobre ele do que necessariamente quando a gente olha, por exemplo, para o Flávio, que também é alguém que tem um histórico extremamente complicado, né, a família tem um histórico que é complicado. A gente sabe que é um sujeito que teve envolvido, um personagem político que esteve envolvido desde delitos que, infelizmente, são mais corriqueiros, né, dentro desse nosso sistema político, como é o crime, por exemplo, de rachadinha, de divisão ali de recursos dentro do gabinete, enfim, até casos que são casos muito mais dramáticos e complicados e que merecem um esclarecimento fundamental na sociedade brasileira, como são essas vinculações, né, entre ele, por exemplo, e Daniel Vocaro, e todo esse financiamento que envolve não só o filme, né, que foi produzido aí em virtude do seu pai, mas principalmente essas relações, que são relações sempre delicadíssimas, né, Paulo e queridos ouvintes, quando a gente olha empresários, são empresários ou banqueiros, como no caso dele, que tem uma capacidade muito grande de poder atrair atores políticos e muitas das vezes ir a desvirtuar um jogo democrático como um todo. Mas me parece, pelo menos num primeiro momento, né, que essas questões envolvendo todo esse histórico do Flávio, da família, como um todo, tendem a pesar menos, principalmente por conta da maneira como eles têm se articulado pelas redes sociais, a fim de construir contranarrativas, de tentar, de alguma maneira, conduzir o debate a partir das redes e muitos daqueles que o seguem, minimizando esses eventos, diminuindo o impacto desses eventos. E também pelo fato de que o seu pai esteve à frente de um governo, que foi um governo que durante 4 anos lhe rendeu também ônus dos mais significativos, mas não diretamente a Flávio e os outros personagens, né, da família ali, Flávio, Carlos, enfim, e outros que sempre estiveram à frente de cargos do Poder Legislativo e não à frente de cargos do Poder Executivo, que dão maior visibilidade quando da ocorrência desses escândalos, né? Então não era para ser, em resumo, mas esses crimes menores que, infelizmente, parlamentares insistem em cometer no Brasil, parece que não entram com a mesma força ou com a mesma intensidade do que quando a gente tem os personagens, que são os personagens centrais do Executivo, viu, Paulo?
0: Estamos conversando aqui no CBN Madrugada com o cientista político, comentarista aqui da CBN, o Bruno Silva. Bruno, eu tenho falado bastante aqui no CBN Madrugada, estudo tanto da USP quanto da Universidade de São Carlos, eles identificaram lá o chamado engajamento pelo ódio, né? Um momento que a gente vive no país em que boa parte das eleitoras, dos eleitores estão se engajando com determinado candidato ou partido, não porque acreditam nos projetos, nos programas daquele candidato ou partido, mas porque não querem o outro, né? As eleições passadas mostram isso claramente em números, né? Indicando aí que quase metade dos eleitores, tanto de Lula quanto de Jair Bolsonaro naquele momento, votaram neste candidato, naquele candidato, não porque queriam ele, mas no caso dos que votaram no Lula, porque não gostariam que o Bolsonaro permanecesse, e os que votaram em Bolsonaro porque não gostariam que o PT voltasse ao poder. E a gente está percebendo nesta corrida eleitoral os dois principais candidatos, né, representando esses dois polos, ambos com uma rejeição de quase 50% do eleitorado. Né? O que explica isso? Como sair dessa situação, hein, Bruno?
1: É um imbróglio grande, viu, Paulo? É um imbróglio grande, né? Eu costumo também chamar atenção a respeito do seguinte, né? É claro que aqui, arredondando muito as estatísticas, mas só para passar uma ideia de proporção, né? A gente vive no Brasil uma espécie de política do terço, na minha percepção, nos últimos tempos e nesses dois últimos ciclos eleitorais, vamos dizer assim, né, que vem de 2018 para cá, que a gente ainda vai entender como vão ficando esses realinhamentos a médio e longo prazo, né? A gente tinha uma lógica de disputa, sobretudo se tratando de eleições presidenciais, que a gente pode chamar de uma polarização, de uma disputa entre PT e PSDB, que veio de maneira muito estruturada desde os anos 90, nas eleições de 94, né, FHC e Lula, até 2014, quando da última eleição que a gente viu ali, da ex-presidente Dilma Rousseff. Né? De lá para cá, muito em função daquilo que eu falava há pouco, na minha percepção que foi o impacto da Operação Lava Jato, a mudança na lógica do sistema de financiamento de campanhas no Brasil, proibindo, por exemplo, que as empresas possam doar diretamente, e isso fez com que muitos dos políticos corressem para o colo do Estado, turbinassem fundos de financiamento, se tornassem, teoricamente, menos dependentes desses empresários. Um dos movimentos que a gente verificou mais recentemente é, inclusive, de muitos empresários vindo para dentro da disputa política. Isso começa lá atrás com Calil e Dória em 2016, depois 2018 já se amplia, 2022 a gente já tem uma quantidade maior, e esse ano, por exemplo, 2026, se a gente olhar a autodenominação, né, ou seja, a profissão ali mais declarada por parte dos parlamentares, salta aos olhos essa categoria de empresários. Tem tanto a ver com aqueles que se veem dessa maneira, mas também muitos que efetivamente são grandes empresários, mas que vieram cada vez mais entrando na política. Então, acho que você tem um caldo, primeiro de tudo, né, para a gente poder entender isso, que faz com que as eleições em si de 2026, elas sigam uma nova lógica de polarização, que é uma polarização que, a meu juízo, tem a ver com essa política de terço que eu venho comentando. Então, uma política de terço, um terço que é efetivamente ali lulista, ou que quer Lula, que quer o presidente, um outro terço que acabou herdando, inclusive, essas antigas bases do PSDB, que é hoje o que se vê mais nessa auto-identificação mais à direita e, portanto, mais bolsonarista, embora o núcleo duro seja até menor, né? Tem pesquisas, tem análises qualitativas, inclusive, que são feitas sobre isso. E a gente tem um terço que é aqueles que ficam nessa oscilação, como se fosse um pêndulo, né? Ora tendendo mais a um ponto, ora tendendo mais ao outro. E a questão fundamental é que este terço é o terço decisivo, né, Paulo? No final das contas, quando a gente olha principalmente para essas eleições e para essas disputas presidenciais. E aí entra aqueles que são os indecisos e entram muito daqueles que vão acabar embarcando numa lógica de uma eleição plebiscitária, infelizmente, né? Que cai nisso que você estava justamente chamando a atenção, e que eu concordo. E não é alguém que vai e escolhe, não é um eleitor que vai e escolhe, por exemplo, por um projeto A, por um projeto B, por uma política pública ou pelo gosto de um dos candidatos, mas opta por aquilo que, dentro de um cálculo político, entende ser o menos pior, ou entende ser o personagem que pode vir a dar menos dor de cabeça uma vez à frente do exercício do poder, né? E isso é muito ruim, porque certamente empobrece a democracia, empobrece do ponto de vista da gente qualificar o debate, e acho que parte, inclusive, dessa lógica plebiscitária se fez presente naquilo que a gente comentava há pouco aqui, que é essa ausência completa de um debate, né? Então, assim, a gente tem o primeiro debate que, em tese, deveria contar com a presença, né, de todos aqueles que são os principais candidatos, enfim, Lula, Bolsonaro, né, o Flávio Bolsonaro, o Zema, enfim. E que, no final das contas, quando a gente foi ver, não foi bem isso que aconteceu, né? A gente teve ali o Caiado, a gente teve o Augusto Cury, a gente teve o Renan Santos, que são aqueles que estão na parte de baixo, até pelo menos até aqui, das pesquisas pontuando, e que acabaram falando muito mais para os seus e, de alguma maneira, tentando desqualificar os demais do que defender qualquer tipo de proposta, até pela dinâmica que o jogo acabou estabelecendo, né, Paulo? Então, o que eu penso é assim: a gente tem vivido um processo que, em termos de eleições presidenciais, nos últimos anos, né, nos últimos ciclos de eleições, onde a gente tem cada vez mais um debate que ele está muito contaminado, né, por percepções demasiadamente subjetivas, por pouca discussão efetiva sobre eficiência de políticas e de serviços, por temas que às vezes tangenciam aquilo que deveria ser os temas centrais, como é o caso da saúde, como é o caso de pensar a sustentabilidade da previdência, os índices educacionais no país que são demasiadamente desafiadores, os investimentos pensando nessa transição do mundo do trabalho que nós temos observado e acompanhado no dia a dia, que é acompanhado de precarização, de privatização e uma série de outros fatores, aquilo que vai impactar lá na ponta, no dia a dia das pessoas, que é o custo de vida, a própria dimensão econômica mais efetiva com base em dados, em fatos. Então isso acaba ganhando um segundo plano, e o que se instala é principalmente muito mais uma lógica afetiva, né, dos gostos ali, de quem gosta ou deixa de gostar, de quem prefere ou deixa de preferir, de modo muito subjetivo, e a objetividade do debate político vai se perdendo, infelizmente.
0: Muito bem, Bruno Silva, cientista político, comentarista da CBN, conosco aqui no CBN Madrugada. Bruno, mais uma vez, muito obrigado, um bom dia e até uma próxima, hein?
1: Eu que agradeço pelo convite, viu, Paulo? Um grande abraço a você, um abraço forte aí a todos os queridos ouvintes. Excelente dia a todos, até.
0: Quatro horas e 54 minutos para fechar o nosso programa, Ricardo Garcia. Nós vamos a Brasília com o João Rosa. É uma iniciativa muito interessante esta, hein? Uma mobilização para tentar uma força-tarefa aí, na verdade, né? Uma força-tarefa para encontrar pessoas que estão desaparecidas, que envolve coleta de DNA. Vamos entender essa história aí.
2: O Ministério da Justiça deu início à mobilização nacional de coleta de DNA de familiares de pessoas desaparecidas. A ação vai até sexta-feira, dia 28. A mobilização conta com 334 pontos de coleta em todo o país. A iniciativa busca ajudar na identificação de pessoas desaparecidas que foram encontradas, mas ainda não tiveram a identidade confirmada. O material genético coletado dos familiares é incluído em um banco de DNA e comparado com amostras de pessoas encontradas sem identificação, sejam elas vivas ou mortas. A comparação pode ajudar a confirmar a identidade e dar uma resposta às famílias. Isso pode ajudar, por exemplo, a identificar alguém que perdeu a memória e está internado sem documentos, além de cadáveres e ossadas que ainda não foram identificados. O secretário nacional de Segurança Pública, Chico Lucas, afirmou que o objetivo é ajudar as famílias, já que o desaparecimento muitas vezes tem conexão com homicídios no país.
3: Há uma aproximação dos fenômenos de desaparecimento com as mortes não naturais. O objetivo é justamente esclarecer o desaparecimento. E se por acaso esse desaparecimento foi por uma causa não natural, ou seja, foi por um homicídio, que isso seja esclarecido e a dúvida seja sanada e os familiares sejam informados. É esse o objetivo.
2: A coleta é voltada principalmente para familiares que ainda não fizeram o exame. A prioridade é para parentes de primeiro grau, como pai, mãe, filhos e irmãos biológicos. Se esses familiares não estiverem disponíveis, outros parentes também podem fazer a doação após a avaliação da equipe responsável. Vale a gente destacar que crianças e adolescentes também podem participar, desde que estejam acompanhados por um responsável legal. Na maioria dos casos, o material é coletado com um contonete ou uma pequena esponja passada na parte interna da bochecha. Em algumas situações, pode ser utilizada uma gota de sangue do dedo. O procedimento é simples e não exige jejum. Para participar, é necessário apresentar um documento de identificação e ter um boletim de ocorrência registrado sobre o desaparecimento. De Brasília, João Rosa.
0: Muito legal a iniciativa, né? 4 horas e 57 minutos. Há tempo aqui de agradecer o Fábio Moreira, de Saquarema, Fábio Moreira. Também o Edivonaldo Medeiros, Gravatá, Pernambuco, está chegando aqui. Rogério Maranhão, de Fortaleza, Ceará. E para fechar, muito obrigado também ao Heleno Máximo, de Divinópolis, Minas Gerais, na escuta do CBN Madrugada. Ponto final na edição desta terça-feira. A produção foi da Yasmin Caetano. Trabalhos técnicos comigo aqui, Ricardo Garcia.
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0: E aí, Letícia Valente, com o repórter CBN. E, na sequência, o Frederico Goulart, com o CBN Primeiras Notícias. Mais uma vez, eu agradeço demais a sua companhia. Desejo uma excelente terça-feira. E à meia-noite estaremos aqui, eu e Ricardo Garcia, para mais uma edição do CBN Madrugada, e eu espero você. Tchau.
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0: Terça-feira, 25 de agosto de 2026. O Supremo Tribunal Federal criou mais um penduricalho e pagará um adicional de 22,5% para os assessores dos ministros. O benefício já contemplava a elite dos servidores nas outras cortes superiores. Em toda a cúpula do judiciário, o penduricalho vai beneficiar 5.600 servidores ao custo estimado de R$150 milhões por ano. A regalia foi aprovada meses após o STF fixar regras mais duras para conter penduricalhos na categoria. A nova pesquisa Quest sobre a disputa pelo governo do Rio Grande do Sul mostra o deputado federal Luciano Zucco, do PL, e a ex-deputada Juliana Brizola, do PDT, tecnicamente empatados no primeiro turno. O bolsonarista marca 26%, enquanto a pedetista aparece com 23%. O vice-governador Gabriel Souza, do MDB, tem 9%. No cenário do segundo turno, Juliana Brizola tem 36% e Zucco 33%. Contra Gabriel Souza, a candidata do PDT aparece com 32% contra 24% do rival. O levantamento da Quest foi encomendado pelo Grupo RBS e ouviu 900 eleitores entre os dias 20 e 23 de agosto. O nível de confiança é de 95%. O código de registro no TSE é RS06875-2026. O Atlético Paranaense venceu o Botafogo por 3-2 no Nilton Santos, no encerramento da 24ª rodada do Campeonato Brasileiro. A equipe paranaense aparece na terceira posição da tabela com 44 pontos, um a menos que o vice-líder Flamengo. Botafogo tem 30 pontos e está na 11ª posição. No horário de Brasília, 5 horas.
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1: Olá, muito bom dia. Está no ar o CBN Primeiras Notícias. Agora são 5 horas e 1 minuto. Vamos acordando o Brasil mais uma vez. Edição dessa terça-feira, dia 25 de agosto de 2026, está começando. E você ligadinho aqui na CBN, em todas as nossas plataformas de áudio e vídeo. Já fica logo de cara o convite para você sintonizar nossa transmissão com imagens, para conferir pelo YouTube, pelo Globoplay, colocar um Primeiras Notícias aí na sua tela, em todas as telas. Radinho, você viu aí a sintonia? Encontra a frequência da CBN na sua cidade, na sua região. Vamos juntos para essa terça-feira. Para participar, todos os canais já estão abertos. Lá no YouTube tem o chat. Vai chegando desde antes do programa começar. Já bem movimentado por lá, todo mundo dando o seu bom dia. E o WhatsApp 21 997 64 2381, 997 64 2381. Também estou de olho no que está chegando por ali. Tem o link Fale com o Âncora também lá no site cbn.com.br. Estou mais uma vez aqui na companhia de Ana Paula Jaume. Tudo bem, Ana Paula? Bom dia.
2: Oi, Fred. Bom dia para você. Bom dia também para o nosso ouvinte. Hoje num ângulo novo, né?
1: Aqui a configuração no... diferente. Isso. Aqui, né?
2: É. Estou
1: te tá vendo aqui meio live, do lado, né?
2: Eu também.
1: Nosso Renato Silva. Dá uma inclinada. Ali. Mudamos um pouco o posicionamento.
2: Arrumando
1: aqui por
2: a casa.
1: Conta do nosso Milton Yon, tá aqui essa semana.
2: Isso,
1: né? Ontem já esteve aqui.
2: Daqui a pouquinho ele chega.
1: Tem as sabatinas. Você não tá sabendo, não. Essa semana é uma semana de sabatinas, não só lá na TV Globo, né? Uhum. Sabatina lá depois do Jornal Nacional, aqui na CBN também. CBN, Jornal Globo, Valor Econômico, a partir das 10h30 da manhã, você vai conferir com o comando do Milton, mas também com outros convidados especiais. Lauro Jardim, Maria
2: muita
1: Cristina
2: gente,
1: Fernandes, muita gente participando. É, a campanha tá esquentando, né? Semana das Sabatinas, aparentemente, campanha eleitoral tá pegando o embalo de maneira definitiva. A gente vai falar um pouquinho sobre o que foi dito ontem na Sabatina da TV Globo, foi o candidato Romeu Zema, do Partido Novo, que hoje estará aqui, né?
2: Sim.
1: Hoje vai ser o primeiro sabatinado na série da CBN, do Jornal Globo e do Valor Econômico. A gente vai explicar um pouquinho melhor isso daqui a pouquinho. O Milton estará aqui no nosso estúdio, né? Por isso a gente fez uma mudança aqui no posicionamento das câmeras, na configuração. Então vai lá para acompanhar a nossa transmissão com imagens no YouTube e no Globoplay. Tá frio, Ana Paula Jaume?
2: Ah, frio, né? Tá fresquinho. Até lancei meu cachecol hoje, ó.
1: Cadê?
2: Pro vídeo que tá acompanhando a gente nas imagens, ó.
1: Que beleza.
2: Tem que ficar chique, né? Pessoal do Primeiras Notícias.
1: Muito elegante.
2: Não é qualquer coisa.
1: Achei bem elegante. Caprichou.
2: Muito obrigada.
1: Tudo isso para chamar o ouvinte lá para assistir, né?
2: Para ir lá ver como é que a gente tá.
1: Confere as notícias, confere como estamos bonitos e elegantes e confere aí o cachecol da Ana Paula Jaume.
2: Exatamente.
1: No Rio de Janeiro, temperatura nesse momento de 18 graus.
2: Ó, é friozinho, hein?
1: É, friozinho. Máxima no Rio hoje não vai passar dos 23 graus. São Paulo, 14 graus. Porto Alegre, 8 graus. Aquela onda de frio lá no sul do país. Curitiba, 10 graus. Tem previsão de geada, de chuva. No sul, lá pro norte, nordeste, totalmente diferente, temperatura já acima dos 25 graus. Vamos aos três assuntos de hoje. Hoje a gente vai abrir o programa já falando da projeção do governo de aumentar o salário mínimo no ano que vem para R$ 1.741. Também vamos atualizar os escândalos, né, que envolve aí os dois lados da campanha presidencial, os principais candidatos da disputa pela presidência da República, Lula, Flávio Bolsonaro. No caso do Dark Horse, aquele filme sobre o ex-presidente Jair Bolsonaro, o ministro Flávio Dino do Supremo autorizou a Polícia Federal a acessar os dados, especialmente os dados financeiros desse filme, que teriam sido patrocinados pelo Daniel Vorcaro, o banqueiro do Banco Master. Na investigação relacionada ao filho do presidente Lula, o Lulinha, outro ministro do Supremo, André Mendonça, deve barrar aquele pedido da PGR de enviar o inquérito para a primeira instância. Vamos trazer a atualização sobre esses dois casos aqui para você. E também, na área econômica, o pedido de recuperação judicial da Braskem. Ontem, confirmado, a gente tratou desse assunto na programação da CBN e isso serviu para que, na Bolsa, as ações da companhia despencassem ao longo do dia, dívidas de mais de 10 bilhões de dólares. São os três assuntos que abrem o programa de hoje. Você sabe, até às 6 da manhã tem isso e tem muito mais. Então vem com a gente. CBN Primeiras Notícias já está no ar.
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1: O governo federal vai sugerir um salário mínimo de R$ 1.741 na proposta de orçamento, que será enviada ao Congresso até segunda-feira. O valor estimado representa um aumento de R$ 120 em relação ao piso atual, seguindo os critérios legais de reposição da inflação somada à variação do PIB. É o que nos conta. Agora, de Brasília, a repórter Samantha Klein.
3: Oi, Fred. O montante representa uma alta de R$ 24,00 acima da expectativa feita lá em abril, que era de R$ 1.717,00. O valor foi atualizado devido novas estimativas da inflação para este ano. Para fazer o cálculo, o governo seguiu a regra que contabiliza a variação do Índice Nacional de Preços ao Consumidor de 12 meses acumulado até novembro de 2026, mais 2,5% de ganho real, conforme determina o arcabouço fiscal. O valor vai constar no projeto de lei orçamentária anual de 2027, que será enviado ao Congresso. O ministro da Fazenda, Dario Durigan, fez o anúncio na noite desta segunda-feira.
4: Necessariamente cumprindo a legislação brasileira, dentro do nosso espírito de privilegiar a população mais carente, vai também para a Previdência, vai também para os benefícios sociais que têm indexação com salário mínimo. Portanto, é importante que a gente fale, né, para o Brasil, atenção Brasil, que a gente faça essa comunicação. O orçamento está muito bem encaminhado, com o salário mínimo definido.
3: O reajuste do salário mínimo também repercute sobre todos os benefícios previdenciários do INSS, seguro-desemprego e abono salarial, que são vinculados ao piso. Durigan ainda afirmou que a equipe projeta o aumento das contas obrigatórias um pouco inferior ao aumento geral do orçamento. O titular da Fazenda ainda confirmou que a previsão de receita dos novos tributos da reforma tributária do consumo vai constar no projeto orçamentário. A equipe econômica tem até o dia 31 para enviar a peça orçamentária ao Congresso. A partir disso, o texto precisa ser analisado pela Comissão Mista de Orçamento.
1: O ministro do Supremo Tribunal Federal, Flávio Dino, autorizou que os dados da operação do filme de Jair Bolsonaro, Dark Horse, sejam compartilhados com a Polícia Federal. Em outra frente, o ministro André Mendonça deve negar o pedido da Procuradoria-Geral da República para enviar inquéritos que envolvem Lulinha à primeira instância. Quem atualiza agora as notícias sobre as duas grandes investigações que mexem com a corrida presidencial é Isis Tassiarini.
5: Os recentes desdobramentos de investigações do Supremo Tribunal Federal que respingam nos candidatos à eleição Lula e Flávio Bolsonaro expõem a queda de braço entre as diferentes alas dentro do Supremo às vésperas das eleições. Nesta segunda-feira, o ministro Flávio Dino, indicado por Lula, atendeu ao pedido da Polícia Federal para que os dados da operação contra a produtora do filme Dark Horse sejam compartilhados com a corporação. As informações foram reveladas pela colunista Bela Megali. O caso está sob sigilo na Suprema Corte. Em outra frente, o ministro André Mendonça, indicado por Bolsonaro, tem sinalizado nos bastidores que deve negar o pedido da Procuradoria-Geral da República de encaminhar as duas investigações contra Fábio Luiz Lula da Silva, o Lulinha, para a primeira instância, mantendo assim o controle sobre o caso. A alegação da PGR é que a apuração não envolve autoridades com foro privilegiado. Porém, internamente, a avaliação no gabinete de André Mendonça é que o STF se baseia na origem da investigação, assim como foi com os 1.400 condenados do 8 de janeiro. Embora nenhum deles tivesse foro privilegiado, o caso nasceu com a tentativa de golpe de Estado liderada pelo então presidente Jair Bolsonaro e por ministros de Estado. Outro caso é o do ex-deputado estadual do Rio de Janeiro, Rodrigo Bacelar. Apesar de não ter foro, o processo dele também ficou no Supremo, porque as condutas estariam conectadas a outras investigações que miram grupos criminosos e a conexão com agentes públicos. Apesar dos recentes desdobramentos, institucionalmente o presidente do STF, o ministro Edson Fachin, reforça a postura de blindar a Suprema Corte corte do debate ideológico. Nos bastidores, ele reforça o discurso de manter na política o que é da política e o do direito o que é do direito, e garantir uma imagem institucional do Supremo Tribunal Federal.
1: Ainda sobre o caso Lulinha, um relatório da Polícia Federal aponta que a lobista Roberta Lutzinger recebeu quantias significativas em dinheiro vivo em meados do ano passado. Mensagens obtidas pelos investigadores mostram que a empresária, orientando o motorista a recolher pacotes lacrados com valores que a Polícia Federal estima em cerca de R$300 mil, com posteriores repasses para contas bancárias e agência de turismo. A investigação apura suspeita de que a lobista financiava de forma rotineira passagens aéreas para Fábio Luiz Lula da Silva, Lulinha. O pedido de recuperação extrajudicial da Braskem derrubou as ações da petroquímica nesta segunda-feira. Os papéis encerraram um dia com queda de mais de 6%. Além disso, a Bolsa de Valores brasileira informou que vai retirar ativos da empresa de 18 índices de ações a partir dessa terça-feira. A repórter Karen Lemos explica que a dívida da Braskem já chega a quase R$57 bilhões.
6: As ações da Braskem fecharam em forte queda nesta segunda-feira após a empresa protocolar um pedido de recuperação extrajudicial na Justiça de São Paulo, segundo a apuração do comentarista da CBN e colunista do jornal O Globo, Lauro Jardim. Os papéis encerraram o dia com queda de 6,71%, cotados a R$ 4,73. Além da recuperação extrajudicial, a Braskem terá outra mudança importante na Bolsa. A agência Bovespa informou que os ativos da companhia serão retirados de 18 índices de ações a partir desta terça-feira. Segundo a agência, a exclusão ocorre porque os negócios com os papéis da Braskem passarão a ser listados sob o título de recuperação extrajudicial. Agora, com o pedido, a petroquímica terá 90 dias de proteção para negociar um plano definitivo de reestruturação. A dívida da companhia chega a R$54 bilhões. O Banco do Brasil, o BNDES, o Itaú Unibanco, o Bradesco e o Santander estão entre os maiores credores. Na semana passada, a Braskem havia informado que tinha intensificado as negociações com os parceiros comerciais. A empresa tinha conseguido uma tutela judicial que suspendeu por 60 dias determinadas execuções e bloqueios de bens. O prazo vencia nesta semana, após a segunda vara de falências e recuperações judiciais de São Paulo ter concedido a medida em meio à pressão sobre a liquidez da petroquímica. A Braskem registrou lucro de R$3,330 milhões no segundo trimestre, após reverter prejuízo em lucro. Mesmo assim, enfrenta dificuldades financeiras e negocia uma reestruturação mais ampla da dívida.
1: Pelo horário de Brasília, agora são 5 horas e 14 minutos.
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7: Bom dia para quem nos escuta em toda a cidade e estado de São Paulo. Sou o Pedro Fagundes e durante a próxima hora contarei a vocês as principais notícias aqui da nossa cidade. Bem, conto que dois policiais militares de folga foram presos em flagrante aqui em São Paulo, suspeitos de roubo e também do estupro de uma adolescente de 17 anos na zona leste da capital. O crime teria ocorrido na madrugada de segunda-feira, depois que três jovens aceitaram uma carona dos agentes na saída de uma adega na região de Itaquera. Segundo o boletim de ocorrência, durante o trajeto, os policiais teriam anunciado roubo com uma arma, impedido as vítimas de sair do carro. O grupo foi levado

0: 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Vamos para a agenda do dia. Terça-feira, 25 de agosto, o que está programado para acontecer hoje? Assunto mais importante aqui na programação da CBN é o início das sabatinas com os principais candidatos à presidência da República. A CBN em parceria com os jornais O Globo e Valor Econômico. Então anota aí, as entrevistas começam a partir das 10h30 da manhã, vão até o meio-dia com transmissão ao vivo no seu rádio e também nas plataformas digitais, Jornal Globo e do Valor Econômico. Entrevistado do dia, o primeiro entrevistado nessa série de sabatina que vai até o final da semana, é o candidato do Partido Novo, Romeu Zema. E hoje tem a sabatina na CBN, primeiro dia, é o segundo dia, nessa terça-feira, das sabatinas promovidas pela TV Globo, aquela que é colada ali no Jornal Nacional. O entrevistado dessa terça-feira na TV Globo vai ser o candidato Ronaldo Caiado, do PSD. Ontem à noite, o Romeu Zema, ex-governador de Minas Gerais, abriu a série de entrevistas da TV Globo com os presidenciáveis. O candidato, entre outros assuntos, entre outras coisas, por exemplo, defendeu um ajuste fiscal para reduzir a taxa básica de juros dos atuais 14% para 6% ao ano. Foi a promessa dele, mas não explicou muito como.
1: A dívida do Brasil só tem crescido, cerca de 10 trilhões de reais. Com a taxa de juros atual 14%, isso representa 1 trilhão e 400 bilhões de juros por ano. Com um governo sério, com credibilidade, combatendo corrupção, fraudes, essa taxa cai para 6%. Só aí nós vamos ter uma economia de 800 bilhões por ano. É uma questão de credibilidade. Um governo com gestão consegue avançar na redução de gasto.
0: Bom, a gente vai continuar acompanhando também a agenda dos candidatos. Para essa terça-feira, o presidente Lula, candidato à reeleição, hoje ele vai participar da cerimônia do Dia do Soldado. Hoje é Dia do Soldado, dia 25 de agosto, cerimônia que acontece no Quartel General do Exército em Brasília, um evento que vai contar com a formatura militar, desfile cívico-militar e entrega de condecorações, além da presença de autoridades civis e militares. Flávio Bolsonaro vai desembarcar hoje em Alagoas para a primeira viagem ao Nordeste, depois do início oficial da campanha. E o candidato Ronaldo Caiado, além do PSD, né, além da sabatina na TV Globo, ele durante o dia vai participar em São Paulo de um fórum da Associação Brasileira de Infraestrutura e Indústrias. Ainda no assunto eleição, o Instituto Quest vai divulgar nessa terça-feira uma rodada de pesquisas eleitorais sobre a disputa pelo governo de diversos estados. Estão na lista, por exemplo, São Paulo, Rio de Janeiro, Minas Gerais e Pernambuco. Você acompanha ao longo das próximas horas aqui na programação da CBN as repercussões. O Supremo Tribunal Federal realiza hoje o segundo dia de audiência pública para debater a lei antifacção. A norma é alvo de ações que questionam a constitucionalidade de regras como o aumento de penas para até 60 anos, o bloqueio antecipado de bens e o monitoramento de conversas entre presos e advogados. Durante as exposições, ministros defenderam a integração interestadual contra o crime organizado, entidades da sociedade civil, defensoria pública e Ministério Público divergiram sobre o rigor das punições e a preservação das garantias constitucionais. Seguimos acompanhando esse assunto também no dia de hoje. E os motoristas já podem usar o aplicativo CNH do Brasil para consultar as passagens registradas em pedágios eletrônicos, conhecido como Free Flow. Se você já tiver usado, né, o Free Flow, pode olhar aí no seu aplicativo para ver se foi devidamente atualizado no seu sistema, no seu aplicativo da CNH. A funcionalidade vale para rodovias federais, estaduais e permite a passagem de veículos pelos pontos de cobrança sem a necessidade de parar. As pessoas também vão ter acesso a informações centralizadas para identificar a concessionária responsável, o canal indicado para fazer o pagamento. Essa funcionalidade está sendo implementada a partir de agora. 5 horas, 21 minutos agora.

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1: É hora da Josélia Pegorim nos contar como fica o tempo nessa terça em todo o Brasil.
2: O frio começa a diminuir no sul do Brasil, mas as condições para a chuva começam a aumentar. Nesta terça-feira, pancadas de chuva moderadas a fortes poderão acontecer em áreas do oeste e do centro-norte do Paraná. No leste do Paraná, onde está a região da Grande Curitiba e também no Vale do Itajaí, há condições para chuva de fraca intensidade, predomínio de céu nublado, sensação de frio o dia todo. O frio começa a diminuir, sim, no sul do Brasil, mas ainda teremos condições para geada ao amanhecer em áreas do extremo sul do Rio Grande do Sul e também nas áreas mais elevadas das serras do Rio Grande do Sul e de Santa Catarina. A passagem de uma frente fria pela costa da região sudeste aumentou muito a umidade no leste da região, nas áreas mais próximas ao oceano. E por isso, nesta terça-feira, todo o leste de São Paulo, incluindo aí a capital, o litoral paulista, todo o estado do Rio, todo o Espírito Santo, áreas do leste de Minas Gerais, onde estão, por exemplo, a zona da Mata Mineira, também a região do Vale do Rio Doce, vão ter predomínio de céu nublado. Ao longo do dia tem condições de chuva, em geral, de fraca intensidade. Na região do estado do Rio de Janeiro e também na zona da Mata Mineira, até pode acontecer alguma chuva de moderada intensidade. E a novidade é que tem condições para algumas pancadas de chuva na região de Belo Horizonte, onde não chove há cerca de um mês. Pelo interior de São Paulo, no centro-oeste e norte paulista, Triângulo Mineiro, noroeste de Minas e na maioria das áreas aí do centro-oeste do Brasil, teremos uma terça-feira com sol forte, temperaturas em rápida elevação e o ar seco durante a tarde. Na fronteira de Mato Grosso do Sul com o Paraguai, já voltam a ocorrer pancadas de chuva moderadas a fortes. Quase todo o norte e o nordeste do Brasil vão passar esta terça-feira com muito sol, o calorão de quase 40 graus em algumas áreas e ar muito seco. Pancadas de chuva devem acontecer no Acre, no sudoeste do Amazonas, no extremo norte do Amazonas, em Roraima, no Amapá e também no litoral do Pará. Josélia Pegorim, da Clima Tempo, para a CBN.
1: Bom, e no futebol, hoje tem nada mais, nada menos do que Cruzeiro e Atlético Mineiro abrindo às 9 da noite do Mineirão as quartas de final da Copa do Brasil. Clássico Mineiro, que você vai saber aqui no Futebol Globo CBN todos os detalhes ao longo do dia. Amanhã, o Vasco enfrenta o Vitória e o Palmeiras pega o Santos. Vai ser uma fase de clássicos, né? Além do Cruzeiro e Atlético, tem Palmeiras e Santos, clássico paulista, e um outro clássico é o Grenal. Outro jogo na quinta-feira, Internacional e Grêmio no Beira-Rio, em Porto Alegre. Meio de semana bem movimentado aí com a Copa do Brasil. E ontem tivemos o encerramento da 24ª rodada do Campeonato Brasileiro. O Atlético Paranaense venceu e ampliou a crise do Botafogo. Vitória do time paranaense por 3-2 no Nilton Santos. O Atlético, a equipe paranaense, que aparece na terceira colocação na tabela com 44 pontos. Um a menos do que o vice-líder Flamengo. Uma campanha incrível do Atlético aí no Campeonato Brasileiro desse ano. E o Botafogo tem 30 pontos, é o 11º colocado. Trazer um destaque também da Copa do Mundo de Futebol Feminino. Vai acontecer no ano que vem aqui no Brasil e a FIFA confirmou que o sorteio dos grupos vai ser no dia 11 de dezembro, no Rio de Janeiro, no MAM, o Museu de Arte Moderna. A cidade do Rio já tinha sido escolhida para sediar a final, a abertura e a final da Copa do Mundo no estádio do Maracanã. Lembrando que a competição vai contar com 32 seleções na disputa pelo título, 18 equipes já estão classificadas. E a gente, claro, vai torcer muito pro Brasil conquistar o primeiro campeonato mundial de futebol feminino em casa. 5 horas e 25 minutos. Ana Paula Jalme, vamos pras capas dos jornais do dia. Tá na hora, vamos, né?
3: Tá na hora.
1: Começando o nosso giro pelas capas. Os jornais que você vai conferir nas bancas de todo o país daqui a pouquinho, logo mais nas bancas físicas e nas bancas virtuais também, né? Quem vê aí pelo aplicativo, pelo celular. O Jornal Globo traz na manchete a dívida da Braskem e o pedido de recuperação judicial, assunto que já destacamos aqui na abertura do Primeiras Notícias. Tem uma matéria importante também sobre subsídios fiscais a empresas, né, Ana Paula, que subiram 18%, atingindo quase 100 bilhões de reais no primeiro trimestre desse ano. Explica pra gente.
3: Fred, as empresas brasileiras declararam quase 96 bilhões de reais em renúncias fiscais nos três primeiros meses desse ano. O valor representa uma alta de 18% em relação ao mesmo período do ano passado. São dados da Receita Federal, envolvem 173 benefícios fiscais informados por essas empresas. E segundo o órgão, essas renúncias representam uma perda de arrecadação que pode chegar a 400 bilhões de reais por ano. O número ainda pode subir. A Receita está avaliando ampliar a lista de benefícios que precisam ser declarados, incluindo cerca de 50 novos itens. A declaração foi criada lá em 2024, na época eram só 16 benefícios, hoje são 173, e essa alta acontece mesmo depois de uma redução de 10% em parte dos incentivos fiscais, que foi aprovada pelo Congresso no ano passado. O tema ganhou força porque o governo está com dificuldades para continuar aumentando a arrecadação. Economistas apontam a revisão das renúncias fiscais como uma opção para poder melhorar as contas públicas sem necessariamente cortar despesas. Reduzir benefícios, a gente sabe que significa, na prática, aumentar a carga tributária dos setores, e muitos desses grupos têm forte capacidade ali para pressionar. Para esse ano, outro levantamento da Receita estima em 612 bilhões de reais o total que o governo vai deixar de arrecadar por causa desses benefícios tributários, Fred.
1: E ainda com tanto subsídio fiscal, né, renúncia fiscal, tem muita empresa quebrando, como é o caso da Braskem, algo curioso, né, que dá um pouco da dimensão complicada da nossa economia atualmente. Vamos para a capa agora do Jornal Estado de São Paulo. Você vê aí na tela também a manchete, a situação da Braskem. Informação importante, um novo capítulo naquela história dos penduricalhos do judiciário. Não é isso, Ana Paula? Outro, o Estadão está destacando que o Supremo criou um adicional de até 22,5% do salário de assessores e chefe de gabinetes dos ministros do Supremo. Conta pra gente.
3: Fred, essa gratificação é para servidores que ocupam cargos de confiança, considerados de alta complexidade técnica e administrativa. Essa medida foi aprovada por uma resolução interna do Supremo e não é exclusiva do Tribunal Superior Tribunal de Justiça, o Tribunal Superior do Trabalho, o Tribunal Superior Eleitoral e também o Superior Tribunal Militar adotaram esse benefício. Segundo o levantamento do Estadão, pelo menos 5.600 servidores das cortes superiores e órgãos ligados ao judiciário vão poder receber essa gratificação. Custo estimado passa de 150 milhões de reais por ano. No Supremo, são 276 servidores beneficiados. O valor médio do adicional vai ser de R$ 1.300 por mês. Criação do benefício acontece poucos meses depois que o ministro Flávio Dino criar limite para a criação de novos chamados penduricalhos por atos administrativos. O tribunal diz que o pagamento vai ter que respeitar o teto constitucional do funcionalismo público, hoje de R$ 46.300, Fred.
1: Informação hoje na capa do Jornal Estado de São Paulo. Para a gente fechar, a Folha de São Paulo traz também na manchete, os três principais jornais, né? O Globo, Estadão e Folha, trazendo na manchete a situação da Braskem, pedido de recuperação extrajudicial e a dívida de mais de 10 bilhões de dólares. E a Folha tem uma matéria também interessante sobre apurações a respeito do uso de câmeras corporais na Polícia Militar de São Paulo. Os números triplicaram aí nos últimos meses, não é isso, Ana Paula?
3: Fred, a Polícia Militar de São Paulo abriu 928 procedimentos disciplinares para poder investigar o uso incorreto de câmeras corporais pelos policiais nesse primeiro semestre do ano. O número representa mais de 5 casos por dia, é 208% maior do que o registrado nos 6 meses anteriores, quando foram abertas 301 apurações. Os dados estão no relatório da Secretaria da Segurança Pública de São Paulo. A pasta diz que a abertura de um procedimento não significa que o policial cometeu uma infração. Das 928 apurações que foram abertas no primeiro semestre, 175 foram concluídas, houve 107 punições, 81 repreensões, 25 permanências disciplinares e também uma advertência. Entre os problemas identificados, a obstrução da câmera e o descumprimento das regras de uso, a maior parte dos registros foi classificada como erro na categorização das imagens. A Folha aponta que os policiais têm acionado os equipamentos depois de tiros, disparos, que pode deixar confrontos sem registro. O modelo atual precisa ser acionado de forma manual pelo policial, embora também possa ser ligado de forma remota. A Secretaria de Segurança Pública diz que os indicadores mostram uma melhora no uso das câmeras e que mais de 92% das solicitações de imagens feitas pela Justiça e pela Polícia foram atendidas entre agosto do ano passado e junho desse ano. Fred.
1: Um dos destaques na capa da Folha de São Paulo, na edição dessa terça-feira. Nosso giro pelas capas com a Ana Paula Jaume. Valeu, Ana. Agora são 5 horas e 31 minutos. Vamos para o repórter CBN. Daqui a pouquinho a gente está de volta aqui com Primeiras Notícias. Então sai daí.
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0: terça-feira, 25 de agosto de 2026. O governo federal vai propor um salário mínimo de R$ 1.741 para 2027 na proposta do orçamento que será enviado ao Congresso até o fim de agosto. Segundo o ministro da Fazenda, Dario Durigan, a estimativa segue a política de reajuste legal e vai continuar corrigindo aposentadorias e benefícios sociais vinculados ao piso. O valor definitivo ainda dependerá dos índices oficiais de inflação divulgados no fim do ano. O Supremo Tribunal Federal realiza hoje o segundo dia de audiência pública para debater a lei antifacção. A norma é alvo de ações que questionam a constitucionalidade de regras como o aumento de penas para até 60 anos, o bloqueio antecipado de bens e o monitoramento de conversas entre presos e advogados. Durante as exposições, ministros defenderam a integração interestadual contra o crime organizado. Entidades da sociedade civil, defensoria e Ministério Público divergiram sobre o rigor das punições e a preservação de garantias constitucionais. O Brasil confirmou pelo menos 4 casos de febre do Nilo Ocidental, incluindo uma morte registrada em Santa Catarina. O estado de São Paulo identificou seus 2 primeiros registros históricos da doença, transmitida pela picada de pernilongos comuns. As autoridades de saúde reforçaram a vigilância epidemiológica para mapear os locais prováveis de contágio e monitorar a circulação do vírus. Horário de Brasília, 5h33.
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0: E agora é aquele momento aqui no CBN Primeiras Notícias, em que a gente trata dos assuntos internacionais. Convocamos o Fernando Andrade. É hora do mundo em 3 minutos. 3 minutinhos para ele resumir para a gente. A guerra comercial entre Estados Unidos e Canadá se agravando e o dia D econômico dos Estados Unidos contra o Irã. Vamos conferir.
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2: Olá, seja bem-vindo a mais uma edição do Mundo em 3 Minutos. Hoje começamos com as relações comerciais entre Estados Unidos e Canadá, dois históricos parceiros. Canadá é o segundo maior parceiro comercial dos Estados Unidos, mas a crise só escala, só aumenta. Trump ameaçou agora impor uma tarifa de 50% sobre automóveis, peças automotivas e aço canadenses a partir já do ano que vem. Atualmente, são tarifas de 25%. Havia um novo prazo para discutir essas tarifas. Esse prazo venceu na sexta-feira passada. Aí já no sábado, Trump anunciou tarifas de 50% sobre 20 bilhões de dólares em exportações canadenses. Eu conversei sobre esse assunto, sobre esse cenário, com o comentarista Felipe Figueiredo no CBN Pelo Mundo.
3: O Canadá basicamente acusou os Estados Unidos de negociação de má fé, dizendo que os Estados Unidos quiseram fazer exigências de última hora, depois que o acordo já estava negociado, afirmando que as negociações estavam caminhando bem até aquele momento e que o Canadá não cederia a esse tipo de chantagem, por assim dizer, que as negociações estavam canceladas e o próprio governo do Mark Carney, o primeiro-ministro do Canadá, usou os termos guerra comercial e prometeram retaliar dólar por dólar.
2: E olha, não está claro aqui qual lei, qual mecanismo Trump vai usar para tarifar o Canadá. Vamos lembrar aqui. A Suprema Corte americana derrubou aquelas tarifas globais que Trump tinha inventado. Uma possibilidade agora aqui é usar a seção 338 da Lei Tarifária de 1930, uma norma pouco conhecida que nunca havia sido utilizada anteriormente para impor tarifas. Agora passamos para o Irã, porque o secretário do Tesouro americano, Scott Bessent, anunciou o Dia D econômico contra o Irã, com o objetivo de bloquear toda e qualquer possível fonte secundária de receita do Irã. O que foi anunciado? Sanções contra 60 entidades. Aqui nós temos empresas, tem um banco iraniano, navios, pessoas. Na prática, agora todos estão excluídos do sistema financeiro americano. E o alerta também vale para países, ou seja, países que continuarem a fazer negócios com o Irã também serão punidos, segundo Bessent. Ele não especificou como nem quando, mas a China, maior compradora de petróleo iraniano, já disse que tomará as medidas necessárias para proteger seus interesses. Nesse cenário, a moeda do Irã, o rial, rial com I, caiu para uma mínima histórica, ultrapassando a marca de 2 milhões de rials por dólar. Mundo em 3 minutos. Até amanhã.
0: Até amanhã. Fernando Andrade está sempre aqui com a gente nesse horário, por volta de 5:30 da manhã, com os assuntos pelo mundo, os assuntos internacionais. Vamos seguir em frente com o CBN Primeiras Notícias. São 5:37. 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E para interagir, para participar, o 21 997 64 2381 é o WhatsApp, 997 64 2381. Estamos movimentando aí o nosso chat. Como é que tá o pessoal aí, Ana Paula?
4: Bombando, Fred. Ó, tem gente aqui, a Tereza falou, deu bom dia pra gente, né? Falou que é lá de Minas Gerais, temperatura boa e tá indo pescar ela. Uma hora boa, né?
0: Só,
4: pra ir
0: Deus.
4: Pescar. Olha, a Gisele Medeiros.
0: Aonde? Onde ela é?
4: Lá de Boa Esperança, Minas Gerais.
0: Abraço pra Tereza, tá meio cedo pra pescar, né? Enfim.
4: É uma boa hora, acho que é a hora boa, sim.
0: Tem a mensagem chegando aqui do Renato indo pra academia. Ele tá mais animadinho, né?
4: É, tá empenhado, né? Ele faz o que a gente não faz, aí ele faz por ele e pela gente. Ó, a Gisele também tá aqui no chat, dando um bom dia pra gente, perguntando, estúdio novo? Gostei. É o mesmo estúdio, mas é as câmeras, né?
0: É o mesmo estúdio num ângulo diferente, né? Porque daqui a pouquinho o Milton estará aqui ao nosso lado. Ele já está aqui ao nosso lado. Aliás, tem um ouvinte perguntando se o Milton já chegou, se ele está fazendo stand-up agora lá em Copacabana. Não é nem recomendado fazer stand-up,
4: ressaca,
0: né?
4: É, ressaca, né?
0: Porque melhor a gente tem um mar bem movimentado agora. Daqui a pouquinho o Milton participa aqui com a gente no finalzinho do Primeiras Notícias. Ele que está no Rio nessa semana para as sabatinas. Sabatinas com os candidatos à presidência da República. Começando hoje aqui na CBN, o jornal O Globo e Valor Econômico. Vamos passear pelo Brasil, chamar a nossa equipe espalhada aí nos quatro cantos do país, as afiliadas da CBN. Já comentamos que hoje continua frio lá nas capitais da região sul, mas um frio que vai começar a diminuir agora para o meio da semana. Norte e Nordeste, dia de calor, temperaturas altas, tempo seco permanece sendo a marca aí no centro-oeste do país. Lá em Curitiba está marcando agora a capital do estado do Paraná, 11 graus. Em Curitiba tem previsão de chuva. Para hoje a máxima não vai passar dos 19. Vamos convocar o Vinícius Silvestrini, que é lá da CBN Curitiba, contar detalhes de um caso de uma criança recém-nascida que foi abandonada pela mãe e a polícia está investigando. A mãe é uma adolescente de 16 anos. E os detalhes dessa história o Vinícius traz aqui pra gente. Bom dia, Vinícius.
5: A bebê foi encontrada com vida depois que uma vizinha ouviu o choro e acionou o atendimento de emergência. Segundo o delegado João Paulo de Souza, a Polícia Civil foi acionada pela manhã e iniciou as diligências para identificar quem havia dado à luz e deixado a criança no local. Durante as entrevistas realizadas na região, os investigadores levantaram a possibilidade de que uma adolescente grávida morasse nas proximidades. Após ser ouvida e ter a versão confrontada com os indícios encontrados, ela confirmou que havia dado à luz durante a madrugada. A adolescente de 16 anos afirmou aos investigadores que não sabia que estava grávida e que teria escondido a gestação da família. Os pais também disseram que não tinham conhecimento da gravidez. De acordo com o delegado, a jovem relatou que teria sido vítima de violência sexual meses atrás e afirmou que não teve outras relações sexuais. O relato será investigado pela Polícia Civil. A bebê nasceu com 40 semanas de gestação. Ela chegou à maternidade por volta das 4 horas da manhã, apresentando sinais de hipotermia grave, mas respirando espontaneamente. A bebê então foi encaminhada para a UTI neonatal da maternidade do Hospital de Clínicas da Universidade Federal do Paraná, em Curitiba. A adolescente foi ouvida pela Polícia Civil e liberada. Conforme o delegado, não havia mais sinais de flagrante quando ela foi localizada. Por ter 16 anos, a jovem não responde criminalmente como adulta. O caso será tratado como ato infracional e encaminhado para análise das autoridades competentes.
0: Destaque do dia na região sul do país com o Vinícius Silvestrini em Curitiba, capital do estado do Paraná. Vamos agora para o centro-oeste. Brasília amanhecendo com 20 graus. Imagem na tela e da nossa transmissão, ainda tudo escuro lá na capital federal. 30 é a máxima do dia. Mais uma vez, alerta de baixa umidade no Distrito Federal, praticamente toda a região centro-oeste. Vamos acionar a Ana Carolina Tomé. Lá, nossa equipe de reportagem lá em Brasília continua atenta à investigação daquele caso terrível que aconteceu no canil do Senado. Uma veterinária foi atacada, né, por um cachorro dentro daquele espaço para atendimento de animais e acabou morrendo. Ela estava internada em estado grave. E a Ana Carolina Tomé tem informações aí sobre essa investigação. Bom dia, Ana Carolina.
6: Oi, Fred. Bom dia para você, para os nossos ouvintes. O canil do Senado, onde a veterinária Vitória Vale de Oliveira Pinha morreu após ser atacada por um cão, funciona sem registro no Conselho Regional de Medicina Veterinária aqui do DF. Segundo o conselho, o registro é obrigatório para empresas públicas e privadas que atuam nas áreas de medicina veterinária e zootecnia. E os canis estão nessa categoria. A ausência do registro, no entanto, não impede o funcionamento destes locais. Segundo o presidente do CRMVDF, Rodrigo Montezuma, no caso do canil do Senado, ainda é preciso investigar se os protocolos de segurança foram cumpridos.
7: Entretanto, cães, gatos e abrigos de animais são permitidos. Mas para que eles obtenham a devida regularidade, é necessário que esse estabelecimento possua registro no Conselho Regional de Medicina Veterinária e o médico contratado para prestar o serviço de responsabilidade técnica com todos os serviços inerentes a essa responsabilidade técnica.
6: No dia do ataque, segundo Rodrigo, uma equipe de fiscalização do Conselho foi até o canil para fazer uma vistoria, mas teria sido impedida de entrar. A justificativa apresentada foi de que o local estava preservado para a realização de uma perícia. O órgão aguarda uma resposta do Senado para tentar fazer uma nova inspeção. O ataque aconteceu no dia 18 de agosto, quando Vitória foi alimentar um pastor belga Malinois. Ela sofreu uma parada cardiorrespiratória, uma lesão grave na artéria do pescoço e uma fratura exposta. A veterinária foi encontrada ferida por um policial legislativo que prestou os primeiros socorros e chamou uma ambulância. Vitória foi levada ao hospital de base, passou por uma cirurgia e permaneceu internada em estado grave, mas não resistiu. A CBN questionou o Senado sobre a falta de registro do canil no Conselho Regional de Medicina Veterinária, mas não recebeu resposta até a noite desta segunda-feira. Fred.
0: Em Belo Horizonte, região sudeste agora, 17 graus é a temperatura de momento, dia está amanhecendo com céu nublado, máxima é de 27 graus. Notícia em destaque nessa terça-feira, investigação a respeito de um acidente grave, com duas mortes na região metropolitana de BH, na BR-040. Quem traz os detalhes pra gente é a Lila Vatti Oliveira. Lila Vatti, bom dia.
8: Olá, Fred. Muito bom dia para você. A Polícia Civil de Minas vai investigar as circunstâncias de um acidente na BR-040 entre Esmeraldas e Capim Branco, na região metropolitana de Belo Horizonte. Pelo menos duas pessoas morreram e 25 ficaram feridas após uma carreta colidir com um ônibus de viagem e pegar fogo. Os veículos ficaram completamente carbonizados. Conforme a instituição, a perícia da Polícia Civil já esteve no local do acidente para a coleta de elementos de prova. A polícia deve iniciar nos próximos dias a coleta de depoimentos dos sobreviventes e também demais testemunhas. Esse acidente, Fred, foi registrado na madrugada dessa segunda-feira. A carreta teria invadido a contramão em um trecho de pista dupla e atingiu o ônibus. Com a colisão, o motorista do caminhão e uma passageira do ônibus morreram no local. Os corpos foram removidos pela perícia e ainda serão identificados. Já os 25 feridos foram levados para o Hospital de Sete Lagoas e para uma UPA da cidade. O último balanço divulgado pelo hospital aponta que 16 dos 25 feridos receberam alta na tarde dessa segunda-feira. Além deles, 3 passageiros estão em estado grave com quadro de politraumatismo. São eles um bebê de 10 meses, uma mulher de 32 anos e um homem de 58. O bebê precisou ser transferido para o Hospital João 23, em Belo Horizonte, por transporte aéreo. Em nota divulgada, a empresa Pássaro Verde, responsável pelo veículo, informou que um ônibus saiu de Minas Novas, no Vale do Jequitinhonha, e seguia para Belo Horizonte. A companhia disse ainda que presta o suporte necessário às vítimas e familiares e que acompanha a apuração dos fatos junto aos órgãos responsáveis. A BR-040 chegou a ficar mais de 7 horas fechada aos motoristas, já que os bombeiros levaram pelo menos 3 horas para controlar o incêndio nos veículos e também por conta dos trabalhos de perícia e resgate às vítimas. O congestionamento no local chegou a 10 quilômetros. Fred, vamos continuar acompanhando os desdobramentos deste grave acidente aqui em Minas Gerais. Uma ótima terça-feira a todos.
0: Ótima terça-feira, Lila Vatti Oliveira, são 5h47. Agora o Rio de Janeiro, que está amanhecendo mais uma vez com temperaturas baixas, né? Abaixo dos 20 graus, agora 18 graus a temperatura no Rio, não vai passar dos 23. Hoje é mais um dia de céu nublado, possibilidade de chuva, tempo carregado, tem alerta de ressaca, mar movimentado, olha aí a praia de Copacabana na tela. E o Diogo Bugalho está aqui com a gente para atualizar os destaques, as primeiras notícias de hoje no Rio. O que você nos conta, Diogo? Bom dia para você.
9: Bom dia, Fred. Bom dia também para você, ouvinte do Primeiras Notícias. Olha, falando ainda aí do tempo do aviso de ressaca, aproveito para avisar que foi estendido, hein, até quinta-feira, até as 9 da manhã, esse aviso da Marinha. A previsão é de ondas de 2,5 metros a 3 metros de altura. Atenção, é importante evitar ficar próximo ao mar nesses dias. Mas Fred, eu preciso destacar aqui uma nova repercussão daquele caso do advogado Rodrigo Crespo, morto a tiros no centro do Rio em 2024. O Ministério Público denunciou mais 4 pessoas por esse crime. É uma nova frente que mira aí o suposto mandante, o bicheiro Adilson Oliveira Coutinho Filho, o Adilcinho, e outros envolvidos no planejamento, monitoramento e apoio a esse crime. Um dos denunciados, o policial militar Renato Franco Lopes, foi preso preventivamente nessa segunda-feira. O Adilcinho e outro denunciado, Rian Patrick Barbosa de Oliveira, já estavam presos e tiveram os novos mandados cumpridos na própria cadeia. Um quarto denunciado, chamado Rafael Ferreira Silva, está foragido até o momento. 3 homens já tinham sido condenados em março a 30 anos de prisão cada pela participação como executores do homicídio. O Ministério Público afirma que Adilcinho encomendou a morte de Rodrigo por considerar que o advogado poderia ser um concorrente no ramo de apostas online, no ramo das bets. O Rodrigo Crespo tinha interesse em investir nesse setor, já estava buscando financiadores para um empreendimento e planejava abrir um bar esportivo com máquinas ali de apostas semelhantes a caça-níqueis. Para o Ministério Público, Fred, a escolha do local, do horário e da forma como o advogado foi morto teria sido planejada justamente para intimidar outros possíveis concorrentes. O Rodrigo Crespo, a gente lembra, foi morto num ataque com tiros a queima-roupa em 26 de fevereiro de 2024 na Avenida Marechal Câmara, centro do Rio, a poucos metros do escritório dele e da sede da OAB, também do Ministério Público aqui da capital, Fred.
0: Ok, obrigado, Diogo. Vamos seguir acompanhando aí os detalhes desse caso. Diogo Bugalho com informações pra gente no Rio de Janeiro. São Paulo, próxima parada. Agora são 5h50. Não perde a hora. Em São Paulo, 14 graus temperatura. Também é um dia de céu mais fechado, mais carregado e máxima de 20 graus. Vamos chamar o Pedro. E aí, Pedro Fagundes, por aí, quais são os assuntos em destaque nessa terça-feira? Bom dia pra você.
10: Bom dia, Fred. Bom dia também aos ouvintes do CBN Primeiras Notícias. Olha, destaque para esta terça-feira. O cenário eleitoral continua bem movimentado aqui em São Paulo, com agendas dos candidatos para hoje. Pela manhã, os candidatos à presidência da República, Ronaldo Caiado, do PSD, e Renan Santos, do Missão, ambos participam do Fórum de Eleições da Associação Brasileira da Infraestrutura e Indústrias de Base. o vice-presidente da República, Geraldo Alckmin, também é esperado. Já na parte da tarde, estão previstos os candidatos ao governo paulista, Tarcísio de Freitas, do Republicanos, e também Fernando Haddad, do PT. No fim do dia, ainda, a Quest divulga pesquisas de intenção de voto para os governos estaduais, vale em São Paulo, mas também Pernambuco, Paraíba e Mato Grosso. A gente também desenvolve aqui em São Paulo uma reportagem sobre emendas parlamentares. Deputados estaduais de São Paulo têm, em média, R$1 milhão por mês para utilizar nestas emendas, o que pode beneficiá-los em casos de recursos destinados a municípios que são redutos eleitorais. O levantamento da CBN mostrou, inclusive, que boa parte dessa ferramenta foi destinada a prefeituras. Bem, Fred, são esses os principais destaques da segunda-feira. Bom dia a você. Você também, aos ouvintes do CBN Primeiras Notícias.
11: Valeu, Pedro Fagundes. Bom dia para você, para os ouvintes de São Paulo. 5h52 agora.
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0: Cassiano Ribeiro hoje traz detalhes de uma nova medida que flexibiliza a regra para renegociação de dívidas de produtores rurais. É o assunto do dia no CBN Agro. Cassiano.
1: Bom dia, Fred. Bom dia, ouvinte. O Conselho Monetário Nacional aprovou ontem uma medida que tende a facilitar a renegociação de dívidas dos produtores rurais com os bancos e cooperativas de crédito. Na prática, a regra permite que os bancos usem uma parte dos chamados recursos obrigatórios, que é aquele dinheiro que as instituições financeiras são obrigadas a direcionar das captações que fazem para determinadas finalidades. Agora, esses recursos poderão ser direcionados para a renegociação de débitos dos produtores especificamente. Parte desses recursos é captada pelos bancos a partir dos depósitos à vista feitos pelos clientes nas contas correntes. Com a nova regra, os bancos poderão usar até 40% desses recursos obrigatórios previstos para o ano safra para ajudar, então, na renegociação das dívidas rurais. Isso significa que um produtor que está com dificuldade para pagar o seu financiamento poderá ter mais facilidade agora para alongar o prazo da dívida, reduzir o valor da parcela ou reorganizar o pagamento conforme aí as condições da renegociação com o banco. A medida também atende aos bancos e outras instituições financeiras que não receberam do governo dinheiro suficiente para atender toda a procura dos produtores interessados em renegociar suas dívidas. No dia 14 de agosto agora, o governo distribuiu 25 bilhões e 800 milhões de reais entre 10 instituições financeiras para ajudar nessas renegociações. Agora, mesmo as instituições que receberam menos recursos do que precisavam, poderão usar até 40% dos recursos obrigatórios para atender, então, a demanda dos produtores rurais. Outro ponto importante são os juros. As taxas de renegociações ficarão entre 5% e 12% ao ano, conforme é determinado pela medida provisória que rege esse assunto. O percentual vai depender do tamanho das perdas comprovadas pelo produtor rural. Outros detalhes sobre o cenário do endividamento e de acesso a crédito rural por produtores estão em matérias publicadas hoje no site globorural.com.br. Eu volto mais tarde no CBN Brasil. Até depois.
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4: O estado de São Paulo confirmou os dois primeiros casos humanos de febre do Nilo Ocidental. Uma mulher de 34 anos de Ribeirão Preto já recebeu alta. Já uma jovem de 18 anos de São José do Rio Preto permanece internada. A primeira paciente havia viajado recentemente para a região amazônica, no entanto, ainda não se sabe onde as duas foram infectadas. O primeiro caso de morte no país da doença foi registrado no município de Imbituba, em Santa Catarina, quando uma mulher de 77 anos morreu. O vírus é transmitido principalmente pela picada de mosquitos, como pernilongos e muriçocas, que podem se infectar ao picar aves contaminadas. A maioria das pessoas não apresenta sintomas, cerca de 20% desenvolvem manifestações leves, como febre, e nos casos mais graves podem ocorrer meningite, encefalite e outras alterações neurológicas. Agora que são 5h56.
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0: Jornal da CBN começa daqui a pouquinho com Milton Jung, aqui ao meu lado, no estúdio da CBN no Rio de Janeiro e na Dédia Calado em São Paulo. Tudo bem com vocês? Bom dia, Milton.
5: Muito bom dia para você, Fred. Bom dia, Nadédia. Bom dia, ouvintes.
6: Bom dia, Fred. Bom dia, Milton. Bom dia, ouvintes.
0: Gente, tem sido impressionante, né, acompanhar a comoção, mobilização aí nas redes sociais do caso do influenciador Lito Souza. Foi diagnosticado com uma doença rara, né, uma doença neurológica, está buscando tratamento experimental. Um cara muito querido, né, Milton, pelos seguidores dele e pelo meio, né, como um todo, porque ele tratava de uma maneira muito humana as questões da aviação. Isso às vezes gera medo, gera trauma nas pessoas, né? Então, algumas homenagens bonitas estão acontecendo. E o caso que eu queria trazer aqui para vocês é de um piloto brasileiro que desenhou o nome dele no céu. A gente vai colocar aí na nossa transmissão, Lito, naquele mapa de rastreamento de voos, né? Uhum. E isso foi no Texas, nos Estados Unidos. Esse voo aí durou 3 horas para escrever o nome do Lito no céu. E foi um dos mais monitorados do mundo inteiro lá no Flight Radar. Ficou bonita essa homenagem, né?
5: E tem sido assim em várias frentes, o que só mostra a influência que ele tem, a importância do trabalho que ele realiza até agora. E claro que a comoção se faz importante também até nesse processo dele, da família, pelos quais eles estão passando. E ao mesmo tempo, que chame a atenção da necessidade de investimento na ciência. Aqui no Brasil existem alguns trabalhos iniciais que poderiam ajudar numa recuperação ou no combate a uma doença como essa, que ainda está em estágio experimental no exterior. Há um trabalho nos Estados Unidos, outro na China, que já é um pouco mais avançado, com teste de placebo. Até existe essa mobilização para que ele seja incluído nesses testes. Mas também olhar aqui para os trabalhos que estão sendo feitos no Brasil, talvez o caso dele chame a atenção para esses cientistas que muitas vezes estão aí no anonimato e atuando em doenças que nem chamam tanto a atenção, porque são doenças muito raras, como essa que ele está passando. Quem sabe esteja aí talvez uma das campanhas mais fortes que o Lito possa fazer, ele que já ajudou tanta gente.
6: É verdade, tem muita mística a aviação, né? A gente desafia tanto a natureza se metendo a viajar no céu, é normal que seja assim. Então, em tempos em que todo mundo é influenciador e tudo é criação de conteúdo, o Lito é um dos raros bons exemplos que a gente tem de conteúdo de verdade, de influência positiva, como ele faz com quem tem medo de voar. Estamos na torcida.
0: É isso. Milton e Nadédia, bom jornal para vocês.
5: Obrigado. Até amanhã.
0: Até hoje logo. Tem sabatina, né, Milton?
5: Hoje tem sabatina.
0: 10:30 da manhã.
5: A gente vai falar sobre isso na sequência.
0: Beijos, bom dia. Daqui a pouquinho o Jornal da CBN começando. Primeiras notícias está terminando. Ana Paula Jaume, Renato Silva e Ricardo Garcia aqui no nosso time. Uma ótima terça-feira para você. Até mais.
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0: Terça-feira, 25 de agosto de 2026. Começa hoje no Rio de Janeiro, júri popular do sargento da Polícia Militar, Carlos Fernando Dias Chaves, acusado de matar dois jovens em outubro de 2015. As vítimas, Thiago Guimarães, Vingugo e Jorge Lucas Paz, passavam de moto perto de uma viatura quando foram baleadas pelas costas. O policial alegou ter confundido um macaco hidráulico transportado na garupa com uma arma, versão contestada por outros PMs da equipe. O réu responde por duplo homicídio. O INSS voltou a permitir a contratação de empréstimo consignado para aposentados e pensionistas sem a exigência de biometria facial. A validação, que era obrigatória para coibir fraudes, agora pode ser substituída pelo acesso ao Meu INSS via conta gov.br com autentificação bancária. A medida visa atender beneficiários com dificuldades técnicas ou limitações físicas ao reconhecimento facial. Motoristas já podem usar o aplicativo CNH do Brasil para consultar as passagens registradas em pedágios eletrônicos, conhecidos como Free Flow. A funcionalidade vale para rodovias federais e estaduais e permite passagem de veículos pelos pontos de cobrança sem a necessidade de parar. As pessoas também terão acesso a informações centralizadas para identificar a concessionária responsável e o canal indicado para fazer o pagamento. Pelo horário de Brasília, 6 horas, 2 minutos.
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3: Seis e três.
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4: É o Jornal da CBN. Eu sou Milton Jung e ao nosso lado está Nathan Giancalado. Bom dia para você, Nathan.
3: Bom dia, Milton. Bom dia aos ouvintes do Jornal da CBN.
4: Fique agora mais bem informado com os destaques desta terça-feira, 25 de agosto de 2026.
3: A CBN começa hoje uma série de sabatinas com os principais candidatos à presidência da República, em parceria com os jornais O Globo e Valor Econômico.
4: As entrevistas começam às 10h30 da manhã e vão até o meio-dia. O entrevistado de hoje será o candidato Romeu Zema, do Partido Novo.
3: Ontem, o ex-governador mineiro abriu a série de entrevistas da TV Globo com os presidenciáveis.
4: O candidato defendeu um ajuste fiscal para reduzir a taxa básica de juros dos atuais 14% para 6% ao ano, mas não explicou como.
5: A dívida do Brasil só tem crescido, cerca de 10 trilhões de reais. Com a taxa de juros atual 14%, isso representa 1 trilhão e 400 bilhões de juros por ano. Com um governo sério, com credibilidade, combatendo corrupção, fraudes, essa taxa cai para 6%. Só aí nós vamos ter uma economia de 800 bilhões por ano. É uma questão de credibilidade. Um governo com gestão consegue avançar na redução de gastos.
3: Romeu Zema disse que, se eleito, garantirá a reposição da inflação no salário mínimo, mas não prometeu aumento real como é atualmente.
4: O ex-governador afirmou que não pretende alterar a idade mínima de aposentadoria e condicionou eventuais revisões previdenciárias ao aumento da expectativa de vida e à formalização do mercado de trabalho.
3: Sobre saúde pública, o ex-governador declarou ser favorável às vacinas, mas reafirmou que é contra a obrigatoriedade da imunização infantil.
4: O candidato do Novo voltou a prometer anistia aos condenados pelos atos golpistas de 8 de janeiro e classificou os julgamentos no Supremo Tribunal Federal como nitidamente políticos.
3: Na área de segurança, o candidato do Novo citou o modelo prisional de El Salvador como referência para o aumento de detenções no combate à violência.
4: Em maio de 2025, Romeu Zema visitou o país para conhecer a política adotada pelo presidente Nayib Bukele.
6: Quero retomar a pergunta que eu fiz ao senhor e vou citar algumas decisões do Nayib Bukele. Suspensão de direitos, detenções arbitrárias em massa, prisões sem mandado, ampliação do tempo de prisão sem ordem judicial, redução drástica de habeas corpus, dificuldade de acesso a advogados, julgamento coletivo de centenas de réus, prisões baseadas em denúncia anônima. O senhor concorda com essas medidas?
7: Não concordo.
6: Mas se o senhor não concorda com essas medidas, por que que o senhor se inspira na política do Nayib Bukele?
7: O que eu vi lá foi o seguinte: colocaram os bandidos atrás das grades e com isso os homicídios caíram 99%. Será que não é isso que nós queremos aqui no Brasil?
6: Com essas medidas?
7: Nós podemos fazer prisões aqui dentro da nossa lei.
3: O entrevistado de hoje na sabatina da TV Globo será o candidato Ronaldo Caiado, do PSD.
4: Ontem, Caiado participou do lançamento do Pacto Brasil de Futuro da Comunitas, organização que desenvolve ações entre empresários e agentes públicos.
3: O candidato do PSD defendeu condicionar o repasse de recursos federais da educação ao desempenho das redes municipais e estaduais de ensino.
8: Fazer com que haja essa responsabilização atingindo todos os prefeitos e todos os governadores em relação à aplicação do dinheiro na área da educação, no sentido de nós demonstrarmos que existirá uma gestão competente do dinheiro e, em contrapartida, você vai medir a qualidade da educação de cada colégio, de cada município.
4: O presidente Lula participa hoje da cerimônia do Dia do Soldado no Quartel-General do Exército, em Brasília.
3: Ontem, Lula assinou o decreto de expansão do Contrata Mais Brasil, plataforma digital que permite órgãos públicos contratarem serviços e comprarem alimentos de pequenos produtores ou microempreendedores individuais.
9: A gente está fazendo com que o dinheiro circule na comunidade. O dinheiro circule na vila, no bairro e na cidade. Você ganha na sua cidade, na sua comunidade, você gasta na sua comunidade, você desenvolve a sua comunidade e vai viver todo mundo melhor.
4: O candidato Renan Santos almoçou com dirigentes e investidores de um banco na Faria Lima, em São Paulo, o principal centro financeiro do Brasil.
3: Ele disse que vai propor mudanças nas regras do orçamento, como a parcela obrigatória com saúde e educação.
10: Um exemplo, um município pequeno no Rio Grande do Sul, a população envelheceu e precisa gastar mais com saúde, menos com educação. Com a vinculação, você precisa gastar mais também com educação. Isso é uma melhor educação e tira dinheiro da saúde. Ao desvincular, a gente faz com que o orçamento fique mais funcional e o Estado não precisa se endividar tanto para poder se bancar. Isso vai fazer uma economia de muitos e muitos bilhões de reais.
4: Flávio Bolsonaro desembarca hoje em Alagoas para a primeira viagem ao Nordeste após o início oficial da campanha.
3: Ontem à noite, o candidato do PL visitou a sede da Federação das Indústrias do Estado de São Paulo, a Fiesp, na Avenida Paulista.
4: Na entrevista, Bolsonaro voltou a se recusar em prestar contas sobre os gastos com o filme Dark Horse, financiado pelo banqueiro Daniel Vorcaro.
11: A questão de contas foi feita dentro da investigação que está acontecendo em São Paulo e a própria imprensa vazou. Vocês publicaram, não fui eu. Mas então, assim, da minha parte, eu digo o seguinte: quem tem que prestar conta não sou eu, é o Lula que tem que prestar conta.
3: Agora 6:09.
4: A Polícia Civil de São Paulo tem 5 dias para compartilhar com a Polícia Federal os documentos e dados recolhidos durante a Operação Wi-Fi, que teve como alvo o Instituto da Produtora do filme Dark Horse.
3: O prazo foi determinado pelo ministro do Supremo Tribunal Federal, Flávio Dino, que autorizou a Polícia Federal a acessar as provas da Polícia Paulista sobre a produtora.
4: A Polícia Paulista precisa enviar relatórios, dados contábeis e extrações de celulares recolhidos nos endereços da produtora responsável pela obra e de empresas associadas.
3: Os dados serão anexados a um inquérito no STF que investiga o suposto uso irregular de emendas parlamentares na produção do filme Dark Horse.
4: O foco central das apurações é o Instituto Conhecer o Brasil e a produtora Go Up. entidades geridas pela empresária Karina Ferreira da Gama.
3: A Polícia Civil apura possíveis irregularidades em um contrato de 108 milhões de reais da entidade com a Prefeitura de São Paulo, suspeitando de desvio de verbas para o projeto audiovisual.
4: 6:11 agora.
3: O governo vai sugerir um salário mínimo de R$ 1.741 na proposta de orçamento que será enviada ao Congresso até segunda-feira.
4: O valor estimado representa um aumento de R$ 120 em relação ao piso atual, seguindo os critérios legais de reposição da inflação somada à variação do PIB.
3: O montante final definitivo será fixado apenas no fim do ano, após o fechamento da inflação acumulada em 12 meses até novembro.
4: Segundo a equipe econômica, o texto do orçamento de 2027 prevê receitas decorrentes dos impostos da reforma tributária e projeta um resultado fiscal positivo para o país.
3: O ministro da Fazenda, Dario Durigan, disse que o aumento não vai prejudicar o arcabouço fiscal.
12: Necessariamente cumprindo a legislação brasileira, dentro do nosso espírito de privilegiar a população mais carente, vai também para a Previdência, vai também para os benefícios sociais que têm indexação com salário mínimo. Portanto, é importante que a gente fale, né, para o Brasil, atenção Brasil, que a gente faça essa comunicação. O orçamento está muito bem encaminhado.
4: 6:12
3: O Supremo Tribunal Federal criou um penduricalho e pagará um adicional de 22,5% para os assessores dos ministros.
4: A medida atinge 276 servidores com valor médio mensal de R$ 5.300.
3: O benefício também contempla a elite dos servidores nas outras cortes superiores, ao custo de mais de R$ 150 milhões de reais por ano.
4: Os tribunais superiores alegam que a gratificação é regular e necessária diante da sobrecarga de trabalho, acúmulo de processos e redução dos quadros funcionais.
3: O benefício foi criado 6 meses depois de o ministro Flávio Dino determinar limites para a concessão de penduricalhos no judiciário.
4: 6:13
3: Os papéis da Braskem serão retirados hoje de 18 índices acionários da B3.
4: A exclusão atende às regras regulatórias da Bolsa de Valores, já que as negociações dos ativos passam a carregar a denominação específica de recuperação extrajudicial.
3: Ontem, as ações da gigante petroquímica caíram 6,71% na B3 após a empresa protocolar o pedido de recuperação extrajudicial para renegociar uma dívida de US$ 11 bilhões, ou US$ 56 bilhões.
4: A recuperação extrajudicial é uma tentativa de renegociar essas dívidas diretamente com credores, sem recorrer à justiça.
3: A operação não afeta os compromissos comerciais da empresa, garantindo a manutenção regular do fornecimento de matérias-primas e a pontualidade no pagamento de salários a funcionários, clientes e fornecedores.
4: Em entrevista à TV Globo, o professor de Direito Privado da FGV, Paulo Doron, apontou os motivos que agravaram a crise de liquidez em uma das maiores empresas do país.
13: Duas guerras importantes acontecendo, pressão sobre vários insumos, Estreito de Hormuz fechado, isso tudo gera impacto. Além disso, você tem a questão das divergências de tarifas comerciais com os Estados Unidos e, além disso, você tem a saúde da economia brasileira. Todo grande credor internacional que vai emprestar para uma empresa brasileira, ele não avalia só a empresa, ele avalia o ambiente de negócio em que aquela empresa está inserida.
3: Nos últimos anos, a Braskem precisou abrir o caixa por causa de acordos para compensar danos causados por um desastre ambiental em Maceió.
4: A exploração de um tipo de sal pela companhia afundou o solo de uma região da cidade e provocou o deslocamento de 60 mil pessoas.
3: Com um pedido de recuperação extrajudicial, a Braskem tem 90 dias para buscar um acordo com grupos de credores, que são bancos brasileiros e estrangeiros e fundos globais de investimento.
4: 6:14
3: Cruzeiro e Atlético Mineiro abrem hoje às 9:00 no Mineirão as quartas de final da Copa do Brasil.
4: Amanhã o Vasco enfrenta o Vitória, o Palmeiras pega o Santos.
3: O outro jogo será na quinta-feira entre Internacional e Grêmio no Beira-Rio.
4: No encerramento da 24ª rodada do Campeonato Brasileiro, o Atlético Paranaense venceu o Botafogo por 3-2 no Nilton Santos.
3: A equipe paranaense aparece na terceira posição da tabela com 44 pontos, um a menos que o vice-líder Flamengo. O Botafogo tem 30 e é o 11º colocado.
4: A FIFA confirmou que o sorteio dos grupos da Copa do Mundo Feminina no Brasil será realizado no dia 11 de dezembro no Museu de Arte Moderna do Rio de Janeiro.
3: A capital fluminense já havia sido escolhida para sediar a partida de abertura e a grande final do torneio, que acontecerão no Maracanã.
4: A competição contará com 32 seleções na disputa pelo título mundial. 18 equipes já estão classificadas. Estes são alguns dos destaques de hoje do Jornal da CBN. Você é nosso convidado.

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2: 6:18.
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2: Na CBN Joinville, agora são 6 horas e 22 minutos, 6h22 da manhã desta terça-feira, dia 25 de agosto de 2026. Seja muito bem-vindo e seja muito bem-vinda na programação da CBN em Joinville. CBN Joinville, uma manhã diferente, uma manhã especial aqui para você que está nos acompanhando. Já agradeço de antemão, né, a sua audiência nessa manhã de terça-feira. A gente destaca que é uma programação que hoje vai mudar aqui na programação da CBN Joinville, por conta das sabatinas da CBN em rede com os candidatos à presidência da República. Então nós temos hoje Romeu Zema participando dessa sabatina a partir das 10h30 da manhã. Então nós vamos mudar a nossa rotina hoje, nossa agenda aqui na CBN Joinville, muito por conta dessas sabatinas. Então, as sabatinas com os candidatos à presidência acontecem de hoje até sexta-feira. Hoje, terça-feira, Romeu Zema. Na quarta-feira, Ronaldo Caiado. Na quinta, Renan Santos vai participar da sabatina. E na sexta-feira, Augusto Cury. As sabatinas irão ao ar das 10h30 ao meio-dia, sem intervalos e também sem edições do Repórter CBN. Então, para você ouvinte, nossa programação ficou da seguinte forma: temos o jornal da CBN em rede até as 9 da manhã. Às 9 da manhã inicia normalmente o nosso Notícia na Manhã, que terá uma edição mais curta, vai até às 10 horas da manhã. Então, das 9 às 10, o Notícia na Manhã. E das 10 às 10h30, o CBN joga nas 11, para falar de esporte, tá bom? Então, é assim que vai funcionar. Das 9 às 10, o Notícia na Manhã. E das 10 às 10h30, apenas 30 minutos, com o CBN joga nas 11, para a gente falar muito de esporte dentro do possível e destacar, obviamente, né, a preparação do JEC para a estreia na Copa Santa Catarina, que acontece no próximo domingo em Itajaí contra o Marcílio Dias, e também da grande decisão da Copa do Brasil, que acontece na quinta-feira no Centro Eventos Calhansen. São as informações que nós temos, portanto, de momento. Então vamos atualizando ao longo da programação, mas de hoje até sexta-feira teremos essa programação diferente aqui na CBN em Joinville. Agora são 6 horas e 25 minutos.

0: Seguindo por aqui na programação da CBN em Joinville, e para você que está nos ouvindo, manhã de tempo bom em Joinville, tempo seco, muitas nuvens, é verdade, tempo fechado. Vamos ver aqui a previsão do tempo, hoje um pouco mais quente que ontem, né? Ontem estava 11 graus logo cedo, né? Hoje pela manhã, por exemplo, a temperatura está em 14, então está bem diferente, subiu bastante a temperatura. Máxima para hoje prevista 19 aqui em Joinville, com mínima de 13, então temperatura boa. Tempo nublado, tem 10% de chances de chuva aqui para Joinville para esta terça-feira. Amanhã, quarta-feira, está prevista uma chuva leve, com temperatura podendo chegar até 20 graus e mínima de 16. Porém, para essa terça-feira, previsão de tempo seco muito parecido com ontem, né? Tempo nublado, tempo um pouco mais fechado, e aí a presença de muitas nuvens aqui em Joinville. Por enquanto, trânsito sem ocorrências registradas aqui em Joinville nas últimas horas. Acho que essa é uma boa notícia, né, para quem está saindo de casa. E por enquanto, olhando o mapa por aqui, ó, sem pontos de lentidão também. Então é um bom início de manhã aqui em Joinville, também no trânsito. Você participa, 99972-3493. Você manda sua mensagem, interage com a CBN Joinville aqui na programação do nosso Jornal da CBN.
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2: Muito bom dia, Eduardo Hauen.
3: Bom dia, Milton. Bom dia, Nadédia, e bom dia a todos.
4: Bom dia, Hauen.
2: Hauen, a Cristina mandou uma mensagem, tem 63 anos, em abril teve herpes zoster. Até hoje toma remédios para imunidade e pregabalina para dor. Estou há mais de 3 meses sem me exercitar, com receio de exigir muito do meu corpo, pois sempre fui muito ativa. Treinos metabólicos intensos, cama elástica e musculação com pesos que aumentavam continuamente. Estou sentindo muita falta dos exercícios e não sei como retomar a rotina. Como você pode ajudar a Cristina, Hauen?
3: Bom dia, Cristina. O mais importante, Milton e Nadege, é que a imunidade dela realmente caiu, né? Teve gripe, pegou herpes zoster, mas o exercício físico, voltando de uma forma lenta e gradual, melhora essa imunidade. Então é super importante voltar, sim, mas tem que ter paciência, Milton. 3 meses parado, aí já é o suficiente para a gente perder força, resistência, equilíbrio, que é o que a gente chama de descondicionamento. A boa notícia é que isso recupera, mas tem que ser, né, não é do dia para a noite, tem que ser devagar. O segundo ponto muito importante é que o jeito certo, né, como é que a gente volta isso? Começa com atividades leves, como caminhada, alongamento, depois começa um fortalecimento simples, com o próprio peso do corpo, só depois disso a gente retorna aí a musculação como ela fazia antes, com os pesos que ela fazia antes. Dessa forma a gente vai vendo, vai melhorando o condicionamento dela, ver se ela está cansada ou não está cansada, para quê? Se volta, Milton, na intensidade que ela fazia antes, pode ser que essa imunidade baixe mais ainda. Então é muito importante respeitar esse caminho aí. E ela também fazia aí cama elástica, né? Exercício de alta intensidade. Isso a gente tem que ter paciência, né? Quando ela estiver bem condicionada, ela volta aí com a intensidade que ela fazia. E um terceiro ponto muito importante é a dor, né? Então a herpes zoster tem muita dor. Então é por isso que ela toma esse remedinho aí, que é a pregabalina, que é para quem fica com aquela dor crônica do herpes zoster. E essa dor, ela dura aí meses, até mais de 6 meses. Então é muito importante ela lembrar que esse remédio pode também, além de ele causa sono, tontura, então para voltar com exercício de alta intensidade ou que dependa de equilíbrio, tem que ter uma atenção maior, ele pode dar ter um risco de queda. Então quando ela começar a voltar ali, melhorar o condicionamento, ela começar a fazer um exercício de maior intensidade, tudo que pode e coloca ela em risco, por exemplo, correr numa esteira, pular numa cama elástica, ela voltar com o médico dela, ver se ela continua usando esse remédio ou não, avaliar qual o grau de tontura que ela tem, para que não aconteça aí um risco de queda, que é o risco que tem para quem está tomando essas medicações. Então, Cristina, volta à atividade física, né? Volta de uma forma leve, não tenha pressa de chegar onde você estava, em alta intensidade, comece devagar e com certeza aí você vai chegar no nível que você estava de exercício.
2: E fico alerta para a importância de se tomar a vacina da herpes zoster, que existe aí à disposição, não está na rede pública ainda, mas ajuda e ajuda bastante. A Cristina deve ser testemunha aí do quanto um paciente sofre quando tem herpes zóster, a dor que provoca. Por isso a vacina ajuda bastante nesse sentido, né, Eduardo?
3: A vacina depois de 50 anos é indicada, Milton, e ajuda muito.
2: Certo, muito obrigado. Muito obrigado a Cristina, que mandou mensagem para bemestar@cbn.com.br. Muito obrigado a você, Raul, hein? Até amanhã.
3: Até amanhã, bom dia a todos.
4: Bom dia, 6:30.
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Terça-feira, 25 de agosto de 2026. O governo federal vai sugerir um salário mínimo de R$ 1.741 para 2027 na proposta do orçamento que será enviada ao Congresso até o fim de agosto. Segundo o ministro da Fazenda, Dario Durigan, a estimativa segue a política de reajuste legal e continuará corrigindo aposentadorias e benefícios sociais vinculados ao piso. O valor definitivo ainda dependerá dos índices oficiais de inflação divulgados no fim do ano. A Polícia Civil de São Paulo tem 5 dias para compartilhar com a Polícia Federal os documentos e os dados recolhidos na Operação Wi-Fi. A ação teve como alvo um instituto da produtora do filme Dark Horse, que retrata a vida do ex-presidente Jair Bolsonaro.

0: O prazo foi determinado pelo ministro do STF, Flávio Dino. Ele autorizou a Polícia Federal a acessar as provas da Polícia Paulista sobre a produtora. O material inclui dados brutos de computadores, informações extraídas de aparelhos celulares, comprovantes financeiros, notas fiscais e relatórios técnicos elaborados pelos investigadores em São Paulo. Os dados serão anexados a um inquérito no Supremo, que investiga a suspeita de uso irregular de emendas parlamentares na produção do filme Dark Horse. As apurações miram o Instituto Conhecer Brasil e a produtora Go Up, entidades geridas pela empresária Karina Ferreira da Gama. O Brasil confirmou ao menos 4 casos de febre do Nilo Ocidental, incluindo uma morte em Santa Catarina. O estado de São Paulo identificou os 2 primeiros registros históricos da doença transmitida por pernilongos comuns. As autoridades de saúde reforçaram a vigilância epidemiológica para mapear os locais prováveis de contágio e monitorar a circulação do vírus. No horário de Brasília, 6h33.
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0: Marginal do Rio Tietê, para quem vai no sentido do Cebolão, com muito congestionamento da saída da rodovia Ayrton Senna até um pouco depois da ponte da Vila Guilherme, inclusive após a ponte na pista central, um caminhão pegou fogo ali na Tietê, 350 metros mais ou menos após a ponte da Vila Guilherme. O fogo já foi controlado, mas o veículo segue ainda ocupando a faixa da direita e causando muito congestionamento nessa aproximação. Vale evitar esse caminho todo. Depois o trânsito libera, volta a travar da ponte do Piqueri até o Cebolão.
1: 6h34.
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0: Semana passada, um amigo me ligou e, no meio da conversa, soltou uma frase que mexeu comigo. Disse que estava tão cheio de rotina, boleto, prazo e coisa para resolver que fazia muito tempo que não pegava no violão. Desliguei o telefone pensando na minha própria lista. Quantas coisas eu também deixei de fazer porque a vida foi ficando séria demais. E aí vem a pergunta que interessa. Será que a gente não confundiu vida adulta com incompatibilidade com o lúdico? Como se crescer fosse assinar um contrato de renúncia. Cláusula primeira, fica proibido o violão. Cláusula segunda, piada boba só até os 18. Cláusula terceira, brincar é coisa de quem não tem responsabilidade. Embora ninguém tenha assinado esse contrato, quase todo mundo cumpre. O curioso é que a ciência diz o contrário dele. Stuart Brown, psiquiatra que passou décadas estudando o brincar, chegou a uma conclusão forte. O oposto do brincar não é o trabalho, é a depressão. Na verdade, o lúdico, ou seja, o brincar no adulto, regula o estresse, alimenta a criatividade e sustenta os vínculos. Winnicott, na psicanálise, já apontava na mesma direção. É no brincar que o ser humano encontra o que ele tem de mais verdadeiro. E repara na vida real. Quantas vezes é o seu lado quinta série que salva o dia? Sabe aquela risada boba com um amigo no meio do caos, como faz falta? E a piada interna com a esposa, que basta um olhar para a gente rir. Como é bom trocar meme no grupo da família, soltar aquela gargalhada do nada que desmonta um dia pesado em segundos. Tudo isso é saúde mental na veia. Pode parecer pequeno, mas não, faz parte do que nos estrutura como seres humanos. A rotina cobra, o boleto vence, a vida aperta, a política estressa, a violência urbana tira nossa paz. Tudo verdade. Mas o violão encostado no canto não é um tipo de luxo esperando sobrar tempo. Ele é parte do que mantém você inteiro para dar conta do resto. Então vai lá, liga para o seu amigo. Ou melhor, vai pegar o seu violão.
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2: 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E hoje, aqui na CBN, nós teremos o início das sabatinas com os candidatos à presidência nesta parceria com o Valor Econômico e o Jornal Globo. Sabatina será apresentada ao vivo da redação do Jornal Globo aqui no Rio de Janeiro, logo depois das 10:30 da manhã. Das 10:30 ao meio-dia, eu estarei com Malu Gaspar, Lauro Jardim e Maria Cristina Fernandes, entrevistando o candidato do Partido Novo, candidato à presidência, Romeu Zema. Você pode acompanhar conosco aqui na CBN ou pelas plataformas digitais também do Globo e do Valor Econômico. 6:38.
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1: 6:40.
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2: A equipe econômica propôs um salário mínimo de R$ 1.741 para o ano que vem. Tem um real e valor acima da expectativa inicial. Reajuste representa uma alta de R$ 120 sobre o atual valor do salário mínimo. Proposta vai entrar no projeto de lei orçamentária que será enviado ao Congresso até segunda-feira da semana que vem.
12: O O governo vai enviar ao Congresso proposta de salário mínimo no valor de R$ 1.741 para o ano de 2027, um aumento de R$ 120 na comparação com o mínimo atual, que é de R$ 1.621, e vale para todos os trabalhadores do regime CLT. O montante representa uma alta de R$ 24 acima da expectativa feita lá em abril, que era de R$ 1.717. O valor foi atualizado devido novas estimativas da inflação para este ano. Para fazer o cálculo, o governo seguiu a regra que contabiliza a variação do Índice Nacional de Preços ao Consumidor de 12 meses acumulado até novembro de 2026, mais 2,5% de ganho real, conforme determina o arcabouço fiscal. O valor vai constar no projeto de lei orçamentária anual de 2027, que será enviado ao Congresso. O ministro da Fazenda, Dario Durigan, fez o anúncio na noite desta segunda-feira.
13: Necessariamente cumprindo a legislação brasileira, dentro do nosso espírito de privilegiar a população mais carente, vai também para a Previdência, vai também para os benefícios sociais que têm indexação com salário mínimo. Portanto, é importante que a gente fale, né, para o Brasil, atenção Brasil, que a gente faça essa comunicação. O orçamento está muito bem encaminhado, com o salário mínimo definido.
12: O reajuste do salário mínimo também repercute sobre todos os benefícios previdenciários do INSS, seguro-desemprego e abono salarial, que são vinculados ao piso. Durigan ainda afirmou que a equipe projeta o aumento das contas obrigatórias um pouco inferior ao aumento geral do orçamento. O titular da Fazenda ainda confirmou que a previsão de receita dos novos tributos da reforma tributária do consumo vai constar no projeto orçamentário. A equipe econômica tem até o dia 31 para enviar a peça orçamentária ao Congresso. A partir disso, o texto precisa ser analisado pela Comissão Mista de Orçamento. De Brasília, Samantha Klein.
2: Qual a política que estará em vigor para reajuste do salário mínimo tem sido um dos temas discutidos com os candidatos à presidência. Ainda ontem, na entrevista concedida por Zema lá no Jornal Nacional, por Romeu Zema, do Partido Novo, no Jornal Nacional, o ex-governador de Minas Gerais, foi questionado se manteria essa política de valorização do salário mínimo com ganhos reais. Ele não se comprometeu com a medida, colocou condições para que isso aconteça, lembrando que atualmente o salário mínimo tem correção pela inflação com base no INPC e a regra que permite ganho real de até 2,5% ao ano. Nós teremos oportunidade de tratar desse assunto ainda hoje na sabatina com Romeu Zema aqui na Rádio CBN, logo depois das 10h30 da manhã, assim como iremos discutir com os nossos demais convidados, Ronaldo Caiado, Renan Santos, Augusto Cury, que já confirmaram presença nas sabatinas nos próximos dias. Agora são 6h47.
1: E os motoristas já podem usar o aplicativo CNH do Brasil para consultar as passagens registradas em pedágios eletrônicos, conhecidos como Free Flow. A funcionalidade vale tanto para rodovias federais quanto estaduais. O cidadão também terá acesso a informações centralizadas para identificar a concessionária responsável, além do respectivo canal indicado para o pagamento do pedágio. Os detalhes foram apresentados nesta segunda-feira na B3, aqui na capital paulista. Durante o evento, o ministro dos Transportes, Jorge Santoro, afirmou que apenas a concessionária responsável pelo Rodoanel em São Paulo ainda não está integrada à plataforma.
14: Infelizmente, ela fez o sistema, mas não integrou. E se ela não concluir essa integração, já está fora do prazo, a gente vai dar ainda essa semana para ver se ela vai concluir. Ela não vai poder mais cobrar multa, o que é uma pena não poder ter integrado. Eu acho que a gente fez um trabalho em conjunto muito grande, eu acho que é importante. E parabéns para todas as concessionárias, todo mundo se envolveu, empenhou, te mandou mensagem, trocamos mensagem. E isso é muito importante, porque a gente vai dar uma experiência melhor para o usuário.
1: Atualmente, 16 concessionárias já contam com o serviço em operação. O ministro ainda destacou que os motoristas inadimplentes devem aproveitar a oportunidade e quitar os débitos. Segundo ele, o prazo dado até 16 de novembro não será prorrogado.
14: Que as pessoas agora têm acesso à informação e elas podem ir lá no aplicativo consultar se tem coisa para pagar, se teve pedágio que ele não pagou, para efetuar o pagamento, que é muito melhor, mais barato ele pagar o valor do pedágio do que pagar a multa, que é 10 vezes, mais 10 vezes do que o valor do pedágio.
1: O não pagamento de pedágio é uma infração grave, com multa de R$ 195,23, além de 5 pontos na CNH. O Free Flow permite a passagem de veículos pelos pontos de cobrança sem a necessidade de parada em cancelas ou cabines físicas. Nesse modelo, a tarifa considera o trecho percorrido em vez de um valor fixo, conforme as regras estabelecidas para cada segmento concedido. 6h50.
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19: Rodoanel Mário Covas, pista interna em direção a Perus, com o caminho piorando bastante. Nesse momento, anda e para desde o quilômetro 23, um pouco depois da Raposo Tavares, até o 16, no acesso para Castelo Branco ali. Tem indicação de ocorrência nessa alça de acesso, mas a Motiva Rodovias, responsável pelo Rodoanel Mário Covas, disse para a nossa reportagem aqui da CBN que não há nenhuma ocorrência nesse trecho registrada agora. O fato é que o trânsito está péssimo e está piorando. Repetindo, pista interna do Rodoanel em direção a Perus, entre a Raposo e a rodovia Castelo Branco. Pela pista externa, no sentido da Dutra, tem ande para também ali do quilômetro 20 até o 24 no acesso para Raposo, porque a Raposo para São Paulo já tem muito congestionamento nesta manhã, problemas do 39 ao 32 e principalmente do quilômetro 25 até o Butantã, até o acesso para a rua Sapetuba. Para o interior de São Paulo, aí sim, o motorista que utiliza a rodovia Raposo Tavares não enfrenta problemas nesta terça-feira.
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1: 6h53.

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3: Na CBN Joinville, agora são 6 horas e 55 minutos, 6h55, temperatura de 14 graus aqui em Joinville, máxima de 18 graus aqui para a nossa cidade nesta terça-feira, de tempo nublado, não tem previsão de chuva aqui para Joinville. Tempo seco nesse momento e uma boa notícia para você, motorista. Nós não temos ocorrências registradas nas últimas horas aqui na cidade, então vamos torcer para que permaneça assim, né? O trânsito um pouco mais tranquilo, sem ocorrências e tempo seco também, que de alguma forma, né, já ajuda o deslocamento do motorista. Nas rodovias da região, fluxo um pouquinho travado na BR-280, normalizado na BR-101 e, por enquanto, fluxo normalizado também nas duas SCs, tanto a SC-108 quanto também a SC-418, que é a Serra Dona Francisca. 6h56.

0: Bom dia, Milton, Nadédia, ouvintes. Uma das questões mais importantes para o nosso futuro é decidir quando usar ou não a IA. Mesmo que ela consiga fazer algo, torna-se cada vez mais crítico perguntar se ela realmente deve fazer. Por isso, a pergunta mais importante não é apenas o que ela consegue fazer, mas em que situações vale a pena delegar algo a ela e em quais devemos deliberadamente preservar o humano. Uma forma de avaliar isso é considerar algumas dimensões que vão além da produtividade e do benefício imediato do uso da IA e consideram os demais valores envolvidos na decisão. Então, a primeira dimensão, obviamente, é o benefício, né? O que a gente ganha usando a tecnologia, mas a segunda dimensão é o risco, o custo do erro. O que acontece se ela falhar? A terceira dimensão é a reversibilidade. Se der errado, a gente consegue desfazer? Quanto menos reversível, mais cautela, né? A quarta dimensão, incerteza. Sabemos como ela funciona e quais serão suas consequências? Quanto maior a incerteza, maior a necessidade de experimentação controlada. Essa é a situação hoje com os agentes, né? A gente sabe como eles funcionam e quais serão suas consequências no uso. A quinta dimensão é autonomia. Quanto poder de decisão a gente está transferindo para a tecnologia? E aí, entre os agentes de novo, né? Quanto maior a autonomia, maior a necessidade de limites e governança. Sexta dimensão. Qual é o impacto humano e social do uso da IA nessa situação? Ela afeta a dignidade, direitos, relações, capacidades ou oportunidades? Quanto mais ela afetar, maior necessidade de julgamento humano. E sétima é a dependência e os efeitos de longo prazo. O uso da IA nessa situação pode atrofiar capacidades ou criar dependência? Quanto mais criar dependência ou atrofiar, maior a necessidade de preservar alternativas que não usem a IA, né? Que você use o seu cérebro sozinho. Então, a lógica que une essas dimensões todas poderia ser resumida assim. Quanto maior o benefício, maior o incentivo para o uso. Mas quanto maior forem os outros indicadores, risco, irreversibilidade, incerteza, autonomia, impacto humano, dependência, maior deve ser o controle humano. E com isso a gente consegue pensar em um espectro de delegação entre usar livremente a IA, usar com supervisão, usar com o humano decidindo e quando não delegar para IA de jeito nenhum. Então, por isso, a pergunta especialmente importante para o nosso futuro com a IA é: mesmo que ela faça isso melhor do que nós, será que a gente quer que ela faça? E essa pergunta separa capacidade tecnológica da IA da escolha humana e provavelmente será uma das questões centrais dessa fase da evolução tecnológica.
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2: 7 horas.
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0: Terça-feira, 25 de agosto de 2026. A Agência Nacional de Proteção de Dados aplicou multa de R$153 milhões ao TikTok, segundo determinação publicada no Diário Oficial da União de hoje. A ANPD encontrou 5 violações no tratamento de dados de crianças e adolescentes na rede social. A plataforma terá de fazer ajustes e eliminar as informações coletadas de forma irregular. De acordo com a agência reguladora, o TikTok se comprometeu a adotar um plano de conformidade para reforçar a proteção de menores. Os papéis da Braskem serão retirados hoje de 18 índices acionários da B3. A exclusão atende às regras regulatórias da Bolsa de Valores de São Paulo, já que as negociações dos ativos passam a carregar a denominação específica de recuperação extrajudicial. Ontem, as ações da gigante petroquímica caíram 6,71% após a empresa protocolar o pedido para renegociar uma dívida de R$56 bilhões. A recuperação extrajudicial é uma tentativa de renegociar diretamente com credores, sem recorrer à justiça. A Anvisa cancelou o registro do Elevides. O medicamento custa R$20 milhões e é usado para distrofia muscular de Duchenne, doença degenerativa que causa fraqueza muscular grave. A agência reguladora informou que o pedido partiu da fabricante Roche em razão da falta de evidências sobre segurança e eficácia. O medicamento chegou a pacientes brasileiros por meio de decisões judiciais. O brasileiro João Fonseca anunciou que está fora do US Open, o último Grand Slam da temporada. O jogador de 20 anos e número 26 do mundo não se recuperou a tempo de um incômodo no abdômen. Na semana passada, ele venceu na estreia do Masters 1000 de Cincinnati, mas sentiu problema num treino no dia seguinte e voltou ao Brasil para fazer o tratamento. No horário de Brasília, 7:02.
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1: Muito bom dia a você que escolheu ficar mais bem informado ouvindo o Jornal da CBN na manhã desta terça-feira, 25 de agosto de 2026.
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1: Começa hoje a série de sabatinas com os principais candidatos à presidência da República nesta parceria com os jornais O Globo e Valor Econômico. As entrevistas serão realizadas na redação do Jornal O Globo, aqui no Rio de Janeiro. As entrevistas começam às 10h30 da manhã, vão até o meio-dia, e o nosso primeiro entrevistado é o ex-governador de Minas Gerais, candidato pelo Partido Novo, Romeu Zema. De acordo com a ordem das entrevistas, que foi feita através de sorteio, amanhã será a vez de Ronaldo Caiado, do PSD. Na quinta-feira, entrevistaremos Renan Santos, do Missão, e na sexta-feira, Augusto Cury, do Avante. Os candidatos Lula e Flávio Bolsonaro também foram convidados, evidentemente, para esta série de sabatinas, mas não confirmaram presença até agora. Como eu disse, as entrevistas sempre a partir das 10h30 da manhã, ao lado da Malu Gaspar, do Lauro Jardim e da Maria Cristina Fernandes, meus colegas também do Globo e do Valor Econômico, discutindo ali uma série de temas importantes e relevantes para o seu dia a dia. E aí vamos ouvir o que Romeu Zema tem a nos dizer. Zema, que aliás, participou ontem da entrevista no... A gente costuma dizer assim, na entrevista no Jornal Nacional, mas esse ano a estratégia foi diferente. A entrevista entra logo depois do Jornal Nacional. O Felipe Igreja está em Brasília e traz alguns dos destaques da fala de Romeu Zema. Felipe Igreja, bom dia.
2: Bom dia, Milton. Bom dia a todos. O candidato do Partido Novo à presidência da República, Romeu Zema, defendeu o ajuste fiscal e a responsabilidade com as contas públicas como caminho para promover a redução da taxa de juros do país. Em sabatina à TV Globo, o ex-governador de Minas Gerais defendeu a manutenção do poder de compra dos aposentados e descartou um aumento imediato na idade mínima da Previdência. Sobre a legislação do salário mínimo, Zema garantiu a reposição inflacionária, se houver, e disse que se a economia estiver bem, dará aumento real. O candidato afirmou que é possível chegar a uma taxa de juros de 6%.
3: Com um governo sério, com credibilidade, combatendo corrupção, fraudes, essa taxa cai para 6%. Só aí nós vamos ter uma economia de 800 bilhões por ano.
2: Questionado sobre investigações de esquemas bilionários de fraudes e crimes ambientais em Minas Gerais ocorridos durante a sua gestão, como na Operação Rejeito, o candidato repudiou o caso, defendeu rigorosa apuração e punição pela justiça, tratou como frutas podres os servidores afastados e presos pelo esquema. Sobre os desdobramentos do julgamento da tentativa de golpe de Estado em 8 de janeiro, Romeu Zema criticou a atuação do Poder Judiciário e defendeu a anistia aos condenados.
3: Eu discordo porque não existe na história da humanidade uma tentativa de golpe ou um golpe de Estado que tenha sido um movimento de vandalismo, de depredação, como aquele que aconteceu em janeiro de 2023. Eu darei anistia ou, pelo menos, no mínimo, um tribunal que não seja político, um tribunal que seja judicial. Porque o que nós vimos no Brasil foi perseguição, que deve se punir pela depredação, pelo vandalismo.
2: Na pauta de segurança pública, Zema citou o modelo de combate à criminalidade adotado em El Salvador pelo presidente Nayib Bukele, como referência para o Brasil no encarceramento de criminosos. Segundo ele, é possível adaptar as ações adotadas por Bukele dentro da lei brasileira. Ao ser questionado sobre o aumento dos casos de feminicídio durante seu mandato no governo mineiro e quais compromissos assumiria no combate à violência contra as mulheres, Zema cometeu um ato falho.
4: Que compromisso o senhor assumiria no combate à violência contra as mulheres?
3: Eu tenho uma série de programas contra as mulheres que, inclusive, eu levei adiante.
2: Sobre a saúde pública, Zema diz que tomou as vacinas contra a Covid-19, acredita na ciência e recomenda a imunização, mas se disse contra a imposição de vacinação. Afirmou ainda que bandido mata muito mais que doença. Sabatina de Romeu Zema abriu a rodada de entrevistas da semana, que contará com outros 5 candidatos à presidência. Milton.
1: Obrigado, esse foi o Felipe Igreja em Brasília. E a Ana Dédia Calado traz as informações aí sobre os demais candidatos à presidência e suas programações no dia de ontem. Ana Dédia.
5: O entrevistado de hoje na sabatina da TV Globo será o candidato Ronaldo Caiado, do PSD. E ontem, Caiado participou do lançamento do Pacto Brasil de Futuro, da Comunitas, organização que desenvolve ações entre empresários e agentes públicos. O candidato do PSD defendeu condicionar o repasse de recursos federais da educação ao desempenho das redes municipais e estaduais de ensino.
6: Fazer com que haja essa responsabilização atingindo todos os prefeitos e todos os governadores em relação à aplicação do dinheiro na área da educação, no sentido de nós demonstrarmos que existirá uma gestão competente do dinheiro e, em contrapartida, você vai medir a qualidade da educação de cada colégio, de cada município.
5: O presidente Lula participa hoje da cerimônia do Dia do Soldado no Quartel-General do Exército, em Brasília. Ontem, Lula assinou o decreto de expansão do Contrata Mais Brasil, plataforma digital que permite órgãos públicos contratarem serviços e comprarem alimentos de pequenos produtores ou microempreendedores individuais.
7: A gente está fazendo com que o dinheiro circule na comunidade. O dinheiro circule na vila, no bairro e na cidade. Você ganha na sua cidade, na sua comunidade, você gasta na sua comunidade, você desenvolve a sua comunidade e vai viver todo mundo melhor.
5: O candidato Renan Santos almoçou com dirigentes e investidores de um banco na Faria Lima, em São Paulo, principal centro financeiro do Brasil. Ele disse que vai propor mudanças nas regras do orçamento, como a parcela obrigatória com saúde e educação.
8: Um exemplo, um município pequeno no Rio Grande do Sul, a população envelheceu e precisa gastar mais com saúde, menos com educação. Com a vinculação, você precisa gastar mais também com educação. Isso não melhora a educação e tira dinheiro da saúde. Ao desvincular, a gente faz com que o orçamento fique mais funcional e o Estado não precisa se endividar tanto para poder se bancar. Isso vai fazer uma economia de muitos e muitos bilhões de reais.
5: Flávio Bolsonaro desembarca hoje em Alagoas para a primeira viagem ao Nordeste após o início oficial da campanha. Ontem à noite, o candidato do PL visitou a sede da Federação das Indústrias do Estado de São Paulo, a Fiesp, na Avenida Paulista. Na entrevista, Flávio Bolsonaro voltou a se recusar a prestar contas sobre os gastos com o filme Dark Horse, financiado pelo banqueiro Daniel Vorcaro.
9: A prestação de contas foi feita dentro da investigação que está acontecendo em São Paulo e a própria imprensa vazou. Vocês publicaram, não fui eu. Então, assim, da minha parte, eu digo o seguinte, quem tem que prestar conta não sou eu, é o Lula que tem que prestar conta.
1: E a Polícia Civil de São Paulo tem 5 dias para compartilhar com a Polícia Federal os documentos e dados recolhidos durante a Operação Wi-Fi, que teve como alvo um instituto da produtora do filme Dark Horse. O nosso repórter Pedro Fagundes está em São Paulo, tem outras informações sobre esse assunto. Pedro, bom dia.
10: Bom dia, Milton, Nadédia, também aos nossos ouvintes. Isso mesmo, essa determinação que partiu do ministro Flávio Dino do Supremo Tribunal Federal. A Polícia Federal deverá ter acesso a relatórios, dados contábeis e ainda informações extraídas de celulares apreendidos, endereços ligados à produtora e também a empresas associadas, isso tudo à produção do filme Dark Horse, que deve contar a história do ex-presidente Jair Bolsonaro. Bem, o material será incorporado ao inquérito que investiga o possível uso irregular de emendas parlamentares por entidades ligadas à produção do longa. O foco das apurações é justamente o Instituto Conhecer Brasil e a produtora Go Up, ambos comandados pela empresária Karina Ferreira da Gama. A Polícia Civil Paulista investiga possíveis irregularidades em um contrato de 108 milhões de reais do Instituto com a Prefeitura de São Paulo. e ainda a suspeita de que recursos públicos tenham sido desviados para o próprio projeto audiovisual. Essa investigação ela é diferente do outro inquérito sobre o filme Dark Horse, relatado também pelo ministro André Mendonça. Na verdade, relatado pelo ministro André Mendonça. Desta vez, é pelo Flávio Dino. Bem, neste caso, a Polícia Federal apura repasses do ex-banqueiro Daniel Vorcaro para financiar o filme. A investigação ela foi aberta depois da divulgação de mensagens de um áudio em que Flávio Bolsonaro pede dinheiro a Vorcaro para ajudar a bancar a produção. Com a decisão de Dino, as duas apurações continuam separadas, mas informações obtidas pela Polícia Civil de São Paulo poderão alimentar a investigação federal sobre o financiamento do filme. Milton.
1: Muito obrigado, esse foi Pedro Fagundes falando ao vivo de São Paulo. Daqui a pouquinho nós vamos conversar com a Miriam Leitão e ela traz a sua análise a propósito da recuperação extrajudicial da Braskem. Hora 7:14.
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2: 7:16.

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7: Na CBN agora são 7 horas e 21 minutos, hora de falar de esporte por aqui, destacando a entrevista coletiva do presidente Iratan Oliveira ontem na Arena Joinville. O repórter Roberto Casagrande esteve no local, te traz aqui um trecho, né, do que foi conversado ontem nessa entrevista coletiva, em que o presidente falou sobre diversos temas, inclusive a questão da SAF, também faz a meia-culpa sobre a situação do Joinville, e é por isso que a gente começa agora destacando alguns temas por aqui, falando justamente sobre esse momento do Joinville de instabilidade na temporada, devido ao rebaixamento no Campeonato Catarinense, a má campanha no Campeonato Brasileiro da Série D, uma expectativa para a disputa da Copa Santa Catarina, e o quanto isso é culpabilidade também, né, da diretoria executiva que esteve no início do ano, na figura do presidente D'Artagnan Oliveira, e também dos gestores que estavam à frente de Joinville há pouco tempo, como, por exemplo, o presidente interino Derian Campos. Te ouve um pouquinho dessa resposta aqui do presidente D'Artagnan Oliveira ontem em entrevista coletiva na Arena Joinville.
8: Claro que eu faço meia culpa ou total culpa, né? O presidente, ele toma as decisões, obviamente a gente toma as decisões tentando acertar, né? Ninguém senta aqui tentando tomar, porque é tudo muito novo, é tudo muito dinâmico, muito rápido, é campo e bola, é a pressão pelo resultado e por um processo novo, né? A SAF é nova. Quando a gente conversa com os 24 proponentes, é já para tentar se certificar que a gente ia estar bem servido com o que a gente fosse escolher. E de fato, dos 24, pelo menos uns 3 ou 4 eram projetos muito sérios. E se optou pela Sporteca porque foi o que, além de ser um projeto sério, entendeu que poderia fazer o aporte. Mas, obviamente, hoje olhando para trás, é um processo que se estendeu demais, que prejudicou muito o que aconteceu depois disso, né, que é o que nós chegamos aqui. Faria, certamente, coisas diferentes. Esse trabalho deveria ter sido feito lá atrás, antes de escolher a Sporteca, inclusive. Mas, pelo calor do momento e a tentativa de achar a solução, a gente foi pela etapa 4, foi atrás do investidor antes. Até encontramos um investidor sério, na minha visão, não deixam de ser pessoas sérias, pessoas idôneas, como a Sportec, tudo sabe. Mas faltou, e eu imaginei que nós fôssemos fazer junto, Charles, junto com o aporte deles, todo esse projeto aqui, né? E é o que se espera de um proponente. Agora eu entrei, investi 6 milhões, vamos também investir e mergulhar para fazer as diligências necessárias. E não foi feito nem por eles e nem por nós. Foi só feitos investimentos que nós usamos, nos ajudaram, mas chegamos em agosto sem fazer esse processo. A Sporteca não está mais, tem dois novos querendo plugar na SAF do JEC, e o JEC desorganizado para fazer essa melhor escolha. Então, certamente eu faço minha culpa. certamente faço minha

0: UPA e faltou ali a gente ter um entendimento de que deveria ter um procedimento profissional de estudo, assim como lá na tua gestão, né, Charles? Tu também teve a chance de fazer e você, por questão financeira, né, pelo caixa, não conseguiu despender 150 mil para preparar o clube para aquilo e foi trocar o dia a dia do clube. Talvez eu passei pela mesma situação, achando que daria para fazer diretamente. Ano passado, Charles, sim, foi um ano que tivemos o aporte, a gente trabalhou para conseguir o acesso, que era o sonho, né, da nossa torcida, falhamos no acesso, tivemos esses 6 milhões ali, além disso, tivemos um outro gasto, né, além dos 6 milhões, que ainda, repito, na minha visão, sempre foi para ser um equity, pensando na conversão de SAF, mas em não sendo, se torna um passivo que tem que ser resolvido. Certamente, eu não posso, os nossos números não foram nada bons no ano passado, financeiramente, a gente errou nas escolhas, falhou, teve déficit sim, assim como praticamente todos os times do Brasil têm, né, Charles, e com o Jack, infelizmente, não seria diferente, num time que vem 3 anos sem calendário, mas poderia ser mais controlado, como foi nos 3 primeiros anos. Os 2 primeiros anos houve um controle maior, mas foi o primeiro ano também que a gente jogou o calendário cheio, né? Era uma experiência nova para o Jack, depois de 3 anos, encarar 12 meses de temporada e não 3-4 meses como era nas temporadas anteriores.
1: Tá aí um trecho, né, do que foi respondido pelo presidente D'Artagnan Oliveira ontem em entrevista coletiva, abordando essa questão da culpabilidade, né, da diretoria executiva nas ações que foram relacionadas à SAF, né, do andamento do ano passado e também para esse ano. A gente vai repercutir ainda outros trechos, né, dessa entrevista ao longo da programação da CBN, principalmente dentro do CBN Joga nas 11, que eu volto a enfatizar por aqui, tá, gente? Desde ontem a gente vem falando sobre isso. Devido às sabatinas dos candidatos à presidência da República, nós vamos ter uma agenda que vai ser diferente de hoje até sexta-feira na programação matinal aqui da CBN em Joinville. O programa Notícia na Manhã, que vai ao ar todos os dias das 9 às 11 da manhã, terá uma duração de apenas 1 hora. Então, o Notícia na Manhã será das 9 às 10 horas da manhã. O CBN Joga nas 11, que todos os dias inicia a partir das 11 horas da manhã, vai iniciar hoje a partir das 10 horas da manhã e vai até as 10h30, terá apenas 30 minutos de duração. Isso porque, a partir das 10h30 da manhã, em rede, nós temos as sabatinas com os candidatos à presidência. Hoje, o candidato Romeu Zema, que ontem inclusive esteve, né, no Jornal Nacional, hoje ele participa da CBN, dessa sabatina, das 10h30 da manhã até o meio-dia sem intervalo. É 1h30 de muita interação entre a equipe de reportagem e, obviamente, né, o candidato à presidência, Romeu Zema. Então, hoje, das 10h30, nós temos o CBN Joga nas 11, das 10h30 ao meio-dia, nós temos o primeiro candidato participando dessa sabatina, que terá hoje, amanhã, quinta e sexta-feira, né, os candidatos participando. Então, a gente vai, voltar a falar sobre esse assunto ao longo da programação. Hoje o CBN Joga nas 11, a partir das 10 horas da manhã. Então já coloca aí no seu horário, né, no seu despertador aí, para você não perder o horário do CBN Joga nas 11. E obviamente, né, você que já nos acompanha no YouTube da CBN Joinville, é inscrito, receberá a notificação quando a nossa live entrar ao vivo também na programação lá no YouTube. Agora são 7 horas e 27 minutos, a gente volta em rede com o Milton Jung e a Nadédia Calado. Daqui a pouquinho mais informações aqui dentro do Jornal da CBN.
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3: Tem que fazer trabalhos para sustentação, para resolver esse problema ambiental gravíssimo. É um passivo gravíssimo, um problema social, um problema regional, que a empresa tem que enfrentar. É uma empresa que produz resinas, é a maior empresa que produz resinas para vários tipos de plástico, vários tipos de utilização. Então, se ela quebrar, o Brasil vai ter um problema. A economia brasileira vai ter que importar essas resinas. Isso vai ser uma grande dificuldade. Tem mais uma complicação. É uma empresa sócia da Petrobras. A Petrobras tem 49% do capital da empresa. Então, ela simplesmente não pode quebrar, mas a Petrobras também não pode ficar com esse passivo e assumir tudo a si, né? Hoje a empresa começou a ter dificuldades quando era da Odebrecht, gestão da Odebrecht. A Odebrecht se envolveu na Lava Jato, teve muita dificuldade, teve limitações de entrar em contratos públicos, porque estava sendo investigado por corrupção em contratos públicos, e ela teve dificuldade. Ela vendeu para o G4, então a situação é, os novos donos, a Nova Nor, que é o novo nome da Odebrecht, tem uma participação pequena, mas ela carrega esses passivos, passivos da corrupção, passivos do desastre ambiental. E no meio de tudo isso ainda surgiu outra coisa na Dédia, que foi o aumento da produção desses produtos pela China e reduziu a margem.
4: Miriam,
3: Oi? E ainda tem os juros altos. Bom, diga na Dédia.
4: Não, ia dizer que uma dívida desse tamanho assusta muito, né? Mas uma recuperação extrajudicial é uma iniciativa para mostrar que não é sem solução. Como é que a gente pode imaginar a Braskem saindo do outro lado dessa reestruturação?
3: É, esses 90 dias são uma oportunidade. Então, ela tem agora que trabalhar bastante, convencer os outros credores, fazer uma boa proposta, fazer esse alongamento da dívida. Ela, ontem o Valor disse que ela poderia ir a mercado, mas depois disse que ela não vai vender ação. Enfim, não sei como é que ela vai fazer, mas ela pode convencer credores a transformar a sua dívida, né? Os seus créditos em ação, mas aí diluiria o capital da empresa que hoje está na mão do G4. Enfim, não é uma situação simples e não pode ser comparado a outros. Cada um teve sua própria história, outras empresas que tiveram dificuldades nesse momento, né? A Casas Bahia, uma parte é juros altos, mas não é só isso também. Ela teve dificuldade de gestão, ela teve acusações até de assédio da direção, né, dos donos da Casa Bahia, antigos donos. Enfim, cada empresa carrega sua própria história de erros e dificuldades e o ambiente dos juros altos é hostil. Então, é essa travessia que ela vai fazer agora dos 90 dias e tomara que consiga chegar num bom termo nessa negociação na Dédia e Milton.
5: Muito obrigado. Bom dia para você, Miriam.
3: Bom dia para todos nós.
4: Bom dia.
3: Até mais tarde na Dédia.
4: Até.
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0: Terça-feira, 25 de agosto de 2026. O STF criou um penduricalho e pagará um adicional de 22,5% aos assessores dos ministros. O benefício também contempla a elite dos servidores nas outras cortes superiores, como o STJ e o TSE. No Supremo, a medida atinge 276 servidores, com valor médio mensal de R$ 5.300. Em toda a cúpula do Judiciário, o penduricalho vai beneficiar 5.600 servidores, ao custo de mais de 150 milhões por ano. Os tribunais superiores alegam que a gratificação é regular e necessária diante da sobrecarga de trabalho, acúmulo de processos e redução dos quadros funcionais. Um relatório da Polícia Federal aponta que a lobista Roberta Luxinger recebeu quantias significativas em dinheiro vivo em meados do ano passado. Mensagens obtidas pelos investigadores mostram a empresária orientando o motorista a recolher pacotes lacrados com valores que a PF estima em cerca de R$ 300 mil, com posteriores repasses para contas bancárias e agência de turismo. A investigação apura a suspeita de que a lobista financiava de forma rotineira passagens aéreas para Fábio Luiz Lula da Silva, o Lulinha. A defesa do filho do presidente afirma que o cliente não cometeu atos ilícitos e não teve passagens pagas pela lobista no período citado, quando residia na Espanha. Mais de 50 mil pessoas tiveram de sair de casa no sul da China por causa da passagem de um tufão. O fenômeno já provoca chuvas torrenciais e inundações. Pelo menos 61 mil moradores foram afetados pela tempestade. As autoridades chinesas se preparam para a chegada do tufão à costa do país até a quarta-feira. Cruzeiro e Atlético Mineiro abrem às 9 da noite de hoje no Mineirão as quartas de final da Copa do Brasil. No encerramento da 24ª rodada do Campeonato Brasileiro, o Atlético Paranaense venceu o Botafogo por 3-2 no Nilton Santos. Horário de Brasília, 7h33.
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0: já ouviu falar no Buzeira? Já deve ter ouvido no noticiário. Talvez nunca tenha consumido nenhum conteúdo produzido por ele. O Buzeira tentou ser jogador de futebol, tentou ser cantor de funk, e de repente foi para as redes sociais e o canal dele no Instagram bombou. Mais de 15 milhões de seguidores. E uma das coisas que deixou ele bastante famoso e aparentemente bastante rico também foram as promoções de rifas e sorteios virtuais, o que é uma prática considerada ilegal e está sendo investigada como exploração de jogos de azar, lavagem de dinheiro. E ele chamou muita atenção também porque ele participou lá de um cruzeiro com o Neymar e deu um presente milionário para ele. Esse presente que o Buzeira deu para o Neymar chamou a atenção da polícia e abriu espaço para novas investigações. Pedro Fagundes está com a gente em São Paulo e conta essa história para nós. Pedro.
1: Então, Milton, um colar de ouro avaliado em 2 milhões de reais dado de presente a Neymar pelo influenciador Buzeira foi justamente esse ponto de partida de uma investigação que chegou a uma rede suspeita de receptar e revender joias roubadas em São Paulo. Neymar, no entanto, não é investigado e a polícia também não afirma que o ouro usado no colar dele tenha origem criminosa. Ainda assim, a joia foi entregue ao jogador durante um cruzeiro do próprio jogador, cruzeiro Ney em alto mar, em 2023. A repercussão levou os investigadores ao fabricante Douglas Bonetti Rocha, conhecido como Jimmy. Ao apurar a origem do ouro usado por ele, a polícia identificou relações financeiras com Rony Gonçalves, que é apontado como intermediário entre criminosos e comerciantes no centro da cidade de São Paulo. De acordo com a investigação, alianças de outras joias roubadas chegavam a empresas que derretiam ouro e produziam novas peças para dificultar o rastreamento da origem. O delegado Ronaldo Saieg explica como funcionava essa etapa.
2: Desvelar todo o circuito do ouro, o circuito criminoso do ouro, desde da subtração por meio de furto ou roubo, passando pelos intermediários até chegar nas empresas. As empresas que acabam comprando esse ouro sabendo que ser de origem criminosa, porque em razão de como ele chega, através de intermediários que também são criminosos, que também são alvos da operação.
1: A apuração também aponta Suedna Barbosa Carneiro, conhecida como Mãinha do Crime, como integrante do núcleo responsável pela obtenção das joias. No celular dela, a polícia encontrou um vídeo em que um homem pesa alianças dentro de um copo plástico. Rony admite que negociou ouro com Suedna, mas afirma que não sabia de uma possível origem criminosa. Bem, nesta segunda fase da Operação Ouro Reverso, que justamente foi de onde partiu essa identificação do colar de Neymar Júnior, a polícia cumpre 4 mandados de prisão e 28 de busca e apreensão em São Paulo e também em Guarulhos. A justiça ainda determinou o bloqueio de cerca de 34 milhões de reais em bens dos investigados. Milton.
0: Estava vendo a imagem aqui que a nossa produção colocou à disposição dos ouvintes que estão lá no YouTube nos acompanhando, a imagem desse colar na dente acalado, no mínimo de mau gosto esse colar, não?
3: É, e a força cervical exigida para carregar esse acessório, impressionante, né?
0: Porque não é um colarzinho, né? Ou um colar assim com... É uma coisa enorme, gigantesca, né? Quase um outdoor que você coloca no pescoço.
3: Sabe aquela história de carregar uma melancia no pescoço? É tipo
0: pois
3: isso.
0: Pois é, só que essa é de ouro, né? E vai ter que estar gerando aí pedidos de explicações por parte da polícia também e abrir o espaço aí para essa investigação. Quem sabe a polícia indo mais a fundo descubra aí uma série de outras irregularidades. Enfim, chama atenção aí essa extravagância toda provocada. E acabou chamando a atenção da polícia também. Agora são 7h39, Nadédia.
3: E vamos a Campinas, Milton, conversar com Felipe Pereira, recuperando e trazendo atualizações sobre aquele caso de furto de vírus em um laboratório na Unicamp. Felipe Pereira, bom dia.
4: Bom dia, Nadédia. A Polícia Federal investiga se os pesquisadores Soledad Palameta Miller e Michael Edward Miller usaram a estrutura e os recursos da Unicamp para impulsionar a Agrotrix. A empresa do casal foi criada para desenvolver vacinas orais para o agronegócio. Os investigados apostam no desenvolvimento de tecnologias para reduzir custos e facilitar a aplicação de vacinas em larga escala. A operação ocorre justamente no contexto do desaparecimento de amostras virais de laboratórios da universidade. Por enquanto, não há comprovação nos autos de que as amostras desaparecidas beneficiaram a startup ou de que houve favorecimento privado. A Unicamp concluiu uma sindicância sobre o suposto furto e instaurou um processo administrativo para apurar as infrações dos envolvidos. O inquérito aponta que a Polícia Federal localizou materiais em 3 locais. Na casa do pesquisador, 6 caixas com amostras biológicas estavam no congelador da cozinha, ao lado de uma embalagem de frango congelado. A inspeção indicou que alguns frascos podem estar associados a patógenos de saúde animal ou humana, mas os códigos internos não permitiram confirmar a origem exata. Na Faculdade de Engenharia de Alimentos, na Unicamp, 5 caixas com material biológico estavam em um ultracongelador a 80 graus Celsius negativos, e no Instituto de Biologia os materiais estavam escondidos no subsolo e no andar térreo. Imagens de câmeras de segurança e dados de biometria mostram Soledad e Michael entrando em áreas restritas e saindo com amostras. O caso é investigado como furto qualificado por abuso de confiança. Pelo menos 24 cepas de vírus foram retiradas e localizadas em outros prédios da própria universidade. As gravações mostram que o veterinário circulava pelos laboratórios em horários noturnos, fins de semana e no recesso acadêmico. Ele trabalhou na área de biossegurança máxima sem utilizar os equipamentos de proteção obrigatórios para manipular agentes como dengue, chikungunya, zika, H1N1 e coronavírus. A professora Soledad também circulou por áreas restritas mesmo após se desligar do grupo de pesquisa em janeiro do ano passado. A defesa do casal não foi localizada para comentar o caso. Nadédia.
3: Muito obrigada pelas informações, Felipe Pereira, em Campinas.
0: Nós temos agora 7:42, é aqui do Rio de Janeiro que falamos, estou em contato aqui com o Diogo Bugalho, que está ao nosso lado, e tem outras informações a propósito das investigações em torno do espancamento daquele ciclista que infelizmente morreu aqui no Rio, em Copacabana. Diogo Bugalho, sua informação.
5: Milton, a Polícia Civil deve ouvir hoje mais 5 pessoas envolvidas indiretamente no espancamento de Cláudio Rafael Landeiro, de 37 anos, que foi acusado injustamente de roubar uma bicicleta em Copacabana. Entre os novos identificados estão um homem, que aparece nas imagens do caso, acompanhando as agressões sem prestar socorro, uma funcionária de um bar que entrega um porrete a um dos seguranças que agrediu Cláudio Rafael, e também 3 responsáveis, comerciantes responsáveis pela contratação dos vigias clandestinos que participaram do espancamento. Ao todo, segundo a investigação, são pelo menos 8 pessoas que participaram direta ou indiretamente do linchamento. 4 estão presas, os seguranças Davi Santos Machado e Jorge Luiz Ricardo Dias, e também os entregadores Felipe Eduardo dos Santos Silva e Ailton José da Silva. A polícia ainda tenta identificar um 5º homem que aparece em imagens dando um chute na vítima. Os envolvidos podem responder por homicídio triplamente qualificado. Cláudio Rafael foi espancado por quase 9 minutos. Novas imagens obtidas pela TV Globo ajudam a esclarecer como a agressão começou e mostram que ele não reagiu às provocações. Segundo a investigação, ele saiu de casa de bicicleta e foi até uma loja de conveniência em Copacabana, onde parou para pedir um cigarro avulso. Ele deixou o estabelecimento sem causar problemas. Na saída, um segurança passou a questioná-lo sobre a bicicleta. Segundo o relato de um funcionário, Cláudio respondeu que ela não era dele, mas a família acredita que Cláudio possa não ter conseguido explicar que a bicicleta pertencia à irmã, isso porque o Cláudio tinha transtornos mentais. A partir daí, a situação escalou. A bicicleta foi fotografada, os seguranças passaram a trocar informações sobre um suposto furto e outros envolvidos foram acionados. As imagens analisadas pela polícia mostram Cláudio conversando normalmente, até apertando a mão de um dos seguranças que o agrediu instantes depois. Na sequência, câmeras da região registram uma série de perseguições. O grupo seguiu Cláudio até uma escadaria onde ele se sentou. Foi nesse momento que o espancamento começou. Entregadores passaram a chamá-lo de ladrão e, inclusive, gravaram vídeos de todas essas agressões. Pouco depois, o grupo intensificou aí o linchamento. A polícia aponta que Cláudio recebeu 63 golpes, inclusive na cabeça, e depois do espancamento ficou no local por cerca de 30 minutos à espera de socorro. Ele foi levado para atendimento médico, mas morreu no dia seguinte em decorrência de hemorragia e traumatismo. Milton.
0: Muito obrigado. Esse foi o Diogo Bugalho falando ao vivo aqui do Rio de Janeiro, agora que são 7h45. A Agência Nacional de Proteção de Dados, a NPD, multou em 153 milhões e 700 mil reais a ByteDance, controladora do TikTok, por falhas no tratamento de dados pessoais de crianças e adolescentes. Decisão está publicada no Diário Oficial da União de hoje. A agência também determinou a eliminação dos dados coletados de forma irregular e aprovou um plano de conformidade apresentado pela empresa para reforçar a proteção de menores na plataforma. Segundo a agência, foram identificadas 5 violações à Lei Geral de Proteção de Dados em 2 formas de acesso ao TikTok. O feed sem cadastro, pode ser acessado sem criação de conta, e o feed com cadastro. No acesso sem cadastro, a agência concluiu que o TikTok tratava dados de crianças e adolescentes sem uma base legal válida e não adotava medidas suficientes para impedir esse tratamento. No acesso com cadastro, a ANPD apontou problemas semelhantes. A empresa tratava dados desse público para realizar o cadastro sem uma base legal válida e não adotava medidas eficazes para impedir o cadastro de crianças e adolescentes. A agência também afirmou que a empresa não demonstrou de forma suficiente que as medidas adotadas eram capazes de garantir o cumprimento das regras de proteção de dados. A multa se refere às condutas identificadas no período analisado pela agência. A ByteDance pode recorrer da decisão ao conselho diretor da NPD em até 10 dias úteis a partir da notificação que foi feita ontem ao TikTok. Agora são 7 horas e 47 minutos.
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3: 7h49.

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0: Na CBN Joinville, agora são 7 horas e 54 minutos, 7h54 da manhã desta terça-feira, hoje dia 25 de agosto de 2026. Você segue aqui na programação do nosso jornal da CBN. Em relação ao trânsito, tá, gente? Boas notícias. Por enquanto, nós não temos ocorrências registradas nesta manhã em Joinville. Temos, obviamente, né, um trânsito muito lento em diversos pontos da cidade. Vou destacar alguns por aqui, vou iniciar pelo perímetro urbano da cidade, tá? Pela Zona Sul. Por exemplo, para quem está saindo da região da Rua São Paulo, tem lentidão, a Florianópolis também. Talvez a melhor opção agora para quem está saindo dessa região é utilizar a Rua Monsenhor Gersino. Tem trânsito lento também na Rua Guanabara. Bom, falando de Zona Leste de Joinville, prefeito Helmut Folgeter com trânsito bastante lento para quem está saindo ali da região do bairro Boa Vista. Trânsito lento também para quem está na rua Iririú, para quem vem, né, do Iririú, do Jardim Iririú, da região também, lá da região leste de Joinville, trânsito lento. Na zona norte de Joinville, o principal gargalo é a Dona Francisca, né, não tem como ser diferente, né, são diversos pontos com lentidão. A Avenida Santos Dumont também tem trânsito lento. O fluxo de veículos está normalizado na Tenente Antônio João, não tem tantas filas por ali. Na região norte ainda, destaco por aqui, ó, a região da Benjamin Constante, também um trecho da Rua Guilherme, principalmente para quem está chegando na rotatória com a Marquês de Olinda. Marquês de Olinda também tem um trecho com lentidão. Na zona oeste de Joinville, o principal destaque por aqui fica por conta da Rua 15 de Novembro, na região do bairro Vila Nova, inclusive a fila ultrapassa ali a subestação da Eletrosul. Lentidão também na Rua 15 de Novembro, para depois quem vai ali na região já da Expoville, e inclusive tem acesso a uma das imagens por aqui. Tem trânsito bastante lento, você que está nessa fila aí no pórtico, um pouquinho de paciência, não tem ocorrências, é mais o horário mesmo que está prejudicando o deslocamento dos motoristas. Bom, falando de rodovias agora, tá, gente? Rodovias, as duas SCs estão com fluxo normalizado, aí eu cito, né, a SC-418 e também a SC-68, que é a rodovia do Arroz, e as duas rodovias federais têm lentidão. Claro que a 280, né, acaba sendo o principal gargalo em ambos os sentidos, está muito lento o trânsito, mas a BR-101 também tem trânsito lento. Volto a falar o que eu falei na abertura aqui dessa janela de informações do trânsito. Nós não temos ocorrências registradas em que o Corpo de Bombeiros precisou ser acionado. Então essa é a principal notícia de momento. Deixa eu voltar em rede agora com Milton Jung e a Nadédia Calado, e daqui a pouco tem mais informações do trânsito aqui na CBN Joinville. Agora são 7 horas e 57 minutos.
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0: 7h57.
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3: Muito bom dia para você, Marcelo D'Agosto.
4: Bom dia, Milton. Bom dia, Nadédia. Bom dia, ouvintes.
0: Bom dia.
3: O Eduardo é de Uberlândia, nosso ouvinte, mandou mensagem para cbndinheiro@cbn.com.br. Ouço sempre que os títulos do Tesouro Direto estão sujeitos à marcação a mercado, devido à oscilação das taxas de juros. Esse efeito tende a diminuir à medida que o título se aproxima da data de vencimento? E outra, um título que está bem próximo da data de vencimento, por exemplo, com vencimento em 6 meses, fica menos sujeito aos efeitos da marcação a mercado? E aí?
4: Olha, vamos lá, Eduardo. Para entender o funcionamento da marcação a mercado dos títulos do Tesouro Direto, você tem que pensar de trás para frente. O que, que é isso? Quando a gente investe, pensa que está investindo o valor hoje para ter mais lá na frente, lá no futuro. E esse a mais é a valorização do investimento. Nos títulos pré-fixados e atrelados ao IPCA do Tesouro Direto, é diferente, porque você já sabe quanto vai ganhar lá no resgate. O título pré-fixado vale R$ 1.000 no resgate e o IPCA você resgata pelo valor nominal atualizado, que é um valor que é corrigido pelo IPCA. Mas é um valor fixo. A única diferença é que tem uma correção pelo índice de preços. E para ter a rentabilidade, o investidor então compra esses títulos do Tesouro com desconto. Quanto maior o desconto, maior a rentabilidade do investimento. E a rentabilidade é proporcional à taxa de juros, porque é um investimento de renda fixa. E essa taxa de juros oscila praticamente todo dia com base nas perspectivas para a inflação, no desempenho da economia, no comportamento do dólar e esses outros fatores que a gente sempre fala aqui. E quando a taxa de juros muda, muda também o valor do investimento no título do Tesouro Direto. O tempo de hoje até o vencimento é um fator importante, porque quanto maior esse tempo, maior o impacto de uma mudança na taxa de juros no valor do título. Então, em resumo, a regra geral é que um título que vai vencer em 6 meses, por exemplo, oscila menos do que um que vai vencer em 5 anos, porque esse tempo... ele tem um impacto maior no valor do título. Quanto maior o prazo, maior o impacto. Agora, você não devia se preocupar tanto com a marcação a mercado por 2 motivos. Um é que se você esperar até o vencimento, vai receber o que foi contratado. Se você comprar um título pré-fixado a 14%, vai receber o 14%. Se comprar IPCA mais 8%, vai receber esse valor. E o outro fator é que se você precisar vender o investimento antes do vencimento, vai ter a certeza que vai receber um valor justo. Então, a marcação a mercado, apesar dessa oscilação, acaba sendo um fator importante e seguro para quem investe no Tesouro Direto.
3: Muito obrigado, Marcelo. Bom dia.
4: Bom dia, um abraço e até amanhã.
0: Bom dia.
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0: Terça-feira, 25 de agosto de 2026. O Supremo Tribunal Federal realiza hoje o segundo dia de audiência pública para debater a lei antifacção. A norma é alvo de ações que questionam a constitucionalidade de regras como o aumento de penas para até 60 anos, o bloqueio antecipado de bens e o monitoramento de conversas entre presos e advogados. Durante as exposições, ministros defenderam a integração interestadual contra o crime organizado. Já entidades da sociedade civil, defensoria e Ministério Público divergiram sobre o rigor das punições e a preservação de garantias constitucionais. O presidente Lula vai se reunir amanhã com os presidentes do Senado, Davi Alcolumbre, e da Câmara, Hugo Mota, para articular a votação de propostas prioritárias do Executivo no Congresso. O governo busca avançar com temas como o fim da escala de trabalho 6x1, a PEC da Segurança Pública, o marco de minerais críticos e o fim da taxa das blusinhas. A presidente do México, Claudia Sheinbaum, descartou a possibilidade de o governador de Sinaloa, Rubén Rocha Moya, retornar ao cargo. O político foi acusado de narcotráfico pelos Estados Unidos e se licenciou em abril. Na ocasião, a justiça americana pediu a detenção e a extradição do governador mexicano. Ele é suspeito de ligação com um cartel fundado por Joaquim El Chapo Guzmán. O político retomou as atividades na sexta-feira, mas governou por apenas 32 horas em razão do repúdio das autoridades locais. A FIFA confirmou que o sorteio dos grupos da Copa do Mundo Feminina no Brasil será realizado no dia 11 de dezembro no Museu de Arte Moderna do Rio de Janeiro. A capital fluminense já havia sido escolhida para sediar a partida de abertura e a final do torneio, que será no Maracanã. A competição contará com 32 seleções na disputa pelo título mundial. 18 equipes já estão classificadas. No horário de Brasília, 8:03.
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1: Destaco agora a chegada a São Paulo pelas rodovias Castelo Branco, lenta a partir do quilômetro 20 até o acesso à marginal do Rio Pinheiros e Tietê. A rodovia Anhanguera também é lenta a partir do quilômetro 14 e pela rodovia dos Bandeirantes você reduz velocidade ainda antes da Avenida Mutinga.
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2: 8:05.
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2: 8:05.
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4: Muito bom dia a você que escolheu ficar mais bem informado ouvindo o Jornal da CBN, na manhã desta terça-feira, 25 de agosto de 2026.
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0: Malu Gaspar, bom dia para você.
1: Bom dia, Milton. Bom dia, Nadédia. Milton nos visitando hoje, Nadédia, no Rio de Janeiro.
2: Pois é, eu quero ir também, Malu. Bom dia.
1: Vem, tá convidadíssima. Vamos arrumar uma programação para você aqui. Oba. Logo, logo.
0: Malu Gaspar que estará com a gente, Lauro Jardim e Maria Cristina Fernandes também na sabatina com o candidato à presidência do Partido Novo, Romeu Zema. E que acompanha desde o fim de semana, debates, entrevista de ontem. O que você nos traz aí do que você tem visto nessa movimentação dos últimos dias, Malu?
1: Pois é, Milton, o que mais me chamou a atenção nesses últimos dias foi essa absoluta ausência do debate entre os candidatos que estão mais bem colocados na pesquisa, né? Eu assisti o debate do domingo, como você também deve ter visto, né? E a gente tem feito algumas reportagens do blog, matérias, e esse é um debate que vem rolando por conta dessa ausência dos candidatos nos debates que estão sendo promovidos. Se essa vai ser uma eleição sem debate, se essa vai ser uma eleição sem os embates que são tão importantes para a gente entender como cada um se comporta, os contrapontos que são feitos, né? E aparentemente sim, Milton, assim, a atitude do Lula e do Flávio Bolsonaro de não irem a esse debate da Band, que foi tão lamentável, ela deve se reproduzir, talvez não no debate da Globo, a depender da circunstância que haja, até porque é considerado o debate mais importante, já rola na reta final da eleição, mas mesmo sobre esse ainda há dúvidas. Em 1998, por exemplo, o Fernando Henrique Cardoso decidiu não ir, não teve debate, né, no segundo turno. Então, isso pode acontecer. Eu acho não só lamentável, como pode pegar mal para eles. Até tem uns números da consultoria Bikes que eu peguei aqui falando que depois do debate, as menções ao Lula, por exemplo, na internet eram muito mais negativas do que positivas, 48% de negativo e 10% de positivo, mas eles ainda assim resolvem não ir, porque não querem enfrentar embates duros, contraditórios, principalmente nesse momento, né, de escândalos envolvendo as duas candidaturas, né? O Flávio também, o Flávio Bolsonaro também prefere não ir, porque já que ele não pode bater no Lula, seria ele que ia apanhar dos outros candidatos, como continuaram apanhando, né? Os candidatos todos criticaram, a própria Band classificou esses candidatos como fujões, que são mesmo, né? Você não pode, numa democracia, achar que está tudo bem fugir de debate. Mas aparentemente é essa a tendência, eles querem participar apenas de entrevistas em locais que eles consideram favoráveis, sem ter que responder pergunta difícil. Inclusive o Romeu Zema, que desistiu do debate, e a gente até agora não entendeu por quê, né? Com um candidato que precisa aparecer, que não tem tempo de TV, como é que ele desiste de ir num debate que é uma oportunidade tão boa de visibilidade, né?
2: E, Malu, falando no Zema, ainda há pouco foi publicada na sua coluna no Globo uma informação a respeito de uma denúncia contra ele por calúnia contra o Gilmar Mendes. O que, que pode acontecer no STJ?
1: Pois é, Nadédia, aí é um outro pessoal que está querendo escapar do escrutínio, né? A gente viu que o Gilmar Mendes fez uma queixa-crime contra o Romeu Zema por conta dos vídeos de fantoches que ele fez criticando o STF, um específico sobre a decisão do Gilmar de impedir a quebra do sigilo da empresa do ministro Dias Toffoli, lá atrás no caso Master, e o Gilmar entrou com uma queixa-crime que foi parar no STJ, o Superior Tribunal de Justiça, que é o que julga os governadores, né? E ao invés de tocar isso adiante e decidir de uma vez o que é que isso significa, os ministros do Supremo, do Superior Tribunal de Justiça, vêm dizendo, foi uma apuração do repórter do blog Rafael Moraes Moura, eles vêm dizendo que vão esperar que a eleição passe. Eu acho que eu sei por quê, Nadeja, porque nesse caso é uma queixa-crime um tanto absurda, porque a crítica ela deve ser permitida, né? Não tem como você, não houve ali nenhuma coisa além da crítica apenas, né? Aí você vai mandar prender uma pessoa que faz uma crítica ao Supremo, muita gente no Brasil acabaria presa, né? Tô falando de crítica, tá, gente? Não de defesa de golpe de Estado. Então, eu acho que é para poder deixar o tempo passar e essa crítica e essa queixa-crime caducar sem que o judiciário passe mais um constrangimento.
0: Certo. Malu, obrigado aí pela sua análise e a gente se encontra 10:30 da manhã aqui no Rio de Janeiro para essa sabatina com Romeu Zema. Será a primeira de uma série com os candidatos a presidente. Você estará ao nosso lado em todas elas. Até mais.
1: Isso aí. Vamos nos ver e vamos esperar que todos os ouvintes acompanhem, né?
0: Estarão acompanhando, pode ter certeza.
1: Eles não nos deixam. Abraço para todo mundo.
0: Até mais.
2: Tchau. Até.

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3: 8:13.
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Na CBN Joinville, agora são 8 horas e 17 minutos, 8 e 17 da manhã desta terça-feira. A gente segue por aqui na programação do nosso Jornal da CBN. Gente, só para repassar para você que está nos acompanhando, nós teremos uma programação diferente nesta manhã aqui na CBN em Joinville durante todo o restante da semana. Então, a partir de hoje, terça-feira, até sexta-feira, a nossa programação da manhã da CBN em Joinville, ela será diferente devido às sabatinas com os candidatos à presidência que vão acontecer aqui na CBN durante a semana. Então, hoje, terça-feira, o candidato à presidência, Romeu Zema, será o entrevistado dessa sabatina. Na quarta-feira, amanhã, Ronaldo Caiado. Na quinta-feira, Renan Santos. E sexta-feira, o candidato Augusto Cury. As sabatinas irão ao ar das 10h30 ao meio-dia, horário de Brasília, sem intervalos, e também nós não teremos as edições do Repórter CBN. Então, será realmente uma programação focada nas sabatinas para os candidatos à presidência. Então, nossa programação da CBN em Joinville será uma programação diferente. Ficará da seguinte forma, tá, gente? O nosso Notícia na Manhã, que habitualmente...

0: Oliveira ontem lá na Arena Joinville. E para você que é nosso inscrito no YouTube da CBN Joinville e deixou a notificação em alerta por ali, você vai receber a notificação quando nós estivermos ao vivo também no YouTube da CBN. Então, só essa semana, tá, gente? Nós teremos essas quatro sabatinas que vão acontecer ao longo da semana com a CBN em rede, né? Então, toda a rede CBN estará ao vivo abordando nessa questão das sabatinas aos candidatos à presidência. Hoje o candidato é o Romeu Zema, que ontem, inclusive, esteve participando também do Jornal Nacional. Agora são 8 horas e 20 minutos.
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1: Oito e vinte e dois.
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0: dia para você, Carlos Alberto Sardenberg.
1: Bom dia, Milton. Bom dia, Nadédia. Bom dia, ouvintes.
2: Bom dia, Sardenberg.
0: Sardenberg, o presidente do Banco Central, Gabriel Galípolo, disse que não foi a alta dos juros que causou o superendividamento das famílias, mas sim o aumento da oferta de empréstimos. Ou seja, não foram os juros, foi o crédito. Eu queria ouvir sua análise.
1: Pois é, Milton, foi um comentário bem interessante, porque o que ele disse basicamente é que não adianta você ficar estimulando o crédito e depois reclamar da inadimplência. E isso me chamou a atenção, um comentário interessante, porque tem muita gente dentro do próprio governo, das áreas econômicas do governo, dizendo que vai tudo bem com as contas do governo, o problema é a altura dos juros, né? Os juros que são muito elevados. E, de fato, os juros são muito elevados e causam um impacto muito grande na dívida do governo. E só que o que está acontecendo é que quando você olha assim, os últimos anos de atividade econômica no Brasil, há dois polos de crescimento, de expansão, que puxam o crescimento econômico. Um é o consumo privado, né? O consumo privado, os gastos das famílias, que foram estimulados tanto por ganhos de salário real, ganhos de salário real que de fato ocorreram nesses últimos anos, e também pela grande oferta de créditos, inclusive por políticas do governo, né? O governo acaba, por exemplo, de lançar essa política de financiar automóveis para motoristas de aplicativos. Enfim, quando você olha assim, o desempenho do governo, você vê várias medidas de apoio ao crédito privado, sem contar as medidas de ajuda para sair da inadimplência, como desenrolar.

0: Desenrola um, desenrola dois. Por que que o desenrola dois foi necessário? Porque as pessoas negociaram suas dívidas no primeiro e voltaram a se encrencar, voltaram a ter problemas na fase posterior. E, de outro lado, nós temos o governo gastando muito. Então, o crescimento econômico está ligado a dois volumes altos de crescimento do consumo. Consumo das famílias e os gastos do governo. Então, isso não dá para continuar assim por muito tempo, porque você vai ter, de um lado, o aumento dos déficits do governo e o aumento do endividamento das famílias. Claramente há um limite para esse crescimento e nós já estamos encontrando nesse limite. Quer dizer, tem que haver, digamos assim, um desenrola para o próprio governo, né, que está endividado e pagando caro pela sua dívida, né, as dívidas do governo. O governo já está pagando, para financiar os seus títulos, pagando inflação mais 6%, mais 8%, na verdade. Inflação mais 8%, o que é um juro enorme. E o que vai vencer no ano que vem, os vencimentos já marcados para o ano que vem, indicam a necessidade de ter um ajuste fiscal, um ajuste de contas públicas, qualquer que seja o candidato eleito. E eles não têm, não têm, não gostam de falar muito desse assunto durante a eleição, porque trata-se de corte de gastos. Então, o assunto mal aparece agora que as campanhas estão de fato começando. E para as famílias é preciso ter restrições ao crédito, né? Estabelecer algumas medidas, por exemplo, que as famílias que já estão, a pessoa que já está endividada, que renegociou a sua dívida, não pode fazer dívida nova depois de ter renegociada a dívida anterior. Esse é só um exemplo, mas o ponto básico é o que foi levantado pelo presidente do Banco Central. Você não pode estimular o crédito, né, e depois reclamar da inadimplência, que é exatamente o que está acontecendo no Brasil. Você não pode, por outro lado, estimular e aumentar o gasto público e depois reclamar que os juros estão altos, porque os juros estão altos justamente por causa do aumento do gasto público. Então, é um tema essencial para o próximo governo é exatamente esse, como desenrolar essa questão da inadimplência da dívida das pessoas, das famílias, e como desenrolar a dívida do governo, o déficit do governo central. E está se falando pouco disso, Milton e Nadédia.
1: Muito obrigado, um bom dia para você, Sardenberg. Até logo mais, meio-dia.
0: Até logo mais, não, até logo mais meio-dia, não, até logo mais às 10h30.
1: Ah, tá bom. Que bom saber que você estará com a gente.
0: Até
1: Um
0: logo mais às
1: abraço.
0: 10h30 na entrevista com
1: O Romeu
0: o
1: Zema.
0: ex-governador Romeu Zema.
2: Até já.
1: Perfeito, muito obrigado.
0: Até
1: Ora,
0: mais, gente.
1: são 8h28. Fique com o É da Sua Conta do PicPay com a Renata Flores.
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2: 8:30.
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0: Terça-feira, 25 de agosto de 2026. A confiança do consumidor, medida pela Fundação Getúlio Vargas, teve em agosto a quarta queda consecutiva. O indicador recuou 3,6 pontos e ficou em 84,7, menor nível desde novembro de 2022. O resultado reflete a piora das expectativas para o futuro e uma percepção mais desfavorável sobre o momento presente. Começa hoje, no Rio de Janeiro, o júri popular do sargento da Polícia Militar, acusado de matar dois jovens em outubro de 2015. As vítimas, Thiago Guimarães Dingo e Jorge Lucas Paz, passavam de moto perto de uma viatura quando foram baleadas pelas costas. O PM, Carlos Fernando Dias Chaves, alegou ter confundido um macaco hidráulico transportado na garupa com uma arma. Versão contestada por outros policiais da equipe. O réu responde por duplo homicídio. O INSS voltou a permitir a contratação de empréstimo consignado para aposentados e pensionistas, sem a exigência de biometria facial. A validação obrigatória para coibir fraudes agora pode ser substituída pelo acesso ao Meu INSS via conta gov.br com autenticação bancária. A medida tem o objetivo de atender beneficiários com dificuldades técnicas ou limitações físicas. A Suprema Corte dos Estados Unidos autorizou o governo federal a prosseguir com o plano de restringir o voto pelo correio antes das eleições de meio de mandato, marcadas para o dia 3 de novembro. Em uma decisão de emergência, os ministros afirmaram que o presidente Donald Trump poderia avançar na adoção de um decreto que manda o serviço postal ajudar a definir que eleitores poderão receber cédulas pelo correio. No horário de Brasília, 8h32.
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1: Votar deve ser uma obrigação do cidadão ou uma escolha? No Brasil, o voto é obrigatório para quem tem entre 18 e 70 anos. É facultativo para jovens de 16 e 17 anos, pessoas com mais de 70 anos e analfabetos. A obrigatoriedade faz parte da história eleitoral brasileira desde 1932 e parte da ideia de que escolher os governantes não é apenas um direito, mas também um dever do cidadão. É isso que discutiremos hoje nos 50 debates para o Brasil. O voto deve continuar obrigatório ou chegou a hora de o Brasil permitir que cada cidadão decida se quer ou não participar da eleição? Para debater, convidamos Gaudêncio Torquato, consultor de política e de comunicação organizacional, e Maria Tereza Aina Saideck, cientista política e docente da Universidade de São Paulo. Gaudêncio Torquato, muito obrigado pela sua gentileza de ter aceitado o nosso convite. Bom dia.
2: Bom dia, Milton. Com muito prazer que participo dessa audiência.
1: Maria Tereza, muito obrigado pela sua gentileza também de ter aceitado o convite. Bom dia.
3: Bom dia, é um prazer estar com vocês.
1: E conforme combinado previamente com os convidados, cada um responderá duas perguntas, minha e da Nadédia. Cada resposta terá cerca de 2 minutos de duração. Começo com o senhor, Gaudêncio Torquato, para entender por que votar deve ser um direito, mas não uma obrigação. O que que a democracia brasileira ganharia se o eleitor pudesse simplesmente decidir ficar em casa?
2: Não, absolutamente. Primeiro, eu preciso dizer que o voto facultativo apresenta hoje uma quebra de 35% da participação popular, ou seja, estariam aptos a votar apenas 158 milhões de eleitores. Agora, isso não significa absolutamente que com isso a democracia enfraquece, porque o direito de votar abre também a liberdade de votar, abre também a liberdade de não votar. Ou seja, você pode escolher o candidato, mas também pode não querer ir obrigatoriamente ir às urnas. Então, o voto facultativo, na minha visão, permite maior liberdade de expressão ao eleitor. Significa um voto mais racional, menos emocional, muito mais consciente, muito mais cívico. Nos últimos tempos, o voto no Brasil está saindo do coração para a cabeça. O voto emotivo está dando lugar ao voto racional, ao voto consciente. Então, a cidadania ativa se faz com a liberdade de querer ir ou não querer ir votar. Então, essa posição, ela está sendo hoje observada em alguns países, por exemplo, nos Estados Unidos. O voto facultativo, ele permite que 50% não vá às eleições. Mas na França, por exemplo, tem chegado até mais de 80% de participação, embora o voto seja facultativo. No Reino Unido, há eleições em que mais de 70% do eleitorado comparece também, o voto facultativo. Não significa, portanto, o voto facultativo enfraquecimento da democracia. Ao contrário, só vai às urnas quem tem consciência cívica, quem é cidadão ativo, Milton.
1: E agora me permita ouvir então aqui a Maria Tereza, professora, se votar é um direito do cidadão, por que que o Estado deve obrigá-lo a exercer esse direito? Por que não permitir que cada pessoa decida se quer ou não participar da eleição?
3: Pois é, você tem toda a razão, eu concordo inteiramente com o professor Gaudêncio, só que nós temos que olhar por que foi introduzido o voto obrigatório no mundo inteiro. Na verdade, foi uma tentativa de fazer com que aqueles que poderiam se expressar e estavam excluídos se expressassem. Na verdade, isso favoreceu as minorias econômicas. Então, os pobres passando a votar, o que que aconteceu? Diminuía o poder das grandes elites, diminuía o poder daqueles que eram mais poderosos. A pergunta que nós temos que nos fazer hoje é: esse voto foi introduzido no Brasil em 1932. Tudo bem. Desde lá, muitas situações se alteraram no país. Não é? Nós crescemos em índice de escolaridade, crescemos em índices diminuiu a pobreza no país. Então, vale a pergunta: será que aquilo que aconteceu de 1932 ainda está presente hoje? Ou o eleitor tem a capacidade de escolher se ele quer ou não? Então, eu acho que são dois ângulos diferentes. Um é a hipótese do indivíduo, do eleitor. Ele tem o direito de escolher. E a outra questão é: quais são os impactos do voto no sistema como um todo? Eu acho que eu concordo inteiramente com o professor Galdês, sobretudo na seguinte dimensão: as pessoas votam, no dia seguinte elas esqueceram em quem votaram. Então, esse sistema já mostra que ele tem um problema aí que tem que ser resolvido e pensado.
4: Gaudêncio, se o comparecimento cair para 40%, 50% do eleitorado, como acontece em países com voto facultativo, um presidente eleito por uma fatia minoritária da população teria a mesma legitimidade que tem hoje? Existe um piso de comparecimento abaixo do qual o resultado perderia essa legitimidade? Gaudêncio, nos ouve?
2: Estou ouvindo. Olha aqui. Primeiramente, pegando aí o gancho da professora Sadek, você dizer que em 1932 o voto abarcava apenas 10% da população ativa. 10% apenas da população. Era um eleitorado muito pequeno. Então, evidentemente, justificava-se na oportunidade o voto facultativo. Agora, o voto obrigatório para tentar, vamos dizer assim, começar uma experiência eleitoral no Brasil com um número maior de eleitores. Agora, o que olhar para cá, o eleitorado rural hoje abriu o campo para o eleitorado urbano, que evidentemente é quem a maior massa eleitoral do país, é a população urbana. Então, eu acredito que os valores mudaram, o sentido do voto também mudou. Como eu disse, o voto ficou mais consciente, mais racional. As crises que têm se desenvolvido ao longo do tempo, as denúncias de corrupção, os escândalos, eles têm, de uma certa forma, afastado a sociedade do poder político. E nesse momento é importante que acendamos a vela, a luz, para esse voto mais consciente, mais cívico. O John Stuart Mill, ele dizia que a sociedade precisa de cidadãos ativos, não cidadãos passivos. Esses cidadãos ativos são os cidadãos que devem escolher livremente o seu direito de votar ou não votar. Como nós estamos vendo em alguns países, essa participação do voto facultativo tem sido muito maior, tem aumentado nos últimos tempos. Nos países europeus, por exemplo, há uma crescente expansão do voto facultativo que implica um voto maior, uma participação maior do eleitorado. Uhum. E não o contrário, quer dizer, o voto obrigatório tem afastado o eleitor das urnas.
4: Maria Tereza, na democracia, um presidente eleito por uma fatia minoritária da população tem a mesma legitimidade do que aquele eleito por uma fatia maior causada pela obrigatoriedade do voto?
3: O que as pesquisas mostram é o seguinte: quando as eleições são muito competitivas, o comparecimento tende a crescer demais nas eleições, independentemente do voto ser facultativo ou obrigatório. Quando as eleições não são competitivas, o comparecimento tende a cair. Mas vamos pensar o seguinte na situação brasileira. Hoje, nós temos uma situação que, apesar do voto ser obrigatório, as sanções são muito baixas. Não é? Quer dizer, o que se paga do ponto de vista financeiro é muito baixo. Agora, é claro que quando o voto é facultativo, o voto é mais consciente. As pessoas vão porque elas têm consciência do seu dever. E tendo consciência do seu dever, elas podem ter um voto mais consciente, mais indicado. E mais do que isso, elas certamente se lembrarão do seu voto. Uma pesquisa que me entristece muito, assim, como pesquisadora, é ver que 2 dias após as eleições, a maior parte da população não sabe em quem votou. Quer dizer, sabe para os cargos do executivo, mas para o legislativo não. E na situação que nós estamos vivendo, o legislativo ganhou muito poder. E ao ganhar muito poder, é necessário que o voto, sobretudo para o Senado, quando está em pauta questões que são muito relevantes para a vida política do Brasil, sejam votos mais conscientes e sabidos por que é que se vota.
1: Maria Tereza Assada aqui, Gaudêncio Torquato, quero agradecer a gentileza de vocês terem trazido aqui os seus argumentos a propósito dessa discussão do voto obrigatório ou facultativo nas eleições brasileiras. Muito obrigado pela presença de vocês, obrigado também a você que está participando aqui, mandando suas mensagens a propósito desse assunto. E eu quero reforçar aqui, primeiro, que todos esses debates que nós estamos propondo aqui para os nossos convidados, todos esses debates ficam à sua disposição no canal da CBN, no YouTube, no nosso site, lá na CBN, no cbn.com.br. Agora, também quero reforçar o convite, porque hoje, 10:30 da manhã, iniciamos a série de sabatinas com os candidatos à presidência da República. Os 6 mais bem classificados, colocados na última pesquisa Quest, foram convidados para a participação. Candidato Lula e Flávio Bolsonaro não confirmaram presença. De acordo com o sorteio, o entrevistado de hoje será Romeu Zema, do Novo. Amanhã nós teremos a oportunidade de entrevistar Ronaldo Caiado, do PSD. Na quinta-feira, Renan Santos, do Missão. E na sexta-feira, Augusto Cury, do Avante. Participam desta entrevista os jornalistas do Globo, do Valor e aqui da CBN. Eu estarei ao lado da Malu Gaspar, do Lauro Jardim e da Maria Cristina Fernandes. E você acompanha esta entrevista por todas as plataformas aqui da CBN, do Globo e do Valor Econômico também. Agora são 8:46.

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1: 8h49.
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10: Tem um atropelamento por moto na Senador Queiroz, no sentido da Avenida Ipiranga, na pista da esquerda, na altura da Rua Barão de Duprá, ocupa a faixa exclusiva de ônibus, vai causando bastante congestionamento por ali, a via que já está bem travada, a pista da esquerda e também a pista da direita, ambas com problemas, pelo menos até a altura do corredor norte-sul, vale evitar esse caminho. Na região central, inclusive, problemas também pela Avenida do Estado, entre a região ali da Praça da Armênia e a região do Mercado Municipal, e pelo corredor norte-sul, problemas principalmente no sentido do centro da Praça Campo de Bagatelle até a ligação leste-oeste.
8: 8h56.
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0: pro fundo da rede, na marca de 33.
1: Muito bom dia para você, Paulo Vinícius Coelho.
2: Muito bom dia para você, Miltoninho. Muito bom dia, Nadeja Calado.
3: Bom dia, PVC.
1: Esta foi a vitória do Atlético Paranaense sobre o Botafogo, fechando a rodada do Campeonato Brasileiro.
2: Décima rodada, não, 24ª rodada, o décimo jogo. Só 7 mil pessoas no estádio Nilton Santos, uma tristeza, público que tinha respondido no jogo contra o Cienciano, foram 22 mil presentes contra o Cienciano, mais do que o dobro do que o jogo da primeira fase contra o Racing, mas o torcedor do Botafogo está sofrendo com a mudança de tudo.
1: E aí, ontem não dava para sair no Rio de Janeiro à noite, né, PVC? O tempo ontem não convidava ninguém para sair, para ir a lugar nenhum no Rio de Janeiro ontem, né?
2: Sim, a torcida do Botafogo, eu acho que tem uma coisa que mudou muito no futebol brasileiro, não mudou tanto porque a média de público do campeonato é de 23.500 pagantes, mas é a quarta melhor média de público da história, né? O que o Botafogo não conseguiu fazer ainda foi transformar os sócios torcedores com planos de fidelização, porque você ganha Corinthians, Palmeiras, São Paulo em menor escala. Quanto mais você vai, mais benefício você tem para comprar o ingresso. Se você não vai, você não tem prioridade no seu ingresso. O Botafogo não tem isso. Então, o torcedor desaparece ou aparece de acordo com o momento do clube. O que sempre foi assim, é normal que seja. Podia ser um pouco, tem muito mais botafoguenses que os 7 mil que estão ali, né? Tanto que tinha 22 mil com o Cienciano, depois de tomar 6-1 do Cienciano tinha 22 mil pessoas. Mas acho que a notícia hoje, a questão do Botafogo, que é a questão do que vai acontecer com a SAF, do empresário mexicano Gabriel de Alba, que está chegando para dar esperança de refazer esse projeto de SAF do Botafogo, a notícia hoje é o Atlético Paranaense, que é terceiro colocado, está um ponto abaixo do Flamengo, e pode tirar do Flamengo a vice-liderança na próxima rodada se o Atlético ganhar do Fluminense no domingo às 11 da manhã e se o Botafogo te roubar ponto do Flamengo, que nesse momento não parece provável. O Flamengo é muito favorito no Clássico do Maracanã domingo que vem às 4 da tarde. Mas o Atlético está um ponto atrás do Flamengo em terceiro lugar. A melhor campanha da história de um time que veio da segunda divisão no mesmo ano em que voltou à primeira divisão é do Grêmio de 2023, vice-campeão brasileiro. Ninguém foi mais do que vice-campeão brasileiro, o Atlético está tentando empatar essa questão com o Grêmio. Num aspecto, o Atlético passou o Flamengo ontem, na artilharia. O Kevin Viveiros fez 2 gols, um desses que a gente ouviu, que o Pascoal colocou pra gente ouvir, na abertura do comentário, e o Viveiros está com 16 gols, artilheiro do campeonato, um gol a mais do que o Pedro, com 15, vice-goleador.
3: E Copa do Brasil, PVC?
2: Hoje tem Cruzeiro e Atlético. O Cruzeiro é o time que joga o futebol junto com o Flamengo, mais bonito nesse momento da temporada. Mas o Atlético é o time da Série A que não perde há mais tempo. São 11 jogos, 6 vitórias e 5 derrotas. 6 vitórias e 5 empates. Desde 24 de maio. O Atlético não perde desde antes da Copa do Mundo. O Atlético não é bonito de se ver jogar, mas é muito competitivo. Então é um clássico imprevisível. 9 da noite em Mineirão. Falar de torcida de novo. Ponto negativo é que tem só 2.500 ingressos para atleticanos pela reciprocidade. Como só cabem 2.500 cruzeirenses na Arena MRV, semana que vem, só 2.500 atleticanos no Mineirão. Isso é um pecado. Mineirão dividido, azul do lado direito, preto e branco do lado esquerdo, fica muito mais bonito.
1: Muito obrigado e um bom dia para você.
2: Bom dia, Milton. Boa sabatina. Bom dia, Nadege.
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0: Terça-feira, 25 de agosto de 2026. O Tribunal Regional Eleitoral do Amazonas iniciou o transporte fluvial de urnas eletrônicas para cidades do interior do estado. A primeira remessa foi destinada à região do Alto Solimões, em embarcações protegidas contra a água. Em alguns casos, os equipamentos precisam viajar mais de 1.000 quilômetros pelo rio até os locais de votação. A operação de envio das urnas foi antecipada pelas autoridades eleitorais para prevenir eventuais dificuldades logísticas causadas pelo período de estiagem e pelos efeitos climáticos na navegação dos rios. O preço de locação de imóveis comerciais de até 200 metros quadrados subiu 11,26% no Brasil nos últimos 12 meses. O número ficou acima da inflação oficial medida pelo IPCA no período e mais de 4 vezes a variação do IGPM, que é o indicador usado nos contratos de locação. Já o preço médio de venda desses imóveis avançou 2,05%. Os dados são do índice Fipzap Comercial de julho. O Serviço Meteorológico da Bolívia emitiu um novo alerta de neve que vai durar até o fim de agosto. A Defesa Civil do país informou que mais de 20 mil famílias ficaram desabrigadas em razão das nevascas desde a semana passada. As temperaturas abaixo de zero afetaram principalmente Potosí e Oruro. Até regiões que não costumam registrar esse tipo de fenômeno, como La Paz, foram atingidas. Aeroportos e terminais rodoviários da capital boliviana foram paralisados. No horário de Brasília, 9:03.
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1: Muito bom dia, 9 horas 4 minutos no ar o Notícia na Manhã. E essa semana o Notícia na Manhã, ele é mais compacto, hein? Só vai ter uma hora de programa, porque a partir das 10h30 a rede CBN inicia a cobertura da eleição 2026, ou amplia a cobertura da eleição, fazendo a sabatina com os presidenciáveis. O Romeu Zema vai ser o primeiro candidato a ser entrevistado hoje a partir das 10h30. Com isso, o CBN joga nas 11, é antecipado para as 10 e o Notícia na Manhã vai das 9 às 10. 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E nessa hora a gente vai tentar trazer tudo que é notícia, tudo que é destaque aqui em Joinville e região. A gente começa pela divulgação da primeira pesquisa da Quest para o governo do estado. Foi apresentada ontem por volta das 7 horas da noite e a primeira pesquisa contratada pela NSC para o governo de Santa Catarina mostra o governador Jorginho Melo do PL à frente na corrida eleitoral com 50% das intenções de votos. Ele é seguido pelo candidato João Rodrigues do PSD, que está em segundo com 17%. Na sequência aparece Gelson Verísio do PSB, que registrou 4%. A margem de erro do levantamento é de 3 pontos percentuais para mais ou para menos. E a pesquisa Quest foi feita entre os dias 20 e 23 de agosto, entrevistando 804 pessoas. O percentual é o seguinte: Jorginho Melo 50%, João Rodrigues 17%, Gelson Merizio 4%, professor Marcos Sodré 2%, Marcelo Brigadeiro 1%, Laís Schaude 1%, Bruno Pedreiro 1%, Ralf Zimmer 0%, indecisos 16%, branco, nulo ou não vai votar 8%. Esse é o resultado da primeira pesquisa da Quest contratada pela NSC e divulgado ontem. E falando em pesquisa, tem candidato com programação em Joinville nesta terça-feira, não é isso, João Gabriel? Bom dia.
2: É isso, Kleber. Bom dia a você, a todos que nos acompanham no Notícia na Manhã desta terça-feira. O candidato ao governo aqui de Santa Catarina, João Rodrigues, cumpre hoje uma agenda na cidade. Essa visita está sendo realizada para algumas entrevistas em veículos de comunicação de Joinville, ações de campanha e também reunião com empresas e entidades aqui da região. Além do ex-prefeito de Chapecó, participam da agenda o deputado federal Carlos Chiodini, do MDB, candidato a vice-governador também, né, nas eleições com o João Rodrigues, além do deputado estadual Antílido Nunelli e o senador Esperidião Amin, candidatos ao Senado Federal. Agora pela manhã, com uma concentração realizada por volta das 8h30 da manhã, o candidato faz uma caminhada na zona sul da cidade, sendo realizada ali nas proximidades do bairro Itaúm. Durante a tarde, o João Rodrigues participa de reuniões na Associação de Comerciantes de Material de Construção de Joinville e Região, a ACOMAC, na Associação de Joinville e Região da Pequena, Micro e Médias Empresas, a AJORPEM, e também na Câmara de Diligentes Logistas, a CDL, aqui de Joinville. No final do dia, o candidato acompanha o lançamento das candidaturas de Anelísio Machado a deputado estadual e o Coronel Armando a deputado federal, sendo realizada por volta das 7h30 da noite de hoje, também aqui na cidade de Joinville. A gente lembra que no último sábado, no último final de semana, o candidato oficializou a candidatura em um evento realizado em Chapecó. Centenas de apoiadores realizaram uma caminhada na Avenida Getúlio Dornelles Vargas, com um ponto de encontro sendo feito na Prefeitura Municipal da cidade de Chapecó, Kleber, iniciando também, né, a campanha dele aqui na cidade de Joinville.
1: Muito bem, então hoje temos a presença do João Rodrigues aqui em Joinville, com essa programação destacada pelo João Gabriel, que daqui a pouquinho volta para falar com a gente sobre a abertura da Interplast, evento que acontece nos três próximos dias aqui em Joinville. 9 horas mais 8 minutos, 16 graus é a temperatura. Vamos com as informações do trânsito. Israel Antunes, bom dia.
3: Bom dia para você, Kleber. Bom dia para todo mundo que está nos acompanhando no Notícia na Manhã, hoje com uma edição um pouquinho mais curta, Kleber, mas o trânsito está da mesma forma do que os últimos dias, tá? A gente tem um trânsito lento ainda, alguns trechos, por exemplo, das rodovias BR-280, e do perímetro urbano de Joinville, o que eu destaco nesse momento é a Rua São Paulo, que tem um trecho aqui com lentidão para quem está chegando no centro, e na região central, na Rua Blumenau e também um trecho da Rua Dr. João Colim. Em relação às ocorrências, Kleber, o que chama atenção para mim é o seguinte, ó, vamos lá, o Corpo de Bombeiros não foi acionado nesse início de manhã para nenhum tipo de atendimento à ocorrência de acidente de trânsito. Então, eu acho que essa é uma boa notícia, né? A gente tem um trânsito aí que está fluindo, não temos ocorrências registradas. Tem uma sinalização...

0: ação de um motorista que passou agora há pouco, há 7 minutos, de uma possível ocorrência aqui na rodovia BR-101. Não tem a quilometragem aqui, tá, Kleber? Mas é uma notificação de um motorista que está circulando pela rodovia, que sinalizou num dos aplicativos que tem uma ocorrência. Por enquanto, a Arteris não informou sobre essa ocorrência por aqui. A gente está acompanhando para trazer mais detalhes. E tem um outro usuário desse aplicativo que sinalizou um acidente há 20 minutos na Avenida Marquês de Olinda, próximo ao cruzamento com a João Pessoa. Então são duas informações que nós vamos estar apurando aqui ao longo do Notícia na Manhã. E caso você que esteja circulando pela cidade viu algo, quer compartilhar com a CBN, manda sua mensagem, manda o seu recado, que nós estamos atentos por aqui. E para fechar rapidamente por aqui, Kleber, vou colocar na tela agora a câmera do pórtico aqui de Joinville. Atenção para o motorista, tem um carro parado bem próximo à saída da marginal da BR-101 para quem acessa a rua 15 de novembro. E para o pessoal que vem do bairro Vila Nova, eu estou ilustrando aqui para quem está no rádio, tá? Mas para quem está acompanhando a live, agora visualiza, né, que esse veículo está em andamento, então está tudo certo, bem próximo ao pórtico de Joinville, na entrada da cidade aqui de Joinville, pela região do bairro Vila Nova. Outra imagem que eu quero compartilhar com quem está na live é o nosso mirante, né? A gente consegue visualizar a Baía da Babitonga. Céu nublado, Kleber, eu acho que um pouquinho mais claro do que ontem, né? Ontem nós tínhamos umas nuvens mais fechadas, o tempo um pouquinho mais fechado. Não tem possibilidade de chuva para hoje. Temperatura também está em elevação, né? 16 graus nesse momento em Joinville. Então a gente vai seguir acompanhando por aqui as informações também do trânsito, Kleber.
1: Valeu, Israel Antunes. Já a gente vai trazer também, né, a pesquisa Quest para a corrida ao Senado por Santa Catarina. Mas antes, vamos à previsão do tempo com o Douglas Márcio aqui em Joinville. Tempo bom com nebulosidade, temperatura de 16 graus.
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3: Do Notícia na Manhã, bom dia para vocês. A gente ainda tem hoje a atuação de uma massa de ar seco e frio, mas esse sistema está se deslocando para longe do estado. Então, gradativamente, na medida em que ele vai ficando mais longe, o frio vai perdendo força. A gente já teve um amanhecer com uma temperatura mais suportável em relação a ontem e ao fim de semana. E hoje à tarde, as máximas no Planalto Norte e no Norte Catarinense, nos arredores de Joinville, vão ficar entre 18 e 23 graus, dependendo do ponto aí dessas duas regiões. É um dia com maior nebulosidade e a responsável tem nome e sobrenome: circulação marítima. São ventos no quadrante leste-nordeste que sopram do oceano, por isso circulação marítima, sopram do mar, em direção ao litoral e áreas próximas. Entre essas áreas próximas está Joinville. Então a gente tem momentos de céu nublado mesmo e até um chuvisco ou uma chuvinha fraca, essas coisas podem acontecer. Ao mesmo tempo, a gente também tem aberturas de sol. Então é um dia com um pouquinho de tudo, mas no geral é tempo mais seco, ou seja, sem precipitação. E assim, ó, não há risco nenhum de ocorrência. É o que eu sempre falo aqui no Notícia na Manhã. Estou avisando porque molha. O vento esse, nordeste, leste, soprando de maneira fraca, tá? Para amanhã, a gente tem a mesma condição. No amanhecer, os termômetros já não baixam tanto, as temperaturas vão ficar aí perto dos 15 graus em Joinville, e durante a tarde, mesmo esquema, entre 19 e 23, é uma tarde amena para fresquinha, mas é claro, mantendo essa sensação térmica de um pouquinho mais de frio, porque a gente tem ainda céu nublado, a circulação marítima segue influenciando o tempo amanhã, então a gente tem momentos de chuva fraca ao longo do dia, mas essa instabilidade permite apenas momentos de céu nublado e até algumas aberturas de sol. Para a segunda parte da semana, eu já antecipo que teremos o retorno mais significativo da chuva em algumas áreas, principalmente perto do Rio Grande do Sul, nem tanto para vocês, mas o que vai chamar a atenção é a chamada condição de pré-frontal, um aquecimento mais importante realmente durante as tardes, com os termômetros voltando a se aproximar dos 30 graus. Eram esses avisos, espero ter ajudado. Partiu Café.
1: Obrigado, Douglas Márcio. 16 graus a temperatura. Já já vem a Fernanda Silva com os destaques do AN. Antes, deixa eu dar uma passada aqui na pesquisa divulgada ontem a respeito do Senado. Pesquisa contratada pela NSC Tem o seguinte detalhe: o Instituto perguntou aos eleitores em quem eles votariam para o primeiro voto e depois para o segundo voto. Como a escolha para o senador é feita pelo sistema majoritário simples, em quem os dois candidatos mais bem votados ficam com as duas vagas. A Quest também somou a combinação de todos os votos. É desta maneira que o resultado ficou assim. O Espiridião Amin aparece à frente com 19% das intenções de voto ao Senado. Ele é seguido pelo Carlos Bolsonaro e depois a Carol Detone. Então tem aí Amin e o Carlos Bolsonaro tecnicamente empatados. E a Detone aparecendo na terceira colocação. Os números percentuais são os seguintes. Espiridião Amin, 19%, Carlos Bolsonaro, 16%, Carol Detone, 12%, Décio Lima, 9%, Afrânio Bopré, 2%, Lunelli, 2%, Túlio de Amorim, 1%, Ana Lúcia da Silveira Machado, 1%, Joaninha de Oliveira, 1%, Carol do PCO, 1%, Marlene Socas, 1%, Jefferson Rocha, 1%, o Marcos Dorval, do PSTU, 0%. Indecisos, não sabe, não respondeu, 23%. Brancos ou nulos, 11%. Esse é o resultado da primeira pesquisa contratada pela NSC junto ao Instituto Quest. Vamos com a Fernanda Silva, direto da redação, com os destaques do AN e do NSC Total. Começando por acidente na BR, Fernanda. Bom dia.
4: Bom dia a todos. Esse acidente, ele aconteceu na BR-116 em Monte Castelo e chegou a ser flagrado por uma câmera de segurança. Essas imagens mostram que o caminhão saiu da pista e acabou tombando ali às margens da BR-116. O motorista de 40 anos ficou preso às ferragens, precisou ser resgatado, chegou a ser atendido no local, recebeu os primeiros socorros, mas não resistiu e acabou morrendo no local. Esse veículo, ele estava carregado com produtos agrícolas e tinha placas de Mafra. A identidade desse motorista ainda não foi divulgada, a gente está apurando aí para ver a identidade, então, desse condutor que acabou morrendo nesse acidente. Kleber.
1: Bom, caso de caça-talentos que abordava modelos com elogios e promessas de trabalho em nome de agência, acaba com condenação.
4: Isso, Kleber. Esse dono dessa agência foi condenado porque ele induzia as vítimas a pagarem por books, por exemplo, né, que são aqueles livros fotográficos para modelos, só que ele não encaminhava essas pessoas para possíveis contratantes. Inclusive, ele tinha uma estrutura, essa agência, né, de vários trabalhadores, inclusive caça-talentos que iam nas ruas, né, buscavam, abordavam possíveis modelos com elogios e promessas de trabalho, só que como nenhum deles ia, de fato, sendo encaminhado para mercado publicitário, vários deles entraram em ação contra esse dono de agência e ele acabou sendo condenado aí a 6 anos de reclusão em regime inicialmente semiaberto, além de multa pelo crime de estelionato, e esse processo tramita em segredo de justiça e a gente traz todos os detalhes no NSC Total, mas a gente pode aqui dizer, Kleber, que ao menos 10 pessoas relataram ser abordadas pelo caça talentos, né, e terem sido enganadas nesse esquema. Kleber.
1: Fernanda, para terminar, morador armado com facão mata filhotes de cachorro e crime é flagrado por câmera.
4: Isso, Kleber. Segundo relatos de moradores ali do bairro Paranaguamirim, onde possivelmente esse crime de maus-tratos aconteceu, a cadela havia dado à luz recentemente, permanecia com os filhotes, inclusive no vídeo dá para ver ela tentando defender esses filhotes, só que o suspeito acaba matando os animais, né, com um facão dentro do próprio terreno. Agora, esse caso está sendo investigado pela Delegacia de Proteção Animal de Joinville. Uma testemunha diz que viu a ação e acabou fazendo esse vídeo, né, que flagra ali o momento. O homem ainda não foi preso, segundo a delegacia, porque esse caso chegou somente depois até a Delegacia de Proteção Animal em Joinville, mas ele está sendo investigado, Kleber.
1: Valeu, muito obrigado. Fernanda Silva com os destaques do AN e do NSC Total aqui no Notícia na Manhã. E tem acidente na 101, Israel?
0: Tem, aquela imagem que eu tenho há pouco, né, do aplicativo, se tem na abertura do programa aqui, Kleber, é realmente um acidente na rodovia BR-101. E para poder localizar o motorista, é para quem está indo sentido Florianópolis, bem naquele acesso do eixo industrial norte aqui de Joinville na rodovia BR-101. É uma informação de um dos ouvintes da CBN, quero agradecer por aqui, que é o Vitor. Deixa eu ver se o Vitor tem aqui no histórico o bairro, né, em que ele mora. Não tem aqui o Vitor, é do Floresta. Morador do bairro Floresta, ele está indo no sentido contrário. Então já tem fila para quem está na rodovia BR-101, sentido Florianópolis. É um acidente próximo à saída do Distrito Industrial, sentido Floripa. Então tem esse acidente. Eu agradeço aqui ao Vitor essa informação. E para completar as informações do trânsito, Kleber, nosso colega Roberto Casagrande, morador ali da região do bairro Vila Nova, cita que a rodovia SC-108, rodovia do Arroz,

0: CBN, o maior alagamento de praia do Brasil, que aconteceu em Itapuá, foi concluído na manhã de segunda-feira. O engordamento da praia chegou a 100%, foram mais de 8 quilômetros previstos de alagamento. A praia Pontal do Norte foi a primeira que passou pela intervenção, depois os trabalhos seguiram para a praia Princesa do Mar e, por último, foram concentrados na praia Figueira do Pontal. A maior parte já está liberada aos banhistas, e outras ainda estão bloqueadas. Em paralelo, uma obra simultânea para atrair navios gigantes, que é a dragagem de aprofundamento do canal de acesso à Baía da Babitonga, atingiu 88% de execução. Ela foi iniciada em outubro do ano passado, sob a responsabilidade do Porto de São Francisco do Sul. Essa obra já retirou mais de 10 milhões de metros cúbicos de sedimentos, de um total previsto de 12 milhões de metros cúbicos de sedimentos retirados do mar. Parte do material dragado foi usado na recomposição da orla de Itapuá, que, como eu disse, foi concluída na manhã dessa segunda-feira. Agora, a previsão é que toda a obra de dragagem seja finalizada nesse segundo semestre de 2026. A dragagem está sendo executada pela draga belga Galileu Galilei. Com a conclusão da obra, será possível a atracação de navios gigantes, embarcações de até 366 metros de comprimento, sendo que atualmente o limite é de 336 metros, ou seja, 30 metros a mais no comprimento desses navios. Segundo a direção do Porto de São Francisco do Sul, a proximidade da conclusão dessas duas obras representa um passo bastante importante para a infraestrutura portuária da região. Nessa obra foram gastos 333 milhões de reais, foi viabilizado por meio de uma parceria inédita entre os portos de São Francisco do Sul e Itapuá. Esse investimento privado será devolvido de modo parcelado até o ano de 2037. O ressarcimento para Itapuá será em cima do adicional de tarifas portuárias geradas pelo acréscimo no número de navios que atracarem no porto e pelo aumento no volume de carga movimentada a partir da conclusão da obra de aprofundamento. Então, temos aí a conclusão do alagamento da praia de Itapuá, considerado um dos maiores alagamentos de praia do Brasil. A obra foi concluída na manhã dessa segunda-feira. E agora devem ser concluídas as obras ali do aprofundamento do canal da Baía da Babitonga, permitindo assim que navios maiores de 366 metros de comprimento atraquem no porto de Itapuá. Claro que a gente segue acompanhando todas essas obras que vêm para melhorar toda a parte turística, econômica da região ali de Itapuá. Kleber, é com você aí no estúdio.
1: Obrigado, João. Obrigado, Poliana Rodrigues. João Gabriel está com a gente de novo, porque hoje está começando mais uma edição da Interplast aqui em Joinville, João.
2: É isso, Kleber. Os últimos preparativos, os últimos ajustes estão sendo realizados aqui no pavilhão da Expoville. A gente já consegue ver os estandes montados, alguns credenciamentos sendo realizados. O estacionamento da Expoville começa a ser tomado também pelo pessoal que chega aqui para fazer esses últimos ajustes. O evento em si começa a partir da 1 hora da tarde. A Interplast 2026, né, que será a maior feira já realizada aqui em Joinville, chegando à 13ª edição. Trazendo um pouco dos números também por aqui, nesse ano serão 400 expositores, mais de 1.000 marcas marcando a presença na edição de 2026, e a expectativa é que mais de 32 mil visitantes, né? Mais de 32 mil visitantes passem aqui no pavilhão da Expoville para acompanhar a Interplast 2026. 3 pavilhões da Expoville estarão ocupados com as empresas que marcaram presença na edição desse ano. Eu estive mais cedo e conversei com o Richard Spirandelli, o diretor da Messe Brasil, que é organizadora do evento, que trouxe mais destaques da programação desse ano e também da importância da Interplast para Joinville e região e para toda Santa Catarina. Vamos acompanhar aqui no Notícia na Manhã.
3: Bom dia a todos. Interplast chega à 13ª edição, são 25 anos de feira e nessa edição é uma edição histórica porque ela cresceu em número de expositores, cresceu em visitação. A nossa expectativa é superar os números de 2024. E também superar o número de negócios da edição de 2024, o que mostra a força da indústria do plástico aqui na nossa região. O estado de Santa Catarina ele é reconhecido por ser um grande transformador de plástico, a região norte, a região sul do estado, a região oeste, com as embalagens, e isso demonstra que a feira faz sentido nesse setor, nessa economia, trazendo as principais novidades em máquinas e equipamentos para essa indústria.
2: Tem algum setor principal, talvez, Richard, que

0: que explica realmente esse grande crescimento do evento aqui na cidade?
1: Olha, eu diria que o ecossistema que Joinville oferece seria o grande motor, né, desse crescimento da feira. Aqui na região nós temos boas instituições de ensino formando profissionais, grandes indústrias que são reconhecidas a nível mundial com os produtos que fabricam, e tudo isso faz esse palco para a feira crescer a cada edição.
0: Trazendo um pouco dos números da feira desse ano aqui, Richard, são cerca de 400 empresas expositoras, mais de 1.000 marcas, uma expectativa de praticamente 32 mil visitantes ao longo dos dias da Interplast por aqui.
1: Exatamente, essa é a nossa expectativa e também nós esperamos em torno de 500 milhões em negócios que se concretizam até um ano após o evento. Muitas conexões, muitos contatos iniciais acontecem aqui no pavilhão da feira e continuam após o encerramento da feira. E o mais bacana é que toda essa tecnologia que acontece aqui durante essa semana, que é demonstrada aqui essa semana, ela acaba entrando na nossa economia, ficando aqui nas nossas indústrias e melhorando a nossa produtividade.
0: Agora pela manhã, a gente anda aqui no pavilhão da Expovilha, a gente vê os estandes vazios, né, sendo montados ainda, mas muitos estandes, como a gente destacou aqui nos números. Qual a importância desse evento realmente para Joinville e toda a região? Podemos destacar toda Santa Catarina, né, Richard?
1: É, quem chega aqui nos pavilhões a partir de 1 hora não tem ideia da quantidade de trabalho, de pessoas que estão empenhadas no desenvolvimento desse evento. São 10 dias de muito trabalho, mais de 1.000 pessoas trabalham na produção de um evento como esse, para que tudo fique perfeito para receber os visitantes a partir de 1 hora. E a gente tem informações de que a movimentação da hotelaria, da gastronomia na cidade tá muito boa, com índices de ocupação hoteleira muito alto, inclusive com pessoas se hospedando em outras cidades, que demonstra também a grandiosidade da Interplast.
0: Uma programação com diferentes estandes, como a gente já destacou, workshops, palestras também sendo realizados. Alguma que você destaca, talvez, para os nossos ouvintes?
1: A Interplast ela não é só uma feira, né? Nós temos as exposições ali no pavilhão. Mas nós também temos uma grande grade de palestras gratuitas, congressos, workshops, seminários, encontros. E para essa, são mais de 50 horas de conteúdos gratuitos. E para essa edição, o grande tema é a questão da circularidade do plástico, a reciclagem do plástico. A ideia de que o plástico hoje é o vilão, é nosso papel transformar isso. Não cabe apenas sim ou não usar o plástico. A gente precisa melhorar o processo de utilização do plástico para que ele retorne à economia. Então, essas discussões estão sendo feitas nos conteúdos paralelos à feira.
0: Legal demais, Richard. Para a gente finalizar por aqui, quem não sabia que essa feira chegava, acontecia hoje, nessa semana aqui em Joinville, começaria hoje aqui na Expoville, como participar, como estar por dentro também de toda a programação?
1: O evento ele é aberto ao público, especialmente a profissionais do setor, focado a profissionais do setor, compradores, industriais, engenheiros. O acesso ao evento é gratuito das 13 às 20 horas. Tem que fazer o credenciamento antecipado para evitar filas na entrada pelo site www.interplast.com.br.
0: Maravilha, Richard Spirandelli, diretora da Messe Brasil, organizadora da Interplast 2026, conversando aqui com a gente. Richard, muito obrigado por nos atender e um ótimo evento para vocês.
1: Eu que agradeço, fica o convite para os profissionais estarem presentes aqui na Expoville e conhecer as tendências dos próximos anos, para a nossa indústria.
0: Tá então, Kleber, nossa entrevista com o Richard Spirandelli, né, da comissão organizadora do evento que chega aqui em Joinville a partir desta terça-feira, começando por volta da 1 hora da tarde, se estendendo até o dia 28 de agosto aqui no pavilhão da Expoville. Como o Richard destacou, a entrada por evento é gratuita, né? Basta fazer o credenciamento através do site www.interplast.com.br, porém o estacionamento aqui é pago, tá? Já para avisar os nossos ouvintes que o estacionamento está sendo cobrado. O estacionamento aqui na Expoville são mais de 400 empresas expositoras e mais de 1.000 marcas nacionais e internacionais marcando presença nessa 13ª edição da Interplast 2026. Kleber.
2: Valeu, então, a partir da 1 da tarde, a abertura da Interplast, e é muito interessante a gente observar também o tratamento de resíduos, né, que é uma preocupação, principalmente com o crescimento da indústria, como o Spirandelli falou, para o João Gabriel. São 9h30, vem aí o repórter CBN, já já a gente volta.
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0: Terça-feira, 25 de agosto de 2026. O relator da PEC, que acaba com a escala de trabalho 6x1, senador Omar Aziz, afirmou à CBN que vai apresentar o parecer aos integrantes da Comissão de Constituição e Justiça da Casa até o fim desta semana. A intenção é votar o relatório na próxima quarta-feira. Omar Aziz disse que não pretende fazer mudanças no texto. Segundo o parlamentar, a ideia é aprovar a matéria sem que a proposta precise retornar à Câmara. Em maio, a PEC foi chancelada pela maioria dos deputados. A Polícia Civil do Rio de Janeiro vai ouvir hoje mais 5 envolvidos no linchamento do ciclista Cláudio Rafael, acusado injustamente de furto. Entre os novos identificados estão um homem que assiste às agressões sem intervir, a funcionária de um bar que entrega um porrete aos agressores e 3 donos de estabelecimentos que contratavam o serviço ilegal de segurança. A China afirmou que não deixará de negociar com o Irã após os Estados Unidos anunciarem um novo pacote de sanções contra a República Islâmica e ameaçarem países que não aderirem à iniciativa. O porta-voz do Ministério das Relações Exteriores chinês afirmou que a cooperação entre Pequim e Teerã sempre foi realizada no âmbito do direito internacional e não deve ser alvo de interferências ou perturbações. A China é um dos principais compradores do petróleo iraniano e foi afetada pelo bloqueio do Estreito de Hormuz. No horário de Brasília, 9h32.
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2: Na CBN Joinville, agora são 9 horas e 32 minutos, hora de falar de esporte por aqui, destacando o Jack Futsal, que vai colocar à venda a partir das 11 horas da manhã um lote adicional de ingressos para a decisão da Copa do Brasil na quinta-feira contra a equipe do Minas. Um setor extra e limitado, porque são algumas cadeiras de quadra. O Joinville até justifica ali no seu post, nas redes sociais, que atendendo a alta procura pela entrada para a grande final, para poder acompanhar a partida entre Jack e Minas, o Joinville conseguiu ampliar o setor de cadeiras na quadra para essa decisão. Então as vendas desse lote extra começam 11 horas da manhã no site ingressodevantagens.com.br. Então você que ainda não conseguiu comprar ingresso para acompanhar Jack e o time do Minas na quinta-feira, o jogo está marcado para as 8 horas da noite, você já tem mais uma oportunidade daqui a pouco, a partir das 11 horas da manhã, no site ingressodevantagens.com.br. Então corre lá e compra o seu ingresso. Gente, programação diferente hoje, tá? Nosso CBN joga nas 11, que você está acostumado a acompanhar a partir das 11 horas da manhã. Hoje, daqui a pouquinho, a partir das 10 horas, a gente fala muito de esporte aqui na programação da CBN.
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7: 9 horas 35 minutos, de volta com o Notícia na Manhã, edição compacta desta terça-feira. Depois, como o Israel disse, tem CBN Joga nas 11. Hoje é CBN 10 e faixa, tá? É 10 e faixa, porque começa mais cedo a edição compacta também, para que a partir das 10h30 você confira a sabatina que a rede CBN faz com os candidatos à presidência da República. Vamos chamar a Poliana, não, a Giovana Franco, para trazer mais detalhes sobre a Operação Catilina, que teve desdobramento com cumprimento de mandado de busca e apreensão em Itapuá. Giovana.
8: O Grupo de Atuação Especial de Combate às Organizações Criminosas, o GAECO, cumpriu nesta segunda-feira um novo mandado de busca e apreensão em Itapuá, no norte de Santa Catarina. A ação é um desdobramento da Operação Catilina, deflagrada em julho para investigar a suposta atuação de uma organização criminosa em Itapuá e São Francisco do Sul. A investigação apura possíveis relações entre integrantes do grupo e agentes políticos da região, além de uma eventual tentativa de interferência no cenário político local. Segundo o Ministério Público de Santa Catarina, há indícios de que a organização criminosa buscaria ampliar sua influência por meio do apoio a determinados candidatos. As apurações também levantam a suspeita de distribuição de benefícios e auxílios em comunidades sob influência do grupo em troca de apoio político. Ainda de acordo com o MPSC, moradores teriam sido pressionados a apoiar candidatos específicos com relatos de intimidações e ameaças contra pessoas consideradas opositoras. A nova busca e apreensão foi autorizada pela Vara Estadual de Organizações Criminosas e teve como objetivo reunir novos elementos para a investigação. Um dos investigados também estaria adotando medidas para dificultar sua localização pelas autoridades. Os materiais apreendidos serão analisados e podem levar a novas diligências. O procedimento tramita sob sigilo judicial. Giovana Franco para a CBN Joinville.
7: Você já ouviu falar de febre do Nilo? Pois é, essa doença causou a primeira morte aqui em Santa Catarina. Quem traz os detalhes é o Raulino Dalcin.
9: Kleber, Santa Catarina registrou a primeira morte por febre do Nilo Ocidental. A vítima é uma idosa de 77 anos que morreu no dia 8 de agosto, em Imbituba, no sul do estado. O caso foi confirmado pela Secretaria de Estado da Saúde nesta segunda-feira. Outro caso da doença também foi registrado em Santa Catarina. Um homem de 56 anos em Caçador, no meio-oeste, precisou ser internado, mas recebeu alta hospitalar. Os dois pacientes apresentaram manifestações neurológicas e os casos continuam sendo investigados para identificar os prováveis locais de infecção. A febre do Nilo Ocidental é uma doença viral transmitida principalmente pela picada de mosquitos infectados, especialmente os do gênero Culex, conhecidos como pernilongos comuns. Na maioria dos casos, a infecção não provoca sintomas. Quando aparecem, os principais sinais são de febre, dor de cabeça, dores pelo corpo e mal-estar. Em casos mais graves, a doença pode atingir o sistema nervoso central e provocar meningite, encefalite e até paralisia. Não existe vacina nem tratamento antiviral específico para a febre do Nilo Ocidental. O atendimento é feito de acordo com os sintomas e os casos graves podem exigir internação. A orientação é procurar atendimento médico diante de sinais neurológicos, como confusão mental, alteração da consciência ou fraqueza, e informar ao profissional de saúde sobre uma possível exposição a mosquitos. A Secretaria de Estado da Saúde informou que deve intensificar ações de vigilância epidemiológica, laboratorial, animal e entomológica após a confirmação dos casos no estado. Raulino Dalcin para o Notícia na Manhã.
7: Muito obrigado, Raulino Dalcin. Deixa eu chamar a Lisandra Oliveira com seu destaque aqui, porque o que está acontecendo aí, né? A gente tem uma preocupação, né, do Ministério Público em relação a essa expansão urbana aqui em Joinville. E a Lisandra Oliveira traz mais detalhes.
10: A Defensoria Pública da União acompanha a proposta de criação da área de expansão urbana Caminho Curto, apresentada pela Prefeitura para a Câmara de Vereadores de Joinville. A DPU solicitou informações sobre as medidas adotadas para garantir a participação da comunidade quilombola, Beco do Caminho Curto, na elaboração e na tramitação do projeto. A comunidade está localizada dentro do perímetro previsto para a expansão. A proposta prevê transformar uma área rural, no norte de Joinville, em parte do perímetro urbano, permitindo a definição de novos usos para a região. Se aprovada, a expansão Caminho Curto terá cerca de 5.700 hectares e será a maior expansão urbana da cidade. A área fica próxima aos limites com Garuva, entre a BR-101 e o rio Palmital. A Defensoria quer saber se a comunidade quilombola já foi consultada durante as etapas do projeto. Caso isso ainda não tenha ocorrido, o órgão solicitará que seja garantida a oportunidade de participação, inclusive por meio de uma reunião específica com os moradores. Lisandro Oliveira, para o Notícia na Manhã.
7: Vamos acompanhar os desdobramentos, né, de mais uma expansão urbana aqui em Joinville. Joinville já é grande, continua se expandindo, né, no seu território urbano. Roberto Casagrande está com a gente para dizer que o novo portal do Cidadão já está em operação, Casagrande.
11: Já está em funcionamento o novo portal do Cidadão da Prefeitura de Joinville. A plataforma reúne em um único ambiente digital serviços de diferentes secretarias e substitui o antigo TMI Web, que foi descontinuado após a migração do sistema tributário. Em uma entrevista exclusiva para a rádio CBN Joinville, o secretário de Administração e Planejamento, Ricardo Mafra, falou sobre os serviços encontrados no novo portal.
12: Então, a gente, com esse novo portal, a gente fez o desligamento do TMI Web, que era um sistema bem antigo que a prefeitura tinha, que agregava aí vários serviços de consulta de débitos, alvarás da Secretaria do Meio Ambiente, também alguns serviços ligados à Secretaria de Infraestrutura e principalmente a parte de protocolos, de documentos e de informações que rodavam nesse sistema, que era um sistema antigo, uma plataforma já insegura, que trazia algumas dificuldades de melhoria. E nessa nova plataforma, a gente está trazendo todos esses serviços para dentro dessa plataforma.
11: Entre os serviços disponíveis, estão consultas relacionadas ao IPTU e às certidões fazendárias, emissão de segunda via de boletos e alteração no cadastro fiscal. Também é possível consultar e solicitar serviços da Secretaria de Meio Ambiente, como alvarás de localização e funcionamento, alvará de MEI, aprovação de loteamentos, autorizações para eventos e utilização de praças públicas, além de desmembramento e unificação de terrenos e autorização para comércio ambulante. Alguns serviços podem ser acessados diretamente, sem a necessidade de login. Para outros, é preciso utilizar uma conta gov.br, da mesma forma que já acontece no portal de autosserviço da Prefeitura e no aplicativo Joinville Fácil.
12: Então, esse era um dos objetivos também, né? Trazer uma plataforma mais moderna, com princípio de usabilidade um pouco mais simples, né? Um acesso unificado, que agora todos podem fazer o acesso pelo gov.br, então é um acesso único, né? É o mesmo acesso que a gente já usa hoje na nossa plataforma de autosserviços e também no Joinville Fácil, né? Então é a mesma plataforma, agora está unificado o acesso com o mesmo usuário e senha, né? Para facilitar justamente esse acesso aos serviços.
11: A plataforma também permite fazer uma simulação antes de parcelar débitos de tributos e outras dívidas com a prefeitura. Segundo o município, essa possibilidade não estava disponível de forma online anteriormente. Outra funcionalidade é a emissão mais rápida de documentos em processos administrativos, além do registro de pagamentos e da liberação de processos em tempo real. As cartas de serviço disponíveis no site da Prefeitura de Joinville também estão sendo atualizadas para incluir os novos links de acesso. Antes do lançamento, durante o mês de agosto, a Prefeitura realizou capacitações para profissionais que utilizam os serviços da plataforma, incluindo contadores, engenheiros, arquitetos e representantes de imobiliárias. O acesso é feito pelo endereço cidadão.joinville.sc.gov.br. Aqui quem falou foi Roberto Casagrande. Volto contigo, Kleber.
7: Obrigado, Casagrande. Vamos falar com o vereador Cassiano Ucker, porque a Comissão de Finanças da Câmara de Joinville aprovou ontem a revisão do plano plurianual para o período 26 a 29, projeto de autoria da Prefeitura. Vereador Cassiano Ucker, foi aprovado com alguma ressalva? Foi uma votação tranquila? Bom dia.
13: Bom dia, Kleber. Bom dia aí a todos os ouvintes da CBN. Muito bom falar com vocês. O projeto do plano plurianual, ele foi aprovado a princípio sem nenhuma ressalva, não teve nenhuma surpresa, vamos dizer assim. Dentro do planejamento que o Executivo manda aqui para a Casa de Leis, aqui para a Câmara Municipal, a gente concordou com o projeto, uma vez que o Executivo que demanda o ordenamento das receitas, e seguiu, vamos dizer assim, sem grandes conflitos.
7: Pois é, e tem uma preocupação, né, muito grande em relação à Companhia Águas de Joinville, dentro daquela meta de saneamento, né, do plano macro que existe. Como é que o senhor está acompanhando essa questão aqui em Joinville?
13: Então, a gente tem metas a serem cumpridas em relação ao saneamento, que vem até do governo federal, né? Para isso existem alguns financiamentos que estão sendo levantados para poder cumprir essas metas e para que não fique tudo nas custas do governo municipal, uma vez que a gente não tem recursos suficientes para isso. Já foram aprovados foram feitas algumas autorizações de empréstimos para a Águas de Joinville para ele dar cumprimento desse processo. A gente evoluiu nos últimos anos em relação a essa cobertura, contudo, ainda estamos aquém do que é o esperado para uma cidade do tamanho de Joinville, né? Durante muito tempo a gente teve dificuldade de caminhar nesse sentido, até porque são obras assim, impopulares, entre aspas, né? Dá trabalho porque atrapalha a mobilidade urbana, todo esse processo, contudo, do ponto de vista de meio ambiente, do ponto de vista de desenvolvimento e até de saúde, se a gente for pensar em relação à saúde pública, é uma obra fundamental aí para o desenvolvimento, para o nosso desenvolvimento. Então, não tem como a gente fugir desse tema de saneamento. Agora, ainda estamos atrasados e para correr atrás desse processo, a gente tem aí feito autorizações de empréstimos para a Águas de Joinville, para que ela possa dar continuidade a essa cobertura do saneamento básico, focando em todas as regiões de Joinville, mas agora mais principalmente na Zona Sul.
7: Vereador, o senhor poderia explicar para os nossos ouvintes, dentro do conteúdo do plano, o que são metas físicas e o que são metas financeiras?
13: Em relação à questão de cobertura de saneamento básico?
7: Não, do orçamento todo, né? Do plano todo.
13: Desculpa, fugiu aqui. Como é que é?
7: Dentro do plano todo, né? Eu estava vendo aqui um material apresentado resumidamente pela agência da Câmara, né? Que, de acordo com o relator, as metas físicas previstas para o quadriênio passam de 120 milhões para 201 milhões, com aumento de 80 milhões, ou seja, 67,2%. E nas metas financeiras, 25 bilhões 732 milhões para 25 bilhões 788 bilhões, com um acréscimo de 56,2 milhões, equivalente a 0,22%.
13: Assim, em relação ao desenvolvimento físico, está na estrutura do nosso município mesmo, né? Então a gente vem buscando aí, por isso que são feitos alguns empréstimos, são feitos alguns crescimentos nesse sentido. A gente tem estruturas que precisam ser melhoradas. Agora, dentro do planejamento financeiro, a gente trabalha com o potencial de crescimento do município e com a possibilidade de arrecadação, certo? Então, essa é uma das diferenças que a gente vê. O que a gente está pretendendo orçar e o que a gente está pretendendo gastar. Ah, mas nós não devemos gastar mais do que a gente arrecada. O problema todo está no crescimento da cidade, né? Por isso que existe essa possibilidade de fazer aí autorizações e empréstimos. Claro que, da mesma forma que a gente tem aí um orçamento dentro do nosso município, dentro da nossa casa, né, a gente não gasta mais do que a gente prevê, e mesmo quando a gente faz alguma previsão futura, a gente tem que planejar esse processo. O município também faz isso, né? E a gente aí vê índice de acometimento ou de comprometimento de receita do município ainda bem dentro do que é permitido, dentro do que é autorizado lá dos 120% pela legislação. Nós ainda estamos bem dentro desse processo, e ainda quando nós saímos da comissão hoje, o nosso índice maior de acometimento vai estar por volta de 2032. Isso se todos esses processos que a gente viu hoje no de aprovação aqui na Câmara começarem a andar por agora, porque como a gente tem acompanhado aqui, fizemos essas autorizações, aí essas autorizações vão para as instituições para ver se elas vão mesmo se comprometer, e aí a partir dali é que começa o processo de empréstimo propriamente dito, né? Então hoje nós não temos esse acometimento já instituído, a gente só tem autorizações para o funcionamento deles.
7: Certo. Então, pode concluir.
13: Assim, e esse comprometimento vai ser mais para frente, assim, isso se for andar tudo, que a gente sabe que não anda na mesma velocidade do que a gente quer esses processos, né, e do que o município precisa.
7: Certo. E Cassiano, na questão da área social, do investimento social, qual seria, né, a grande preocupação, o grande foco que Joinville tem que atuar?
13: Então, a área social é sempre um questionamento muito importante, né, Kleber? Quando a gente fala em área social, hoje, se nós for perguntar para a nossa população, o grande tendão de Aquiles do município de Joinville está em relação às pessoas em situação de rua, né? Contudo, esse processo todo da área social é muito além do que a gente pensar só nesse tema específico. Então, dentro desse processo, a gente já tem aí a ampliação desse serviço de acolhimento, esse processo de tratamento. Você deve ter acompanhado aí recentemente a criação de mais uma estrutura aqui em Joinville para esse público, né? Em relação a permitir o acolhimento tanto do ponto de vista social quanto do ponto de vista de saúde, que era uma instituição que nós não tínhamos aqui no município, e aí nós tínhamos problemas, por exemplo, uma pessoa em situação de rua que tem um problema de saúde, ou seja, é um cadeirante que precisa de fraldas, né? Essa pessoa não tinha onde ser acolhida no município. Então, a gente criou já mais uma estrutura para esse processo, a secretária Fabiana já concluiu essa fase, e para isso a gente precisa expandir. Além disso, nós temos toda a questão de acolhimento das pessoas, não só em situação de ruas, mas em situação de vulnerabilidade. Aí a gente encontra famílias, a gente encontra aí a questão da violência contra a mulher. Então, são temas que estão intimamente ligados ao nosso cotidiano, que não deveria ser um problema, né? Uma vez que são questões que a gente deveria ter resolvido no nosso particular, mas que o município precisa desenvolver. E para manter esses serviços, tem esse incremento, né?
7: Certo, então. Vereador, muito obrigado. A gente continua conversando.
13: Com certeza. Obrigado, Kleber, pelo espaço. Ficamos aí à disposição para qualquer esclarecimento.
7: A gente que agradece. Vereador Cassiano Ucker comentando, né, a aprovação do plano plurianual, projeto apresentado pela Prefeitura de Joinville. São 9 horas e 53 minutos. Deixa eu chamar a Estela Benetti com o seu comentário aqui no Notícia na Manhã. Estela, que hoje vai falar sobre estudo que mostra a liderança de Santa Catarina na expansão do e-commerce. Bom dia, Estela.
14: Bom dia, Kleber. Bom dia quem nos ouve na CBN Joinville. Santa Catarina alcançou no primeiro semestre deste ano crescimento de 24% nos envios de pacotes por compras no comércio eletrônico frente ao mesmo período do ano passado. Esse foi o maior crescimento no Brasil, de acordo com o quinto mapa da logística elaborado pela Log, empresa de tecnologia que processa cerca de 80% de todas as operações do setor no país, abrangendo mais de 5 mil municípios. O ranking mostrou destaque do Sul. Em segundo lugar no país em expansão, ficou o Rio Grande do Sul, com uma alta de 23%, em terceiro Paraná, com 17%, e depois Brasília, com 10%. De acordo com o levantamento, as pequenas e médias empresas de Santa Catarina tiveram destaque no movimento de envios. O estado aparece como o segundo maior polo de origem de envios do país, considerando todos os perfis de negócios. Entre as pequenas e médias empresas, 15% dos envios no país tiveram origem em Santa Catarina. A diretora executiva da empresa, Juliana Fracchia, observa que a presença relevante das pequenas e médias empresas mostra que o e-commerce catarinense está cada vez mais descentralizado e profissionalizado. O ranking das categorias de produtos mais enviados no primeiro semestre na região sul foi liderado por vestuário e moda, seguido por eletrônicos e informática, cosméticos e perfumaria, serviços financeiros e alimentos não perecíveis. O estudo da Log apurou também que a competição segue crescendo no setor no Brasil. Prova disso é que mais de um terço das entregas foram realizadas em até 2 dias e metade em até 3 dias. É isso, Kleber. Uma excelente terça-feira a todos.
7: Muito obrigado. Deixa eu chamar a Giovana Franco para falar sobre a ponte Anita Garibaldi, porque o Ministério Público quer saber, né, o que, que aconteceu, né, depois da fiscalização, do alerta em relação à estrutura que poderia ter sido danificada. Giovana.
15: O Ministério Público Federal instaurou um procedimento para apurar problemas estruturais e o rompimento parcial de cabos na ponte Anita Garibaldi, na BR-101, em Laguna, no sul de Santa Catarina. O tráfego continua restrito às 2 faixas centrais da ponte, com limitação de peso para os veículos. A apuração do MPF pretende identificar as causas das falhas recentes e de outros problemas registrados nos últimos anos, além de acompanhar as medidas adotadas para garantir a segurança dos motoristas. Laudos técnicos apontaram o rompimento parcial de 2 cabos da estrutura estaiada, que é sustentada por cabos de aço ligados às torres centrais. Diante do problema, a concessionária Via Costeira colocou em prática um plano emergencial de reforço. Segundo a empresa, uma primeira etapa da intervenção já foi concluída, com ajustes nas forças aplicadas em 4 estais. A estrutura permanece sob monitoramento de especialistas e passa por inspeções anuais. Os problemas não são recentes. Em 2022, foram identificados danos no mesmo pilar, o que levou à realização de obras de reforço e ao desvio temporário de veículos pesados. A Agência Nacional de Transportes Terrestres também abriu um processo administrativo para investigar se as falhas recorrentes podem estar relacionadas a possíveis vícios ocultos de construção. A ponte Anita Garibaldi foi construída sob gestão do DENIT e passou a integrar o contrato de concessão da BR-101 em 2020. Giovana Franco para a CBN Joinville.
7: Muito obrigado, Giovana Franco. Para o João Gabriel trazer o seu último destaque sobre pagamentos de dívidas atrasadas, João.
16: É isso, Kleber. Um projeto aprovado na Comissão de Constituição e Justiça da Câmara de Vereadores de Joinville, que busca, né, ampliar as possibilidades de recuperação de créditos fiscais e atualizar também o Código Tributário Municipal. Essa matéria, ela institui, então, meios de regularização para contribuintes com débitos vencidos há mais de 12 meses aqui na cidade, inscritos ou não em dívida ativa. Essa proposta, ela cria uma alternativa para estimular a quitação voluntária sem alterar o valor principal da dívida. Os abatimentos incidem sobre os encargos gerados a partir do 13º mês de inadimplência. Para pagamentos à vista, passa a haver um desconto de 50% nos juros de mora e 30% na taxa Selic, com vencimentos de guia de até 1 dia útil após a consolidação do valor. Nos casos de parcelamento em até 6 vezes, a redução é de 30% nos juros e 20% na Selic, com a primeira parcela, né, no último dia útil do mês e a incidência de juros nos meses seguintes. Importante a gente destacar que, para resguardar o equilíbrio fiscal, o benefício só pode ser utilizado 1 vez por contribuinte a cada 5 anos. Agora, com o projeto aprovado na Comissão de Constituição e Justiça, ele segue para análise da Comissão de Finanças e também na Comissão de Urbanismo, antes de ir à votação no plenário na Câmara de Vereadores de Joinville, Kleber.
7: Muito bem, muito obrigado, João Gabriel. E assim a gente encerra essa edição compacta do Notícia na Manhã, e assim será durante essa semana até sexta-feira. Fim de papo, vem aí o repórter CBN, na sequência CBN Joga nas 11, começando mais cedo, começando às 10, é CBN 10 e faixa. E assim é a nossa programação até sexta. Até mais, tchau, tchau.
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0: Terça-feira, 25 de agosto de 2026. Um relatório da Polícia Federal aponta que a lobista Roberta Luxinger recebeu quantias significativas em dinheiro vivo em meados do ano passado. Mensagens obtidas pelos investigadores mostram a empresária orientando o motorista a recolher pacotes lacrados com valores que a PF estima em cerca de 300 mil reais, com posteriores repasses para contas bancárias e agências de turismo. A investigação apura a suspeita de que a lobista financiava de forma rotineira passagens aéreas para...
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0: Calma, calma. São 10 horas e 4 minutos. 10 e 4. E aí, tudo certo?
1: Pra você
0: tudo lindo?
1: Que reclamava, que então abria às 11 horas da manhã.
0: Tô chegando atrasado aí, ó. Nunca antes na história do CBN joga nas 11. CBN joga nas 11, começou tão cedo.
1: Meu Deus.
0: CBN joga nas 10 e 4.
2: Vocês sabem 11 e 11.
1: Aí, ó. 10 e 4, irmão.
0: Sem ninguém fala nada, né? Estamos na hora a partir de agora, como avisamos, né, nos últimos dias aí. Nesta semana, daqui a pouquinho, 10h30 da manhã, começa a sabatina da Rede CBN com os candidatos à presidência da República. E em função disso, né, a sabatina vai das 10h30 até o meio-dia. Em função disso, nosso CBN joga nas 11, um pouquinho mais cedo e mais curto, das 10 às 10h30, tá bom? Você é o nosso convidado, nossa convidada a nos acompanhar por aqui em 95.3 FM, no aplicativo da CBN Joinville ou ainda no nosso canal do YouTube. Eu sou o Jota Deschamps, estou com o Roberto Casagrande, com o Israel Antunes. Bom dia para você, seu Roberto, tudo bem?
1: Bom dia, Jota, bom dia, Israel, todo mundo que nos ouve. Um horário diferente, um programa pocket, mas claro, não vai faltar informação e opinião também por aqui. Ontem teve uma coletiva do presidente D'Artagnan de Oliveira para falar sobre alguns temas importantes. E também a semana de estreia, semana que podemos erguer troféu também por aqui, vai ser bem animado.
0: Tá animado, o programa tá recheadinho. Já falei, Zé Antunes, não importa o tamanho, o importante é saber fazer a brincadeira, entendeu?
1: E tem uma informação importante,
0: estamos falando da duração do programa.
1: Exatamente.
3: Que o Jack Futsal vai às 11 horas da manhã colocar novos ingressos disponíveis para venda. Lá no site ingressodevantagens.com.br. É um lote extra de ingressos para as cadeiras de quadra. Então você que não tem ingresso ainda... 11 da manhã, no site Ingresso de Vantagens, fique atento e compre seu ingresso para acompanhar Jeque e Minas amanhã na decisão da Copa do Brasil.
0: Ô, na boa, assim, ó, põe para despertar o celular aí, tá? Já põe o alarme aí, 11 da manhã, porque...
1: Já abre a página agora, já. Fica na fila de espera.
0: Já vai...
1: Igual o show de banda internacional aí. Vai, fila de espera.
0: Uma banda que vale a pena entrar na fila de espera, Roberto Casagrande.
1: Corpo e Alma. Corpo e Alma é espetacular. Tá saindo o vocalista, mas é uma baita banda.
0: Vai mudar o vocalista?
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1: Wagner Schneider.
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1: Uma baita banda, pô. E outros muitos sucessos.
0: Em breve, no CBN Joga nas 11, tá bom? No CBN Joga nas 11.
1: Joga nas 10 e faz.
0: Eu tô postando aqui o CBN Joga nas 10, por isso. Rapaz, então, ó, participe conosco, o WhatsApp tá liberado, 479-9972-3493, ou ainda pelo nosso chat do YouTube da CBN Joinville, que foi, cara. Já tá no ar lá no YouTube, tá? Pode mandar o seu comentário aí. Vamos até 10h30 da manhã, com a força dos nossos parceiros por aqui. 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Então, ó, primeira informação aqui no Pocket, CBN joga nas 10, que começa... CBN joga nas 11 e começa às 10. Daqui a pouquinho, 11 da manhã, venda de ingressos, lote extra e muito limitado para Jack Futsal e Minas. Esse jogo é na quinta-feira, 8 horas da noite. Você vai acompanhar ao vivo, de graça e com imagens aqui na CBN Joinville, tá bom? A gente narra para você o jogo no rádio e mostra para você o jogo no YouTube da CBN Joinville. E estamos na contagem regressiva para a estreia do Jack na Copa Santa Catarina, né?
1: Isso.
0: Hoje é terça-feira, no domingo, primeiro jogo do Jack, 3 horas da tarde, lá no Gigantão das Avenidas em Itajaí, diante da equipe do Marcílio Dias. Ontem, a gente teve a entrevista coletiva do presidente D'Artagnan de Oliveira, nessa sua volta, nesse seu regresso aí ao comando do Jack, depois do período de afastamento. Roberto Casagrande lá esteve e explica pra gente, Casa... como é que foi, né, essa coletiva aí, essa aparição pública, né, do presidente D'Artagnan de Oliveira, como é que funcionou, o que ele apresentou, o que foi debatido, conta pra nós.
1: Foi a primeira entrevista do presidente depois do retorno, né, ele se apresentou pro conselho, mas não é algo público, é algo restrito ali a quem é conselheiro do clube. Ontem foi a primeira entrevista coletiva, então, do D'Artagnan, ele fez um review, basicamente, né, do que foi o clube até aqui.
0: Review.
1: algo bem sucinto, e depois também ele apresentou um plano de ação para os próximos meses, e aí isso englobou tanto o futebol, que segundo ele está bem encaminhado já, e quanto o tema mais importante, que é a SAF. Vamos lá, vamos começar pelo futebol então. Ele fez uma apresentação que ficou um PowerPoint na tela lá, e cada membro da imprensa, cada colega de imprensa recebeu também isso impresso. E uma das primeiras coisas apresentadas foram os valores do futebol.
0: Tá.
1: E aí me chama a atenção esse número aqui, foi divulgado pelo clube. É claro que a gente vai apurar, mas se o clube divulgou é meio complicado ir contra. Pô, mas enfim.
0: Oficial, né?
1: É a fonte oficial. É a fonte oficial, mas enfim, a gente tem que ver jogador por jogador. Mas assim, ó, o Jack divulgou que a folha dos atletas, tá, vai ser de R$159 mil por mês nessa copinha, 159K. E a comissão técnica, que são 4 membros, vai ser 30 mil. Um montante de R$189 mil. O clube que ainda busca mais 2 reforços nessa janela de transferências.
3: Esses são os custos para fazer o futebol do Jack.
1: Então, o futebol.
3: Muito possivelmente é o que o Jimmy está gastando, mas não está contando, obviamente, os jogadores que são pagos pelos outros clubes, né?
1: Isso, porque são 20 atletas que vieram. Só que desses 20, 11 são integralmente custeados pelos clubes. Então não entra nessa conta, né?
0: A gente tá falando aí dos 9, né? Tem esses 11 que são custeados pelos outros clubes.
1: É, como Fortaleza, por exemplo, o Guilherme Moura é custeado pelo Fortaleza.
0: São 20 que chegaram, 11 têm salários pagos pelos outros clubes. Então são 9 que tem na conta do Jack, mais os 6 remanescentes.
1: E mais os da base.
0: E mais, né, da base.
1: E a comissão técnica também.
0: E mais a comissão técnica.
1: Aí dá, até dá para entender esse número, mas a gente, claro que vai ficar atento, até porque o Jack vai fazer, vai trazer alguns reforços, então esse número teoricamente vai aumentar, a não ser que venham custeados pelos clubes, mas o Jack busca pelo menos mais 2 nomes no mercado de transferências.
0: Mais 2
1: nomes, é o nome que o futebol, é o número que o futebol trabalha. Essa questão...
0: Mas assim, ó, somando aqui, não sei que, conta não é meu forte, né? Mas vamos lá.
1: Vai.
0: 9 atletas, então, que chegaram, que o Jack tem que bancar, mais os 6 remanescentes, mais os 7 da base, certo?
1: Isso.
0: São 22 atletas.
1: Dividir.
0: Só de folha de atletas aqui, 159 mil, como você destacou, incluindo aqui CLT, imagem, mais moradia. É um valorzinho bem
1: interessante. É porque assim, né, Jota, além desses 11 jogadores que são custeados integralmente pelos clubes dele, alguns também têm um acordo parcial, por exemplo, tu paga 50%, eu pago 50%. O clube paga 30, a gente paga 70. Então, tem esses acordos que não foi detalhado, obviamente. Mas esse modelo de negócio que o Jack trabalhou.
0: Então assim, ó, só para fechar esse assunto aqui,
1: claro,
0: no caso, a gente fazer uma média por aqui, dividir, né, 159 pelos 22, a média é de 7.200
3: por
0: custo por atleta.
3: Colocou a comissão técnica aí?
0: Não, só de atletas. Só atletas.
1: É um custo bem ok para uma Copa Santa Catarina.
0: Assim, 7 mil na média aí para cada cabeça. Aí tem o valor que foi discriminado aqui da comissão, que é de 30 pila, é isso?
1: 30 mil, os 4 membros da comissão.
0: 30 mil, treinador, 2 auxiliares e 1 preparador.
1: E claro que nessa conta dos atletas aí tem os da base, que não devem ganhar muito mais que R$3 mil por mês também, né? Então isso abaixa bastante a média. Então do futebol foi explanado isso, e segundo o presidente comentou na coletiva, algo muito bem encaminhado, futebol. A intenção deles primeiro era solucionar o futebol, conseguir o dinheiro para fazer a operação girar de início, para depois focar na SAF. E aí é que vem o grande pulo, né? Eu até postei no meu ex lá agora cedo, que o Joinville divulgou um cronograma de referência para a SAF. E assim, o prazo final, ele diz que vai se concretizar, ou pretende se concretizar, entre 150 e 180 dias. Que seria o quê? Conclusão do valuation, mais posição institucional, mais material para investidores. Então, esse seria o timing, basicamente, da venda da SAF do clube. O que seria basicamente por dezembro, né? Isso chama atenção, porque o Joinville vem falando de SAF há quanto tempo?
0: Pois é.
1: Aí o presidente, ele fez uma meia-culpa e ele reconheceu que o Joinville errou nesse processo de SAF desde o início. Que tentou fazer a SAF de fora para dentro. E o Joinville, ele entende que o Jack precisa fazer essa SAF de dentro para fora. Podemos ouvir o presidente?
0: Claro, claro.
1: Vamos ouvir então o D'Artagnan falando sobre essa meia-culpa que ele faz, sobre essa... Ele não usou essas palavras, mas uma má condução da SAF do Jack.
4: Claro que eu faço meia-culpa ou total culpa, né? O presidente, ele toma as decisões, obviamente a gente toma as decisões tentando acertar, né? Ninguém senta aqui tentando tomar, porque é tudo muito novo, é tudo muito dinâmico, muito rápido, é campo e bola, é a pressão pelo resultado, e por um processo novo, né? A SAF é nova. Quando a gente conversa com os 24 proponentes, é já para tentar se certificar que a gente ia estar bem servido com o que a gente fosse escolher. E, de fato, dos 24, pelo menos uns 3 ou 4 eram projetos muito sérios. E se optou pela Sporteca porque foi o que, além de ser um projeto sério, entendeu que poderia fazer o aporte. Mas, obviamente, hoje, olhando para trás, é um processo que se estendeu demais, que prejudicou muito o que aconteceu depois disso, né, que nós chegamos aqui. Faria, certamente, coisas diferentes. Esse trabalho deveria ter sido feito lá atrás, antes de escolher a Sporteca, inclusive, mas pelo calor do momento e a tentativa de achar a solução, a gente foi pela etapa 4, foi atrás do investidor antes, até encontramos um investidor sério, na minha visão, não deixam de ser pessoas sérias, pessoas idôneas, como a Sporteca tudo sabe, mas faltou, e eu imaginei que nós fôssemos fazer junto, Charles, junto com o aporte deles, todo esse projeto aqui, né? E é o que se espera de um proponente. Agora eu entrei, investi 6 milhões, vamos também investir e mergulhar para fazer as diligências necessárias. E não foi feito nem por eles e nem por nós. Foi só feito os investimentos que nós usamos, nos ajudaram, mas chegamos em agosto sem fazer esse processo. A Sporteca não está mais, tem 2 novos querendo plugar na SAP do GEC, e o GEC desorganizado para fazer essa melhor escolha. Então, certamente eu faço minha culpa. Certamente faço minha culpa, e faltou ali a gente ter um entendimento de que deveria ter um procedimento profissional de estudo, assim como lá na tua gestão, né, Charles? Tu também teve a chance de fazer, e você, por questão financeira, né, pelo caixa, não conseguiu despender 150 mil para preparar o clube para aquilo e foi trocar o dia a dia do clube. Talvez eu passei pela mesma situação, achando que daria para fazer diretamente. Ano passado, Charles, sim, foi um ano... que tivemos o aporte, a gente trabalhou para conseguir o acesso, que era o sonho, né, da nossa torcida. Falhamos no acesso, tivemos esses 6 milhões ali, além disso tivemos um outro gasto, né, além dos 6 milhões, que ainda, repito, na minha visão sempre foi para ser um equity, pensando na conversão do SAF, mas em não sendo se torna um passivo que tem que ser resolvido. Certamente, eu não posso, os nossos números não foram nada bons no ano passado, financeiramente, a gente errou nas escolhas, falhou, teve déficit sim, assim como praticamente todos os times do Brasil têm, né, Charles? E com o GEC, infelizmente, não seria diferente, num time que vem 3 anos sem calendário, mas poderia ser mais controlado, como foi nos 3 primeiros anos. Nos 2 primeiros anos houve um controle maior, mas foi o primeiro ano também que a gente jogou o calendário cheio, né? Era uma experiência nova para o GEC, depois de 3 anos, encarar 12 meses de temporada e não 3, 4 meses como era nas temporadas anteriores.
0: Esse, portanto, o presidente D'Artagnan de Oliveira falando um pouquinho aí sobre esse sentimento, né, e admitindo aí, né, essa responsabilidade, que obviamente é dele, como ele mesmo reconheceu, né, de presidente, a última palavra vai ser a dele, nessa condução toda aí da SAF. E aí, cara, mesmo que tardiamente, né, parece algo básico, né, pô, agora é que caiu a ficha que é preciso tentar organizar, para aí sim se mostrar o mercado como um ativo interessante, né, para atrair investimentos, tá, e tudo mais. Então chama muito a atenção, assim, né, como o Joinville, todo o processo, assim, né, quando demorando, surgiu, né, o assunto SAF, pô, vai ser a salvação da lavoura, né? Tem gente que acredita que, pô, vai mudar de patamar aí. E quando na verdade não, né, cara? É justamente para tentar, na situação que o GEC se encontra hoje, a SAF é muito mais para fazer com que o clube permaneça existindo do que qualquer outra coisa. Então, é algo básico, assim, você organizar a casa para daí falar, ó, a casa está organizada e tem potencial para ser ampliada. Mas, de novo, o Jack não perdeu, mas a condução realmente foi bem truncada desde o início.
1: Eu acho que faltou leitura também para a gestão, né, Jota, Israel, porque acho que eu não sou perito em SAF, acredito que ninguém aqui tenha estudado muito a fundo a lei da SAF e tudo mais. Mas uma SAF se faz de dentro para fora. Você primeiro organiza a casa, você deixa o clube minimamente atrativo, para depois vir investidores e entender que ali eles podem fazer dinheiro. Sim. Ganhar dinheiro. E claro, esse problema não é exclusivo do Joinville. A maioria dos clubes, assim como o Jack, enxerga na SAF uma muleta para uma gestão insuficiente. E enquanto algumas coisas não forem ajustadas, vai ser assim. Mas essa foi a declaração do presidente D'Artagnan, que, bom, é uma leitura correta que ele fez, mas uma leitura tardia, né? Isso que me pega bastante o Joinville. Quer dizer, o Joinville teve que cair para a Série B do Catarinense para isso acontecer. Isso é muito grave, né? Outra coisa comentada também na coletiva já de Israel foi a questão das receitas do clube também, né? Sobre também um possível adiantamento de uma nova troca de etiqueteria, que teria adiantado ali um valor para o clube, que isso seria abatido das rendas de jogos. Vamos ouvir então o presidente falando sobre essa questão muito importante, que são as receitas do clube.
4: Eu fiquei muito chateado em esses documentos não terem sido entregues em tempo hábil, porque nós temos todos eles. Um mesmo ali, um dos que foram solicitados, é o contrato da BR Futebol com o Jack.
1: Agora sim, vamos ver agora sobre as receitas do clube aqui, só teve um probleminha, vamos ouvir agora.
4: O Joinville honrou sim os compromissos com os colaboradores, CLT todos, tem que ser CLTs e PJs. Os PJs nós negociamos com os PJs, né? Fizemos um acordo com os PJs, mas os CLTs todos foram feitos 100%. O que nós não conseguimos fazer foi com as pessoas que saíram do clube. Essa é uma preocupação nossa de, a partir de agora, conseguir fazer uma programação para contemplar também. Então a gente fez uma operação, o contrato, você perguntou da etiqueteria, né? Ele vai até 28, mas esses contratos, Thiago, eles não são por prazo, tem lá o prazo, mas eles são por tempo de movimentação de recursos na operação. Eles trabalham por movimentação, então vai depender das nossas competições, como nós

0: por ter um número grande de atletas para registrar, né? Se tivesse menos jogadores já contratados, seria menor. E nós temos projetados para buscar com o fundo, já engatilhado, já alinhado, mas não entrou ainda, 900 mil, para que a gente faça em parcelas 300, 300, 300, honrando minimamente ali o nosso fluxo que está estipulado. É suficiente, D'Artagnan? Vai ficar muito justo. A gente precisa de mais recurso. A gente vai ter que buscar mais recurso. Seja com patrocínios ou com venda de ativos que a gente vai buscar fazer. Nós renovamos com o Kennedy, por exemplo, né, que estava, poderia já assinar pré-contrato com outro clube, enfim, já renovamos com ele. É um ativo que já poderíamos ter feito receita já há uns 2 anos. Infelizmente, 2 vezes ele sofreu uma lesão. Até dezembro de 27, a renovação com ele. Então, a gente precisa fazer um recurso novo, além desses que eu citei, Thiago. Eu gostaria muito que a gente conseguisse fazer uma venda no ativo para que a gente deixe a recuperação judicial em dia. A gente tem falado lá com o juiz para que a gente consiga arrematar as parcelas todas do ano. Seria uma missão dentro do ano que a gente conseguisse sanar isso, deixar organizado para plugar, que é uma das missões, inclusive, na estruturação da SAF, né? Deixar as questões organizadas. Então a gente está correndo, a gente fez primeiro o básico para estar vivo e operar e conseguir pagar quem estava e contratar um time e rodar. E deixar esse time tendo tranquilidade para trabalhar. E agora, em paralelo, a gente continua buscando novas receitas. Espero que o time vá bem, porque um ambiente bom permite que a gente possa conseguir. Não preciso nem dizer, hoje no cenário que está é muito difícil ter patrocinador, né? O Joinville sendo notícia ruim todo dia afasta muito mais do que atrai. Mas nós estamos tentando.
1: Esse D'Artagnan de Oliveira, portanto, falando um pouquinho sobre as contas, destacando aí que tem algumas coisas atrasadas, outras vai conseguindo colocar em andamento aí, graças a esse aditivo, né, que veio ao orçamento do clube com essa renegociação e da tiqueteria, né, empresa responsável. Isso. Pelos ingressos do JEC, Casa.
2: Só para reforçar, CLTs foram pagos e os PJs ainda não conseguiu se acertar tudo, acertou-se uma parte. Então a gente entende que ainda segue atrasado, né? Enquanto uma pessoa não tiver com salário em dia, alguém está atrasado por lá.
1: E quem optou por sair, aí vai entrar numa negociação
2: infelizmente,
1: futura.
2: Infelizmente aí vai levar um tempo para receber, mas o presidente até comentou que é do interesse do clube e eles vão fazer um esforço agora, depois de acertar com quem está lá, tentar acertar com quem está de fora. Mas, assim, eu ainda acho que vai levar um tempo para esse pessoal para receber. Espero que não, mas é o modus operandi do Brasil, assim.
1: Manda um abraço aqui para todo mundo que está chegando com a gente na live nesse horário diferenciado por aqui. O Eduardo comentou, esse horário é loucura. Valeu, Eduardo. Um abraço para você.
2: Acontece.
1: E ele está meio na bronca aqui. Ó. Bem-vindo, presidente. Boa sorte na nova jornada e nessa nova experiência. É aceitável que demore 6 meses para se ambientar. Todo presidente novo precisa disso, o Eduardo comentou aqui. E aí, na sequência, ele complementa. Quem ouve isso parece que assumiu ontem o clube. Tá na bronca, o Eduardo. Um abraço aqui. Tava usando-se da ironia, né, Eduardo? Mulito, com a gente também, valeu. O João Vitor por aqui falou que, na visão dele, que chamou a atenção foi a fala do D'Artagnan. O D'Artagnan chegou a falar, né, que, na visão dele, ele não faria o distrato com a Sporteca, né? E deve se reaproximar de novo, né, da Sporteca, já que ele foi um dos embaixadores. Né?
2: Foi uma das minhas questões pro D'Artagnan, foi sobre esse distrato com a Sporteca, porque queria entender qual era a opinião dele sobre isso, já que ele não era o presidente. A gente não vai ouvir a sonora, porque senão vamos estourar o tempo por aqui. Mas basicamente ele falou que ele, no cargo de presidente, não teria feito esse distrato. Mas agora ele entende que, para a Sporteca voltar, ela teria que remodelar a proposta para se adequar às diretrizes que o JEC tem. Entre elas, a de 90-10. É algo que a Sporteca bateu o pé dizendo que não abriria mão. E o JEC agora exige isso. Então, a proposta aprovada do conselho com a Sporteca, em tese, hoje, o clube não aceitaria. Então, teria que remodelar para aí sim voltar para o páreo a empresa Sporteca através da BR Futebol. Ô, Jota, só mais um...
1: A ver, cenas dos próximos capítulos, diga.
2: Só mais umas coisinhas sobre a coletiva de ontem. Comentamos também algo sobre os ingressos para Jaraguá do Sul. Tá. E a tendência é que, para o torcedor do JEC, seja 20 pila o ingresso, tá?
1: Opa!
2: O clube vai fazer ali... provavelmente vai fazer aquela martimanha lá de ser 40-20, 40 inteira, 20 a meia, só que daí uma condição para que todos os sócios do JEC, torcedores, paguem apenas R$20 no ticket de entrada, né? Até porque se você faz 20 e fica 10 a meia, já fica bastante, fica bem ruim também. Então deve ser R$20 o ingresso para o torcedor do JEC. A operação de bar vai ser, obviamente, toda do João Marcato, e também a promoção sócio mais um deve se manter para essa Copa Santa Catarina. Então,

0: do Jack que vai sair de Joinville e ir até Jaraguá, vai poder levar um, a tendência é que possa levar um acompanhante, e também o clube estuda alguma ação de marketing, algo do tipo, para também ter um translado do torcedor até Jaraguá do Sul. Ainda não se falou sobre quantos torcedores vão poder ser agraciados com essa ação. Acho que não vão conseguir fazer isso com todos, mas pelo menos uma parte, o clube vai tentar uma parceria com uma empresa de turismo para fazer esse translado, né? Pega na Arena Joinville, leva até Jaraguá, acaba o jogo, volta dali para a Arena Joinville, e assim em todos os jogos em Jaraguá nessa Copa Santa Catarina.
1: É isso, uma coletiva que rendeu bastante aí, e tem muito assunto ainda para a gente debater. Infelizmente o nosso tempo é curto, aí ao longo da semana a gente vai destacando outros pontos para você aqui na CBN Joinville, tá? 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Meus amigos, semaninha vai ser assim, mais apertadinha, mas a gente traz aqui o que é crucial para você, torcedor do Jack. 11 da manhã tem a venda de ingressos do lote extra para o Jack Futsal. Na sequência da programação vem aí a sabatina com os presidenciáveis na programação da Rede CBN. Tem muito esporte ao longo da programação aqui também da CBN Joinville. Logo mais 6h30 da tarde tem uma atualidade esportiva. Casagrande, um abraço.
0: Abraço, até mais.
1: Valeu, Israel Antunes.
0: Um abraço.
1: A rapidinha que deu certo, né? Um abraço para todo mundo. A gente volta amanhã, 10 horas da manhã. Beijo, tchau.
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7: Seja muito bem-vindo. Começamos hoje a série de sabatinas com os candidatos à presidência da República nesta ação conjunta entre Globo, Valor e a Rádio CBN. Eu sou Milton Jung e estarei no comando destas sabatinas ao lado dos meus colegas Malu Gaspar, Maria Cristina Fernandes, Lauro Jardim. Foram convidados para participar desta sabatina todos os 6 candidatos mais bem colocados da pesquisa Quest, que foi publicada no dia 14 de agosto. Hoje nós contamos com a presença do candidato do Novo, Romeu Zema. Amanhã entrevistaremos, nesse mesmo horário, até o meio-dia, Ronaldo Caiado, do PSD. Na quinta-feira, Renan Santos, do Missão. E na sexta-feira, Augusto Cury, do Avante. Os candidatos Lula e Flávio Bolsonaro também foram convidados, mas não aceitaram este convite, não aceitaram participar desta sabatina, que você pode acompanhar por todas as plataformas digitais do Globo, do Valor e da CBN. Plataformas que atingem cerca de 40 milhões de pessoas, 40 milhões de usuários, e é para todos eles que nós estaremos conversando a partir de agora. E desde já agradeço, ex-governador, candidato Romeu Zema, muito obrigado pela sua presença aqui nesta sabatina, por ter aceitado participar desse encontro. Um bom dia para o senhor.
8: Bom dia, Milton. Bom dia para quem está nos acompanhando. Agradeço muito o convite. Um prazer estar com todos vocês aqui.
7: Eu desde já também agradeço a vocês que estão aqui ao meu lado. Daqui a pouquinho, cada um fazendo a sua pergunta. Eu vou começar aqui, candidato, com algo que parece ser assim um desejo de todos os candidatos quando a gente conversa. Todos dizem que precisaremos ajustar as contas do país, fazer cortes, etc. Isso parece que todos concordam. A questão é que ninguém me diz vai cortar onde. São sempre respostas genéricas. O senhor podia começar essa nossa sabatina de uma forma bem concreta, dizendo para nós assim, vou cortar aqui porque aqui é possível cortar e nós vamos tirar tanto de dinheiro. A gente não ficar só no genérico?
8: Vamos lá. Se o Brasil não cortar gastos, Milton, o Brasil não se viabiliza. Nós temos hoje uma taxa de juros real, a nominal 14%, a real 8%, 9%, que é a maior do mundo. Isso está fazendo com que os brasileiros fiquem cada vez mais endividados. Eu venho do varejo. 8 de cada 10 brasileiros, na hora de comprar um celular, uma moto, um carro, qualquer bem de maior valor, fazem isso financiado. E se o juro está alto, significa prestação nas alturas. Isso tem feito o brasileiro ficar endividado como nunca e recuperações judiciais, como nós estamos vendo aí, de grandes empresas. Então é fundamental. Reforma administrativa. Está lá há mais de 10 anos. Parece que nenhum presidente quis enfrentar isso. Eu vou enfrentar isso aí. E dá para combater muita fraude. Tem fraude para todo lugar, inclusive nos programas sociais, que são importantíssimos serem mantidos. Precisamos. Fraude na Previdência. E, modesta parte, eu sou especialista em fazer ajuste. Só pegar as contas de Minas e verificar como era até eu assumir, como ficou depois. Peguei o Estado com déficit de 11 bilhões e depois de 2 anos entreguei 5 superávites. Nos últimos 5 anos, Minas Gerais gastou menos do que arrecada. A folha de pagamento, que representava 67%, caiu para 49%. E em todas as frentes, eu falo que fazer gestão no Estado é um manancial de oportunidades. Teve contratos que nós renovamos que o valor caiu 90%. Me parece que era algo feito para alguém ganhar dinheiro e que foi aprovado, etc., por TCU, etc., mas na hora que você começa a desbastar, você consegue. E uma coisa que o Brasil nunca teve: um presidente que dê bons exemplos. Como governador, eu abri mão de todas as mordomias, todos os privilégios, porque lá em Minas nós tínhamos imperador. A despesa de presidente e governador não resolve, mas sinaliza o que precisa, candidato, ser feito.
7: Lá, a Malu Gaspar está aqui ao meu lado já, pedindo a palavra.
9: Não, mas, não pelo seguinte, governador, o senhor falou da sua gestão, mas o fato é que Minas entrou no ano passado num programa de renegociação de dívida, justamente porque a dívida de Minas é, pela própria iniciativa do governo, impagável, a não ser com condições muito favoráveis, né? O PROPAG, que é o programa ao qual estou me referindo, segundo a instituição financeira do Senado, que faz esse tipo de estudo, diz que o governo vai perder, a União vai deixar de arrecadar 190 bilhões com esse programa, que foi visto como um presente para estados que são tradicionalmente mal pagadores, São Paulo, Minas, Rio Grande do Sul. Enquanto tem outros que pagam as suas dívidas, não precisam entrar no PROPAG, e acabam fazendo um sacrifício financeiro maior. Então, assim, o que eu queria saber do senhor, o senhor como governador achou bom entrar no PROPAG, como presidente, o senhor acha bom da renegociação de dívidas desse tipo para estados como o Minas Gerais? O senhor faria PROPAG no seu governo?
10: Bom, eu trouxe aqui para você que, às vezes, os fatos não são devidamente publicados com todos os dados. Eu trouxe aqui para você ver, conta aqui a história da dívida de Minas, o que nós fizemos, está aqui. Mas eu quero aproveitar e explicar, depois você vai ter tempo de ler. A dívida de Minas começou a nascer lá na época das liquidações dos bancos estaduais. Em Minas tinha Benge, tinha Minas Caixa, tinha Banco de Crédito Real, em São Paulo tinha Banespa, no Rio de Janeiro tinha Banerje, no Brasil todo tinha bancos estaduais. Ali nasceu a dívida de Minas Gerais. Eu, governador Zema, não fiz um centavo. O único documento que eu não assinei como governador foi empréstimo e financiamento. Até porque o Estado, Malu, não tinha nota de crédito. Nenhum banco ainda não empresta para Minas, nenhum.
7: Mas enquanto o senhor não pagava parte dessa dívida, judicializando, isso não fez aumentar essa dívida? Porque o senhor disse que não fez nenhuma dívida no seu governo. Mas isso não era uma dívida, porque ela cresceu.
10: Então, o pessoal fala muito, a dívida com a União era tanto e agora é tanto, subiu. Mas ninguém fala que eu paguei para aposentados, para funcionários públicos, para prefeitos, para o Tribunal de Justiça.
11: Isso aí é obrigação do governador, não é? Pagar o funcionalismo e a aposentadoria em dia. Mas por que o senhor deixou de pagar a dívida durante 21 meses? Isso acabou inflacionando essa conta que agora o senhor vai deixar para o seu sucessor?
10: Então, eu estava falando, porque funcionário em Minas não recebia 13º. Será que era justo eu pagar a União e a aposentada de Minas ficasse em 13º, sem receber em dia, que era a situação quando eu recebi o Estado?
9: Mas aí o senhor
10: não
9: respondeu ainda que eu perguntei, se o senhor, como presidente, acha bom fazer esse tipo de programa para estados que são maus pagadores.
10: Tá. Então, mas primeiro eu quero deixar claro, eu tive de pagar coisas atrasadas para a gente que dependia do Estado de Minas, professoras aposentadas, 23 bilhões, que estava atrasado. Não é o corrente, não. Não é o corrente, é o atrasado. Fornecedores que não vendiam. Eu não conseguia comprar medicamento. Todo laboratório que eu ia falava, me pague aqui primeiro os 40 milhões atrasados, eu te vendo. Eu vou deixar o mineiro sem medicamento? Eu tive de pagar o atrasado. E só isso foram 23 bilhões de reais. E paguei para a União também, Milton, 13 bilhões durante a minha gestão, mesmo tendo liminar um período. Agora, a dívida de Minas, se ela não for dado um tratamento especial para ela, ela é impagável. IPCA mais 4%, que aparentemente é uma taxa baixa, Malu, é uma taxa impagável, porque a receita do Estado não caminha nessa velocidade. É igual alguém que está pagando um financiamento da casa própria, que o reajuste é pela inflação do salário e a prestação sobe o salário mais 5% ao ano. Ficou, ao longo dos anos, impagável. E não
9: então,
10: é só de Minas.
9: Então, o senhor acha que está correto ter feito o PROPAG? O senhor, como presidente, daria crédito a estados nesse, independentemente da razão pela qual os estados não pagam?
10: E olha só que coincidência. Você falou que é Minas, Rio, São Paulo, Rio Grande do Sul. Pelo que eu sei, esses estados devem representar 70%, 80% das exportações brasileiras. Na hora que Minas exporta, Minas é o estado que tem o maior superávit do Brasil. Não é o que mais exporta, não. Mas se você pegar saldo da balança comercial, Minas é o estado que mais contribui, por causa da mineração e do agro. Quem que mantém as estradas de Minas? O Estado de Minas. Agora, quem está ajudando o Brasil a fazer reservas é o Estado de Minas. Não há uma compensação adequada. Nós precisamos rever o Pacto Federativo. Todos esses estados mandam para Brasília anualmente muitos bilhões a mais do que recebem. Eu escuto isso de todos os governadores. Tanto é que eu fui criticado quando promover a criação do COSUD, que um dos pontos que nós queremos é esse, é melhorar o equilíbrio do Pacto Federativo. Candidato. Nós estamos tendo uma hemorragia. Tem estado como Santa Catarina que de cada 10 reais que manda para Brasília, recebe um de volta.
9: Mas aí você prejudica só o ajuste fiscal, né? Se eu for ficar dando crédito assim para todo mundo, o ajuste fiscal não acontece.
10: Não, mas não é crédito. Adianta você matar um estado que exporta, que gera riqueza? Você tem de Minas não deu tombo, está pagando juros como os outros estados, só pediu um prazo maior. E a taxa foi reduzida, mas com condicionantes. O estado tem de mostrar que investiu em segurança, em educação, tem uma série de pontos lá. Então, não foi nada que veio de graça também, não.
12: Deixa eu passar aqui para o Lauro Jardim, por favor.
13: O senhor falando em ajuste fiscal, ontem, na entrevista que o senhor deu para a TV Globo, o senhor falou que iria baixar a taxa de juros, depois de fazer um ajuste, ela ia cair para 6%, hoje está em 14% a Selic. Eu queria saber o seguinte, em quanto tempo o senhor pretende fazer isso e se isso, exatamente como o senhor pretende fazer com que caia a taxa de juros para 6%, essa mágica?
10: Bom, isso foi feito há 10 anos atrás com teto de gastos do Temer. Na hora que chega um governo responsável, o mercado precifica. Eu vou te dar aqui um exemplo. Pegue os valores das ações das empresas que eram estatais em Minas, que têm ação em Bolsa. Era a Copasa, que foi privatizada, e a CEMIG. Assim que eu ganhei a eleição em 2018, eu não precisei nem assumir. Só de eu ter sido vitorioso na eleição de 18, as ações subiram 30%, 40%.
13: Você acha que basta ser eleito em outubro?
10: Não.
13: Para o mercado confiar e automaticamente então, tudo cair? Eu queria saber as medidas concretas que o senhor tem na cabeça para em janeiro de 2027 tomar para a taxa de juros começar a cair.
10: Como eu disse aqui agora há pouco, a folha de pagamento em Minas representava 67%, caiu para 40%. Ninguém consegue governar um estado comprometendo 67% da receita.
11: Já que você falou nisso. Deixa eu trazer aqui algumas propostas concretas que estão no seu programa de governo.
10: Pois não.
11: Porque, além de precificar a intenção do candidato e do eleito, o mercado também precifica a viabilidade política de suas propostas. Vou trazer aqui algumas delas. Fim dos penduricalhos, vedação da atuação de escritórios de parentes de ministros de interiores, limitação de emendas parlamentares, privatização de todas as estatais e, como o senhor acabou de dizer para a Malu, prorrogar e ampliar os programas de ajuda aos estados. E aí, eu queria saber como é que o senhor vai viabilizar isso ante o seu desempenho junto à Assembleia Legislativa de Minas Gerais. O senhor pretendia, privatizou quase 200 estatais, mas não viabilizou a privatização da joia da coroa, que era a CEMIG. O senhor não conseguiu limitar as emendas impositivas do orçamento estadual. O senhor não conseguiu nem eleger o presidente da Assembleia. Então, como é que o senhor vai conseguir lidar com uma casa legislativa muito mais complicada que é o Congresso Nacional?
10: Bom, quem acompanhou o meu governo em Minas sabe que nós avançamos muito. Muitas pautas, inclusive impopulares, foram votadas na Assembleia Legislativa de Minas Gerais na minha gestão. A própria reforma previdenciária foi votada. Tem estado, pelo que eu sei, prefeituras que até hoje não conseguiram. Você disse, faltou uma empresa só que nós não privatizamos, faltou a CEMIG. As demais, nós vendemos as participações e privatizamos a Copasa. E tivemos a grande maioria. Para privatizar a Copasa, é bom lembrar que tinha uma lei antiga na Assembleia Legislativa que falava que 3/5 dos deputados precisavam votar. Não foi maioria simples, não. Foi maioria qualificada para levar adiante esse projeto. E levamos muito esses deputados para a nossa base porque compartilhamos com eles muitas benfeitorias. Um estado organizado que tem uma boa gestão, como nós fizemos, você consegue levar para o parlamentar um cardápio com centenas, milhares de projetos e falar, parlamentar, você tem os seus recursos e nós queremos fazer junto. Um parlamentar quer caminhar com um governo bem avaliado. E você chega com...
12: Malu, pega o microfone.
14: Mas o Centrão não pensa isso, só no Congresso, não vai negociar com um parlamentar bem intencionado que só está querendo saber uma lista. Primeiro que o parlamentar já tem a emenda dele, ele já tem o valor dele, ele não precisa do governo. Tanto que a gente viu nesse governo, o ministro mínima para isso, porque ele já tem as emendas. O senhor tem que lidar com o mundo real. O mundo real é, o senhor vai dar ministério para o Centrão, o senhor vai negociar emenda, qual é a sua estratégia? Entendi que lá em Minas o senhor fez, mas o Congresso Sim. Nacional é outra selva.
10: Tá certo. Agora me diz uma coisa, um deputado que já tem as emendas dele, se eu chegar para ele e falar, deputado, se você investir nesses projetos aqui que eu tenho na sua região, no seu estado, tem aqui 600 projetos, qualquer um que você investir, eu ainda vou te ajudar. Você já tem mais um motivo para ele caminhar juntamente com você.
14: Mas ele não precisa, ele escolhe o que ele quiser. Ele não precisa escolher o seu.
10: Não, ele não precisa.
14: Ele já tem as impositivas.
10: Mas o que eu posso falar é o seguinte, se você escolher esses aqui, para cada um real que você coloca, eu coloco mais um. Foi o que eu fiz em Minas, republicanamente, com toda a transparência e... Nós também aceitamos boas indicações de nomes. Tem deputados em Minas Gerais que indicaram excelentes nomes para secretarias regionais de saúde, para secretarias regionais de educação, e nós deixamos claríssimo, a sua indicação vai passar por um processo seletivo e terá um acompanhamento de desempenho. E muita gente se deu maravilhosamente bem. Então, isso não é lotear cargo, não é vender. Agora, eu não vou abrir mão dos meus princípios éticos e morais e de boa gestão. Mas dá para conciliar e, em Minas, nós avançamos. Vê lá se teve escândalo, se teve fraude durante o meu governo. E trouxemos, eu sei que em Brasília a dimensão é outra, a dificuldade é outra, mas é ir na mesma linha, com um trabalho consistente, disciplinado, com muito diálogo, você traz. Agora, em Brasília só virou toma lá, dá cá nos últimos anos, só mercenários, aí parece que deixou de ser política. Por isso que o Brasil está nessa situação.
12: O senhor acha suportável essa relação com o Congresso, com os congressistas tendo esse volume de dinheiro hoje em mãos com as emendas parlamentares? Dentro dessa ideia de colocar as contas do país em ordem, não teria que haver uma mudança nessa relação? E há possibilidade, o senhor vê possibilidade
10: disso? Precisa de mudança. Nós temos hoje um executivo que, ao longo dos últimos anos, foi ficando cada vez mais enfraquecido. Acho que até porque eram presidentes que não conseguiram lidar adequadamente. Foram cedendo à pressão, gente da família envolvida em escândalo, gente do partido envolvida em escândalo, e acabou servindo como mecanismo de pressão, não só por parte do Congresso, como por parte do Judiciário.
11: Agora, governador, se o senhor foi eleito, o senhor toma posse 5 de janeiro. E a eleição para as mesas do Congresso acontece no início, ali de fevereiro, acho que dia 2. Qual é a sua estratégia para eleger aliados para as duas mesas, Senado e Câmara? Hoje, o presidente do Senado é o favorito a permanecer, o senador Davi Alcolumbre, o presidente da Câmara, Hugo Mota, também é o favorito para permanecer. Eles têm agendas frontalmente opostas a essas que o senhor está dizendo. Qual é a sua estratégia? Quem são os seus candidatos a presidir as duas mesas? Dominam a pauta. Eles só colocam para votar o que eles querem.
10: Exato.
11: Qual é a sua estratégia e se o senhor já tem nomes?
10: Eu sou favorável, como eu estava dizendo aqui, a reformas políticas. Nós precisamos, inclusive, mudar a questão da governança dentro do próprio Congresso. Um presidente barrar algo que 60% dos senadores assinaram e estão endossando. Será que esse presidente está representando adequadamente os interesses, a vontade do povo, dos parlamentares? Então, o Brasil carece de reformas. Nós vamos fazer essas de um dia para o outro? Não. Mas, ao longo do tempo, nós vamos fazer. Nós precisamos melhorar esses mecanismos de governança. Agora, não queira dizer que eleito um novo presidente virou a chave e muda tudo. Não é desse jeito, mas ao longo do tempo isso vai acontecer necessariamente. Há um clima de indignação gigantesco.
11: Mas, governador, é simples. O mandato dos presidentes das casas dura 2 anos. A eleição deles é crucial. É crucial porque ela toma o primeiro mandato do presidente da República. Se o senhor não conseguir ter uma estratégia para ganhar esta eleição, para ter um aliado nesta eleição das mesas, o senhor compromete metade do seu mandato. Então, por isso que eu estou insistindo na sua estratégia para eleger os presidentes das mesas. E o senhor pode revelar aqui os nomes que o senhor tem para esses cargos.
10: É lógico que se fosse alguém 100% alinhado comigo, seria o ideal, mas nem sempre isso vai acontecer, né? Nós vamos estar lidando com algumas forças políticas que muitas vezes nós não vamos ter controle sobre as mesmas. Um legislativo é algo que muitas vezes você consegue dialogar, pautar algumas coisas em várias ocasiões, em outras não. Então, acho que o que nós precisamos é fazer avanços. Eu fiz como governador. Agora, a velocidade desse avanço é um tanto quanto imprevisível. Não adianta querer aqui planejar, vai ser assim, surgir um fato novo, uma seca muito grande, alguma coisa excepcional, muda todo o cenário. Mas o que é preciso fazer no Brasil é esse trabalho consistente de melhoria, de governança, unificar as eleições, uma a cada 4 anos ou a cada 5, para não termos o Brasil parando a cada 2 anos, punição maior para casos de corrupção e não ficarmos aí com rola solta, e por aí vai. São reformas necessárias, o Brasil tem feito, mas numa velocidade muito pequena. Eu vou fazer as mudanças, mas não espero que eu vou chegar lá no mês e fazer tudo. Isso não é tarefa para humano e para ninguém.
12: Candidato, deixa eu passar a palavra ali para o Lauro.
13: O governador falou em reformas, eu queria entrar num assunto que no seu plano de governo tem só prometendo uma reforma da Previdência definitiva. Primeiro eu queria entender um pouco mais isso, mas, sobretudo, eu acho que é o que interessa para o eleitor, o que, que o senhor deve ter de números, estudos, mostrando qual seria a idade mínima para se aposentar, que hoje é de 62 anos para as mulheres, 65 anos para os homens. O senhor já tem o que o senhor proporia para o Congresso para aumentar, porque certamente é para aumentar essa idade mínima para se aposentar?
10: Lauro. O problema hoje do Brasil é o seguinte: essa geração que está chegando no mercado de trabalho, se nós não tivermos uma previdência sustentável, talvez eles não vão ter dinheiro para receber lá na frente. Quem está lá na frente, quem está iniciando agora. O regime previdenciário atual tem aí um déficit de aproximadamente 400 bilhões por ano já. Um déficit que vai aumentar. Primeiro, o que eu quero fazer? Todo direito está adquirido. Quem recebe aposentadoria vai continuar recebendo, porque às vezes fala que vai mexer e alguém fala, nossa, eu não vou deixar, de forma alguma.
13: Seria só para quem estivesse entrando no mercado de trabalho.
10: Para quem estiver entrando no mercado de trabalho. Segundo, eu vou melhorar em muito um dos problemas que a Previdência tem no Brasil e que os políticos não enxergam. Eu venho do mundo real. Eu sei que metade dos brasileiros quase trabalham na informalidade. Quase metade. 40 milhões de brasileiros não recolhem para a Previdência. Se nós melhorarmos essa formalidade, esse rombo diminui sensivelmente. Brasília fecha os olhos para a realidade. Tem muito estudante que não pode trabalhar de segunda a sexta-feira e está disponível para trabalhar no final de semana. Vê se existe contrato de trabalho hoje que permite isso.
13: Mas o senhor tem estudos para a idade mínima para aposentadoria ou não ainda?
10: O que eu quero é que permaneça o sistema atual e que seja feito um cálculo atuarial e, à medida que a expectativa de vida crescer, que seja feita a devida correção. Só isso. E não vamos precisar falar em reforma da Previdência.
11: Agora, governador, no seu programa, o senhor fala em mexer na aposentadoria rural, que tem uma outra idade mínima. Eu queria saber quais são as suas propostas, são para unificar a aposentadoria urbana e rural? A comprovação para se ter direito à aposentadoria rural também é distinta da aposentadoria urbana. O senhor quer unificar os dois sistemas?
10: O que eu quero é usar esse mesmo mecanismo para a aposentadoria rural. Que hoje já
11: Mas
10: tem.
11: Que mecanismo, governador?
10: Esse cálculo atuarial. Se ao longo dos próximos 20, 30 anos houver maior expectativa de vida, que o cálculo também seja aplicado da mesma forma.
11: O mandato do presidente dura 4. A expectativa de vida do brasileiro hoje é 76. Sim. Ela não evolui de uma maneira tão substantiva em 4 anos. Quais são os seus planos? Quando, na medida em que o senhor diz, é o principal motivo do rombo, é um rombo que tem que ser enfrentado. Então, imagino que o senhor tenha uma previsão do quanto o senhor precisa diminuir, aumentar a idade mínima, conseguir diminuir o gasto com a Previdência, isso, de maneira a fazer efeito nos gastos.
14: Isso que o senhor falou, todo mundo faz. Olhar o cálculo atuarial, fazer uma conta. Qual é a sua conta? É isso que a gente quer saber.
10: Então, essa conta eu não tenho ela aqui agora. Agora, o que, que vai acontecer nos próximos 20 anos? Vamos dizer que a expectativa do brasileiro nos próximos 20 anos aumentou 3 anos. Vai ter, de acordo com o cálculo atuarial, o ajuste do tempo de contribuição de acordo com essa maior expectativa de vida. Isso é algo natural. É como se fosse um gatilho. Isso acontece em muitos países do mundo. Nós já tivemos aqui alguns mecanismos, inclusive na reforma que teve em 2019, havia previsão de um mecanismo automático desse, que aumentasse o tempo de contribuição à medida que a expectativa de vida apontada pelo IBGE subisse, mas foi abortado lá em Brasília. Perdemos uma oportunidade. Então, o que nós precisamos é criar. Agora, é um legado que eu vou deixar. Você entende? Porque aí vai, qualquer um que fizer o cálculo vai falar, a partir de agora, com esse mecanismo aqui, a Previdência passa a ser sustentável. Então, daqui a 20, a 30, 40 anos, esse mecanismo vai estar sendo utilizado.
14: Uma das questões que atrapalha também a sustentabilidade da Previdência é o salário mínimo. Todo economista que a gente tem ouvido aí nas campanhas e também sobre ajuste fiscal, todos eles dizem que precisa mudar a regra do reajuste do salário mínimo. Qual é a sua proposta para isso? O senhor vai mudar a regra do reajuste do salário mínimo? Vai ser pela inflação? Inflação corrigida não vai ser? Qual é a sua proposta?
10: Eu quero deixar claro aqui, Malu, que nenhum aposentado vai sofrer o que eu vi lá em Minas. Primeiro que lá não tinha recebimento de aposentadoria, né? Que foi o que o PT levou para Minas. Vai ter, no mínimo, a inflação, entendeu? No mínimo. Dependendo da situação financeira, do fluxo de caixa, talvez algo mais que a inflação. Ninguém pode perder poder de compra ao longo do
14: ano.
10: Então,
14: esse elemento de desvinculação de salário mínimo não vai ter, não vai mexer. O senhor não vai mexer no salário mínimo. É isso.
15: Na regra atual. Na porque regra nós temos atual. Uma regra hoje que prevê esse
16: reajuste. Nós temos uma regra hoje que prevê esse
15: pode ter um reajuste real até 2000%. Pode ter um reajuste real
16: essa
15: até 2000%.
16: Não muda.
15: Governo.
16: Essa não regra não muda
15: nisso,
16: não
15: seu
16: muda.
15: Governo.
16: Não, por exemplo, quem recebe nisso, aposentadoria,
15: por exemplo, quem recebe aposentadoria, BPC,
16: vai ter o mesmo reajuste do salário mínimo, que é uma questão para deixar claro até para nós.
15: Essa é uma questão para deixar claro até para nós.
14: E a saúde, educação, que é uma outra questão que é apontada como fundamental para ajuste fiscal.
10: Parte, exato. Eu quero nessa parte, que nós passemos a usar dados demográficos.
16: A usar
10: nós temos cidades no Brasil que é composta majoritariamente por jovens. E temos cidades de aposentados, pessoas maduras, idosos, os jovens foram embora. E hoje nós temos o mesmo tratamento. Eu falo que isso é como se tivesse uma roupa tamanho universal para todos os brasileiros. Vai ficar apertado demais para uns e folgado demais para outros. Eu quero que nós tenhamos mudança de acordo com a questão demográfica. Entre estados tem uma...
14: Traduzindo, vai desvincular.
10: Exato. Mas de acordo com critérios técnicos. Não é falar, deixou de existir, não. E educação, nós temos de lembrar, tem de ser acompanhada pelo desempenho. O valor investido ajuda muito, mas o desempenho, bons programas, são muitas vezes mais necessários e fazem um efeito muito maior do que só o valor. Não é você falar, meu filho, eu estou te colocando aqui numa escola de R$5.000, você está com a vida resolvida. E deixar a vida por conta dele. Não é isso que resolve. Às vezes alguém que está indo numa escola pública vai ter resultado melhor.
15: Maria Cristina, Lauro, Malu, candidato, só deixa eu conversar rapidamente com quem está nos acompanhando por todas as plataformas digitais, porque tem muita gente também nos acompanhando pelo rádio, está nos ouvindo. E nós estamos ouvindo aqui nesta sabatina, em parceria Globo, Valor
12: e Rádio CBN, estamos ouvindo Romeu Zema, candidato do Novo, assim como faremos com todos os candidatos que foram convidados e aceitaram participar desta série que você acompanha por todas as plataformas digitais. E aí eu aproveito, candidato, para lhe perguntar o seguinte: o senhor agora há pouco chegou a citar ali o caso daquele rapaz que o senhor sempre lembra, que estuda durante a semana, aí quer trabalhar no fim de semana, que não tem regime para isso, não tem contrato para isso, etc, etc, etc. Queria entender o seguinte: um trabalhador desse, ele deixa de ter direito, por exemplo, a alguns benefícios, como aquele, o 13º, como férias e outros tantos que o trabalhador CLT hoje tem? É um regime diferenciado, completamente diferente, e você abre mão de todos esses direitos que o trabalhador tem?
10: Primeiro, o trabalhador tem os seus direitos assegurados. Agora, se nessa reforma, nessa introdução de um novo regime trabalhista for considerado o seguinte: você vai receber por hora, mas aqui nesse seu regime de trabalho, você já está recebendo e não ficando acumulado para você receber no futuro férias, 13º, fundo de garantia, etc., talvez é algo que o trabalhador possa ter essa opção. Ele faz a opção. Por que que aqui no Brasil é o técnico lá de Brasília que tem de decidir a minha vida?
12: É que não é o técnico, né? Quem decide a minha vida é o patrão. Quer dizer, quando eu vou procurar emprego, ele vai me impor qualquer regra daí?
10: Quando você vai casar, você não tem opção? Você não pode pegar regime parcial de bens...
12: Eu posso até não casar, agora ficar sem trabalhar é mais difícil, candidato.
10: É, mas você tem regime parcial de bens, separação total, etc. Na hora que você vai trabalhar, você só engole CLT no Brasil. Eu quero que o patrão, o empregado tenham opções. Aqui no Brasil, eles criaram uma ideia que não pode ter opção. É pasteurizado. É a mesma coisa no ensino aqui no Brasil. Nós temos aqui uma cultura de que nada pode fugir daquilo. Eu quero ter opção, igual todo mundo compra o sapato que quer, a roupa que quer, o carro que quer. Por que que na hora de trabalhar é obrigado a ter só CLT? Na hora de casar pode até ter mais opções?
12: Eu vou aproveitar até essa sua analogia. Porque eu posso escolher a roupa que eu quero, dentro do dinheiro que eu recebo, o sapato que eu quero. Eu posso fazer as minhas escolhas. Quando eu vou procurar emprego, necessariamente não tem muita escolha, porque o mercado não está aberto para eu arrumar emprego em qualquer lugar. E eu preciso, muitas vezes, me submeter às regras que estão impostas lá, sem nenhuma garantia, inclusive previdenciária.
10: De forma alguma, previdência é algo que é sagrado. Só não vai fazer uso da previdência aquele que tiver uma vida curta. Eu acho que ninguém quer isso. Você ter uma poupança para o pós-trabalho é de fundamental importância. Sobre isso, é inegociável. Agora, hoje, por que que nós não poderíamos ter aqui no Brasil alguém que vai trabalhar, mesmo que seja na CLT, que fale: eu quero optar por receber aqui o meu 13º ao longo do ano? Ele poderia, você entende?
11: Agora, governador, tocando exatamente nesse ponto, um obstáculo que sucessivos governos têm enfrentado ao a previdência de trabalhadores autônomos, de trabalhadores da chamada economia de aplicativo, é que esses trabalhadores não querem contribuir com a sua parte. É, a gente viu recentemente nesse governo o que aconteceu com os motoristas de aplicativo. A proposta não foi aceita porque eles não queriam entrar com a contraparte deles. Então, eu queria saber qual será a sua proposta para fazer com que esses trabalhadores aceitem contribuir. Qual é a alíquota que o senhor vai propor, por exemplo, para um motorista de aplicativo, para que ele se oficialize como contribuinte da Previdência? Qual é a sua alíquota? Se o senhor puder especificar, ajudaria.
10: Nós estamos diante desse novo fato no mercado de trabalho, que há 10, 12 anos atrás praticamente não existia, que é esse motorista de aplicativo, né? Tanto de entregas quanto de passageiros, etc. A minha opinião é que todo motorista de aplicativo, como muitos já fazem e alguns aplicativos exigem, no mínimo o MEI. Você entende? Ele vai ter uma contribuição, ele vai contar tempo de serviço. Eu falo, reuni com motoristas de aplicativo a semana passada lá em São Paulo e falei para eles: Alguns aqui de vocês não têm o MEI, mas é importante. Alguém pode ficar doente, alguém pode ter um acidente, a renda vai cessar. Na hora que você está contribuindo, você tem um seguro. Nós temos de avançar nesse tipo de formalização, mas sempre deixar para o mercado resolver isso. Eu sou totalmente contrário a um governo que chega e fala, é isso, isso e isso. Eu quero que as empresas de aplicativo, junto com aqueles que prestam serviço, venham a resolver. Talvez uma lei que fale empresa de aplicativo, você vai ter de contratar nessas, no mínimo, sim, com essas condições.
11: A sustentabilidade da Previdência depende que o governo preveja com que alíquotas vai contar nesta arrecadação, né? Então, sim, no mínimo, exige que o senhor tenha em mente qual é a alíquota que o senhor pretende cobrar para um setor tão expressivo e cada vez mais expressivo da economia.
10: Eu quero o MEI como está hoje e, na minha opinião, o MEI pode ter um teto maior e com avanço na contribuição.
11: Então, entende? Não muda nada. Se o MEI já está aí, o senhor quer mantê-lo e quer incorporar os motoristas de aplicativo ao MEI, é o que está aí.
10: Mas, né, a maioria hoje não faz nem o MEI, entende?
16: E o senhor consegue identificar o motivo que os leva a não querer esta garantia? E se, não querendo, haveria alguma outra possibilidade?
10: Então, o motivo que os leva muitas vezes a nem fazer a opção pelo MEI é que está todo mundo tão apertado, que às vezes até pagar lá um pouquinho para o contador preencher a guia ou fazer aquela contribuição, que hoje deve ser R$60 por mês, alguma coisa assim, a pessoa já vê como um ônus. Mas, como eu disse aqui, quando a taxa de juros cair e vai cair, a vida não vai ficar tão difícil. Um problema vai resolvendo o outro. Na hora que a taxa de juros cai, o valor da prestação dele, que ele está pagando para adquirir a moto, o carro, diminui. A vida dele melhora um pouquinho, ele já tem mais um motivo para estar trabalhando formalizado. Agora, num país onde as pessoas vão no supermercado e tiram produto do carrinho na hora que chega no caixa, é um convite para a pessoa falar, eu não vou fazer nada, eu vou trabalhar na informalidade mesmo, porque esses R$50 por mês está me pesando muito. Então, eu vou muito nessa linha. E como governador, eu fiz isso. Eu peguei um setor de queijo artesanal totalmente clandestino em Minas Gerais. Totalmente. Todo mundo só vendia queijo artesanal no porta-mala de carros. Entra na internet hoje. Tem uma senhora que produz o queijo canastra São João Batista do Glória. Ela chama Dona Nilceia. 6 hectares, uma micropropriedade. Todo mês eu fui lá conhecê-la, ela e o marido colocam limpo no bolso. Gente que não fez grandes coisas em termos de estudo. R$35 mil, limpo, porque o governo foi lá, entendeu o problema, eles formalizaram, eles passaram a atender às normas sanitárias. Nós temos de ter um Estado que enxergue a vida do Brasil real e não um Estado que fique dentro de gabinetes em Brasília decidindo a vida de quem está aqui.
11: Governador, eu queria trazer o senhor para esse tema do ensino integral. O senhor falou ontem na entrevista ao Jornal Nacional sobre o tema, mas eu queria trazer o senhor de volta, porque no seu programa de governo o senhor fala em ampliar a oferta de ensino integral no Brasil. Eu fui lá no relatório de monitoramento do programa de escola integral, esse relatório já está na terceira edição, uhum. E lá diz que tem os dados por estado entre 2022 e 2025. E que em 23 das 27 unidades da federação houve ampliação do ensino integral. Em apenas 4, o ensino integral não foi ampliado. E Minas Gerais, na verdade, foi um deles. Isso é um dado do MEC. Em Minas Gerais, segundo este relatório, houve uma redução de 13% nas matrículas do tempo integral. O que é que faltou fazer lá e o que é que o senhor vai fazer diferente para que isto não se repita se o senhor for eleito presidente?
10: Bom, primeiro eu quero pedir que você compare as escolas em tempo integral, 1º de janeiro de 2019, que foi o dia que eu assumi o Estado, e a data que eu saí, que foi em março desse ano. O dado que eu tenho, nós saímos de cerca de 60 escolas, 60, 6 vezes 10, para mais de 800. Agora, pegar um dado de um período onde teve uma curva que decresceu, ao longo do tempo, nós multiplicamos por 12 as escolas em tempo integral no estado de Minas.
11: Isso foi quando? Porque o relatório vai até o final de 2025. O senhor se desincompatibilizou em abril. Foi em 4 meses que o senhor conseguiu esse feito?
10: Não, eu estou pegando o dado de 1º de janeiro de 19. Eu tomei posse em 1º de janeiro de 19. Se você pegar, o estado de Minas tinha 60 escolas em tempo integral. Nós avançamos para mais de 800. Pode ser que em determinado ponto, algumas que foram... tiveram essa transformação para a escola integral, não tiveram sucesso, a cidade, o prefeito pediram para voltar para tempo parcial, mas o que vale é o desempenho ao longo do tempo, de 60 para 800. Eu posso, aliás, te mandar esses dados aqui. Eu sou totalmente favorável.
11: Eu estou com os dados do MEC, governador, mas tem fala 13% de redução.
10: Qual que
11: ao longo
10: é o período
11: do seu governo? De 22 a 25.
10: Não, o meu governo começou em 19. Em 19.
11: E por que o senhor reduziu no segundo mandato?
10: Igual te falei, nós implantamos cerca de 800 escolas. Talvez algumas não deram certo. O prefeito, a comunidade pediu aos nossos filhos aqui, não se adaptaram. Nós precisamos deles aqui no contraturno, porque eles ajudam nisso e nisso.
16: Candidato,
10: mas nós avançamos. Eu posso te mandar esse dado e asseguro, foi de 60, Minas era o estado que menos tinha.
11: Algum problema de sustentabilidade essa sua política de ensino integral teve para que ela não tenha se mantido?
10: Igual falei, o salto foi muito grande e continuamos investindo. Eu acredito no ensino integral. É o que acontece em país que deu certo a educação. É onde o jovem estuda mais, aprende mais. Agora, quando você dá um salto gigantesco, talvez algumas, por diversas questões, não vingaram nesse modelo. Mas o avanço continua.
16: E confesso que ontem eu fiquei numa dúvida assistindo a sua entrevista lá na TV Globo. Porque quando esse assunto entrou, o senhor parece que jogou para o ar uma meta qualquer ali. O senhor pegou os dados lá de Minas, o senhor disse que aumentou 10 vezes escola integral, e aí disse assim, vou aumentar em 10 vezes no país também. Aí depois eu fui fazer as contas lá, se aumentar em 10 vezes não dá. Porque nós temos aí algo em torno de 10 milhões de estudantes da educação básica em tempo integral, segundo o Censo Escolar, em 2025. Rede pública, 25% das matrículas já são na jornada integral. Se aumentar 10 vezes, vai a 100 e tantos milhões. Eu fiquei com a impressão assim que o senhor...
10: Vai além.
16: Não, eu achei que o senhor jogou um número para o alto ali, até pressionado. Por isso que eu estou lhe dando a oportunidade. Sim. Dizer o seguinte, qual é a meta que o senhor coloca na área da educação, e até me parece que o seu programa poderia ter mais metas claras para que a gente tenha até como lhe cobrar daqui, 4 anos, se o senhor for eleito. Mas, enfim, como é que... O que o senhor prevê nessa área? O que o senhor está realmente vendo? Aquele dado lá das 10 vezes que eu vou aumentar, podemos deixar de lado?
10: Eu peguei como referência o que eu fiz em Minas. Eu aumentei mais de 10 vezes. Só que Minas, devido ser um estado falido, arruinado, durante o governo PT, eles não fizeram nada. Então, eu assumi lá com 60 escolas em tempo integral e levei para mais de 800 nesses 7 anos.
14: Agora, o que eu quero... Então, você chutou mesmo.
10: Não, eu não tive acesso aos dados do Brasil como você teve, mas eu só tomei. Se deu para fazer em Minas, eu te garanto que dá para fazer no Brasil, porque em Minas... Eu peguei, Milton, um estado arruinado e quebrado e fiz esses avanços. Agora...
16: Que realmente ficou essa dúvida e assistindo ao senhor, deu clara impressão assim, então, que o senhor pegou um dado ali na hora e jogou.
10: Vamos melhorar aqui, então. Não tem problema. Eu quero universalizar o ensino em tempo integral, entendeu? Isso é que é importante. Talvez 10 vezes vai muito além. Talvez já tenhamos 20, 30%. Então, o importante é universalizar. O ensino em tempo integral, como eu falei, é fundamental. Sem educação, esse país não vai avançar.
17: Governador...
10: Você está muito calado, né?
17: A gente falou aqui rapidamente, o senhor respondeu rapidamente a Maria Cristina, sobre privatização. No seu programa consta que o senhor quer privatizar tudo. Por que a gente vai acreditar que você vai conseguir, por exemplo, não tendo conseguido privatizar a CEMIG, conseguir privatizar o trio Petrobras, Banco do Brasil, Caixa?
12: E aí deixa eu acrescentar, que as dificuldades serão maiores. Aqui ao Lauro, acrescento aqui. Qual é a vantagem de privatizar essas três empresas? O que, que o Brasil ganha com isso?
10: Vamos pegar aqui. Primeiro, Caixa não está aí. A Caixa tem um papel social de distribuição.
17: A Caixa
10: de...
17: não entra, então?
10: A Caixa não entra.
17: Então não, mas são
10: entra,
17: todas, né?
10: Mas entra BNDES, entra Banco do Brasil, entra Petrobras. Vamos pegar aqui o que, que aconteceu recentemente. Está fresquinho na cabeça de todo mundo. O seu amigo, o banqueiro bandido Daniel Vorcaro. Quem é que fez negócio com eles? Fundo de pensões privados ou estatais? Só fundo de pensões estatais. Quem é que fez negócio com ele? Bancos privados ou bancos estatais? Só o BRB. Está claríssimo. O setor público é capturado por esses
17: escândalos. Mas a Caixa também ia fazer negócio com ele.
10: Ia, tá citando, né? Ainda teve lá...
14: Governador, a CEMIG, sim, que é uma subsidiária da CEMIG do seu governo, fez negócios com o Vorcaro. Inclusive, acabou de cair um diretor da CEMIG lá, que era ligado ao Marcelo Aro, que era seu secretário, foi seu secretário durante todo o tempo, fez negócio, comprou energia das usinas, sei lá, que você tem as usinas mesmo... das empresas do Felipe Vorcaro. Está um escândalo lá no Estado, inclusive. E o senhor está dizendo, meu governo não teve nada com o Vorcaro. Teve, sim.
10: Vamos deixar muito claro. Pedi, inclusive, para o atual governador, Matheus Simões, que investigue a fundo. A CEMIG compra energia elétrica de centenas, milhares de operadores de usina solar. Se ele construiu dentro da lei está fornecendo, eu não sei se
14: segundo
10: ele...
14: Segundo a Polícia Federal, é para lavar o dinheiro do Ciro Nogueira. A Polícia Federal que disse isso.
10: Tudo bem. Então, que a Receita apure e pune a sua negação. Na hora que a CEMIG compra energia, ela comprou energia da usina que chegou lá e forneceu. Ela tem um cadastro, é lógico. Agora, eu sou totalmente favorável. Diferente de outros políticos, Malu... Eu não quero que ninguém fique protegido, ninguém. Eu quero investigação a fundo com relação a tudo, apuração e punição.
14: Então, o senhor parou de falar do Flávio Bolsonaro, por exemplo, que é um investigado nesse caso. Por que o senhor parou de falar?
10: Quero investigação do mesmo jeito.
14: O senhor foi proibido? Porque o Novo ficou bravo com isso. Então, tem alguns que devem ser investigados, o senhor pode bater mais, tem outros que o senhor pode bater menos, como é que é isso?
10: De forma alguma. Eu continuo, não tiro nada daquilo que eu disse até hoje, está tudo disso, está postado lá nas redes sociais, não mudo em nada. E o Brasil precisa acabar com essas investigações tendenciosas que nós estamos tendo.
17: A governadora de
12: por exemplo.
14: Quais são tendenciosas, na sua opinião?
10: Diversas aí. Nós temos aí, inclusive, eu estou respondendo um processo do Gilmar Mendes, né? Será que eu fiz algum crime? Né? Aquele jornalista lá do Maranhão, que a fonte dele está lá sendo perseguida, né? Nós estamos tendo aí um judiciário que está sendo utilizado nitidamente para fazer política e não para apurar. E temos aí o filho do Lula, será que a investigação dele está sendo conduzida de maneira adequada? E muitos outros
17: aí. E é do filme Dark Horse, o senhor considera que está sendo feita de maneira adequada?
10: Como?
17: A do filme Dark Horse, que é ligada ao Flávio Bolsonaro?
10: Espero que esteja. Precisa dar explicações a respeito. O filme, pelo que já foi dito, parece que tem um valor que não é condizente com a produção, que seja explicado. Eu sou favorável à transparência. Aí falam no meu governo, desse caso aí, já falei, apure tudo, prenda.
14: Tem a doação que o Henrique Vorcaro fez para o Novo, para a sua campanha, para o Diretório Mineiro do Novo em 2022. O senhor até chegou a falar que ia ver se esse dinheiro dava para devolver. O que, que o senhor apurou sobre isso? O senhor não ficou sabendo de 1 milhão de doação?
10: Vamos deixar claro, eu não recebi nada. Quem recebeu foi o partido. Diretório. Não veio nada para mim. Em 2022... esse senhor aí, o banqueiro bandido, ainda me parece, não tinha cometido o crime. E doou para diversos partidos.
14: Tinha cometido, sim. Já tinha tido até ordem de prisão. Era investigado na CVM. Ele conseguiu um habeas corpus, mas ele era bem conhecido.
10: E um detalhe importantíssimo. Se ele doou para o Novo, foi de livre e espontânea vontade, porque nós, do Partido Novo, não aceitamos nenhuma doação para poder levar determinado projeto de lei adiante, para poder beneficiar alguém. Isso definitivamente não
14: teve. Então não
10: houve,
14: por exemplo, uma contrapartida por esses negócios com a CEMIG, nada disso?
10: De forma alguma. E pelo que nós tínhamos conhecimento em 2022, pelo menos, e me parece que foi alguém da família dele que doou, não foi ele?
14: Foi o pai dele, Henrique Vorcaro.
10: Não sei quem é. Não havia nada que desabonasse. Alguma. O Partido Novo é o partido que mais combate corrupção no Brasil. Quem acompanha os nossos parlamentares lá em Brasília, que são seis, são poucos, sabe disso. Não tem nenhum partido.

0: No
1: seu
0: plano de governo está privatização completa. A Embrapa é uma estatal.
1: De forma alguma.
0: Não será privatizada.
1: Não, a Embrapa de forma alguma. IBGE, vou privatizar a IBGE.
0: Não, IBGE é diferente. IBGE é uma outra coisa.
1: Não, a Embrapa de forma alguma, Caixa Econômica, eu vou privatizar empresa que tem finalidade lucrativa.
2: Caixa não, então o senhor não vai privatizar.
3: Não
2: vai.
3: Não, Caixa não.
1: A Caixa é como se fosse um braço ali do Ministério de Assistência Social, alguma coisa assim. Então, não seria. Mas um banco, como o Banco do Brasil, que pode ser... E quer aumentar a concorrência. Eu não vou vender o Banco do Brasil como ele está. Eu quero que o Banco do Brasil se transforme em 3, 4, 5...
0: Você vai fatiar o Banco do Brasil?
1: Para poder aumentar a concorrência...
0: A Petrobras, senhor também fatiaria?
1: A mesma coisa. Cada refinaria, cada região ter um operador. Por que que o Brasil hoje exporta petróleo cru e importa derivados de petróleo depois de fazer o maior investimento, acho que da humanidade, em refinarias, que é a Comperj aqui e a Abreu e Lima, lá no Nordeste, por causa da ineficiência do modelo estatal nosso. Gastou-se, construiu-se as refinarias mais caras da história de importar óleo diesel, de importar gasolina. Será que é essa empresa que vai trazer o melhor benefício para o brasileiro? E eu tenho dito, Lauro, qual brasileiro já recebeu dividendos da Petrobras?
2: Muito.
1: Nenhum. Estado já. O Estado recebe.
2: Ela tem acionistas na bolsa.
1: Os acionistas, pessoas físicas. Agora estou falando a grande massa. Ô, Lauro...
3: Quando compraram ações, por exemplo, com dinheiro do FGTS.
1: Sim.
3: Não é um dinheiro que não está... E quando vai para o Estado, também vai, ou pelo menos deveria ir, para beneficiar esse cidadão.
1: E é o que vai acontecer com a privatização. Eu quero utilizar esses recursos para investimento naquilo que melhora a vida do brasileiro. Saúde, infraestrutura. Você já pensou o Brasil com estradas boas, ferrovias para o custo logístico cair? O Brasil vai crescer muito mais. A renda das pessoas vai aumentar. Nós temos hoje condição de levar isso adiante e tem gente que fala, mas dá lucro. Agora, se eu vendo um negócio que dá lucro de 100 mil por mês para comprar outro que dá lucro de 200, será que eu tô fazendo um mau negócio? E o que vai acontecer com o Brasil é exatamente isso. Nós vamos utilizar esses recursos para a economia, fazer ela crescer. E eu tenho essa experiência, porque como governador, o PIB de Minas ganhou participação no PIB Brasil. Nós criamos lá um ambiente de negócios muito mais dinâmico. Pela primeira vez na história do Estado, aconteceu algo, só um minuto, aconteceu algo inédito. Mais brasileiros indo para Minas do que mineiros saindo de Minas Gerais. As pessoas vão para onde? Para onde tem oportunidade, para onde tem segurança pública, dado do IBGE.
4: Eu queria ficar nesse tema do tamanho do Estado na economia. É uma demanda de muitos eleitores que o Estado seja enxugado. Mas, para ficar aí, questão master que o senhor levantou, que todo o problema do master foi na sua relação com o setor público. Não me parece que tenha sido bem assim, governador. Muitos dos problemas do Master também foi pelo fato de gestoras e bancos venderem terreno na Lua, que foram CDBs a 140% do CDI. O FGC ficou, o Fundo Garantidor de Crédito, que teve que entrar para poder tapar esse banco, está aí também com um problema gigante que teve que socorrer esses... Qual é a sua proposta? Esse mercado que aderiu tão facilmente, com tanta volúpia ao Master, não, qual é a sua proposta de regulação para evitar que isso aconteça?
1: Nós sabemos que o grande problema aconteceu no Banco Central. Pessoas lá da área de fiscalização, de acompanhamento do mercado, foram capturadas pelo banqueiro, da mesma maneira que, na minha opinião, ministros do Supremo Tribunal foram capturados. Nós estamos falando de um problema de governança, não é só no Banco Central e no mercado, não. Está lá no Judiciário. ministros do Supremo pegando carona.
4: Eu queria saber qual é a sua proposta de regulação para evitar, porque o

0: O problema do Banco Central foi outro. Eu quero saber a sua proposta de regulação para que os fundos não voltem a causar o problema que eles causaram e o rombo que eles causaram.
1: O problema de regulação, ele é antes disso. O problema de regulação é o seguinte: o Master nunca poderia ter tido autorização para usar esse limite do Fundo Garantidor de Crédito que ele utilizou. Um banco pequenininho, que representava lá 0,2%, passou a utilizar 20% do Fundo Garantidor de Crédito. O problema estava lá atrás, num regulamento antigo, já foi corrigido. Então, hoje, a repetição de um caso com o Master pode até acontecer, mas o prejuízo vai ser bem menor. O problema foi ter deixado uma brecha e esse banqueiro bandido se aproveitou da brecha. Foi uma lei mal feita, uma regulação mal feita, não sei se há 20 a 30 anos atrás, por ocasião da constituição do Fundo Garantidor de Crédito, que possibilitou essa brecha.
2: Governador, o senhor falou de corrupção do Judiciário. Na semana passada, numa entrevista, o senhor disse textualmente que parece que está havendo lá corrupção, lá no Supremo. Eu queria que o senhor explicasse exatamente o que o senhor quis dizer com isso. Para quem o senhor está dirigindo esse parece que está havendo corrupção grossa lá no Supremo? Essa foi a frase. Que caso que o senhor está se referindo exatamente? E o senhor disse também nessa mesma entrevista que tinham frutas podres do Supremo. Queria que, por favor, o senhor nomeasse essas frutas podres e dissesse exatamente a que caso o senhor está se referindo, já que é uma afirmação de extrema gravidade.
1: Ô, Laura, eu acho que todo brasileiro sabe o que aconteceu lá no Supremo.
2: Senhor, exatamente.
1: Primeiro, nós temos de lembrar que tem joio e tem trigo lá no Supremo. Tem gente lá que eu acho que a maioria dos brasileiros confiam e tem gente que tem utilizado o Supremo para fazer negócios. Aquilo ali se transformou para alguns ministros num balcão de negócios. Eu não vou citar nomes, mas eu vou citar os milagres, né? Eu não sei se algum brasileiro conseguiu um contrato para o cônjuge de 129 milhões de reais. Eu não sei se um brasileiro comum como eu, como a maioria que está nos acompanhando, conseguiu uma transação do Taiaiá de 35 milhões de reais. Se outro brasileiro que faz congressos, etc., consegue patrocínio de milhões do banqueiro bandido, se tem jato à disposição para carona, se é convidado para degustação dos uísque ou do uísque mais caro do mundo. Esses que fizeram isso, em qualquer país civilizado, já teriam sido expelidos. Estariam numa condição insustentável. E a nossa permissividade aqui, ou impunibilidade, tem permitido a continuidade. E eu quero combater isso com todas as forças. A Malu disse aqui. Teve gente que fez coisa errada no meu governo. Num governo que tem 300 mil pessoas, sempre vai ter. A empresa que eu administrei tinha 5 mil e tinha alguém que fazia algo errado. Então, nós temos é de caminhar nesse sentido. Nós precisamos ter um setor público mais transparente. Tudo que se gasta lá em Brasília, ministros, presidentes, 100 anos de sigilo. Será que alguém quer conferir as contas do Floriano Peixoto, da princesa Isabel? Então, como governador, eu dei exemplo. Tudo que eu gastei, tudo que eu utilizei do Estado, no mês seguinte estava ali para qualquer um conferir. Inclusive, me causou problema. Uma vez falaram, você usou aqui a aeronave do Estado para questões particulares, porque eu cheguei tarde e o evento tinha acabado.
2: Governador, o senhor fala de transparência e é bem-vinda sempre a transparência, mas no seu governo houve uma polêmica porque houve benefícios fiscais para empresas da sua família, empresa que seu irmão é presidente, e ela só ficou, claro, foi 2 milhões e 300 mil de benefício fiscal que o governo de Minas deu a uma empresa da sua família, e ela só veio a público depois de uma ordem judicial, depois de muitas insistências. Então, o senhor não acha que, neste caso específico, sendo uma empresa da sua família, isso talvez não precisasse de uma ordem judicial e deveria ser uma obrigação do governante esclarecer antes que fosse criada uma polêmica?
1: Lauro, pouquíssimos estados no Brasil dão transparência, publicidade para essa questão que é considerada um segredo industrial. Porque na hora que os outros estados dão transparência, você vê quem está instalado lá e pode falar, ô empresa, vem aqui para o meu estado que eu vou te dar um benefício melhor. Então, Minas nunca deu, nem na minha gestão, nem antes, um segredo de estado. Minha família, a empresa que eu administrei, tem esse benefício e todo e-commerce que está em Minas Gerais tem. É por ramo de atividade. Isso não é porque gosta do João ou da Maria e dá um incentivo, não. E isso é de 2005, aproximadamente. Eu nem sonhava em entrar para a política e nós já tínhamos começado com e-commerce e tivemos. Então, Minas não publicava, como a maioria dos estados não publicam. E devido a essa situação judicial, Minas ficou numa condição mais exposta hoje.
0: Mas aí a gente tem conflito de dois interesses, governador, que é a transparência e a competitividade da economia, porque não foi só a empresa da sua família, empresa de doador da sua campanha também recebeu incentivo fiscal, eu estou me referindo à Localiza. Então, o que que prevalece? É a necessidade de incentivar a economia e proteger a informação ou a transparência para que o eleitor, o cidadão de Minas Gerais, conheça, de fato, por onde pode estar circulando a traficância de interesse?
1: Todo incentivo que existiu, existe em Minas, na minha gestão, foi criado antes de eu assumir em 1º de janeiro de 2019. Eu não criei um incentivo.
3: Mas também não acabou com nenhum.
1: Também não acabei, não. Mas o que eu fiz, Malu, foi ir no mundo inteiro atrás de empresas, atrás de investidores e falar, invista em Minas que aqui você vai ter boas condições. E levamos 530 bilhões de investimentos.
3: Então, você concorda com os incentivos.
1: Que já existiam. Agora, o que é melhor, Malu? Olha aqui, nós levamos cervejarias para Minas Gerais. Elas têm incentivo fiscal. Aí a oposição fala, o Estado está abrindo mão de receita. Mas aí a minha justificativa é, peraí, essas cervejarias que eu trouxe, elas estão contribuindo aqui com mais 1 bilhão por ano por um Estado quebrado. É bom receber
3: então,
1: 1 bilhão a mais.
3: Porque essa é uma questão, né, governador? O governo...
1: Agora, no Brasil, nós temos de estar revendo alguns pontos. Nós já tivemos incentivos aqui no Brasil. Como já teve lá atrás a lei da informática, como já teve para a indústria naval.
4: Rever o quê?
3: Quais seriam revistos?
1: Então. Nós temos de ver aonde o Brasil é viável. Lá em Minas, os incentivos que eu dei, as empresas construíram prédio, contrataram, investiram, estão operando lá, pagando impostos.
3: Quais são os incentivos fiscais do Brasil? Quais são os que o senhor acha que não são justos?
1: Eu vou citar aqui os fracassos que nós já tivemos. Lei de informática. Vivi isso.
3: Mas não está valendo mais. Só está citando só o que não tem mais para não se enrolar com o empresariado.
4: Se o senhor me permitir, então vou citar um que é sempre muito polêmico. Zona Franca.
3: Zona Franca é uma discussão bem séria.
4: O senhor pretende mexer nesse tipo de incentivo?
1: Eu sou favorável a incentivo para regiões que precise, mas sempre ter um tempo, um desmame. Eu falo que incentivo tem que ser igual um filho que você vai criar. Eu acho que não é normal um homem de 45 anos estar recebendo mesada.
4: Então, o senhor pensa em ter... Zona Franca já tem bastante tempo.
1: Então, na minha opinião, a Zona Franca tem de ter lá um cronograma onde esse incentivo vai sendo reduzido ao longo... Ou então, é um outro país que vai operar em outras condições, o que eu não concordo, entende? Então, eu sou favorável a ter um desmame para tudo. Eu acho que quem precisa de ajuda tem de receber, mas tem de encontrar independência e autonomia ao longo do tempo.
4: Candidato, deixa eu só lembrar o nosso ouvinte, aqueles que estão nos acompanhando pelas plataformas digitais, que nós estamos recebendo o candidato do Novo à presidência da República, Romeu Zema, assim como receberemos todos aqueles que foram convidados e aceitaram o nosso convite ao longo desta semana em todas as plataformas digitais do Globo, do Valor e da CBN. A Malu fez menção de fazer uma pergunta aqui. Eu não sei, é dentro desse mesmo assunto,
3: não,
4: Malu?
3: Não, mudando de assunto.
4: Então, já que você vai mudar de assunto, me permita mudar de assunto também?
3: Muda.
4: Não sei se é o mesmo que eu vou falar, porque tem ficado muito claro nessa campanha eleitoral por parte de alguns candidatos, e o senhor é um deles, que há uma preferência pelo regime que funciona em El Salvador que chama atenção. É, e todas as vezes que o senhor é submetido, por exemplo, às regras que Bukele impôs no seu país para combater o crime de uma maneira geral, o senhor acaba dizendo o seguinte: ah, mas isso eu não vou impor aqui no Brasil. O que daquele regime o senhor pretende impor aqui no Brasil para diminuir a violência?
1: Eu fui lá ver pessoalmente. Eu gosto muito de ser... Você lê relatório, você vê relato, vê entrevista. Eu fui lá conversar com pessoas que viviam em comunidades que eram controladas pelo crime, pelas facções que eu considero terroristas e que agora têm uma vida diferente. Primeiro, eu conversei lá com umas 40 pessoas, dona de casa, estudante, dono de oficina mecânica, motorista de aplicativo, todos, Milton, sem exceção. Falaram, a minha vida melhorou muito. E o que eu quero aqui no Brasil não é cópia de El Salvador, não. Como empresário, eu fazia benchmark, eu adaptava a solução. O que eu quero no Brasil é reconquistar territórios, que fique muito claro. Na hora que você reconquista territórios ocupados pelo crime, primeiro, a vida das pessoas já melhora demais, acaba a extorsão.
4: Mas aí o senhor pretende aplicar o que de lá? Só um conceito? Aquelas regras que estão lá, o senhor vai tentar aplicar aqui também? Restrições de habeas corpus, prisão?
1: De forma alguma.
2: Porque, governador, deixa só...
1: Eu quero
2: nesse
1: reconquistar
2: ponto,
1: território.
4: Então,
1: ponto,
4: isso que eu queria entender, isso, qual é o processo, exato, Lauro, completo, então.
2: Complementando, que ontem, na entrevista para a TV Globo, o senhor citou que, em El Salvador... A queda de homicídios caiu ou 90% ou 99%. Ela só aconteceu porque foram feitas sob aquelas regras lutas num regime democrático. Então, como é que o senhor vai... O que o senhor vai imitar, como diz o Bruno, como diz o Milton? O que vai dar para trazer para cá, para poder cair a criminalidade, sem usar aquelas regras que são inaplicáveis no Brasil do jeito que ele usou?
1: Então, nós vamos ter de mudar algumas questões aqui na nossa legislação.
3: Quais?
1: Uma, eu levei três propostas para o ministro Lewandowski no dia 24 de março de 2024. Eu e todos os governadores do Sul e do Sudeste. Nós fomos lá, os sete governadores, levar três propostas para ele colocar na PEC da segurança. Nenhuma foi acatada. Uma delas, que seria a principal, é a seguinte: será que isso é ferir direito humano? Olha aqui, tem certeza que 99% dos brasileiros concordam. Alguém que pela terceira vez cometeu um delito não mais ser liberado, solto na audiência de custódia. Eu vi um caso em Minas de uma pessoa que cometeu 88 e voltou para a rua. 88 vezes ele roubou um celular e na audiência de custódia foi solto. Eu quero que na terceira vez essa pessoa já fique com uma prisão preventiva decretada. Ele representa uma ameaça para a sociedade. No Brasil hoje, a polícia militar está ficando desacreditada. Em todos os estados do Brasil, ela prende, o judiciário solta. Queremos também uma medida simplíssima. Alguém que está fazendo uso de tornozeleira eletrônica, se ele rompe essa tornozeleira, é necessário um mandato de prisão para que a polícia possa ir atrás dele. Eu quero que isso seja considerado como se ele tivesse pulado o muro do presídio. São coisas básicas que o nosso sistema judicial não faz. Isso não é ferir direitos humanos de forma alguma. Quero que o policial tenha liberdade de abordagem, que foi outro ponto. Hoje, o policial fica pisando em cascas de ovos, porque qualquer coisa, ele começa a responder processo que ele tem de pagar advogado do bolso dele. E o bandido... livre, leve, solto, e muitas vezes conta ainda com a ajuda da defensoria.
0: Esses governadores detêm uma boa bancada no Congresso. E o PL antifacção foi aprovado com muitas modificações. Por que que essas propostas que vocês fizeram não foram viabilizadas junto às suas respectivas bancadas?
1: Tentamos de tudo. Agora, o principal, me parece que o presidente Lula, o PT, não quiseram, que é essa questão de falar dos territórios. Quando se fala de território, primeiro, além de afetar a dignidade de milhões de pessoas que são vítimas de extorsão, você ainda tem um problema daquilo ali estar sustentando com bilhões o crime organizado. Vocês são aqui do Rio e devem acompanhar a situação financeira da Light, que está quase que falida. Eu encontrei com o executivo da Light, ele me falou 52% da energia que a empresa fornece, ela não recebe. É o crime organizado que está recebendo. Alguns... Mas tem a ver com ocupação de território. Ocupação de território é importantíssimo para que esse crime não fique se abastecendo de bilhões, ou via extorsão, ou via outros mecanismos que ele tem aí. O crime hoje, Malu, está presente no judiciário, no legislativo, no executivo, em todo lugar. Nós temos de aprovar leis para poder começar a criar dificuldades e esse pessoal recuar.
4: Malu.
3: Posso mudar de assunto?
4: É que autorizada.
3: Estou autorizada? Beleza. Estou vendo aqui, o senhor com essa camiseta chega de Betis e no seu programa de governo não tem nada sobre Betis. Eu fui ver o que o senhor fez na sua gestão. Na sua gestão, em 2021, o senhor editou um decreto que passou a incluir jogos online na Loteria de Minas, permitiu apostas esportivas e no site aparece lá que é a primeira plataforma oficial licenciada do Brasil. Uma nova forma de jogar, ganhar e se divertir com as melhores possibilidades de ganho. É isso que diz na Loteminas, eu acho que é o que chama a empresa. O senhor mudou de ideia sobre as bets? Por que o senhor...
1: Não mudamos em nada, Malu. Nós fizemos a concessão da Loteria Mineira e a empresa concessionária segue as regras federais.
3: Então o senhor vai proibir isso, que existam empresas como as que o senhor permitiu lá em Minas, agora no seu governo?
1: Malu, não é que eu permiti. Se o governo federal permite que determinado tipo de veículo transite nas estradas brasileiras, nenhum governador consegue proibir. Entende? Então,
3: De fazer a Loteria Mineira do Estado. Essa... Não é a Loterj aqui que tem, licencia plataformas bets para eles.
1: Sim. No meu governo, nós fizemos a concessão da Loteria Mineira.
3: Uhum. Entende? Que faz isso, apostas online.
1: Que faz apostas online. Uhum. E essa empresa, ela segue a legislação federal.
3: Então, o que o senhor quer dizer é que no seu governo a Loteria Mineira vai deixar... Empresas como a Loteria Mineira deixariam de existir. Porque o senhor tem falado, fora bets, o senhor vai proibir todas as bets.
1: Se ela hoje estiver dependendo só de bets, essa parte vai deixar de existir, sim. Malu, o que está acontecendo hoje? Eu conversei com gente em Belo Horizonte, em São Paulo, aqui. Nós temos hoje um vício que é pior do que cocaína hoje. Porque a pessoa carrega isso de maneira lícita, vicia mães que deixam de dar alimento para os seus filhos para poder jogar em bets. Gente que está apertada começa a jogar na esperança de ganhar dinheiro ali. Esses influenciadores começaram a vender uma ideia de que jogar é como ter uma renda extra. E muitos brasileiros, no desespero, compraram essa ideia. E tem ainda o lado perverso. Inclusive, a Polícia Federal está apurando, e eu espero que leve à frente, que é a questão do influenciador falar, ó, esses aqui que estão julgando estão aqui no meu raio de ação, são seguidores meus, e quanto mais alguém perde, mais eles ganham. Então, nós criamos aqui um sistema perverso. Muitos países já colocaram limites, e eu acho que nós temos que fazer com as bets.
4: Mas você não está falando em colocar limites, você está falando em acabar. Porque uma coisa são limites e há regras já hoje exatamente para coibir esse tipo de ação, que é ilegal, sem dúvida, né? Quando induz as pessoas e você ganha com quem perder na aposta, né? Isso, sem dúvida, é alguma... Esses limites já existem. O senhor fala em acabar. É porque o senhor entende que o jogo está perdido?
3: Já houve tentativa de restringir também.
1: Mas olha aqui, será que tem limite? Tem bets.
4: Eu que estou lhe perguntando.
1: Em praça, em banco de praça pública, em parquinho que criança usa, futebol que adolescente, criança acompanha. Então, eu quero acabar. se não for possível acabar, pelo menos que seja dado um limite muito rigoroso, mais do que cigarro até.
3: Foi feita essa tentativa no Congresso aí nos últimos anos e não deu certo.
1: E não fez. Vários países estão vendo que isso é como se fosse uma cocaína psíquica aí, ou sei lá, que digital, que está fazendo as famílias serem destruídas. Não dá para ficar assim. O brasileiro já tem a questão da taxa de juros. E ainda venderam para ele que a BET pode solucionar o problema do endividamento dele. É o pior dos mundos.
3: Você se arrepende de ter dado essa concessão para essa loteria de Minas?
1: Malu, eu fiz de acordo com a lei federal. Que nós temos.
3: Não ter feito, não era obrigado a fazer. Eu saber podia, se o senhor acha que o senhor fez errado nessa ocasião.
1: Eu podia ser processado por prevaricação. Eu tinha de zelar por aquilo que maximiza a renda do Estado. Eu sei que essa loteria que está lá hoje está rendendo coisas para a ação social do Estado. Agora, as BETs rendem bilhões para o governo federal, que não tem nenhum programa, eu procurei até me informar, um programa social de apoio àquele que é viciado em jogo.
3: Ludopatia.
1: Bom, obrigado, é isso mesmo.
2: Governador, o senhor, como um candidato de direita, tem naturalmente vários pontos em comum com o candidato Flávio Bolsonaro. E uma das grandes diferenças é que hoje o senhor está patinando ali nas pesquisas com 3%, 2%, e Flávio Bolsonaro está em segundo lugar nas pesquisas, muito distante do senhor. Mesmo em Minas, o senhor fez um governo bem avaliado. O senhor está perdendo do Flávio Bolsonaro. Queria que o senhor dissesse para o nosso ouvinte, para o eleitor, para o espectador, o seguinte: que exatamente diferença o senhor tem em relação ao outro candidato da direita que está em melhor posição do senhor? É uma diferença porque tem mais experiência? É diferença ética? Qual é a diferença?
1: Bom, eu acho que nós temos algumas diferenças. Quem me acompanha, Lauro, sabe bem disso aí. Primeiro, eu sou empreendedor. Eu nunca dependi de Estado, graças a Deus. Está lá a empresa que eu ajudei a criar, funcionando, gerando mais de 5 mil empregos, enfrentando dificuldades, como todo varejista está enfrentando, mas é a única rede de maior porte que sobreviveu em Minas Gerais. Então, primeiro eu tenho, vamos dizer, esse lado de gestão. Sempre montei time. Segundo, eu fui governador. Pelo que eu sei, ele só foi parlamentar até hoje. E governador de um estado que é o mais heterogêneo do Brasil, 21 milhões de habitantes, 853 municípios, um estado que é parte sudeste, parte nordeste, que não é tão fácil de administrar e que eu peguei falido, com 23 bilhões de contas atrasadas, como eu falei aqui, que nem folha de pagamento pagava, 13º, etc. Então, em termos de gestão, eu tenho um histórico maior. Eu posso dizer que eu sou aquele cirurgião cardíaco que já operou 10 mil pessoas. Não sei quantas mil ele operou. Eu já operei 10 mil. Então, isso faz diferença. Segundo, eu venho do mundo real, né? Isso me faz pensar como a maioria dos... Eu nunca fui recebedor de impostos. Eu sempre fui pagador de impostos. Fiz questão, durante todo o meu tempo como governador, doar tudo que eu recebi. Fui um governador voluntário. Eu fui para ajudar Minas como alguém vai para ajudar uma PAI, que foi, inclusive, a instituição que eu sempre doei. Minas tem mais de 400 APAIs e eu doei para várias delas. E terceiro, eu acho que eu tenho uma experiência que nenhum presidente do Brasil jamais teve. Acho que poucas pessoas sabem, mas eu fui pai e mãe. Cuidei dos meus filhos fazendo as duas tarefas e tocando uma empresa. Eu sei o que é você ter de lidar com essa situação. Entende? Eu tinha de acompanhar a empresa que estava crescendo e acompanhar ainda a educação, o médico, as tarefas dos meus filhos. Então, eu sei melhor do que ninguém aquilo que muitos brasileiros passam. Eu venho do interior de Minas, de uma cidade que até cresceu muito ultimamente, mas que era pequena, e que aonde ninguém falava que era possível você fazer um negócio crescer, ter 5 mil funcionários, faturar alguns bilhões por ano, e eu fiz. Então, eu sou uma pessoa que eu tenho uma visão de solucionar, de fazer diferente, de enxergar além e não de ficar fazendo a mesma política de sempre.
4: E por que, a despeito desse olhar que o senhor tem das diferenças, primeiro, se tem sim um candidato de direita que tem um alto percentual de intenções de voto, mas mais do que isso, aí pegando, olhando para o senhor, né, mesmo em Minas Gerais, o senhor não consegue ter mais intenções de voto do que os outros dois candidatos. Por quê? E aí a Malu quer complementar
3: porque tem vários deputados e políticos importantes do Novo que não estão com o senhor e estão com o Flávio Bolsonaro. Nem eu sou partido, apoio o senhor completamente.
1: Exato. Eu acho que essa questão acontece, inclusive, com outros partidos. Eu tenho parlamentares de outros partidos que estão me apoiando. Em Minas, eu fiz um governo extremamente austero. Foi o governo do Estado que menos gastou com propaganda e publicidade. Com certeza, isso. Já me perguntaram. Ah, o outro candidato no Estado dele é bem mais pontuado. Eu falei,
4: se referindo ao candidato Caiado.
1: Eu falei, mas ele teve muito mais dinheiro para se expor. E eu conheço a eleição por 2018. Até a última semana, eu estava em terceiro, quarto lugar na eleição de 2018. O brasileiro, até agora, ainda não se sintonizou. Você
2: está apostando na virada na última semana? Aquela eleição foi atípica, né, governador?
1: Foi atípica. Eu não estou apostando uma virada, eu estou falando uma realidade.
2: O senhor não acha que, para o eleitor, o senhor mostra menos as diferenças em relação ao senhor, em relação ao Flávio Bolsonaro? Ou seja, o senhor está deixando de, por exemplo, criticá-lo como critica o presidente Lula? Bom, ou isso é só uma estratégia, que o senhor não quer bater no bolsonarismo?
1: Mas quem está fazendo o Brasil dar errado hoje é o presidente Lula, que está provocando essa taxa de juros alta.
4: Uma dúvida aqui, porque daí o senhor teve a oportunidade de expor o seu programa de governo num debate no domingo e o senhor não aceitou ir. Quer dizer, para quem precisa conquistar, são 6 semanas até uma eleição, o senhor abriu mão daquele espaço. Por quê?
1: Para quem eu queria fazer as perguntas, questionar que seria o presidente Lula?
4: Mas não é fazer
1: Lula.
4: Pergunta. Eu estou dizendo assim, o senhor tinha a oportunidade de apresentar-se.
3: Não, inclusive fazer a sua diferença para o Flávio Bolsonaro.
1: Mas o principal motivo foi esse. Eu acho que os dois principais não foram. E depois nós vimos aí, foi considerado um debate que não teve muita qualidade. Não que eu nem sabia disso antes. Mas o principal nós falamos. Os dois principais não estão indo. E o principal para mim é o presidente.
3: O senhor se escondeu. O senhor não tem tempo de TV. O senhor não está reclamando que o Caiado tinha mais dinheiro que o senhor. Na hora de aparecer na televisão, o senhor não vai.
1: Malu, eu sou o candidato que mais tem andado no Brasil. Estou saindo daqui, estou indo para Teófilo Otoni, depois vou para Montes
3: Claros. Então, o problema não é TV ou a exposição, é o debate.
0: Se digamos que o Flávio Bolsonaro e o Lula estejam aqui, que pergunta o senhor faria para cada um deles? Para o Flávio e para o Lula, uma para cada um.
1: Eu prefiro deixar para o dia do debate, tá?
3: O senhor vai no debate, então?
1: Vou no debate, sim, vou. Quem me acompanhou em 2018 e 2022 sabe que eu faltei em alguns e fui em outros. Nem sempre dá para você ir em todos, agendas.
4: Mas nesse caso foi uma decisão sua, não foi nem por agenda, né? Que o senhor deixou de ir. O senhor tomou uma decisão estratégica de não comparecer nesse debate e por isso eu lhe fiz a pergunta, porque chama atenção o fato do senhor precisar ganhar, levar a sua palavra, o seu discurso, até pela situação que está nesse momento, e ter aberto mão dessa oportunidade. Por isso que ficou essa dúvida.
1: Exatamente. Não fui porque o presidente não foi e era para ele que eu queria estar direcionando as minhas perguntas.
4: Achei que o Laura ia fazer a pergunta. Então, a minha pergunta final, ou a minha participação final aqui, até porque nós estamos chegando à parte final dessa nossa sabatina, eu queria que o senhor trouxesse para nós aqui numa participação final pontos que o senhor entenda ser fundamental para este eleitor que o Lauro acabou de citar, que está olhando para outros candidatos, não enxergou o senhor até agora na campanha, nem mesmo o Mineiro encontrou isso. O que, que o senhor tem a dizer para este eleitor?
1: Sim, eu ainda quero terminar de responder aqui a pergunta do Lauro, que nós mudamos de assunto, mas quando se pergunta lá em Minas, Lauro, para quem as pessoas vão votar para governador, eu sou um dos mais bem pontuados. Então, isso demonstra claramente a desconexão do brasileiro com o tema eleitoral. Ele vai abrir esse cardápio na última para ver quem são os candidatos. Mas eu quero aproveitar aqui esse tempo, Milton. Primeiro, agradecer a oportunidade de estar aqui com vocês, jornalistas muito bem preparados, né? Vocês prepararam aqui uma metralhadora contra a minha pessoa aqui, né? Mas eu ainda estou saindo aqui com vida ainda. Mas melhor gente preparada que faz nós melhorarmos. Eu quero lembrar aqui para o brasileiro que está nos acompanhando que eu acredito muito nesse país. A minha família veio para o Brasil da Itália porque aqui era a terra das oportunidades. E viemos sem nada, viemos para trabalhar na enxada e conquistamos tudo ralando muito, como a maioria dos brasileiros faz hoje. Mas o que tem acontecido no Brasil? O Brasil parece que uma classe de políticos privatizou o Estado. Eu estava falando aqui de privatizar empresas públicas. O Estado no Brasil está privatizado. É só ver o que está rolando em Brasília, vivendo cada vez mais no luxo e o brasileiro cada vez mais no lixo. E comigo isso vai acabar. Como governador de Minas, o Mineiro aprovou. Eu fui reeleito em primeiro turno em 2022 com 56% dos votos, mesmo tendo assumido um Estado quebrado, arruinado, falido, desacreditado. Lá em Minas, eu posso dizer que eu tirei o Titanic do fundo do mar. E vou fazer o mesmo no Brasil. A vida do mineiro melhorou. É brasileiro indo para Minas, como eu falei. E a vida do brasileiro vai melhorar também. É ter um governante que entende a vida real, que ralou, que não foi recebedor de impostos e sim pagador. Chega aí daquilo que eu falei ontem, de político cada vez mais rico e o povo cada vez mais pobre. Muito obrigado.
4: Candidato Romeu Zema, quero agradecer a sua gentileza ter aceitado participar aqui desta sabatina, que todos os candidatos estejam sempre abertos para responder as perguntas, sejam desses ou de outros jornalistas, porque o jornalismo profissional é importante também para a democracia e estar presente aqui é um sinal disso. Lhe agradeço muito pela sua participação. Lauro, muito obrigado. Maria Cristina, Malu, estaremos todos de volta aqui amanhã. Aliás, estaremos juntos aqui até sexta-feira, porque convidamos os 6 candidatos à presidência mais bem colocados na pesquisa Quest do dia 14 de agosto. Romeu Zema conversou conosco hoje. Ronaldo Caiado, do PSD, estará conosco amanhã. Renan Santos, do Missão, estará com a gente na quinta-feira. E Augusto Cury, do Avante, na sexta-feira. Convite foi feito também, evidentemente, para o candidato Lula e Flávio Bolsonaro. Ambos abriram mão desta oportunidade, não aceitaram participar desta sabatina, o que, claro, a gente lamenta. A você que nos acompanhou em todas as plataformas, Globo, CBN e Valor Econômico, muito obrigado e eu já reforço aqui o convite. Amanhã, 10h30 da manhã, esperamos estar com você mais uma vez. Até a próxima, até amanhã.
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7: Terça-feira, 25 de agosto de 2026. O candidato à presidência do Novo, Romeu Zema, afirmou que nos últimos anos, Brasília virou um toma-lá-dá-cá e classificou os políticos como mercenários. O ex-governador de Minas Gerais também afirmou que o aumento da dívida do Estado com a União está atrelado ao nível elevado da taxa de juros. Zema disse que, se eleito, pretende trabalhar para reduzir a Selic de 14% para 6%. Ele afirmou que a queda ocorrerá com a sinalização de responsabilidade do governo. O candidato do Novo foi o primeiro entrevistado da série de sabatinas da CBN em parceria com os jornais O Globo e Valor Econômico. O Porto de Santos, em São Paulo, chegou a ficar fechado pelo período de quase 4 horas entre a noite de ontem e a madrugada de hoje, em virtude da agitação do mar. A interrupção aconteceu após as ondas ultrapassarem 3 metros de altura. A Defesa Civil Estadual emitiu um alerta para ressaca marítima, que vale para todo o litoral do estado. O mar deve permanecer em condições adversas para navegação e outras atividades até amanhã. Um avião de pequeno porte caiu numa área de mata da zona rural de Mateus Leme, na região metropolitana de Belo Horizonte, na manhã desta terça-feira. O piloto era o único ocupante da aeronave. Ele conseguiu acionar o paraquedas, aterrissou em segurança e foi levado, consciente e orientado, a um posto de saúde da região para uma avaliação clínica. O piloto ficou levemente ferido. No horário de Brasília, 12:02.
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1: E muito boa tarde, hoje é terça-feira, 25 de agosto de 2026, começando mais um CBN Brasil. Nadédia, tudo bem?
2: Tudo bem, Sardenberg. Muito boa tarde para você e para os nossos ouvintes.
1: Obrigado a todos que nos acompanham em áudio e vivo. Bom, vamos começar nossas reportagens direto do Rio de Janeiro com o Pedro Bullenberger, que vai nos dar aqui resumos e detalhes da sabatina com o candidato à presidência pelo Novo, ex-governador de Minas, Romeu Zema. Ele esteve hoje sendo entrevistado no programa de entrevistas da CBN, do Valor Econômico e do jornal O Globo. Pedro Bullenberger.
3: Sardenberg, o candidato à presidência da República pelo Partido Novo, Romeu Zema, falou sobre temas como economia, previdência, corrupção e segurança pública. Ele defendeu uma ampla reforma administrativa, uma revisão das regras da previdência, falou sobre privatizações e sobre os regimes de trabalho. No tema da corrupção, criticou ministros do Supremo e defendeu a continuidade das investigações contra Flávio Bolsonaro no caso Master. As declarações foram dadas nessa sabatina, realizada pela Rádio CBN, o Jornal Globo e pelo Valor Econômico. Na entrevista, Zema mudou o tom do plano de governo e disse que não pretende privatizar todas as estatais, como havia escrito, mas apenas empresas operacionais.
4: A Embrapa, de forma alguma, Caixa Econômica, eu vou privatizar empresa que tem finalidade lucrativa.
5: Caixa não, então o senhor não vai privatizar.
4: Não vai,
5: não,
4: Caixa não. A Caixa é como se fosse um braço ali do Ministério de Assistência Social, mas um banco, como o Banco do Brasil, e quer aumentar a concorrência.
3: O candidato do Partido Novo disse que pretende avançar com uma reforma administrativa que tramita no Congresso. Zema também defendeu uma nova reforma da Previdência, que passe a considerar o aumento da expectativa de vida como critério para o aumento da idade mínima de aposentadoria. Sobre o regime de trabalho, Zema criticou a obrigatoriedade do regime CLT e chegou a comparar a relação entre empresário e trabalhador com casamento.
4: Primeiro, o trabalhador tem os seus direitos assegurados. Agora, se nessa reforma, nessa introdução de um novo regime trabalhista for considerado o seguinte: você vai receber por hora, mas aqui nesse seu regime de trabalho, você já está recebendo e não ficando acumulado para você receber no futuro férias, 13º, fundo de garantia, etc. Quando você vai casar, você não tem opção.
3: Ao falar sobre corrupção, Zema acusou ministros do Supremo de criarem um balcão de negócios. Ele não citou nomes, mas falou sobre a mulher do ministro Alexandre de Moraes, que possuía um contrato milionário com empresas de Daniel Vorcaro, e sobre o Tayayá Resort, que fez negócios com o Master e possui ligações com o ministro Dias Toffoli. Zema negou mudança no discurso sobre as investigações contra Flávio Bolsonaro e o filme Dark Horse, e defendeu a continuidade dessas apurações.
4: Precisa dar explicações a respeito. O filme, pelo que já foi dito, parece que tem um valor que não é condizente com a produção, que seja explicado. Eu sou favorável à transparência.
3: O Zema ainda admitiu ter exagerado quando disse ontem ao Jornal Nacional que aumentaria em 10 vezes o número de escolas de tempo integral e afirmou que a meta é, na verdade, universalizar o acesso a essa modalidade de ensino. Sabatina de Romeu Zema foi a primeira de uma série especial conduzida pela CBN, em parceria com o jornal O Globo e o Valor Econômico, com os candidatos à presidência. E aí, nos próximos dias, serão ouvidos Ronaldo Caiado, do PSD, Renan Santos, do Missão, e Augusto Cury, do Avante. Os candidatos Luiz Inácio Lula da Silva, do PT, e Flávio Bolsonaro, do PL, foram convidados, mas recusaram a participação. Sardenberg.
1: Muito obrigado. Essa foi a informação, o resumo do Pedro Bullenberger, do Rio de Janeiro. Eu cito mais alguns dados, alguns pontos levantados pelo candidato Romeu Zema. Um deles, bastante importante, ele sugere que os trabalhadores por aplicativo, trabalhadores das plataformas, se cadastrem como MEI, microempresário individual, e possam recorrer à contabilização do tempo de serviço. E também propôs, o Pedro Bullenberger citou isso, que o candidato, que os trabalhadores possam negociar o seu regime de trabalho com os patrões. Isso tem importância porque, nesse momento, o Congresso Nacional discute sobre a aprovação ou não, claro, do horário de trabalho e da escala, né? Escalas 3x1 e horário de trabalho reduzido para 40 horas semanais. E, na opinião do Romeu Zema, essa regulamentação é excessiva e os trabalhadores devem poder negociar o seu regime de trabalho com os empregadores. E eu só queria fazer uma observação. Ele disse que vai providenciar para que os juros caiam a 6%. Aí é complicado, isso aí teria que ser melhor explicado. É complicado, porque quem define a taxa de juros de curto prazo é o Banco Central. O Banco Central tem autonomia e tem um regime de metas de inflação. Quer dizer, o Banco Central tem um compromisso de levar a inflação para a meta, que é de 3%, a meta base da meta é 3%, podendo aí, de circunstâncias excepcionais e tal, podendo variar até 4,5%. Bom, o que ele diz é que vai reduzir o juros assim. Não é ele que manda nisso, é quem manda nisso é o Banco Central. E o Banco Central tem critérios para reduzir a taxa de juros. Então, fica no ar, fica sem explicação como é que isso seria conseguido. Todo mundo sabe que, se houver um programa de ajuste das contas públicas consistente e com credibilidade, há uma tendência dos juros caírem. Mas dizer que vai levar os juros a 6% é realmente um exagero. Inclusive, ou ele tem um truque que nós não sabemos.
2: Quando o Carlos da Costa, coordenador econômico do plano de governo dele, falou conosco aqui na CBN, uma das apostas seria a venda de todas as estatais federais para fazer com esse dinheiro mais investimento em infraestrutura e apostar nisso para baixar os juros. Mas agora também já não é mais a proposta de privatizar todas as estatais federais. Então isso também já foi revisto.
1: Não, ele pode privatizar. Se privatizar as estatais e aplicar o dinheiro em obras de infraestrutura, está tudo muito bem, mas isso vai, por exemplo, aquecer a economia. Isso não leva automaticamente a uma queda de juros. É o contrário, pode aumentar a demanda, pode tornar a economia mais aquecida e, se necessário, o Banco Central aumentar juros. Quer dizer, de 14 não vai passar, é claro. Mas, enfim, a queda dos juros, ela é uma combinação. Ela cai quando há uma combinação de credibilidade do governo, contas públicas equilibradas, no caso brasileiro significa fazer superávit primário, e significa ainda ter um governo, um presidente comprometido com esse programa e que esse programa tenha credibilidade. Bom, as entrevistas seguem todo dia dessa semana, ao longo da semana, às 10h30 da manhã, e a bancada de entrevistadores tem o nosso Milton Jung, a Malu Gaspar e o Lauro Jardim, do jornal O Globo, e a Maria Cristina Fernandes, do jornal Valor Econômico. Bom, seguimos aqui com as reportagens, vamos a Brasília agora com o Felipe Igreja. É mais uma informação sobre o caso Lulinha. Felipe Igreja.
5: Sandenberg, um relatório da Polícia Federal aponta que a lobista Roberta Luxinger, amiga de Fábio Luiz Lula da Silva, ou Lulinha, filho do presidente Lula, recebeu significativas quantias de dinheiro em espécie no meio do ano passado. O documento também indica que Roberta teria feito pagamentos a Lulinha. Trechos revelados pelo jornal Folha de São Paulo e confirmados pelo Globo citam conversas extraídas do celular de Roberta. Em uma delas, a empresária diz a uma pessoa identificada como seu motorista para apanhar o montante e avisá-la. Na mensagem, ela pede para ser informada quando o dinheiro for recolhido. O homem responde dizendo que já pegou os pacotes lacrados e que, quando chegar na casa de Roberto, passa o valor de 100 e mais 200. A PF presumiu se tratar de uma quantia de R$ 300 mil. Ainda segundo a PF, Roberta, então, pediu ao motorista para depositar R$ 50 mil na conta de sua empresa e outros R$ 50 mil na de uma agência de viagens. Outro trecho do relatório da PF aponta que era costumeiro o pagamento de passagens aéreas por Roberta a Lulinha. Para fazer essa inferência, os investigadores citam um diálogo em que a lobista reclama com o empresário sobre o custeio de passagens para o Fábio. Abre aspas, tem que pagar essa bosta dessas passagens para o Fábio, fecha aspas, diz ela em agosto de 2025. A mensagem foi revelada pelo jornal Estado de São Paulo e confirmada pelo Globo. A defesa de Roberta Luxinger não se manifestou sobre as informações. Já o advogado de Lulinha critica o que chama de vazamentos criminosos e garante que o empresário não cometeu irregularidades e nem recebeu passagens de Roberta Luxinger, já que ele estava morando em Madrid no período citado. Sardenberg.
1: Muito obrigado. Essa foi a informação do Felipe Igreja, de Brasília. Bom, tem outro ponto aqui que eu queria destacar na entrevista dada pelo ex-governador de Minas, atual candidato a presidente pelo Novo, o Romeu Zema. Perguntado especificamente, porque ele tem feito críticas ao Supremo Tribunal Federal, e perguntado especificamente sobre os nomes dos ministros que ele estava citando, ele preferiu não dizer o nome. Ele disse, olha, tem joio e tem trigo no Supremo Tribunal Federal. Tem gente utilizando o Supremo Tribunal Federal para fazer negócio. Foi solicitado a ele que separasse o joio do trigo, né? Dissesse quem é joio e quem é trigo, né? E ele disse que não ia citar nomes, mas, na expressão dele, ia contar o milagre. E aí ele fez a referência ao contrato de 100 e tantos milhões de reais entre a mulher do ministro Alexandre de Moraes e o banco do Daniel Vorcaro, portanto, colocou o Alexandre de Moraes na turma do joio. Depois ele disse que também houve negócios suspeitos envolvendo o resort Itaiaia, e isso remete ao ministro Dias Toffoli. E também disse que tem ministro ganhando dinheiro com eventos, patrocínios, etc. E isso remete ao ministro Gilmar Mendes. Então, não precisou citar nome, disse ele, eu conto milagre, e o que ele citou como elementos que usam o STF para fazer os negócios, indiretamente, são os ministros Alexandre de Moraes, Gilmar Mendes e Dias Toffoli, segundo o ex-governador de Minas, segundo o Romeu Zema. Intervalo?
2: E já voltamos.
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9: Boa tarde, Nadeja.
10: Boa tarde, Merval.
11: Meu nome é Pereira, é o seguinte, começaram aqui as entrevistas, houve um debate com menos candidatos, mas começaram as entrevistas, comícios, campanha de rua, e os candidatos apresentando propostas, enfim, disputando entre si. E só que você levanta no seu, a sua coluna do Globo de hoje é o seguinte: na verdade, as coisas estão sendo decididas no Supremo Tribunal Federal e na Polícia Federal, né?
9: Essa é uma característica nova das nossas disputas presidenciais, né? porque você tinha, antes você tinha uma disputa entre posições políticas e tal, e projetos, né? Tinha, o Lula outro dia disse que tinha saudade do debate com o PSDB, e não é só porque ele ganhou vários, perdeu duas seguidas no primeiro turno para o Fernando Henrique, mas ganhou do Alckmin, do Serra e do Aécio. O Aécio, a Dilma ganhou, né? Mas é porque era um debate político, né? Era uma coisa que tinha substância. E hoje em dia não há substância nenhuma. Há ser contra um ou contra outro. Não tem uma razão específica.

0: um inquérito fundamental, né? Seja do Banco Master, seja do INSS, seja do Lulinha, do Dark Horse, o filme, a biografia do cinebiografia do Jair Bolsonaro. Tudo isso aí é dinheiro desviado, a investigação em torno de dinheiro desviado, dinheiro mal usado, dinheiro usado para corrupção e tal. Então, cada coisa que é vazada de um processo desses interfere nas pesquisas. Cada processo que é apontado, que é denunciado, então, interfere nas pesquisas. E a gente vai ficar à mercê de processos policiais. É uma triste constatação, né, Fernando?
1: Inclusive, tem, além dos processos no Supremo, tem o ritmo das investigações da Polícia Federal, né? Mais intenso aqui, mais lento ali, que também tem a ver, né?
0: E você está sempre buscando saber de que lado a Polícia Federal está, para onde está indo o vento da investigação, né? A Polícia Federal, de maneira geral, tem tido uma atuação muito correta, né? Muito eficaz nesses processos todos de estar investigando todo mundo, né? Mas a cada momento que se descobre uma coisa, ela é acusada de apoiar o outro candidato, né? Então, fica sempre essa desconfiança ou essa possibilidade de acusação, né?
1: Bom, e pelo jeito vai assim direto, né, meu irmão? Porque as coisas estão em andamento, né? Tá tudo em suspenso,
2: e
1: né?
2: E ainda estamos esperando saírem outras notícias.
0: Faltam 40 né? dias, 45 dias, não é, para a eleição. Então, é uma coisa que não, vai ter que ser resolvida assim mesmo.
1: Tá certo. Merval Pereira, obrigado, Merval. Até amanhã.
0: Até.
1: Intervalo.
2: Já voltamos.
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8: Você tem um negócio que depende exclusivamente da alta temporada? Esse é um desafio para muitas empresas, principalmente no turismo. Mas a sazonalidade não precisa ser uma sentença para o seu negócio. As empresas que conseguem manter bons resultados ao longo do ano criam motivos para o cliente comprar, visitar ou voltar, mesmo fora dos períodos de maior demanda. Isso pode acontecer por meio de promoções, eventos, novos produtos e uma comunicação constante com o público. No fim das contas, marketing não serve apenas para vender mais quando o mercado está aquecido. Ele também ajuda a manter o seu negócio relevante quando a demanda diminui. Descubra outras estratégias para fazer a sua empresa crescer o ano inteiro. Acesse negóciossc.com.br.
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5: Zema afirmou que ministros do Supremo Tribunal Federal criaram um balcão de negócios. Sem citar nomes, ele mencionou a mulher do ministro Alexandre de Moraes, que tinha um contrato milionário com empresas do banqueiro Daniel Vorcaro. O candidato também citou o Taiaia Resort, que fez negócios com o Master e tem ligação com o ministro Dias Toffoli. Zema ainda negou mudança no discurso sobre as investigações contra o candidato Flávio Bolsonaro e o filme Dark Horse, e defendeu a continuidade das apurações. O ex-governador de Minas Gerais foi o primeiro entrevistado da série de sabatinas da CBN com os presidenciáveis, em parceria com os jornais O Globo e Valor Econômico. A mulher do piloto e influenciador Lito Souza disse que os estudos sobre a doença de Creutzfeldt-Jakob não têm vaga. Um é realizado com um medicamento experimental da Ionis Pharmaceuticals e outro é conduzido pelo Broad Institute, centro de pesquisa que mantém em parceria com a Universidade Harvard e o MIT, Instituto de Tecnologia de Massachusetts. A empresária Mila Seidel afirmou que as respostas foram dadas a contatos estabelecidos pela família. Segundo ela, não houve ajuda do governo federal até o momento. A doença é uma condição neurológica rara, degenerativa e incurável, que ataca o cérebro de forma acelerada. A Bolsa de Valores de São Paulo opera em alta de 0,11% aos 172.099 pontos. O dólar comercial estável é negociado a R$ 5,15. Também estável, o euro vale R$ 6,01. No horário de Brasília, meio-dia e 31.
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0: Miriam, como está?
1: Boa tarde, Sardenberg. Boa tarde, Nadédia. Boa tarde, ouvintes.
2: Boa tarde, Miriam.
0: Bom, começaram aqui os debates, ainda que parciais, entrevistas, programas eleitorais começam nessa semana e, enfim, os candidatos começam a falar. E um tema, e as pessoas começam a perguntar também, e um tema bastante frequente é a questão das contas públicas. E dos meios econômicos, há uma conversa muito intensa sobre a necessidade do próximo presidente apresentar um plano crível para o ajuste das contas públicas. A gente está falando muito disso, mas a gente não vê ainda um programa aí consistente de ajuste das contas públicas, né, Miriam?
1: Pois é, exatamente, Sardenberg. Não tem uma explicação dos candidatos. Como esse assunto é muito vasto, eu queria pegar alguns exemplos concretos para que o nosso ouvinte consiga entender do que a gente está falando. Quando a gente fala tanto, os jornalistas de economia, os economistas, sobre ajuste das contas públicas, por que isso é perigoso? Olha, o salário mínimo no ano que vem, ontem o governo anunciou, vai ter um aumento de 7,4%. Parece pouco, mas a inflação foi de 5,02%, ou seja, tem um aumento real de 2,4%. E se for o salário mínimo, tudo bem, os trabalhadores da ativa, eles estão trabalhando, eles têm um aumento real. O problema é que esse aumento acaba elevando todos os benefícios, todas as aposentadorias. Então, e essa é a conta mais alta do orçamento. É a conta desses benefícios, não são todos os benefícios, mas os benefícios, as aposentadorias e pensões, sim, aumentam. E alguns tipos de benefícios aumentam na mesma proporção do salário mínimo. E esse é um problema, porque quando você está dando aumento real para os aposentados, eles devem permanecer com a sua renda, ter a correção da inflação, mas ter aumento real num país que está envelhecendo, tem mais gente entrando no sistema previdenciário pedindo suas pensões e aposentadorias. Então, isso fica muito caro, essa despesa cresce muito. No ano passado, o reajuste foi de 6,79% e a inflação tinha sido de 4,26%. Então, sempre acima da inflação. Essa é a política do salário mínimo, corrigindo todos os outros benefícios, aposentadorias e pensões. E os economistas são unânimes em dizer que isso não é possível, porque chega uma hora que essa despesa começa a ocupar espaços maiores no orçamento e outras despesas que não têm a mesma defesa vão tendo que ser cortadas, como investimentos, por exemplo. Aí o governo precisa dizer se ele vai manter esse tipo de reajuste real para essa indexação entre as aposentadorias e pensões com o salário mínimo. Mas o governo não tem coragem de dizer que vai fazer isso. Por outro lado, os candidatos também, de direita, que se dizem fiscalistas, também não fazem. Eu vou citar um exemplo, entrevista de ontem do Romeu Zema. A Renata fez uma pergunta muito perfeita, correta, na direção, vai manter a correção do salário mínimo, aumento real e a indexação com as aposentadorias e pensões? Ele falou assim, não acho justo que quem é aposentado não tenha inflação. E aí o salário mínimo também vai ter inflação. Mas ele não teve coragem de dizer, olha, gente, eu vou desvincular, porque o aumento está crescendo muito essa despesa da Previdência e isso chega num ponto que vai ficar impagável. Ele não teve coragem de dizer isso. Mesmo ele sendo um candidato com 3%, 4%, em Minas Gerais, que é o estado dele, ele tem 10% das intenções de votos. Então, ele não tem viabilidade eleitoral nesse momento, não parece ter. Mesmo assim, ele não tem coragem de dizer que ele vai fazer. E aí, mais... perguntaram sobre ajuste, ele disse que ele fez o ajuste em Minas Gerais. Só que ele fez o ajuste como? Ele fez o ajuste porque ele não pagou a dívida ao Tesouro, a dívida, os juros da dívida ele não pagou. Então, ele teve mais espaço para gastar, né? E aí ele foi fazendo os ajustes dele. Mas ele não pagou a dívida. E por que ele não pagou a dívida? Porque o Supremo Tribunal Federal deu a ele uma liminar dizendo que ele podia não pagar a dívida. Então... aí quando você olha para o Congresso não só cria despesas, toda hora ele cria despesas, cria pálpitas, bombas, mas também tem as emendas aumentaram muito e elas são impositivas e não tem transparências. O que, que eu quero dizer com esses três assuntos? Já perdi meus 5 minutos aqui, né? Na verdade, você fez uma pergunta muito longa, então vou fazer mais um pedacinho. Então, o que eu quero dizer é que os três poderes estão, nesse momento, eles estão criando despesas maiores para o orçamento. Né? Estão criando, os estados criam, né? O Supremo cria, o governo cria e o Congresso cria. Despesas maiores. Essa conta não está fechando. Essa conversa nossa também não fecha tão cedo, porque toda hora esse assunto permanecerá. Mas o que eu quero deixar entendido para os nossos ouvintes é que se você falar o governo Lula é gastador, não explica tudo. Se você falar a oposição vai fazer um ajuste, não explica, porque eles não estão dizendo como vão fazer. E então, é preciso que esse assunto seja encarado de frente. E nenhum candidato está enfrentando esse assunto de frente, mesmo aqueles que não têm viabilidade eleitoral, pelo menos nesse momento, Sardenberg. Essa é uma questão bem complicada. E mais, os candidatos fogem do assunto. Nós, jornalistas, é que colocamos o assunto na frente deles. Sardenberg e Nadédia.
0: Muitíssimo obrigado, Mira Leitão, e até amanhã.
1: Até amanhã.
0: E agora?
2: Intervalo.
0: Intervalo, já voltamos.
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5: Você tem um negócio que depende exclusivamente da alta temporada? Esse é um desafio para muitas empresas, principalmente no turismo. Mas a sazonalidade não precisa ser uma sentença para o seu negócio. As empresas que conseguem manter bons resultados ao longo do ano criam motivos para o cliente comprar, visitar ou voltar, mesmo fora dos períodos de maior demanda. Isso pode acontecer por meio de promoções, eventos, novos produtos e uma comunicação constante com o público. No fim das contas, marketing não serve apenas para vender mais quando o mercado está aquecido. Ele também ajuda a manter o seu negócio relevante quando a demanda diminui. Descubra outras estratégias para fazer a sua empresa crescer o ano inteiro. 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
1: Brasília agora, o assunto é a votação da emenda constitucional que trata da escala 6x1. Rani Veloso.
2: Oi, Sardenberg, boa tarde a você e a todos que nos acompanham. É isso, o relator da PEC que acaba com a escala de trabalho 6x1, o senador Omar Aziz, disse à CBN que vai apresentar o seu parecer aos membros da CCJ, a Comissão de Constituição e Justiça do Senado, na quinta-feira. O relatório será apresentado na comissão para votação na quarta da próxima semana, dia 2 de setembro. Na terça que vem, ele se reúne com lideranças empresariais. Aziz também disse que não pretende fazer mudanças no texto, isso porque a ideia é aprovar a matéria sem que precise retornar à Câmara, onde foi chancelada pela maioria dos deputados no dia 27 de maio. Além de dar dois dias de descanso por semana ao trabalhador, a proposta prevê a redução de 44 horas de trabalho semanal para 42 horas, 2 meses após a promulgação. E um ano depois, a redução de 42 para 40 horas semanais de trabalho, sem diminuição de salário. Em plena campanha, o presidente Lula corre contra o tempo e vem articulando nos bastidores a aprovação do fim da escala antes das eleições de outubro. Além de direcionar os líderes do governo no Congresso, ele, pessoalmente, teve encontros com Alcolumbre, com quem estava de relações rompidas desde abril após derrota do indicado dele, Jorge Messias, ao STF. Foi após a última reunião a sós com Lula que Davi Alcolumbre decidiu despachar a PEC para a CCJ. Em publicação hoje nas redes sociais, Lula, sem citar o nome do candidato à presidência da República, Flávio Bolsonaro, disse que não adianta jogar contra ou tentar atrapalhar.
3: Eu tenho certeza que o presidente Alcolumbre também vai votar a escala 6x1. Nós vamos acabar com essa jornada escrava de trabalho. Eu tenho certeza que vai ser bom para você descansar, cuidar dos filhos, estudar e ter lazer. E para sua mulher muito mais, porque ela vai ter também 2 dias para descansar, para curtir a família e para fazer os afazeres de casa junto com você. Por isso, eu tenho certeza absoluta que aqueles que são contra, o de sempre, aqueles que são contra, porque acham que se aprovar é um benefício para mim, estou totalmente equivocado.
2: Bom, ontem a gente mostrou aqui no jornal da CBN, né, que Flávio Bolsonaro havia escalado aliados para tentar barrar a votação da PEC do fim da escala 6x1, porque, né, pode beneficiar eleitoralmente o presidente Lula. A próxima semana é a última de votação antes das eleições, é o chamado esforço concentrado. Após passar pela CCJ, a PEC pode ir direto ao plenário do Senado. A decisão depende exatamente do presidente da Casa, Davi Alcolumbre. Sardenberg.
1: Muito obrigado. Essa foi a informação da Rani Veloso. E agora, campanhas eleitorais. Quem está em São Paulo fazendo campanha é o Ronaldo Caiado, ex-governador de Goiás. Quem acompanhou foi o Pedro Pupulim. Pedro? Alô, Pedro? Perdemos o contato? Bom, então a gente deixa o Pedro Pupulim para mais tarde. Vamos com o Clauson Dutra. Aqui de São Paulo, o noticiário a ver com a Braskem, que pediu recuperação extrajudicial. Uma mega empresa em recuperação extrajudicial. Clauson Dutra.
4: Exato, Sarda. Boa tarde para você e para todo mundo. As ações da Braskem operam em baixa nesta terça-feira, no segundo dia consecutivo de queda, e recuam mais de 5% na B3. Essa sessão marca também a saída dos papéis da petroquímica de 18 índices acionários da Bolsa. Essa exclusão vai ocorrer após o encerramento do pregão regular de hoje, segundo a B3. Essa mudança atende às regras da Bolsa, já que as ações passam a ser negociadas com a denominação específica, como você disse, Sarda, de recuperação extrajudicial. Com a saída da Braskem, a participação da empresa será redistribuída proporcionalmente entre os demais ativos que integram as carteiras. A B3 também fará os ajustes correspondentes nos chamados redutores dos índices. Ontem, as ações da petroquímica despencaram 6,71%, atingindo o menor preço em 17 anos. A Braskem protocolou na segunda-feira o pedido de recuperação extrajudicial para tentar renegociar uma dívida de cerca de 11 bilhões de dólares, o equivalente a aproximadamente 56 bilhões de reais. O mecanismo permite que a companhia negocie diretamente com os credores sem precisar recorrer à justiça. Segundo a empresa, o processo não afeta os compromissos comerciais e prevê a manutenção do fornecimento de matérias-primas e do pagamento regular de salários de clientes e também de fornecedores. A situação financeira da Braskem também foi pressionada nos últimos anos pelos custos relacionados aos acordos para reparar os danos provocados pelo desastre ambiental em Maceió. Essa exploração de sal pela companhia provocou afundamento do solo em áreas da cidade e levou ao deslocamento de cerca de 60 mil pessoas. Agora, a Braskem tem um prazo de 90 dias para buscar um acordo com os grupos de credores entre bancos brasileiros e estrangeiros e fundos globais de investimento. Sarda.
1: Muito obrigado. Essa informação do Clauson Dutra. O caso da Braskem é a segunda maior recuperação extrajudicial da história. E a segunda nesse ano, porque nesse ano houve a recuperação extrajudicial da Raiz, gigante aí na área de energia. E a recuperação judicial, as dívidas que a Raiz pretende, ou está já renegociando, são de quase 100 bilhões de reais, 98 bilhões de reais. E considerando empresas grandes e pequenas, segundo o Observatório Brasileiro da Recuperação Extrajudicial, em levantamento feito a pedido do jornal Valor Econômico, os pedidos já de recuperação extrajudicial deste ano somam 174 bilhões de reais só neste ano. Ao todo foram 45 casos, mas os casos da Raizen e da Braskem são os maiores, enfim, ocupam quase todo esses 174 bilhões em dívidas. Bom, e agora temos o Pedro Populim e a campanha do candidato Ronaldo Caiado.
0: Oi, Serdenberg. Oi, Nadédia. Boa tarde para vocês e a todos que nos acompanham. O candidato do PSD à presidência, Ronaldo Caiado, afirmou nesta terça-feira que, caso seja eleito, vai resgatar o Itamaraty e que o órgão que é responsável pela condução da política externa brasileira não será, então, um braço de partidos políticos. Destacou ainda que, atualmente, o presidente Lula prefere provocar presidentes estrangeiros do que se sentar à mesa para negociar. Vamos ouvir.
5: Eu sei cumprir a liturgia do cargo e sei sentar à mesa de negociações e sei negociar para que o Brasil possa expandir cada vez mais seu mercado. Tá certo? O Brasil não pode também ficar sequestrado apenas em um mercado. Caberá exatamente a nós expandirmos essa capacidade e atingirmos outros países também, outros continentes com a nossa produção.
0: As declarações foram uma crítica pública à postura de Lula e do governo federal no contexto das sobretaxas aplicadas pelos Estados Unidos contra produtos brasileiros e foram dadas à CBN e outros veículos agora há pouco em participação em um fórum promovido pela Associação Brasileira da Infraestrutura e Indústrias de Base na capital paulista. Na ocasião, Caiado ainda prometeu um choque de responsabilidade caso assuma a presidência para valorizar o setor da infraestrutura. Agora, Sardenberg, Ignadédia, quem também participou do evento foi o candidato do Missão, Renan Santos. Ele rebateu uma nota divulgada recentemente pela primeira-dama Rosângela da Silva, a Janja, chamando o candidato de misógino por críticas a ela durante o debate presidencial do último domingo. Eu separei um trechinho, vamos ouvir.
6: Se eu faço uma crítica a uma pessoa que tem e é responsável, direta e indireta, pelos maiores gastos com cartão corporativo da história do Brasil, se torna misoginia, então basicamente é um liberou geral. Qualquer mulher pode entrar na política, pode fazer o que quiser, participar de escândalos de corrupção ou envolvimento com crime organizado, que se você fizer qualquer crítica é misógino.
0: Renan, então, negou as acusações de misoginia e disse que Janja precisa aceitar críticas e ainda alfinetou o presidente Lula, dizendo que se ele se sente incomodado com essas declarações, deveria comparecer aos debates. Ele também avaliou como ótimo o próprio desempenho neste debate do último domingo e disse que se destacou contra os outros dois participantes, Caiado e Augusto Cury, do Avante. A gente segue acompanhando o Sardenberg e Nadédia.
1: Muito obrigado. A informação do Pedro Populim, aqui de São Paulo, acompanhando aí candidatos em campanha. E agora a gente vai a Brasília com o João Rosa. A Agência Nacional de Proteção de Dados aplicou uma multa de R$153 milhões ao TikTok. João Rosa tem as informações.
7: Oi, Sandenberg, boa tarde para você, boa tarde, Naded, e a todos que estão nos acompanhando aqui na CBN. Isso mesmo, a Agência Nacional de Proteção de Dados multou em mais de R$153 milhões a empresa ByteDance, que é a dona do TikTok, por falhas na proteção de dados pessoais de crianças e adolescentes. Essa decisão foi publicada hoje no Diário Oficial da União. Além da multa, a agência determinou que a empresa elimine dados que teriam sido coletados de forma irregular e apresente um plano para melhorar a proteção de menores na plataforma. A agência identificou 5 violações à Lei Geral de Proteção de Dados em 2 formas de acesso ao TikTok. A primeira, Sandenberg, é para quem usa a plataforma sem criar uma conta, e a segunda é para quem já está cadastrado. Dessas 2 formas, a agência identificou ali violações. Segundo a agência, nesses 2 casos, o TikTok não apresentou uma base legal considerada válida para tratar dados de crianças e adolescentes. A agência também afirmou que os mecanismos usados pela plataforma não eram suficientes para impedir, desde o início, o cadastro e o tratamento inadequado de dados de menores. De acordo com a agência, a empresa também não conseguiu demonstrar que as medidas adotadas eram suficientes para cumprir as regras de proteção de dados aqui do Brasil. A ByteDance poderá recorrer da decisão ao Conselho Diretor da Agência Nacional de Proteção de Dados. O prazo é de 10 dias úteis para que eles possam recorrer, contados a partir da notificação da multa que foi feita no dia de ontem. Segundo a agência, a empresa se comprometeu a implementar melhorias na plataforma e informou que pretende restringir algumas configurações de privacidade, permitindo alterações apenas pelos responsáveis dos menores. A CBN procurou a empresa para comentar a decisão e aguarda um posicionamento. Sandenberg.
1: Muito obrigado. Essa informação do João Rosa. Eu acrescento que a TikTok tem problema semelhante nos Estados Unidos. Estava sendo processada desde 2024 pelo Departamento de Justiça dos Estados Unidos, que entrou com uma ação alegando que a empresa TikTok não cumpria a lei de proteção à privacidade online de crianças. Bom, o processo rolou e tal, e nesta semana a empresa que é proprietário do TikTok, que é a ByteDance, é uma empresa chinesa, fez um acordo com o governo americano, um acordo de $400 milhões. Vai pagar $400 milhões para resolver o processo, prometendo, então, mudar o seu comportamento e manter as regras de proteção dos direitos de privacidade online de crianças menores de 13 anos. É por isso que ela estava sendo, por violar esses direitos, que ela estava sendo processada. Então, diga, Arnadete.
8: Não, desculpa, pode seguir.
1: Então, houve esse acordo de $400 milhões que o TikTok pagou nos Estados Unidos, ou vai pagar, para encerrar o processo semelhante ao processo aqui no Brasil. E agora, intervalo.
8: Antes. Eu sempre faço isso com você, né, Sardenberg? Vamos a Brasília. Rani Veloso está de volta para trazer informações da agenda do presidente Lula. Rani.
9: Oi, Naded. Olha, o Exército Brasileiro usou o vídeo feito com inteligência artificial durante solenidade do Dia do Soldado nesta terça em Brasília para simular o discurso do Marechal Duque de Caxias, patrono oficial do Exército. O presidente Lula estava presente na cerimônia e destacou que hoje é um dia glorioso pela participação inédita de mulheres recrutas no desfile militar. Segundo o presidente, a inclusão feminina nas Forças Armadas representa uma revolução comportamental diante de uma cultura machista das forças.
10: Mulher pode estar em qualquer lugar, fazer qualquer coisa, desde que ela queira fazer. Essa é uma coisa extremamente importante num instante da política brasileira em que a questão da defesa entra como prioridade do governo. Para umas Forças Armadas com a cultura machista, isso é mais do que uma evolução, é uma revolução comportamental.
9: Lula também reforçou que a defesa nacional é uma prioridade do atual governo e não deve receber investimentos apenas quando sobrar dinheiro. O objetivo, segundo ele, não é preparar o país para a guerra, mas sim para a paz, garantindo a proteção das fronteiras e das riquezas naturais do Brasil. O comandante do Exército, General Tomás Paiva, também discursou Ele chamou 2026 de um ano histórico pela incorporação feminina e destacou a integração das Forças Armadas com a indústria nacional de defesa. A meta é estimular a produção de tecnologias estratégicas no Brasil para reduzir a dependência externa. Nadédia?
8: Obrigada, Rani Veloso, em Brasília.
1: Agora
8: o intervalo.
1: Já voltamos.
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0: terça-feira, 25 de agosto de 2026. O relator da PEC, que acaba com a escala de trabalho 6x1, o senador Omar Aziz, afirmou à CBN que vai apresentar o parecer aos integrantes da Comissão de Constituição e Justiça da Casa até o fim dessa semana. A intenção é votar o relatório na próxima quarta-feira. Omar Aziz disse que não pretende fazer mudanças no texto. Segundo o parlamentar, a ideia é aprovar a matéria sem que a proposta precise retornar à Câmara. Em maio, a PEC foi chancelada pela maioria dos deputados. A confiança do consumidor, medida pela Fundação Getúlio Vargas, teve em agosto a quarta queda consecutiva. O indicador recuou 3,6 pontos e ficou em 84,7, menor nível desde novembro de 2022. O resultado reflete a piora das expectativas para o futuro e uma percepção mais desfavorável sobre o momento presente. Um grupo especializado em fraudar os cofres da União é alvo de uma operação da Polícia Federal. O esquema mirava principalmente benefícios de amparo a idosos de baixa renda e gerou um prejuízo superior a 80 milhões de reais. A ação é realizada em cidades de Minas Gerais e do Espírito Santo. Até o momento foram cumpridos 22 mandados de prisão preventiva. O documento do governo chinês, que estabelece em linhas gerais as diretrizes econômicas da nação, foca na produtividade e na tecnologia. O principal objetivo entre 2026 e 2030 é garantir a segurança alimentar diante das incertezas internacionais. Pequim busca reduzir a importação de alimentos e ampliar a produção agrícola interna. A China tem 18% da população mundial, mas conta apenas com 7% das terras do planeta que podem ser usadas para o cultivo. O governo tenta elevar as áreas agrícolas de alta qualidade. No horário de Brasília, 1h05.
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2: Rosana.
3: Oi, Sadenberg. Boa tarde para você, para a Nadédia e para os nossos ouvintes.
0: Boa tarde, Rosana.
2: Quer dizer que podemos ter um problema com o preço das passagens aéreas, Rosana?
3: É, Sadenberg, isso é em razão do decreto que saiu agora em agosto, que é considerado um avanço, né, no setor. Ele é, de fato, uma peça central para o marco regulatório da aviação sustentável, que ele vai obrigar as companhias a reduzir as emissões de carbono com o uso do SAF, que é esse combustível sustentável, um combustível feito a partir de matérias-primas renováveis. O problema é que o SAF, Sadenberg, pode custar de 2 a 5 vezes mais que o querosene de aviação tradicional. E é aí que aparece a questão: quem é que vai pagar essa conta? O setor aéreo argumenta que combustível já pesa muito na conta das empresas, representa cerca de 40% dos custos. E com a entrada do SAF, da obrigatoriedade, essa conta tende a aumentar progressivamente. A meta inicial é reduzir em 1% as emissões por meio do SAF, mas o percentual de redução de emissão vai subindo até chegando a 10% em 2037. Se toda essa diferença ficar só com as companhias, pelo menos uma parte deve ser repassada para o preço das passagens. Passagem mais cara significa menos gente voando, menos acesso ao transporte aéreo, principalmente das classes C e D, que a gente observou nos últimos anos, o acesso, né, a poder fazer uma viagem.
0: Rosana, qual seria a solução para as companhias aéreas passarem a usar o combustível sustentável sem penalizar o passageiro? Lembrando que os preços das passagens aéreas já subiram esse ano, principalmente por causa da guerra no Oriente Médio, que acabou disparando o preço do querosene, né?
3: Bem lembrado, Nadege, o querosene de aviação ficou 50% mais caro com a disparada do preço internacional do petróleo, e a gente vê por isso que a aviação, de fato, é um setor muito pressionado pelos custos. O que é que o setor aéreo deseja agora? Um tratamento tributário mais favorável para o SAF. Então, o governo abriria mão de parte da arrecadação para diminuir a diferença de preço entre o combustível sustentável e o combustível fóssil, né, o querosene convencional. Até agora, esse decreto, ele prevê linhas especiais de financiamento para a produção e aquisição de SAF, mas não prevê uma isenção tributária específica. Esse é um ponto. Outra possibilidade seria estimular a produção nacional de SAF, porque aí você ganha escala, aumenta a concorrência e, consequentemente, consegue baratear o combustível sustentável. E eles estão falando também em uma ferramenta complexa que não cabe aqui aprofundar, que é parecida com a lógica dos créditos de carbono e que, no final das contas, poderia baratear os custos logísticos do SAF. Então, assim, existem mecanismos técnicos, tem também disposição do governo nesse esforço pela descarbonização da aviação brasileira. O que não se sabe ainda é quanto desse custo o poder público está disposto a absorver e se o governo e as agências reguladoras vão conseguir regulamentar tudo isso rapidamente, porque o prazo oficial para a edição dessas normas vai até o dia 18 de dezembro, praticamente na véspera de o programa começar para valer. Então, eles vão ter que voar, para não perder aqui a beleza do trocadilho, né, gente?
2: Tá certo. Então, o que eles pedem no começo é a redução de impostos.
3: É, eles querem, o prioritário é isso, é uma tributação específica, um alívio tributário aí para o setor conseguir fazer com que o preço do SAF seja realmente mais competitivo para a gente, no final das contas, não absorver o impacto por meio de passagem mais cara. Ninguém quer, né, Sardenberg?
2: Tá certo. Rosana Jatobá, obrigado, Rosana. Até.
3: Um beijão para vocês, até quinta.
4: Beijo.
2: Intervalo agora.
4: Já voltamos.
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10: Será que a comunicação da sua marca está ignorando o público que mais cresce no Brasil? Hoje, toda marca quer a atenção da geração Z, mas muitas acabam ignorando o consumidor maduro. Pessoas acima dos 50 anos movimentam mais de R$1,5 trilhão de reais por ano na economia brasileira. São consumidores ativos, conectados e com alto poder de compra. Mas quando esse público não se vê representado pelas marcas, a conexão simplesmente não acontece. Por isso, antes de definir a próxima campanha, vale uma reflexão. A sua comunicação conversa com quem realmente compra o seu produto? Quer entender melhor o comportamento do consumidor e tomar decisões de marketing mais estratégicas? Acesse negóciossc.com.br.
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1: Sartenberg, o Canadá anunciou hoje tarifas de retaliação sobre produtos dos Estados Unidos avaliados em 27,6 bilhões de dólares canadenses. Quase 20 bilhões de dólares americanos, pouco mais de 100 bilhões de reais. As medidas entram em vigor dia 8 de setembro, com alíquotas de 15%, 25% e 50%, e vão atingir cerca de 700 produtos importados dos Estados Unidos. As novas tarifas que foram anunciadas depois da entrada em vigor de tarifas de 50% impostas por Donald Trump sobre 20 bilhões de dólares, cerca de 103 bilhões de reais, em produtos canadenses. Segundo o governo canadense, as contratarifas foram definidas para ter impacto limitado sobre consumidores e empresas do país, ao mesmo tempo aumentando a pressão sobre os Estados Unidos. Uma resposta à escalada dessa guerra comercial, o Canadá também anunciou um pacote de medidas de apoio a trabalhadores e empresas afetados pelas tarifas, cerca de 7 bilhões e meio de dólares canadenses. É um programa com recursos para pequenas e médias empresas, financiamento para fluxo de caixa e auxílio a trabalhadores que possam ser prejudicados pelas novas medidas. As tarifas de 50% incidem sobre setores como aço, alumínio, móveis e vestuário. Tarifa de 25% para produtos como queijo, eletrodomésticos e alguns frutos do mar. E eletrônicos e ferramentas taxados em 15%, segundo um funcionário do governo. Essas são as informações do G1 e da Reuters. Inclusive, mais cedo, o presidente americano Donald Trump ameaçou mudar o nome do Lago Ontário para Lago América, como mais uma forma também de investir contra o Canadá, além do tarifaço. Esse lago é um dos 5 grandes lagos da América do Norte, fica entre os dois países, fazem divisa com a província canadense de Ontário e com o estado americano de Nova York. E aí ele já publicou uma imagem do lago nas redes sociais com o nome Ontário riscado, substituído por Lago América. O jeitinho que ele se comunica.
2: E o assunto aqui é o seguinte, o presidente Donald Trump estava em negociação, os dois governos estavam em negociação intensa para resolver as questões comerciais, considerando que o Canadá é o maior aliado, quer dizer, o maior parceiro comercial dos Estados Unidos. Há produtos que são fabricados uma parte no Canadá, uma parte nos Estados Unidos. Havia acordo de livre comércio entre Estados Unidos e Canadá há muitos e muitos anos. Bom, e o presidente Trump estava negociando um acordo com o governo do Canadá e no finalzinho do acordo, da negociação, os Estados Unidos disseram o seguinte, que o Canadá não poderia firmar acordos de livre comércio com terceiros países. Aí o governo do Canadá achou que era demais e interrompeu as negociações e, como disse o primeiro-ministro do Canadá, estava saindo de uma... Os dois países estavam deixando uma negociação para entrar numa guerra comercial. Essa é a situação atual. E por falar em acordos com terceiros países, há uma negociação para um acordo entre o Canadá e o Mercosul.
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0: Cassiano.
1: Tudo bem, Sardemeg? Boa tarde para você, Nadédia, todos os ouvintes.
2: Boa tarde, Cassiano.
0: Tema, o El Niño, Cassiano.
1: Pois é, Sardemeg, mais uma vez, El Niño. Hoje o nosso tema é El Niño, mas é principalmente com foco no cacau. Essa cultura que o Brasil já foi um grande produtor, exportador mundial. Hoje o Brasil está entre grandes produtores, mas os principais países que produzem cacau no mundo e, né, portanto, são responsáveis por garantir o nosso chocolate de cada dia são os países da África, especialmente Costa do Marfim. E esses países estão aí com receio dos impactos, dos efeitos do El Niño neste ano. Isso tem feito os preços do cacau dispararem no mundo. O cacau, que já vinha numa trajetória de alta nos últimos anos aí, batendo recorde de preço nos últimos anos, justamente por causa de oferta mundial, novamente agora tem aí esse fator de El Niño sustentando os preços do cacau no mundo todo. E esse é um assunto que a gente está de olho, especialmente nessa semana, Sardemeg, porque lá em Ilhéus, na Bahia, onde é o berço do cacau no Brasil, acontece essa semana a Expo Cacau, segunda edição de uma feira que é voltada para produtores de cacau, para produtores rurais lá da Bahia, que vão, na verdade, não só da Bahia, essa feira traz gente de outros estados produtores, e a Globo Rural está lá. Eu não estou lá, estou chegando em BH agora, mas a equipe da Globo Rural está lá, e é para lá que a gente vai agora falar com o Marcos Fantin, que é repórter, setorista de cacau, e está com a gente aqui nesse primeiro dia de Expo Cacau, trazendo quais são os desafios aí, Marcos, além de El Niño, o que o pessoal tem dito aí nos corredores nesse primeiro dia de Expo Cacau? Qual que é o desafio maior dessa atividade?
3: Boa tarde a todos, Cassiano, Sardemberg, Nadeja. Sim, a gente está aqui em Ilhéus, na Expo Cacau, segunda edição dessa feira voltada para o mercado do cacau. E aqui muito se fala de El Niño, sim, nessa primeira manhã de evento. É o grande vilão do momento, porque os produtores estão assustados. Isso porque em 2015 todos viveram isso, e eles inclusive, a região aqui de Ilhéus sofreu com uma seca severa que prejudicou muito a produção. Então, quando tem se falado muito sobre a presença do El Niño novamente, eles também ficam mais reticentes quanto a isso. Eu falei com o presidente da Federação da Agricultura da Bahia, e ele confirmou esse medo, mas falou que também 10 anos depois, as tecnologias, os novos clones podem ajudar a mitigar um pouco esses riscos. Mas não é só El Niño que eles estão falando. A cacauicultura sofre com um problema de mão de obra muito grande. Então, os produtores de cacau sofrem em contratar trabalhadores para a cadeia justamente na época da colheita. E um desses motivos é porque os trabalhadores têm migrado mais para a colheita do café, que paga melhor. Então, esse é um grande problema ao lado do El Niño que eu pude apurar nessa primeira manhã aqui da Expo Cacau.
1: Ou seja, mesmo com preço alto e alta rentabilidade, os produtores de cacau não estão conseguindo segurar a mão de obra e resolver esse problema, né? Porque é uma cultura ainda, Sardemeg, que depende muito de pessoas, né? Tanto no plantio como na colheita, nos tratos culturais. É uma cultura aí artesanal, a gente pode dizer assim, ainda em relação a outras culturas como o café, e o Marcos falou aí agora há pouco.
2: E antes mesmo do El Niño, a gente já vinha falando sobre a delicadeza da situação do setor, né, Cassiano? Todo aquele temor de escassez, de alta nos preços, agora com o fenômeno climático dessa monta, acaba agravando a situação.
1: Exato, e Nadeja, tem uma situação de oferta que a indústria, né, conseguiu nesses últimos meses aí receber um volume maior de cacau, né, do Brasil. Estou falando aqui basicamente do mercado brasileiro, mas a moagem, né, o processamento de cacau, ele não se recuperou ainda, né, depois desse aumento de preços, de queda de oferta no mundo todo. E isso tem a ver com o consumo, né, a moagem, o processamento de cacau.

0: mas sofre também com a falta de demanda pelo chocolate, porque ficou muito caro mesmo nos últimos anos.
1: Quer dizer, o preço para o produtor ficou bom, quer dizer, enfim, era muito bom, ficou, mas continua bom, com 6 mil dólares a tonelada, mas compensação, o produto final fica muito caro. E
0: Exatamente.
1: aí cai a demanda, vai dar problema na oferta, né?
0: Exato. E aí o produtor tem mais dificuldade para vender esse cacau também para a indústria, né?
1: Tá certo. Cassiano, obrigado Marcos Santin, que é repórter
0: Obrigado.
1: setorista de cacau na Globo Rural. Obrigado, Cassiano, obrigado, Marcos, até.
2: Valeu, Soldenberg. Valeu, Marcos. Valeu,
0: Valeu.
2: Nadege. Até semana que vem.
3: Valeu.
1: Até a semana.
0: Tchau, tchau.
1: Eu gosto de chocolate?
3: Gosto. E você, Sardenberg? Eu estou perguntando aqui retoricamente para os ouvintes que não sabem, porque eu sei muito bem.
1: É mesmo?
3: É.
1: Só se for bem amargo.
3: Bem amargo, né?
1: É.
3: Que é pior porque precisa mais cacau, né? Que é o que está em falta. O seu está mais caro.
1: Tá certo. Intervalo.
3: Já voltamos.
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0: Terça-feira, 25 de agosto de 2026. A Agência Nacional de Proteção de Dados aplicou multa de mais de 150 milhões de reais ao TikTok. A determinação foi publicada no Diário Oficial da União de hoje. A ANPD encontrou 5 violações no tratamento de dados de crianças e adolescentes na rede social. A plataforma terá de fazer ajustes e eliminar as informações coletadas de forma irregular. De acordo com a agência, o TikTok se comprometeu a adotar um plano de conformidade para reforçar a proteção de menores. O presidente Lula vai se reunir amanhã com os presidentes do Senado, Davi Alcolumbre, e da Câmara, Hugo Mota, para articular a votação de propostas prioritárias do Executivo no Congresso. O governo busca avançar com temas como o fim da escala de trabalho 6x1, a PEC da Segurança Pública, o Marco de Minerais Críticos e o fim da taxa das blusinhas. O Canadá anunciou hoje tarifas de retaliação sobre produtos americanos avaliados em quase 20 bilhões de dólares. As medidas terão alíquotas de 15%, 25% e 50% e vão atingir cerca de 700 itens produzidos nos Estados Unidos. As taxas entrarão em vigor no dia 8 de setembro. A iniciativa é uma resposta a um tarifaço de 50% imposto pelo governo de Donald Trump sobre 20 bilhões de dólares em produtos canadenses. A China afirmou que não deixará de negociar com o Irã após os Estados Unidos anunciarem um novo pacote de sanções contra a República Islâmica e ameaçarem países que não aderirem à iniciativa. O porta-voz do Ministério das Relações Exteriores chinês afirmou que a cooperação entre Pequim e Teerã sempre foi realizada no âmbito do direito internacional e não deve ser alvo de interferências ou perturbações. A China é um dos principais compradores do petróleo iraniano e foi afetada pelo bloqueio do Estreito de Hormuz. No horário de Brasília, 1h31.
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0: E aí, Vera?
1: Oi, Sardenberg. Boa tarde para você e para a Nadédia, para os ouvintes, também para quem nos assiste.
2: Boa tarde, Vera.
0: Bom, o assunto são as entrevistas do ex-governador de Minas, Romeu Zema, candidato à presidência da República. Foram duas entrevistas, ontem à noite na TV Globo e hoje de manhã às 10h30, entrevista concedida aos colegas da CBN, do Valor e do Globo. Em todas as duas entrevistas, ele falou muito sobre o que ele fez em Minas, procurou apresentar o seu legado como um capital que o credencia para a presidência. Vera?
1: Pois é, Sardenberg, praticamente é a oportunidade que o eleitor, de uma maneira geral, está tendo de travar contato com o ex-governador de Minas, Romeu Zema, pela primeira vez, porque ele é bastante desconhecido ainda pelo que as pesquisas mostram, e ele não foi ao debate do último domingo. Então, ontem no Jornal Nacional, que é depois do Jornal Nacional, né, que é um momento de grande audiência na TV aberta, acho que é o momento de maior exposição do Zema até aqui na campanha. E ele fez isso, procurando se mostrar como alguém que salvou Minas Gerais da quebradeira, mas foi bastante contraditado pelos jornalistas ontem e hoje, pelo fato de que uma boa parte do sucesso que ele obteve em, por exemplo, pagar fornecedores e pagar funcionários em Minas, se deu devido ao fato de que ele obteve, por um bom período do seu governo, liminares do Supremo Tribunal Federal que permitiram rolar a dívida enquanto esse assunto era discutido, do valor da dívida de Minas Gerais. Então, ele teve um pouquinho essa ajuda aí do VAR que ele desconsiderava quando falava de como ele tirou Minas Gerais do atoleiro deixado principalmente pela gestão Fernando Pimentel e melhorou a situação a ponto de ser reeleito, etc. Então, essa é uma contradição com a qual ele vai lidar durante a campanha e que os adversários vão explorar. O Zema tem ali em torno de 2, 3% nas pesquisas. Ele tem uma dificuldade, que é o fato de que o Partido Novo não elegeu 5 parlamentares em 2022 e, por isso, não tem direito a horário de rádio e TV. Ele vai estar fora da propaganda de rádio e TV. Então, ele já conta com um instrumento a menos, por exemplo, que o Ronaldo Caiado, para tentar quebrar essa vantagem do Flávio Bolsonaro como candidato da direita para ir para o segundo turno. O Caiado também tem em torno de 5%, portanto, ainda uma pontuação muito baixa, mas tem esse trunfo de estar no horário eleitoral, de ter pelo menos 2 minutos e pouco nos programas grandes do rádio e TV e algumas inserções para se tornar mais conhecido. Então, os dois partem do mesmo legado, né, do mesmo passado, terem sido governadores de Estado reeleitos e bem avaliados. Mas o Caiado tem essa vantagem comparativa, que é o fato de estar na propaganda eleitoral, ter um partido maior, que, portanto, lhe dá maior estrutura de campanha. Então, o que fica muito claro nas entrevistas do Zema é essa dificuldade. Como ele se diferencia do Flávio Bolsonaro, e o Lauro e o Milton Jung perguntaram isso de uma maneira muito clara, olha, por que alguém da direita vai votar no senhor e não no Flávio Bolsonaro? E aí ele se apresenta como alguém mais experiente. Ele diz que ele, se fosse um cirurgião cardíaco, já teria feito milhares de cirurgias e o Flávio Bolsonaro não. Só que dificilmente o eleitor vai ter oportunidade de ver essas realizações porque ele está fora do horário eleitoral. Então, uma situação difícil essa. Ele procurou, por meio de uma camiseta, puxar esse tema das bets, que é um tema que preocupa muito a população. Então, ele levou uma camiseta de repúdio às bets e aí foi questionado pela Malu Gaspar pelo fato de a Loteria de Minas ter criado um jogo de apostas e isso seria uma contradição em relação a essa crítica que ele faz às bets, que ele disse, existe uma lei nacional, Minas cumpriu uma lei nacional, mas eu como presidente alteraria essa lei para proibir ou pelo menos restringir fortemente a possibilidade de bets e o seu alcance e porque ela está causando mal à sociedade. Uhum. Então, foi mais ou menos nessa linha, alguém ali com realmente uma experiência, mas com algumas contradições para resolver. Diga, Nadete, desculpa.
2: Não, ia dizer que está difícil ele se livrar da repercussão negativa de ter faltado ao debate, né? As pessoas ficaram muito indignadas que Lula e Flávio Bolsonaro não foram, mas entenderam a estratégia por trás. É, um candidato que tem pouquíssima viabilidade eleitoral nesse momento nas pesquisas, faltar ao debate, acho que foi considerado mais desrespeitoso, né, Vera?
1: É, foi considerado meio difícil de compreender, realmente uma estratégia não muito inteligente, né, Nadédia? Porque se você pensar nisso, que além de tudo, além de ter pouco nas pesquisas, ele tem poucas oportunidades de ser visto, você abrir mão de uma em rede nacional num espaço tradicional como é o debate da Band, realmente fica difícil de compreender. Ah, vou fazer um protesto pelo Lula e o Bolsonaro não irem. Mas, meu amigo, a maioria das pessoas nem te conhece. Como você vai protestar se ainda você nem é conhecido? Então, ele está muitos passos atrás para achar que pode fazer protesto e isso surtir algum efeito. Então, realmente foi uma estratégia difícil de compreender. E levou até a especulação sobre a possibilidade de que ele pudesse desistir da candidatura. No domingo estava muito forte essa especulação, o Partido Novo nega, mas a gente sabe que tem ali alguma movimentação do PSD, de outros partidos, nesse sentido, de que ele pudesse, por exemplo, abrir mão da candidatura. E aí o PL gostaria que ele apoiasse o Flávio, o PSD gostaria que ele apoiasse o Caiado, mas o mais provável, pelo que eu apuro, é que não aconteça isso, que ele leve adiante até como uma âncora para eleger bancadas do Novo, para ali bater na tecla do Novo, da sigla, do número do Novo e tal. Então, em valores de hoje, é pequena a possibilidade dele deixar de ser candidato.
0: É. E o melhor lugar para protestar contra a ausência de Bolsonaro e de Lula é no próprio debate, né?
1: Exatamente.
0: Mostrar as cadeiras vazias e tal, né?
1: Exatamente. É um protesto também um pouco estranho de compreender.
0: É. Vera Magalhães, obrigado, Vera. Bom, essa semana segue aí com várias entrevistas, então a gente vai continuar nesse assunto aqui das campanhas. Obrigado, Vera. Até mais.
1: Até mais. Um ótimo jornal para vocês. Até mais tarde.
2: Até.
0: Era 7 da noite no ponto final. Viva Voz, segunda edição. Viva Voz especial, Viva Voz eleições. É, intervalo agora.
2: E já voltamos.
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8: Já reparou que alguns restaurantes estão sempre lotados, mesmo sem fazer promoções? Muitas vezes o motivo não está no cardápio, está na experiência. Cada vez mais as pessoas escolhem lugares que oferecem algo além da comida. Um evento temático, música ao vivo, uma harmonização, qualquer experiência que torne aquele momento diferente. E sabe o que acontece? O cliente não só volta, como também recomenda o lugar para outras pessoas. Em um mercado cada vez mais competitivo, proporcionar uma boa experiência pode ser um diferencial tão importante quanto um bom cardápio. Quer descobrir tendências do seu segmento para atrair mais clientes? Acesse negóciossc.com.br.
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0: Mistos de escritório e residencial. Uhum. E, bom, isso está um mercado bem aquecido. Agora, nós temos aqui uma pesquisa que você vai nos comentar, que houve, ao longo do segundo trimestre desse ano, uma queda nos lançamentos, mas um aumento de vendas.
11: Vamos lá. Na verdade, né, Sandberg, esse setor está aquecido já tem uns 4, 5 anos, né? Que esse ecossistema todo aí de lançamento, vendas, aluguel, a gente fez Airbnb. Aqui uma centena de colunas mostrando como estava forte, né? A gente até se questionou várias vezes se em algum momento ia ter uma inflexão por conta dos juros altos, que também foi uma característica desse período todo. E agora a gente tem uma coisa que é diferente, né? Eu já tinha feito uma coluna recentemente de preço de aluguel que não estava subindo tanto, ou estava subindo abaixo da inflação em muitas capitais. E agora esses números aqui da Confederação Brasileira de Indústria e Comércio, da CBIC, né? Eles mostram uma coisa interessante, né? São números do trimestre, do segundo trimestre e do semestre todo, né? Então, de lançamentos, a gente teve uma queda no segundo trimestre em relação ao segundo trimestre do ano passado de 1,3 e no semestre teve uma queda também de 0,3, estabilidade, mas você não teve crescimento de lançamentos em termos de unidade. Em vendas, a gente teve alta no trimestre e teve alta no semestre também, 5%. O que acontece quando você vai abrindo a pesquisa, né, e dá uma olhada ali nos números, a gente vê que o número, né, eles chamam de VGV, né, que é o valor geral de vendas, que tem a ver com quanto custa aquele apartamento, quantidade de apartamentos versus o preço, né? Isso teve uma queda brutal, e isso acho que passa pelo que você falou, né? A gente está tão diminuindo o número de apartamentos, de tamanho dos apartamentos, muito estúdio, muito apartamento de um dormitório. Então, você tem uma queda em termos de valores, tanto no lançamento quanto nas vendas. E nos lançamentos é uma queda forte, 24% em relação ao ano passado, mostrando que o que está sendo lançado e, consequentemente, vendido tem sido imóveis menores, né? Só para o ouvinte ter uma ideia, o valor médio do segundo trimestre foi de R$ 580 mil de um apartamento. O ano passado era de R$ 752 mil. Então, uma queda bastante, mostrando que estão tendo que diminuir, né, o tamanho do apartamento e o tamanho do preço. Provavelmente diminuiu o tamanho do apartamento por conta do preço, né? Está ficando muito caro e as pessoas não conseguem pagar, então tem que ir para um apartamento menor mesmo.
0: Esse preço médio que você fala é nacional?
11: Nacional, 220 cidades. E uma coisa, Sarah, para a gente ficar de olho aqui, né? Tem muita gente reclamando desse terceiro trimestre, né? É um terceiro trimestre que começou com... parte dele é Copa do Mundo já. A gente tem tido umas notícias ruins ali de economia. A expectativa do PIB para o terceiro trimestre é meio que zero, né? Então, seria uma estabilidade. Seria interessante a gente acompanhar esses números dos imóveis, porque fazia muito tempo que não tinha uma notícia de aumento de aluguel abaixo da inflação, aumento de preço do imóvel abaixo da inflação, e isso apareceu no segundo trimestre desse ano. Então, curioso para ver aqui no terceiro trimestre, para ver se, enfim, se foi um dado fora da curva por conta de um monte de coisa, inclusive Copa do Mundo, ou se, na verdade, está perdendo um pouco o fôlego, porque, a bem da verdade, é muito tempo com juro muito alto também. E esse setor, ele é muito influenciado por juro alto, né? Tanto para você construir, quanto para você comprar, né?
0: Certo. Ok. Obrigado, então, Teco, e até amanhã.
11: Até amanhã. Tchau, tchau.
0: 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Intervalo agora, voltamos com Suzana Barelli.
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0: E aí, Suzana?
1: Oi, Sandenberg, oi, Nadédia. Boa tarde para vocês e para os ouvintes.
2: Boa tarde, Suzana.
0: Bom, Vega Sicília é um nome de muito prestígio no mundo do vinho. E agora a novidade que você vai nos contar é que para janeiro de 2007, essa vinícola, Vega Sicília, vai lançar o primeiro branco produzido na Europa. Da Vega Sicília, obviamente.
1: Produzido na Espanha, né? Eles têm um projeto na região de Tocai que tem um vinho branco. A história é essa mesma. Vega Sicília é um ícone entre os grandes vinhos do mundo. Ele é elaborado na região de Ribeira del Duero, na Espanha. É aqueles vinhos com todos os predicados possíveis de qualidade. E o Pablo Alvarez, que é o CEO da vinícola desde 1982, faz muito tempo, há muito tempo ele quer ter um branco espanhol. Ele tentou plantar vinhedos, procurou vinhedos pela Espanha toda, apostou, plantou, aí espera amadurecer, porque um vinhedo, mais você plante, ele começa a dar frutos 3, 4 anos depois, e qualidade, vinhos de qualidade precisa, assim, você espera 10 anos, aí ele espera 10 anos, aí diz, não, esse vinhedo não tem qualidade para ser um branco. E até que mais recentemente, ele acabou chegando na região de Rias Baixas, que é a região da Galícia, lá da Espanha, né? Meio fronteira com Portugal ali, que tem uma grande uva que chama Albarinho. E ele plantou Albarinho, começou o projeto, gostou do resultado, tem investindo. E tem uma grande curiosidade sobre esse vinho, se ele vai ser lançado mesmo, quando ele vai ser lançado. E essa semana está aqui no Brasil a principal executiva dele, que aliás acabou de assumir o posto, que é a Jéssica Jume, e ela contou que sim, que eles estão tudo organizado, desenvolvendo rótulos, pensando em linguagem, pensando qual vai ser todo o marketing do lançamento desse vinho. Ele é um Albarinho da safra de 2024, que vai ser lançado, começa a ser lançado na Espanha no comecinho de janeiro de 2027. E ela diz que a expectativa é que esse vinho venha logo para o Brasil. O Brasil não vai ser o primeiro mercado que esse vinho vai ser apresentado, mas ela falou assim, mas o Brasil é cada vez mais importante comprador de Vega, né? A Ásia está comprando menos grandes vinhos, então muita gente está olhando aqui para a gente. E ela falou, não, imagino que lançando na Espanha, logo depois o vinho vem para cá. Então, assim, tem uma super curiosidade. Eu falei, é um vinho branco da safra de 2024, mas que vai ser lançado em 2027. Então, não vai ser um vinho fresco, jovenzinho, né? Um vinho, mas você pergunta, mas esse vinho amadureceu em barrica de carvalho para dar maior complexidade, ou ficou mais tempo com as leveduras, que é uma outra maneira de dar complexidade nos vinhos. E tudo ela fala, não posso falar, sorri, ou seja, ela não dá detalhe nenhum do vinho, mas ele se chama Deiva, que é o nome da vinícola, da nova vinícola e do vinho, e tal, com o lançamento confirmado. E assim, quando esse vinho for lançado, daqui a pouco vai ser muito, o que se prevê é assim, que é Albarinho, ou Alvarinho, que a gente conhece dos vinhos portugueses, já é uma uva que tem crescido em consumo no Brasil, não só no Brasil, mas também no Brasil, e com o lançamento desse vinho, vai chamar, né, com essa assinatura Vega Sicília, vai chamar muito mais atenção a essa uva branca. Né? Porque o Vega Sicília faz vinhos, né? Que estava falando. Tem o projeto Oremos, que ele faz na Hungria, o resto tudo é na Espanha. E ele tem vinhedos em Rioja, né? Em Ribeira, que é o grande Vega Sicília, o Leão, e também na região de Touro. Então, assim, vai ser uma nova região espanhola que vai ser explorado. E isso, para quem gosta de vinho branco, é muito bom.
0: Agora, rapidamente, você disse aí no meio do seu comentário que você, para produzir, digamos, um vinho novo, você planta, faz a plantação e vai conseguir produzir vinho, daria 10 anos.
1: Um vinho de qualidade para a videira está considerado uma videira adulta, que vai começar a dar tudo que a videira pode produzir daqui a 10 anos. Quando a gente pensa nos grandes vinhos, eles no começo ou eles vendem a uva ou eles... ou eles utilizam em outros vinhos antes de usar no seu vinho principal. Um vinho mais simples, um vinho com menos complexidade, a partir do terceiro, quarto ano, você consegue elaborar. Tem vinícolas, tem projetos aqui, por exemplo, esses projetos que a gente fala de poda invertida aqui na região da Mantiqueira, que às vezes tem gente fazendo vinho já na segunda safra. Mas aí é uma empolgação do produtor, porque a videira ela precisa de tempo de safra, precisa que a raiz aprofunde um pouco mais para ela conseguir dar complexidade. E quando você está querendo um vinho de complexidade, você tem que esperar isso. Os grandes vinhos começam a usar as uvas, por exemplo, os grandes vinhos de Bordeaux começam a usar as suas uvas a partir de, por volta de 10 anos depois de ter replantado a videira. E antes ele põe ou em outro vinho mais simples ou ele vende essa uva para terceiros. Isso é muito comum.
0: Suzana Marelli, obrigado, Suzana. Até
1: quinta.
0: Bom, com isso vamos encerrando o CBN Brasil desta terça-feira, 25 de agosto. Tivemos na produção, na Dédia,
2: Janaína Barros e o Matheus de Souza.
0: Nos trabalhos técnicos, a dupla,
2: Juliano Fonseca e Priscila Gobiotti.
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2: Trabalhos técnicos também da Débora Gonçalves. Eu não sei quem fez o quê, mas se está aqui no estúdio, eu vou dar crédito. Boa tarde para todo mundo.
0: Muito obrigado pela audiência. Até mais.
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0: Terça-feira, 25 de agosto de 2026. O relator da PEC, que acaba com a escala de trabalho 6x1, senador Omar Aziz, afirmou à CBN que vai apresentar o parecer aos integrantes da Comissão de Constituição e Justiça da Casa até o fim dessa semana. A intenção é votar o relatório na próxima quarta-feira. Omar Aziz disse que não pretende fazer mudanças no texto. Segundo o parlamentar, a ideia é aprovar a matéria sem que a proposta precise retornar à Câmara. Em maio, a PEC foi chancelada pela maioria dos deputados. O preço de locação de imóveis comerciais de até 200 metros quadrados subiu 11,26% no Brasil nos últimos 12 meses. O número ficou acima da inflação oficial medida pelo IPCA no período e mais de 4 vezes a variação do IGPM, que é o indicador usado nos contratos de locação. Já o preço médio de venda desses imóveis avançou 2,05%. Os dados são do índice Fipzap Comercial de julho. Um avião de pequeno porte caiu numa área de mata da zona rural de Mateus Leme, na região metropolitana de Belo Horizonte, na manhã dessa terça-feira. O piloto era o único ocupante da aeronave. Ele conseguiu acionar o paraquedas, aterrissou em segurança e foi levado consciente e orientado a um posto de saúde da região para uma avaliação clínica. O piloto ficou levemente ferido. No horário de Brasília, 2h03.
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1: Vamos lá então, conversas cruzadas chegando aqui na CBN Joinville, hoje 25 de agosto de 2026, terça-feira de tempo nublado aqui em Joinville. Esse é o Conversas Cruzadas, vamos até às 3 horas da tarde, debatendo, discutindo, conversando também sobre temas importantes aqui para a nossa cidade, para o desenvolvimento de Joinville e do norte de Santa Catarina, tá bom? Você participa conosco através do WhatsApp, lá pelo 479-9972-3493, né, que é o nosso contato de WhatsApp, ou lá no youtube.com, no nosso chat, no chat da nossa live aqui. Você também pode conversar conosco e, claro, nos assistir com imagens. Antes de anunciar o tema de hoje, vamos trazer só um desdobramento do nosso programa de sexta-feira, onde a gente debateu a fibromialgia, principalmente na rede municipal, né, Leandro Ferreira? E a gente trouxe a Flávia Mesquita aqui, que é uma das... tem fibromialgia e é uma das umas pessoas atuantes aqui na nossa cidade, na nossa região, em defesa dessas pessoas que precisam, né, ir atrás dos seus direitos, enfim, por conta da fibromialgia.
2: E até a gente levantou o questionamento, porque ela afirmou que já existia uma lei federal que estabelecia que Joinville é obrigado, Joinville e as cidades são obrigadas a fornecer o atendimento, principalmente uma consulta biopsicossocial.
1: Isso aí.
2: Onde pode levantar o laudo se a pessoa, né,
1: para testar que ela tem a fibromialgia.
2: Testar, né? Exatamente. Esse documento ajuda em várias coisas. Então, nós questionamos aqui no microfone por que, se existe a lei, por que não estava sendo aplicada. E a prefeitura nos respondeu.
1: Nos respondeu o seguinte, ó, a prefeitura de Joinville informa que está adequando os serviços municipais às novas orientações da Secretaria de Estado da Saúde de Santa Catarina para a realização da avaliação biopsicossocial de pessoas com fibromialgia. Na semana passada, a Secretaria de Estado da Saúde informou aos municípios que está elaborando um formulário específico para orientar e padronizar esse processo. Ou seja, na semana retrasada, né? Porque a gente recebeu essa nota ainda na sexta-feira, se eu não estou enganado. É, né? Então seria na semana retrasada.
2: Exatamente.
1: Beleza. Secretaria de Estado da Saúde aguarda a conclusão das diretrizes estaduais e analisa os materiais necessários para implementar a avaliação nos serviços de saúde do município. Uma medida que atende à Lei Federal número 15.176, que a gente trouxe aqui no programa, em vigor desde janeiro de 2026. E ela, de alguma forma, estabelece que a fibromialgia e outras doenças correlatas podem ser equiparadas à deficiência. Né, a pessoa se torna uma PCD, uma pessoa com deficiência. Para esse reconhecimento, é necessária então essa avaliação biopsicossocial realizada por uma equipe multiprofissional e interdisciplinar, que considere os aspectos clínicos, funcionais, psicológicos e sociais, além dos impactos da condição nas atividades e na participação da pessoa na sociedade. A Prefeitura de Joinville reforçou que seguirá as orientações e os instrumentos definidos pela Secretaria de Estado da Saúde para organizar o processo no município e garantir que a avaliação e o atendimento às pessoas com fibromialgia ocorram de acordo com os critérios estabelecidos pela legislação vigente. Essa é a posição da Prefeitura de Joinville, então em breve a gente deve ter novidades aí quanto a esse assunto, né, quanto a essa questão da avaliação biopsicossocial.
2: Muito importante agradecer à Prefeitura por nos trazer essas informações, que na verdade está trazendo aos ouvintes, né?
1: Isso.
2: E a resposta, ela é um encaminhamento de que sim, a lei, há ações sendo feitas para atender a lei, e é isso que importa, e a gente vai seguir acompanhando aqui. Quem sabe quando essas ações já estiverem implementadas, é um espaço que fica aberto aqui no microfone para que a prefeitura envie um representante e a gente possa falar sobre esses serviços.
1: Com certeza. Vamos lá então, 2h10, agora vamos com o programa de hoje, que é para falar de Ponte Joinville e a informação, né, a acusação de uma das empresas envolvidas na construção, a destaca, né, quanto ao não recebimento do pagamento pelos serviços prestados, né? A obra da Ponte Joinville que está no centro desse impasse entre as empresas envolvidas na execução do projeto. Hoje nós recebemos aqui então o Jorge Lacerda, que é advogado da Destaque Engenharia, empresa que é terceirizada da obra da Ponte Joinville. Jorge, boa tarde. Obrigado por estar conosco aqui. Queria que você nos explicasse primeiro qual que é a demanda de vocês, qual que é o pedido, enfim, o que, que vocês, né, têm direito na questão da Ponte Joinville, e depois a gente vai debatendo, vai batendo papo.
3: André, muito obrigado pelo convite. Leandro, né? É um prazer estar aqui com vocês. sair hoje de Florianópolis para poder estar aqui no horário.
1: Obrigado.
3: Tá, obrigado mesmo aí pelo convite. Eu acho que é importante cada vez mais a gente demonstrar para a população o que está acontecendo. Porque, na verdade, quem está sendo prejudicado é a população. Né? Uhum. Nós tivemos ali... Eu estou advogando para a empresa já há uns 3 meses, mas a empresa já vem há quase 1 ano negociando com a Alia, né? A antiga Queiroz Galvão, né? Para todo mundo identificar a empresa. Que está fazendo a ponte, ganhou a licitação, está fazendo a ponte do... Está trabalhando na ponte Joinville. Ocorre que a destaca, ela faz toda a parte de estaqueamento, né? E o estaqueamento é como a gente explica, é igual um prédio, né? Você, para começar um prédio, tem que ter estaca. Uhum. Quando se fala, a ponte está em obra. Não, a ponte especificamente sobre o rio está parada. Né? Se está mexendo numa rua que já é existente, nas cabeceiras, uhum, isso aí... No lógico que pode estar acontecendo, mas a obra em si, dentro do rio, para que a ponte comece a aparecer, realmente ela está parada desde o dia que a destaca saiu, né? A destaca, só para vocês terem ideia, a destaca em julho ela fez 10 estacas e não fez 14, tá, em um mês, porque a própria Queiroz Galvão, a Alia, não entregou o concreto, que eles que têm que entregar o concreto pelo contrato. Desde que ela saiu da obra, que a obra está parada, vai fazer agora, se eu não me engano, acho que 17 dias, mais ou menos. Eles tentaram mexer numa estaca. Eu estou olhando aqui porque o relatório chegou hoje para mim, que claro, a nossa turma de terra,
1: bem tranquilo,
3: faz um relatório semanal para a, uhum, gente ter um acompanhamento, né? Até 31 de setembro foi o que eu falei para vocês, né? A destaca fez fez 10, não fez 14, porque a Alia não entregou o que precisava. Já agora, nós estamos com um problema muito sério, que eu já tinha falado até lá na quando nós tivemos dia 18...
1: Na Câmara?
3: Na Câmara.
1: Uhum.
3: No final, porque eu não podia falar na frente da população, até porque não era esse o nosso interesse, mas eu falei para o fiscal, o Paulo de Castro, que eles tentaram mexer no bloco 10 da Demar Garcia, no, uhum, dia 12 de 8.
1: Uhum. 12 de
3: por
1: agosto.
3: Não saberem operar o equipamento, hoje aquela estaca está completamente prejudicada.
1: Uhum.
3: Né? E que... Então nós já demos... todo mundo pergunta, está parado? Não, está só parado. Está andando de ré.
1: Uhum.
3: Eu acho que esse é o grande problema. E agora, vocês vão ver aqui, ó, que ele me passou hoje um relatório, esse mês eles não conseguiram fazer nenhuma estaca até agora. Porque eles não têm conhecimento técnico do equipamento, porque o equipamento está lá, é nosso. Né? Foi aquela explicação nossa em que nós tivemos uma reunião com eles na sexta-feira do dia...
1: É o Kent Travel? Que é o que vocês usam?
3: Não só o Kent Travel, tem, tudo ali, o martelo, tudo que está ali, sim, que precisa fazer para a estaca.
1: Estacar a estrutura da ponte, né?
3: A estrutura da ponte. Eles fizeram uma reunião com a gente, tentativa de acordo, que a gente parou na quarta-feira, final de tarde.
1: Uhum.
3: Eles mandaram os segurança colocarem todos os nossos funcionários para fora, são 46 funcionários, e não deixaram mais adentrar.
1: Uhum.
3: Né? Nem para fazer a manutenção do equipamento, nada. Chamaram para uma reunião na sexta-feira ainda, que a gente ainda estava aqui em Joinville, isso há 15 dias atrás, se eu não me engano, dia 9, e se partiu de uma seguinte negociação. Até fui eu que fiz a proposta pessoalmente, estava a diretora da Alia Nacional, a superintendente, né, a Tarin, estava o gerente da obra da Alia aqui em Joinville, e mais um advogado, que depois esteve aqui na semana passada na Câmara, e mais um administrativo. Estava eu, meu sócio, advogado também, e o engenheiro nosso na parte da destaca da obra. E foi onde eu falei, gente, nós não devemos, não devemos, é controverso. Eu disse, olha, nós temos aqui um levantamento de tudo que foi medido, nós contratamos uma empresa terceirizada para fazer meio que uma auditoria, apuramos 12 milhões. Vocês não estão aceitando os 12 milhões. Vamos dividir em duas situações para não parar a obra? Né? Nós estamos mais de 6 meses fazendo a obra com débito, né? E 1 ano negociando para fazer o aditivo e os pagamentos conforme o medido, não o que eles queriam pagar.
1: Uhum.
3: E aí eu disse, vamos fazer o seguinte, vamos fazer em conjunto aqui um pedido no, aqui em Joinville, judicial, que isso existe, tá? Como antigamente a gente chamava antecipação de provas. Vamos pedir para o juiz indicar um perito, o perito levanta. Vocês botam a planilha de vocês, nós colocamos a nossa, o perito vai dizer deve, não deve, e o que o perito decidir a gente aceita. Fala, pode ser. E vamos seguir daqui para frente, e a gente volta a trabalhar na segunda-feira.
1: Uhum.
3: Tá? Isso na sexta. Ah, não, vamos ver então, vamos fazer uma ata dessa reunião. Eu mando para vocês até hoje, final de tarde, sexta-feira. Tal, tal, mandou e-mail. Aí na sexta, saí dali, tipo, oh, acho que está mais ou menos resolvido. Nós vamos voltar na segunda-feira se essa ata chegar, assinar dentro do que a gente tinha conversado. Sábado não chegou, eu mandei um e-mail em cima desse e-mail da convocação da reunião, dizendo, olha, estamos esperando, tal, tal, à disposição, dá para começar segunda-feira, só que a gente tem que receber a ata. Na segunda-feira, nós fomos pegos de surpresa. O que, que aconteceu? Já na sexta-feira, às 18 horas, a Queiroz Galvão saiu da reunião e protocolou uma ação no Rio de Janeiro, pedindo a liminar para ficar com o nosso equipamento. Então, na verdade, foi sorrateiro. Assim, no meio de uma reunião que estava se negociando, a gente acreditando na negociação, seguramos todos os funcionários em Joinville para reiniciar na segunda-feira, dentro desse acordo. Então, não receberia nada imediato. A gente seguraria mais um pouco e vamos fazer o aditivo, porque dia 27 de agosto... Gente, dia 27 de agosto acaba o contrato.
1: 27, aí na questão, no caso, agora
3: né? A Alha Queiroz Galvão conseguiu um aditivo com a prefeitura. Uhum. Né? Até a secretaria fica aqui embaixo.
1: Né? Isso, na Sinfra.
3: Isso, eu tive uma reunião ali com o secretário na época. E o que que acontece? Eles já fizeram o aditivo, prorrogaram por 20 meses, né? a entrega da obra... E já receberam 22 milhões de 60 e poucos que eles conseguiram de aditivo. Não pagaram os 12 do atraso, mesmo com recebendo os 22. A obra está parada. Né? E é esse o nosso problema. E agora vai acabar de vez. Eles já tentaram contratar 4 empresas para fazer a mesma coisa. Ninguém quer assumir a obra na situação que está.
1: Uhum.
3: Primeiro que a situação está complicada, porque cada dia que eles estão lá, eles não estão trabalhando para frente e estão jogando para trás. Por falta de capacidade. Se eles tivessem capacidade técnica para fazer esse, especificamente
1: esse estado, contratado vocês.
3: Não teriam contratado a gente. Então tem muita coisa, desculpa, não querendo, tem que ser só para finalizar,
1: claro, claro.
3: Para a população entender. Estão se falando muita coisa, a gente nunca falou mal da prefeitura, eu fiquei até com pena da atitude da prefeita de dizer que estão dizendo que está atrasado. Eu nunca falei isso. E só eu que representei em fala destaca aqui em Joinville, né? Todos os locais que eu fui, nós sempre falamos, a prefeitura paga em dia.
1: Uhum.
3: A Alha está recebendo e não está pagando a destaca. Então tem dois aqui que estão sendo enrolados, a prefeitura e a destaca. E a Alha ficando com o dinheiro, sem fazer a obra. Isso é um absurdo.
1: Acho que é importante só a gente deixar bem claro, a gente procurou a Alha, né, ofereceu aqui o microfone da CBN também, e a empresa disse que não vai se manifestar, pelo menos no momento. Só para a gente deixar claro, até para os nossos ouvintes não estranharem, né? Porque a gente está conversando só com o Jorge aqui da Destaca. A Alha foi procurada e até o momento não disse que não vai se manifestar. Prefeitura de Joinville disse que os pagamentos à Alha estão em dia e classifica o caso como um desacordo comercial entre as empresas. A administração também afirma que a obra continua contra as frentes de trabalho, que uma nova empresa será contratada para essa etapa de fundação, essa posição da prefeitura, pelo menos
3: hoje,
1: no momento.
3: Hoje é dia 25. Estamos a 2 dias do encerramento do contrato. Eles não conseguiram contratar até agora. Já tentaram 4. Tentaram contratar os nossos funcionários.
1: Uhum.
3: Não conseguiram. Aí já contrataram 2 ex-funcionários que já saíram da destaca porque não estava dando certo. E por isso que está acontecendo o que está acontecendo. Na grande verdade, o único dia que eu ouvi a Alha falar publicamente, fora essa reunião que nós fizemos e outras 2, 3 reuniões já tínhamos feito antes dessa aqui de Joinville, foi na Câmara de Vereadores,
1: uhum.
3: em que veio o advogado lá de São Paulo, não veio o engenheiro da obra que não foi, a Tarim, que é a superintendente de todas as obras do Brasil, também não veio, né? E eles se negaram, na frente de todos os vereadores da comissão, se negaram a entregar os documentos, dizendo que tinha confidencialidade. Eu nunca vi na minha vida, sou advogado há 36 anos,
1: uhum.
3: tá? Eu nunca vi confidencialidade de dinheiro público, só se 30 anos atrás, né? Ou no período deles pré-Lava Jato, que aí pode ser que era tudo escondido. Hoje em dia é impossível. tudo que nós estamos falando, né, publicamente, está no, se entrar no, no
1: portal Transparência.
3: Transparência da Prefeitura, uhum, que é transparente, está ali. Né? Então nós não estamos criando nada, não estamos inventando nada, nós estamos falando o que realmente está acontecendo. E eles estão se escondendo. O que eu fico admirado, principalmente, com o secretário. Secretário Jorge, eu estive com ele, secretário, a situação é essa. O senhor fez o aditivo, o senhor tem aí uma semana, isso antes dele pagar. O senhor tem uma semana aí que já está para pagar isso, né? Pagar em tempo recorde, acho importante. Para mim é uma cidade que paga mais adiantado, né? É, até estranho a velocidade do pagamento, mas isso aí é problema de fluxo de caixa de cada município, né? Mas eu fui muito claro, secretário, o senhor vai pagar 22 milhões, assinou um contrato de quase 60, 59 e pouco. Dois dias depois ele assinou ainda não é um aditivo, é uma atualização financeira do contrato, mais 6 valores. Milhões. Então nós fomos para quase 70 milhões, aí 67, 66. Tá? O senhor tem que conversar com eles, porque tem que pagar, destaca que o senhor vai pagar 22 milhões. O senhor faz um aditivo, paga 22 milhões e para a obra. O que parece para a população? Ah, essa é a pergunta que eu faço. O que fica para a população? Pô, peraí, o cara faz um aditivo de 60 milhões, paga 22, a obra para. Uhum. Estranhíssimo. Né? Então, foi isso que eu disse. Pô, conversa com eles. Isso é interesse público. Aí vieram com essa ladainha, que saía um problema comercial particular. Mentira, gente. Quem paga é o governo. É mentira.
2: Esse é um ponto que eu queria, acho interessante esclarecer para o ouvinte. Assim. É uma falha... burocrática que existe, porque se a prefeitura vai pagando a alha na medida que a alha vai apresentando, ó, eu evoluí a obra, que é o que chama de medição.
3: Evoluí tanto.
2: Como é que a alha conseguiu receber o recurso que, na verdade, deveria ter sido destinado para vocês, se é que eu estou entendendo direito aqui a nossa entrevista?
3: Porque eles usaram a nossa medição para receber o dinheiro. Porque quem recebe o dinheiro é o que ganhou a licitação.
2: Uhum. Perfeito.
3: Então e eles subcontratam da alha. Aí a alha paga, porque não são só nós, tem vários subcontratados.
1: Sim,
3: ali.
1: Claro.
3: Segurança e mais um monte de coisa.
2: Fornecedores.
3: Ah,
2: né?
3: Fornecedores.
1: A obra é terceirizada e a alha terceiriza ainda mais algumas vezes.
3: Sim, várias.
1: No guarda-chuva que eles
3: Sim,
1: têm. Mas isso...
3: Acho, isso é normal.
1: Isso é normal.
3: Ah, isso não tem nada de errado. Uhum. O que eu digo é o seguinte, por que não foi pago? Porque eles pegam assim...

0: de trabalho que estavam sendo realizadas lá dia 17 de agosto, né? O conteúdo que está disponível no YouTube da Câmara de Vereadores, com as imagens e essa apresentação. A gente vai rodar um trecho da fala do Paulo Mendes Castro, para a gente trazer a posição também, né, da Prefeitura na Câmara de Vereadores. A gente vai ouvir, tem ali uns 4 minutinhos, peço que o nosso ouvinte ouça junto conosco, até para a gente depois conseguir avançar no assunto Ponte Joinville, tá bom? Vamos ouvir então o Paulo Mendes Castro, diretor executivo da CEINFRA.
1: A estrutura do Canto Trevel, esse é o lado Boa Vista, aqui é a linha de pilar número 8, nessa direção aqui a gente vai para o Rio, tá? E do lado de cá é o Boa Vista. O que estava acontecendo ontem? Então, deixa eu voltar aqui um pouco. Aqui, ó, nós temos 4 blocos, tá? 2 para cada lado da ponte. Como a gente sabe, são 2 pontes, né? É o que a gente chama de ramo 1000 e ramo 2000, tá? Então, desses 4 blocos que são da linha 8 de pilar, 2 estão nesse estágio. Isso aqui é a forma dele. A gente utiliza um pré-moldado em torno do bloco, que depois ele fica incorporado à concretagem do bloco. Então, aqui a gente tem a armação sendo concluída, tá? E aqui uma vista mais de cima desse bloco na linha 8. Opa! Aqui, do bloco 9, onde saem, onde começam as aduelas, nós temos 2 aduelas, do 9.1 e o 9.2. Aqui é a do 9.1, tá? O rio está aqui atrás da foto. Então, aqui é o final da aduela, ou seja, ela será feita em 3 etapas. Essa é a última etapa. A primeira etapa é o fundo da laje, a segunda é a parede e a terceira é a laje de fechamento dessa duela. Tá? Então, ela está nessa fase de fundo da forma, aqui vai ser tudo forma, a armação e a concretagem. A gente está partindo para, daqui a 10 dias, fazer essa concretagem. Da parte de baixo, o 9.1 e o 9.2, o 9.1, aquele que nós vimos ali de cima, e o 9.2 já tem o fundo concretado, as formas da parede estão subindo, e depois vai para esse mesmo estágio da aduela 1. Então, vai ser todo concretado. No bloco 10, a gente está com as estacas já para terminar, faltam 3 estacas do lado de cá, mas a escavação do bloco já se deu início. Então, a gente já está escavando o bloco do 10.2. Tá? O Ademar Garcia está aqui atrás, e o Rio aqui. Aqui, na rua São Borja e na rua São Leopoldo, a gente está com a drenagem em implantação. Então, toda essa região, 1,5 km da São Borja e 1,5 km da São Leopoldo, ela vai ser requalificada. Mas, para isso, a gente tem que começar com a drenagem de toda a rua, tá? Que a gente já está trabalhando aqui na São Leopoldo em 3 frentes. E, depois, a gente vai fazer a requalificação de pavimento e execução das calçadas. Então, vai dar o bando até a entrada da ponte, tanto na São Leopoldo quanto na São Borja. E aqui no pátio de vigas, das 127 vigas, a gente já está com 112 concretadas. Ontem a gente estava concretando, deixa eu passar mais um aqui. Aqui é a viga vista de baixo, né? Isso aqui é que está em fase de armação. E a concretagem, que eu vou voltar o slide aqui, a gente está terminando a colocação da forma, que foi ontem de manhã que terminou a colocação. Então é um processo bem rápido de colocar a forma e a concretagem. Tá? A armação ela já é mais complexa, que são muitos ferros, tem os cabos para proteção, são 5 nessa viga. Aqui, a fase de ontem, daquela viga que eu estava mostrando com a forma já está pronta e está sendo concretada. A bomba lança aqui e concretando a viga, que aqui a gente já vê todas essas concretadas. Tá? E no Ademar Garcia também tem mais 50 lá que já estão prontas. A destaca estava com o processo de escavação das estacas metálicas. Então, é uma camisa metálica e a destaca era responsável.

0: pela cravação e a escavação dessas camisas.
1: Tá aí então, pessoal. Nós ouvimos o Paulo Mendes Castro, né? Essa foi uma exposição, uma apresentação dele na Câmara de Vereadores na terça-feira, né? Uma reunião que juntou as empresas também, né? A área destaca, além da Prefeitura de Joinville, claro, a Câmara de Vereadores para tentar resolver os impasses que, né, não se resolveram. Até por isso, o Jorge Lacerda hoje está aqui conosco, ele é advogado da Destaca. 2h30, vamos para o Repórter CBN. Na volta a gente traz mais detalhes, até para a gente entender a quantas anda hoje a ponte Joinville, né? E tentar entender um pouquinho mais sobre o que que está acontecendo ali, o que que a gente pode esperar, né, para esses próximos dias. Até porque a gente lembra, né, que a ponte já tinha um prazo, esse prazo foi adiado, né, foi dado
2: 20 meses.
1: mais 20 meses, mais um ano e meio ali, mais
2: No
1: ou menos,
2: aditivo ali, né?
1: no
2: Quantidade aditiva.
1: aditivo. Então, né, preocupa e muito. 2h30, já voltamos.

0: Terça-feira, 25 de agosto de 2026. O ministro do Desenvolvimento, Indústria, Comércio e Serviços, Márcio Elias Rosa, e o representante comercial dos Estados Unidos, Jamison Greer, vão se reunir virtualmente na próxima segunda-feira. O encontro será a primeira etapa de uma agenda definida pelos dois países para a retomada das negociações sobre as barreiras comerciais impostas pelo governo de Donald Trump. O objetivo inicial do governo brasileiro é ampliar a lista de produtos isentos das tarifas norte-americanas. A Polícia Federal realizou uma operação para desarticular um grupo suspeito de fraudar benefícios previdenciários e causar um prejuízo de mais de 86 milhões de reais aos cofres da União. A Operação Leste do Espinhaço cumpriu 91 medidas judiciais em 10 cidades de Minas Gerais e do Espírito Santo. Ao todo, foram cumpridos 22 mandados de prisão preventiva. A investigação identificou 457 benefícios fraudados. A arrecadação do governo federal com impostos, contribuições e demais receitas somou mais de 289 bilhões de reais, de acordo com a Receita Federal. O resultado representa um aumento real de 9% na comparação com o mesmo mês do ano passado. No período anterior, a arrecadação somou 265 bilhões de reais. O presidente dos Estados Unidos, Donald Trump, afirmou que todas as minas navais que o Irã havia colocado no Estreito de Hormuz foram detonadas pela Marinha norte-americana. O republicano disse que Washington está monitorando, através de satélite, toda a região da rota marítima para coibir a instalação de novas bombas. O ministro das Relações Exteriores do Irã e de Omã afirmaram ter se encontrado para discutir o processo de retirada das minas do estreito. No horário de Brasília, 2h33.
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2: Já reparou que alguns restaurantes estão sempre lotados, mesmo sem fazer promoções? Muitas vezes o motivo não está no cardápio, está na experiência. Cada vez mais as pessoas escolhem lugares que oferecem algo além da comida. Um evento temático, música ao vivo, uma harmonização, qualquer experiência que torne aquele momento diferente. E sabe o que acontece? O cliente não só volta, como também recomenda o lugar para outras pessoas. Em um mercado cada vez mais competitivo, proporcionar uma boa experiência pode ser um diferencial tão importante quanto um bom cardápio. Quer descobrir tendências do seu segmento para atrair mais clientes? Acesse negóciossc.com.br.
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0: Vamos lá então, conversas cruzadas de volta por aqui às 2h36 desta terça-feira, dia 25 de agosto de 2026. Hoje o tema, o assunto é a Ponte Joinville. Recebemos aqui o Jorge Lacerda, que é advogado da Destaca, empresa terceirizada da obra da Ponte Joinville. E agora a gente recebeu um posicionamento da Prefeitura de Joinville através do secretário de comunicação, o Thiago Boing, que mandou o seguinte pra gente aqui, ó. Prefeitura de Joinville, conforme já afirmado e comprovado por diversas vezes, reforça que a obra da Ponte Joinville não está parada. A obra continua avançando em diversas frentes de trabalho, como ficou evidenciado por meio de materiais em foto e vídeo disponibilizados para a comunidade e os veículos de comunicação desde que a empresa Destaca deixou o canteiro de obras. Aí ele mandou duas notícias aqui, uma de 6 de agosto, né, dizendo que a obra da Ponte Joinville chegou a 50% de execução e trabalhos continuam nos bairros Boa Vista e Ademar Garcia, e outra notícia do dia 19 de agosto, né, semana passada, onde disse que a Ponte Joinville alcançou 55% de execução, ou seja, 5% a mais, e também avança na construção da estrutura entre o Boa Vista e Ademar Garcia. Ele também nos informou aqui que dos cerca de 420 colaboradores que atuavam na obra, apenas 30 eram da Destaca, vários deles já substituídos. Essa é a posição da Prefeitura. Agradecer, né, pessoal aqui da comunicação da Prefeitura também ouvindo o programa, até para a gente trazer a informação mais completa, né, para o nosso ouvinte, já que a gente ouve o Jorge, que está aqui conosco da Destaca, que é a empresa que foi terceirizada que presta serviço para a Alia, que é a empresa que venceu a licitação, né, só para deixar bem claro. Então,
1: e lembrando que o objetivo do programa era ter alguém da prefeitura aqui, né?
0: Com certeza.
1: O programa se chama Conversas Cruzadas, a gente sempre oferta esse espaço, mas claro, sempre que o contraponto vem, a gente sempre vai trazer ao vivo. E aí, Jorge, achei interessante no posicionamento da prefeitura, principalmente um deles, que no intervalo de 10 dias aqui, de 6 para 19 de agosto, 13 dias, a prefeitura cita um avanço de 5% na execução da obra. Que vai em contradição com o que a gente estava falando no primeiro bloco, né? Então, eu queria ver qual que é o teu posicionamento, a tua leitura em relação a isso.
2: Desculpa, qual é o nome do secretário?
1: Thiago Boing. Thiago. Ele fala em nome da prefeitura, verdade, sim. Não.
0: É claro.
2: Mas, Thiago, desculpa, estás completamente enganado. Eu já falei isso lá na Câmara de Vereadores, né? Vocês estão recebendo informações erradas. É impossível, e eu não sou engenheiro, né, uma obra desse tamanho crescer 5%, né, em menos de 10 dias. Isso não existe. Quem está fazendo ele escrever isso, eu tenho até pena. Porque está mentindo para ele. Primeiro que não tem 50%. Vocês viram a imagem? Eu mostrei aqui para vocês. Já saiu em tudo quanto é lugar. Se a gente tirar os nossos equipamentos lá, né, que foram de uma forma surrupiados, vamos dizer assim, pelo menos até agora, né, não teria nada. Em cima do rio não fez nada. Se botou asfalto na rua, que está próxima, porque vai depois fazer parte da obra, é uma coisa. Referente. E eu acho que se o Thiago está falando pela prefeita, fica aqui uma pergunta. Aonde que tem obra em cima do rio? Se mostrar uma foto. Porque não adianta ir lá passear, botar 40, 30 pessoas andando. Em cima do rio não tem nada. A obra está parada na parte mais importante. Guaratuba já está pronta, começou junto, mesmo tamanho, né? Lá eu acho que foi o Odebrecht que pegou, aqui pegou a Queiroz Galvão. Então, pelo amor de Deus, eu não entendo essa defesa mentirosa que a prefeitura assume por uma empresa desse padrão. Tem alguma coisa estranha, gente. Por isso que eu falei, eu vou no Tribunal de Contas e eu estou indo no MP na semana que vem, porque eu quero saber como é que se paga 22 milhões em menos de 20 dias, de um aditivo de 60, e não se paga os 12 que está para trás e para a obra. Eu quero ver explicar isso no Ministério Público, que aí acaba essa brincadeira de mentira para a população. População, a obra está parada. Em cima do rio não anda nada. E se a gente derrubar a liminar, a gente tirando o nosso equipamento, não sobra nada em cima do rio. Estaca está parado há mais de 20 dias. A prefeitura teria o direito, porque tem uma cláusula no contrato, né, de garantia, que eles poderiam cobrar 100 milhões da Alia, da Queiroz Galvão. Por que que não utilizam isso? Por que que não usam isso? Por que essa proteção da Alia Queiroz Galvão, cara? Está uma coisa estranhíssima que está acontecendo aqui em Joinville. Vocês me desculpem. Está muito estranho.
1: É, eu preciso fazer uma correção. Obrigado, Jorge, pela sua fala, mas eu preciso fazer uma correção importante, André, até em nome do programa. É, conversando com o Thiago aqui, para esse programa em específico, a nossa produção, a nossa equipe não fez o convite para o setor de obras da Prefeitura estar aqui presente. Então, é uma falha nossa, a gente vai buscar corrigir, quem sabe trazê-los aqui amanhã, o mais rápido possível, para que, inclusive, a gente está recebendo um convite para ir até a obra também, conferir de perto. É importante que a gente vá lá, a nossa reportagem pode ir trazer aqui o relato amanhã sobre o que está verificando em loco, mas só para fazer essa correção.
0: Não, tá feito
1: a
0: convite,
1: gente sempre inclusive faz o convite para os programas que têm assunto relacionado à prefeitura, que é natural, mas para esse em específico a gente teve essa falha na produção, então não foi convidado, mas a gente vai buscar corrigir isso ao longo da semana, e tanto indo até a obra ou trazendo até aqui, para que a gente tenha a paridade, né, de posicionamento das duas situações que nós estamos encontrando em relação à comunicação da obra. Esse outro ponto aqui que a prefeitura trouxe na nota, de que dos cerca de 420 colaboradores que atuavam na obra, apenas 30 eram da Destaca. Você tinha falado...
2: 46.
1: Isso. E aqui diz que vários deles já foram substituídos. É dentro daquele processo que você falou, que eles estão buscando profissionais da mesma...
2: Ninguém foi substituído. É outra mentira, é outra falácia. Por isso que eu digo, eles não viriam de nenhum jeito para essa entrevista hoje. E eu deixo à disposição. O dia que eles tiverem coragem de vir, eu saio de Florianópolis de novo e venho aqui. Faço questão. Porque eles sempre gostam de falar separado. Né? Aí essa conversinha, desculpa, de levar a pessoa para passear no canteiro de obra, desculpa. Eu, se eu entrar no canteiro de obra, eu não entendo nada. Tu vai conseguir ver, vai conseguir enxergar quantas estacas tem lá embaixo? Tu vai conseguir enxergar se estão fazendo estaca? É uma mentira, gente. Eles estão iludindo.
1: Tem uma coisa que eu acho que, para cima dessa questão, de até para nós é complicado entrar nesse ponto de mentira, é verdade, a gente precisa lidar com os fatos, né? Acho que tem um fato importante, Jorge, que aí eu vou pedir para ti a documentação, em seguida a gente pode verificar, que é a questão do prazo do contrato.
0: Né? Que seria 27 agora.
1: A Destaca
0: agora
1: tinha um contrato com a Alia, ou a Alia contratou a Destaca, e esse contrato termina dia 27 de agosto.
2: A prefeitura tem esse contrato. Esse contrato é público. Quando eles falam que é particular, desculpa, é outra falácia. Mas é tudo público, tá ali, ó. Se entrar no... Quanto vai ver? No portal da prefeitura, aparece a Destaca. Né? O nome, contratada, até indicando a Destaca. A Destaca fez o Porto Tapuã aqui, toda a parte de destacamento, né? Tapuá. Fez aqui também de São Francisco. Então, é uma empresa especializada da área. Agora, essa defesa... O nosso objetivo aqui não é brigar com ninguém. Nosso objetivo é o quê? Se tem interesse público, porque aqui disseram que não era de interesse público, né? A petição deles, eu li lá na Câmara de Vereadores, está aqui, né? Perigo de dano iminente à autora e ao interesse público, né? Eu li até lá essa aqui, porque está muito claro, existe que é insubstituível o que nós estamos fazendo, né? Isso é verdade. E é isso que nós vamos discutir lá no Rio de Janeiro com esse juiz. Nós vamos dizer assim, se há interesse público, como não teve interesse da prefeitura, né, pelo seu secretário, em resolver, nós vamos propor para o juiz o seguinte: se há interesse público, a gente volta para a obra. Só que bota. E o fiscal que está lá, o Paulo de Castro, ele já deixou claro que realmente aquilo que a gente está cobrando, a gente fez. Ele nunca negou isso, por isso que eu estou dizendo. Muita gente está querendo jogar gente contra a prefeitura e tal. Não, nós estamos... Nós, a prefeitura está pagando em dia. Né? O que está acontecendo é essa inércia de resolver o problema. Aí o que aconteceu? A população que está pagando? A obra parou. Ponto. Está parado. No nosso espaço ali, Rio, está parado. Se ele te levar lá para olhar cabeceira e asfalto que estão fazendo lá de fora, não vale nada.
1: A gente recebeu um vídeo até, Jorge, a gente vai colocar para quem estiver acompanhando na live, né, da prefeitura, em que ela mostra uma estaca sendo fincada, né, digamos assim, acho que vai ser bom a gente observar, que é um argumento da prefeitura dizendo que, olha, a obra continua em andamento. Mas eu queria voltar num ponto enquanto a gente busca esse vídeo. Fim do contrato, acho que é importante para a gente acompanhar, a gente vai poder acompanhar isso, e aí eu acho que para o ouvinte entender... É o seguinte, se acaba o contrato dia 27, a Alia já conseguiu uma liminar para que continuem por ali, por exemplo, os equipamentos que são de vocês, mas vocês vão continuar discutindo na justiça.
2: Sim, nós vamos tentar derrubar a liminar,
1: que nesse momento garante o seguinte: mesmo que o contrato acabe dia 27, equipamentos tem que continuar na obra, é isso?
2: Isso. Enquanto tiver a decisão, a gente vai cumprir a decisão do juiz. Ponto.
0: Uhum.
2: Ou a gente resolve com a cassação da liminar, que pode ser nesse pedido de defesa com reconsideração, ou através de um agravo. Senão, nós vamos entrar em toda a discussão judicial do processo, que faz parte. Isso aí a gente não... É isso que eles queriam, não pagar, ficar com o dinheiro e discutir na justiça.
1: E ponto. Até para quem não pegou o primeiro bloco, que a Destaca está informando, é um valor de 15 milhões, né, que eles têm para receber. E o juiz, mesmo com essa questão, ó, tem, que vocês informaram que tem 15 milhões para receber, é, e que os equipamentos de vocês estariam presos na obra, ele deu a liminar por qual motivo, Jorge?
2: Mas, Leandro, não, o juiz não sabe disso. Porque o juiz só recebeu a petição deles. Essa que eu tenho aqui, que eu te mostrei. Nós ainda não apresentamos a defesa.
1: Entendi.
2: Tá? Foi um pedido, antigamente chamava liminar, hoje é uma antecipação de tutela, né? Para fazer prova para o processo principal. Então, do dia que eles conseguiram essa decisão, eles têm 30 dias para entrar com a ação principal. Né? E nós temos 15 para fazer a defesa, só que nós vamos fazer hoje, já está pronta. Tá? Vamos fazer a defesa, vamos esperar 3, 4 dias. Se o juiz não se manifestar sobre o que nós estamos apresentando, nós vamos fazer um agravo para o Tribunal de Justiça do Rio de Janeiro. Né?
1: E essa questão dos funcionários, você tem 46 funcionários ali, hoje você tinha informado, não sei se foi no bastidor aqui, que eles foram proibidos de entrar na obra.
2: No dia que nós paramos, eles foram retirados, né, e hoje não pode mais entrar. Né. O que a gente também não está discutindo é o seguinte, se tem 400, 500 ou 10 mil. Né. Uhum. Os nossos 46 são os necessários com o equipamento que nós temos para fazer o que nós fomos contratados. Tanto que nunca falaram que nós não fizemos nada. Está tudo ali. Né? Nunca reclamaram do nosso trabalho. Nunca. Pode perguntar isso para o secretário, né? Perguntar para quem quiser. A reclamação da Destaca não tem. O serviço é entregue e é feito.
0: Está no ponto vídeo aqui, pessoal, que está no, pelo rádio. Se quiser dar uma olhada no YouTube, a gente vai tentando descrever também. É, seria o que esse vídeo...
1: A prefeitura mandou esse vídeo com data do dia 20 de agosto. Qual que é o motivo? A prefeitura quer mostrar que a obra continua andando mesmo com a Destaca tendo saído de lá. Então, me parece
0: seria
1: que
0: seria a perfuração de uma
1: estaca. De uma estaca, aparentemente, né? No dia 20 de agosto. Então, a prefeitura quer dizer o seguinte, ó. Tem gente trabalhando, estaca sendo perfurada e meio que não vai ter um impacto na obra caso ela saia da... com a saída dela, né? Acho que é isso que a prefeitura quer mostrar. E tem imagem também aérea. E principal ali é a estaca sendo perfurada. Jorge, diante dessa imagem aí do dia 20 de agosto, eu não sei, esses equipamentos aí, não sei se aparentemente...
0: Diz Ademar Garcia, seria do lado do Ademar Garcia ali, né?
1: Isso. É possível afirmar de quem são esses equipamentos?
2: Ah, equipamento deve ser nosso, lógico. Só nós que temos esse aí agora.
1: E você...
2: Eu posso te dar o relatório, eu recebo o relatório semanal, né? Aqui está muito claro, ó. Nesse período, a OLA executou uma concretagem errada e não finalizou, comprometendo diretamente o cronograma da obra e podendo ter comprometido estruturalmente o bloco 10.
0: Que data?
2: Principal bloco, hoje.
0: Hoje?
2: Isso aí, ele me fez um relatório da semana, faz toda a semana passada.
0: Do dia 20, a gente tem alguma coisa...
2: Principal bloco de apoio da Ademar Garcia, de onde serão lançados os balanços sucessivos. Aqui, ó. A OLA está trabalhando em uma outra estaca do bloco 10 da Ademar Garcia desde o dia 12, deve ser isso aí. Tá? E pelas informações que temos, não terminou ainda, pois não sabe operar os equipamentos. Estaca essa que também vem apresentando problemas durante a escavação da rocha. Deve ser isso aí. Né? Eu acho que ficar nessa discussão, se está ou não está, vai ou não vai, né? Eu acho que a melhor pergunta é assim, como é que vai seguir? Se não arrumar uma empresa, já tentaram 4 e não conseguiram, da área. Né? Estão dizendo que até dia 27 voltaria a obra. Então, eu botar ali um equipamento rodando na água, né? O leigo não sabe dizer se está funcionando ou não. Então, vamos fazer o seguinte, vamos fazer uma perícia. Vamos lá, prefeita, vamos lá. A gente assina junto com vocês. Vamos pedir uma perícia para ver se está andando para trás. Eu estou cansado da fuga. Vamos para frente. Vamos pegar um juiz aqui de Joinville, nós podemos fazer isso. A gente pode provocar a prefeitura, né? Podemos sair daquele foro lá do Rio de Janeiro, que o cara não deve nem saber onde fica Joinville. Desculpa, mas é verdade. Né?
1: É curioso isso. Por que, o foro tem que ser Rio de Janeiro?
2: Porque na contratação, com todo o respeito do mundo, quando você é contratado, a secretaria sabe, recebe o contrato. Se eu sou o secretário, não faz nenhum contrato, mesmo terceirizado, da empresa. Porque qual é o foro da Alia com a prefeitura? Joinville?
1: Por isso, então...
2: Que é o contrato mãe, né? Uhum. Vamos chamar assim, que é a licitação. A partir daí, todos, é o meu entendimento, todo foro de contrato de terceirizado tem que ser Joinville, até por proteção da prefeitura. Nem a prefeitura sabia que tinha essa pedido de liminar lá no Rio de Janeiro. Pergunta para o secretário de comunicação se ele sabia que no dia 7 tinha uma ação sorrateira, depois de uma reunião que a gente saiu dizendo que tinha tido um pré-acordo. Porque aqui em Santa Catarina, vocês sabem disso, se a gente conversa e chega num acordo, depois é só assinar. Para mim, não precisa nem assinar. Agora, lá neles, Rio de Janeiro, como eu estou dizendo, a empresa, e essa empresa com esse DNA que a gente conhece, né? Mas só... eles fecham um acordo contigo verbal e entram com uma ação 5 horas depois. Uma vergonha, gente.
1: Então, mas só, eu acho que eu não entendi direito ali. Por que que foi no foro do Rio de Janeiro? Por que que não foi? Se o contrato da obra
2: é
1: aqui...
2: Não, porque aí a contratação da terceirizada é feita pela Alia com a Destaca.
1: E aí esse é o
2: foro...
1: E
2: é apresentado para a prefeitura. A prefeitura é que tem que dizer, o secretário, gente, foro no Rio não. O foro tem que ser Santa Catarina. Vamos seguir o mesmo foro da licitação. Até para a gente ter um controle, um acompanhamento, uma necessidade da prefeitura ter um acompanhamento nesse processo.
1: Ô Jorge, no caso, então, o foro da Alia com a Destaca que ficou para o Rio de Janeiro.
2: Eles que colocaram.
0: Uhum. Eu acho que é importante a gente falar novamente que a Alia foi procurada para participar, não vai se manifestar. Né? Agora a gente vai também tentar, claro, ver se a prefeitura quer vir até aqui. A gente... também, né, marca novamente com o Jorge, ou a gente pega esse apontamento também e traz para a prefeitura,
1: aí
0: o Leandro
1: tem
0: mesmo.
1: Mais uma data importante, né?
0: Que é o 27.
1: 27,
0: né?
1: Ou 28, que seja.
0: Seria o fim do contrato.
1: E aí a gente pode reunir novamente, se for o caso, né, o Jorge e a prefeitura.
0: Enfim. E claro, a gente vai atrás da Alia de novo até para entender, né, o que está acontecendo, porque é claro que tem a Destaca, tem a prefeitura, que quem está conversando conosco, mas o grande X da questão, que me parece, é a própria Alia, né, dizer... se tá perfurando, se não tá, né, para dar essa informação até técnica, né? Não, o engenheiro disse que foi perfurado tantos metros, tal, tal, tal, porque, né, claro que o vídeo é importante, mas a gente olhando assim não tem como precisar o que está sendo feito.
2: Pô, André,
0: ali.
2: O que poderia ser importante? Pergunta para o Paulo de Tarso, ele é o fiscal da obra. Não é? Pergunta para ele se isso aqui que eu estou falando, que tentaram fazer e fizeram o contrário ao concreto e travou a... Eu avisei para ele lá na reunião. E se eu tivesse querendo prejudicá-lo, eu teria falado na audiência pública. Eu não falei, eu falei especificamente para ele. Eu disse, ó, toma cuidado que nós temos um levantamento lá, porque nós tivemos que entrar, a gente que eu digo, a empresa, através do nosso engenheiro-chefe, que conhece tudo da obra. Tudo.
0: Ele está podendo entrar.
2: Não, Jorge. Ele entrou porque eles quebraram 2 equipamentos.
0: Uhum.
2: E aí apavoraram, chamaram ele. Aí ele olhou e tal, e aí ele foi vendo o seguinte, fizeram a perfuração ao contrário. Eu não entendo dessa parte, mas depois até foi explicado pelo dono da empresa, que é engenheiro. Tem que fazer de baixo para cima o concreto. E fizeram de cima para baixo. O que aconteceu? Ele endureceu. Quando ele endureceu, estragou. Até o que estava lá.
1: Qual que é a estratégia da Destaca, no caso? Porque ainda não, você falou, o juiz deu a liminar porque só conheceu a parte da Alia. Mas a Destaca tem alguma estratégia jurídica? Tem 2 dias aí, o prazo está acabando. O que vocês estão pensando em fazer?
2: Não, a gente, foi o que eu te disse, nós estamos entrando com a defesa hoje. Eu acho que o interesse público é a continuação da obra, que pode ser feito. O juiz pode entender, já que tem interesse público, eles não estão conseguindo fazer, né? Por que a Destaca não continua? Bota um perito judicial que vai acompanhar. Aí a Destaca fez o serviço, mediu. Ah, tá certo. É 1 milhão, é 2 milhões, é 3 milhões? Paga. A prefeitura está pagando a Alia, ela vai ser obrigada a pagar. Isso poderia ser uma saída boa até que se resolva. Porque hoje, especificamente na nossa parte, a obra está parada. Não tem como negar isso. E eu repito aqui, né, com esse tempo que está parado, eu acho que a prefeitura até está dizendo que está tendo obra... para preservar a Alia, no sentido que ela já estaria devendo hoje, tem uma cláusula lá, né, que eles poderiam cobrar da Alia 100 milhões de reais por estar parada a obra. E não estão fazendo isso. Então, mais uma vez, o dinheiro público está sendo...
0: Ô Jorge, já que você está aqui, a gente até uma curiosidade, a gente já conversou muito com a prefeitura sobre isso, mas por que atrasou a ponte? Por que teve que ser feito esse aditivo?
2: Porque o primeiro projeto que foi o licitado, realmente ele tinha a ideia, não precisaria usar esses equipamentos para fazer toda essa parte de estaqueamento. Seria feito pelo rio. Aí depois, quando começou a obra, que eles notaram que o rio não tinha calado para entrar as balsas com grandes equipamentos e também não conseguia fazer manobra pelo tamanho. E aí, o que aconteceu? Aumentou, se eu não me engano, que aí também não é a minha parte técnica, desculpa, mas acho que aumentou mais de 350 metros de extensão de ponte. E eles tiveram que botar todos esses equipamentos. Tanto que isso que eu estou falando é verdade, que a prefeitura fez um aditivo de quase 70 milhões com a Alia. Então, porque o contrato não está valendo. Agora, para a Alia, vale 20 meses a mais. Para a Destaca, acaba depois da manhã. É estranho também. Então, está tudo muito estranho, gente. Está muito estranho mesmo.
3: Tem mais, sim.
1: A gente vai conseguir, buscando informações, né, e tentando esclarecer exatamente o que está acontecendo. A da parte da Destaca hoje acho que ficou muito bem esclarecido. E a gente tem próximos passos para acompanhar. Ela é uma interessada juridicamente no assunto, ela tem equipamentos lá no assunto, tem colaboradores que estão aí numa zona intermediária, né, de
3: serem
1: especialistas em fazer o que fazem, mas estão fora do canteiro de obras. Então, imagino que tem todo um desenrolar para a gente seguir acompanhando com o Jorge, a gente vai seguir. Com a prefeitura, a gente vai abrir o microfone novamente. Aliás, falamos sobre a obra da Ponte Joinville duas semanas atrás aqui. Vamos abrir o microfone nessa semana para explicar pelo lado da prefeitura como é que estão as coisas. Vamos pedir para a reportagem ir lá, se possível, né? Tudo isso ainda para essa semana. E a gente tem ouvintes aqui, o Miguel está perguntando, a Irene mandou boa tarde, Genivaldo também. O Miguel perguntou se não é papel dos vereadores fiscalizar a obra na cidade. Respondendo para o Miguel, teve uma reunião semana passada, né?
3: Sim,
1: em que esse assunto foi tratado, então acho que os vereadores estão fazendo o seu papel. E a gente vai seguir acompanhando, André e Jorge, acho que é o assunto. É uma das maiores obras aqui da região sul do Brasil.
2: Não, de Joinville é a maior.
1: É de Joinville, com certeza.
2: Está mais de 400 milhões já, né? Com aditivo. Mas uma coisa, a gente tava eu tenho vindo muito para Joinville, daí durante esse mês eu estou aqui 3 dias por semana. A comissão de urbanismo, né, que o presidente é o vereador Lucas, ela é a responsável pela fiscalização. O que que a gente, conversando com a parte técnica, que eles falam para nós, né? Não adianta você ir lá botar um chapéu, né? Entrar, ficar olhando, pô, tem 20 pessoas andando ali, 30, tem um carrinho de mão, tem não sei o quê, tá rodando um negocinho na água. Cara, sabe o que que o vereador tinha que fazer? Lucas, tu que é o presidente, Lucas, né? Eu estive com o Lucas, né? Entreguei todos os documentos que ele pediu, todos, medição, nossa, tudo. Coisa negada pela Alia, na frente de 5 vereadores, negou a entrega de documento. Isso não é mentira, está gravado. Se pegar ali a gravação, né? O Lucas sabe disso, pode entrevistar o Lucas, né? O que que acontece? O que eles tinham que fazer, e o Lucas é engenheiro, pô, né? Tem outro vereador ali que é engenheiro também, que está falando todo dia da ponte, está dizendo que a ponte não está andando. Né? Até convidaram ele para ir lá hoje, para ver, né? O que que acontece? Não adianta levar lá. Faz o seguinte, me dá a planilha. Ali é que tu vai entregar, entendeu? O que que foi medido? Isso aqui. Ah, tá aqui. Onde é que tá a medição? Ah, tá aqui. Tá medido. Tá. Quanto que tu pagou dessa medição? Ah, paguei 1 milhão. Pô, mas a medição é 3. Ponto. Isso resolve em uma semana. Entendeu? Agora ir lá olhar, pede as planilhas. Próxima vez pra Alia, faz o seguinte, eu gostaria de ver suas planilhas de medição e pagamento. Eu. Falando pela Destaca, nós já entregamos para o Lucas. Se quiser ligar para o Lucas e perguntar, está aqui, ó. Eu mandei para ele por WhatsApp, posso mandar para vocês. Tá? Nosso é aberto.
3: Fechou, então. Obrigado pelo Jorge Lacerda, advogado da Destaca, conosco aqui. É um assunto que ainda vai ter desdobramentos, com certeza. Agradecer à Prefeitura também por mandar os posicionamentos aí em tempo real. Acho que é sempre importante, né, para a gente trazer os diversos lados. A Alia está convidada também, Prefeitura, para um próximo programa para a gente debater, trazer essa discussão que interessa muita gente, né? Boa parte da cidade está de olho na construção da Ponte Joinville. É isso, Leandro?
1: Sim, a nossa produção até está trazendo uma informação que eu acho que é importante compartilhar antes de fechar o programa. A intenção do programa na produção era trazer as empresas envolvidas na discussão. Então, o que foi feito o convite para a Alia, que declinou, e para a Destaca, que está aqui Então acho que essa foi a ideia e foi bem executada.
0: É isso, e é claro que tem a gente conseguiu também dar a posição da prefeitura aqui também. E a gente já fez um programa, acho que é importante a gente frisar também, nós fizemos um programa com o pessoal da CEINFRA aqui, então teve uma hora também para discutir, para conversar um pouco sobre a ponte Joinville, acho que é outro ponto importante aqui no Conversas Cruzadas, mas sempre aberto às discussões, aos debates. Esse é o Jorge, pessoal que nos acompanhou. Amanhã mais um Conversas Cruzadas, sempre das 2 às 3 da tarde. Até a próxima, tchau!
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5: O Departamento de Estado americano se prepara para enviar diplomatas de volta às embaixadas no Oriente Médio. As unidades foram esvaziadas durante o início da guerra contra o Irã. O retorno dos funcionários do serviço diplomático pode começar ainda nesta semana. As informações são do jornal The New York Times. No horário de Brasília, 3:02.
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2: Olá Joinville, boa tarde, seja bem-vindo ao programa O Melhor da Vida na CBN Joinville. Hoje a nossa convidada é a gerente de marketing do Garten Shopping, Priscila Damiani. Seja bem-vinda.
3: Boa tarde, Carlos, tudo bem? É um prazer estar aqui de novo.
2: Tudo ótimo. E também Kátia Siqueira, que é diretora-geral do Festival de Corais de Joinville e também presidente do Instituto Arte Maior. Boa tarde, Kátia.
4: Boa tarde, Carlos. Também estou muito contente de estar aqui hoje com você.
2: Seja bem-vinda. Priscila, a partir da semana que vem, isso. Festival de Corais em Joinville e no Garten Shopping na sexta e sábado.
3: Isso. Então, Garten Shopping, mais uma vez, fazendo parte da programação cultural relevante da cidade. Então, sendo um palco aberto, né, do Festival de Corais de Joinville, é a terceira edição que vai acontecer no Garten Shopping. Então, já aconteceu nos dois últimos anos e a gente está muito feliz em poder oferecer esse espaço, né, e chamar o nosso público para poder contemplar esse festival que já entrou para o calendário cultural da nossa cidade.
2: Kátia, mais um grande evento da Arte Maior, que a Arte Maior já tem o seu grande momento da arte cultural em Joinville, e esse que é o Festival dos Corais, que acontece em Joinville e também no Garten Shopping.
4: Sim, sim. Esse ano nós estamos na sexta edição, né? Há 3 anos a gente pegou esse festival e ele tem vindo numa crescente muito grande. Você vê, esse ano a gente vai estar com 38 corais, 1.200 coralistas circulando pela cidade, gente vindo daqui do nosso estado, do Paraná e do Rio Grande do Sul. Muitos corais inscritos e também vários corais aqui da própria cidade, que isso, assim, nos deixa muito felizes. Porque estamos conseguindo chamar as pessoas, elas interagirem e participarem de um evento como esse, né? Onde vem regentes trabalhar, né? Regentes que fazem as oficinas. Então, está vindo uma professora, a Juliana Meleiro, que é lá da Universidade Federal do Rio de Janeiro. Né? Daí, a gente está tendo o Ed Marques, que é aqui do Paraná, também da Universidade Federal. Né? Então, a gente está trazendo da Unicamp, que é o Luiz Gustavo Laureano, e também o Federico Trindade, que é do Rio Grande do Sul. Então, todos, assim, professores ligados a universidades, pessoas que estão em constante desenvolvimento e que trazem muitas técnicas, muita motivação para os coralistas e para os regentes.
2: Mas é muito bom porque os 3 estados do Sul, Paraná, Santa Catarina e Rio Grande do Sul, estão presentes na cidade de Joinville, e isso também gira a economia local.
4: Ah, com certeza.
2: Turismo. E a presença no shopping nesses 2 dias, qual é a programação de horários para o nosso ouvinte já se programar? Ir ao Garten e conferir as apresentações.
3: Então, a apresentação acontece no dia 4 de setembro, das 17 às 20h30, e no sábado 5 de setembro, das 14 às 20 horas, na Praça de Eventos, em frente ao Coco Bambu. Então, como é uma praça nova, né, as pessoas estão muito acostumadas com a praça de evento tradicional que a gente tinha no centro do shopping. Então, agora a gente começa a levar eventos ali para o nosso boulevard.
2: Essa nova ala.
3: Essa nova ala, que já não é mais nova, né? Porque a gente já inaugurou alguns meses. Então, a gente começa a levar eventos de grande relevância para esse novo espaço do Garten.
2: Perfeito. Kátia Siqueira, qual é o grande diferencial do Festival de Corais de Joinville deste ano para o que o último, que aconteceu no ano passado?
4: Olha, o grande diferencial do festival é que ele tem, além dele oportunizar que os corais cantem, né, em vários espaços, dentro de teatros, em palcos abertos, dentro de igrejas, né, até no cemitério do imigrante, naquele domingo cultural, que para eles, cemitério, nós vamos cantar no cemitério. Falam, não, gente, é um domingo cultural, então para eles também conhecerem um pouco da nossa história, uhum. são as oficinas formativas, né? Porque a gente tem corais que se inscrevem, não é obrigatório, mas eles se inscrevem para participar de uma ação formativa. Então, a gente tem desde as crianças até os adultos fazendo oficinas durante a sexta, o sábado, e eles vão apresentar o resultado desse trabalho específico realizado no domingo, no encerramento, que começa às 17 horas na Sociedade Harmonia Lira. Outro diferencial esse ano, que o festival está grande e nós tivemos que fazer também mostra, que é a mostra oficial deles, que é dentro do teatro, em dois espaços, na Sociedade Harmonia Lira e no Teatro Sensopeg. Então, também vai ter mostra simultânea. Então, isso também mostra que é acrescente da importância do canto coral e aquela questão que a gente quer mesmo oportunizar que os alunos, que os coralistas, que os regentes tenham várias possibilidades de apresentação na nossa cidade.
2: Ah, ótimo. Agora, uma pergunta, assim, todos os acessos a todos... É gratuito?
4: Sim, os acessos são gratuitos. Nos palcos abertos, sem ingresso, né? Mas dentro do teatro, tanto da Sociedade Harmonia Lira como no Sensopeg, a gente faz a retirada do ingresso, porque a gente tem que respeitar o limite de pessoas que podem estar ali dentro. Isso mesmo. Então, a gente vai estar disponibilizando a partir de quarta-feira, amanhã, aberto ao público, para eles retirarem no site do Instituto. E vai estar sendo divulgado nas redes, tudo. Então, é a única maneira que a gente tem de oportunizar que aconteça, né? A gente tem que entender que dentro da Sociedade Harmonia Lira cabem 500 pessoas e a gente tem circulando em média de 150 coralistas ali dentro. Então, a gente já tem que contar com essa capacidade, essas pessoas, e abrir o restante de vagas. E a mesma coisa no Sensopeg.
2: Kátia, mais informações, então, pelo Instituto Arte Maior.
4: Sim.
2: Tanto na rede social como na página na internet.
4: Isso mesmo.
2: Priscila, e qual mais alguma novidade do Garten Shop que a gente possa contar nesse primeiro bloco?
3: Continuando com a parte cultural, então nós temos uma nova exposição que inaugurou hoje, da Gabriele, é uma nova artista, é um talento descoberto aqui em Joinville, então também fica o convite para o Garten Cultura, para conhecerem a exposição da Gabriele. Podem acessar também o nosso perfil para saber um pouco mais de informações. E nos próximos blocos a gente vai contar aí uma série de novidades, mas muitas ações voltadas à cultura, mas também à gastronomia, à área de bem-estar, música, não deixa de ser uma questão de bem-estar também.
4: Sim.
3: E acho que vale a Kátia falar, né, que o evento ele vai de 3 a 6, né, Kátia?
4: Sim.
3: No Garten acontece só dia 4 e dia 5.
2: Sexta e sábado,
3: mas o festival ele acontece de 3 a 6 em vários lugares da cidade, não
2: de
3: só no
2: quinta
3: Garten.
2: A domingo. Kátia, faça um convite para o nosso ouvinte da Rádio CBN Joinville conferir o Festival de Corais de Joinville a partir da semana que vem.
4: Então, o Instituto Arte Maior convida todos para estarem presentes, participarem, né, do nosso 6º Festival de Corais. No dia 3, nós vamos ter a abertura com uma mostra onde vão se apresentar 2 corais do Instituto Arte Maior. E depois toda a programação está no site. Então, a partir do dia 4, a gente já vai ter mostra na Sociedade Harmonia Lira, vamos estar no Garten. Daí, no sábado, dia 5, também vamos ter vários eventos durante o dia. E no domingo, a gente vai estar no Cemitério do Imigrante pela manhã, na Sociedade Lírica pela manhã também. E depois, à tarde, a gente faz o encerramento de todo esse trabalho. Então, todos estão convidados a participarem, passar no Garten, passar nos lugares onde a gente vai estar e prestigiar os corais que estão vindo para Joinville, né? A gente está conseguindo crescer a cada ano porque a gente mostra uma qualidade de trabalho, uma sociedade, uma cidade que abraça, né, a cultura, que abre espaços, que tem um sorriso no rosto, um atendimento de excelência. Isso tudo dá um gosto das pessoas quererem voltar. Então, muito obrigada.
2: Kátia, todas as nossas convidadas respondem a pergunta: o que é o melhor da vida para Kátia Siqueira?
4: O melhor da vida para mim é fazer aquilo que a gente gosta, que a gente ama, estar com as pessoas que a gente ama e realmente trabalhar no que a gente mais gosta. É curtir, né? Curtir cada segundo da vida.
2: Perfeito. Priscila, a gente vai combinar o seguinte, durante o decorrer do programa de hoje, que você permanece conosco, você responde a pergunta, o que é o melhor da vida para Priscila Damiani. Nós vamos agora para um breve intervalo comercial, prestigiar os nossos patrocinadores e retornamos para o segundo bloco.
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0: Olá, Joinville, segundo bloco do programa O Melhor da Vida na CBN Joinville. Nossa convidada que permanece, Priscila Damiani, gerente de marketing, trazendo uma novidade, que é esse Garten Gourmet. Também presente aqui conosco, João Luiz Duarte, da Tria de Vinhos Exclusivos. Seja bem-vindo, João, você que já também faz parte da nossa família O Melhor da Vida.
1: Boa tarde, Carlos, boa tarde a todos os ouvintes. Sim. Ainda não sou fixo do programa, mas estamos caminhando para isso.
2: A gente está competindo?
0: É, vocês vão ganhar. Priscila Damiani, uma novidade, na semana que vem o Garten Gourmet, no dia 2 de setembro.
2: Então, no dia 2, na próxima quarta-feira, primeira edição do Garten Gourmet. A gente primeiro pensou em fazer um evento, né, João, só de degustação de vinhos, enfim. E daqui a pouco a gente falou, não, vamos harmonizar com um dos nossos grandes pilares, que é o pilar de restaurantes. Então, a gente pensou no formato diferente de evento e a gente vai fazer o Garten Gourmet, então, harmonizado com entradas e especialidades do Coco Bambu, do Unisushi, do Outback e do Mamma Mia. Então, a gente tem aí 4 restaurantes, hoje a gente tem 6, mas 4 vão participar com a gente no Garten Gourmet. E a gente tem também um restaurante convidado surpresa.
0: Só vai ser revelado no dia?
2: Eu acho que a gente vai poder revelar um pouquinho antes.
0: Perfeito.
2: Mas, gente, assim, ó, até arrepia.
0: É mesmo? E daí, João?
1: Seria uma excelente surpresa, né?
0: A gente já pode dar um spoiler?
2: Aí agora?
0: Assim, só algo que lembre ele, de repente, assim, para o nosso ouvinte ficar imaginando qual é o novo restaurante que virá.
1: Quem
0: para o Garten.
1: Sabe... Ostras.
0: Ostras.
2: Ai, ai, ai.
0: Ai, ai, ai. Vamos lá.
2: Ai, ai.
0: 2 de setembro, que horas inicia
2: ostras,
0: o Garten Gourmet?
2: Ostras, agora tu já chamou todo mundo que gosta de ostras.
1: Exatamente, essa é a ideia.
0: Que horas iniciamos o evento?
2: Então, o evento inicia às 18h30, vai até às 20h30. Para as pessoas também terem oportunidade de, né, passar pelos 5 restaurantes, fazer as 5 degustações. E também quem quiser chegar um pouquinho antes para, né, aproveitar as atrações do Garten, chega um pouquinho antes. Quem quiser depois do Garten Gourmet também aproveitar os restaurantes, ainda vai ter tempo, ou para aproveitar para fazer algumas comprinhas.
0: Porque são degustações.
2: São degustações de entradinhas.
0: Isso, pequenas porções.
2: Pequenas porções,
0: perfeito.
2: Isso.
0: 2 horas de evento.
2: 2 horas de evento e cada restaurante vai trazer 2 opções entradas,
0: iguarias,
2: né? De pequenas porções.
0: Harmonizados com vinhos espumantes, só vinhos?
2: Aí é com o João.
1: Então, a nossa ideia é o segundo wine evento de vinhos que nós já fazemos no Garten, e confesso que eu gosto muito dessa proposta de fazer harmonizado com os restaurantes do shopping. Faz muito mais sentido essa sinergia, né? Entre todas as unidades do shopping e também com a Tríade. E sobre a harmonização, aquele padrão Tríade totalmente fora da caixa, com vinhos diferentes, países diferentes, rótulos diferentes, para sair do óbvio, sair do comum e trazer de verdade uma nova experiência, não da boca para fora, mas de verdade algo que surpreenda as pessoas.
0: Taças de cristal.
1: Sim, padrão Tríade, taças de cristal.
0: Perfeito.
1: Tudo certo.
0: Bom, vamos ressaltar os restaurantes que estão participando.
2: Isso, então Coco Bambu, Unisushi. Então nós temos Coco Bambu, que é um restaurante, né, de alto renome nacional, acabou de inaugurar no Garten aproximadamente 2 meses. Unisushi, um restaurante oriental. O Outback, um restaurante australiano, mas aí com seu perfil também de comida mais americanizada. E o Mamma Mia, italiano. Então, a gente tem aí 4 restaurantes bem diversificados.
0: E a quinta é surpresa.
2: E a quinta surpresa, que é algo mais...
0: Um spoiler de
2: mais
0: ostras.
2: Mais gourmet.
0: Fiquei curioso. Ostras. No Garten.
2: No Garten.
0: Perfeito. Onde será esse restaurante no Garten? A gente já pode falar?
2: Lá
0: na Nova Ala?
2: Lá na Nova Ala. Gente, essa nova ala já não é mais nova, né?
0: É que para mim é nova ainda.
2: Eu vou chamar de ala especial. Porque
0: perfeito.
2: Realmente ela trouxe um novo ar, né, pro Garten. E a gente, né, como eu falei no bloco anterior, a gente está começando a levar eventos para esse espaço. Então, vai ser... Primeiro a gente começa com o Garten Gourmet no dia 2. Depois a gente vai para o Festival de Corais no dia 4 e 5. E eu vou explicar um pouquinho da dinâmica.
0: Isso,
2: então.
0: Tem um valor de acesso, de ingresso, de entrada?
2: Tem
0: como funciona?
2: Tem um valor simbólico, né, de R$99. Então, vai ser vendido no Simpla. O link vai estar disponível na bio do Garten, que é o arroba Garten Shopping. Então, o João já trouxe aí o spoiler que ele vai levar vinhos de...
1: Lembrando que vai estar na bio da Tríade também, tríade.vinhos. E já que falamos dos pratos e dos restaurantes, a ideia agora é nós trazermos também, casa muito com essa proposta, vinhos da última importação da Tríade, vinhos do leste europeu, vinhos da Geórgia, vinhos da Eslovênia.
0: Quantidade de vinhos que vai ter para degustar aproximadamente?
1: Um para cada prato.
0: Um para cada prato.
1: Para cada prato nós teremos
0: como
1: um
0: como são
1: um
0: dois
1: vinho.
0: Por restaurante?
1: São 10 vinhos.
0: 10 vinhos.
1: Exatamente, são 10 vinhos. É uma boa degustação, realmente é um valor simbólico.
2: É um valor
1: porque
2: simbólico,
1: se você pensar 10 pratos e 10 vinhos, então,
0: vale a pena.
2: Vale bem a pena. R$99 para realmente as pessoas...
0: Já está aberta as vendas?
2: A partir de amanhã.
0: A partir de quarta-feira.
2: A partir de quarta-feira, mas já garantam. Então, a gente vai ter... para 200 pessoas, é um público mais restrito. A gente queria abrir para muito mais pessoas.
0: Então, os 200 primeiros são os beneficiados.
2: São os beneficiados. A gente vai ter convites especiais também para a imprensa. Talvez, né, Carlos? Talvez o Carlos ganhe.
0: Lá vem ela. Começou.
2: Então, mas a gente já queria fazer ele até maior, né?
1: Sim.
0: Mas acho que também é essa limitação pelo espaço físico,
2: sim,
0: pela qualidade do atendimento.
2: Pela qualidade, isso a gente preza muito, né? Ter um bom atendimento, a qualidade e fazer um evento que seja... Vai ter música ao vivo também, importante falar. Então, é um evento para networking, para realmente saborear, né?
1: É um evento de excelência nessa área do shopping nova que realmente...
2: Isso.
1: Mudou o shopping, ficou muito bonito, as operações novas ali de gastronomia.

0: proposta, algo que realmente faz diferença na nossa cidade, um novo ar, um novo fôlego, né, para as operações de gastronomia e de bem-estar também, porque é bom degustação, vinhos, música, estar com pessoas.
1: Iniciando às 18h30, 6h30 da tarde, até
2: Até
1: às
2: as
1: 8h30 da
2: 20h30.
1: noite. São
2: Isso.
1: 2 horas. Então é importante chegar cedo para poder aproveitar os cinco
2: Exatamente.
1: restaurantes, os 10 pratos, essas 10 iguarias.
2: Dez
1: Pelo valor de R$ 99,
2: Isso.
1: adquirindo ingresso a partir de amanhã, quarta-feira, na Bio do Garten
2: E
1: Shopping.
2: na bio da
0: Da
2: Tríade
0: Tríade
2: também.
1: Pode ser na Tríade, pode ser no Garten.
2: Isso.
1: No Instagram do Garten Shopping, que é Garten Shopping, ou da Tríade também, que é
2: Isso.
1: Tríade.
0: Ponto Vinhos.
2: Isso. E é importante reforçar, Carlos, que não é um jantar completo, então realmente são entradas, são iguarias, né? Realmente para fazer essa harmonização. Mas ninguém vai se arrepender
1: Ah, com
2: do que a
1: certeza. E
2: gente
1: por
2: tem
1: esse valor,
2: para
1: João, é um
2: oferecer.
1: valor bem acessível, né? Você ter a oportunidade de beber 10 vinhos,
0: Sim.
1: degustar, né? Apreciar, e ainda com 10 iguarias.
2: Se beber, não dirija, gente.
1: Perfeito. João Luiz Duarte, o que é o melhor da vida para você?
0: Melhor da vida para mim, uma taça de vinho com a minha família, com a minha esposa.
1: Tem gente que quer levar vinho para a lua, não sei se tu sabe disso.
0: Ainda não entregamos lá, mas podemos pensar nisso.
1: A Priscila Damiani esteve aqui conosco no grupo NSC, ela dando uma entrevista na Atlântida. Ela falou que era levar o vinho para a lua. Estou
2: Se eu
1: certo?
2: só pudesse levar uma coisa para a lua, o que que eu levaria? Falei, vinho.
0: Excelente escolha.
2: Aí falar, mas lá acho que não ia dar muito certo. Eu falei, então acho que eu levaria meu marido.
1: A segunda opção era o Juliano Zimmer.
0: Então eu vou tentar juntar as duas coisas, o vinho e a minha esposa.
1: Perfeito, obrigado por ter aceito o nosso convite.
0: Imagina, Carlos, é sempre um prazer, sempre que necessário estaremos aqui.
1: Perfeito. Priscila, mais alguma novidade antes de irmos para o nosso intervalo comercial?
2: Não, fica aqui o convite, juntando também com o que a Kátia falou no primeiro bloco, música é bem-estar, o João acabou de falar que vinho é bem-estar, e logo a
1: Exato.
2: gente vem aí com mais novidades de bem-estar ainda no Garten Shopping.
1: Perfeito. Nós vamos agora para o repórter CBN, logo em seguida o Minuto Esportivo, e a gente retorna para a próxima meia hora do programa O Melhor da Vida, aqui na CBN Joinville.

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3: Será que a comunicação da sua marca está ignorando o público que mais cresce no Brasil? Hoje, toda marca quer a atenção da geração Z, mas muitas acabam ignorando o consumidor maduro. Pessoas acima dos 50 anos movimentam mais de R$1,5 trilhão de reais por ano na economia brasileira. São consumidores ativos, conectados e com alto poder de compra. Mas quando esse público não se vê representado pelas marcas, a conexão simplesmente não acontece. Por isso, antes de definir a próxima campanha, vale uma reflexão. A sua comunicação conversa com quem realmente compra o seu produto? Quer entender melhor o comportamento do consumidor e tomar decisões de marketing mais estratégicas? Acesse negóciossc.com.br.
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0: Terça-feira, 25 de agosto de 2026. A Justiça do Rio de Janeiro decretou a falência da Oi, que informou não ter caixa para cobrir despesas essenciais. A decisão derruba a tentativa de bancos para manter o processo de recuperação judicial, que estava renegociando cerca de 44 bilhões de reais. A operadora de telefonia tinha tido a falência decretada em novembro do ano passado, mas a decisão foi suspensa após bancos terem recorrido, o que levou a companhia de volta ao segundo processo de recuperação judicial. O governo federal vai antecipar a publicação de um decreto para zerar a alíquota do imposto sobre produtos industrializados para os produtos alcançados pela reforma tributária. A redução, porém, só terá efeito a partir de janeiro de 2027. A medida foi anunciada pelo ministro da Fazenda, Dário Durigan, em debate com representantes econômicos nas campanhas presidenciais. A antecipação tem como objetivo dar previsibilidade às empresas e permitir que os setores se preparem para a mudança. A Polícia Federal realizou uma operação para apurar suspeitas de irregularidades no aporte de recursos do regime próprio de Previdência Social de Campo Grande, no Banco Master. Foram cumpridos 6 mandados de busca e apreensão, além de medidas de afastamento dos sigilos bancário e fiscal. Um relatório apontou possíveis irregularidades no processo, que resultou no investimento de mais de R$1 milhão em letras financeiras emitidas pela instituição financeira de Daniel Vorcaro. No horário de Brasília, 3h33.
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0: Minuto esportivo aqui na CBN Joinville, destacando as quartas de final da Copa do Brasil, que vai começar hoje, nessa terça-feira, marcando três grandes clássicos regionais e um duelo com um retrospecto surpreendente, que é o Vasco e o Vitória. A vantagem histórica nos mata-matas é dos baianos, que eliminaram a equipe carioca em quatro das cinco disputas eliminatórias realizada entre as duas equipes, né, em qualquer competição. Já nos outros clássicos, começando pelo Clássico Paulista, o Santos leva vantagem no histórico de confrontos, mas o Palmeiras quem domina os encontros pela Copa do Brasil, tendo superado o Santos nas duas vezes em que se cruzaram no torneio nacional. Agora vai ser a terceira, quem sabe o Santos não consiga mudar esse retrospecto. Já nos duelos locais entre Grêmio e Internacional, e Cruzeiro e Atlético Mineiro, a estatística aponta vantagem para o Colorado e para a Raposa, tanto no retrospecto geral quanto nos embates pela competição nacional. O Grêmio e o Internacional, só pontuando aqui, se enfrentaram apenas uma vez pela Copa do Brasil, com a vitória do Internacional.
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0: Olá, Joinville, terceiro e primeiro bloco do segundo momento do programa O Melhor da Vida. E hoje o nosso tema desse bloco é a campanha de conscientização sobre a doação de órgãos no Garten Shopping. Priscila Damiani continua presente aqui conosco e também a Josi Trump, que é coordenadora de comunicação e marketing da ProRI. Josi, a partir de agora, né, próxima semana, já lá no Garten Shopping, uma grande ação em prol da comunidade. Seja bem-vinda, CBN.
1: Muito obrigado, obrigado pelo convite e pela oportunidade. Também obrigado ao Garten por abrir esse espaço para a gente lá no shopping, né? A partir da semana que vem, então a partir do dia 3, a gente vai estar ocupando um espaço lá, o Garten Experience, onde a gente vai estar fazendo uma exposição e algumas ações de conscientização à doação de órgãos, né? Setembro é o mês que a gente trabalha a doação de órgãos, a conscientização à doação de órgãos. Então, dia 27 de setembro é o Dia Nacional da Doação de Órgãos e o nosso objetivo com o Setembro Verde é realmente fazer com que as pessoas conversem mais sobre esse tema, que em casa elas possam falar sobre isso e dizer, sim, eu sou doador de órgãos. Porque no momento que acontece, se acontecer alguma coisa comigo, se eu não falei aquilo que eu realmente desejo e aquilo que eu quero, não, a minha família não vai saber, porque a família que é abordada, né? A família vai autorizar ou não. Tanto é que o tema da nossa campanha esse ano é um sim pela vida, você decide, a família autoriza. E aí, uma das coisas que a gente vai fazer lá no Garten, então, além da nossa exposição, a gente vai fazer uma ação provocativa, assim como em outros locais da cidade. A gente vai ter uma mesa lá com cadeiras, como se fosse a mesa lá em casa. E em cima vai ter um display onde vai estar colocando, está faltando uma conversa nessa mesa, que é a conversa sobre a doação de órgãos.
0: Essa é
1: algo que
0: é extremamente
1: importante. Isso.
0: É. Priscila, e esse espaço do Experience, ele é ao lado da Live, bem pertinho do cinema.
2: Isso.
0: Vai estar ali aberto às 12 horas que o shopping está aberto, das 10 da manhã às 10 da noite, com essa conscientização.
2: Isso, então, do dia 3 ao dia 11 de setembro, esse espaço fica aberto, dedicado à Fundação ProRim. Então, com a exposição, e no dia 3 e 4, 8 e 9 de setembro, então, das 10 até as 18 horas, a ProRim vai fazer algumas, não vou falar que é prestação de serviço, né? Vai fazer teste de glicemia, querendo ou não,
1: é uma prestação de serviço,
2: né?
0: Para
2: a comunidade. E também aferição de pressão arterial.
0: Sem custos.
1: E o objetivo de fazer esses dois testes, né, aferição e o teste de glicemia, é porque um deles está ligado ao diabetes e o outro à pressão alta, que são as duas principais causas da doença renal. Então, o objetivo é orientar, acender um alerta nas pessoas para que evite que elas cheguem a uma máquina de hemodiálise e então necessitem de um transplante. Porque hoje no Brasil nós temos mais de 49 mil pessoas na lista de espera por um transplante de diferentes órgãos. Dessas 49 mil, 45 mil estão à espera de um rim. Então é a maior prevalência, 90% das pessoas.
2: Não tinha ideia nenhuma.
1: É de rim. Por que rim é o campeão? Porque rim é o único órgão que eu tenho uma máquina, um equipamento externo que faz a função dele, que é a máquina de hemodiálise. O coração, se começa a falhar, se parar, não existe uma máquina externa, né? A pessoa, infelizmente, acaba falecendo, assim como outros órgãos. Agora, o rim, não. Eu tenho uma máquina de hemodiálise. Existem pessoas que ficam 20, 30 anos fazendo hemodiálise. Só que a qualidade de vida com um transplante é muito melhor do que a máquina de hemodiálise, né?
0: Com certeza. Então, lembrando, dia 3 e 4, 8 e 9 de setembro, das 10 da manhã às 6 da tarde, vai acontecer esses exames gratuitos.
2: Isso, teste de glicemia e aferição de pressão arterial.
1: Isso mesmo. E teremos também os nossos profissionais lá, técnicos de enfermagem, que estarão lá, então, para dar outras orientações. Se a pessoa tem alguma outra dúvida, alguma questão relacionada à saúde, principalmente voltada à saúde renal, então a gente vai estar com esses profissionais lá.
0: Tudo isso no Garten Experience,
2: que é a loja que fica ao lado, é o espaço que fica ao lado da Live.
0: Isso, antes da entrada do cinema.
2: Isso. Então, mais uma vez, o Garten cedendo espaço para um assunto tão importante. A gente tem feito várias ações, não só de entretenimento, lazer com crianças, enfim, famílias, Mas também indo muito para o lado da conscientização da saúde. Semana passada a gente acabou de... Fomos parceiros, né, também do Mac Dia Feliz. Fizemos uma série de ações dedicadas a essa causa tão nobre. Então, aqui a gente tem uma outra causa, né? Então, o Garten sempre apoiando ações importantes e de conscientização relacionadas à saúde.
0: Lembrando que esse evento inicia dia 3 de setembro e vai até o dia 11.
1: Isso.
0: José, eu gostaria que você fizesse um convite para os nossos ouvintes e espectadores através do YouTube, do canal CBN Joinville, para estarem presentes lá no Garten.
1: Então, nós convidamos a toda a comunidade joinvilense, também quem mora na região e vier ao Garten, né, para estar prestigiando, então, ali a nossa exposição, onde a gente vai trazer mais orientações, mais dicas e curiosidades a respeito de transplante, de doação de órgãos, inclusive vai estar passando alguns vídeos com histórias de pacientes que foram transplantados, né?
2: Uhum.
1: E, além disso, então, no dia 3, 4, 8 e 9, a gente vai ter, então, aferição de pressão e teste de glicemia. Então, convidamos todos para estarem ali e prestigiar o nosso espaço.
0: Perfeito. Josi, o que, que é o melhor da vida para a coordenadora de comunicação e marketing da ProRim, Josi Tron?
1: O melhor da vida é você servir alguém, é fazer o bem a alguém. E é isso que a Fundação ProRim faz, leva solidariedade e salva vidas das pessoas.
0: Priscila, você já está pronta para responder o que é o melhor da vida ou você quer responder no próximo bloco?
2: Eu posso responder no próximo bloco, depois de tudo isso que a gente falou aqui
0: hoje?
2: Pode,
0: pode ficar à vontade.
2: Então.
0: Perfeito, obrigado pela presença.
1: Muito obrigada.
0: Nós vamos agora para o intervalo comercial e daqui a pouco a gente retorna com mais informações aqui no O Melhor da Vida.
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0: Olá, Joinville. Boa tarde. 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Nosso último bloco, presente aqui também, Priscila Damiani, gerente de marketing do Garten Shopping. E nós estamos aqui com a Dani, que ela é analista de marketing do grupo CRH. Seja bem-vinda.
1: Obrigada pelo convite para estar aqui hoje.
0: Ótimo, uma grande novidade que nós vamos falar aqui, porque vamos ter o Garten Wellness Days. Isso. São dias de bem-estar no Garten Shopping.
2: São 2 dias, esse é um projeto do coração. Então, depois de ter trabalhado um tempo numa empresa que fala tanto de bem-estar, de qualidade de vida, esporte... e é o assunto que ele é o assunto do momento, mas também o assunto do futuro, né? Hoje não tem como a gente não falar de qualidade de vida. E aí surgiu a ideia de fazer o Garten Wellness Days, mas a gente não queria só falar de saúde mental e só pro lado da medicina. A gente entende que qualidade de vida, ela tem muito a ver com longevidade, tem muito a ver com o esporte... autoestima, beleza. Então a gente quis fazer um evento que abordasse várias frentes do mercado de bem-estar. Então a gente tem como grandes parceiros e apoiadores desse projeto a CRH, com Cidade das Águas, que tem um projeto que tem tudo a ver com qualidade de vida.
0: Um bairro inteligente.
2: Um bairro inteligente. E a Dani vai falar um pouquinho mais, né, da cidade de 15 minutos, né, Dani? Isso. E o porquê que a gente juntou Cidade das Águas e também Catarinense Farma, que hoje tem também o lançamento de uma marca nova, a Fontívia, né, com outros produtos também relacionados, né, a suplemento, bem-estar e saúde, e a própria Catarinense Farma, né, que hoje é referência nesse segmento. Então, nós três nos juntamos para desenhar esse projeto, que também vai acontecer na nova praça de eventos em frente ao Coco Bambu. Então, agora a gente vai usar aquela praça lá para...
0: Vamos agitar por lá.
2: E aí a gente tem 2 dias, né, com uma programação bem extensa de talks e palestras, mas é, ao mesmo tempo, muito dinâmica. Então, a gente já tem alguns palestrantes fechados, a Dani vai falar um pouquinho, né, do Norton, o Danilo, a gente também já tem médicos que vão falar sobre longevidade, canetas emagrecedoras, que é um assunto que está muito em alta e ele impacta diretamente no varejo também. Quando a gente fala do tamanho das roupas, ou quando a gente fala na mudança do hábito de alimentação, que está diretamente relacionado ao nosso negócio, quando fala de shopping. Mas eu vou passar a palavra aqui para a Dani também, para trazer um pouquinho do que o Cidade das Águas vai trazer para a gente de muita informação e, né, e contextualização desse projeto.
0: Daniela Ribeiro, a ideia do Cidade das Águas é que eu posso fazer tudo ao máximo de tempo de 15 minutos. Eu vou ter tudo nesse bairro inteligente, uhum, caminhando até 15 minutos, correto?
1: Isso aí. Então, a Cidade das Águas é o primeiro bairro planejado, né, de Joinville, e é uma iniciativa do Grupo CRH em parceria com a Urbana também. Esse casamento aí, desde 2020, deu muito certo. Os valores das empresas, né, estão muito alinhados. Então, esse é um... Já desde o início, ele já partiu aí de um alinhamento super legal. E a gente tem essa premissa, né, do bairro ser... propiciar para as pessoas essa vida ativa, porque a gente vai fazer isso caminhando, de bicicleta, vou levar meu filho na escola, depois eu passo uma consulta médica, depois eu compro ali uma verdurinha para o almoço. Então, essa vida caminhável, assim, é o que a gente está propondo no bairro. E essa construção toda do bairro, ela é faseada, né? Vamos levar anos para a gente chegar aí nessa finalização do bairro, mas ela já é toda... Ele já nasce sendo pensado para que, desde o primeiro morador, ele já consiga viver essa realidade da vida caminhável. Então, e aí, quando a gente recebeu esse convite aí do Garten para esse evento... Está super alinhado com o que a gente acredita também, com qualidade de vida. Esse é um tema muito forte dentro de casa para a gente, de como a gente promove a qualidade de vida, como a gente se preocupa de a marquise, das calçadas, da arborização, é Joinville e chove, então como é que a gente vai promover essas caminhadas das pessoas mesmo no dia de chuva?
2: A própria cultura, né? Com
1: Exato.
2: O musicarium.
1: É, a cultura super. O musicarium ali é um ponto super forte pra gente. A praça que vai. A gente vai poder trazer vários eventos. Hoje a gente tem uma praça super reduzida e a gente consegue promover ali eventos legais, receber um público legal. E aí agora com a praça maior a gente imagina
0: ali na
1: cidade
0: conseguir. Também, Cidade das Águas, tem evento praticamente todo final de semana.
1: Todo final de semana.
0: Aberto ao público, à comunidade.
1: Uhum. A gente chama ela de ativação do endereço, né? Então, a gente faz essa promoção aí de eventos todo final de semana para que as pessoas conheçam, vivenciem um pouco do que é esse bairro planejado. É, pensando muito na qualidade dos mobiliários urbanos, da calçada ser no mesmo nível da rua, que é uma experiência que a gente não tem hoje em Joinville, né? Então, o bairro vai trazer várias novidades aí no dia a dia, nos nossos dias a dias. E aí, a gente começa a mostrar ela agora nessa amostra que a gente chama de Amostra da Cidade das Águas.
0: Daniela, quem vocês irão levar para o Garten Well Days? Já que são 2 dias, né?
1: Isso. A gente vai levar aí, vamos falar, musicário, né? A gente vai fechar esse evento com musicário. Então, uma apresentação super legal. O musicário fez agora no Moinho, né? Foi lindo.
0: Um grande concerto.
1: Mais uma apresentação linda. E a gente leva agora também para fechar esse evento com o musicário, Chave de Ouro. E a gente tem no dia 9, que é...
2: No primeiro dia.
1: Primeiro dia, né? Dia 10 encerra. E daí dia 9, então a gente tem o Norton e o Danilo às 19 horas. O Norton, ele é fundador e sócio ali de uma empresa de engenharia chamada BioEng, que é focada em edifícios de biomedicina, senior living. Então, a gente conta muito com a experiência dele como consultor pra gente, para que a gente possa pensar nesse, né, público, né, da terceira idade, nessa longevidade que é um tema...
2: A silver economy, né, que a gente fala, a economia das pessoas
1: Exato.
2: De cabelo branco.
1: Exato.
2: E que não são hoje... A gente acha que são idosos, mas eles estão na... Como se diz, na flor da idade.
0: Muito mais à frente do que a gente.
1: Exatamente. Então, o Norton vem para ajudar a gente nesse... Como a gente consegue também olhar para esse público. Quando eu falo, vou ter uma escola, então eu estou trazendo para cá famílias com crianças. Mas essa senioridade dessas pessoas, eles não necessariamente querem uma escola. Eles querem outras coisas. Então, como a gente contempla essas necessidades dentro do bairro também. E aí, o Danilo... Vai trazer junto essa construção ali, como a gente tem pensado do bairro, nessa conversa, acho que vai ser super legal.
0: Isso, o Danilo, como diretor do Grupo CRH, vai estar falando um pouco mais sobre um contexto geral
1: isso.
0: do local.
1: Qualidade de vida, cidade para as pessoas, né? Esse é mais geral. E aí o Norton vai trazer mais esse lado da longevidade, de como essa necessidade, essa demanda do mercado tem sido muito atual, né? A gente tem, todo mundo tem lidado em todas as frentes aí.
0: Priscila Damiani, quem mais vai estar palestrando?
2: É o Dr. Vitor Paviani, então também falando de longevidade, canetas emagrecedoras. Doutora Natasha falando sobre menopausa, que também, né, é a saúde feminina. Teremos a Jaque Simoneia com a Deise da Ádicos, falando do bem-estar através da beleza e da autoestima. E temos alguns outros palestrantes que estamos fechando com a Catarinense Pharma, né, que eles também estão agora fechando... a temática. Então eu acho que daqui a pouco a gente vai precisar de mais um bloco aqui, talvez daqui uns dias, para falar de toda a programação.
0: A Catarinense vem com mais conteúdos também de
2: também.
0: Saúde, bem-estar, nutrição.
2: É, e eles têm a marca nova deles.
0: Esse evento é aberto ao público?
2: Aberto ao público, de forma gratuita. Aí faz a inscrição no AJFãs, né? Mas tudo de forma gratuita.
0: É o aplicativo do grupo.
2: Isso. Então, a gente está fazendo uma programação que inicia às 17 e vai até às 20 ou 21 horas. Se a gente vê que tem mais palestrantes, mais público ainda, então a gente abre palestras às 16. E aí, degustação, a gente está programando também aulões de yoga, funcional, enfim. Então, a gente está criando uma programação toda relacionada aí a...
0: Eu posso acompanhar toda essa programação aonde? Na
2: no
0: rede
2: site,
0: social?
2: No site do Garten Shopping vai ter toda a programação, nas redes sociais Cidade das Águas.
1: Uhum.
2: Catarinense Pharma. Então a gente está construindo aqui uma verdadeira triangulação de informação para o joinvilense, não só para o joinvilense, mas, né, para todo o público que se interessa por esse assunto.
0: 9 e 10 de setembro, a partir das 5 da tarde até as 9 da noite, também na nova ala do Garten Shopping, em frente ao Coco Bambu.
2: Isso.
0: Perfeito. Daniela Rippel,
1: uhum.
0: O que é o melhor da vida para a Daniela?
1: O que é o melhor da vida? Olha, cada vez mais eu acho que as pessoas, essa relação, a gente aprende o tempo todo. Às vezes a gente leva umas lapadas, né, nesses aprendizados aí, mas acho que é isso. Você troca, o tempo todo a gente tá com alguém novo, uma pessoa nova, e pensando num projeto novo, e envolve alguém novo. Acho que é isso, assim, esse movimento da vida com as pessoas.
0: Bom, chegou a sua vez.
2: Minha vez.
0: O que é o melhor da vida para Priscila Damiani?
2: Depois de tudo isso que a gente falou, o melhor da vida é a gente conseguir reunir pessoas, profissionais, empresas, para a gente poder oferecer serviços, poder oferecer informação e bem-estar. A gente falou em todos os blocos sobre bem-estar, até no evento de vinho, falando que vinho também promove
1: Sim.
2: o bem-estar. Então, esse é o melhor da vida no dia de hoje.
0: Obrigado pela sua presença, Daniela.
1: Obrigada.
0: Priscila, seja sempre bem-vinda.
2: Obrigada.
0: Obrigado pela sua companhia. Nós vamos ficando por aqui. Um forte abraço. A gente se vê pela cidade de Joinville.
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0: Terça-feira, 25 de agosto de 2026. A cantora e atriz Dolly Parton morreu aos 80 anos. Ela enfrentava problemas de saúde nos últimos meses e havia reduzido as aparições públicas, além de cancelar uma apresentação em Las Vegas. A causa da morte não foi divulgada até o momento. A informação foi confirmada pela família em um vídeo nas redes sociais. O filho do presidente Lula, Fábio Luiz Lula da Silva, entrou com uma ação contra o candidato a vice-presidente na chapa de Flávio Bolsonaro, Alfredo Gaspar. A medida pede o pagamento de uma indenização de R$10 mil por danos morais. A defesa de Lulinha denunciou um vídeo produzido com inteligência artificial divulgado por Gaspar no X e no Instagram. Nele, Lulinha é acusado de corrupção, tráfico de influência e desvios de recursos do INSS. Devido à previsão de um intenso fenômeno de El Niño nos próximos meses, o Pará declarou estado de alerta climático e ambiental. O decreto adianta medidas preventivas. O texto possui uma validade de 180 dias. O El Niño deve atingir o pico no final de setembro, com duração prevista até fevereiro de 2027. Durante esse período, espera-se que a região norte do Brasil enfrente uma seca intensa. A medida eleva o risco de incêndios florestais, o que resulta no isolamento das comunidades ribeirinhas e indígenas. O Phenom 300EV da Embraer se tornou o primeiro jato leve certificado com o sistema Garmin Emergency Autoland, que permite à aeronave realizar um pouso automático caso o piloto fique incapacitado. Segundo a Embraer, é o jato leve mais veloz e de maior alcance do mundo. A aeronave pode atingir cerca de 980 km por hora. O modelo recebeu certificação da Agência Nacional de Aviação Civil, da Autoridade de Aviação dos Estados Unidos e da Agência Europeia para a Segurança da Aviação. No horário de Brasília, 4:04.
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1: Agora são 4:06, 4:06. Uma boa tarde para você. Já estamos ao vivo nos estúdios da CBN Joinville, começando o CBN Total desta terça-feira, hoje 25 de agosto de 2026. A partir de agora, você acompanha as principais notícias de Joinville e de Santa Catarina aqui no CBN Total, até às 5 horas da tarde. Uma hora de muita informação para você aqui na CBN Joinville. Muito obrigado a você que está com a gente aqui acompanhando a programação das tardes da CBN. Mais uma tarde nublada aqui em Joinville, temperatura de 18 graus nesse momento, nebulosidade que segue predominando e tem alerta, viu, para algumas regiões do estado, inclusive alerta de temporais para os próximos dias. Daqui a pouquinho a gente vai trazer todos os detalhes na previsão do tempo. Vamos então aos destaques de hoje aqui no CBN Total. Mais de 100 quilos de drogas foram apreendidos durante uma operação da Polícia Federal aqui na região. A droga estava enterrada em um galinheiro, num sítio em Araquari. O GAECO cumpriu um novo mandado de busca e apreensão dentro da investigação que apura o envolvimento de agentes políticos com o crime organizado em Itapoá. O Ministério Público Federal instaurou um procedimento para apurar a integridade da estrutura da ponte Anita Garibaldi em Laguna. O trânsito segue interrompido na região. Começou agora à tarde em Joinville, um dos maiores eventos empresariais do ano, a Interplast 2026. Traz as novidades e tendências da indústria de plástico, que é considerada a maior feira do gênero da região sul do Brasil. E ainda, Santa Catarina confirma a primeira morte por febre do Nilo Ocidental registrada no estado. A vítima é uma mulher de 77 anos. E a Prefeitura de Joinville prorroga o prazo para o pagamento de créditos que venceram durante a migração do sistema tributário que tirou o sistema do ar na última semana. Os detalhes a partir de agora no nosso CBN Total. Já estamos no ar por aqui, junto com a gente nessa tarde, Cauã Pereira. Tudo bem, Cauã? Boa tarde para você.
2: Boa tarde, Rafa. Boa tarde a todos que nos acompanham aqui na CBN. 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
1: Quatro horas, 10 minutos, começando o nosso CBN Total. Já já vou trazer para você também os números da primeira pesquisa Quest com intenções de voto para as eleições em Santa Catarina, os dados que foram divulgados pela NSC TV com exclusividade. e que trazem intenções de voto para o governo do Estado, para o Senado e para a presidência da República, já já aqui no CBN Total. Gente, mais de 100 quilos de drogas foram apreendidos durante uma operação da Polícia Federal e da Polícia Militar aqui na região, que chama a atenção que essa droga toda estava escondida em tonéis enterrados em um galinheiro. Isso mesmo, dentro de um sítio em Araquari. Um empresário aqui de Joinville está entre os presos. O Arthur Ruschel tem os detalhes.
4: A operação é resultado de uma investigação que monitorou suspeitos envolvidos com um esquema de transporte e armazenamento das drogas. As diligências envolveram vigilâncias, pesquisas em sistemas policiais e acompanhamento veicular, numa ação conjunta das polícias federal e militar. A operação começou ontem à noite e só terminou nesta manhã. A abordagem foi realizada depois que os policiais constataram que veículos transportavam as drogas para o sítio. Durante as buscas, os policiais encontraram mais de 100 quilos de maconha e cocaína escondidos em tambores que foram enterrados num galinheiro do sítio. Também foram apreendidas 3 armas de fogo, 3 veículos e mais de R$4.000 em dinheiro. 3 pessoas que estavam no local foram presas em flagrante. Os suspeitos e as drogas foram encaminhados à delegacia da Polícia Federal aqui em Joinville. Agora as investigações continuam para esclarecer as circunstâncias dos fatos e identificar outros possíveis envolvidos.
1: Muito obrigado, Arthur Ruschel, pelas informações. É um caso grave, né, que aconteceu aqui na região, essa droga toda enterrada em um sítio em Araquari. Agora, 4h13, começou agora há pouco, né? A Interplast 2026, mais de 400 expositores na maior feira do setor plástico do sul do país, um dos maiores eventos do ano em Joinville. E a CBN está ao vivo acompanhando esse início de Interplast. Você que está com a gente pelo YouTube, inclusive, está vendo as imagens, muita gente já na Expoville. E o Roberto Casagrande está por lá também para trazer as informações ao vivo para a gente. Boa tarde, Casa.
5: Muito boa tarde, Rafa. Boa tarde para todo mundo ligado aqui no CBN Total, né? Joinville recebe a partir de hoje o Interplast 2026, que é considerada a maior edição da história da feira e também a maior já realizada aqui na Manchester Catarinense. O evento acontece até a próxima sexta-feira. E para falar sobre o evento, Rafa, a gente está por aqui com o Richard Spirandelli, que é diretor da MESC Brasil, né, também organizador do evento. Richard, bom, obrigado por falar conosco. Fala um pouquinho sobre o evento, a expectativa das marcas que aqui se encontrarão, o número de marcas, o número de empresas com estande também. Enfim, boa tarde.
6: Boa tarde, Rafael. Boa tarde, ouvintes da Rádio CBN. A feira abriu hoje já com os corredores cheios, né, mostrando todo o potencial que a feira tem em trazer, apresentar soluções, tecnologias ao longo dessa semana. Nós temos aqui 400 expositores de 8 países que estarão mostrando o futuro da indústria do plástico. Nessa edição, a gente tem um tema muito relevante do plástico, que é a questão da reciclagem, a circularidade do plástico na economia, e esses temas serão discutidos nos pavilhões e também nos auditórios paralelos à feira.
5: Você falou dos países, pode detalhar para a gente? Eu vi que tem pessoal da China, Japão também, quais são os outros?
6: Nós temos Alemanha, Itália, Estados Unidos, China, Brasil, e o último não me lembro agora.
5: Não, tudo bem. E também a gente tem um tema de destaque dessa edição, que é sustentabilidade. Podia falar um pouquinho mais para a gente sobre isso?
6: São mais de 50 horas de palestras e conteúdos gratuitos que acontecem nos pavilhões, nos auditórios aqui da Expoville. São workshops de expositores, Congresso Brasileiro do Plástico, que vai acontecer a quarta-feira e quinta-feira, onde se discutirão temas como inteligência artificial focada na indústria do plástico e também a questão da circularidade, reciclagem, e questões também voltadas a políticas para o setor.
5: Richard, também o evento é bom para as empresas, mas a comunidade também ganha com, querendo ou não, alguns países do mundo atraem os olhares para Joinville também, né?
6: Eu sempre digo que a feira, ela exporta o nome de Joinville para o Brasil e para o mundo, e ela importa a tecnologia. Depois que a feira acaba, todo esse conhecimento, essas pavilhões, eles permanecem na indústria aqui do nosso estado, melhorando a indústria, a produtividade, a economia, enfim, a feira também tem esse papel social, sem contar toda a movimentação turística, né, ao longo dessa semana, que traz a Joinville circulando nos hotéis, na gastronomia e tudo mais.
5: Tá, então, Rafa, a Interplast vai até sexta-feira, né? Um evento. Eu tô por aqui, dei uma caminhada por aqui, tá muito cheio. A cada canto tem muito networking, muita gente fazendo negócio. Um evento importante, tanto para quem está aqui, para quem está negociando, mas também para a cidade de Joinville, né, Rafa?
1: Sem dúvida, Casa Grande com muita gente, né? Pelas imagens que a gente vê aqui no YouTube da CBN, já tem muita gente circulando aí pelo pavilhão da Expoville. Era isso, Casa. Obrigado pelas informações.
5: Até mais.
1: Roberto Casagrande falando ao vivo da Interplast. O evento começa hoje com mais de 400 expositores. Vai até sexta-feira, né? Com muitas atrações, eventos paralelos, uma programação enorme acontecendo na Expoville. Gente, essa notícia acabou repercutindo bastante nas últimas horas e causando até uma certa preocupação. Santa Catarina registrou a primeira morte por febre do Nilo Ocidental registrada no estado. E eu vou confessar aqui que eu nunca tinha ouvido falar dessa doença, né? Mas é algo que já colocou as autoridades, de certa forma, em alerta, pelo menos para monitorar, né? Nós já tivemos um outro caso também. E agora, então, essa morte, o Eduardo Madeira está acompanhando e vai trazer os detalhes para a gente.
7: A vítima foi uma idosa de 77 anos, moradora da cidade de Imbituba. Ela morreu no último dia 8 e hoje veio a confirmação do diagnóstico por parte da Diretoria de Vigilância Epidemiológica. A mulher foi picada por um pernilongo que estava infectado com a doença. O vírus, ele circula entre insetos e aves silvestres, e ele, em seres humanos especificamente, eles são considerados apenas hospedeiros acidentais. Esse vírus, além dela, né, acabou infectando um outro homem de 65 anos, morador da cidade de Caçador. Esse homem chegou a ser hospitalizado, mas se recuperou e recebeu alta. Nos dois casos, né, os sintomas apresentados foram febre com efeitos neurológicos. Os pacientes podem apresentar também dores de cabeça, dores pelo corpo, além de mal-estar geral. Segundo a DIV, é possível evoluir para casos mais graves, mas os óbitos são considerados raros. A febre do Nilo Ocidental tem pouquíssimos registros em nível nacional e em Santa Catarina esses dois casos registrados nas últimas semanas foram os primeiros da história. O superintendente da Vigilância em Saúde da Secretaria de Estado da Saúde, o Fábio Galdense, conta detalhes dos procedimentos adotados a partir da confirmação desses casos.
8: Existe toda uma linha de transmissão dessa doença, que ela é complexa, né? E por isso que a gente nunca espera um surto, um aumento abrupto do número de casos. Então, é uma doença nova que a gente precisa monitorar, que a gente já tinha um acompanhamento, né, na verdade, que a gente precisa intensificar esse acompanhamento no momento para manter a saúde da população catarinense também protegida.
7: A Secretaria de Estado da Saúde também informou que vai intensificar a vigilância nessas cidades, acompanhada de institutos como o IMA e também a SIDASC, e pediu também o apoio da população, mantendo os locais limpos e também sem água parada.
1: Muito obrigado ao Eduardo Madeira, que trouxe então as informações para a gente. Essa doença que infelizmente fez uma vítima aqui no estado. 4h20, eu antecipei aqui. Nós tivemos a divulgação da primeira pesquisa Quest com intenções de voto em Santa Catarina. Essa pesquisa foi encomendada pela NSC e divulgada ontem à noite pelo NSC Notícias. Os resultados mostram as intenções de voto para o governo do estado, também para o Senado em Santa Catarina. Na pesquisa estimulada, na qual são apresentadas as opções de candidatos para os eleitores, o resultado foi o seguinte. No primeiro turno, o candidato Jorginho Melo, do PL, tem 50% das intenções de votos. João Rodrigues, do PSD, 17%. Gelson Merizio, do PSB, 4%. Professor Marcos Sodré, do PSTU, 2%. Marcelo Brigadeiro, do Missão, 1%. Laís Schaude, da UP, 1%. Bruno Pedreiro, do PCO, 1%. Ralf Zimmer, do PRD, não pontuou. Os indecisos somam 16%. Brancos, nulos ou eleitores que dizem que não irão votar somam 8%. para 57% dos eleitores ouvidos no levantamento. A escolha do candidato é definitiva. Outros 42% dizem que ainda podem mudar o voto até as eleições. Na pesquisa espontânea, em que os nomes dos candidatos não são mostrados aos eleitores, os números são os seguintes. Jorginho Melo, do PL, 24%. João Rodrigues, do PSD, 7%. Gelson Merizio, do PSB, 1%. Marcelo Brigadeiro, do Missão, 1%. Outros candidatos, 1%. Indecisos, 65%. Branco, nulo ou não vai votar, 1%. A pesquisa Quest também fez duas simulações de segundo turno. Os dados são os seguintes. No cenário que envolve Jorginho Melo e João Rodrigues, Jorginho Melo, do PL, tem 56% dos votos. João Rodrigues, do PSD, 24%. Indecisos são 12%. Brancos, nulos ou não vão votar, 8%. No cenário entre Jorginho Melo e Gelson Merizio, Jorginho Melo, do PL, tem 63%. Gelson Merizio, do PSB, 16%. Os indecisos são 11%. Brancos, nulos e não vão votar são 10%. Vamos agora saber os números da corrida ao Senado, as intenções de voto para o Senado em Santa Catarina. Lembrando que, neste ano, serão eleitos dois senadores em cada estado e no Distrito Federal. Por isso, cada eleitor precisa votar em dois candidatos diferentes. Na pesquisa espontânea da Quest, em que os nomes não são mostrados aos eleitores entrevistados, 84% estão indecisos porque não souberam citar um candidato. Já na pesquisa estimulada, a lista dos candidatos é apresentada e cada entrevistado precisa responder duas vezes em quem pretende votar para a primeira vaga e para a segunda vaga. Os resultados da pesquisa consideram as menções para a primeira e a segunda vaga em um total que soma 100% das intenções de votos. Na combinação dos votos totais, a pesquisa tem o seguinte resultado. Esperidião Amin, do PP, 19% dos votos. Carlos Bolsonaro, do PL, 16%. Carol Detone, do PL, 12%. Décio Lima, do PT, 9%. Afrânio Bopré, do PSOL, 2%. Antídio Lunelli, do MDB, 2%. Túlio de Amorim Fitzenreiter, do Missão, 1%. Ana Lúcia da Silveira Machado, da UP, 1%. Joaninha de Oliveira, do PSTU, 1%. Carol, do PCO, 1%. Marlene Socas, da UP, 1%. Jefferson Rocha, do PRD, 1%. Marcos Dorval, do PSTU, não teve pontuação. Os indecisos, não sabem ou não responderam, somam 23%. Votos brancos e nulos são 11%. Essa pesquisa, como eu disse, foi divulgada em primeira mão pelo NSC Notícias de ontem. A Quest ouviu 804 pessoas de 16 anos ou mais entre os dias 20 e 23 de agosto. A margem de erro é de 3 pontos percentuais para mais ou para menos, e o nível de confiança é de 95%. A pesquisa foi registrada no TSE, sob o número SC00517/2026 e BR07160/2026. Bom, essa pesquisa também apontou quais são as prioridades dos eleitores catarinenses.

0: um do catarinense respondeu na pesquisa é saúde, com 25%. Depois, infraestrutura, com 12%. Depois disso, nós temos o tema violência, com 11%. Depois, na sequência, nós vemos educação, com 8%, também apontado pelos entrevistados nessa pesquisa. 7%, um tema muito específico aqui do estado, que é a questão das enchentes, principalmente para algumas regiões de Santa Catarina. 7%, também a economia. Destacar que esses são temas que, apesar de nós estarmos tratando de uma eleição aqui no estado, de governo do estado, são temas que também passam por outras esferas, como também esfera federal, esfera municipal, né? Nós temos a saúde que tem vários níveis, nós temos a infraestrutura que tem vários níveis, a violência que compete aqui na questão mais área de segurança diretamente ao estado, mas também aos municípios em certa parte, porque aqui a gente tem contemplando aqui, nós temos vários assuntos que podem estar dentro de violência, assim como também outros temas que são importantes, que competem a diversos setores. Na próxima tela, mais alguns dos temas que também foram apontados pelos catarinenses, como pobreza e desigualdade com 3%, Na sequência, nós temos também trânsito e transporte público com 3%, que é um tema que também pode estar dentro da infraestrutura. Na sequência, corrupção com 2%, segundo os eleitores entrevistados. Na sequência, o desemprego com 1%, que também foi um tema apontado por quem foi entrevistado nessa pesquisa da Quest. Outros 8%, e na última tela, nós temos aqui os outros índices finais em relação a essa pesquisa. 2% nenhum, né? Nenhum problema, segundo os entrevistados, disseram então 2%, e não sabem, não responderam 11%. Este é um ponto muito específico, ou seja, uma pergunta muito específica que é feita para o eleitor, né? Nessa pesquisa que é feita pela Quest, que traz uma visão do catarinense sobre a sua realidade, né? Então, sobre aquilo que tem no entorno, que pode estar muitas vezes diretamente ligado a uma gestão estadual, uma gestão municipal, uma gestão federal, mas que diz respeito ao ambiente. E é importante aqui que isso fique para os candidatos e candidatas aqui em Santa Catarina, das diversas esferas, né? É importante olhar para esse índice aqui, porque isso serve de apontamento para as candidatas e candidatos sobre aquilo que o catarinense está demonstrando como prioridade em todas as esferas possíveis. Então, independentemente do cargo para o qual a pessoa está sendo eleita, é importante saber qual é a prioridade, o que o catarinense está apontando como prioridade para o seu dia a dia. Assim como o nosso projeto do SC Ainda Melhor, que fez um levantamento também com os catarinenses e com entidades civis organizadas aqui de Santa Catarina e associações e grupos que apontaram as prioridades do estado, que são essas aqui, que inclusive se conectam com aqueles temas da pesquisa, como a questão da infraestrutura para o escoamento da produção, que tem a ver diretamente ali com trânsito, mobilidade, infraestrutura como um todo. Depois, gestão do saneamento básico, que tem a ver também com infraestrutura. Saneamento também é infraestrutura e uma necessidade de Santa Catarina. Segurança, que ali apareceu na pesquisa como a questão da violência. Então, está aqui entre as prioridades desse Ainda Melhor. População em situação de rua, que pode entrar em vários temas, como saúde pública, pode entrar também na questão da violência em determinados casos. E, por fim, a educação, como a gente viu também, apareceu ali entre as prioridades apontadas pelo catarinense. São esses os 5 temas que estão sendo trabalhados pela INSC no projeto desse Ainda Melhor e que se conectam com a realidade do catarinense e com aquilo que foi apontado também nessa pesquisa da Quest, que foi divulgada entre ontem e hoje aqui na nossa INSC. Um ótimo dia a todos e até amanhã.
1: Muito obrigado, Anderson Silva. Repórter CBN chegando. Eu volto já com mais notícias dessa terça para você.
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0: Terça-feira, 25 de agosto de 2026. O candidato à presidência pelo PSD, Ronaldo Caiado, afirmou que o partido não fez oferta para que o adversário do Novo, Romeu Zema, retire a candidatura presidencial para apoiá-lo. Caiado tem como vice o presidente do PSD, Gilberto Kassab. A declaração ocorreu durante um evento em São Paulo. Um auditor fiscal da Receita Federal e dois empresários foram presos por suspeita de envolvimento no esquema de recebimento de propina para fraudar importações no aeroporto de Fortaleza. As investigações identificaram movimentações superiores a R$27 milhões. O grupo também adquiriu mais de R$31 milhões em criptoativos sem compatibilidade com as receitas formalmente declaradas. A identidade dos suspeitos não foi informada. A indústria de fertilizantes brasileira está em conversas com o governo federal para a implementação de um programa de subvenção de R$2 bilhões por um período de 3 meses. A proposta é que o setor consiga oferecer fertilizantes a preços justos para os agricultores, prevenindo consequências mais prejudiciais para o setor e para a economia. A medida acontece num momento em que os insumos estão sendo cotados a preços mais altos devido ao conflito no Irã. O programa de subsídios apresentado às autoridades federais tem como foco o enxofre, cuja comercialização está sendo impactada. 60% da produção global desse insumo, derivado do petróleo, transita pelo Estreito de Hormuz, local onde o transporte é interrompido em razão do conflito. No horário de Brasília, 4h34.
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6: Agora são 4 horas e 36 minutos. Já estamos de volta com o CBN Total dessa terça-feira. Você que está com a gente pelo YouTube da CBN Joinville, está vendo imagens ao vivo da saída da 15 de novembro em direção à BR-101. Hoje até fluindo mais, né? Em alguns outros dias nesse horário a gente já tem trânsito mais parado, principalmente em direção ao Vila Nova, a BR-101. Quem entra em Joinville não encontra nem fila nesse momento pela 15 de novembro. 4h37, Prefeitura de Joinville prepara o relançamento do edital do novo Teatro Municipal aqui no centro da cidade. O Gerson Saavedra está acompanhando esse caso, vai trazer as informações ao vivo para a gente. Tudo bem, Saavedra? Boa tarde para você. A Prefeitura, inclusive, já tomou posse desse imóvel ali, onde funcionou bem no início, né? Um cine-teatro, né? Depois foi uma igreja, ali na frente do terminal do centro, né, Saavedra? E agora, então, vem aí um novo edital. Por que dessa mudança, Saavedra?
7: Boa tarde, Rafael, e boa tarde a todos. A Prefeitura alegou... Esse edital foi lançado lá em abril, logo foi suspenso, já tem mais de 2 meses aí que ele está... não teve andamento, né? Ele está suspenso por conta de uma necessidade de revisão de planilhas. Esse edital é um valor de 93 milhões e tem um prazo de 18 meses para ficar pronto, sendo que os 3 primeiros meses é para concluir o projeto. Ou seja, é um prazo bem curto, mas é um prazo que passa a correr a partir da ordem de serviço. Como a licitação ainda não foi nem concluída, obras mesmo é para o ano que vem. Mesmo que relance agora esse edital, ainda tem a tramitação da própria concorrência, a ordem de serviço, a homologação, depois ainda tem o prazo para o projeto, 3 meses que seja, mas fica para o ano que vem. De qualquer forma, teve outras ações nesse intervalo de suspensão. A Prefeitura tomou posse do imóvel, o imóvel, como você falou, antigo Cine Palácio, é uma denominação ainda dos anos 40, durante décadas funcionou como um cinema, embora o uso original dele era o Teatro Nicodemos, que inclusive vai ser o nome do novo teatro, lá em 1917, quando foi construído, virou um cinema e, sim, a última utilização dele era locado, era uma igreja. Teve até uma ação contra a empresa proprietária do imóvel, determinando a restauração. A justiça determinou a restauração e teve que ter uma discussão com a prefeitura com quem ficaria a obrigação. Como a prefeitura desapropriou o imóvel, foi aceito que essa incumbência, essa tarefa ficasse com a prefeitura. A prefeitura vai restaurar o Cine Palácio, embora o teatro propriamente dito, com 1.200 lugares, vai ser construído no entorno, na parte de trás ali do imóvel. Tanto é que outros imóveis também foram desapropriados. O pacote todo, Cine Palácio, mais os imóveis, ainda passa de chegar a perto de 20 milhões de reais, que foram o recurso que a prefeitura está utilizando nessas desapropriações. A revisão deve ficar pronta aí nas próximas semanas, e aí sim a licitação é retomada e pode aí depois, aí, enfim, depois desse prazo, você iniciar a construção, Rafael.
6: É uma expectativa bem grande, né, Saavedra, pela construção desse empreendimento. Você falava hoje no Jornal do Almoço que o prazo inicial de 18 meses, né, Saavedra?
7: Com o projeto, imagina, um ano e meio.
6: E eu lembro, Saavedra, você já tem alertado sobre esse ponto lá no momento do anúncio, né, desse projeto aí.
7: Exatamente, não sei se nessa revisão agora que está sendo finalizada não vai ter que ampliar esse prazo aí, mas melhor que seja esse prazo mesmo, né?
6: É.
7: Não é essa a questão, se forem 18 meses, melhor ainda.
6: Sim.
7: Agora. É um ano e meio, só levando em conta que uns 3 meses é pro projeto, né?
6: É isso.
7: Imagina.
6: É exatamente. É corridinho, como diz, né? É corridinho. Vamos ver se na revisão do edital isso vai ser mantido. Obrigado, viu, Saavedra? Abraço.
7: Abraço, boa tarde a todos.
6: 4h41. Vamos voltar lá ao vivo com o Roberto Casagrande. Tem informações agora de uma outra informação que vem da Prefeitura de Joinville. A Prefeitura prorrogou o prazo para o pagamento de créditos que venceram durante a migração do sistema tributário na semana passada. Lembra que o sistema ficou fora do ar? A gente falou bastante aqui desse assunto nos últimos dias. E agora, então, o prazo para o pagamento de quem não conseguiu, né, fazer pagamento na semana passada foi prorrogado. O Roberto Casagrande está chegando para explicar aí bem certinho como é que vai funcionar todas as orientações para quem não conseguiu fazer esses pagamentos. Casagrande, boa tarde.
8: É isso mesmo, Rafa. Boa tarde para você, a todos que nos acompanham, né? Essa medida vale para pagamentos que venceram entre os dias 14 e 24 de agosto e que dependiam do antigo sistema TMI Web, né? Os contribuintes poderão emitir um novo documento de arrecadação agora com vencimento para o dia 28 de agosto. A medida inclui pagamentos como o ISS, né, o IPTU, parcelamento de dívidas, além de taxas de Secretaria do Meio Ambiente relacionadas a autorizações, licenças e certidões. O novo documento pode ser emitido pelo Portal do Cidadão no endereço cidadão.joinville.sc.gov.br. A prorrogação foi regulamentada por decreto da Prefeitura e busca evitar os prejuízos aos contribuintes durante o período de indisponibilidade dos sistemas, que ocorreu para a implantação do novo sistema tributário e do Portal do Cidadão. A Prefeitura, qualquer novidade, vai se manifestar novamente e eu volto contigo, Rafa.
6: Obrigado, Casagrande, com as informações ao vivo aqui para a gente. Quem tiver dúvida, inclusive, né, pode acessar aí o site da Prefeitura de Joinville, que tem mais detalhes, né, de como que funciona a prorrogação desse prazo para os pagamentos agora até o fim desse mês. Só não dá para deixar sem pagar, né? Porque o sistema estava fora do ar, tem que fazer, procurar esses canais de atendimento para fazer o pagamento. 4h43.

0: Nós tivemos um acidente grave aqui na região. Inclusive, estava olhando aqui há pouco no NC Total, as imagens chamam muita atenção, né? Um caminhão que capotou, né? Acabou capotando as margens da BR-116. Não é algo tão comum, né? Foi flagrado por uma câmera de segurança, mas esse caminhão, o motorista acabou perdendo o controle dele e o caminhão, ele capota, né? Antes de parar as margens da rodovia, um veículo de grande porte. A Giovana Marques está chegando com os detalhes. O motorista, infelizmente, morreu. A Giovana Marques vem chegando com os detalhes.
1: Boa tarde, Rafa, a todos que nos acompanham aqui na CBN Joinville. Um motorista morreu após um caminhão tombar na BR-116, no trecho que passa por Monte Castelo, no Planalto Norte, aqui do nosso estado. Esse motorista foi identificado como Edgar Hank Jr., de 40 anos. O acidente aconteceu na tarde de ontem e foi flagrado por uma câmera de segurança. As imagens, inclusive, estão disponíveis lá no nsctotal.com.br e mostram o momento em que o caminhão, conduzido por ele, sai da pista e tomba às margens da rodovia. O acidente aconteceu por volta das 3h15 da tarde, no quilômetro 72. O veículo estava carregado com produtos agrícolas, conforme o Corpo de Bombeiros Militar. Edgar deixa enlutados esposa, pais e demais familiares e amigos. O corpo começou a ser velado hoje, desde as 4 horas da tarde. A cremação acontece amanhã, às 10 horas da manhã, no Crematório Memorial da Saudade, em Corupá. Essa e outras matérias completas, os nossos ouvintes encontram lá no nsctotal.com.br. Rafa.
0: Muito obrigado a Giovana Marques com as informações ao vivo. Se você não viu essa imagem, né, entra aqui no NSC Total. E tem esse registro impressionante desse acidente grave na 116. Ainda falando de rodovias, o Ministério Público Federal instaurou um procedimento para investigar a estrutura da ponte Anita Garibaldi na BR-101 em Laguna. Essa ponte que está interditada ainda. E a Cássia Salles vem chegando com os detalhes.
2: O Ministério Público Federal instaurou um procedimento para apurar os problemas estruturais e o rompimento parcial de cabos na ponte Anita Garibaldi, no quilômetro 316 da BR-101, em Laguna. O tráfego na ponte permanece restrito às duas faixas centrais, com limitação de peso para os veículos. Essa investigação do Ministério Público Federal busca identificar as causas das falhas recentes e também de outros danos registrados na estrutura nos últimos anos. O órgão acompanha ainda as medidas adotadas para garantir a segurança dos motoristas que passam pelo local. Após questionamentos, a Agência Nacional de Transportes Terrestres, a ANTT, e a concessionária Via Costeira confirmaram novas irregularidades no trecho estaiado da ponte. Essa parte da estrutura é sustentada por cabos de aço tensionados, chamados de estais, que ligam o tabuleiro da rodovia às torres centrais. Laudos técnicos identificaram rompimento em dois cabos no pilar 35, entre duas seções no vão central. Por causa do problema, a concessionária colocou em prática um plano emergencial elaborado por uma empresa especializada. Segundo a Via Costeira, uma primeira etapa do reforço estrutural já foi concluída. O trabalho incluiu o aumento das forças aplicadas em 4 estais, sendo 2 centrais e 2 laterais. A concessionária informou que cada etapa da intervenção foi realizada somente após verificações técnicas e que a estrutura continua sendo monitorada por projetistas especializados. A empresa afirma ainda que realiza inspeções anuais na ponte Anita Garibaldi. Essa não é a primeira vez que a ponte passa por uma intervenção emergencial. Em 2022, foram identificados problemas no mesmo pilar, incluindo rompimento de barras de ligação da laje inferior e risco à estabilidade da estrutura. Na época, foram realizadas obras de reforço e o tráfego de veículos pesados precisou ser desviado temporariamente para a ponte de Cabeçudas, também conhecida como Ponte das Laranjeiras. Em março de 2023, testes de carga indicaram que a rigidez da ponte Anita Garibaldi havia sido restabelecida. Agora, além da apuração do Ministério Público Federal, a ANTT abriu um processo administrativo para investigar se os problemas recorrentes podem estar relacionados a vícios ocultos de construção. A ponte Anita Garibaldi foi construída sob gestão do Departamento Nacional de Infraestrutura de Transportes, o DENIT. Em agosto de 2020, a estrutura passou a integrar o contrato de concessão da BR-101. Segundo a ANTT, o recebimento definitivo da obra pelo DENIT ainda depende de uma decisão judicial relacionada ao empreendimento. A investigação tramita no Ministério Público Federal por meio de um procedimento preparatório. Cássia Salles para a CBN.
0: É uma apuração importante do Ministério Público Federal. Parece algo distante, né, lá no sul do estado, mas é uma ponte, um grande movimento. Todo mundo que acessa, né, a BR-101 para seguir ao Rio Grande do Sul passa por essa região, né? Se essa estrutura tem risco, está comprometida, é uma necessidade de todo o estado, né, estar sabendo e, enfim, acompanhar para que essa estrutura esteja de fato adequada para o uso dos motoristas. E é nesse sentido, né, a importância dessa apuração do Ministério Público Federal. 11 para as 5, vou para o intervalo e volto já já com mais notícias dessa terça-feira para você.
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0: Faltando 9 minutos para as 5 da tarde, estamos de volta com o CBN Total dessa terça. Seguimos por aqui com as notícias de Joinville e de Santa Catarina para você. Agora, uma informação que chegou hoje aqui: o Museu de Arte de Joinville vai fechar por uns dias para organização de uma exposição especial que comemora 50 anos de história do museu. Giovana Franco, boa tarde para você. Vou falar que é um dos espaços que eu mais gosto de frequentar aqui em Joinville, é o MAJ, sabia? Muito legal aquele espaço.
8: Verdade, Rafa. Boa tarde a você e a todos que nos acompanham aqui no CBN Total. Realmente não é só o museu, né? Todo aquele espaço também lá fora.
0: Jardins,
8: todo o jardim. Então é uma ótima opção também aí de lazer, principalmente nos dias ensolarados, né? Que dão aí em Joinville também. Então o MAJ, nesses próximos dias aí, ele vai estar fechado a partir de hoje, né? Dia 25 de agosto até o próximo dia 2 de setembro, justamente para se preparar aí para essa data de 50 anos dessa história, para uma exposição especial em comemoração a esse aniversário. Então, o aniversário ele é celebrado no dia 3 de setembro e estão previstas várias atividades culturais também, abertura de uma nova exposição nesse dia. A programação desse aniversário, né, o cinquentenário, parte do próprio acervo, que é formado por mais de 1000 obras e também pelas relações construídas pelo museu e com todos os artistas também que têm exposições lá. Então, aí, no dia 3 é o aniversário oficialmente, então, ao longo de todos esses próximos dias, por enquanto, está fechado, a partir de hoje até o dia 2. Já está fechado. Hoje, dia 25 de agosto, já começa toda essa preparação aí para o dia 3 de agosto, que, se eu não me engano, é quinta-feira.
0: 3 de setembro,
8: isso mesmo. É, 3 de setembro, melhor. Isso, 3 de setembro. Então, é uma exposição que se estende por todo o porão do MAG, então um espaço especial para que as pessoas também conheçam, né? Que acho que nem todo mundo conhece esse espaço lá no MAG. Às vezes vai ali mais para conhecer o jardim, como a gente comentou antes. Mas tem toda uma estrutura também com muitas exposições. E essa vai ser uma nova exposição aí de artistas plásticos da Associação de Artistas Plásticos de Joinville, que é a Plage. Então, se preparando aí para todos esses próximos dias, fazer aí uma baita festa de 50 anos do MAG. E, claro, a gente acompanha aqui também, a gente vai registrar nos nossos canais toda essa comemoração, toda essa nova exposição e também atividades culturais que vão ser estendidas aí ao longo dos dias também, Rafa.
0: Você mencionou esse porão do MAG, né? Que é isso, quem não conhece precisa conhecer. E eu lembrei aqui de uns elementos que fazem parte da história de Joinville, porque, para quem não sabe, né, o prédio que hoje abriga o Museu de Arte foi a casa de Otto Kardelfel, simplesmente o cidadão que é considerado, vamos chamar assim, né, o primeiro prefeito. Na época não tinha esse cargo, né, mas ele era o primeiro administrador aí de Joinville. Tem uma controvérsia, assim, né, antes dele não tinha uma pessoa, mas oficialmente, Otto Kardelfel figura entre aqueles que lideraram, né, a cidade na época da colônia Dona Francisca ainda. Essa casa que abriga o MAG, estava lendo aqui, fui até pesquisar, foi construída entre 1854 e 1866 para ser a casa de Otto Kardelfel, ele que era também editor do primeiro jornal da colônia. Eu vou me arriscar no alemão aqui, tá? O Kolonie Zeitung. O jornal da colônia, né? Eu lembrei disso porque você mencionou o porão, Giovana, e a informação que consta é que essa casa também foi projetada para ser uma espécie de ponto de encontro dos maçons em Joinville.
8: Olha só.
0: E, inclusive, aquele porão era o local onde aconteciam os encontros maçônicos na época da colônia Dona Francisca. E na fachada, em algumas partes do MAG, a gente vê ainda símbolos da maçonaria, né? A fachada ali tem um símbolo, né?
8: Tem um olho, né?
0: Exatamente. Uhum. Tem alguns símbolos maçônicos que constam dessa construção ali do Museu de Arte, que então vai completar 50 anos e passou a ser esse novo espaço, né? Um espaço da arte, da cultura, e que recebe exposições importantes aqui em Joinville. E que também passou a receber muita gente no seu jardim. Então é um combo muito bacana, né?
8: É um espaço, Rafa, inclusive, que tem mais um projeto aí para ampliação, tudo, né? É um terreno muito grande. Então, claro, ainda não saiu do papel, ainda é uma proposta aí. Mas também, claro, como a gente comentou, é um espaço para que as famílias possam aproveitar aí ao longo do fim de semana. E nos últimos tempos também têm sido realizadas muitas atividades, né? O município utiliza aí ao longo dos finais de semana, tem várias atividades. Então, com certeza, é um espaço muito importante, que completa 50 anos, que foi tombado em 2001. Então, aí, um pouco mais de 20 anos de... Ou melhor, né? Já 25 anos, né, Rafa?
0: É isso.
8: Já estamos em 2026. Então, é mais uma oportunidade para conhecer o MAG, um dos símbolos aqui da nossa cidade, e também fazer o convite para que aproveitem os finais de semana também por lá.
0: É isso. Eu não consigo parar aqui, porque eu gosto dessa história, viu? Aliás, a visita ao MAG, lá embaixo, tem a história de Otto Kardelfel. Para quem não conhece, vale muito a pena, né? E eu estava lendo aqui, Giovanni, quando você falava, vou buscar aqui uma informação, mas Otto Kardelfel morreu em 1906, a casa foi entregue em 1966, né? E a casa foi comprada por uma outra pessoa muito influente na época, Afonso Lepper.
8: Olha só.
0: Que ampliou com mais dois cômodos para os fundos. Então, ela tem padrões arquitetônicos alemães, mas tem esses detalhes, símbolos da maçonaria na fachada também, algumas colunas, né? Enfim, e toda a história é contada, inclusive, nessa exposição permanente que fica lá embaixo no porão, que relembra um pouco da história e da trajetória de Otto Kardelfel. Você mencionou esse anexo que está sendo projetado ali para o lado, né? Que é uma parceria da prefeitura com a iniciativa privada, já foi apresentada. Falar o que eu falei aqui no dia que eu vi o projeto. Não sei se eu gosto muito. Tá? Não sei se eu gosto muito daquele prédio grande ali do lado. Mas é uma forma de ampliar o espaço para as exposições, né, para que possa, inclusive, ter mais atividades ali no Museu de Arte de Joinville. É que a gente é um pouco tradicional, se acostumou com aquela visão daquela casa Sim. tão bonita ali naquele jardim, e eu fico sempre em dúvida se vale a pena mexer. Né? Mas a gente precisa também entender que algumas ampliações acabam sendo necessárias. Me empolguei aqui no assunto, mas é um assunto que me mobiliza aqui. É um lugar realmente muito especial aqui em Joinville. Era isso, dona Giovana
8: Franco? Por hoje era isso, Rafa.
0: Até amanhã, então.
8: Até.
0: Antes de terminar, a previsão do tempo com a Gilsânia Cruz aqui na CBN.
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9: Terça-feira, 25 de agosto de 2026. Boa tarde aos ouvintes da rádio CBN Joinville. Final de tarde nublado na região, com condições para ter chuva fraca, chuviscos, associada à circulação marítima. Previsão de uma quarta-feira com um tempo instável, chuvoso na região, e com a temperatura máxima perto dos 20 a 21 graus em Joinville. Na quinta, tem condições de chuva na madrugada e início da manhã. Depois, o tempo melhora no decorrer do dia, com presença do sol e temperaturas em elevação. A partir da quinta-feira, na quinta, chegando aos 25 graus, mas na sexta, no sábado, dias com temperaturas perto de 30. Gilsânia Cruz, meteorologista da EPAGRI-CIRA, com as informações do tempo para a Rádio CBN Joinville.
0: Muito obrigado, Gilsânia. Terminando o CBN Total dessa terça-feira, agradecendo a você que esteve com a gente desde cedo por aqui. Amanhã a gente volta, te encontro no Jornal do Almoço e, claro, às 16h, a gente se encontra aqui na CBN Joinville. Até amanhã.
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0: Terça-feira, 25 de agosto de 2026. O Supremo Tribunal Federal criou um penduricalho e pagará um adicional de 22,5% aos assessores dos ministros. O benefício também contempla servidores nas outras cortes superiores, como o Superior Tribunal de Justiça e o Tribunal Superior Eleitoral. No Supremo, a medida atinge 276 servidores com um valor médio mensal de R$ 5.300. Em toda a cúpula do Judiciário, o penduricalho vai beneficiar 5.600 servidores ao custo de mais de 150 milhões por ano. Os tribunais superiores alegam que a gratificação é regular e necessária diante da sobrecarga de trabalho, acúmulo de processos e redução dos quadros funcionais. A confiança do consumidor, medida pela Fundação Getúlio Vargas, teve, em agosto, a quarta queda consecutiva. O indicador recuou 3,6 pontos e ficou em 84,7, menor nível desde novembro de 2022. O resultado reflete a piora nas expectativas para o futuro e uma percepção mais desfavorável sobre o momento presente. A China afirmou que não deixará de negociar com o Irã após os Estados Unidos anunciarem um novo pacote de sanções contra a República Islâmica e ameaçarem países que não aderirem à iniciativa. O porta-voz do Ministério das Relações Exteriores chinês afirmou que a cooperação entre Pequim e Teerã sempre foi realizada no âmbito do direito internacional e não deve ser alvo de interferências. A China é um dos principais compradores do petróleo iraniano e foi afetada pelo bloqueio do Estreito de Hormuz. No horário de Brasília, 5:03.
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1: Olá, muito boa tarde. Seja bem-vinda, seja bem-vindo ao Ponto Final CBN desta terça-feira, 25 de agosto de 2026. Nós vamos juntas e juntas até às 7 da noite, com muita informação, análise e prestação de serviço. Carolina Moran, boa tarde, tudo bem?
2: Oi, Débora, boa tarde para você e para os ouvintes. Boa terça, vamos nessa.
1: E você pode participar com a gente, manda mensagem para o nosso WhatsApp, que é o 11 99911 9981. São 5 horas, 5 minutos agora. Hoje sai pesquisa Quest, estão sendo divulgadas pesquisas com intenções de voto a alguns estados. Já tem dados aqui para o estado de São Paulo, em que o governador Tarcísio de Freitas, que é candidato à reeleição, aparece com 40% das intenções de voto, e Fernando Haddad, candidato pelo PT, aparece com 27% das intenções de voto. Essa pesquisa foi divulgada, pela Globo. A margem de erro é de 2 pontos percentuais para mais e para menos. Também já saiu pesquisa os números do Rio de Janeiro. Eduardo Paes aparece com 37% das intenções de voto, Douglas Ruas com 14% e Antony Garotinho com 7% das intenções de voto. A gente vai dar os primeiros números aqui, né, Carol? Mas assim que tiver mais detalhes, a gente vai trazendo aqui para você. Tem também dados, números do Distrito Federal. Por lá, de acordo com a Quest, Celina Leão aparece com 34% das intenções de voto, Arruda com 20% e Leandro Graz com 13%. Tem mais algum dado, Carol?
2: Tem Pernambuco, Débora. A governadora Raquel Lira do PSD lidera com 44% e o ex-prefeito do Recife, João Campos, do PSB, tem 36%. Resultados aí para o primeiro turno em Pernambuco, Débora.
1: É importante ressaltar isso, que esses dados, esses percentuais trazidos, são percentuais para o primeiro turno. Já já a gente traz mais detalhes sobre as pesquisas Quests divulgadas hoje com intenções de voto para governos estaduais. São 5 horas e 7 minutos agora. A Samantha Klein tem informações ao vivo em Brasília sobre reunião prevista entre representantes do Brasil e dos Estados Unidos para tratar do tarifaço. Oi, Samantha, boa tarde.
3: Débora, Carol, boa tarde. O ministro Márcio Elias Rosa, do Desenvolvimento, Indústria, Comércio e Serviços, deve se reunir com o representante comercial dos Estados Unidos, Jameson Greer, na próxima segunda-feira, às 14h30, inicialmente. Essa conversa vai ser virtual, numa primeira etapa, para se tentar renegociar o tarifaço aplicado às exportações do Brasil pelos Estados Unidos. Neste primeiro momento, o governo brasileiro pretende ampliar a lista de produtos isentos das sobretaxas de até 37,5%, e depois aí sim é que se tem uma intenção também de discutir a reversão desse tarifaço. A negociação ocorre depois de um telefonema entre os presidentes Lula e Donald Trump, em conversa que durou cerca de 1h20. Os dois trataram principalmente das tarifas impostas pelos Estados Unidos, as exportações brasileiras e, claro, outros temas também surgiram nessa conversa que ocorreu na semana passada. Lembrando que o escritório do representante comercial dos Estados Unidos, que justamente tem como chefe Jameson Greer, recomendou a aplicação de duas tarifas adicionais sobre os produtos do Brasil. A primeira acrescentou 25% por supostas práticas anticoncorrenciais do Brasil, exemplo do PIX, e posteriormente os americanos anunciaram uma segunda tarifa adicional de 12,5%. Com vocês.
1: Obrigada, Samantha, pelas informações. Agora foi o Greer que entrou em contato para marcar essa reunião, certo?
3: Isso, foi o que interlocutores do ministro Márcio disseram, né? Eles trocam aí mensagens, afinal de contas estamos tratando, falando de autoridades de primeiro escalão, E aí eles conversaram depois desse pedido feito pelo próprio presidente Donald Trump, que disse lá na conversa com o presidente Lula que o alto escalão dele entraria em contato com o governo do Brasil.
1: Obrigada, Samantha Klein, pelas informações. Deixa eu trazer aqui mais números trazidos pela pesquisa Quest, divulgada hoje. Agora, Minas Gerais. Cleitinho aparece com 29% das intenções de voto, Patrus Ananias com 11%, Alexandre Calil com 10% e Gabriel Azevedo com 5%. Matheus Simões, do PSD, aparece com 7%. Então, vamos lá. Cleitinho Azevedo, do Republicanos, com 29%, Patrus Ananias, do PT, com 10%, Alexandre Calil, do PDT, com 10%, Matheus Simões, do PSD, com 7%, Gabriel Azevedo com 5%, dados da pesquisa Quest, com intenções de voto para o primeiro turno, levantamento que foi encomendado pela Globo. Então, esses são os primeiros números, já já a gente complementa para você.
2: Posso trazer Senado em São Paulo, também tem números, viu, Débora? Guilherme Derrite está com 12%, Marina Silva também com 12%, Simone Tebet tem 11% e André do Prado 7%, suas intenções de voto para o Senado em São Paulo, segundo a Quest, que acabou de sair. Débora, hoje teve sabatina, né, do candidato do Novo à presidência, Romeu Zema, aqui na CBN, em parceria com os jornais O Globo e Valor Econômico. O Gabriel Freitas tem os detalhes dessa entrevista. Oi, Gabriel, boa tarde.
4: Oi, Carol, boa tarde para você, boa tarde a todos. Olha, o Romeu Zema, candidato do Novo à presidência da República, falou sobre privatizações, previdência, relações de trabalho e corrupção durante essa sabatina da CBN com os jornais O Globo e Valor. Hoje cedo, um dos principais pontos da entrevista foi essa mudança de tom sobre as empresas estatais, porque no plano de governo a proposta de privatização está aparecendo de forma mais ampla. Na entrevista, Zema disse que não pretende vender todas as estatais.
5: A Embrapa, de forma alguma, Caixa Econômica, eu vou privatizar empresa que tem finalidade lucrativa.
6: Caixa não, então o senhor não vai privatizar.
5: Não
6: vai,
5: não, Caixa não. A Caixa é como se fosse um braço ali do Ministério de Assistência Social, mas um banco, como o Banco do Brasil, e quer aumentar a concorrência.
4: Zema também defendeu uma nova reforma da Previdência. A ideia é fazer com que o aumento da expectativa de vida seja levado em conta na definição da idade mínima para a aposentadoria. Na área trabalhista, o candidato falou sobre os entregadores de aplicativo. Ele defendeu que esses trabalhadores se cadastrem como MEI e tenham esse período contabilizado como tempo de serviço. Zema também criticou a obrigatoriedade da CLT e comparou a relação entre patrão e empregado a um casamento em que os dois lados deveriam ter liberdade para escolher o tipo de vínculo.
5: Primeiro, o trabalhador tem os seus direitos assegurados. Agora, se nessa reforma, nessa introdução de um novo regime trabalhista for considerado o seguinte: você vai receber por hora, mas aqui nesse seu regime de trabalho, você já está recebendo e não ficando acumulado para você receber no futuro férias, 13º, fundo de garantia, etc. Quando você vai casar, você não tem opção.
4: Mais um ponto aqui dessa sabatina, Débora e Carol. Ao falar sobre corrupção e o caso Master, Zema acusou ministros do Supremo de criarem um balcão de negócios. Sem citar nomes, ele mencionou o contrato do Escritório de Advocacia da Mulher, de Alexandre de Moraes, como o banco, com o banco, né, com o Master, e os negócios da família de Dias Toffoli também num resort. O candidato também negou ter mudado de posição sobre as investigações envolvendo Flávio Bolsonaro e o filme Dark Horse. Ele diz que continua favorável à continuidade das apurações. Vamos ouvir mais um trecho da sabatina de hoje.
5: Precisa dar explicações a respeito. O filme, pelo que já foi dito, parece que tem um valor que não é condizente com a produção, que seja explicado. Eu sou favorável à transparência.
4: Zema também foi questionado sobre a CEMIG, né, a estatal mineira citada nas investigações sobre o Banco Master, e sobre a doação feita ao Novo em 2022 pelo pai de Daniel Vorcaro. Ele buscou se afastar dos dois episódios. Na educação, ele admitiu ter exagerado ao dizer ao Jornal Nacional que aumentaria em 10 vezes o número de escolas de tempo integral e agora afirmou que a meta é universalizar o acesso a esse modelo. A série de entrevistas continua nos próximos dias com Ronaldo Caiado, do PSD, Renan Santos, do Missão, e Augusto Cury, do Avante. Lula, do PT, e Flávio Bolsonaro, do PL, foram convidados, mas recusaram participar. Amanhã, então, às 10h30 da manhã, as entrevistas, né, a sabatina do Valor, o Globo e CBN, continua com Ronaldo Caiado, do PSD. Carol e Débora.
2: Obrigada, Gabriel. Lembrando que as entrevistas começam sempre às 10h30 da manhã e tem 1h30 de duração.
1: Voltamos para Brasília. Ana Carolina Tomé, tem mais informações sobre a PEC da escala, PEC do fim da escala 6x1. Oi, Ana, boa tarde.
6: Oi, Débora, boa tarde para você, boa tarde também aos nossos ouvintes sintonizados aqui na Rádio CBN. O presidente Lula se esquivou hoje de responder sobre as investigações da Polícia Federal que envolvem o filho dele, Fábio Luiz Lula da Silva, o filho e o ex-chefe do gabinete, Marcos Aurélio Santana Ribeiro, o Marcola. Ele foi questionado sobre o assunto após uma cerimônia pelo Dia do Soldado, mas não respondeu e foi embora em seguida. No último domingo... Débora, desculpa, você me chamou com 6x1, não é isso?
1: É isso, perdão. Ana. Você estava trazendo informações sobre a agenda do presidente Lula. A gente pode falar daqui a pouquinho sobre a agenda do presidente Lula. Vamos trazer as informações sobre o fim da PEC 6x1? Porque
6: claro,
1: hoje
6: sim.
1: A CBN ouviu o relator da PEC no Senado, Omar Aziz, e ele trouxe informações, certo?
6: Exatamente, Débora. O relator da PEC que acaba com a escala de trabalho 6x1, o senador Omar Aziz, disse à CBN que vai apresentar o seu parecer aos membros da CCJ, a Comissão de Constituição e Justiça do Senado, na quinta-feira, então já está bem pertinho, e que não fará mudanças no texto aprovado na Câmara. Isso porque a ideia é aprovar a matéria sem que precise retornar à Câmara, onde foi, então, chancelada pela maioria dos deputados no dia 27 de maio. O relatório será apresentado na comissão para votação na quarta da próxima semana, então dia 2 de setembro. Aí na terça que vem ele se reúne com lideranças empresariais. Além de dar 2 dias de descanso por semana ao trabalhador, a proposta prevê a redução de 44 horas de trabalho semanal para 42 horas, 2 meses após a promulgação. Em 1 ano depois, a redução de 42 para 40 horas semanais sem diminuição de salário. Em plena campanha, o presidente Lula corre contra o tempo e vem articulando nos bastidores a aprovação do fim da escala antes das eleições de outubro, além de direcionar os líderes do governo no Congresso. Ele pessoalmente teve encontros com o Alcolumbre, com quem estava de relações rompidas desde abril, após derrota do indicado dele, Jorge Messias, ao STF. Foi após a última reunião a sós com Lula que Davi Alcolumbre decidiu despachar a PEC para a CCJ. Em publicação nesta terça nas redes sociais, Lula, sem citar o nome de Flávio Bolsonaro, disse que não adianta jogar contra ou tentar atrapalhar.
7: Eu tenho certeza que o presidente Alcolumbre também vai votar a escala 6x1. Nós vamos acabar com essa jornada escrava de trabalho. Eu tenho certeza absoluta que aqueles que são contra, o de sempre, aqueles que são contra, porque acham que se aprovar é um benefício para mim, estou totalmente equivocado.
6: A próxima semana é a última de votação antes das eleições. É o chamado esforço concentrado. Após passar pela CCJ, a PEC pode ir direto ao plenário do Senado. A decisão depende do presidente da casa, Davi Alcolumbre. A Confederação Nacional do Comércio, a CNC, voltou a defender que a negociação coletiva é a melhor ferramenta para construir soluções que conciliem a proteção ao trabalhador com a sustentabilidade das empresas. Volto com você, Débora. E já trago outras informações aqui de Brasília.
1: Combinado. Muito obrigada pelas informações, Ana Carolina Tomé. Então, portanto, o senador Omar Aziz, que é relator da PEC do fim da escala 6x1, pretende apresentar o parecer ainda essa semana. Você fica agora com o noticiário da sua região.

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11: Aqui da pesquisa Quest em São Paulo, foi verificado também nessa rodada as intenções de voto para a presidência da República no primeiro turno entre os eleitores de São Paulo. Lembrando que essa pesquisa Quest foi encomendada pela Globo e mostra o seguinte, que o presidente Lula tem 30% das intenções de voto em São Paulo, Flávio Bolsonaro também tem 30%, portanto, Lula e Bolsonaro empatados numericamente. Pablo Marçal aparece nessa pesquisa com 4% das intenções de voto, Ronaldo Caiado com 3% e Renan Santos com 3%. 16%. A pesquisa Quest ouviu 1.800 pessoas, 16 anos ou mais, entre os dias 21 e 24 de agosto. A margem de erro é de 2 pontos percentuais para mais ou para menos, e o nível de confiança é de 95%. O número de registro no TSE é SP 06946/2026. Você fica agora com o noticiário da sua região.

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Terça-feira, 25 de agosto de 2026. A nova pesquisa Quest, divulgada hoje, mostra o governador Tarcísio de Freitas, do Republicanos, candidato à reeleição em São Paulo,

0: Paulo, com 40% das intenções de voto. Fernando Haddad, do PT, aparece na sequência com 27%. Policial Edjane, do Agir, tem 2%, enquanto Vera Lúcia, do PSTU, tem 1%. A pesquisa foi contratada pela TV Globo. A Quest ouviu 1.800 pessoas de 16 anos ou mais entre os dias 21 e 24 de agosto, em São Paulo. A margem de erro é de 2 pontos percentuais para mais ou para menos e o nível de confiança é de 95%. O registro no Tribunal Superior Eleitoral é SP06946/2026. O relator da PEC, que acaba com a escala de trabalho 6x1, o senador Omar Aziz, afirmou à CBN que vai apresentar o parecer aos integrantes da Comissão de Constituição e Justiça da Casa até o fim desta semana. A intenção é votar o relatório na próxima quarta-feira. Omar Aziz disse que não pretende fazer mudanças no texto. Segundo o parlamentar, a ideia é aprovar a matéria sem que a proposta precise retornar à Câmara. Em maio, a PEC foi chancelada pela maioria dos deputados. Ideia, então, é votar na quarta-feira da semana que vem. O Banco Central se prepara para implementar um sistema de monitoramento e compartilhamento de alertas relacionados a ameaças no mercado de criptoativos. A ferramenta já foi testada. As associações do setor devem começar a implementar o sistema nas próximas 2 semanas. A ação tem como objetivo rastrear o dinheiro quando ele deixa os bancos tradicionais e é encaminhado ao setor de criptomoedas. O presidente dos Estados Unidos, Donald Trump, afirmou que todas as minas navais que o Irã havia colocado no Estreito de Hormuz foram detonadas pela Marinha norte-americana. O republicano disse que Washington está monitorando, através de satélites, toda a região da Rota Marítima. Segundo ele, a intenção é coibir a instalação de novas bombas. No horário de Brasília, 5h33.
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1: O Lucas Taveira tem informações ao vivo em São Paulo sobre atualizações sobre o caso do influencer Lito Souza. Oi, Lucas. Agora, boa noite para toda a rede.
2: Boa noite, Débora. Agora, para toda a rede, o Ministério da Saúde pediu a inclusão do influenciador Lito Souza em um estudo experimental nos Estados Unidos para a doença de Creutzfeldt-Jakob, condição rara de rápida progressão e ainda sem cura. A informação foi divulgada nesta terça-feira. Segundo nota enviada pelo governo à Globo News, foram feitos contatos com pesquisadores americanos para tentar tornar possível a participação de Lito em um dos dois estudos em andamento sobre a doença. De acordo com a apuração, Lito já está em uma lista preliminar e ainda precisa passar por uma triagem para saber se atende aos critérios da pesquisa definidos pelos pesquisadores e pelas autoridades regulatórias dos Estados Unidos. Mais cedo, pelas redes sociais, a mulher de Lito, Mila Seidel, afirmou que eles não conseguiram uma vaga para um dos tratamentos experimentais da doença. A empresária disse que a pesquisa com o medicamento experimental da Ionis Pharmaceuticals está fechada. Ela também afirmou que a companhia não autoriza o uso excepcional da substância, modalidade que pode permitir que um paciente receba uma substância ainda experimental, mesmo sem participar formalmente do ensaio clínico. Já o outro centro de pesquisa procurado respondeu que Lito pode ser submetido a uma entrevista inicial para outro estudo, mas ingressaria apenas no grupo de controle, que não recebe o medicamento experimental. A empresária ainda afirmou que os retornos foram dados a contatos feitos pela própria família. De acordo com ela, até então, não tinha ainda um auxílio do governo federal nas tratativas com os centros de pesquisa. Lito segue internado no Hospital Israelita Albert Einstein, em São Paulo. Débora?
1: Obrigada pelas informações, Lucas Taveira.
3: Agora a gente segue com informações sobre a pesquisa Quest, outros detalhes sobre os números de Minas Gerais. Vamos a Belo Horizonte com a Débora Costa. Oi, Débora, boa tarde.
4: Oi, Carol, boa tarde para você também. A pesquisa Quest para intenções de voto ao governo de Minas, divulgada nesta terça-feira, mostra o candidato Cleitinho Azevedo do Republicanos liderando com 29%, mas na comparação com o levantamento do mesmo instituto divulgado no fim de julho, Cleitinho caiu 6 pontos. Mas ainda lidera com folga. Na segunda colocação, a Quest aponta o candidato Patrus Ananias do PT, que é o palanque do presidente Lula no estado, que tem 11%. Ele é seguido de Alexandre Calil do PDT com 10%. Além deles, o atual governador Matheus Simões do PSD tem 7%. Na sequência, aparece Gabriel Azevedo do MDB com 5%. Considerando a margem de erro, que é de 3 pontos para mais ou para menos, os 4 candidatos estão tecnicamente empatados. Na comparação com o levantamento de julho, todos eles oscilaram dentro da margem de erro. Ainda conforme a pesquisa, os candidatos Flávio Roscoe do PL, que é o palanque de Flávio Bolsonaro, tem 3%, enquanto Bem Mendes do Missão tem 2%. Além deles, professor Túlio Lopes do PCB e Rafael Duda do PSTU tem 1% cada. Os candidatos Indira Xavier do UP e Henrique Ari do PCO não pontuaram. Neste cenário, indecisos somam 19%, enquanto brancos e nulos representam 12% dos entrevistados. Para 59% dos eleitores em Minas, a escolha do candidato é definitiva. Outros 45% dizem que ainda podem mudar o voto até as eleições. Considerando, Carol, a pesquisa espontânea, ou seja, quando os nomes não são apresentados ao eleitor, Cleitinho lidera com 11%, seguido de Patrus Ananias com 3%, Alexandre Calil do PDT tem 2%, enquanto Matheus Simões do PSD e Gabriel Azevedo do MDB empatam com 1% cada. Já com relação ao segundo turno, nos 3 casos em que Cleitinho está nessa disputa, ele vence todos os adversários. Nos outros 2 cenários testados com Alexandre Calil, o ex-prefeito de Belo Horizonte também aparece liderando e vencendo. Esse é o primeiro levantamento da Quest para a disputa ao governo de Minas desde o início da campanha eleitoral. A pesquisa foi encomendada pela TV Globo e realizada com 1.506 eleitores mineiros entre os dias 21 e 24 de agosto. O nível de confiança é de 95%. O levantamento ganhou o registro de MG 04060/2026. Carol.
3: Obrigada, Débora.
1: A gente volta a Brasília. A Samantha Klein tem mais informações sobre a agenda de Flávio Bolsonaro em Alagoas. Ele que está no Nordeste. Oi, Samanta.
5: Débora, Carol, nesse primeiro turno como candidato ao Nordeste, o senador Flávio Bolsonaro foi recebido por uma multidão no aeroporto Zumbi dos Palmares. Ele também fez uma carreata e para amanhã tem uma motossiata numa cidade da região metropolitana de Maceió. Por que que ele escolheu essa agenda em Maceió? Não somente por ser a cidade do vice, o deputado federal Alfredo Gaspar, mas também por ser a única capital do Nordeste onde o pai dele venceu entre as capitais nordestinas nas eleições de 2022, ou seja, teve mais votos que o presidente Lula naquele pleito. Quando ele chegou, ele também afirmou que vai voltar a Maceió se eleito for com o ex-presidente Jair Bolsonaro em 2027, ou seja, ele indiretamente fala novamente a respeito da anistia. Ele também disse que não vai acabar com programas sociais como o Bolsa Família e afirmou, porém, que esses programas não devem ser um fim em si, mas uma ponte para sair dos programas assistenciais. Ainda que ele tenha sido recebido por muitos apoiadores, duas presenças importantes, duas ausências, aliás, foram notadas. O candidato ao governo JHC, que é do PSDB, e ao Senado Arthur Lira não participaram desses atos, pelo menos até o momento. A assessoria de João Henrique Caldas, inclusive, confirmou que não tem previsão de agendas dele ao lado de Flávio Bolsonaro. Só para a gente complementar, então, depois dessa recepção no aeroporto, da carreata, então, que foi uma carreata bastante grande pelas ruas de Alagoas, Flávio teve agendas na Associação Comercial, ou seja, fazendo acenos aí aos empresários, e também participa de um culto, um aniversário de templos, e aí faz esse aceno também aos evangélicos. Então, ele foca nesses dois públicos em especial, também buscando aí apoio de mais mulheres. Com vocês.
1: Obrigada, Samanta Klein, pelas informações. Você fica agora com o noticiário da sua região.

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1: Débora, Carol e ouvinte da CBN, boa tarde. O mercado ganhou nesta terça-feira uma combinação que costuma fazer diferença para a Bolsa. Juros em queda, ações ligadas à economia doméstica em alta e os primeiros sinais de que o estrangeiro pode estar voltando a comprar ações brasileiras. O Ibovespa subiu 1,5% hoje, superando o patamar dos 174 mil pontos. O recuo dos juros é importante principalmente para as empresas que dependem mais de crédito e consumo. Com o custo do dinheiro começando a aliviar, esses papéis que vinham sendo bastante penalizados passam a parecer mais interessantes. E foi o que ajudou a puxar a alta da Bolsa hoje. As ações da Vale e dos bancos, conhecidos por serem pesos pesados do Ibovespa, também avançaram e deram um empurrão a mais. E tem uma história importante acontecendo por trás disso tudo: o estrangeiro. Só em agosto foram 13 sessões seguidas de retirada de recursos da B3. Na última sexta-feira, porém, o fluxo internacional voltou a ficar positivo por aqui. É cedo para dizer que o dinheiro estrangeiro está de volta de vez, mas depois de tantas saídas, qualquer sinal de mudança ganha importância. Na contramão desse movimento, o petróleo caiu forte hoje, com o barril do Brent afundando quase 4% lá fora. Mesmo com as novas sanções econômicas dos Estados Unidos contra o Irã, o menor temor de uma escalada militar, pelo menos no curto prazo, faz o petróleo devolver parte do prêmio de risco acumulado nas últimas semanas. Isso, claro, prejudica a Petrobras, mas tem um efeito positivo para a Bolsa pelo outro lado, já que o petróleo mais barato significa menos pressão sobre a inflação e pode, consequentemente, ajudar nas perspectivas para os juros. No fim do dia, a sessão hoje mostrou um país um pouco mais interessante aos olhos do investidor internacional. Ainda é cedo para falar em uma virada, mas por enquanto o Brasil começa a ganhar esse benefício da dúvida. Eu vou ficando por aqui, volto com vocês, Débora e Carol.
0: Valeu, Yasmin. Débora, a gente agora traz outros detalhes sobre a pesquisa Quest de intenções de voto no Distrito Federal. Ana Carolina Tomé está de volta com os números. Oi, Ana.
2: Oi, Carol. A Quest, aqui no Distrito Federal, perguntou aos eleitores em quem eles pretendem votar para governador sem apresentar uma lista de candidatos. Nesse cenário, Celina Leão, atual governadora aqui do Distrito Federal, aparece na frente, com 15% das intenções de voto. Arruda, o ex-governador, tem 8%, seguido por Leandro Graz, com 7%. Capelli aparece com 2%, enquanto Paula Belmonte tem 1%. Outros nomes somam 1% e ainda segundo a pesquisa, 3% afirmaram que votariam em branco ou nulo ou que não pretendem votar. O destaque, porém, Carol, fica para o número de indecisos. 63% dos entrevistados ainda não sabem em quem votar. A pesquisa traz 3 simulações de segundo turno para o GDF. No primeiro cenário, Celina Leão aparece na frente com 42% das intenções de voto contra 32% de Arruda do PSB. 17% dos entrevistados nesse cenário disseram que votariam em branco, nulo ou em nenhum dos candidatos, enquanto 9% permanecem indecisos. Já no segundo cenário, Celina Leão amplia ainda mais a vantagem, com 52% contra 24% de Leandro Graz, do PT. Já no terceiro Senado, Arruda lidera a disputa contra Leandro Graz. O ex-governador aparece com 44%, enquanto Graz tem 26%. Os números, portanto, mostram Celina Leão liderando 2 dos cenários, enquanto Arruda também aparece à frente de Leandro Graz. A pesquisa ainda aponta a disputa por 2 vagas ao Senado pelo Distrito Federal nas eleições deste ano. Na pesquisa espontânea da Quest, em que os nomes não são mostrados aos eleitores entrevistados, 73% estão indecisos porque não souberam citar um candidato. Já na pesquisa estimulada, aí sim, quando os candidatos são apresentados, Michele Bolsonaro aparece na liderança com 25% das intenções de voto. Em seguida vem Leila Duvoli, do PDT, com 17%, Bia Kicis, do PL, 9%, e Érica Cocai, do PT, com 12%. A pesquisa também aponta 12% de brancos, nulos ou eleitores que não pretendem votar e 18% de indecisos. Como serão eleitos dois senadores pelo Distrito Federal este ano, cada eleitor, então, poderá votar em dois candidatos diferentes e os percentuais da pesquisa estimulada consideram conjuntamente as menções para a primeira e a segunda vaga. Agora, falando de presidência, sobre esse cenário presidencial aqui no Distrito Federal, uma disputa apertada, Carol, no primeiro turno entre os eleitores aqui do DF. Na pesquisa estimulada, Lula do PT aparece com 28% das intenções de voto, seguido de perto ali por Flávio Bolsonaro com 26%. A diferença então entre os dois é de apenas 2 pontos percentuais, e em terceiro lugar aparece o ex-governador do estado de Goiás, Ronaldo Caiado, do PSD, com 13%. Aí na sequência estão Augusto Cury, do Avante, Romeu Zema, do Novo, Renan Santos, do Missão, com 3% cada, enquanto Samara Martins tem 2%. Os demais candidatos aparecem com 0%. Entre os entrevistados, 10% afirmam que votarão em branco, nulo ou que não pretendem votar, enquanto 12% dos entrevistados ainda estão indecisos. Aí cabe citar que a pesquisa também considera Pablo Marçal em um dos cenários. Ele registrou a candidatura, embora esteja inelegível, e o Tribunal Superior Eleitoral ainda deve analisar se ele poderá concorrer, mas essa primeira lista que eu falei é um cenário sem o nome de Pablo Marçal. Essa é uma atualização que ainda deve acontecer e eu vou trazer aqui nos próximos minutos. Volto com você.
0: Combinado. Obrigada, Ana.
3: E já já a gente traz mais detalhes sobre a pesquisa Quest no Rio de Janeiro. Você fica agora com o noticiário da sua região.

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1: Já reparou que alguns restaurantes estão sempre lotados, mesmo sem fazer promoções? Muitas vezes o motivo não está no cardápio, está na experiência. Cada vez mais as pessoas escolhem lugares que oferecem algo além da comida. Um evento temático, música ao vivo, uma harmonização, qualquer experiência que torne aquele momento diferente. E sabe o que acontece? O cliente não só volta, como também recomenda o lugar para outras pessoas. Em um mercado cada vez mais competitivo, proporcionar uma boa experiência pode ser um diferencial tão importante quanto um bom cardápio. Quer descobrir tendências do seu segmento para atrair mais clientes? Acesse negóciossc.com.br.
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1: Será que a comunicação da sua marca está ignorando o público que mais cresce no Brasil? Hoje, toda marca quer a atenção da geração Z, mas muitas acabam ignorando o consumidor maduro. Pessoas acima dos 50 anos movimentam mais de R$1,5 trilhão de reais por ano na economia brasileira. São consumidores ativos, conectados e com alto poder de compra. Mas quando esse público não se vê representado pelas marcas, a conexão simplesmente não acontece. Por isso, antes de definir a próxima campanha, vale uma reflexão. A sua comunicação conversa com quem realmente compra o seu produto? Quer entender melhor o comportamento do consumidor e tomar decisões de marketing mais estratégicas? Acesse negóciossc.com.br.
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0: R$ 1.000, mais do que o aluguel. No entanto, nada garante que esse ganho irá continuar. Isso porque o Banco Central pode reduzir a taxa Selic. Se isso acontecer, a consequência é a redução dos rendimentos das aplicações financeiras atreladas ao CDI. O aluguel, por sua vez, aumenta de acordo com a correção pela inflação. Mas sempre existe o risco de um imóvel ficar vago por um tempo ou precisar de alguma reforma. Uma comparação que vocês podem fazer é com um investimento no Tesouro IPCA com juros semestrais. Se vocês investissem no título que vence em 2032, receberiam um rendimento a cada 6 meses, equivalente a um ganho mensal de R$ 2.700, que é menos do que o aluguel, mas corrigido pela inflação e garantido pelo Tesouro Nacional. Até a próxima e continue mandando as suas perguntas para cbndinheiro@cbn.com.br.
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2: Divulgada hoje mostra Eduardo Paes, do PSD, na liderança da corrida pelo governo do Rio de Janeiro, com 37% das intenções de voto. Douglas Ruas, do PL, surge com 14%. Antônio Garotinho, do Republicanos, vem em terceiro com 7%. A pesquisa foi contratada pela TV Globo. A Quest ouviu 1.302 pessoas de 16 anos ou mais entre os dias 21 e 24 de agosto. A margem de erro é de 3 pontos percentuais para mais ou para menos e o nível de confiança é de 95%. O protocolo de registro no Tribunal Superior Eleitoral é o RJ08748/2026. O presidente Lula não respondeu a perguntas feitas sobre as investigações da Polícia Federal que envolvem Fábio Luiz Lula da Silva, Lulinha, filho dele, e o ex-chefe de gabinete, Marco Aurélio Santana Ribeiro Marcola. O presidente foi questionado em coletiva de imprensa durante um evento em comemoração do Dia do Soldado em Brasília. Ao ser perguntado, ele deixou o local. Antes, Lula defendeu o aumento dos investimentos na área de defesa nacional com o propósito de proteger o território e as riquezas. O Canadá anunciou hoje tarifas de retaliação sobre produtos norte-americanos avaliados em quase 20 bilhões de dólares. As medidas terão alíquotas de 15%, 25% e 50% e vão atingir cerca de 700 itens produzidos nos Estados Unidos. As taxas entram em vigor no dia 8 de setembro. A iniciativa é uma resposta a um tarifaço de 50% imposto pelo governo de Donald Trump sobre 20 bilhões de dólares em produtos canadenses. A Bolsa de Valores de São Paulo fechou o dia em alta de 1,55% aos 174.576 pontos. O dólar comercial está em queda de 0,25%, cotado a R$ 5,14. O euro vale R$ 6,00, baixa de 0,12%. Horário de Brasília, 6:04.
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3: Seja bem-vinda, seja bem-vindo você que chegou agora. Já estamos na última hora, na segunda e última hora do Ponto Final CBN desta terça-feira, 25 de agosto de 2026. Eu estou vendo aqui pela imagem, Carolina Moran tá com roupa de frio. Quantos graus está fazendo aí, Carol?
4: Ih, menina, não vi. Peraí, deixa eu abrir aqui para te dar a informação certa da mínima hoje. Mas tá frio, Débora. Para carioca tá frio. Mínima. 21 o quê? 21 agora. Mas já tem a mínima de hoje aí, Gabriel? Gabriel Freitas está me passando a cola aqui. Achei. Máxima hoje no Rio de Janeiro, 24,3, mínima de 15,9.
3: E agora tá 21.
4: Agora tá 21. Mas aqui, quer dizer, aqui dentro do estúdio é sempre frio, né? Aqui dentro é sempre inverno.
3: Tô imaginando com 15 graus. Você vai estar com aqueles casacos polares, sabe? De Patagônia.
4: Outro dia eu subi pra Serra, né? A região serrana já é mais frio. Eu levei um casaco quase de neve.
3: Pois é, aqui em São Paulo, 18 graus agora, mas a sensação térmica é de frio, tá? Eu cheguei aqui com 20 graus, mas estava um vento. Até comentei mais cedo que eu estava de blusa, né? Tô com duas blusas de lã para aguentar esse frio. A máxima hoje aqui foi de 19, mas também na madrugada vai esfriar, vai chegar a 14 graus. É, gente, é o nosso inverno. Tem chuva
4: aí?
3: Mas
4: a temperatura vai subir, viu, Débora? Depois, ao longo da semana, haja imunidade. Tava vendo aqui a previsão, né? Hoje esse frio. Aí na sexta-feira, máxima de 35 graus.
3: É, aqui também aí sobe na sexta. Chega a 31.
4: Cura, né? Pois é.
3: É, aí já é a mão do homem, né? Mudanças climáticas fazendo isso com o tempo. Muito bem, são 6:06 agora. O Gabriel Freitas, no Rio de Janeiro, que estava passando a cola da temperatura para Carol, traz os detalhes da pesquisa Quest de intenção de votos para o governo do Estado, Senado e também presidência no Rio de Janeiro. Oi, Gabriel, boa noite.
5: Isso, Débora, boa noite para você. A Quest atualizou a disputa para a presidência entre os eleitores aqui do Rio de Janeiro. Flávio Bolsonaro, do PL, e o presidente Lula, do PT, continuam tecnicamente empatados entre os eleitores aqui do Rio de Janeiro. No cenário sem Pablo Marçal, Flávio Bolsonaro está aparecendo com 31% e Lula com 29%. Renan Santos, do Missão, Ronaldo Caiado, do PSD, e Romeu Zema, do Novo, tem 2% cada. Augusto Cury, do Avante, e Samara Martins, da Unidade Popular, aparecem com 1%. Os indecisos são 16%, mesmo percentual dos que dizem que vão votar em branco, anular ou não votar esse ano. A Quest também testou, Débora, um segundo cenário, né, com Pablo Marçal na lista. Nesse caso, Flávio tem 33% e Lula 31% entre os eleitores aqui do Rio de Janeiro. Renan Santos aparece com 2%, Marçal, Caiado, Augusto Cury e Zema têm 1% cada. Os indecisos continuam em 16% e 14% dizem que vão votar em branco, anular ou não votar. Como a margem de erro é de 3 pontos percentuais, Flávio e Lula estão tecnicamente empatados nos dois cenários com eleitores aqui do Rio de Janeiro. Na disputa pelas duas vagas do Rio no Senado, Débora, Benedita da Silva, do PT, aparece numericamente à frente com 10%. Carlos Jordi, do PL, tem 7% e Marcelo Crivella, do Republicanos, tem 6%. Mônica Benício, do PSOL, e Carlos Portinho, do PL, aparecem com 5% cada. Pedro Paulo, do PSD, tem 3% e Vaguinho, do Republicanos, 2%. A pesquisa foi encomendada pela Globo, ouviu 1.302 eleitores entre os dias 21 e 24 de agosto. E só para lembrar, essa primeira pesquisa Quest divulgada aqui no Rio depois desse início oficial da campanha está mantendo Eduardo Paes, do PSD, na liderança para o governo do Estado, mostrando Douglas Ruas, do PL, agora isolado na segunda colocação, como a gente ouviu também aqui no repórter CBN. Só para passar a porcentagem de novo e relembrar nosso ouvinte, Paes tem 37% das intenções de voto, Ruas aparece com 14% e Antony Garotinho, do Republicanos, com 7%. Na rodada anterior, divulgada no fim de julho, Paes tinha 38%, Ruas e Garotinho estavam aparecendo empatados com 10% cada. A margem de erro é de 3 pontos percentuais também, para mais ou para menos, e o nível de confiança de 95%, levantamento que está registrado na Justiça Eleitoral com o número RJ08748/2026. Débora.
3: Obrigada, Gabriel Freitas, pelas informações. Essa rodada de pesquisa Quest, que foi divulgada hoje para alguns estados, perguntou também aos entrevistados sobre a preferência à presidência da República. Então, nossos repórteres estão trazendo também esse recorte para a presidência da República em cada um desses estados. E a pesquisa Quest considerou em um dos cenários Pablo Marçal, que registrou sua candidatura pelo PRTB. No entanto, Pablo Marçal está inelegível até 2032. Ele foi condenado por irregularidade na campanha para prefeito aqui em São Paulo, na última eleição para prefeito, que foi em 2024, e o TRE, inclusive, ontem negou um recurso de Pablo Marçal, pedindo para derrubar essa proibição. Então, nessa nova decisão, o presidente do tribunal manteve uma multa de R$420 mil. A decisão aponta que o ex-candidato criou uma estrutura para remunerar influenciadores durante a campanha à Prefeitura da Capital Paulista em 2024.
2: Débora, falei agora há pouco no repórter CBN que o presidente Lula não respondeu a perguntas feitas por jornalistas sobre as investigações envolvendo Lulinha, né? Ele estava num evento de comemoração do Dia do Soldado em Brasília. Ana Carolina Tomé tem outros detalhes sobre isso para a gente. Oi, Ana.
6: Oi, Carol. O presidente Lula foi questionado sobre esse assunto após uma cerimônia pelo Dia do Soldado, mas não respondeu e foi embora em seguida. No último domingo, em entrevista à TV Record, o presidente reafirmou que ninguém ficará impune se cometer o erro e afirmou que Lulinha terá de provar a inocência. Um relatório da Polícia Federal aponta que a lobista Roberta Luxinger, a amiga de Fábio Luiz Lula da Silva, o Lulinha, filho do presidente Lula, recebeu significativas quantias de dinheiro em espécie no meio do ano passado. O documento também indica que Roberta teria feito pagamentos à Lulinha. Trechos revelados pelo jornal Folha de São Paulo e confirmados pelo Globo citam conversas extraídas do celular de Roberta. Em uma delas, a empresária diz a uma pessoa identificada como seu motorista para apanhar o montante e avisá-la. Na mensagem, ela pede para ser informada quando o dinheiro for recolhido. O homem responde, dizendo que já pegou os pacotes lacrados e, quando chegar na casa de Roberta, passa o valor total de 100 mais 200. A PF presumiu se tratar de uma quantia de R$300 mil. Ainda segundo a PF, Roberta então pediu ao motorista para depositar R$50 mil na conta da sua empresa e outros R$50 mil na de uma agência de viagens. Outro trecho do relatório da PF aponta que era costumeiro o pagamento de passagens aéreas por Roberta a Lulinha. Para fazer essa inferência, os investigadores citam um diálogo em que a lobista reclama com o empresário sobre o custeio de passagens para o Fábio. Abre aspas, tem que pagar essa bosta dessas passagens para o Fábio. Fecha aspas. Disse ela em agosto do ano passado. A mensagem foi revelada pelo jornal O Estado de São Paulo e confirmada pelo Globo. A defesa de Roberta não se manifestou sobre as informações. Já o advogado de Lulinha critica o que chama de vazamentos criminosos e garante que o empresário não cometeu irregularidades e nem recebeu mensagens de Roberta Luxinger, já que ele já estava morando em Madrid no período citado. Carol.
2: Obrigada, Ana Carolina.
3: E o Fábio Portugal tem informações ao vivo em São Paulo, detalhes sobre a agenda de Ronaldo Caiado e de Renan Santos. Oi, Fábio, boa noite.
7: Boa noite, Débora, Carol, para os ouvintes. Os candidatos do PSD à presidência, Ronaldo Caiado, e do Missão, Renan Santos, estiveram aqui em São Paulo hoje de manhã para participar de um evento com empresários de infraestrutura e indústrias de base. E questionado sobre como conduziria a política externa nacional caso fosse eleito, Caiado afirmou que vai resgatar o Itamaraty. Segundo ele, o Ministério das Relações Exteriores não vai ser um braço de partidos políticos. Caiado destacou ainda que atualmente o presidente Lula prefere provocar presidentes de outros países do que se sentar à mesa para negociar.
8: Eu sei cumprir a liturgia do cargo e sei sentar à mesa de negociação e sei negociar para que o Brasil possa expandir cada vez mais seu mercado. O Brasil não pode também ficar sequestrado apenas em um mercado. Caberá exatamente a nós expandirmos essa capacidade e atingirmos outros países também, outros continentes com a nossa produção.
7: E Caiado também falou sobre a economia, foi questionado sobre as altas taxas de juros e declarou que vai atuar para reduzi-las com medidas para conter as despesas do governo federal. Essas medidas, segundo o candidato Caiado, vão contribuir para o avanço em obras ligadas ao setor logístico do país. Já o outro candidato, Renan Santos, rebateu hoje uma nota divulgada recentemente pela primeira-dama Rosângela da Silva, a Janja, classificando o candidato do Missão como misógino pelas falas durante o debate presidencial do último domingo da TV Bandeirantes. O candidato do Missão chegou a afirmar no debate que o presidente Lula faria uso abusivo de álcool por ter de conviver com a própria esposa. Aí o Renan rebateu e disse que a primeira-dama precisa aceitar as críticas.
9: Se eu faço uma crítica a uma pessoa que tem e é responsável, direta e indireta, pelos maiores gastos com cartão corporativo da história do Brasil, se torna misoginia, então basicamente é um liberô geral. Qualquer mulher pode entrar na política, pode fazer o que quiser, participar de escândalos de corrupção ou envolvimento com crime organizado, que se você fizer qualquer crítica é misógino.
7: E em nota divulgada nessa terça-feira, a primeira-dama, Janja da Silva, afirmou que Sugerir que a convivência com a esposa de um adversário político seria motivo de pena está longe de ser uma crítica política. Débora.
3: Obrigada pelas informações. Fábio Portugal, em São Paulo.
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0: Muito boa noite para você ligado aqui na CBN Joinville. Agora são 6 horas e 18 minutos, 6 e 18. E vamos dar uma passadinha pelo trânsito da cidade. Começar pela zona norte de Joinville, porque na rua Dona Francisca, hoje, já é, normalmente nesse horário já é caótica, né? Mas hoje, nesse momento, tá pior ainda, tá? A gente tem um trecho, por exemplo, que começa... É que na verdade a Dona Francisca vai até Piraberaba, né? Mas depois quando ela come... logo quando ela começa ali, depois da rua Joinville e Piraberaba, que vai indo, a gente tem o primeiro ponto de lentidão, que é logo depois ali do Agora Tech Park. E aí começa, e aí vai indo, passa o eixo industrial da rua da industrial da Hans Dieter Schmidt, e vai indo, encontra a rotatória ali que dá no Senai Norte, depois vai indo, até encontrar com a rua Blumenau. Então quem tá passando pela Dona Francisca, quem vai passar pela Dona Francisca, vai ter que ter um pouquinho de paciência nesse momento, tá? Uma colisão de dois carros também foi detectada na rua Marcílio Dias, ali na Zona Norte, um pouquinho depois que termina a Dona Francisca, tá? É uma das laterais da rua Visconde de Mauá, ali pertinho da Prudente de Moraes. Sem muita gravidade esse acidente, mas ele de qualquer forma deixa o trânsito local mais complicado, né? Bora começar a girar a reportagem aqui nessa noite então, porque a Operação Catilina, que apura a suposta atuação de uma organização criminosa junto a agentes políticos em Itapuá, ganhou uma nova ação do GAECO. O André Pereira traz mais novidades.
1: O caso chamou bastante atenção, né? E mais um mandado de busca foi cumprido pelo GAECO dentro da Operação Catilina, em Itapuá. Essa medida foi autorizada pela Vara Estadual de Organizações Criminosas e tem por objetivo a coleta de novos elementos de interesse da investigação. A ação também teve como objetivo alcançar um dos investigados que, segundo os elementos apurados até o momento, estaria adotando medidas para dificultar sua localização pelas autoridades. Essa operação foi deflagrada no dia 29 de julho, né, com o mandado sendo cumprido na Câmara de Vereadores de Itapuá, para apurar possível relação entre integrantes de um grupo criminoso e agentes políticos da região, também como, bem como eventuais tentativas de influência sobre o cenário político local. Segundo o GAECO, há indícios de que a organização criminosa buscaria ampliar sua influência na região por meio do apoio a determinados candidatos e de ações destinadas, aliás, ao fortalecimento de sua atuação territorial no município. Ainda segundo a investigação, uma série de benefícios e auxílios teriam sido distribuídos em comunidades sob influência de um grupo criminoso com o objetivo de angariar apoio político. Em contrapartida, moradores seriam constrangidos a demonstrar apoio a candidatos específicos, havendo relatos de intimidações, ameaças e outras ações direcionadas contra pessoas que eram consideradas opositoras. Os materiais apreendidos na ação de ontem vão ser analisados e podem servir de base para novas diligências do GAECO. Os nomes dos envolvidos não foram divulgados porque a investigação ainda está sob sigilo.
0: Obrigado, André Pereira, que trouxe os detalhes. E mais detalhes daqui a pouco, mais informações, né, sobre outras informações, a gente traz aqui durante a programação da CBN Joinville. E daqui a pouquinho temos o Atualidade Esportiva. A gente vai falar sobre o Joinville Esporte Clube, sobre o Jack Futsal e vários outros temas importantes aqui para a cidade de Joinville. Agora são 6 horas e 22 minutos, 6 e 22. Nesse momento fazem 18 graus aqui na cidade de Joinville. Uma tarde com um solzinho interessante até, né? Não foi um calor de rachar, mas foi um solzinho interessante. E a temperatura vai cair ainda nessa noite, chegando a 15 graus no meio da madrugada. Amanhã, quarta-feira, dia 26 de agosto, máxima de 26 graus aqui em Joinville. Agora, 6 horas e 22 minutos.
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4: Oi, PVC, boa noite, tudo bem?
5: Oi, Débora, boa noite, tudo bem? Tudo bem, Carol?
6: Oi, PVC.
4: PVC, hoje tem Clássico Mineiro pela Copa do Brasil, logo mais às 9 da noite. Qual a expectativa?
5: Bom, primeiro de muito equilíbrio, muita imprevisibilidade. O Cruzeiro, junto com o Flamengo, é o time que está jogando o futebol mais bonito do Brasil nesse momento. Quando acerta, né? O Flamengo também não acerta todo dia, mas quando acertam, são os dois times que jogam o futebol mais espetacular do Brasil nesse momento da temporada. E o Atlético é o time que está invicto há mais tempo. De todos os 20 clubes da Série A, somando todas as competições, o Atlético que está disputando Copa Sul-Americana, Copa do Brasil e Brasileiro, ele não perde há 11 jogos, desde 24 de maio, quer dizer, desde antes da Copa do Mundo, o Atlético Mineiro não perde. O Atlético vai jogar contra o Cruzeiro no Mineirão. O pecado desse jogo é que são 2.500 ingressos só para atleticanos. A gente se acostumou a ver o Mineirão dividido, como o Maracanã, lado esquerdo das tribunas para os atleticanos, lado direito para os cruzeirenses. Hoje não. Hoje são só 2.500 ingressos para atleticanos, porque na semana que vem, na Arena MRV, só 2.500 ingressos para cruzeirenses. Para ter reciprocidade, só 2.500 atleticanos. O Atlético não é bonito de ver, mas é muito consistente. Então, um clássico absolutamente imprevisível. Na Copa do Brasil, que terá, nesta fase, quarta de final, pela primeira vez na história, três clássicos estaduais. Hoje, Cruzeiro e Atlético. Amanhã, Palmeiras e Santos. Quinta-feira, Internacional e Grêmio. E ainda tem Vasco e Vitória, que jogam na quarta-feira também.
6: PVC, Palmeiras vendeu o Alan para o Manchester City, mais de 220 Sim. milhões de reais, é isso?
5: 37 milhões e meio de euros, 220 milhões de reais, Carol. O que é impressionante também, o Palmeiras não é um clube, como o Flamengo nos anos 70 e 80 dizia, craque o Flamengo faz em casa, o São Paulo fez muito craque em casa. Se você olhar as 10 maiores vendas do Flamengo, 9 são de jogadores feitos no Flamengo. Mas a maior delas é o Vinícius Júnior em 2018, já faz 8 anos. O São Paulo, das 10 maiores vendas, 9 são de jogadores formados no Morumbi. Mas a mais cara foi em 2012, quando o Lucas Moura foi para o Paris Saint-Germain. O Palmeiras tem as 10 vendas. O Palmeiras nunca foi um clube que vendesse, que formasse jogadores. O Palmeiras contratava muitos jogadores. Nos anos 70, academia, anos 60, primeira academia, anos 70, segunda academia, o Palmeiras era um clube que comprava jogadores no interior de São Paulo. Hoje é um clube que forma. E das 10 maiores contratações, maiores vendas da história do Palmeiras, 10 de jogadores formados em casa. Só que as 10 de 2016 para cá. Mudou. E é muito impactante. Palmeiras, muita gente, muito palmeirense está reclamando que tem que vender o Alan. Mas tinha que vender, porque o Palmeiras projetou fazer 400 milhões de reais em vendas de jogadores. Infelizmente, a gente ainda precisa vender jogador. Mas vendeu muito bem. Porque hoje a Europa olha para o Palmeiras e fala, se o jogador foi formado no Palmeiras, é porque é bom. Endrick, Estevão, Gabriel Jesus, Vitor Reis, zagueiro que está no Girona. Agora o Alan. O Palmeiras fez 2 bilhões e 200.

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3: Seis horas e 28 minutos, 6h28, a gente falou da zona norte da cidade antes, né? Falamos que tinha uma colisão na rua Marcílio Dias, que pode afetar o trânsito, falamos da rua Dona Francisca e agora vamos falar da zona central da cidade. Isso porque na Beira Rio, a gente tem ali um toque, uma colisão entre dois carros, na rua Hermann August Lepper, que é na Beira Rio, né? Um pouquinho depois, quase que em frente à prefeitura de Joinville, o que tá deixando mais intenso ainda o trânsito, que já é intenso ao natural, né? Seja na ida ou na vinda da Beira Rio, trânsito muito pegado, mas muito pegado. Por um exemplo, desde a saída da rua Max Colin, né? No caso, a Max Colin só vai sentido fora do centro. Mas quem tá vindo por ali ou indo na Beira Rio, depois que conecta com a Procópio Gomes, mas vai indo. Esse trecho tende a ficar menos intenso depois da Inácio Bastos, tá? Na zona central de Joinville e também na rua Ministro Calógeras, com alguns trechos bem pontuais de lentidão, mas não deixam de ser pontos de lentidão. E também rua Max Colin em dois pontos e duas oportunidades com trânsito mais intenso que o comum. A Prefeitura de Joinville prorrogou o prazo para o pagamento de créditos que venceram durante o período de migração do sistema tributário do município. Quem tem mais detalhes sobre esse tema é a Giovana Franco.
4: A Prefeitura de Joinville prorrogou para esta sexta-feira, dia 28, o prazo para o pagamento de créditos que venceram durante a migração do sistema tributário do município. A medida vale para contribuintes que tinham pagamentos com vencimento entre 14 e 24 de agosto e que dependiam dos antigos sistemas TMI Web e E-Pública. Entre os valores estão ISS, IPTU, parcelamentos de dívidas e taxas ambientais. Para fazer o pagamento, é preciso emitir um novo documento de arrecadação com vencimento para 28 de agosto pelo novo portal do Cidadão em cidadão.joinville.sc.gov.br. O portal entrou em funcionamento nesta segunda-feira e reúne diversos serviços da Prefeitura. Alguns podem ser acessados sem login. Para outros, é necessário entrar com uma conta gov.br. Giovana Franco para a CBN Joinville.
3: 6h30.
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0: Terça-feira, 25 de agosto de 2026. A nova pesquisa Quest sobre a disputa para o governo de Minas Gerais, divulgada hoje, mostra Cleitinho Azevedo, do Republicanos, com 29% das intenções de voto. Em segundo lugar, aparece Patrus Ananias, do PT, com 11%. Alexandre Calil, do PDT, tem 10%. O atual governador Matheus Simões, do PSD, aparece com 7%. O levantamento foi encomendado pela TV Globo e ouviu 1.506 eleitores de 16 anos ou mais entre os dias 21 e 24 de agosto. A margem de erro é de 3 pontos percentuais, para mais ou para menos. O nível de confiança é de 95%. A pesquisa foi registrada na Justiça Eleitoral sob o número MG 04060/2026. O governo federal vai antecipar a publicação de um decreto para zerar a alíquota do imposto sobre produtos industrializados para os produtos alcançados pela reforma tributária. A redução, porém, só terá efeito a partir de janeiro de 2027. A medida foi anunciada pelo ministro da Fazenda, Dario Durigan, em debate com representantes econômicos das campanhas presidenciais. A antecipação tem como objetivo dar previsibilidade às empresas e permitir que os setores se preparem para a mudança. Crianças palestinas em Gaza foram proibidas de soltar pipa após Israel ameaçar novos ataques devido à brincadeira. O primeiro-ministro israelense Benjamin Netanyahu afirmou que irá eliminar quem soltar os objetos. Israel afirma que o brinquedo pode ser empregado como arma, mencionando pipas e balões incendiários. Horário de Brasília, 6h34.
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1: Muito boa noite para você ligado aqui na CBN Joinville. Agora são 6 horas e 35 minutos, 6h35. E estamos chegando com mais uma edição do Atualidade Esportiva para a gente falar sobre, claro, tudo que envolve o Joinville Esporte Clube, seja no campo ou no futsal, e também o futebol pelo Brasil e pelo mundo. Muita coisa acontecendo, playoffs de Champions League, Copa da Liga Inglesa, hoje tem Copa do Brasil e tem jogo quente já, Série B, enfim, muita coisa comigo hoje, hoje e sempre, na verdade, né? Kleber Grabowska, boa noite, Kleber.
2: Tudo bem, boa noite.
1: Como é que tu tá?
2: Tudo.
1: Tudo certo?
2: Tudo,
1: tudo maravilhoso, né?
2: Tudo
1: a só. Vida é bela, né? É. Começar falando de Jack, então, porque o Tricolor acabou de publicar no seu Instagram, através do nosso grande assessor de imprensa, Bruno Luiz Abdala, e é o Rolim, né? Já havia sido antecipado pelos colegas de imprensa, e é o Rolim, que é um meia de 31 anos, já tem uma boa passagem pelo Jack, e chega agora pra reforçar esse time que ainda não sabemos muito o que esperar. Mas é um cara que chega pra fardar 10 tranquilamente, né, Cleber?
2: Tomara. Tomara. Eu não... Sabe, o Casagrande, a gente tá vendo aí que as contratações são bem modestas. São bem modestas. E aí a gente começa a projetar um time muito em relação ao passado dos jogadores. Alguns a gente nem conhece, né?
1: A maioria, na verdade,
2: né? Ian Rolim é o nome... Ah, tem, acho que ele tem passagem pelo Ituano, tem passagem pelo Caxias, né?
1: Juventude, Caxias,
2: Ituano. No Caxias, recentemente, não desempenhou tão bem assim. Então, a gente espera que, pelo menos, a experiência desses jogadores, né, sirva para alguma coisa. Você projetou um time base para a estreia ali, que, olha, é feito com jogadores mais rodados. Né?
1: Mais rodados. Sem muita defensividade.
2: Possivelmente tu apostou no currículo.
1: É, no currículo do que eu conheço dos atletas. Tipo, eu conheço o Xavier, já vi alguns jogos, o Diego Leandro, ok. O Terra, o Ian Rolim. Mas o Ian Rolim é um dos caras que tem aí. Ah, mas o Ian Rolim tá mais velho.
2: No
1: okay,
2: meio campo seria o quê? Lessa, Terra...
1: Bessa. Lucas Bessa, Terra, o Pedro Arthur e o Ian Rolim. Mas aí a gente já sabe que o Jack tá no mercado buscando um segundo volante, pode ser que seja o Wesley, esse cara. O Wesley que já tá treinando, pode ser esse segundo volante também pra conter o jogo e também armar.
2: Mas e o Wesley?
1: É o Wesley, é um volante, eu não lembro que time que ele vem, peraí. Deixa eu ver aqui, é o Wesley, Wesley, esse aqui é o Wesley. Esse é o Wesley... Ele jogou pelo Inter, Figueirense, Atlético Paranaense, é um jogador de 26 anos. Não sei muito currículo, mas é um mero chute, né? Eu tenho quase certeza que na direita quem vai jogar vai ser o Roney. Acho que isso a gente não tem muitas dúvidas. Na esquerda fica ali a dúvida entre Xavier e Guilherme Moura. O Guilherme Moura, inclusive, bidou agora há pouco, né? O Gui Moura, que é um lateral esquerdo que vem emprestado pelo Fortaleza, pro Joinville Esporte Clube. Então ainda é tudo muito cru. A gente vai ter acesso amanhã a um treinamento. Amanhã, 2:30 PM, teremos uma janela de imprensa no CT. Que o Diego Souza e dois atletas estarão disponíveis para falar conosco. E aí, depois a gente vai poder acompanhar, mesmo que seja pouco. Na verdade, com 15 minutos não se vê nada de um time de futebol, né?
2: Só aquecimento.
1: E certamente só aquecimento vai ser, mas é alguma coisa, né? Antes, alguma coisa do que nada. Mas a gente queria ver, pelo menos, um treinamento completo do Jack, para ver como que joga esse time, como que tá treinando.
2: Qual foi a última vez que você viu um treinamento completo do Jack?
1: Que eu vi um treinamento completo do Jack, olha, confesso que eu não lembro. Como setorista do Jack, eu nunca vi um treino completo. Seja pelo outro local que eu estava ou aqui na CBN Joinville. E como torcedor também, nunca foi aberto. Eu lembro o meu contato com o CT do Jack é mais para ver os jogos da base, que eu vou bastante, do que propriamente ver os treinos do profissional. Mas enfim, esse é o time do Joinville que a gente está... tentando projetar por aqui, e esse mistério vai acabar no domingo, né? Estreia do Jack e Marcílio. Ingressos à venda, Kleber Grabowska, 30 pila para visitante lá no Gigantão das Avenidas. torcedor que quiser matar a saudade do Joinville, é só comparecer. E tá aí, que pertinho, né? Dá uma hora e meia de chão. Bem tranquilo. Ó, Kleber, outra coisa que a gente tem que comentar por aqui é sobre a folha salarial do Joinville Esporte Clube pra essa Copa Santa Catarina, né? O que o clube passou pra nós, pra imprensa, é o seguinte. Vou botar a trilha aqui de volta. Passou o seguinte. Que vai ser uma folha de, o futebol, até agora, R$159 mil. E a comissão técnica mais 30. Totalizando R$189 mil, é isso?
2: Uhum.
1: Ainda tem que vir mais dois reforços. O presidente da Tânia comentou que o departamento de futebol está atrás de dois jogadores ainda. Que daí poderia passar dos R$159 mil esse valor aí. Desses 20 reforços que vieram, 11 são integralmente pagos pelos clubes de origem. E os outros 9 por ali, uns é 30%, outros é 50% e outros já que pagam integralmente o salário. É, o número que apresentaram é um número, eu acho interessante para uma Copa Santa Catarina, acho que é isso aí. Mas eu me pergunto por que não foi feito antes isso, né? Antes e agora o caixa tá onerado agora.
2: Antes quando?
1: Ah, desde sempre. Desde quando o Joinville tá apertado financeiramente. Desde a copinha de 20, a Catarinense de 23, copinha de 23, Catarinense 24, copinha 24, Série D 25, Catarinense 25. Todos esses anos aí já que vem aumentando o déficit, vem gastando muito com times ruins.
2: A copinha 24 é a do Ney Franco, né?
1: Que o Jack não ganhou o jogo. É isso.
2: É. Não, e não ficou, não ficou com ninguém.
1: Eu acho que só alguns da base.
2: Acho que não, acho que ficou com o Breno Santos.
1: É o Breno. Aí o Kennedy, atacante, né? É. E o Kennedy surgiu naquela copinha. E é um Joinville que gastou muito e pouco fez. Se minimamente atingiu o mesmo resultado que as últimas copinhas, tá claro que é muito ruim pro time do tamanho do Joinville, mas tá ok. Porque pelo menos. Porque pelo menos não. Mas assim, não, é que não vai onerar o caixa como onerou outras competições, né? Se esse for o número de fato, né?
2: É, mas,
1: a minha questão hoje é bem muito caixa, mas.
2: É, mas é aquilo que a gente tá falando. A gente não consegue encaixar um Joinville que tenha qualidade de futebol e saúde financeira. Né? As coisas.
1: Isso não existe.
2: Né? Há quanto tempo a gente não tem? E aí tu não consegue montar a base e não consegue fortalecer essa base. Então, de ano para ano é um desmanche com jogadores que estão à disposição aí no mercado, né? E se estão à disposição é porque ninguém quer. Né? E o Joinville acaba fechando qualquer negócio para ter pelo menos um grupo para jogar a competição. Eu tô bem desalentado com o Joinville para essa pra copinha,
1: não,
2: né?
1: Não tem como
2: e acho que não tem nem mobilização da torcida.
1: Não.
2: Né? E vai pegar um Santa Catarina que tá contratando jogador, o Marcílio Dias que manteve alguma base, Ercílio Luz, né, que foi bem na
1: Série B. O Barra que tá reforçando pra copinha. E o Kleber, claro que, tirando esse cenário do Joinville atual e os reforços que vieram também, mas se baseando na figura do Diego Souza, o que dá pra esperar desse time do Joinville em campo?
2: Eu acho que a questão nem é o Diego Souza. Eu acho que o Diego Souza, ele tá estreando na função. Né? Ele não é treinador.
1: Tudo é muito novo pra ele, né?
2: Assim, então, assim, eu acho que a gente vai ver um Diego Souza se criando. Talvez o auxiliar técnico dele tenha mais vivência.
1: Rafael Bahia.
2: É, tenha mais vivência. E o Rafael que comece a dar pro Diego Souza algum caminho. O Diego Souza, nesse momento, ele vai ser mais um gestor de grupo.
1: É.
2: E eu acho que já tem aí talvez um ponto positivo pra ele, que foi o afastamento do zagueiro Voadora, né?
1: É, a saída do jogador também foi algo contornado internamente. E segundo informações que eu soube, o Diego Souza deu um... É, a gente conversa de bastidor, né, Kleber? Que ele deu um... Eu não posso falar a palavra, mas um xixi nos jogadores, no elenco todo. Porque a história vazou, né? E acho que ele tá certo nisso. O Joinville é um clube de futebol que tudo vaza. E tudo se torna público, né? Eu concordo aqui. Acho que contratação, valores... Acho que isso aí faz parte do jogo do futebol, né? Contratações e tudo mais. Agora, vazar a briga de treino... Aí eu acho que perde-se muito o controle da informação do Joinville Esporte Clube. Mas é, isso já me chamou a atenção, achei bacana por parte dele. Ele que tem várias referências boas, como Renato Gaúcho, enfim, outros grandes técnicos. 6h44, vamos falar agora de futsal, porque hoje abriu mais uma carga de ingressos, o Kleber. Só que não durou meia hora. E o ingresso um pouquinho mais caro, ainda tava sem pila cada das cadeiras de quadra hoje. O Jack vendeu tudo. E teremos um Carl Hansen abarrotado de gente pra esse jogo da próxima quinta-feira contra o Minas. O Kleber... Em porcentagem, quanto é que tá essa final? Se eu falar no, 90-10, eu tô exagerando?
2: Não.
1: Definitivamente não, né?
2: É, porque assim, pro primeiro jogo, né? A minha projeção era de goleada. E realmente aconteceu.
1: Aconteceu. Ao natural.
2: E o Joinville, ele... Quanto o Traipu, vamos pegar a fase inteira. Quanto o Traipu lá, o Joinville teve muita dificuldade. Não fez um bom jogo, mas conseguiu o resultado. E fez a parte mais difícil. Né? Pra mim, o único problema... Pode ser que o Joinville se ache campeão. Né?
1: Essa, é traiçoeiro isso?
2: Agora é só jogar, né? Mas eu vejo na figura do Davi Mendonça um cara que não deixa isso acontecer. Né? Então, a coisa tá muito bem encaminhada, né?
1: E esse caso veio um título. A gente não quer também contar com o título e tudo mais, mas é algo que empolga muito. E esse título ele pode ser também um... Claro que a Gui tá sendo muito importante, a vaga na Supercopa tá garantida, mas ele pode ser um combustível para as outras competições, né? Porque vem aí, tem a Copa da Liga, que é, se eu não me engano, em setembro, o jogo, que é um título que vai ser importante, né? Ah, por mais que a premissa é que pudesse dar vaga na Supercopa, mas como já que já tem a vaga na Supercopa, isso já tá, já matou no peito. É, tem o Catarinense, que pela rivalidade local vale a pena manter. E acho que o grande trunfo do Jack seria a Liga Nacional. Acho que seria premiar, né, Kleber, coroar uma temporada de manual do Davi Mendonça.
2: É, e tem um negócio, né, que é a frequência de títulos, né, esse hábito de vencer, né, então o primeiro pode abrir uma fileira, né.
1: É, muito bacana. Então você acompanha esse jogo aqui na CBN Joinville na próxima quinta-feira, a partir das 6h30 da tarde, enquanto a bola não rola, e depois a jornada esportiva com o Jack e Minas, jogo da volta, semifinal da Copa do Brasil, jogo ao vivo com imagens no YouTube da CBN, mas você pode acompanhar, claro, também pelo rádio, pelo dial, dá aquela moralzinha pra gente, tá? 6h47, fazer o seguinte, gente, rápida parada por aqui e já voltamos, tá?

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5: De volta por aqui, agora são 6 horas e 49 minutos. 6h49, pra gente falar agora sobre um pouco mais fora de Joinville, né? Vamos começar, Kleber, falando desse Figueirense, que todo mundo pensa, né? O Figueirense vai ganhar uma bolada, e de fato tem direito a um dinheiro, porque pra quem não sabe, o Palmeiras vai vender o Alan pro Manchester City, já vendeu na verdade,
6: já
5: vai vender, isso gerou cerca de 220 milhões pro caixa do Palmeiras, e esse valor tem algumas participações de outros clubes, né? É um grande dinheiro, e entre esses clubes é o Figueirense. O Alan passou na base do Figueirense um tempo atrás, se não me engano, 2 anos atrás, e depois foi pro Palmeiras e manteve-se uma porcentagem. E até então todo mundo pensava, pô, o Figueirense tem ali uma verba referente a 20 milhões de reais pra receber. Só que daí a gente vê hoje os colegas da CBN Floripa falando o seguinte, tá? O Figueirense tem 10% da venda do Alan. Isso dali é 22, 23 milhões de reais. Baita dinheiro. Praticamente aqui é... um quarto da SAF do Jack. Desses 10%, 5% ficaram de garantia sobre o empréstimo que o Figueirense fez com o Atlético Paranaense. O que sobra por volta de 4 milhões pro clube, né? Os outros 5% ficam com os credores, no caso da RJ do Figueira. O Figueirense tinha tudo para pegar um dinheiro que fosse fazer a roda girar e no fim vai ficar uma migalha pro time. Por má gestão.
6: É, mas pelo menos Figueirense tem, né, alguém, né, pra dar esse alento. Criou o jogador, né, lá.
5: Justamente.
6: Atrás. E coisa que a gente não tem por aqui, né?
5: Não tem. É o seguinte, né, eu penso...
6: Não tem, não vai ter tão cedo.
5: Não, esquece. E o que eu penso é o seguinte, né, pô, o Figueirense não é um time que faz um trabalho exemplar de base. A gente não tem o Figueirense como case de base no estado aqui hoje. Talvez o Barra e o Criciúma por estar na Série B. Mas a gente pensa assim, pô, os caras fazem um trabalho, talvez 50% que pode fazer, 30%, e mesmo assim conseguem vender jogadores, gerar receita pro clube. E o Jack nada. Isso me pega de um jeito absurdo, mas então é isso, o Figueirense em breve vai receber aí um gênero.
6: O Jack poderia ser o grande celeiro da região, se tivesse, né, uma base estruturada, né?
5: Isso aí, o Joinville nos anos 90, no começo dos anos 90, formava muitos jogadores, só que... Se perdeu com o tempo, o Joinville nunca foi um time de investir muito em base. Teve presidente que já falou que base é custo, né, Jack? E não tinha base.
6: Tem também o seguinte, tu precisa ter um suporte pra base amadurecer, né? Tem muito guri que é muito bom na base, mas quando vira profissional, vira um jogador comum, né? E às vezes é por falta de personalidade, demora um pouco pra amadurecer.
5: O contexto, né, não ajuda, né?
6: Acho que é.
5: O Joinville recentemente lançou garotos aí como o Crispim. Sim, o Crispim é bom jogador. Tá indo bem no Goiânia agora. O Guilherme Cabas também, promissor, o Arruda, lateral esquerdo. Mas aí, qual que é o contexto de estreia deles? É uma Copa Santa Catarina, que o Jack tem que ganhar pra classificar, senão fica sem calendário.
6: sabe? O Crispim foi o cara que estreou no Catarinense jogando no ataque na ideia do...
5: Do Leandro Senna, né? Ficou como o segundo homem de meio campo, na verdade. Como ponta direita, tá certo?
6: É, ele era o segundo homem de ataque, né? E aí entrou numa posição toda errada, o time foi mal, ele afundou, né? Tava nervoso pela estreia, né? E nunca mais apareceu, e não deixou saudade. Poderia ser um jogador promissor? Poderia. Mas as circunstâncias fizeram com que ninguém mais se lembre do Crispim.
5: É, ali foi uma pardalzice do Leandro Senna, porque o Crispim é segundo homem de meio, com ponta direita... Contra o Figueirense, o Jack perdeu por 3-2, inclusive, esse jogo.
6: Ô, Cássio, tá falando ontem com meu amigo Rodrigo Viana, né?
5: Tá bem de amigo, tá mal de amigo?
6: Tá. Ele tá lá em Santa Cruz do Sul, no Rio Grande do Sul, e eu puxei papo com ele pra falar sobre um cara que fez 2 gols no final de semana na vitória do Santa Cruz na segunda onda.
5: Quem seria?
6: Juliano, 2 gols, e eu perguntei pra ele, cara, estreou não, é o segundo jogo dele, e ele, que tal? Aí eu disse, cara, acho que teve bons e maus momentos, teve personalidade pra cobrar algumas coisas, mas acho que não, né, saiu meio brabo aqui.
5: Esperava-se muito dele, né? Chega lá e...
6: E lá ele começou bem, né?
5: Como o contexto do Jack é muito ruim, eu não canso de falar isso. 6h53... possível conflito na venda da SAF do Vasco pode ter alternativas para ser resolvida. Quem tem os detalhes para a gente é o Cauã Pereira.
4: Possível conflito de interesses na venda da SAF do Vasco da Gama tem caminhos jurídicos para ser solucionados. De acordo com especialistas em direito desportivo, a relação do parentesco entre as partes envolvidas surge como um dos principais pontos de atenção do negócio. Já que a legislação civil equipara os direitos e deveres entre...
5: Daqui a pouquinho a gente tá de volta por aqui. Mas o Vasco, Kleber, vive um momento institucional...
6: Que nem o boletim...
5: Que isso, para, cara. Vive um momento péssimo, né?
6: O boletim travou, vamos lá.
5: Tudo travou. Mas o Vasco vive um momento institucional péssimo, né? Fragilizado, com problemas na justiça, e parece que nunca tem fim isso. Eu lembro muito Joinville, nunca tem fim esse problema do Vasco.
6: Sabe quem tá indo pra esse buraco?
5: Quem?
6: Grêmio e Inter. Os dois, olha só, tem uma semana de Grenal de Copa do Brasil. É um Grenal, talvez dos confrontos da Copa do Brasil seja o jogo mais equilibrado, né? Mas é equilibrado por baixo, porque os dois estão muito mal. O Grêmio sofreu transfer ban ontem e hoje foi a vez do Inter. Olha a miséria, né? A gente está falando de má administração, a que ponto chegou o futebol gaúcho. Os dois grandes do futebol gaúcho, né? Impossibilidade de contratar porque não tem dinheiro para pagar a dívida.
5: E isso é muito ruim para a instituição, claro, porque fragiliza para possíveis medidas futuras, né? Porque vai se tornar SAF em algum momento. Isso aí é tão certo quanto... né?
6: E essa é uma relutância dos gaúchos, né? Os gaúchos nunca quiseram fazer isso. Os gaúchos têm um hábito de ter alguns costumes mais antigos, né? Mesmo aquela tradição de formação.
5: Ser tradicional
6: de dirigente, acreditam muito na força local. Mas a gente está vendo que no cenário nacional, Grêmio e Inter estão ficando muito para trás, né? O Inter já bateu na trave ano passado, né? O Grêmio é uma decepção, apesar de ter contratado nomes internacionais como o William, Arthur, o Luiz Castro. Uma temporada medíocre,
5: né? Gasta muito e pouco apresenta, né? Então é isso, é o caminho de vários times do Brasil, mas eu acho que times, com todo respeito, mas acho que times como Inter, Grêmio, São Paulo, o próprio Santos, Palmeiras, enfim, esses times grandes assim do G12, do G10, digamos assim, se tornar SAF é uma vergonha, porque é um time que tem totalmente jeito e estofo para gerar fluxo de caixa. Aí é uma baita de uma preguiça. Ontem tivemos Série A do Campeonato Brasileiro.
6: Preguiça ou incompetência?
5: Eu acho que preguiça, que também gera incompetência. É falta de vontade também, ou as pessoas têm segundas intenções. Que é uma coisa que a gente nunca vai conseguir provar, mas...
6: Que isso, cara?
5: Alguns times aí já foi que provado isso. O próprio Vasco da Gama foi até aberto em inquérito policial um tempo. O Botafogo também foi aberto em inquérito policial. O Cruzeiro, a gente viu recentemente aí, teve o diretor sendo preso por conta de desvio de dinheiro, lavagem de dinheiro. Algo muito tenso, né? Série A do Brasileiro, Kleber, tivemos um jogo ontem que finalizou a 24ª rodada. O Atlético Paranaense bateu o Botafogo lá... no Nilton Santos, 3-2, 2 gols de Kevin Viveiros. E assim, Kleber, todo mundo fala, ah, é Palmeiras e é Flamengo, o Palmeiras é líder, mas o Flamengo tem jogo a menos. O Atlético tá ali, tá com 44 atrás, tá? Tu acha que dá pra chegar?
6: Acho que não.
5: Por quê?
6: Acho que tem uma diferença muito grande entre Flamengo, Palmeiras
5: tá
6: e Atlético.
5: Tá jogando bola, Atlético, hein?
6: O Atlético tá fazendo campanha, né? Mas eu acho que ele não tem potencial pra brigar pelo título. Acho que o campeonato do Atlético é confirmar esse terceiro lugar numa briga contra um oscilante Fluminense e o Cruzeiro, que é um time que cresceu muito desde a chegada do Arthur Jorge. Aliás, Cruzeiro que vai estar em campo logo mais, baita jogo, abrindo as quartas de final da Copa do Brasil contra o Cruzeiro, contra o Atlético, jogo no Mineirão.
5: Daqui a pouquinho, 9 horas da noite, Cruzeiro e Atlético abrem as quartas de final dessa Copa do Brasil, as quartas de final dos clássicos, né? Temos, além de Cruzeiro e Atlético, Inter e Grêmio na quinta-feira. Amanhã tem Vasco e Vitória. E também no Nubank Park. Nubank Park é bom, né? Amanhã, 9h30 da noite, com Palmeiras e Santos. Com o Neymar Júnior relacionado pro jogo, tá?
6: É, mas ele não viajou com a delegação, né?
5: Tá relacionado.
6: É, mas não viajou.
5: Será que joga?
6: Tem que jogar.
5: É questão do joelho, como é que fica? Acho que nesses momentos tem que fazer um sacrifício, né?
6: Mas se não jogar contra o Palmeiras, ele vai jogar contra quem, cara?
5: É, aí querer contar só com a volta é muito complicado, mas aí deve pro jogo Neymar. Deve pro jogo Neymar Júnior, então. Copa do Brasil, teremos essas quartas de final que vão pegar fogo. Hoje também temos Série B do Brasileiro, Kleber. Temos dois jogos, os dois é 7h30. É, o primeiro deles é Atlético Goianiense e Botafogo de São Paulo. E o segundo é Juventude e CRB. A Série B do Brasileiro que tem o Criciúma ainda líder com 44, mas que perdeu essa rodada. Perdeu por 2-0. Fortaleza lá no Heriberto Wilson. Criciúma tá... Será que vai começar a oscilar?
6: Eu acho que é normal do campeonato, né? O Fortaleza é um time que tá ali no G4, né? É um time que tá se reorganizando ao longo do campeonato. Começou muito mal. E eu acho que essa oscilação, ela é constante, né? A ideia é tu brigar pela liderança. Brigar pela liderança para ter essa classificação direta. Hoje o Juventude, se derrotar o CRB, pode chegar à liderança, mas acho que o Juventude não ganha do CRB.
5: Por quê?
6: O CRB acho que também é outro time que cresce bastante nesse momento do campeonato.
5: Vai ser um bom jogo?
6: Vai ser um bom jogo.
5: Vai ser um bom jogo. Daqui a pouquinho tem o Juventude de CRB lá no Jacone e no Antônio Ascioli, Atlético Goianiense e Botafogo de São Paulo. Hoje também temos um jogo da Copa Libertadores.
6: Hoje tem um jogo da Copa Libertadores.
5: Oitava de final, Independiente Del Valle e Tolima, né? O jogo... Esse é o jogo da volta, né?
6: Esse é o jogo da volta que define o adversário do Flamengo na próxima fase. Esse confronto tem uma semana de atraso em razão do terremoto na Colômbia.
5: Lembrando que já temos Estudiantes e Corinthians definidos para a próxima fase. Também Palmeiras, LDU, Fluminense e Platense. E Tolima, Independiente Del Valle e Flamengo. Teremos uma semifinal toda brasileira?
6: Repete aí os confrontos, Estudiantes e Corinthians.
5: Estudiantes e Corinthians.
6: Tá.
5: Quem passa rápido?
6: Acho que Estudiantes.
5: Palmeiras e LDU?
6: LDU.
5: Fluminense e Platense?
6: Platense.
5: E Del Valle ou Tolima? Quem? Acho que é o Del Valle, né?
6: Acho que o Del Valle.
5: Del Valle e Flamengo.
6: Del Valle.
5: Tá bom. Respondido. Boa noite, Kleber.
6: Tchau, tchau.
5: Ou você que esteve conosco, muito obrigado. A gente se encontra amanhã aqui na CBN Joinville. Amanhã não, amanhã estou de folga, mas a gente nos encontramos...
6: Amanhã eu estarei aí.
5: Nos encontramos na quinta-feira, amanhã Kleber Garbosa estará aqui. E você fica agora em rede com a CBN, tá? Até mais. Tchau.

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2: Terça-feira, 25 de agosto de 2026. A nova pesquisa Quest, divulgada hoje, mostra Raquel Lira, do PSD, com 44% das intenções de voto na disputa pelo governo de Pernambuco. João Campos, do PSB, aparece com 36%. Ivan Moraes, do PSOL, tem 1%. A pesquisa foi contratada pela TV Globo. A Quest ouviu 1.302 pessoas de 16 anos ou mais entre os dias 21 e 24 de agosto. A margem de erro é de 3 pontos percentuais para mais ou para menos e o nível de confiança é de 95%. O número de registro no Tribunal Superior Eleitoral é PE07828/2026. O Tribunal Regional Eleitoral do Ceará determinou a remoção de uma publicação de Camilo Santana, do PT, na qual o senador afirma que Ciro Gomes, do PSDB, é o candidato de Flávio Bolsonaro na disputa pelo governo estadual. O vídeo também faz críticas ao presidente Lula. A justiça deu 24 horas para que o conteúdo saia do ar, sob pena de multa diária de R$5.000 por descumprimento. O Serviço Meteorológico da Bolívia emitiu um novo alerta de neve, que vai durar até o fim de agosto. A Defesa Civil do país informou que mais de 20 mil famílias ficaram desabrigadas em razão das nevascas desde a semana passada. As temperaturas abaixo de zero afetaram principalmente Potosí e Oruro. Até regiões que não costumam registrar esse tipo de fenômeno, como La Paz, foram atingidas. Aeroportos e terminais rodoviários da capital boliviana foram paralisados. No horário de Brasília, 7:02.
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1: Olá, boa noite. Seja muito bem-vindo, muito bem-vinda ao novo Viva Voz Especial Eleições. Não tão novo, já estamos indo para a nossa quarta semana juntos. Hoje é dia de Thaís Oyama, ela que é comentarista da Globo News, colunista do Globo e apresentadora do Linhas Cruzadas na TV Cultura. Boa noite, Thaís.
2: Boa noite, Vera. Um prazer estar com você de novo e com seus ouvintes aqui na CBN.
1: É isso. Está com a gente hoje para fazer o Viva Voz o cientista político Cláudio Couto, ele que é professor da Fundação Getúlio Vargas, está comigo em vídeo também, remotamente. Boa noite, professor.
3: Boa noite, Vera. Boa noite, Thaís. Boa noite aí aos ouvintes da CBN.
1: Chamei de professor agora, mas vou pedir licença para o Cláudio para chamá-lo de Cláudio ao longo do programa.
3: Por favor, faça isso.
1: Então é isso, Cláudio será. Você também participa com a gente pelo nosso WhatsApp. É o 11-9911-9981. Mande suas dúvidas, mande suas sugestões, mande suas perguntas para os nossos participantes, porque hoje a gente vai falar de pesquisa Quest no, em alguns estados e também para presidente da República nesses estados-chave da federação. Vamos falar do caso Lulinha e como ele está impactando a campanha do presidente Lula, dos desdobramentos também das investigações sobre o filme Dark Horse e sobre as entrevistas do ex-governador de Minas, Romeu Zema, candidato do Partido Novo, para a TV Globo e também na sabatina o Globo Valor e CBN. Thaís, começando pela pesquisa Quest, a gente viu uma rodada aí encomendada pela TV Globo em quase todos os estados. Eu vou fazer um recorte aqui para os principais estados do Sudeste, porque a gente tem falado muito aqui no Viva Voz do quanto essa eleição no Sudeste é importante para definir a eleição presidencial. O Tarcísio de Freitas lidera em São Paulo com 40% contra 27% de Fernando Haddad. O ex-prefeito do Rio, Eduardo Paes, lidera no Rio, ele tem 37% contra 14% de Douglas Ruas, do PL, 7% de Antônio Garotinho. Em Minas, o senador Cleitinho lidera com 29%, seguido de Patrus Ananias com 11% e do ex-prefeito da capital, Alexandre Calil, com 10%. Mas o que me chama a atenção e eu queria te ouvir é o recorte presidencial, porque a gente tem quase que um rigoroso empate entre Flávio Bolsonaro e Lula nesses três estados do Sudeste, o que é um pouco diferente do que a gente viu em 2022. Lula tem 29% em São Paulo contra 30% de Flávio Bolsonaro, o presidente tem 30% em Minas contra 31% do senador do PL e no Rio Lula tem 29% contra 31%. Em 22, Jair Bolsonaro ganhou facilmente em São Paulo e Rio e Lula ganhou por uma leve margem em Minas. O que, que esses dados no Sudeste nos permitem dizer sobre essa largada da eleição presidencial?
2: Pois é, Vera, eu vou começar por São Paulo e eu acho que responder essa pergunta, o que, que quer dizer, eu acho que quer dizer principalmente que São Paulo continua sendo um estado difícil para o PT, mas não é mais aquela fortaleza bolsonarista que, como você lembrou, ele foi em 2018. Em 2022 também já não era grande coisa, mas a diferença ainda era muito grande. Então, São Paulo, vamos lá, eu acho que tem boas notícias para o Flávio Bolsonaro e uma notícia muito ruim para ele também. Porque o melhor dos mundos para o Flávio Bolsonaro é o governador Tarcísio ganhar no primeiro turno, como parece, como indica a pesquisa Quest hoje, né? A soma dos votos dele é maior do que a soma dos votos válidos dos outros candidatos, então parece que não vai haver surpresa nesse sentido. O que acontece é que o Flávio Bolsonaro, nesse caso, então ganha um cabo eleitoral de luxo, partindo do princípio que o governador Tarcísio vai dedicar todo o seu tempo livre para trabalhar para o candidato Flávio Bolsonaro, ao mesmo tempo em que o presidente Lula perde o seu cabo eleitoral, que é o Haddad. Então, isso seria uma vantagem para o Flávio Bolsonaro. E tem outra também. Tem o fato de que a abstenção na votação para presidente tende a aumentar quando a eleição no estado está definida. Isso é um consenso entre pesquisadores. O professor Cláudio certamente falará sobre isso também. Mas, então, a abstenção historicamente, pesa mais sobre os eleitores de menor renda, que é onde o segmento, que é o segmento onde o Lula é mais forte. Em suma, então, um aumento da abstenção tende a prejudicar o presidente Lula e favorecer o candidato Flávio. E no maior colégio eleitoral do país, isso aí pode ter um efeito importante. Então, essas são as boas notícias para o Flávio Bolsonaro. A má notícia é que o Flávio perdeu 4 pontos em São Paulo, de acordo com a última pesquisa Quest de julho, né? Ele tinha 34, agora ele está com 30, num estado, como você lembrou, de uma região que é crucial para o Flávio Bolsonaro. Então, em 2018, ele bateu o Haddad, o pai dele bateu o Haddad por 36 pontos, 4 anos depois o pai dele bateu o Lula por 10 pontos e agora ele está com 1 ponto de vantagem só em relação ao presidente Lula. Isso é uma tragédia para ele, até porque, pelos cálculos da campanha dele, eu já disse isso aqui, menos de 6 pontos de vantagem para o Flávio em São Paulo é a morte. Claro que isso é uma fotografia do momento, mas nessa fotografia o Flávio está aparecendo muito mal.
1: Agora, Cláudio, tem um descasamento até aqui do voto do Tarcísio e o voto do Flávio Bolsonaro. O governador aparece 10 pontos percentual na frente, por assim dizer, do Flávio, né? Ele tem com ele 10 pontos percentuais que não estão com o Flávio Bolsonaro. E muito tem se falado aí na existência de um certo voto tarula em São Paulo, que ainda estaria por ser mais bem investigado. Que voto é esse? Onde ele se concentra? E quais as razões para um eleitor fazer essa combinação algo exótica? Parece um animal com nome exótico. Você vê esse voto e você acha que isso é um fenômeno de momento e que, portanto, Flávio Bolsonaro vai alcançar a votação do Tarcísio? Ou tem fatores que expliquem um descasamento desses votos?
3: Olha, Vera, não acho que é um voto exótico. Acho que essa é uma possibilidade real, porque existe uma dinâmica própria das eleições estaduais que não vai se refletir de maneira perfeita na eleição federal. Né? Ou seja, não é porque a pessoa vota no candidato de um partido para governador que ela vai votar nesse mesmo candidato para presidente. Partido ou coligação, eventualmente, ou campo político. É claro que existe ali alguma relação, e não é à toa que há uma preocupação dos candidatos presidenciais de terem os chamados palanques fortes nos estados. A própria candidatura do Haddad em São Paulo, se sabe, ela foi muito ali incentivada pelo Lula, porque justamente ele queria um palanque forte no estado, com um candidato a governador que fosse minimamente competitivo, sabendo-se, né, do favoritismo do Tarcísio de Freitas à reeleição, favoritismo que normalmente acompanha candidatos à reeleição. A gente está vendo também o que está ocorrendo agora em Pernambuco, né, com a Raquel Lira, sobretudo se esses candidatos eles são governadores ou prefeitos, quando está de eleição municipal, com uma avaliação pelo menos razoável, que é o caso do Tarcísio. Né? Ele tem uma avaliação positiva no eleitorado paulista, como mostram aí diversas pesquisas. E daí, consequentemente, é de se esperar que ele tenha uma votação forte e uma tendência a continuar. Agora, não é porque o eleitor aprecia o seu governo que ele necessariamente vai apreciar a candidatura do Flávio, uma candidatura bolsonarista, qualquer que seja ela, né? Fosse do pai, seja agora a candidatura do filho. E aí pode ser que ele ache que, embora votando no Tarcísio, ele tenha uma opção melhor, por exemplo, na candidatura do Lula ou dos outros candidatos do campo da direita. Então, não me parece que isso aí é alguma coisa estranha. O que não quer dizer que não possa mudar. Né? A gente pode ter uma alteração daqui para frente. A campanha está apenas começando naquilo que se refere, claro, à campanha oficial. Né? Vai começar a propaganda no rádio e na TV. Agora que os candidatos começam aí a participar de debates, de sabatinas, embora não compareçam a todos os debates e todas as sabatinas, mas elas começam a acontecer. E isso, evidentemente, soa um alarme para o eleitor de que ele pode prestar mais atenção a partir de agora. Então, eu acho que é um cenário ainda muito tendente à mutação, mas eu não acho que há nada de estranho nessa separação entre as duas intenções de voto.
1: Agora, Thaís, no Rio a situação para o Flávio Bolsonaro é um pouco mais delicada, porque o grupo político do qual ele faz parte, e que era integrado pelo ex-governador Cláudio Castro, foi alvo aí de uma série de investigações. O governador se tornou inelegível, eles não conseguiram realizar uma eleição indireta para preencher o governo, que desse ao Douglas Ruas uma projeção maior assumindo o governo, e o Eduardo Paes segue com um favoritismo até aqui. Embora ele não vá se empenhar muito pela campanha do Lula, ele é o palanque do Lula naquele que é o estado de origem dos Bolsonaro. É, ali parece que ele tem um problema maior, porque em 22 foi muito grande a vantagem do Bolsonaro pai em relação ao Lula, né?
2: Pois é, novamente uma situação que agora começa a se aproximar da de São Paulo, né? Aquela vantagem folgada do bolsonarismo não existe aí. Embora na situação do Rio de Janeiro ainda haja muitas variáveis aí a se confirmarem, né, Vera e professor, aqui em São Paulo a situação parece difícil de mudar num curto espaço de tempo, mas lá a gente tem esses vários, por exemplo, tem a situação do Garotinho, esses votos dele, do Garotinho, que não se sabe para onde vão, caso o registro dele seja mesmo impugnado. Tem o fato de o Douglas Rua ser altamente desconhecido ainda por causa dessa situação que você relatou, e tem um número muito alto de indecisos, né? São 20% lá os indecisos. Então, eu acho que essa situação ainda está bastante indefinida no estado, mas já se vê que a vantagem folgada que o bolsonarismo teve lá não irá se repetir, né? O Lula está, inclusive, um pouco melhor lá do que neste momento, do que já esteve. Eu acho que é uma situação diferente de São Paulo, mas... nesse sentido, ela está mais indefinida do que São Paulo, mas certamente a coisa está identicamente, aliás, diferente do que foi nas eleições passadas para o bolsonarismo.
1: Cláudia, eu vou te jogar para Minas, mas se você quiser falar do Rio também, fica à vontade. Depois, se a Thaís quiser completar Minas também, quero ouvi-la, porque lá o quadro está bem aberto. A gente teve aquela exótica situação em que o Cleitinho ficou num vai, não vai, a respeito da candidatura, mesmo sendo líder em todas as pesquisas. Essa liderança se mantém, ele tem 29. E aí vem um batalhão de outros candidatos, mas a gente não consegue cravar qual mobilidade vai acontecer, porque são candidatos que têm ali chance de crescer. O governador, por ter a máquina, ele está com 7%. Mas é um nome que pode crescer, ele tem um bom tempo de TV por ter uma grande aliança. Mesmo o Gabriel Azevedo, que está no MDB hoje, fez uma campanha para a Prefeitura de BH em que ele teve um estirão no final. Patrus Ananias é um nome conhecido do petismo e o Calil igualmente. Então, eu acho que é um quadro muito aberto nesse estado que a gente tem apontado como estado pêndulo do país e que espelha um pouco a situação nacional, né?
4: Espere. Aliás, eu acho que essa talvez seja a descrição melhor, né, de Minas. Minas não é que ganhar em Minas ganha no Brasil, é que Minas espelha o Brasil, é uma espécie de microcosmo do Brasil, tendo em vista aí as características regionais, né, dos diversos pedaços do estado de Minas Gerais, uma parte que parece mais o Nordeste, uma parte que parece mais o Centro-Oeste, outra que se parece mais com o Sudeste, com São Paulo, com o Sul, eventualmente. Enfim, você tem ali um monte de coisas em Minas, e aí Minas acaba sendo esse espelho do Brasil. Por isso que, claro, né, essa situação de empate reflete uma situação que também hoje se observa na eleição nacional, né? Até o Lula um pouquinho à frente na nacional, nesse momento, segundo essa pesquisa Quest, numericamente atrás do Flávio em Minas, mas num empate técnico, então não dá para ter muita certeza a respeito desse tipo de situação ali do ponto de vista do voto. E, claro, isso é uma outra questão, num estado que é o segundo maior colégio eleitoral do país, né? Se São Paulo é o primeiro colégio eleitoral, Minas sendo o segundo, é claro que ter um bom desempenho nesse estado tem uma significação imensa. E um estado, ao mesmo tempo, que tem uma eleição estadual, acho que você chamou bem a atenção, o Cleitinho parece que é o candidato ioiô, né? E voltava o tempo inteiro, né? Não se sabe muito bem o que ele queria da vida. E, no fim das contas, acabou até produzindo um problema para o Flávio Bolsonaro ali, porque, no fim, diante dessa vacilação, dessa hesitação do Cleitinho, o Flávio acabou afiançando um outro candidato como candidato oficial do bolsonarismo. O Cleitinho corre sozinho, não tem que carregar o fardo do Flávio, e o Flávio perdeu ali o palanque mais forte. Então fica uma situação esquisita ali, porque muito daquele eleitor que seria o eleitor bolsonarista, mas, e que votaria no candidato do Bolsonaro, do bolsonarismo ali, na verdade vai com o Cleitinho, que não é mais o candidato do Bolsonaro. Sim. Então fica uma situação um tanto quanto curiosa em Minas. Você falou que eu poderia tocar na questão do Rio de Janeiro. Eu acho que a questão do Rio de Janeiro é que realmente chama bastante atenção, porque, bem observado, é o berço do bolsonarismo, onde o bolsonarismo se produziu como fenômeno político, né, onde o Bolsonaro teve um desempenho muito forte lá atrás, e também numa disputa, a gente falava de São Paulo, e eu chamava atenção para esse descolamento que me parece normal entre disputas estaduais e disputas federais, e a mesma coisa acontece ali, né? Quer dizer, você tem um candidato muito forte, que é o Paes, mas não é por isso que o Lula, me parece, está empatado com o bolsonarismo ali, com o Flávio Bolsonaro. Entendo que isso tem muito mais a ver com o próprio desgaste do bolsonarismo no Estado, né? E com o desgaste que, se a gente quiser estabelecer alguma relação, e aí havendo alguma relação com o governo estadual, também passa pelo desgaste do bolsonarismo como fenômeno político carioca ou fluminense, né? Porque a gente viu o que foi o governo Cláudio Castro, a gente viu todo o envolvimento desse governo e de muita gente ligada ao bolsonarismo com os vários escândalos que ocorreram ali. E claro que isso tudo acaba afetando essa candidatura. Não porque o candidato não carrega, mas porque o fenômeno bolsonarismo está desgastado e está fragilizado no estado do Rio de Janeiro. Acho que essa é a grande questão.
1: Agora, Thaís, o presidente também vem de uma série de desgastes e de umas semanas em que o noticiário foi permeado por essas acusações sobre Lulinha, sobre Marcola. Ele hoje, num evento do qual ele participou no QG do Exército em Brasília, ele evitou responder sobre a questão do filho. Mas o que a gente nota é que ele está muito empenhado em, à medida que se aproximam as sabatinas, das quais ele não vai ter como fugir, e também o início da propaganda eleitoral, produzir alguma boa notícia para mudar o foco desse assunto. Nesse sentido, ele tem uma reunião amanhã com os presidentes da Câmara e do Senado para tentar pôr para votar tanto a MP que assegura o fim da taxa das blusinhas, quanto a proposta de emenda à Constituição que acaba com a escala 6x1 de trabalho. Você acha que esse catadão de medidas aí de última hora é capaz de sozinho tirar o foco do caso Lulinha e fazer com que a maré de más notícias cesse?
2: Eu acho que, sem dúvida, essa é uma das intenções, né, Vera? Mas não sei se vai funcionar. A taxa das blusinhas é na verdade, uma operação defensiva, né? Ele não vai propriamente ganhar muita coisa com isso. O presidente, no máximo, vai tirar do caminho um risco de angariar uma tremenda antipatia e uma tremenda impopularidade. E a 6x1... A 6x1 é o contrário, né? Uma tentativa, digamos, ofensiva de oferecer para o eleitor uma razão positiva para votar nele. E você, eu acho que você tem toda a razão. As duas juntas têm uma terceira utilidade, que é talvez a mais urgente, né? Que é fazer a campanha do Lula, voltar a falar do Lula e parar de falar de Lulinha, né? Sobretudo. Agora, essa reunião com o Mota e o Alcolumbre, para transformar as duas pautas populares em fatos políticos, ela mostra ao mesmo tempo que o governo ainda tem alguma munição, né, defensiva e ofensiva, mas também mostra a imensa dependência do Congresso que o governo tem. Mas isso o professor Cláudio Couto pode falar, porque eu tendo a achar que é mais essa questão de que ele sempre trata do governo congressual, como ele chama, né? Ou seja, mais uma questão estrutural do que propriamente circunstancial.
1: Então vai lá, Cláudio.
4: Não, eu acredito que é isso mesmo, né? Acho que talvez a gente nunca tenha tido eleições tão importantes para o Congresso como tem agora, né? Eu falo agora, não estou falando desse ano especificamente, porque acho que esse é um processo que já vem de antes, né? A eleição de 2022 já tinha essa configuração que nós temos nesse momento, um Congresso muito empoderado. Acho que isso passa por algumas mudanças que ocorreram dentro do próprio Legislativo, mudanças regimentais, isso até antes de 2015, mas a partir de 2015, aquelas mudanças relativas ao controle do orçamento, né? Esse ganho de poder orçamentário do Congresso, que fez com que os partidos ali que aderiam a diferentes governos em troca de algum tipo de acesso a recurso público, eles não precisam mais aderir porque eles já têm esse acesso garantido, né? E já têm esse acesso garantido por meio aí justamente do controle orçamentário. O que gera até uma situação curiosa, né? O Centrão, né? Que tinha essa lógica adesista, ele era o quê? Uma direita pragmática, né? Embora a gente saiba que o Centrão tem esse perfil mais conservador na essência, ele nasce assim, inclusive, durante a Constituinte, é bom lembrar disso, mas ele sempre foi muito adesista e abria mão, muitas vezes, das questões ideológicas, programáticas, para poder ter o acesso a recursos, fosse dinheiro, fossem cargos. Como hoje esse acesso está garantido, o Centrão se tornou mais ideológico do que era historicamente, o que torna, particularmente para um presidente que não é alinhado ideologicamente com essa maioria congressual, como é o caso do Lula, a vida muito difícil. O presidente mais alinhado pode ter um pouco menos de problemas, mas ainda assim não vai conseguir pautar o Congresso como faziam presidentes anteriormente, naquela lógica ali de um presidencialismo de coalizão com um presidente dominante, um executivo dominante. Já não é bem assim que a coisa funciona. Então é por isso que acho que mais do que nunca o eleitor tem que olhar com muita atenção para a eleição de deputado, para a eleição de senador, porque disso vai depender a capacidade que terá o próximo governo de conduzir adiante a sua agenda. Né? Se o eleitor achar que isso é secundário e que só votar para presidente é que importa, está equivocado.
1: Sim.
4: Precisa olhar, sim, para o Congresso e para a eleição do Congresso como uma eleição decisiva para a qualidade do próximo governo.
1: E, Thaís, para a gente fechar esse bloco, não queria deixar de te ouvir, porque a gente falou aqui na semana passada com o Juliano Speyer a respeito da relevância do voto evangélico, e ali já se anunciava um movimento que acabou se concretizando hoje, que foi uma tentativa de aproximação do petismo com esse eleitor por meio de um vídeo da primeira-dama Janja da Silva. A gente vai ouvir um trecho da fala que ela endereça a esse eleitor evangélico. Pode soltar.
5: As igrejas evangélicas cumprem um importante papel de pertencimento, um espaço de referência para milhões de brasileiros e brasileiras. Os valores da solidariedade e da igualdade que sempre guiaram a vida e os governos do presidente Lula são importantes norteadores da nossa fé cristã. Foi o presidente Lula que criou o Dia dos Evangélicos, o Dia Nacional da Marcha para Jesus e o Dia Nacional da Música Gospel.
1: Thaís, você acha que tem aderência? Porque a Janja não é conhecida por ser evangélica. Ela também não é conhecida por ser cristã. Ela fala, nós cristãos. Essa adesão de última hora tem um peso, por exemplo, de uma Michelle?
2: Então, Flávia, eu acho que... Desculpa, Vera. Eu acho que é uma faca de dois gumes essa tentativa. Ela certamente é uma estratégia definida por pesquisas, né? A Janja está tentando conquistar o público feminino e o público evangélico, dois segmentos importantes aí. E quando ela fala nossa fé cristã, ela que foi muito criticada pelos evangélicos quando ela expressava a sua fé no candomblé, etc., ela agora fazer esse cavalo de pau, eu acho que pode soar, como disse o Juliano Speer falando da Michelle Bolsonaro, ele dizia que ela era uma crente autêntica. Então, eu acho que a Janja pode, por causa desse histórico, parecer uma crente inautêntica. Ou legítima, que ele fala, né? Uhum. Então, nesse sentido, eu acho que é uma coisa de grande risco. Mas essa instrumentalização da política, da religião, né? Não é uma coisa exclusiva da esquerda. A direita também faz isso. Eu acho que a primeira-dama aí está apenas emulando e se deixando aí tomar pelo pragmatismo. Aliás, ela mesma disse, né, uma vez, se a gente não usar isso, ou seja, essa instrumentalização da religião, eles vão usar. Então, é isso que ela está fazendo. Agora, eu tenho a impressão que, diante do que o Juliano falou e dessa sensibilidade evangélica aí, ela pode estar dando um tiro no pé.
1: Também acho. A gente vai precisar ir para o intervalo, mas a gente continua tratando desses assuntos logo depois do Repórter CBN. Não sai daí.
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2: Sete horas e 29 minutos, 7h29. Vamos rodar a reportagem por aqui, porque o Ministério Público Federal instaurou um procedimento para apurar a integridade estrutural da ponte Anita Garibaldi, lá em Laguna. Quem tem mais informações é a Cássia Salles.
3: O Ministério Público Federal instaurou um procedimento para apurar os problemas estruturais e o rompimento parcial de cabos na ponte Anita Garibaldi, no quilômetro 316 da BR-101, em Laguna. O tráfego na ponte permanece restrito às duas faixas centrais, com limitação de peso para os veículos. Essa investigação do Ministério Público Federal busca identificar as causas das falhas recentes e também de outros danos registrados na estrutura nos últimos anos. O órgão acompanha ainda as medidas adotadas para garantir a segurança dos motoristas que passam pelo local. Após questionamentos, a Agência Nacional de Transportes Terrestres, a ANTT, e a concessionária Via Costeira confirmaram novas irregularidades no trecho estaiado da ponte. Essa parte da estrutura é sustentada por cabos de aço tensionados, chamados de estais, que ligam o tabuleiro da rodovia às torres centrais. Laudos técnicos identificaram rompimento em 2 cabos no pilar 35, entre 2 seções no vão central. Por causa do problema, a concessionária colocou em prática um plano emergencial elaborado por uma empresa especializada. Segundo a Via Costeira, uma primeira etapa do reforço estrutural já foi concluída. O trabalho incluiu o aumento das forças aplicadas em 4 estais, sendo 2 centrais e 2 laterais. A concessionária informou que cada etapa da intervenção foi realizada somente após verificações técnicas e que a estrutura continua sendo monitorada por projetistas especializados. A empresa afirma ainda que realiza inspeções anuais na ponte Anita Garibaldi. Essa não é a primeira vez que a ponte passa por uma intervenção emergencial. Em 2022, foram identificados problemas no mesmo pilar, incluindo rompimento de barras de ligação da laje inferior e risco à estabilidade da estrutura. Na época, foram realizadas obras de reforço e o tráfego de veículos pesados precisou ser desviado temporariamente para a Ponte de Cabeçuda, também conhecida como Ponte das Laranjeiras. Em março de 2023, testes de carga indicaram que a rigidez da ponte Anita Garibaldi havia sido restabelecida. Agora, além da apuração do Ministério Público Federal, a ANTT abriu um processo administrativo para investigar se os problemas recorrentes podem estar relacionados a vícios ocultos de construção. A ponte Anita Garibaldi foi construída sob gestão do Departamento Nacional de Infraestrutura de Transportes, o DENIT. Em agosto de 2020, a estrutura passou a integrar o contrato de concessão da BR-101. Segundo a ANTT, o recebimento definitivo da obra pelo DENIT ainda depende de uma decisão judicial relacionada ao empreendimento. A investigação tramita no Ministério Público Federal por meio de um procedimento preparatório. Cássia Salles para a CBN.
2: Obrigado, Cássia. Agora, 7 horas e 32 minutos.

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1: Terça-feira, 25 de agosto de 2026. A nova pesquisa Quest, divulgada hoje, mostra Celina Leão do Progressistas com 34% das intenções de voto na disputa pelo governo do Distrito Federal. José Roberto Arruda, do PSD, aparece com 20% e Leandro Grass, do PT, com 13%. A pesquisa foi contratada pela TV Globo. A Quest ouviu 1.104 pessoas de 16 anos ou mais entre os dias 21 e 24 de agosto. A margem de erro é de 3 pontos percentuais, para mais ou para menos, e o nível de confiança é de 95%. O número de registros

0: No Tribunal Superior Eleitoral é DF-06256-2026. Um auditor fiscal da Receita Federal e dois empresários foram presos por suspeita de envolvimento em um esquema de recebimento de propina para fraudar importações no aeroporto de Fortaleza. As investigações identificaram movimentações superiores a 27 milhões de reais. O grupo também adquiriu mais de 31 milhões de reais em criptoativos, sem compatibilidade com as receitas formalmente declaradas. A identidade dos suspeitos não foi informada. O Departamento de Estado norte-americano se prepara para enviar diplomatas de volta às embaixadas no Oriente Médio. As unidades foram esvaziadas durante o início da guerra contra o Irã. O retorno dos funcionários do serviço diplomático pode começar ainda nesta semana. As informações são do jornal The New York Times. Horário de Brasília, 7h34.
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2: Viva Voz está de volta. Antes da gente seguir aqui com a nossa pauta, falar um pouquinho de Flávio Bolsonaro, caso Dark Horse, eu pedi as perguntas, as dúvidas do ouvinte, elas estão chegando e eu vou passar uma aqui difícil para o Cláudio Couto. Olha, te chamar de Cláudio Castro. É do Ricardo Reis, aqui de São Paulo. João Campos foi colocado como um possível sucessor de Lula no campo da centro-esquerda, assim como Haddad, que já é uma carta, segundo ele, queimada no baralho. Como uma possível derrota do João Campos na eleição para o governo de Pernambuco afeta o cenário futuro de uma sucessão na centro-esquerda? Só dando os números aqui, que a gente não tratou especificamente de Pernambuco, mas a governadora Raquel Lira lidera no primeiro turno com 44% contra 36% do ex-prefeito do Recife. Cláudio.
3: Olha, é aquilo que, enfim, quando a gente mais cedo falou aí da candidatura do Tarcísio, né, eu já tinha apontado, quando você é um governador no cargo e tem uma avaliação razoável, e é o caso também da Raquel Lira em Pernambuco, a tendência é ter um grande favoritismo para a reeleição, né? Tem estudos aí que mostram que 2/3 dos candidatos que disputam reeleição se reelegem, né? Isso pode ser prefeito, pode ser governador, né? Presidente é mais difícil fazer estatística porque a gente está falando de um só, então é um pouco mais complicado levar estatística a sério nesse caso, mas se a gente quiser no olhômetro ver que, enfim, tirando o Bolsonaro, todos os outros presidentes que concorreram à reeleição se reelegeram até hoje. Então é claro que isso explica também esse bom desempenho da Raquel Lira no estado de Pernambuco. Ela também vem fazendo ali uma posição de não ter um antagonismo muito grande com o presidente Lula, que é muito favorito no estado. Essa pesquisa Quest também mostra isso. Ele tem uma larguíssima margem em relação ao Flávio Bolsonaro em Pernambuco, como na maior parte dos estados do Nordeste, né? Só em Alagoas que essa distância é um pouquinho menor. Então tudo conspira a seu favor. Isso não quer dizer que o João Campos, que é um político tremendamente jovem, que foi muito bem avaliado também como prefeito do Recife, que ele não possa mais à frente ainda se posicionar nessa condição. Pode até disputar uma futura eleição para governador, com a governadora já não disputando a reeleição e de repente ter um desempenho melhor do que vem tendo até agora. Sem falar no fato que a campanha, como eu já falei antes, está apenas começando, né? Então, eu não acho que esse momento seja alguma coisa que o descredencie como um eventual futuro nome importante da esquerda em âmbito nacional, né? Mesmo não sendo do PT, né? Eu estou falando isso por quê? Porque a gente sabe que o nome favorito do Lula para lhe suceder é o Fernando Haddad dentro do PT. Outro dia ele até deixou escapar isso muito claramente num palco onde havia vários outros possíveis pretendentes a essa condição, né? Uma certa descortesia ali com os demais, mas acho que foi um ato falho do presidente Lula nesse momento. Mas o João é muito mais novo que o Fernando Haddad. E aí, claro, que pode, mais à frente, ser candidato também. Então, acho que a gente tem que olhar para a eleição e para o que a pesquisa mostra como um momento. Né? E pesquisa é o quê? Pesquisa é termômetro. Né? Mostra a temperatura daquele momento. Não quer dizer que essa temperatura que você vê agora vai ser a temperatura de amanhã, né? Ou que vai chover amanhã, ou fazer frio, ou qualquer coisa. Não, só mostra como é que as coisas estão agora.
2: Agora, Thaís, isso nos dá a oportunidade de tratar brevemente da disputa presidencial no Sudeste, porque o Lula está com 54%, por exemplo, em Pernambuco. E no segundo turno, em Pernambuco, em 2022, ele teve 67%. Tudo bem que de votos válidos, então tem uma diferença aí a ser computada, mas o fato é que ele já não está com aqueles índices totalmente maiúsculos que ele teve em alguns estados grandes do Nordeste. Isso também é um ponto de atenção para a campanha do PT, você acha?
4: Sem dúvida, né, Vera? E nesse ponto, existe um paralelo aí bem nítido com a campanha do Flávio Bolsonaro. Da mesma forma que o Sudeste é a grande esperança do Flávio Bolsonaro, onde ele tem que abrir uma frente larga para poder justamente compensar o Nordeste, onde ele é fraco, da mesma forma também o presidente Lula conta muito com o Nordeste para compensar a deficiência que ele tem no Sudeste, o maior colégio eleitoral. E da mesma forma que o Flávio, os eleitores não estão correspondendo. Essa diferença, como você está dizendo, não está sendo comparável à vantagem larga que ele teve na eleição passada. A pergunta que se faz diante disso, então, é qual a deficiência que vai prejudicar mais cada candidato, né? Ou como cada candidato vai poder reverter essa situação a tempo de cumprir o que se espera que eles cumpram nessas regiões.
2: O caso Dark Horse voltou ao noticiário mais ou menos de uma forma lateral, porque o ministro Flávio Dino ordenou que a Polícia Civil aqui de São Paulo compartilhasse informações de um inquérito a respeito da produtora do filme sobre a vida de Jair Bolsonaro com a Polícia Federal. Hoje, Tarcísio foi questionado a esse respeito, se estaria havendo aí algum tipo de corpo mole da Polícia Civil de São Paulo com essas investigações, e ele reagiu. Vamos ouvir.
5: Primeiro, isso é um desrespeito com a Polícia de São Paulo. É uma polícia extremamente profissional, é uma polícia de Estado, não é uma polícia de governo. E, obviamente, se tem uma determinação judicial, a determinação vai ser cumprida. As investigações seguem o rito, né, o rito estabelecido na legislação. Nós temos aí profissionais que estão à frente conduzindo esse caso, e à medida que as determinações judiciais vão aparecendo, elas vão sendo cumpridas também.
2: Cláudio, a gente passou a ver o Supremo Tribunal Federal como uma espécie de participante do processo eleitoral. Então, a gente também passa a imaginar que existe uma certa corrida dos casos rumorosos dentro do STF, com ministros pilotando esses carros nessas corridas. Isso não é nem um pouco desejável numa democracia e numa institucionalidade, mas está acontecendo nesse momento. O ministro Flávio Dino deu um jeito de trazer o caso Dark Horse barra Master de volta ao noticiário na marra?
3: Olha, não sei se na marra, mas criou uma oportunidade para isso, né? Porque o caso, de qualquer maneira, está aí, né? E como parece haver, de fato, né, essa disputa entre diferentes grupos ali dentro do Supremo, né? Um grupo que tem o Flávio Dino, Alexandre de Moraes, de um lado, um outro grupo que tem, aparentemente, os dois ministros que hoje justamente ocupam as posições-chave dentro do TSE, né, que são o Cássio Nunes Marques e o André Mendonça, do outro, e no caso do André Mendonça, conduzindo aí casos um tanto quanto quentes, né, que são os casos do escândalo do INSS e o caso do Master. Né? O que a gente tem visto é o quê? É num dos lados, né, no caso aí que envolve o André Mendonça, muita coisa aparecendo, chegando no filho do presidente, chegando no seu chefe de gabinete, os vazamentos têm ocorrido todos dentro dessa investigação que está sob guarida dele, né? E o caso do Master, que poderia eventualmente chegar no Flávio Bolsonaro, parece que está um pouco ali em stand-by, a gente não tem visto nada acontecer. Então, parece que o Dino resolveu funcionar de contraponto do outro lado. Né? Se a gente imaginar que, diante dessa partidarização do Supremo, né, que é, evidentemente, acho que você coloca bem, Vera, indesejável, né? Agora, a gente pode se perguntar o que é pior, o Supremo indo todo para um lado ou tendo, pelo menos, ali algum tipo de um contraponto ao outro? É difícil, né, ter uma certeza com relação a isso. O ideal é que não houvesse essa partidarização. Havendo, eles estão, de alguma forma, num jogo de um tentar controlar o outro. Eu, pelo menos, tendo a interpretar dessa maneira. Acho que é isso que está acontecendo aí. Ah, você não está mostrando os podres do seu lado. Eu vou fazer questão aqui de criar condições para que eles apareçam. Me parece que é esse o recado que o Dino está mandando.
2: Agora, Thaís, até aqui Lula e Flávio Bolsonaro têm se esquivado desse caso, mas hoje ambos confirmaram que vão comparecer à sabatina do Jornal Nacional, né? Não acontece mais na bancada do Jornal Nacional, mas sim logo em seguida, um na quinta-feira e o outro na sexta. Esses casos, invariavelmente, vão vir à tona. O que, que a gente pode esperar dessa confrontação em rede nacional?
4: Pera, antes eu posso só fazer uma observação sobre a frase do governador? Eu achei interessante porque ele defendeu a polícia de São Paulo, né? Eu acho que o Flávio esperava que o principal aliado dele o defendesse.
2: Bem observado, eu não tinha notado.
4: Pois é, e daí me chamou a atenção isso, ele deixou claro que não comprou a tese de que o Dark Horse é uma perseguição, ele fez o contrário, disse que a polícia deve apurar e que a polícia é muito boa e a polícia é muito competente. Então, eu acho que isso não é exatamente uma coisa boa para o Flávio ouvir, porque ele faz exatamente o que o senador tenta evitar, né? Ele diz que o caso ainda não é página virada, tem que ser investigado. Página virada, que foi a frase que o Flávio falou, né?
2: É, exato. E... mas, assim, essa investigação aqui de São Paulo, ela diz respeito a repasses da prefeitura para a produtora, mas a gente não sabe exatamente o quanto foi para financiar esse filme, o quanto foi para aquele outro contrato que eles têm de Wi-Fi, etc. Por isso que eu acho que o Flávio Dino deu uma forçada de barra para fazer o que tivesse ao seu alcance para rememorar esse caso, sabe?
4: Exatamente, porque essa está com o Flávio Dino, a outra está com o André Mendonça, né? Que está com o André Mendonça é o inquérito para investigar o destino dos 61 milhões que o Vorcaro repassou para o filme, segundo o Flávio Bolsonaro. E a que está com o Flávio Dino é essa que você falou, que está no contexto da fiscalização das emendas parlamentares e tal. Mas a ideia, eu acho que, da parte do PT é que haja uma junção de pontas, né? Do caso número um, que está com o André Mendonça, do caso número dois, que está com o Flávio Dino. Essa é a esperança. Mas, enfim, o Tarcísio deixou bem claro que ele está preocupado com a polícia de São Paulo. Quanto ao que você falou, eu acho que essa vai ser uma grande oportunidade para os candidatos dizerem, responderem às perguntas que eles até agora não responderam. Como você lembrou lá no começo, hoje mesmo, o presidente Lula fez um pequeno discurso, quando a coisa começou a esquentar, vieram as perguntas do caso Lulinha, ele se retirou da cena. Sim. Tanto ele quanto o Flávio Bolsonaro não se dispuseram a dar uma satisfação desses casos em que estão enredados filhos, assessores e o próprio, no caso do Flávio, né? Para o distinto público, tendo eles dois declinado dos debates. Então, eu acho ótimo que agora eles vão ter uma oportunidade de ouro para responder a todas as questões que eles até agora não responderam.
2: É isso, a gente vai para um último intervalo do Viva Voz e volta já já para a conclusão do programa de hoje, falando de Sabatina, justamente porque Romeu Zema foi o entrevistado de ontem, já já.
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0: Agora, 7 horas e 47 minutos, 7 e 47. Vamos continuar rodando a reportagem por aqui então, porque mais de 100 quilos de drogas foram apreendidos durante uma operação da Polícia Federal e Militar em Araquari. Essa droga estava enterrada em um galinheiro. São criativos, hein? Em um galinheiro. Quem tem mais detalhes é o Arthur Ruxo.
1: A operação é resultado de uma investigação que monitorou suspeitos envolvidos com um esquema de transporte e armazenamento das drogas. As diligências envolveram vigilâncias, pesquisas em sistemas policiais e acompanhamento veicular, numa ação conjunta das polícias federal e militar. A operação começou ontem à noite e só terminou nesta manhã. A abordagem foi realizada depois que os policiais constataram que veículos transportavam as drogas para o sítio. Durante as buscas, os policiais encontraram mais de 100 quilos de maconha e cocaína escondidos em tambores que foram enterrados num galinheiro do sítio. Também foram apreendidas 3 armas de fogo, 3 veículos e mais de R$4 mil em dinheiro. 3 pessoas que estavam no local foram presas em flagrante. Os suspeitos e as drogas foram encaminhados à delegacia da Polícia Federal aqui em Joinville. Agora as investigações continuam para esclarecer as circunstâncias dos fatos e identificar outros possíveis envolvidos.
0: Obrigado, Arthur Ruschel. Então, falta reforçar, né? Pô, num galinheiro é muita criatividade, tá? Um motorista foi preso em Santa Catarina suspeito de oferecer carona a crianças e adolescentes nas proximidades de escolas para, segundo a investigação, importuná-los sexualmente. A Fernanda Silva tem mais informações.
2: Um homem de 40 anos, suspeito de fazer rondas perto de escolas em Timbó para abordar crianças e adolescentes, foi preso durante uma investigação da Polícia Civil. Ele oferecia carona às vítimas e mostrava o órgão genital às jovens. A denúncia chegou às autoridades e o delegado Ismael Marmite liderou o inquérito. Na sexta-feira da última semana, dia 21, a equipe cumpriu um mandado de busca e apreensão e recolheu o celular e o notebook do homem. Já ele foi preso preventivamente. Pelo apurado, o condutor oferecia a carona e cometia o crime de importunação sexual. Ao menos 7 crianças entre 11 e 12 anos e uma adolescente de 15 anos foi abordada. Em nenhum dos casos, as meninas e os meninos entraram no veículo. Por isso, por enquanto, ele deve responder apenas pela importunação. Todas as provas, porém, ainda não foram analisadas. A investigação continua. Aos 40 anos, o homem permaneceu em silêncio na delegacia. Imagens de câmeras de segurança teriam mostrado ele falando com as crianças e adolescentes perto de escolas de Timbó. Com a ajuda das gravações e campanas feitas, a polícia identificou o automóvel e chegou até o suspeito. Ele aguarda o andamento do processo no sistema prisional. Aqui é a Fernanda Silva para a CBN.
0: 7h51.
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5: Romeu Zema, ele foi questionado a respeito da dificuldade fiscal do Estado e do fato dele ter governado um bom período com liminares que garantiram a ele a possibilidade de pagar contratos e honrar ali o pagamento dos servidores durante uma boa parte do seu período. Defendeu privatizações, mas foi questionado pelo fato de não ter privatizado a CEMIG, que é a principal estatal do Estado. Hoje ele foi também o entrevistado da abertura da série de sabatinas do Globo, do Valor e da CBN com candidatos lá no Rio de Janeiro. Voltou a repetir esses temas e apareceu com uma camiseta, Thaís, contra as bets, e prometeu que no primeiro dia do governo dele ele vai acabar com a legalização das bets. É um tema que está ganhando muita atração na campanha pelo endividamento das famílias, mas parece aquele tipo de caso em que é difícil a pasta de dente voltar para o tubo assim tão fácil. Você sabe que tem muitos setores que dependem de financiamento de bet, desde publicidade até patrocínio de clubes de futebol, e que tem um lobby poderoso no Congresso, né?
6: Verdade, Vera. Verdade. Sobre o debate em si, debate não, a sabatina, né? Uhum. A que ele respondeu, o governador Zema, eu acho que uma avaliação que foi feita com frequência e com a qual concordo, é que teve uma pergunta que ele não respondeu, que uma pergunta muito importante, que foi por que que um eleitor de direita, do campo da direita, deveria votar nele em vez de votar no Flávio, que é o favorito desse campo, porque ele de fato foi muito atrás das pautas do Flávio, emulando praticamente tudo na questão da segurança, nas questões políticas, anistia, 8 de janeiro, nos ataques à STF. Quer dizer, o eleitor ficou sem saber, bom, mas eu vou deixar de votar no Flávio, eu que sou de direita, para votar no Zema, por que motivo? Bom, essa foi uma avaliação. Sobre as bets, que eu acho que tem uma relação com isso, inclusive, ele de fato foi bastante explícito, disse que vai ser o primeiro ato dele como presidente, e ontem ele voltou a falar isso lá no Rio, comparou inclusive as bets à cocaína, temos que proibir, ele falou, né? Foi muito explícito nisso. Mas aí duas questões. Primeiro, que no programa formal dele não tem nada de bets, né? A revista Exame comparou umas propostas de presidenciáveis e notou isso. O plano de governo do Zema não tem nada, não tem uma proposta específica para bets e muito menos promete acabar com elas. Essa ideia apareceu agora só em declarações, em campanha e tal. E a segunda coisa é que o presidente não pode, né, como sabemos, exato, simplesmente extinguir por decreto. Isso é uma coisa que tem que passar pelo Congresso. Então eu fico pensando que isso pode ter sido justamente uma maneira dele tentar se diferenciar finalmente do Flávio Bolsonaro, porque como outros candidatos, como Ronaldo Caiado, por exemplo, ele não defende a extinção pura e simples das bets, assim como Ronaldo Caiado. Talvez tenha sido um improviso do governador Zema para tentar se diferenciar nesse aspecto.
5: Ele precisa mesmo, né, Cláudio? Porque se a gente pensar na situação dele, ele tem 7% dos votos no estado que ele governou por 2 mandatos. 7% em Minas Gerais. Será que eu estou dando dado certo? São 7 mesmo. 3 do Caiado e 3 do Renan Santos. Ele não tem tempo de TV porque o Novo, embora hoje tenha uma bancada que lhe daria acesso ao horário eleitoral, não a elegeu. Quando foi em 2022, que é o que conta para quem vai ter acesso à propaganda eleitoral, o Novo não tinha 5 parlamentares. E, por fim, ele tem essa questão aí de ficar num limbo programático, tentando fazer acenos ao bolsonarismo, com uma pauta que o próprio Flávio Bolsonaro já vai entregar. Essa candidatura hoje, ela ocupa que lugar no espectro e no imaginário do eleitor?
7: É uma boa pergunta. É uma boa pergunta, Vera. Olha, eu diria que ela quase não ocupa espaço algum, né? E isso se expressa na baixíssima intenção de voto que o Zema tem recebido, né? A gente vê que as intenções de voto se concentram nas duas candidaturas, né? Que polarizaram já as duas eleições anteriores, né, a candidatura petista e a candidatura bolsonarista, né, e fica muito pouco espaço para outras crescerem, né, ainda mais se não apresenta nenhum tipo de diferencial, né, e acho que por isso que aparece esse tipo de, e acho que a Thaís colocou muito bem, improviso no meio da conversa, não está no programa, não falava disso antes, de repente começa a falar isso no meio de uma sabatina, e claro que é um tema tremendamente importante, até me surpreende que outros candidatos não estejam tratando disso de maneira mais efetiva, né, a gente viu, né, nas últimas décadas, por exemplo, a proibição da propaganda de cigarro, né? Até os anos 80, 90, né? A gente tinha propaganda de cigarro em tudo, olhava para a Fórmula 1, tinha carro que parecia uma caixinha de Marlboro, né? A gente tinha, enfim, a propaganda aparecia em tudo quanto era lugar, passando na televisão, de repente isso foi proibido e não foi só no Brasil, foi em vários lugares do mundo e isso tem tido efeitos muito significativos. Agora a gente está numa praga das bets. Você não pode abrir uma página da internet que já está pulando anúncio de bets.
5: Mas é que meio
7: tá
5: aí, cada um tem um pedaço de culpa no cartório, né? Que nem o assassinato no Expresso do Oriente, porque o Temer aprovou, o Bolsonaro deixou correr solto e o Lula regulamentou e taxou. Então, ninguém pode dizer que não tem culpa no cartório, né?
7: É, e precisaria ter uma ação mais efetiva. Inclusive, acho que isso daria voto. Né? Acho estranho, inclusive, os candidatos não estarem tematizando isso, porque as famílias têm sentido isso, né? É uma forma, inclusive, né, no caso do PT, por exemplo, de chegar no público evangélico, porque, sobretudo no caso das mulheres, há essa preocupação, as mães de família que veem ali problemas nas suas famílias aparecendo. Isso tem pesquisas que mostram esse tipo de coisa, não sou eu que estou tirando aqui, né, da minha cabeça esse tipo de informação. Então você tem, na realidade, uma seara imensa, e parece que o Zema farejou e tentou pegar ali em cima da fita, mas é uma candidatura que realmente não disse ainda que veio, né? Não tem um partido forte por trás, estruturado. O Caiado pelo menos tem isso, né? O PSD é um partido bem estruturado, vai ter mais tempo de TV. Então acho que o Zema realmente é um candidato, acho que você usou a palavra correta, parece que está num limbo. Ele nem consegue ser a candidatura forte da ultradireita que o bolsonarismo consegue ser, e ainda tem, para ocupar esse espaço, o Renan Santos, que está fazendo esse discurso ultra-radical também, né? E não consegue ser o candidato da direita convencional, que o Caiado consegue ser. Então, ele fica realmente sem uma candidatura, sem identidade, sem clareza daquilo que pode propor de diferente.
5: Meus caros, a conversa está tão boa que a gente não viu o tempo passar, mas o programa está chegando ao fim. Queria agradecer. Cláudio, obrigada. Eu já fico com o convite para voltar outras vezes.
7: Eu que agradeço, Vera, obrigado pelo convite, prazer estar aqui contigo, com a Thaís e falando aí para os ouvintes da CBN.
5: Minha parceira, até semana que vem.
6: Valeu, parceira, prazer em estar dividindo a tela com você, professor Cláudio, também.
5: Então é isso, gente, o Viva Voz teve produção do Matheus Leite, assistência de produção do Sueliton Viana e trabalhos técnicos do Henrique Dias. Eu sempre quase chamo ele de Lima, que é um amigo meu, Henrique Dias. A gente volta amanhã. Tchau, tchau.

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0: Terça-feira, 25 de agosto de 2026. A nova pesquisa Quest, divulgada hoje, mostra Lucas Ribeiro do Progressistas com 38% das intenções de voto na disputa pelo governo da Paraíba. Cícero Lucena, do MDB, aparece com 19% e Efraim Filho, do PL, tem 18%. A pesquisa foi contratada pela TV Paraíba, afiliada da Globo. A Quest ouviu 804 pessoas de 16 anos ou mais entre os dias 21 e 24 de agosto de 2026. A margem de erro é de 3 pontos percentuais, para mais ou para menos, e o nível de confiança é de 95%. O número de registro no Tribunal Superior Eleitoral é PB07850/2026. O governador de São Paulo, Tarcísio de Freitas, afirmou que a Polícia Civil do Estado vai cumprir a decisão judicial do Supremo Tribunal Federal e enviar à Polícia Federal os documentos apreendidos na operação que investiga a produção do filme Dark Horse, que narra a vida do ex-presidente Jair Bolsonaro. O compartilhamento das provas é uma determinação do ministro do STF, Flávio Dino. Os órgãos investigam a suspeita de uso irregular de verbas públicas, incluindo emendas parlamentares no financiamento da cinebiografia. O Phenom 300IV da Embraer se tornou o primeiro jato leve certificado com o sistema Garmin Emergency Autoland, que permite à aeronave realizar um pouso automático caso o piloto fique incapacitado. Segundo a Embraer, é o jato leve mais veloz e de maior alcance do mundo. A aeronave pode atingir cerca de 980 km por hora. O modelo recebeu certificação da Agência Nacional de Aviação Civil, da Autoridade de Aviação dos Estados Unidos e da Agência Europeia para a Segurança da Aviação. Horário de Brasília, 8:03.
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1: Muito boa noite a você, amigo e amiga, ouvintes aqui do Quatro em Campo. Sejam todos muito bem-vindos. Vamos juntos até as 9 horas da noite. Muito obrigado a você que se liga no nosso podcast. Você que acompanha o programa nas mais diversas plataformas digitais. Hoje, dia 25 de agosto.
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1: Michele Silva. Fala, Mi, tudo bem? Boa noite.
2: Tudo bem, Éboli. Boa noite para você e para toda a galera que está na nossa audiência.
1: Leonardo Dai. Fala, Léo. Boa noite.
3: Tudo bem, Éboli. Boa noite. Boa noite aos companheiros e aos ouvintes também.
1: E Rafael Prates. Fala, Prates. Boa noite.
4: Alô, Éboli. Boa noite. Boa noite, ouvintes da CBN.
1: Ramon Lemes, por favor.
0: Primeiro tempo.
1: É, hoje é dia de Copa do Brasil, hein? E tem clássico, o que não falta é clássico nessa Copa do Brasil. Hoje é o primeiro. É, Cruzeiro e Atlético Mineiro. Daqui a pouquinho no Mineirão, 9 horas da noite, a gente vai falar sobre esse clássico, esse confronto, né? Cruzeiro e Atlético Mineiro. Aí amanhã tem outro clássico, Palmeiras e Santos. Tem Vasco e Vitória, o único jogo que não é clássico, clássico assim estadual, né? E Internacional e Grêmio se enfrentam na quinta-feira. Então é quartas dos clássicos da Copa do Brasil. Bem, quero começar com a despedida do... Ele vai embora, e eu vou sempre falar Alan, não tem jeito. Eu acho que o meu cérebro não conseguiu fixar ainda. Alan.
4: Alan, tá? É do Botafogo. Mas daqui a os pouquinho... outros são Alan.
1: Então, mas daqui a pouco eu vou inverter isso. O Prato, tem alguma coisa, uma bugada no meu cérebro que não consegue fixar, que é Alan, né? E o Alan está indo embora. O Alan do Palmeiras. Jovem talento. Olha que o Palmeiras, o Abel, né, na coletiva, andou falando: não vai. Pronto, vai. Não resistiu. 240 milhões de reais. 240 milhões de reais, tá? É nesse valor aí que a gente está falando. E vai para o City da Inglaterra. E deve, inclusive, embarcar amanhã. Amanhã, ó, já deve se mandar para a Inglaterra. 22 anos, não vai para o jogo amanhã contra o Santos pela Copa do Brasil. Perguntinha clássica. Dava para segurar? Ou não tem como? O Palmeiras também tem contas que ele precisa fechar, equações financeiras que ele precisa fechar, os gastos são grandes e chega uma hora que não dá para resistir. Eu não sei se passa também pelo desejo do jogador de já começar uma carreira, trilhar uma carreira internacional na principal liga do mundo e num dos principais times do mundo hoje, que é o Manchester City. E aí, ô Prates?
4: Éboli, assim, para segurar sempre é possível. O que é inegável é que o valor é muito bom. É um valor exorbitante. Palmeiras, há pouco mais de um ano, negociou o Vitor Reis, que foi emprestado ao Girona, e deve fazer parte da convocação do Ancelotti aí para o próximo ciclo de Copa do Mundo, um zagueiro que tinha poucos jogos no profissional, até menos que o Alan, por 35 milhões de euros, também ao Manchester City. E agora o Alan, que é um jogador que no profissional do Palmeiras tem algum tempo de estrada, mas como titular tem pouco mais de um ano, assim, jogando mais vezes, é um valor muito bom. O que esse valor, assim, demonstra e causa ao mercado é o seguinte: Palmeiras, no Brasil, ganha muito, disputa todos os títulos, está organizado e vende muito bem. É um valor que causa inveja aos desesperados. Os desesperados, por metade disso, já iriam considerar que era o valor, assim, para sanear uma série de dívidas a curto prazo, contas. Palmeiras não. 40 milhões de euros é um belíssimo valor. Eu nunca, assim, parto de uma ideia de que não tem como não vender, não tem como segurar, mas, assim, no lugar da Leila Pereira, eu também venderia. O valor é muito bom e é, de novo, uma negociação, assim, muito interessante do Palmeiras, né? O Palmeiras tem uma base muito forte, esses jogadores muitas vezes nem fazem grande carreira no Palmeiras, mas como a gente observa, né, os clubes do Brasil falando o seguinte: tem de vender jogador para fechar o caixa, e as vendas muitas vezes são por valores irrisórios, vamos combinar que o Palmeiras vende muito bem os seus jogadores, por mais que no Palmeiras eles nem joguem tanto, mas o caixa agradece essa venda toda.
1: E em cima dessas joias, né, que o Palmeiras vende, o Alan, ele tá onde nessa prateleira? Michele, também quero ouvir você, Léo. Ele tá onde? Ele tá, depois do Estevão, nos últimos anos, assim, a principal revelação. Onde é que ele se encaixa aí em termos de talento? E o que vocês esperam dele, inclusive, na Premier League, que é a principal liga de futebol do mundo, hein, Mi?
2: Eu acho o Alan mais preparado para diferentes fases do jogo do que o Endrick. Eu acho que o Endrick é um jogador mais talentoso, mais terminal, mais vertical, mais objetivo e decisivo do que o Alan. Eu acho que, para mim, num comparativo, é isso. O Estevão, para mim, é jogador de outra prateleira, assim. E o Estevão é para, se tudo correr bem, ele ser um jogador que domina, assim, que está ali entre os que dominam o futebol mundial nos próximos anos, na minha avaliação. Eu acho o Estevão com uma capacidade criativa de jogar por dentro, e aí, né, a gente tem que citar o trabalho feito pelo Palmeiras na base, né, que não coloca o jogador talentoso sempre para jogar pelo lado, né, isso é algo que é quase que uma diretriz do Palmeiras, né, no seu futebol de base, de desenvolvimento de atletas, né, em outras categorias, em outros clubes, talvez, o entendimento é que o jogador um pouco mais talentoso já vai para a beirada do campo para virar um ponto e vender mais rápido e por um valor aí que seja mais, que salve ali os primeiros meses do ano ou metade do ano, enfim. No Palmeiras, até pelo tratamento dessa negociação com o Alan, dá pra gente ver como o Palmeiras trata esse tipo de situação, né? Como é diferente, como disse o Prates. E para mim, ele tá mais pronto para diferentes fases do jogo, na minha opinião, aí muito fruto de um trabalho de desenvolvimento do Abel com ele, né? Porque com o Abel ele jogou em diferentes posições. É um jogador muito também desequilibrante, tem o drible, mas ele também entende, e já entende há bastante tempo, as tarefas que ele precisa cumprir sem a bola. O Endrick é um cara que não melhorou nisso, né? Impressionante. Ele joga no Palmeiras com o Abel, tem ali os pontos de que eles não se alinham muito bem, né? Técnico e jogador, mas ele chega na Europa, ele vai para uma Copa do Mundo e ele, inclusive na Copa do Mundo, demonstra como ele não melhorou nesse aspecto sem a bola, que é fundamental. O Alan, eu acho que ele
1: já... O Alan vai mais velho, né? O Alan tá indo mais formado.
2: Sim,
1: também como jogador,
2: mas,
1: né?
2: Aí é aquilo que muitas vezes a gente fala também, né? Em termos de futebol de base, né? O processo de maturação dele ocorreu um pouquinho mais tarde, entre aspas, do que os outros. Uhum. Mas é um jogador, assim, muito, muito capaz, muito físico. Eu acho que ele... Não sei se já chega como o Rayan, assim, chega e joga, mas eu acredito que ele tem potencial para isso, sim.
1: Olho nele, inclusive, para o ciclo aí da Copa do Mundo, né?
2: Até porque é só para... Só para completar, não sei se chega e joga, até porque a tarefa dele é mais difícil, né? É para o Manchester City, né?
1: Exatamente. A tarefa dele é mais difícil, é mais difícil. Mas é um jogador que tem que estar aí, certamente, no radar do Carleto. Fala, Léo.
2: Já deveria, né? Já deveria.
5: Eu acho tudo isso péssimo. Acho tudo isso uma grande loucura, uma grande... Vou cometer aqui uma pequena... Um pequeno rebaixamento de linguajar. Uma grande porcaria.
1: Você está nervoso?
5: Não, é porque eu acho que o futebol enlouqueceu completamente. Acho que a gente fica... A gente, imprensa, sobretudo, a gente fica comemorando umas coisas assim que eu não consigo entender, né? Então, agora a gente tem aí mais 200 e tantos milhões de reais para colocar naquela conta de quanto o Palmeiras arrecadou com a sua categoria de base. E eu que achava que a atividade fim do futebol, de um clube de futebol, era ganhar título, fico aqui me perguntando quantas dessas joias do Palmeiras tiveram a chance de serem decisivos para que o Palmeiras fosse campeão, para que o Palmeiras ganhasse títulos. Porque, e aí eu sempre fico pensando nos casos assim, né? O Palmeiras arrecadou lá 300 trilhões de reais vendendo o Vitor Reis para o Manchester City. Aí toma o Palmeiras lá contratando o Mikael, contratando o Bruno Fux e agora usando Emiliano Martinez improvisado de zagueiro porque não tem um outro zagueiro confiável. E aí o Palmeiras perde o Murilo, o Abel Ferreira justifica a sua queda de desempenho do seu time. Falando assim, não tinha o Murilo hoje. Então assim, eu acho que mesmo que o Palmeiras quisesse segurar esses jogadores, o Palmeiras não conseguiria, porque todos eles têm uma multa rescisória que tem lá um limite, um teto. Se o time quiser pagar e o jogador quiser ir, o cara vai, e acho que isso aconteceria com, se não todos, com a imensa
1: a
5: maioria...
1: A estrutura do jogador, né?
5: Ninguém vai receber uma proposta.
1: Eu tô contigo, tá? Eu tô contigo. Eu queria ver todos esses jogadores mais tempo no futebol brasileiro.
5: Ninguém vai receber uma proposta.
1: E em cima do que você levantou aí, ó, Endrick conseguiu fazer o Palmeiras conquistar título, o Gabriel Jesus conseguiu fazer o Palmeiras conquistar título, o Estevão não teve, né? Essa oportunidade E o Alan, pelo jeito, também não.
2: O Alan quase conseguiu ano passado, né, gente?
5: Sim, quase. Aquela geração 2020, ela tinha uma influência muito grande dos valores da base. E, curiosamente, foi uma geração que até não rendeu tanto do ponto de vista financeiro, né? Mas se você pensar lá naquela Libertadores de 2020, você tinha Gabriel Menino, você tinha Patrick de Paula, você tinha Wesley, era um caso um pouquinho diferente, mas estava lá. Ali era um time formado em torno desses garotos da base. De lá para cá, o que você teve de jogador da base protagonista ganhando título dentre essas estrelas, né, foi o Endrick, e você teve o Estevão e o Alan sendo titulares, participando efetivamente, mas sem a chance de construir uma história no Palmeiras em termos de conquistas. Eles não tiveram essa chance. Então, assim, tinha o que fazer nesse sentido? Repito, acho que não. Ninguém vai receber uma proposta do Manchester City e vai dizer assim, não, eu não quero ir para o Manchester City, eu quero ficar aqui no Palmeiras, que eu quero ser campeão brasileiro pelo Palmeiras. Isso é uma utopia nesse momento. Mas, o meu ponto é, não é porque não tem outra opção que a gente tem que ficar aqui vendo o arco-íris na nossa frente diante dessa situação. É ruim a gente perder mais um jogador que ainda está, na minha opinião, num processo de formação. Eu não vejo o Alan pronto para jogar. Se você soltar o Alan hoje no Manchester City para ele jogar, ainda mais num City em reformulação como está, não vejo isso acontecendo, e acho muito natural até, para não dizer possível, porque possível pode dar a entender que haveria alguma frustração nesse cenário, e eu nem acho que seja o caso. Eu acho muito possível que ele faça o caminho que outros jogadores do City fizeram, que é passar lá uma temporada, duas temporadas, que seja no Girona, e depois voltar quando estiver mais preparado, como aconteceu com o Vitor Reis, como aconteceu com o Ian Couto, como aconteceu com... E aí vem a minha grande questão do ponto de vista da formação. Se alguém me convencer de que é melhor para a formação de um jogador ele passar uma temporada no Girona do que no Palmeiras, eu posso pensar em olhar para essa situação com olhos melhores. Mas o que eu acho, no fundo, é que o futebol enlouqueceu completamente a ponto de você ter essas reservas de mercado que me deixam indignado, que é um time trilionário da Europa vir aqui no Brasil e contratar um jogador pelo que ele eventualmente pode vir a ser daqui 3-4 temporadas. Isso deveria estar causando no futebol, especialmente nos mercados periféricos, que são os mais prejudicados por isso, uma certa indignação e um movimento para bater lá na FIFA e falar assim, olha, que negócio é esse? O cara contrata o meu jogador aqui com 16, 17, 18, 19, 20 anos, e ele vai quando tem 18, né? Mas às vezes contrata até antes. E aí, se o cara não é usado, ele é emprestado para times que jogam ligas não muito melhores ou de times não muito melhores do que os times daqui, e eu fico sem o meu jogador aqui num momento crucial do desenvolvimento dele, e ele vai depois aparecer. Quando aparece, quando dá certo essa estratégia, daqui 3-4 temporadas no time que ele contratou. Mas aí
1: não tem como, né?
5: Claro que teria.
1: É um mecanismo que não tem como.
5: Não, claro que teria.
1: Um ambiente profissional de contratos. Você contrata um jogador, no contrato não está implícito que ele vai ser titular. Ou
5: não, mas a FIFA existe para isso.
2: Não tem como, né, Léo?
5: Fazer parte daquele plantel, gente. É só você criar regras. Regra que proíbe de emprestar o jogador. Proíbe de emprestar o jogador nos primeiros 3 anos. Proíbe de emprestar o jogador de menos de 21 anos.
2: E se o jogador chega e não rende? Se o jogador não tem interesse em
5: melhorar? Ah, então. Mas aí é que tá. Aí o time europeu...
2: Inclusive, isso acontece aqui também, né?
5: Exatamente. Mas aí o time europeu vai ter que pensar bem na hora de contratar se o jogador vai ser útil ou não. A gente teria que criar regras. Eu tô falando de criar regras, de pensar no problema e pensar em travas para esse problema. Mas isso não vai acontecer nunca.
1: Então, tem que ver até que ponto essas regras não podem ferir o trânsito trabalhista, né? Assim você tem. Eu não sei, é um campo jurídico, é difícil, aí você tem que garimpar e conversar com quem é especialista no assunto. Você está levantando uma revolta com a qual eu compartilho, mas acho difícil, acho infelizmente, Taleo, eu acho utópico.
5: Não, é utópico.
1: Pro caminho porque... que tá o futebol, né?
5: É, exatamente. É utópico porque o futebol brasileiro aceitou ser exportador de commodity. O futebol brasileiro quer isso, porque os clubes colocam lá nas previsões orçamentárias dele que eles vão arrecadar 600 milhões de reais com venda de jogador e eles precisam desse dinheiro para contratar jogador também muito caro, jogadores mais velhos, de menor qualidade, para sustentar essa roda. Então os clubes não querem. Agora, que seria possível, seria. Não tem nenhuma... nesse aspecto, seria uma infração também ao trânsito trabalhista você proibir o jogador de jogar por 3 clubes diferentes na mesma temporada. E isso acontece no futebol, essa regra está posta. Então, nessa utopia em que os times brasileiros estivessem incomodados com isso, você poderia pelo menos fazer um movimento para tentar mudar essa história. Mas isso não vai acontecer, porque o que a gente quer de formação de jogadores, o que a gente quer de categoria de base hoje, é arrecadação com venda para botar no balanço financeiro e para o sujeito que coordena a categoria de base mostrar para a diretoria do clube que ele dá lucro e então ele tem que continuar. Aí, quando a gente perde para a Noruega, a gente quer falar depois de formação de jogador de outra forma. Mas durante os 3 anos, 11 meses e 29 dias entre uma coisa e outra, que se dane a formação do jogador. Vamos mandar ele para a Europa para arrecadar o mais rápido possível o máximo de dinheiro que a gente conseguir.
2: É, mas não é como se ele fosse para a Europa, assim, tem algumas ponderações. Não é como se ele fosse para a Europa e ele não continuasse se formando, né? E o empréstimo, às vezes, dentro do cenário de Europa, às vezes é algo benéfico para o jogador mesmo, né? O Hendrick, por exemplo, foi para o Lyon e foi para a Copa do Mundo.
5: Né? Ele estaria mais pronto jogando no Lyon se ele tivesse ficado no Palmeiras esse tempo todo?
2: Nem eu, nem você temos elementos para afirmar uma coisa ou outra.
5: Pois é,
2: não temos. Por quê? Porque aqui, e aí vai também entrar, Léo, um debate sobre o futebol da nossa liga aqui, o quanto que a gente disputa. A gente está brigando para os caras pararem de reclamar com o árbitro. Então, assim, tem alguns degraus aí para a gente percorrer para chegar no nível ok.
1: O quanto que a gente queima jogadores da base por excesso de expectativa.
2: Não, e detalhe, a gente está falando, Léo citou ali o exemplo de vários clubes que usam a categoria de base para fechar, né? Para vender logo, enfim, e pagar o salário ali de um medalhão, eu até acho que, considerando o cenário do futebol brasileiro, o Palmeiras é ainda bom exemplo. O Palmeiras mais ainda ou menos, é um bom exemplo. Se a gente olhar o restante, se a gente olhar outros times em termos de categoria de base, assim, eu ainda vejo o Palmeiras como um bom exemplo, tá? É muito difícil você formar em sequência os nomes que a gente citou sem você ter um bom trabalho de desenvolvimento desses jogadores. E detalhe, esse jogo duro...
1: O Flamengo
2: vem
1: triturando os seus jogadores da base. Uma ótima base, o Flamengo vem triturando no time profissional.
2: Exato.
1: E
2: o Flamengo,
1: para
2: mim... O Flamengo, para mim, ele faz muito mais essa lógica de mercado que o Léo citou do que o Palmeiras, que é vende a base pelo preço que for para poder contratar jogadores prontos. No Palmeiras se forma muito mais, muito mais. E tem outros times que, inclusive, deveriam estar olhando muito mais para a formação por necessidade e que vão no mercado buscar jogadores.
5: Palmeiras colocou uma previsão de 400 milhões de reais com arrecadação de venda de jogadores para essa temporada 2026, sendo que a previsão orçamentária total era de 1,2 bilhão. Ou seja, o Palmeiras colocou basicamente um terço da sua arrecadação na temporada, de tudo que o Palmeiras arrecada na temporada, na venda dos seus jogadores das categorias de base. Isso
2: só da
5: mostra...
2: base?
5: É, não é. Enfim, no geral, né? Mas sim, é uma boa distinção. É venda de jogadores, né? Venda de jogadores no geral, 400 milhões de reais. Então, isso mostra um conforto do Palmeiras dentro dessa dinâmica e acho que é aí que está a grande diferença do Palmeiras para os outros. O Palmeiras chegou num nível de valorização em que ele vende caro porque ele tem uma imagem no mercado exterior. Então, o mercado exterior vê com bons olhos o jogador formado pelo Palmeiras. Sim. E...
1: O ativo do Palmeiras já vai para uma prateleira diferente, vai para uma prateleira de destaque.
5: Ativo, é isso, é ativo.
2: E gente, assim, são titulares, né?
5: Sim, não, e estão jogando com um técnico...
2: Que está brigando por título temporada após temporada, tem um trabalho técnico aí que é muito bom, né?
5: Então, isso sem dúvida. Então, assim, dentro dessa dinâmica que está posta, o Palmeiras está surfando muito bem nessa onda. Agora, é a bolha do futebol, né? Porque o Palmeiras está gastando, tá recebendo muito e está gastando muito também. E aí agora já tinha notícia, no caso do Alan aí, né? Que esse dinheiro do Alan, ele vem em ótima hora para o Palmeiras não se complicar. Claro que não ia ser uma complicação nem de longe parecida com a dos rivais, né? Óbvio. Mas que sem esse dinheiro o Palmeiras já poderia ter um aperto um pouquinho maior aí para fechar as contas esse ano. Então, assim, tá ganhando mais, tá gastando mais também. O futebol tá enlouquecendo nesse sentido, porque o Brasil vai lá na Argentina
1: e faz a mesma coisa. O salário tá lá no alto, né, cara?
5: Então, e aí o Brasil vai lá na Argentina, vai lá no Paraguai, vai lá no Uruguai, faz exatamente a mesma coisa que os europeus fazem aqui com o futebol brasileiro. Então, essa dinâmica tá assim.
1: Inflaciona o mercado, inclusive.
5: Exatamente.
1: Né? Inflaciona bastante.
5: Você acha que o time argentino vai vender jogador barato pro Palmeiras agora, vendo essa notícia aí do Alan? É. Vai jogar lá em cima.
2: E em termos de time, é um prejuízo grande pro Palmeiras,
5: muito,
2: tá?
5: Muito.
2: Porque alguém que faça recomposição ali, me desculpem, Maurício, Felipe Anderson, não fazem. Não fazem. Não fazem metade. E isso é muito importante. Eu não tô nem falando, pelo estilo do Abel, que é uma coisa até meio... Rola um preconceito, né, em relação ao estilo do Abel, como as pessoas veem aqui no Brasil. Mas eu falo em termos de tarefa defensiva que qualquer técnico exigiria. Nenhum desses dois jogadores que eu citei faz essa tarefa como o Alan faz.
1: Vocês acham que pode estar, nesse momento, tendo algum ruído lá dentro, envolvendo o Abel? O Abel fala numa condição de manager, né? O Abel, pelo tempo que ele está no Palmeiras, são 6 anos, o Abel ele vai muito além do trabalho no campo, né? O Abel ele participa diretamente de várias decisões relacionadas à estratégia do futebol, ao planejamento do futebol do Palmeiras, e isso passa também pelas idas ao mercado. E ele encheu a boca para falar, vai ter que pagar muito para tirar o Alan, não sei o quê, não vai, vai ficar... Perde o Alan. Você acha que nesse momento pode estar rolando algum tipo de desconforto pro Abel, ou ele está totalmente consciente de que uma coisa foi o que ele falou, outra coisa é o que ele já sabia, hein, Prates?
4: Nenhum desconforto, Éboli. O Abel Ferreira é a imagem e semelhança da presidente do clube. Estão muito alinhados. Uhum. O Abel, geralmente, quando vai falar, ele tem sempre um público-alvo para atingir. Geralmente a torcida do Palmeiras, ele fala muito com o Palmeirense se identifica muito com ele. Até os que talvez torcem o nariz para o que o time tem apresentado, em algum momento se identifica com ele também, né? Porque ele sabe, muitas vezes, trabalha contra tudo e contra todos. O torcedor gosta disso. E o Abel jamais vai falar alguma coisa para desapontar, para desabonar, para discordar do que pensa a presidente. Então, assim, eles são muito alinhados. A presidente jamais vai trocar o treinador. E jamais o treinador vai falar alguma coisa que desagrade a presidente. Então, assim, o que é falado, é pensado, é combinado antes. Então, não vejo nenhum ruído com a saída do Alan. Ele pode, obviamente, se queixar na parte esportiva de perder um jogador importante para o time, mas isso ele sabia, a presidente sabia e estamos conversados.
5: Está feliz da vida, porque adora falar de quanto o Palmeiras arrecada com os jogadores da base também, e porque se der uma zebra aí, não ganhar do Santos amanhã, cair na Copa do Brasil ou qualquer coisa que aconteça de ruim agora na sequência da temporada, ele vai poder falar. Perdemos o Alan, não tivemos reposição... É assim que é trabalhar num clube que é responsável com as suas finanças, não somos como os outros que gastam o que não tem, então perdemos o Alan, não somos irresponsáveis, perdemos o Alan, tivemos reposição, não somos irresponsáveis, e assim nós vamos até dezembro.
1: Vamos para o nosso primeiro intervalo. Esse primeiro bloco, os mais velhos vão... Esse primeiro bloco foi o bloco Maestro Zezinho. Uma nota e um belo debate. Olha aí, gostei. Você lembra disso, né, Prates?
4: Muito, lembra, muito. Né? Demais, além da conta até.
1: Qual é a música, Maestro Zezinho? Era assim, ó, Maestro Zezinho. Aí eu tocava assim, ó, pum. Aí você tinha que descobrir a música. Ele fazia só pum, aí descobria a música. Como é que descobria a música? Com um pum, é isso.
4: Logo.
1: E a gente descobriu uma belíssima música com uma nota de Maestro Zezinho. Gostei do debate, ótimo, hein? Vamos lá, vamos fazer nosso primeiro intervalo. Pesquisa aí, Léo, pesquisa aí.
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1: Terça-feira, 25 de agosto de 2026. A nova pesquisa Quaest, divulgada hoje, mostra o Omar Aziz, do PSD, com 26% das intenções de voto na disputa pelo governo do Amazonas. Roberto Cidade, do União, aparece com 18%. Professora Maria do Carmo, do PL, com 16%. E Davi Almeida, do Avante, reúne 15%. A pesquisa foi contratada pela Rede Amazônica, afiliada à TV Globo. A Quest ouviu 804 pessoas de 16 anos ou mais entre os dias 21 e 24 de agosto. A margem de erro é de 3 pontos percentuais para mais ou para menos e o nível de confiança de 95%. O número de registro no Tribunal Superior Eleitoral é BR-06252-2026. O relator da PEC, que acaba com a escala de trabalho 6x1, o senador Omar Aziz, afirmou à CBN que vai apresentar o parecer aos integrantes da Comissão de Constituição e Justiça da Casa até o fim desta semana. A intenção é votar o relatório na quarta-feira da semana que vem. Omar Aziz disse que não pretende fazer mudanças no texto. Segundo o parlamentar, a ideia é aprovar a matéria sem que a proposta precise retornar à Câmara. Em maio, a PEC foi chancelada pela maioria dos deputados. E a China afirmou que não deixará de negociar com o Irã após os Estados Unidos anunciarem um novo pacote de sanções contra a República Islâmica e ameaçarem países que não aderirem à iniciativa. O porta-voz do Ministério das Relações Exteriores chinês afirmou que a cooperação entre Pequim e Teherã sempre foi realizada no âmbito do direito internacional e não deve ser alvo de interferências. A China é um dos principais compradores de petróleo iraniano e foi afetada pelo bloqueio do Estreito de Hormuz. No horário de Brasília, 8h33.
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2: Muito bem, nós já temos definidas as quartas de final do Brasileirão Feminino. Final de semana, foi um final de semana importante, o sábado, né? Todos os jogos no mesmo horário, os últimos resultados e as últimas vagas também conquistadas. E aquelas duas que ninguém quer também confirmadas, as vagas do rebaixamento, Vitória e Botafogo, caíram de divisão. Mas São Paulo, Corinthians, Palmeiras, Ferroviária, Flamengo, Bahia, Cruzeiro e Grêmio segue adiante na competição. Cruzamento clássico, primeiro contra o oitavo, segundo contra a sétima, assim por diante. Ou seja, quartas de final, Grêmio contra São Paulo, Flamengo contra Ferroviária, Cruzeiro e Corinthians, e Bahia e Palmeiras. Já falei na ordem dos mandos, tá? Porque São Paulo, Ferroviária, Corinthians e Palmeiras, os quatro primeiros, decidem em casa a vaga para a semifinal. Mi, vamos lá, no ping-pong de bate-pronto, hein? Vai prevalecer quem se classificou melhor ou alguma coisa diferente? Grêmio ou São Paulo?
3: Ah, tem jogo de ida e jogo de volta, né? Mas o São Paulo, pra mim, é uma das melhores equipes da primeira fase. Então, São Paulo.
2: Flamengo ou Ferroviária?
3: Aí, bem equilibrado esse. Mas vou de Ferroviária. Um time muito cascudo, a Ferroviária. Vai classificar.
2: É, tá prevalecendo os quatro primeiros, hein? Cruzeiro e Corinthians.
3: Reedição da final, né? Do último Brasileirão Feminino. Esse é um dos mais equilibrados também. O Cruzeiro deu um azar tremendo nessa temporada de lidar com muitas lesões, né? Então teve um departamento médico lotado. O Corinthians, e até para registrar muito rapidamente uma notícia do portal Meu Timão, as jogadoras do Corinthians foram até a diretoria do Corinthians para tentar receber direitos de imagens, de imagem, referentes a junho e julho, que ainda não receberam. Então, tem essa turbulência rolando no Corinthians. Aí aqui, acho que vai dar uma revanche do Cruzeiro. Mas é impopular esse
2: só palpite. Tá rolando, só tá rolando isso porque... Não, não tem que ser popular, é impopular. É a visão técnica, Olha aqui, isso tá acontecendo porque o Corinthians, na última rodada, perdeu em casa pro Internacional, que mesmo com a vitória não conseguiu se classificar, mas jogou o Corinthians pra segunda colocação.
3: Senão seria só, Corinthians e Grêmio.
2: Mexeu em tudo. Exatamente, mexeu em tudo, né? Então o Inter empurrou o Corinthians para cima do Cruzeiro. E aí Bahia e Palmeiras, aliás, grande campeonato Bahia, hein?
3: Excelente, excelente. Raquel, meio campista, meio atacante, jogando muito. Então, assim, excelente campanha do Bahia, mas acho que vai dar Palmeiras.
2: Maravilha. 8 horas e 37 minutos, vamos seguir aqui com os outros temas do programa. O assunto agora é o Botafogo. O Botafogo ontem perdeu, deu um monte de vacilo, entregou 2 gols em 2 minutos. Já estava Atlético Paranaense 2-0. Né? Uma série de lambanças do Botafogo. E com o técnico interino, né? O Rodrigo Belão, que inclusive no planejamento do Botafogo é segurar o Belão pelos próximos 2 jogos. É uma sequência simples que o Botafogo tem pela frente. Ele começou com o terceiro, depois vai jogar contra o segundo, depois pega o primeiro. Só isso, né? Botafogo tem o Flamengo, depois tem o Palmeiras pela frente. E o planejamento inicial, antes inclusive do jogo contra o Atlético Paranaense, era sustentar o Rodrigo Belão por esses 3 jogos. Ele vai ter uma semana agora para trabalhar, para pegar o clássico contra o Flamengo, né? O Botafogo, para quem não viu, perdeu por 3-2, foi 2-0 no primeiro tempo. O Atlético Paranaense ainda fez um terceiro gol, 3-0. No finalzinho houve a reação do Botafogo, fez 2 gols, mas não havia tempo. Não houve tempo para uma reação plena do Botafogo. Ontem a gente falou sobre os riscos que o São Paulo já se coloca nesse drama aí para fugir do rebaixamento. Vai entrando no pacote, vai entrando no bolo dos desesperados. Já podemos colocar o Botafogo também preocupado com o rebaixamento a partir de agora, hein, ô Prats?
4: A pontuação não é confortável. Ontem o time poderia ter empatado o jogo, Éboli. O resultado foi muito pautado por um começo assim muito ruim do Botafogo e muito bom do Atlético, que marcou a saída de bola. O Botafogo tomou 2 gols em 11 minutos, em 12 minutos, né? A gente vai ter de ver exatamente o caminho que o Botafogo
2: em
4: vai
2: dois minutos, e os 2 gols no intervalo de 2 minutos, né?
4: Exato.
2: Assim, inclusive o senhor ontem, para variar, né, gritou no meu ouvido para falar o primeiro gol e o segundo gol foi tão rápido que você não viu. Você não anunciou o segundo gol.
4: Eu não chamei
2: ontem.
4: O segundo gol?
2: Não, não chamou.
4: Ah, é?
2: Não chamou.
4: É que
2: foi tão rápido
4: da Suderge,
2: que até pegou
4: o placar
2: até
4: da
2: mesmo você.
4: Já apagou. O placar da Suderge apagou na hora. Suderge informa, mas só informou um gol. No outro acabou a bateria, acabou a pilha, não deu para informar. Ficou, apagou, deu apagão no placar eletrônico, Éboli. Não é todo dia que chove. Mas o que acontece que, assim, esse caminho que o Botafogo vai trilhar que causa dúvida. Talvez se estivéssemos falando aqui em uma condição normal de temperatura e pressão, Botafogo, para mim, não era um candidato nem para passar perto de zona de rebaixamento ou de risco de rebaixamento. Como não se sabe para qual lado e para como que vai andar o Botafogo, isso causa alguma dúvida, né? Mais do que os próximos jogos contra Flamengo e Palmeiras, né? Porque com o Franklin Carvalho, o time, bem ou mal, caminhava, e no momento com o Franklin Carvalho, a gente falou aqui em Botafogo brigando para não cair, teve um 6-1 desastroso que entrou na conta e logo depois caiu o Franklin Carvalho, e agora a gente não sabe exatamente o caminho que vai trilhar o Botafogo. Quem fica, quem vai sair, quem vai ser o próximo técnico. Se o Botafogo ganha do Flamengo, o Belão, que fica em 2 jogos, ele fica depois até o final? Ele é um efetivo interino se o time, por exemplo, caminhar bem nos próximos jogos? Então, assim, a dúvida do Botafogo me causa uma preocupação em relação ao time, mais do que a pontuação do que o time apresenta, Éboli. Essa dúvida pode colocar o Botafogo como um candidato. Eu não o coloco ainda, não.
2: O argumento que surgiu como justificativo, não sei se foi a principal, mas uma das justificativas pela demissão do Franklin Carvalho é que o Botafogo criou uma comissão técnica mais experiente. E aí você segura o Rodrigo Belão para comandar o time nos 3 jogos mais difíceis do campeonato para o Botafogo, pegando os 3 primeiros colocados da competição. Eu queria entender essa lógica. Nada contra o Rodrigo Belão, não. Pô, que ele tenha todo o sucesso do mundo, merece oportunidade, que ele prove o talento dele, técnico do sub-20. Eu estou falando que se a justificativa era ter mais experiência, eu não consigo entender essa estratégia. Então deixava o Franklin Carvalho. Aliás, eu reafirmo, não deveria ter demitido o Franklin Carvalho. Mas se é para demitir querendo alguém mais experiente, que essa reposição fosse feita rapidamente, com alguém mais experiente. Então, coloca-se no colo do Rodrigo Belão essa duríssima tarefa de ter que pontuar contra os 3 melhores times do campeonato. Eu confesso que não estou entendendo nada, né? E tem aquela coisa, o Mir, Gabriel de Alba, né? Que é um empresário mexicano aí, o novo investidor. Está um tapete vermelho gigantesco para o Gabriel de Alba, né? É uma relação que muito se assemelha ao que a gente vê com o John Texton, né? O cara do dinheiro é o cara que opina, que manda, que determina. Isso eu acho muito perigoso, mas vamos lá. E aí, Mi e Léo, é mais um time para se preocupar com o rebaixamento ou não?
3: Eu penso que ainda não, até porque tem jogo a menos, né, contra o Grêmio, mas muito em função também da disputa lá embaixo, ela está nivelada assim por muito, muito baixo, né? Então, acho que ainda o Botafogo ele tem um elenco um pouquinho melhor, tem alguns nomes ali que conseguem decidir, mas tem uma insegurança muito grande, né? A gente está falando, por exemplo, do Arlesson, que é goleiro do Botafogo, tem 1 mês, não tem 2 meses que é goleiro do Botafogo, né? Ontem até jogou o Gabriel Batista, porque o Arlesson está com a situação ali do queixo, que ele teve um problema. E um centroavante que é o Arthur Cabral, que não consegue decidir, né? Não consegue ajudar em gols, e o time cria para isso, mas ele não consegue contribuir. Mas tem outros nomes que podem ajudar muito, né? Tem Álvaro Montoro, que para mim é uma joia, é um jogador muito, muito habilidoso, um camisa 10 mesmo. Tem o Alex Telles, que pode contribuir, já contribuiu na temporada com bola parada. Tem uma dupla de zaga que se estabilizou um pouco mais. Agora, essa questão do técnico e das decisões tomadas pelo Botafogo, elas despertam em mim muita incerteza, assim. O Botafogo deu 90 dias para o Martin Anselmi, deu um pouco mais ali para o Franklin Carvalho, mas não muito mais também. Demitiu, para mim, muito no calor do momento, novo investidor, velhas práticas, né? E Belão, que ontem escalou o Edenilson como titular. sabe? Deixou o Huguinho, que era uma das boas notícias do Botafogo no ano, no banco de reservas. Eu me preocupo mais por isso, pela incerteza. Mas como a disputa lá embaixo está muito ruim, eu acho que o Botafogo ainda vai pontuar e vai conseguir se estabilizar para ficar um pouquinho mais distante dessa briga.
5: Confesso que tomei até um certo susto com a pergunta e aí fui olhar com mais atenção para a tabela de classificação. Tomei outro susto quando eu vi que são só 5 pontos. Não tinha me chamado a atenção ainda.
3: Vai brincando.
2: É, a água está subindo, não, é, companheiro. A água está subindo.
4: 6, né? 6, Dai.
5: É 30...
4: Acho que é o Mirassol, 30-24.
5: Ah, é, não, é. Tá certo. Eu estava olhando aqui em relação ao Internacional, que tem 25, né? É, o Mirassol tem 24, tá certo.
3: O Dai deu uma de São Paulo agora, né? Tá ali embaixo, mas não tá nem vendo, né?
5: É melhor não ver.
2: Porque, olha, aquela combinação, né? Dependendo do ambiente, dependendo da turbulência... A pequena diferença, a grande diferença fica pequena, né?
5: É, não, e...
2: Tem que arrumar a casa, né?
5: E tem esse fato de que os próximos dois jogos são contra Flamengo e Palmeiras, né? Então, isso preocupa um pouco mais. Então, eu não acho que seja um drama em si ainda, eu acho que a possibilidade ainda é muito pequena, mas como o Botafogo não tem nada nesse momento, vai depender de quanto tempo o Botafogo vai demorar para voltar para a vida, né? Porque se demorar 3 semanas, 4 semanas, ele vai estar lá no bolo com todo mundo. Não tem muito mistério nisso, né? E aí, tem duas coisas que eu queria colocar só sobre essa situação toda. Primeiro que a gente tem que parar um pouco, e acho que já diminuiu bastante, mas acho que precisa parar mesmo, assim, de vez, com essa associação que a gente faz entre SAF e profissionalismo, muitas vezes, né? Porque... O que o Botafogo está fazendo não é nada muito diferente do que um clube associativo tradicional faria. E nesse caso, o fato de ser SAF até estimula essa troca, porque o que aconteceu para mim foi muito claro. O que aconteceu foi um gestor novo que está precisando ganhar popularidade com a torcida, chegar e olhar, não gostam do cara? Vou tirar o cara. Foi isso que aconteceu. Não tem... Pode se dar a justificativa técnica, tática que se queira. O que aconteceu foi... O sujeito queria mostrar serviço para a torcida e ele atirou no
2: quis
5: alvo.
2: Quis dar a assinatura dele.
5: É lógico.
2: Quis dar a assinatura dele.
5: É evidente.
2: Dele.
5: Isso é óbvio. E até aí, tudo bem, né? Porque essa é a parte fácil de fazer. A parte difícil é o que você vai fazer no lugar, né? O que você vai colocar no lugar. E até agora não foi colocado nada. Então, não tem nada de profissional nessa história. Não é porque é SAF que é profissional. O que decide a seriedade do processo é a competência de quem está à frente. E não o fato de ser SAF ou ser associativo. O Botafogo é um belíssimo exemplo disso. Aliás, o Botafogo é a SAF com mais práticas associativas da história do futebol, eu acho. Qualquer país, né? Porque é gastar o que não pode para ter um ano de felicidade e a bomba estourar no ano seguinte, é trocar de técnico 3 vezes por ano. O Botafogo faz tudo do jeito que sempre foi feito no futebol aí. A diferença é que o dinheiro não é exatamente do clube, o dinheiro é da pessoa, mas aí a pessoa, quando não tem o dinheiro mais, também ninguém sabe como é que fica. Então, enfim, o meu ponto é esse. O Botafogo não tem nada de profissional nessa temporada e é uma SAF. Então, a gente tem que tomar cuidado quando a gente vende essa ilusão, né? Então, por exemplo, quando se fala no Corinthians, Corinthians tem que virar SAF para parar com esses desmandos administrativos. Depende de quem vai ser. E é o que eu sempre digo, se você não confia nessas pessoas para gerir o seu clube... Como é que você vai confiar nessas pessoas para decidir quem vai gerir o clube de maneira permanente? Porque quem vai conduzir esse processo são as mesmas pessoas. Quem vai ter que vender o clube são as mesmas pessoas nas quais você não confia. Então, enfim, e aí a gente vai vendo esses casos acontecendo e agora o Botafogo começa a correr contra o tempo. Tem que construir alguma coisa no lugar de tudo que foi destruído o mais rapidamente possível para não ficar com esse risco aí de brigar contra o rebaixamento, que seria uma insanidade dentro do que foi o Campeonato Brasileiro do Botafogo, apesar de todos os pesares até agora.
4: E o Botafogo, viu, Éboli, ele tem uma situação agora. Com a mudança do investidor, do dono do clube, essas decisões, a partir do 6-1, ou até um pouco antes do 6-1, elas são do presidente João Paulo Magalhães. O Gabriel de Alba é uma figura nova, que vai ser aí o investidor da SAF, mas quem tem tomado as decisões do Botafogo nas últimas semanas tem sido o modelo associativo. Que não é nenhum exemplo de nada, mas estou com o Dai, não é que a SAF vai garantir algum sucesso, muito pelo contrário, o dono da antiga SAF mostrava isso também, né, que gostava de aparecer, muito popular, muito popularesco, mas essas decisões do Botafogo, a partir do Franklin Carvalho, até das novas nomeações da comissão técnica, são decisões muito mais do presidente do que do Gabriel de Alba, que é uma figura nova agora.
2: A questão é a influência.
3: Depende, né?
2: É nova. Você já viu o JP falando dele?
4: Já.
2: Cara, pra mim, ele tá assinando. Mas quem
5: JP
2: é o...
5: JP dando entrevista é uma loucura também. O homem é...
2: É uma loucura. Mas assim, a influência pra mim, Prats, tá muito grande. Ele tá sendo muito influenciado, porque a maneira como ele tá...
4: Mas você acha
2: venerando...
4: que ele tá influenciando quem? O Gabriel de Alba tá influenciando o presidente ou o presidente influencia o Gabriel de Alba nessas últimas decisões?
2: Eu acho que o Alba chegou com palavra forte lá
5: porque
2: dentro.
5: Ele tá na iminência de comprar o time já faz um tempão, né?
3: E tem um ponto também sobre isso, né? Não vamos nos esquecer que o Franklin é um nome que foi contratado ainda com o Textor, né? Então ele pode estar querendo um nome dele.
5: Exatamente.
3: E ele pode, inclusive, estar utilizando essa sequência aí contra times de cima do Brasileirão, como, olha, bota o Belão nesses mais difíceis para depois chegar o meu nome, o meu técnico, e encarar um cenário em que tem aí uma possibilidade maior de vitória.
5: Muito mal comparando, o Textor, quando chega, manda o Enderson Moreira embora, né, para contratar o Luiz Castro. A diferença é que ele fez isso com 3 semanas para começar o Campeonato Brasileiro, num processo de reformulação completa do time, com uma ideia clara do que ele queria. Mas, assim, nesse aspecto, né, de tirar o que tem para chegar mostrando o serviço com outra coisa, a lógica é mais ou menos a mesma. O timing e o princípio da coisa é que é muito diferente nesse caso.
2: 8 horas e 50 minutos, mais uma paradinha. Daqui a pouquinho a gente volta.
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2: Muito bem. Vamos falar do jogo de hoje. Daqui a pouquinho, né? Daqui a pouquinho a bola rola no Mineirão para Cruzeiro e Atlético Mineiro. Início aí das quartas de final. Amanhã a gente vai falar muito, vai fazer muito aquecimento aí para o Vasco e Vitória, para Palmeiras e Santos. O 4 em campo amanhã, justamente antes da bola rolar em São Januário e na Nubank, no Nubank Park. E aí, Cruzeiro e Atlético Mineiro, o que falaram, o que vocês esperam desse confronto? Começa contigo, Mi.
3: Jogaço, né? Clássico. E aí, nessa fase da Copa do Brasil, é impressionante como a gente tem clássicos com diferentes momentos de cada time, né? Mas o clássico Grenal, muito nivelado por baixo, clássico lá em Minas, e aí com os dois times em um excelente momento, né? O Cruzeiro caiu na Libertadores, mas vamos combinar que cair pro Flamengo também é algo que não dá, não é normal, mas é algo que você tem ali um enfrentamento de times, um enfrentamento muito equilibrado. Mas eu vejo um grande confronto. Tenho muita curiosidade para saber como o Galo vai encarar esse jogo, né? Eu acho que o Galo até conseguiu preservar mais jogadores na última rodada do que o Cruzeiro, então estou curiosa para ver o impacto físico disso também, né? Para ver o impacto em relação aos jogadores em campo. O Castanho, que entrou também no último jogo contra o Internacional, um jogador de muita pegada ali no meio campo, então vai ser um teste aí para o Matheus Pereira. E o Cruzeiro, eu tô curiosa também para ver um pouco mais do Caio Jorge. Eu não tenho gostado das atuações dele. Tenho achado ele mais apagado, assim, ainda mais considerando o que ele fez no ano passado. Mas é um Cruzeiro também muito forte, que tem, né, Fagner e Vidalba ali nas laterais. Acho que vai dar um pouco mais de sustentação defensiva também pelos lados do campo. Então, vejo um duelo bem interessante, de excelente nível logo mais.
2: O Fred vai para o jogo, está escalado desde o início, vai para o jogo pelo Atlético Mineiro, foi a última grande contratação aí do Galo.
3: Jogou uns minutinhos só contra o Inter.
2: Jogou uns minutinhos só.
4: E havia até essa dúvida, né? Já colocou a faixa de capitão, né? Mal entrou do Beira-Rio, faltou 15 minutos, já virou capitão do time.
2: Está com moral.
4: Deve ter ascendência grande tá com moral, no Atlético.
5: Dentro do que a Michelle falava agora há pouco sobre esses clássicos, me chama a atenção que a gente estava aqui na véspera da final do Campeonato Mineiro falando de um clássico Cruzeiro e Atlético entre dois times que estavam muito, muito mal decidindo um título mineiro, né? Agora a gente fala de uma série de clássicos aí, né? Hoje e semana que vem, entre dois times bem melhores. O Cruzeiro até mais do que o Atlético, mas dois times bem melhores. Atlético ainda acho que pode atacar melhor, né? Mas acho que tem toda a condição também de eliminar o Cruzeiro, como o Cruzeiro tem de eliminar o Atlético, acho até o Cruzeiro levemente favorito. E o meu desejo é que eles joguem bola, né? A gente teve aquele espetáculo terrível na final do Campeonato Mineiro, quando os dois times não tinham bola para jogar e acabaram querendo aparecer ali pela violência desmedida. Hoje eles têm bola para jogar, semana que vem também eles terão bola para jogar. Esperemos ver futebol hoje e semana que vem nesse Clássico Mineiro.
2: Arremata aí, Prats.
4: O Cruzeiro vai ter de encontrar um campo para jogar que o Atlético geralmente não cede. Os 11 jogos sem perder do Atlético passam muito por uma melhora do sistema defensivo. O Eduardo Domingues, em muitos jogos, coloca a linha de 5, né? Um técnico que já do Estudiantes era assim, de adaptar muito o time ao que ele imagina do jogo, ainda mais em mata-mata, ainda mais em clássico contra o Cruzeiro agora. O Cruzeiro me parece um time mais pronto, mas vai encontrar uma equipe que tem marcado bem, tem defendido bem. Né? Na semana passada ficou muito perto de ser eliminado da Sul-Americana, jogou muito mal contra o Bragantino, mas o 2x2 deixou o Atlético na Sul-Americana ainda. Mas hoje é um jogo que o Cruzeiro vai se ver desafiado a tentar, com a bola, encontrar espaço. E o Atlético não é um time de ceder muitos espaços, ainda mais nos últimos jogos, nas últimas semanas. Promete muito. Hoje o Cruzeiro, para mim, com uma pequena, um leve favoritismo, bem leve mesmo, mas um confronto tudo muito parelho hoje, semana que vem, em Belo Horizonte.
2: Ponto final no programa de hoje. Valeu, Léo. Valeu, Mi. Valeu, Prat.
3: Valeu.
5: Valeu.
4: Boa noite.
2: Boa noite.
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1: Terça-feira, 25 de agosto de 2026. A nova pesquisa Quest, divulgada hoje, mostra Wellington Fagundes, do PL, com 27% das intenções de voto na disputa pelo governo do Mato Grosso. Otaviano Piveta, do Republicanos, aparece com 23%. Doutora Natasha, do PSD, reúne 8%. O levantamento foi encomendado pela TV Centro-América, afiliada à Globo. A Quest ouviu 804 pessoas de 16 anos ou mais entre os dias 21 e 24 de agosto. A margem de erro é de 3 pontos percentuais para mais ou para menos e o nível de confiança é de 95%. O número do registro no Tribunal Superior Eleitoral é MT-04846-2026 e BR-00817-2026. O presidente Lula não respondeu a perguntas feitas sobre as investigações da Polícia Federal que envolvem Fábio Luiz Lula da Silva, o Lulinha, filho dele, e o ex-chefe de gabinete Marco Aurélio Santana Ribeiro, o Marcola. O presidente foi questionado em coletiva de imprensa durante um evento em comemoração do Dia do Soldado em Brasília. Ao ser perguntado, ele deixou o local. Antes, Lula defendeu o aumento dos investimentos da área de defesa nacional com o propósito de proteger o território e as riquezas. E o Canadá anunciou hoje tarifas de retaliação sobre produtos norte-americanos avaliados em quase 20 bilhões de dólares. As medidas terão alíquotas de 15%, 25% e 50% e vão atingir cerca de 700 itens produzidos nos Estados Unidos. As taxas vão entrar em vigor no dia 8 de setembro. A iniciativa é uma resposta a um tarifaço de 50% imposto pelo governo de Donald Trump sobre 20 bilhões de dólares em produtos canadenses. No horário de Brasília, 9:01.
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1: Olá, boa noite.
2: Boa noite para você que nos acompanha em todo o país.
1: Terça-feira, 25 de agosto de 2026.
2: Vamos aos destaques do dia.
1: Proteção no ambiente digital.
2: TikTok é multado em 153 milhões de reais por irregularidades no tratamento de dados de crianças e adolescentes.
1: E plataformas digitais têm até 17 de setembro para publicar relatório sobre medidas adotadas para a defesa desse público na internet.
2: Quem fala sobre o assunto é Fabrício Lopes, da Agência Nacional de Proteção de Dados.
3: Ele é uma maneira que a empresa tem de contar para a sociedade todos os seus esforços e processos que ela está fazendo para obedecer ao ECA Digital, especificamente no que se refere a lidar com denúncias.
1: Microempreendedores individuais podem prestar serviços a órgãos vinculados à administração federal.
2: São atividades, serviços como manutenção e pequenos reparos. Natália Koslick.
4: Nesta terça-feira foi publicada no Diário Oficial a atualização de dois editais que acrescentam 136 tipos de serviço à plataforma Contrata Mais Brasil.
1: Mês da gestante reforça a importância do pré-natal desde os primeiros sinais da gravidez.
2: Cuidados com a saúde da mãe e do bebê começam ainda no início da gravidez. Graziele Bezerra.
5: O pré-natal é o passo mais importante para uma gravidez saudável, tanto para a mãe quanto para o bebê.
1: Hoje, na apresentação da Voz do Brasil, eu, Luciana Vasconcelos e Luciano Seixas.
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1: A empresa ByteDance, controladora da rede social TikTok, foi multada em 153 milhões de reais por não garantir segurança de dados de crianças e adolescentes.
2: Entre as irregularidades apontadas pela Agência Nacional de Proteção de Dados estão o vazamento de informações e o direcionamento de publicidade a esse público.
1: A controladora da TikTok se comprometeu a fazer mudanças.
6: A decisão é resultado de um processo de fiscalização que identificou irregularidades nas duas formas de acesso ao TikTok, com e sem cadastro. Segundo a ANPD, Agência Nacional de Proteção